0: que a gente vem falando desde o começo do É da Coisa. Antes do aditivo, a prefeitura já havia pago 93,5 milhões ao Instituto. Em dezembro, a gestão Ricardo Nunes se comprometeu a destinar mais 49,2 milhões à ONG ao longo de 2026, um acréscimo, portanto, de 50% em relação ao valor pago até então. Neste ano, a prefeitura está pagando 4,1 milhões por mês à ONG.
1: Então já havia pagado 93,5 milhões ao Instituto, depois pagou mais 49,2 milhões e o serviço não inteiramente prestado. Só para vocês entenderem a coisa toda, porque o Ricardo Nunes vai tentar explicar aqui. Vamos falar mais sobre aditivo, vai.
2: Esse aditivo foi assinado pela Secretaria Municipal de Inovação e Tecnologia e pela presidente da ONG, Karina Ferreira da Gama. A área técnica da entidade da prefeitura, no entanto, apontou uma irregularidade grave na prestação de contas da ONG em 2024 e cobrou que fosse formalizada a devolução de quase R$1 milhão destinados de forma incorreta. A maior parte deste valor correspondia a um pagamento duplicado feito pela ONG a um fornecedor no valor de R$ 925 mil, que não teve sua execução autorizada pela gestão municipal.
1: Isso. Agora, eu vou pedir que vocês prestem muita atenção, porque o Nunes, o prefeito Ricardo Nunes, se manifestou. Nós já vamos voltar para quem é Karina, seus vínculos, com que ela fala, as coisas complicadas que tem sobre essa senhora que nós temos apontado aqui desde o começo. E seus ineditismos. Aí o Nunes está questionando, está falando, o prefeito tem uma certa, não é a primeira vez, outro dia eu estava aqui trabalhando, ouvi ele falando, aqui no programa que nos antecede, questionando a justiça mandou paralisar uma determinada obra, ele disse, que coisa, a justiça paralisa, e nós somos as pessoas eleitas, como se ser a pessoa eleita desse ao eleito o direito de fazer qualquer coisa, ainda que além ao arrepio da justiça. Não são coisas contrastantes. Não faz sentido opor o poder de quem é eleito ao poder de juízes. São coisas diferentes. O eleito tem o direito de tentar fazer as coisas tal que o faça de acordo com a lei, e a justiça, em percebendo que há irregularidade, se precisar, manda interromper. É uma de suas atribuições, inclusive se tiver em desacordo com a lei. Mas aí, hoje em dia, virou moda assim, deixa eu questionar a justiça. Se eu questionar a justiça, dá tudo certo. Eu vou questionar a justiça, e aí questionando a justiça, eu falei, estranho, hein? O que será que estão querendo fazer com isso? Tá, vamos lá, o que o Nunes falou? Vai, comecemos com ele.
0: O prefeito de São Paulo, Ricardo Nunes, negou irregularidades no contrato entre a prefeitura e o Instituto Conhecer Brasil. Ele falou sobre o caso em coletiva de imprensa após a entrega de unidades habitacionais no centro da cidade. Ele afirmou que há informações desencontradas entre a gestão municipal e a polícia. E ainda levantou a possibilidade de que a operação tenha motivação política.
3: Sem querer fazer nenhum juízo de valor, mas as informações desencontradas é muito ruim para vocês da imprensa, é ruim para as pessoas que assistem e que leem e que escutam vocês, porque é muito importante que a informação correta seja repassada. Uma coisa vocês podem ter certeza, se tiver qualquer coisa de errada, obviamente a Polícia Civil talvez ela tenha algum mecanismo de identificar alguma coisa que a gente não tem. Se ela identificar algo de errado, que a gente vai agir de forma rigorosa, não tenho dúvidas. Mas o que eu estou pontuando é o seguinte, as informações colocadas até o presente momento, elas destoam da realidade. Eu acho que isso está mais por conta de que a pessoa que é dessa entidade, ela participa do filme do Bolsonaro, do que especificamente daquele processo. Porque só agora veio essa questão.
1: Vocês notam que ele não diz o que está errado. Eu vi todo o vídeo, aí ele fala que o preço não é não sei o quê, essas coisas estão em documento. E diz, é muito ruim vocês da imprensa estarem com informação errada. Aí ele vive reclamando que a gente da imprensa não tem informação certa. É muito ruim, aí vocês ficam espalhando isso, não sei se... Está errado, mas eu não sei o que a polícia tem. assim, não é agressivo, né?

0: nada, mas assim, e também, será que é por causa do filme? Mas é perseguição de quem, prefeito? Do Ministério Público, da polícia sob o comando do governador Tarcísio, do Ministério, do Ministério Público, de quem? De quem que é a informação errada? Tem algum bonde do PT aí que estaria atuando? Considerando o desempenho dessa senhora no mundo empresarial, e nós vamos ver outras coisas aqui, e os ineditismos dela, seja na produção de filmes, seja para instalar pontos de Wi-Fi com contrato que com aditivos chega a 157 milhões, o senhor acha que não se deve perguntar nada? Ou então, pior, fica subjacente a ideia, Lucas, Isa, de que porque ela é produtora do filme, então isso dá a ela uma espécie de imunidade. Se alguém perguntar alguma coisa, vão falar que é por causa do filme, hein? Aí fica difícil. E ele seguiu um pouco nessa linha, ele foi adiante, vamos lá.
1: Na sequência, o prefeito de São Paulo disse que considera Karina Ferreira da Gama uma mulher decente e trabalhadora. Indagado sobre a possível relação entre a operação e o fato de que Karina foi produtora do filme sobre Jair Bolsonaro, Nunes citou a possibilidade, segundo ele, de perseguição política. O prefeito ainda defendeu a atuação de Karina em diversas atividades, como já falamos aqui sobre as empresas dela, né? E disse não ver nenhum problema nessa coisa toda.
2: Pessoa, eu tenho empresa de embalagem, eu tenho empresa de medicamento sanitário, eu tenho fazenda, eu tenho várias atividades, eu sou prefeito. Qual o problema da pessoa ter várias atividades? Então, se é essa a motivação, aí eu acho grave. Aí muda o meu discurso. Se a motivação, conforme vocês estão me dizendo, é por conta do filme, então tô indo atrás de um contrato com a prefeitura de 2024 por causa do filme, aí é grave. Aí é perseguição política. Qual o problema? Aí, gente, vamos ser realistas aqui. Se a questão é política, se eventualmente a questão é política, eu acho que é um erro grave. Eu acho que é um desrespeito à democracia. Se a questão é política, se por acaso for uma questão política. Se estão fazendo isso por conta do filme, aí eu acho grave. Aí eu acho que precisa ter um outro tipo de apuração.
0: Estão fazendo quem, cara pálida? Quem estão fazendo? Ministério Público, polícia, quem? Quem está fazendo? Aliás, a sua empresa de embalagem, se não me engano, já lhe deu alguns problemas, mas... Não, claro que a pessoa pode ter. Agora, tem que ter um histórico, né? Tem que ter alguma coerência nessas coisas. Como é que é a relação da... A Karina com esses contratos multimilionários? Eu vou insistir na expressão. Multimilionários... Ela tem uma trajetória, ou mesmo, nem uma trajetória, hein? Que a pessoa pode vir lá de baixo e realmente ascender espetacularmente, que nem o, aliás, é exemplo do prefeito. Mas é o caso dela? Nós vamos voltar lá para 4, lá em cima. É o caso dela, prefeito? Agora, o senhor tem de dizer sobre quem o senhor está lançando suspeita. É sobre seus aliados? Aí o senhor quer o quê? Investigar a investigação? Eu entendi direito, é isso mesmo? Karina expande seus negócios após conhecer Mário Frias. já tínhamos apontado essa coincidência aqui antes, né? Vamos lá.
3: Segundo reportagem da Folha, a ascensão profissional de Karina Ferreira da Gama coincide com o momento no qual ela conheceu o deputado federal Mário Frias, moradora da Brasilândia, um dos bairros mais pobres da capital. Ela administra pelo menos 6 empreendimentos. Neste ano, ela começou uma holding de instituições não financeiras, a Gama Participações Limitada, em Aracaju, e virou sócia da Upcom Serviços Especializados Limitada, voltada à construção de edifícios, com sede em Salvador. Karina conheceu Frias quando o ex-ator assumiu a Secretaria de Cultura no governo Bolsonaro, em 2020. Segundo a Folha, a amizade construída entre os dois possibilitou que ela ganhasse projetos. A partir de 2020, as empresas de Karina passaram a receber dinheiro para trabalhar em campanhas do PL, inclusive a de deputado federal de Mário Frias, e verbas de emendas, principalmente de parlamentares do PL.
0: Tudo normal, né, prefeito? O senhor não vê nada de estranho aí. Vem uma outra, nessas mais informações aqui, vem uma outra coisa. Atenção, isso é, são as empresas que ela acabou de criar agora, entrou também no setor imobiliário corporation, Lucas. É, um negócio sem fronteiras. É. E aí, se alguém quiser visitar o lugar, lugar é como se fala lugar, viu, Isa? Em dois córregos.
3: Tá, lugar.
0: Tá, em dois córregos.
3: Córregos.
0: A gente fala lugar.
3: Tá. Anotar.
0: Se alguém quiser visitar o lugar, Lucas, ou Isa, eita, não vai conseguir.
3: Ah, é?
0: Não. Aí, quer ver? Vai.
1: Reinaldo, as quatro empresas e associações sob o comando de Karina, Instituto Conhecer Brasil, Academia Nacional de Cultura, Conhecer Brasil, Assessoria, Produção e Marketing Cultural, Go 7 e a Go Up Entertainment, tem na Receita Federal o endereço de um escritório virtual. Fica na Avenida Paulista, onde há serviços de recebimento de correspondência simples. O endereço no qual Karina trabalha, na rua Radoc Lobo, no Jardins, região nobre da capital paulista, tem uma placa do Instituto Conhecer Brasil e recebeu a visita, segundo fontes ouvidas pela Folha, de Mário Frias e também Eduardo Bolsonaro.
0: Eu não sei. Eu vou falar aqui. Se vocês não entenderam a metáfora, vocês falam, rei, não entendi. Eu já contei aqui. O Miguelin, meu gato preto, maravilhoso. Vocês conhecem, um gênio, né?
3: Sim.
0: Sim. Fala sete idiomas. Tal.
1: Uhum.
0: O Big Lindy, ele guarda uns botes na perna da gente, de vez em quando, ele fica meio escondidinho, né? E quando vem a irmãzinha dele aqui, que é uma cachorra da minha filha, de uma das minhas filhas, aí ele fica meio escondido assim pra dar o bote. E às vezes a gente só vê o rabo do Big Lindy. Ele tá escondido, mas o rabo, sabe aquele rabo balançando, nervoso?
1: Fica pra cima. Assim?
0: Que era o que uma professora de latim, Maria Glória Nova, que eu tinha, ela chamava assim, gato escondido com rabo de fora. Se a coisa que você reconhece, Lucas, Isa, é um gato escondido com rabo de fora.
1: É.
0: Você bate o olho, você fala, é um gato escondido com rabo de fora. Tem rabo de gato, se comporta como rabo de gato... não existe nenhum outro, nada na natureza com aquele mesmo formato. Sabe o que você conclui, Lucas, Isa? É que tem um gato na ponta desse rabo.
1: Uhum.
0: Acho que foi claro, né?
3: Uhum.
0: Tá ficando cada hora mais interessante, né? Cada hora mais interessante. E o Frias, ele reagiu, porque assim, multimilionária como Karina deveria ser, que agora criou mais alguns conglomerados, juntou coisas ao conglomerado, hein? Mas o Frias disse, ela é humilde, honesta e trabalhadora e tal, que nem o prefeito também. Olha, nós combinamos que ela é humilde, honesta, mas não deve, não estou dizendo que não, mas vamos lá, vai.
3: O deputado federal Mário Frias reagiu à operação que mirou a Karina Ferreira da Gama e chamou a produtora de humilde, honesta e trabalhadora. A declaração foi dada ao Globo. O parlamentar disse que Karina não ficará sozinha e saiu em sua defesa. Ele disse, confiamos irrestritamente nela. Karina está sendo usada politicamente. Tudo será amplamente explicado. O deputado argumentou ainda que o contrato de 108 milhões firmado pela gestão Ricardo Nunes com o Instituto de Karina é desconexo do filme sobre Jair Bolsonaro.
0: É o que você vai ver, né? Agora, quer ver? A Karina tem umas peripécias imobiliárias também que são um pouco assim, que fica parecendo o rabo de um gato que tem um gato na ponta. Vai.
1: Vamos lá, Reinaldo. Como falamos, Mário Frias afirmou que Karina é uma pessoa humilde, honesta, trabalhadora. Ela administra valores milionários, como o contrato já citado de 108 milhões de reais com a prefeitura. Mas, segundo a Folha, não tem imóveis registrados em seu nome. Segundo uma pesquisa em cartórios do próprio estado de São Paulo. Apesar de mexer com altos valores, ela requereu a concessão de uso de uma casa na Brasilândia, por meio de um programa para pessoas de baixa renda ainda no ano passado. O pedido foi indeferido por não preencher os requisitos previstos em lei. Antes dessa demanda, em 2023, ela firmou um contrato para comprar uma casa de mais de 2 milhões de reais em Santana de Parnaíba, que fica na Grande São Paulo. O acordo foi feito junto a Emerson Marinho, de quem Karina está se divorciando nesse momento. O ex-casal deixou de pagar as parcelas no ano passado. Esse caso está na justiça, inclusive.
0: Então, é super convencional alguém ser dona de 7, 8 empresas, um contrato de 157 milhões com a prefeitura, recebendo alguns milhões de dólares para fazer um filme, mais o Instituto Conhecer, mais não sei o que, mais não sei o que lá, mais não sei o que lá, e pedir uma casa por meio de um programa social. Ô Lucas, deixa de ser desconfiado, você também, Isa, isso acontece todo dia.
1: Me parece claro. Que sim.
0: É a coisa mais comum do mundo.
1: Uhum.
0: Coisa mais normal, como diria Valdemar Costa Neto, normal.
1: Normal.
0: Normalíssimo. E, evidentemente, o MP suspeita que o contrato ajudou a financiar o filme, mas depois de tudo isso, se não suspeitasse... Não. Pode até ser que não tenha nada a ver com o filme, mas eu quero saber se a Karina é a Karina mesmo. E não deixa de ser estranho que veio o prefeito falar disso. Ele poderia dizer, olha, investigue-se, não tem nada com isso. Seguimos as leis e está tudo certo. Né? E atestando pessoalmente que ela é pessoa boa, tal. Nem sabia que o prefeito tinha essa intimidade com prestadores de serviço. Né, prefeito? Mas talvez isso seja normal também. Como disse o Valdemar, quando o Flávio foi pedir dinheiro para o Vorkaro, 134 milhões do filme, normal. Normalíssimo. Né? O MP, a 7, o que o MP investiga? Vai.
3: Ao defender a investigação do caso, o Ministério Público de São Paulo citou a suspeita de que o filme Dark Horse tenha sido financiado por verbas do contrato entre o Instituto Conhecer Brasil e a Prefeitura de São Paulo. A promotora Marina de Azevedo Pederzoli, da primeira Promotoria Criminal de São Paulo, mencionou reportagens denunciando irregularidades no contrato público e indícios de que o dinheiro teria sido usado para custear o filme sobre Jair Bolsonaro. A promotora argumentou o seguinte: a autoridade policial também menciona suspeitas de pulverização dos recursos públicos por meio de subcontratações com empresas privadas, além de possível utilização de valores oriundos do contrato público para financiamento de produção cinematográfica vinculada à investigada Karina.
0: Queriam o quê? Ah, e o Flávio, claro, disse que isso não tem nada a ver com o filme. O Flávio, a pressa com que ele solta a mão das pessoas é muito interessante. Né? Mas, de qualquer modo, vamos lá. Vai, o que o Flávio falou?
1: Reinaldo, Flávio Bolsonaro rechaçou hoje qualquer ligação entre o filme Dark Horse e a operação da Polícia Civil na sede da produtora Go Up Entertainment, responsável por esse longa. Em uma rápida declaração aos jornalistas ao chegar em um evento no Rio de Janeiro, o senador e pré-candidato à presidência limitou a afirmar o seguinte, quando foi indagado sobre toda essa diligência policial: não tem nada a ver com o filme. No entanto, conforme destaca a Folha, o delegado Antônio Carlos Munoeira Silveira, que está à frente dessa investigação, citou consistentes suspeitas de desvio de recursos públicos da Prefeitura de São Paulo para a produção do filme. Essa menção consta, inclusive, no pedido feito para que a Polícia Civil Paulista tenha acesso aos dados financeiros da empresa de Karine Gama. Ainda sobre esse assunto, o Flávio Bolsonaro se pronunciou depois, uma segunda vez, trazendo uma nova versão, né? Ele comentou a operação policial em uma visita ao Mercado Central de Belo Horizonte na tarde de segunda-feira hoje. Flávio disse que não quer acreditar que Karina está sendo vítima do que chamou de pescaria probatória e perseguição. Aspas dele. Eu só não quero crer que a gente está sendo vítima mais uma vez de uma pescaria probatória, de uma perseguição. Porque se vão fazer uma operação para investigar irregularidades

0: terminado contrato, que é de 1 ano e meio, 2 anos para trás, tudo bem. As pessoas vão ter que explicar. O que não tem nada, absolutamente nada a ver com o filme.
1: É, pesca probatória para quê? Sobre o quê? E estaria sendo feita por quem? A acusação e a suspeita vai contra o Ministério Público de São Paulo ou contra a polícia de São Paulo? Eu acho que isso já deveria estar sendo investigado pelo Ministério Público Federal. Né? Afinal, por razões óbvias. E o Lindbergh Faria pediu para que a Polícia Federal acione a Interpol para investigar, mas isso tem todo um trâmite.

0: o pedido foi feito, né? Aí, acho que já passou da hora. Meninos, vamos para a 12. Olha aqui. Um editorialzinho pequenininho aqui do Titio. Artigo que eu escrevi no fim da noite de ontem. Infelizmente, há setores, mesmo da imprensa, que estão confundindo aquilo que é uma ação de sabotagem do país com direito a outro lado, a versões conflitantes, a não sei o quê. Presta atenção aqui. É absoluta... Antes, eu ilustrei esse meu texto com uma foto do Dr. House. Eu adoro a série. É antiga, eu sei, mas eu revejo. Tem diálogos maravilhosos. O House, né? O médico malucão lá, que um gênio, mas que não padece exatamente de amor excessivo pelas pessoas. Ele ama a humanidade, digamos assim, né? Mas é cada pessoa em si, não muito. E ele tem lá uma oponente, uma mulher que na verdade é apaixonada por ele, né? Mas que não deu certo ali entre eles as coisas e tal. E aí eles têm divergências médicas. Aí um dia ela perguntou para ele assim: mas House, o que você quer? Ele disse, olha que resposta maravilhosa, Lucas, Isa. Ele disse: um pouco de aceitação, um pouco de amor.
1: Bom.
0: E boas dicas de investimento.
1: Essencial essa.
0: Uai, quem não quer?
2: Sim.
0: Um pouco de aceitação, um pouco de amor e dicas boas de investimento. Todo mundo quer. Né? Fora isso, as pessoas têm divergências. E há divergências que são absolutamente legítimas. É legítimo que Lula e Flávio tenham divergências sobre como tratar a questão do crime organizado no Brasil. O Flávio pensa uma coisa, o Lula pensa outra. Né? Até sobre a maioridade penal. Acho pusilânime que se fale da maioridade dos 14 anos, considerando as condições de prisão no Brasil e tal. Mas... agora, ir para os Estados Unidos, cavar punições para o Brasil, porque, atenção... os mercados estão felizes com o Flávio? Era isso que vocês queriam? Sabe por que meu podcast está fazendo baita sucesso lá na Warren? Porque foi feito muito antes disso tudo. E de algum modo nós falamos disso tudo. Não é capacidade de previsão, é lógica. Porque tem uma dupla dimensão a decisão dos Estados Unidos. Uma é no campo financeiro, outra no campo militar. No campo financeiro, os principais alvos podem ser os bancos. E não é coisa pouca, não. Uma coisa pode ser muito grave. E aí eu leio análises assim. Flávio vai dizer que ele está combatendo o crime porque é preciso e tal. E Lula, por sua vez, vai manipular o discurso da soberania. Como se nós estivéssemos, Isa, Lucas, diante de duas posturas igualmente legítimas. É tudo legítimo. Mas um pouco nesse raciocínio nós vamos falar, gente, há quem goste de judeu e quem não goste. Uhum. Vai, o que tem? Né? Quem gosta, gosta. Tem gente que é irrelevante, para quem é irrelevante, e tem aqueles que não gostam. Sabe, há gente que acha que a pedofilia é uma coisa pavorosa. Crime inacreditável. E há gente que acha que é normal. Esse negócio de normalizar o anormal, de normalizar o absurdo, como se todas as pessoas, no fim das contas, fossem iguais, só quisessem um pouco de aceitação, amor e boas dicas de investimento... isso destrói um fundamento da imprensa, que é o outro lado. O outro lado é muito importante. Todo mundo tem o direito de se manifestar quando acusar de alguma coisa. Até o pedófilo. Mas ele não tem o direito de defender a pedofilia. Aí não. Até aquele acusado de homicídio tem direito ao outro lado, Lucas. Ele só não tem o direito de defender o homicídio.
2: Uhum.

0: O crime não. Ele, como acusado, tem o direito de se defender. Agora, ele defender o crime, não. Essas coisas que esses rapazes foram fazer lá fora, não tem como isso ser bom para o Brasil. Isso é ruim para o Brasil, acabou. Não é uma diferença de estratégia. Não é só, ah, vamos fazer um grande debate. Aliás, eu ilustrei e recomendo, quem está vendo, acompanhando pelo rádio, o livro O Grande Debate, do Yuval Levin, que ele fala das ideias de Burke, que é um pensador do liberalismo, que deu origem ao liberalismo, e do Thomas Paine, que deu origem, não ao socialismo, não, mas às ideias de reparação social, etc. E ele diz, há um grande debate que se faz, grande debate das ideias dos dois, são ideias contrastantes. Isso é um grande debate. O grande debate, eu ilustrei meu texto com um vídeo do Porta dos Fundos. O grande debate, nesse vídeo do Porta dos Fundos, que é maravilhoso, tem lá uma médica, personagem, né, hipotética, a dona Simone Gomes, que é pós-doutora na USP, estudou epidemiologia e tal, e tem o gamer e cervejeiro Carlinhos da Silva Rocha. Ela é a favor da vacina, ele é contra. Aí, o Lucas, grande debate. Ué, qual é o tema? Vacina. O gamer e cervejeiro é contra. A médica a favor. Nossa, que sociedade diversa essa, né? Como a sociedade é plural. Não. Há prejuízos efetivos para o Brasil. Graves. Nós vamos falar aqui. Tem um banco aí que financia pesquisa, médio, importante, e tinha lá um fundo que investiu no banco e que parece que era infiltrado pelo PCC, era grande do PCC. Aí o banco falou, eu não sabia. E eu não estou dizendo que soubesse, não, acho que não sabia mesmo. Para a lei em questão dos Estados Unidos, não interessa. Qualquer um que tenha negociado tocado está podre, está contaminado. E eles se dão direito de punir. Sem conversa. Assim como nós vamos ver, se dão direito de fazer operações de sabotagem dentro do Brasil. Não tem essa, ai, o bandido é nosso, ninguém toca. Não. Aliás, quem gosta dos nossos bandidos são eles, porque eles poderiam devolver os que estão lá. Não é não? Devolvam os bandidos brasileiros que estão aí. Condenados aqui, numa democracia. Então vem com esse papinho. Vem com esse papinho. Ah, mera diferença de estratégia. Não é mera diferença de estratégia. O Brasil pode ter prejuízos severos. Não vamos falar mais daqui a pouco. Parem com esse neném. Que coisa vergonhosa isso. E finalmente, lembrando, como sempre, a anatomia do fascismo. O fascismo sempre começa, o fascismo triunfa, lembra Robert Paxton, quando setores da elite aderem às teses da barbárie. Foi como aconteceu no século passado nos fascismos europeus. A imprensa é parte dessa elite. Não precisa gostar do Lula, não. Pode detestar o quanto for. Nesse caso, o que se fez lá é sim traição dos interesses brasileiros. Porque os resultados podem ser dramáticos. Curiosamente, para banco, para... vamos lá. Uai, vocês não queriam o Flávio? Não queriam os irmãos? Daqui a pouco nós vamos ver uma charge que eu pedi para a inteligência artificial fazer com bons prompts. Nossa, ó, fica bom. Soberania, Lula não vai falar agora com Trump, vai, vamos lá.
1: Auxiliares de Lula descartam neste momento uma conversa direta entre o chefe do Executivo Federal e o presidente dos Estados Unidos, Donald Trump, após a decisão americana de classificar PCC e Comando Vermelho como organizações terroristas. Ao Globo, um ministro argumentou, sob reserva, que Lula e Trump estiveram juntos há um mês e que o governo brasileiro foi pego de surpresa pela decisão. Numa avaliação inicial, não há justificação.

0: justificativa por hora para que o brasileiro buscasse o americano para conversar. De acordo com aliados de Lula, é preciso cautela nos próximos passos para evitar que o conflito escale e resulte em novas sanções do governo americano, a exemplo das tarifas sobre os produtos brasileiros. A situação vai ser avaliada de perto e um contato mais adiante entre as duas autoridades pode ser considerado.
1: Sim, eu acho que sim, está certo, Lula. Não é hora de fazer esse tipo de conversa agora, evidentemente. Né? Vamos para 14, depois voltamos para 13. O Durgan, ele falou, o Durigan, né, nosso ministro da Fazenda, que aliás está indo muito bem. Ele falou, não, eu posso conversar com os Estados Unidos, agora eu converso sem vassalagem, que é como deve ser. Vamos lá.
2: Reinaldo, o ministro da Fazenda, Dário Durigan, afirmou hoje que terá reuniões nesta semana com autoridades dos Estados Unidos para tratar da decisão do governo americano de classificar o PCC e o Comando Vermelho como organizações terroristas. A declaração foi dada em uma entrevista à CBN. Ao SBT News, o titular da Fazenda adotou um tom ponderado sobre a postura do governo brasileiro frente à Casa Branca após a decisão da última semana. Vamos ao que disse Durigan. Eu não tenho nenhum problema em entrar em contato com eles e explicar o que pode ser feito. Eu posso ligar a qualquer momento, mas não cabe ao Brasil estar em um lugar de vassalagem e ligar aos Estados Unidos a todo momento. Isso está sendo discutido internamente. Essa medida foi designada na quinta. Passamos o tempo conversando. No meu tempo, eu vou fazer o contato com eles.
1: Nós vamos voltar no detalhe sobre implicações objetivas e por que aqueles rapazes que foram lá foram chutar o capitalismo brasileiro, tentar chutar o capitalismo brasileiro no abismo. Bando de picareta, que é o que eles são. Né? Vou pedir uma licencinha aqui, vamos para 13.1. Porque assim, nós fica esse negócio. Não, vamos para... 13.1. Vamos lá. Olha que caos, que caos. Aqui é um desagravo a uma pessoa que está fazendo um baita trabalho no Brasil. Um baita trabalho no Brasil. E que tomou de porrada da imprensa quando foi indicado. Essa imprensa que tem uma pluralidade no setor econômico, a pluralidade de um lado só. Né? Vamos lá.
0: O valor da marca BNDES, o Banco Nacional de Desenvolvimento Econômico e Social, atingiu 900,7 milhões de dólares em 2026, de acordo com a apuração da consultoria internacional Brand Finance. Trata-se de um crescimento de 24% em relação ao ano passado, que consolida uma trajetória iniciada em 2023. O desempenho de 2026 corresponde ao terceiro maior crescimento entre as instituições do setor financeiro que foram avaliadas pela consultoria. Para que vocês tenham uma ideia, entre 2022, quando a marca valia 401 milhões de dólares, e o ano passado, os já citados 907 milhões de dólares, tem-se uma valorização de 124,6%. De acordo com informações divulgadas pelo próprio BNDES, com base no ranking da Brand Finance, o desempenho de 2026, o avanço, reforça o fortalecimento da imagem e da relevância do banco no cenário econômico nacional. O levantamento da Brand Finance é uma das principais referências globais na avaliação de marcas corporativas. A consultoria analisa fatores como reputação, percepção de mercado, influência junto ao público de interesse e capacidade de geração de valor econômico, produzindo rankings que medem a força e o valor das marcas em diversos setores da economia mundial.
1: Quando o Mercadante foi nomeado, o que ele tomou de porrada? Começou assim, desde ele vai querer ser o ministro da Fazenda no lugar do Haddad, até desenvolvimentista, vai causar o caos. O BNDES é hoje a empresa mais transparente do Brasil, lucrativa, tem participado ativamente de investimento em setores de ponta, inclusive na área do meio ambiente, e de ponta em tecnologia. E tem essa valorização da marca formidável. E é claro que ninguém vai vir a público para dizer, nossa, quanta merda a gente escreveu e disse, só porque a gente tem preconceito ideológico e porque a gente é uma panelinha que comenta economia e quase todos pensam ou não pensam a mesma coisa. Não é que não pensa a mesma coisa, que pensa coisa diferente. Todos não pensamos igualmente. né? Ou quase todos, claro, há exceções. E tá aí, mais um bilhão captado pelo BNDES para projetos sustentáveis, vai lá.
2: Informou que captou hoje 200 milhões de dólares o BNDES, cerca de R$1 bilhão, portanto, junto ao Banco Público Espanhol ICO, Instituto de Crédito Oficial. Conforme o Banco Público Brasileiro, os recursos serão usados para financiar projetos verdes e sustentáveis no Brasil. A cerimônia do anúncio do acordo ocorreu nesta segunda-feira em Madrid e contou com as presenças do diretor de Planejamento e Relações Institucionais do BNDES, Nelson Barbosa, e o presidente do Banco Espanhol, Manuel Ilueca. Em uma nota enviada à Folha, o Banco Nacional de Desenvolvimento Econômico e Social disse o seguinte: os projetos deverão estar em consonância com as principais agendas globais para o desenvolvimento, entre as quais os Objetivos de Desenvolvimento Sustentável, no singular, a Estratégia Europeia 2030 e as recomendações da OCDE e da Comissão Europeia. A instituição brasileira acrescentou que os recursos farão parte do orçamento do banco para financiamentos nas linhas que já estão disponibilizadas aos clientes finais.
1: Isso. Meu convite ao pedido de desculpa permanece. Tchau.

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0: 9 horas e 41 minutos, 9h41 é o que marca agora o horário de Brasília. Seja muito bem-vindo, seja muito bem-vinda à programação Band News FM. Eu sou o Lucas Belotti, fico por aqui na sua companhia até a meia-noite, já já com a apresentação do Band News na área, onde vamos acompanhar de perto e com detalhes a decolagem do Brasil em direção a Nova Jersey, nos Estados Unidos, onde iniciará no solo americano a preparação oficial para a Copa do Mundo. Essa já começou ainda no fim do mês passado, né? Uma semana aproximadamente na Granja Comari, no Rio de Janeiro. Antes disso, vamos com mais uma rodada da atualização dos principais destaques do dia para você. Uma operação da Polícia Civil de São Paulo investiga um contrato milionário firmado entre a Prefeitura da Capital Paulista e o Instituto Conhecer Brasil. A entidade é uma organização não governamental vinculada à produtora responsável pelo filme Dark Horse, a obra cinematográfica aqui que trata a trajetória do ex-presidente Jair Bolsonaro. Esse acordo, que prevê a instalação de 5 mil pontos de Wi-Fi em bairros periféricos da cidade, soma 108 milhões de reais e é alvo de suspeitas de superfaturamento e desvio de verbas para o setor cinematográfico. De acordo com o inquérito, a ONG não possui qualquer histórico ou atuação prévia na área de tecnologia da informação ou transmissão de dados, o que torna a contratação injustificada sob a ótica técnica, né? A Prefeitura de São Paulo nega qualquer ilicitude nessa contratação. Mudando de assunto, em compasso de espera, os parlamentares da base governista continuam articulando a votação da escala 6x1 no Senado. Detalhes que chegam direto de Brasília, fala Rafael Procópio.
1: A base governista segue aguardando o presidente do Congresso, Davi Alcolumbre, dar o início à tramitação da PEC que acaba com a escala 6x1 de trabalho. Na semana passada, a matéria foi aprovada com facilidade na Câmara dos Deputados, com o apoio da articulação do presidente da casa, Hugo Mota. Só resta análise pelo Senado Federal e, apesar da rusga recente entre Lula e Davi Alcolumbre, os parlamentares aguardam o início da análise nos próximos dias. Alcolumbre deve ficar em Brasília durante a semana, o que aumenta a chance do início da tramitação. Além disso, parlamentares do governo têm tentado reconstruir a ponte de diálogo entre Alcolumbre e Lula e já há sinalização dos dois lados para a retomada da relação institucional.
0: O Senado dos Estados Unidos vai analisar a indicação de Daniel Pérez para o cargo de embaixador americano aqui no Brasil. Essa nomeação foi feita hoje pelo chefe da Casa Branca, Donald Trump. Daniel Pérez é republicano, presidente da Câmara de Representantes da Flórida e tem origem cubana na família. 9h43, hora do Band News na área.
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0: 9 horas e 44 minutos no horário de Brasília, 9h44. Vamos juntos para mais uma edição do Band News na área. Hoje, é claro, com os olhares voltados para a nossa seleção brasileira. Seja muito bem-vindo, seja muito bem-vinda a mais uma edição do Noticiário Esportivo da Band News FM. Eu sou o Lucas Belotti, te faço companhia até às 11 horas da noite nesse esquenta para a Copa do Mundo. Em pouco mais de uma semana, 10 dias para o jogo de abertura entre México e África do Sul, início da Copa do Mundo de 2026 nos Estados Unidos, no México e no Canadá. Vamos juntos então, contando com a sua participação para a gente falar de Brasil, das demais seleções do futebol brasileiro, que teve uma pausa, mas ao mesmo tempo teve um encerramento ontem dessa primeira metade da temporada. Manda sua mensagem para cá no 11 999 592 100. Esse é o canal de contato da Band News FM para você participar. 11 999 592 100. Ou também no nosso canal no YouTube. Estamos ao vivo com imagens. Hoje é legal porque teremos imagens da saída da seleção brasileira do Rio de Janeiro em direção à Nova Jersey nos Estados Unidos. youtube.com/radiobandnewsfm. Estamos ao vivo por lá com você. Quem nos acompanha pela live já está observando ali o avião especialmente preparado. As imagens cedidas gentilmente pela companhia aérea responsável por essa viagem, a Azul, está estacionado ali no hangar do aeroporto Tom Jobim, no Rio de Janeiro, aguardando a entrada dos jogadores. Para me ajudar nesse Band News na área, chamo ele, o comentarista Band News FM da noite. Tudo bem?
3: Grande abraço para você, viu, Belotti? Boa noite para você, boa noite a todos que acompanham a Band News. Vamos falar muito, né, de seleção brasileira, rodada do Brasileirão ainda, talvez?
0: Sim,
3: não?
0: Tem que falar, né?
3: É, então vamos lá, né? Vamos com todos os assuntos do dia que são importantes pro nosso futebol. Chegando a Copa do Mundo, né? Aqui é Brasil e o Hexa tá chegando.
0: Tomara a Deus que sim. 9 horas e 46 minutos, vamos viajar pro Rio de Janeiro, mas antes, vamos falar de Copa do Mundo.
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0: Pode crer, vamos junto.
1: Pode crer, vamos junto, direto ao Rio de Janeiro, porque eu falava da preparação da seleção no aeroporto Tom Jobim. É lá que está Maurício Ferreira, que acompanhou ontem o amistoso da seleção e hoje acompanha o embarque dos nossos convocados em direção aos Estados Unidos. Como é que é a movimentação de momento? Boa noite pra você, Mal. Já vejo aí você no saguão de entrada do aeroporto, tudo bem?
2: Tudo bem, Lucas Belotti? Um abraço a você, a Léo Fontes, a todo mundo que acompanha por aqui o Band News na área desta segunda-feira. O movimento agora já mais calmo, tá? A chegada da delegação do Brasil aqui no Aeroporto Internacional Tom Jobim, o Aeroporto do Galeão, na Ilha do Governador, por volta das 8h45 da noite. Estávamos onde os jogadores desceram, de dois ônibus que estacionaram por aqui, trazendo os 23 convocados, comissão técnica, dirigentes, todo o staff da seleção brasileira, agora já para esse embarque rumo aos Estados Unidos, com decolagem prevista daqui a pouco, tá? Às 10 da noite pelo horário de Brasília. Essa era a previsão da decolagem aqui do aeroporto do Galeão, no Rio de Janeiro. E claro que a gente vai acompanhar com imagens ao vivo aqui ao longo do Band News na área essa saída da delegação do Brasil rumo a essa disputa da Copa do Mundo de 2026. Tivemos ontem esse último contato mais próximo com os torcedores na goleada por 6-2 para cima do Panamá dentro do Maracanã. Os jogadores receberam folga após a partida, se reapresentaram na tarde desta quarta-feira em um hotel na Barra da Tijuca, zona oeste do Rio de Janeiro. Depois foram à sede da CBF, por lá jantaram, passaram também por um protocolo de sessão de fotos e desembarcaram então aqui no Galeão às 8h45 da noite.

0: neste momento, tá, Lucas Belotti? Estão no Salão Nobre aqui do Galeão, que é justamente um espaço utilizado muitas das vezes também por clubes cariocas, Flamengo, Botafogo, Fluminense e Vasco, em viagens internacionais. Estão no Salão Nobre neste momento, daqui a pouquinho começa esse processo de embarque dos jogadores, com decolagem então prevista, né, como disse há pouco, às 10 da noite pelo horário de Brasília, e por aqui a gente vai acompanhar. A previsão de chegada no aeroporto de Newark, que fica ali na região de Nova Jersey, é às 7 da manhã no horário local, 8 da manhã pelo horário de Brasília, e já com atividade prevista para esta terça-feira, a gente vai falar um pouquinho mais dessa sequência de preparação da seleção brasileira, viu, Lucas?
1: Boa, Maurício Vergara, acompanhando pelas imagens, né, que a gente tem ao vivo também ali, dá para ver que parte da delegação da seleção brasileira, que não inclui apenas os atletas, né, já está fazendo aquele processo de embarque. Então o avião está posicionado em um espaço aberto, descoberto, né, do aeroporto Tom Jobim, o aeroporto do Galeão. Aquela escada clássica está montada por ali, já levando a porta dianteira da aeronave, e há uma fila ali do lado de fora, né? Nesse momento parece que está havendo uma fotografia por ali, os atletas estão perfilados, né? É, não dá para reconhecer a distância se são os atletas, mas enfim, até uniformizados, e o Mal vai trazer mais destaques também dessa saída da seleção, um uniforme bonito que os jogadores colocaram para embarcar no ônibus, mas estão ali aguardando, né? Essa escada iluminada por ali, o avião está bem sozinho, dá para a gente dizer assim. Não há nenhuma outra aeronave perto, claro, todo um esquema especial montado para a delegação da seleção brasileira. E esse avião é especial, né, Mal? Ele foi montado de uma maneira, é claro, um pouco acima daquele avião natural que a gente faz voos até mesmo em longa distância, um avião especialmente montado para receber a seleção nessa viagem aos Estados Unidos, certo?
0: Lucas Belotti, eu e você não temos budget, não, tá? Pra voar num avião Léo desse.
1: Fontes
0: somente
1: tem.
0: Leonardo Fontes.
1: Tem,
0: é, o Léo Fontes tem budget pra voar num avião como esse e também pra vestir ali o terno Ricardo Almeida, tá? Ah. Que é justamente
1: a
0: vestimenta dos atletas nesse embarque. Ele tem? Tem um desse, Léo Fontes? Um abraço, tudo bem?
2: Tudo bom, Maurício? Não, eu não tenho, não. Eu sou meio antissocial, né? Então se eu puder não ir a eventos e festas, eu não vou. Então eu não tenho terno, não ligo pra isso, não.
0: Justo. Bom, vamos aos detalhes então desse Boeing 767, tá? Que vai levar a delegação do Brasil então rumo aos Estados Unidos, com capacidade para 96 pessoas, né? Tem 96 assentos de classe executiva. A delegação brasileira deve viajar com aproximadamente 90 pessoas para os Estados Unidos, e ele tem uma configuração especial, né? Uma configuração VIP, o que faz com que os assentos, claro, né, reclinem até que virem praticamente camas nesse avião, então, que vai levar a delegação do Brasil aos Estados Unidos. Claro que já é montado todo um protocolo também para os jogadores comerem durante o voo, até, quem sabe, um momento de ativação física, né? A gente tem visto com a evolução desse departamento de fisiologia o quanto isso é importante em deslocamentos assim mais longos. Então, tudo já foi pensado minuciosamente para que a seleção brasileira chegue bem fisicamente nesta terça-feira, vá ao hotel onde vai ficar concentrada, um deslocamento de mais ou menos 40 quilômetros, cerca de 30 minutos do aeroporto até o hotel, e já na parte da tarde, então, a primeira atividade sendo realizada no CT do New York Red Bull, pessoal.
1: É, a gente observou também na live, né, as imagens que o Maurício estava descrevendo por aqui. O avião foi todo envelopado e pintado também, né, especialmente a bandeira do Brasil ali, mais ou menos na parte central da aeronave, na região das asas, né, um pouco mais estendido, é verdade, não pega só aquele pequeno pedaço da asa, mas vai ali na parte central, digamos assim, exceção ao bico e a bunda da aeronave, todo o resto ali carrega a bandeira do Brasil. De restante, uma cor azul
0: escura. Lucas,
1: diga, Mal.
0: É, só uma questão rapidinho, né? Porque são dois aviões que estão posicionados aqui no aeroporto do Galeão. É, tem esse que há pouco, né? Para quem nos acompanha com imagem pela live da Band News FM acompanhava, que é esse que você também estava descrevendo, né? Que tem a bandeira brasileira estampada em boa parte desse avião. Não é esse, tá? Que vai levar a delegação brasileira. Esse é só para uma foto oficial. O avião que vai decolar daqui a pouquinho do Rio de Janeiro, ele tem uma configuração um pouco mais simples, né? Então ele tem ali o escudo da CBF, mas tem a cor branca predominantemente ali em boa parte dele. Então há esse para foto oficial, que tem toda a bandeira da seleção, as cores da bandeira brasileira, mas o que vai levar a delegação de fato aos Estados Unidos é um pouco mais simples, pelo menos na pintura, né? Do lado de fora ele não é assim tão extravagante.
1: Ah, agora tá explicado então, né? A gente tava descrevendo esse segundo avião que serviu de foto e era onde tava exatamente aquele momento, né? Onde estavam naquele momento os jogadores que eu falei.

0: o que parecia ser uma fotografia. E neste instante a gente tem as imagens oficiais de uma escolta. São dois veículos de escolta na frente, outros três carros atrás e dois ônibus levando a delegação da seleção brasileira para esse segundo avião descrito pelo Maurício, que está estacionado ali também. É possível observá-lo na cor predominantemente branca, né? A parte de baixo do avião numa cor um pouco mais escura, com o brasão da CBF, onde há pessoas perfiladas, mais ou menos umas 20 pessoas, né? Eu vou chutar aqui um pouco mais do que isso até, umas 12, 13 pessoas de cada um dos lados, fazendo uma espécie de corredor para a chegada desses dois ônibus, que estão nesse momento estacionando, repito, com uma escolta de 5 veículos, 3 à frente, 2 atrás, em uma das partes abertas ali do hangar de estacionamento das aeronaves do aeroporto do Galeão, aeroporto Tom Jobim, no Rio de Janeiro. Essa preparação final da seleção, decolagem prevista para as 10 horas da noite. Vai atrasar um pouquinho, agora são 9 horas e 54 minutos, 9h54. Ô Mal, já a delegação completa do Brasil que vai embarcar nesse voo, Gabriel Magalhães, Marquinhos, Martinelli, vão direto para os Estados Unidos. Com que pé tá essa apresentação do elenco completo para o Ancelotti?
1: A chegada deles nos Estados Unidos, viu, Lucas Belotti, estava marcada para hoje, inclusive 10 da noite pelo horário de Brasília. Foi essa a informação que eu recebi em contato com a CBF, que hoje os três finalistas da Liga dos Campeões da Europa, o campeão Marquinhos com o Paris Saint-Germain e também o Martinelli e o Gabriel Magalhães do Arsenal, já desembarcariam na noite desta segunda-feira, chegariam antes mesmo de toda a delegação do Brasil. Ainda não tive a confirmação se eles já pousaram também em território americano, mas os três com essa chegada prevista na noite de segunda-feira, ou seja, amanhã. A primeira atividade de Carlo Ancelotti nos Estados Unidos, já com o elenco completo.
0: Então vai ter essa diária de viagem a mais aí na conta dos Gabriéis, né? Ou dos Gabriels, Martinelli e Magalhães e o Marquinhos. Devem ter voado juntos, né? Apesar da rivalidade dentro de campo, momento bonito ali do Marquinhos indo consolar o Gabriel Magalhães. Momento em que a gente tem as primeiras pessoas embarcando no avião. Montado por ali, já citado, trazido pelo Maurício, inclusive com imagens especialmente aqui colocadas no ar na programação da Band News FM. Nesse momento começa o embarque dos atletas nessa aeronave. São vários os jogadores ali na filinha, já subindo as escadas. É possível observar uma considerável distância, né, das imagens cedidas gentilmente pela Companhia Aérea Azul, a Band News FM. Realmente é feito esse corredor. A gente ainda não tem informação de quem compõe esse corredor. Mas, repito, umas 25, 30 pessoas, 15 de cada lado, vamos fazer essa estimativa mais ou menos, fazendo esse corredor para que os atletas deixem os ônibus, são dois destinados aí aos jogadores da seleção brasileira, caminha ali cerca de o quê? 50, 60 metros, menos de 100, entre onde está estacionado o ônibus e o início da escada, que vai levar os jogadores da seleção brasileira em direção à aeronave.
1: Lucas.
0: Diga, Mal.
1: Não, só para, ainda falando sobre esse embarque, né, da seleção brasileira e tudo que foi preparado aqui no aeroporto do Galeão, aeroporto Tom Jobim, uma movimentação discreta de torcedores, tá? Tivemos muitos torcedores que foram hoje à porta do hotel na Zona Oeste, na Barra da Tijuca, aqui no Rio de Janeiro. Por lá sim, né, na saída dos jogadores desse hotel, eles foram a uma grade que estava posicionada justamente para proteção, né, para separar o espaço, foram mais próximos aos torcedores que por lá marcaram presença. Na sede da CBF, com poucas pessoas, né, porque ali o ônibus também entra diretamente no prédio da Confederação Brasileira de Futebol e eles só saíram de lá, de fato, no momento em que deixaram a CBF rumo aqui ao aeroporto do Galeão. E como o espaço aqui, onde os dois ônibus chegaram no aeroporto internacional do Rio de Janeiro, é bem restrito, tem uma dificuldade de acesso também do cidadão comum, a gente teve uma facilidade porque montaram toda uma operação para a imprensa, então não foram assim tantos torcedores que passaram por aqui também, inclusive a descida dos jogadores do ônibus foi muito rápida, né? Os atletas com poucos acenos em direção aos torcedores que marcaram presença por aqui e ficou todo mundo tão concentrado nesse primeiro ônibus, né? Para quem nos acompanha com imagens pela live da Band News FM, esperando a descida dos jogadores, que ninguém viu o Carleto descer, tá? Ninguém viu o Carlo Ancelotti, tinha um outro ônibus posicionado um pouco mais para trás por ali, algumas vans, alguns carros especiais também. A gente ficou tão concentrado ali em pegar esse registro dos jogadores, o Neymar descendo, sendo ovacionado, que ninguém conseguiu registrar o Ancelotti também chegando aqui no aeroporto do Galeão.
0: A gente tá observando ali até uma padronização em algumas malas, né? Agora, o Léo Fontes, não cabe 40 dias de Copa, o pessoal tá levando isso aí de roupa, é sacanagem, não cabe não. Uma bolsinha de mão, pô?
2: É, não dá, né?
1: Não, mas tá lá no Instagram da Band News FM, o pessoal...

0: cedo, né? O staff da CBF, eles já estavam aqui no aeroporto do Galeão. Quem quiser acompanhar um pouquinho dessa bagagem, dá pra ter uma ideia das malas, tá? Eu, quando cheguei por aqui, eles estavam descendo todo esse equipamento do ônibus, Lucas Belotti, com as bolas oficiais da Copa, as luvas dos goleiros também da seleção brasileira, lá no Instagram da Band News FM. Quem quiser pode acompanhar, tem um pouquinho dessas imagens pra ter uma ideia da bagagem, de como é a mala especial também dos atletas que vão representar o Brasil na Copa do Mundo.
1: Ali, aquela muita deve ser só higiene pessoal, né?
2: Essas coisas. Não, ali é só a mala de mão, né? Com o hidratante, o negócio do cabelo.
1: Escova de dente é importante.
2: É, né? Um monte de coisa que eles usam, né? E tal. Tá certo, né? Tem que usar. Tem dinheiro, tem que usar, né?
1: Ah, e se eu tivesse, eu usaria também.
2: Movimentar o mercado. Né?
1: Opa, se sim. Olha lá, os jogadores estão na fase final de embarque. A gente tem a imagem agora um pouco aproximada, né? Da porta dianteira aberta para a entrada dos atletas. Segue a fila ali, até a seleção brasileira pega a fila para embarcar. E tem gente que não gosta, viu, quando vai entrar no avião, Léo Fontes, dessa demora para conseguir entrar na aeronave.
2: Ah, mas essa demora aí é boa, né?
1: É boa.
2: Essa aí qualquer um queria passar, né?
1: Quando você tá indo, né? Quando você tá voltando de férias, subindo essa escada aí, é ruim.
2: Ah, tudo bem, mas indo para a Copa, não tem Copa ninguém legal. Ali triste. Não tem.
1: Agora a gente tem essa imagem aproximada, né? A fila, aquele corredor que eu estava, é formado por funcionários do aeroporto mesmo. Estão todos com aquele colete necessário para trabalhar na aviação, para quem trabalha no chão, né? Na entrada, na saída, no controle dos passageiros. Então foi feito um corredor especial ali para recepcionar esses atletas da seleção brasileira. É possível observar também.
2: Neymar vai subir essa escada, não?
1: É verdade, né, rapaz?
2: Será que vai dar algum problema, não?
1: Não tem elevador, né? Neymar não vai ter que subir. Vamos ver. A gente não consegue identificar o Neymar. Primeiro porque tá escuro, né? Dá para identificar um ou outro, que nem aquele careca grandão ali, só pode ser o Fabinho. Não tem outro careca desse tamanho.
2: Bem parecido.
1: É, só não tem outro careca
0: desse tamanho. Thiago,
1: é verdade, é que o Igor Thiago é maiorzão, né? Esse careca é magrinho. A gente tá vendo subir ali as escadas. Há uma parte lateral ali também aberta, dá pra observar, né? Onde serão colocadas as bagagens também. O espaço tá vazio ainda, então deve ser feito ainda esse trabalho de tirar a bagagem dos carros, né? Que normalmente colocam ali esse tipo de material no interior da aeronave. O piloto tá ali pronto já, ó, na cabine de comando também do avião que vai levar a seleção brasileira.
0: Que honra, hein?
1: Essa ele vai botar no currículo, hein?
0: Essa aí vai pro LinkedIn dele, com certeza.
1: Vai tirar uma fotinho também, né? Fase final, dá pra gente
0: pelo ver. Jantar, tá, Lucas Belotti? Eu gostaria de saber o jantar da delegação brasileira nesse voo. Com certeza não é aquela lasanha de berinjela que a gente tá acostumado a receber nos nossos voos, né?
1: Quando recebe.
2: Da classe executiva. Eu só recebo bolachinha
1: Tem aquela balinha gamezinha, que às vezes...
2: Eu não sei que voo que você tá fazendo, viu, Maurício? Que você recebe algum tipo de comida aí, viu?
1: Às vezes tem direito a um copinho de
0: voos mais longos, né? Os voos
2: lasanha de berinjela, pô, já ia ficar feliz pra caramba.
1: Em casa eu tô comendo lasanha de berinjela.
2: Cara, eu ganho um biscoito cracker lá de 20 gramas ainda. Eu acho que custa mais caro embalar.
0: A banana chips tá na moda também.
2: Essa,
0: né?
2: Daí é 3 gramas de banana e 5 de embalagem.
1: Isso. Ó, fase final ali, a gente tem mais uns 7 jogadores pra embarcar aproximadamente. Não há mais fila na escada, tá? Então todos os jogadores já fizeram esse trabalho. Os ônibus que levaram a delegação do Brasil também especiais, né? Dá pra ver ali coloridos com as cores da nossa bandeira: o verde, o amarelo e o azul. Nesse momento, os funcionários que faziam o corredor já estão dispersando também. Então a gente está na fase final de embarque. É

0: tenho nenhum tipo de preferência, né? Na questão clubística, acho que os caras estão com a seleção, são todos nossos, né?
1: É, a gente vai falar mais do jogo da seleção brasileira também no decorrer do Bandidos na Área, no momento então que as últimas duas pessoas estão entrando ali no avião da seleção brasileira. 10 horas e 3 minutos é o que marca o horário de Brasília. A gente teve 3 minutinhos de atraso em relação à previsão inicial de decolagem, né? 3 minutos não é nem atraso. Diga, Mal.
2: Vocês falavam sobre essas fotos, né, que podem ficar marcadas aí para a história, caso o Brasil depois volte ao território aqui nacional com o hexacampeonato. Hoje eles passaram também por sessões de fotos na sede da CBF no Rio de Janeiro, com aquela tradicional visita, né, ao museu da CBF, onde eles passam por todas as taças da Copa do Mundo conquistadas pela seleção brasileira. Então isso é importantíssimo também, né, esse contato com a história. Jogadores que, muitos deles, saíram muito cedo aqui do futebol brasileiro, não tiveram assim tanto contato, e que tem a oportunidade nessa Copa do Mundo de 2026 de também registrar o nome de cada um deles, tendo esse contato mais próximo com a história também no museu ali da Confederação Brasileira de Futebol.
1: E aí, Léo, tem essa parte também, né, anímica, de disputar o Mundial, de resgatar algumas memórias passadas. É natural isso também, da parte emotiva, tentar tocar o jogador por esse aspecto.
2: Palestra com o Felipão na Granja Comaria em Teresópolis.
1: Lá, Léo fez uma cara, acho que ele vai discordar de mim. Vai lá, Léo.
0: Não, não é discordar. Eu acho uma besteira danada. Os caras já vão pegar um voo hoje, cansado. Tem que passar no museu pra ver a história do Brasil, que, porra, a gente sabe de cor e salteado, né? Eu sei lá, eu acho uma besteira, com todo o respeito. Só a parte do museu, o resto tá tudo certo. É porque eles vão fazer uma viagem longa.
1: Longa.
0: Né? Pô, entrei no Bola Rolando às 6, os caras já estavam chegando lá.
1: Sim.
0: São 10h05, nem saíram pro voo ainda, tiveram que andar ainda dentro do museu.
1: São 10 horas, né, aproximadamente, de voo. A expectativa, saímos daqui, a expectativa inicial 10 da noite pra chegar às 8 da manhã. É isso, 10 horas de voo.
0: Vai chegar lá umas 8h30, né? Pelo atraso aí. Apesar que às vezes o cara também acelera pra caramba lá.
1: Chega. Isso vai estar trânsito. Não vai precisar fazer parada, né?
0: Mas é isso. Não, só acho que. Não quero ser chato, né? Mas, pô, os caras já estão desde 6 da tarde, 5 da tarde, preparado lá de terno, Ricardo Almeida, e tem que ficar olhando o museu da CBF. Eu acho desnecessário.
1: Tem todo esse protocolo institucional. Hoje foi isso, depois da apresentação, né, Mal? Já direto todo mundo para a CBF ali fazer essa última parte. Não teve nenhuma reunião, pelo menos divulgada abertamente, com o Ancelotti. Isso aí vai ser tudo feito nos Estados Unidos agora.
2: Isso, já vai ser tudo feito amanhã, viu, Lucas Belotti? Quando os jogadores voltam a treinar com bola, e aí já nos Estados Unidos, depois da partida de ontem, a goleada por 6-2 para cima do Panamá, eles foram liberados, obviamente, né? Os familiares estiveram ontem no Maracanã, então receberam essas poucas horas de folga para curtir com a família antes do embarque aos Estados Unidos, se reapresentaram nesse hotel na Barra da Tijuca, zona oeste do Rio de Janeiro, às 4 da tarde. De lá saíram por volta de 4h30, 5 horas e foram à sede da CBF, onde passaram também por esses protocolos institucionais antes do embarque aos Estados Unidos. Mas hoje, nenhuma movimentação em campo, nenhum trabalho, treino com bola. Isso vai ser feito amanhã, quando o Ancelotti já tiver os 26 jogadores reunidos nos Estados Unidos.
1: Bom, agora 10 horas e 7 minutos, a gente vai seguir acompanhando direto do aeroporto Tom Jobim, o famoso aeroporto do Galeão, no Rio de Janeiro, os momentos da decolagem do Brasil em direção a Newark, que fala, né? Não é New York, é Newark, que fica na região de Nova Jersey, é o nome do aeroporto, no fim das contas. Agora, vamos retomar o que aconteceu ontem, porque isso aí é tão importante quanto a decolagem, se não mais, para a Copa do Mundo.
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1: Leonardo Fontes, no nosso quadro, vamos figurinha lá. Carimbada. Quem, a partir da partida de ontem, a partir da partida é bom, né? Mas funciona. É,

0: carimbou uma vaga entre os 11 do Ancelotti. Dá pra colocar que algum daqueles que vieram no segundo tempo conseguiu carimbar a figurinha, ou pelo menos bater ali na porta do mister e falar, ó, oh, tô pedindo passagem?
1: Bom, vamos lá, assim, entre os jogadores que não são titulares, que saíram jogando, né, a gente tem o Léo Pereira.
0: O Bremer
1: e só, né, porque o Martinelli não é um titular do Brasil, foi um dos que ficou fora, o Neymar que tá fora também por contusão. E os dois zagueiros estavam na Champions também junto com o Martinelli. Então, assim, acho que nem o Léo Pereira, nem o Bremer vão gerar essa dúvida ainda na cabeça do Ancelotti. Os que entraram no segundo tempo, vamos lá. Primeiro que já houve uma geração de dúvida, porque o sistema de jogo do segundo tempo parece que funcionou melhor do que o primeiro.
0: Coletivamente já mudou, né?
1: Coletivamente pode ser que mude, que o Ancelotti repense o sistema de jogo, a gente não sabe ainda, mas ele deu pistas disso na coletiva. E aí acho que dois nomes ganham um pouco mais de esse carimbo que você falou, que é Paquetá e Danilo. Dois caras que jogaram muito e que, num caso de você abrir um espaço a mais no meio de campo, esses dois jogadores estão lutando por essa vaga. Tem gente que gosta mais do Danilo, tem gente que gosta mais do Paquetá. Eu entendo que é uma questão mais de característica, de preferência do treinador. Os dois são ótimos, acho que os dois são muito bons. Paquetá é um cara mais de passe, enfiada de bola, chegada mais à frente, mas sabe fazer tudo de meio de campo, né? E o Danilo mais explosivo, né? Mais rápido, com mais explosão no tiro curto, muita chegada dentro da área para finalizar. E aí vai a cabeça do treinador, acho que se ele escolher mudar mesmo o sistema de jogo, qualquer um dos dois que ele escolher, vai escolher muito bem.
0: E você tiraria quem para a entrada eventualmente desses dois?
1: Então, aí a gente vai ter que fazer alguns exercícios de táticos, né, para pensar nisso. O Luiz Henrique não jogou bem, o Matheus Cunha, ele é um cara que a gente não pode analisar ele só pela questão individual, porque taticamente no 4-2-4, que para mim, né, eu acho que tem que ser chamado de 4-4-2, mas tudo bem, 4-4-2/4-2-4. 4-4-2 defendendo, com duas linhas de 4, dois atacantes, atacando 4-2-4. Ele tem uma missão que é uma missão difícil, né? Ele é um atacante que tem que voltar para marcar, entre aspas, pelo Vinícius Júnior. O Vinícius Júnior vai abrir pela esquerda quando o time tiver a bola, mas quando o time não tem a bola, ele fica mais à frente com o segundo atacante, que ontem foi o Rafinha. Então, o Matheus Cunha, ele tem uma quilometragem maior para percorrer e menos chance, né, de estar próximo ao gol do que um centroavante teria. Então, quem tá de repente ouvindo a Band News, ou tá vendo a Band News, né, na LG Channels, Fast Channels também, pra gente entender, né, você não pode olhar pro Matheus Cunha e falar, pô, mas esse centroavante não faz gol, por que esse centroavante não joga dentro da grande área? Porque ele não vai fazer esse papel, ele tem que fazer dois papéis, né, de atacante e de meia quando o time tá se defendendo, porque ele que fecha uma segunda linha de quatro, né, só imaginar na cabeça. Quatro jogadores alinhados, o Matheus Cunha tem que voltar pelo lado esquerdo para que o Vinícius fique sempre mais descansado, para quando ele pegar a bola ele poder colocar velocidade, habilidade, os seus dribles, buscar espaço no campo de ataque para fazer gols. Então,
2: Matheus Cunha, de certa forma, né, Léo, ele vai ser sacrificado defensivamente pelo Vinícius Júnior, né?
1: Exato. Eu não queria dizer pelo Vinícius Júnior, porque fica meio assim... É bom para exemplificar, né, para quem quiser entender, mas é porque a tática é essa mesmo, né?
2: E o Ancelotti disse isso ontem na entrevista coletiva, né? Eu perguntei para ele justamente se essa era a ideia, tirar um pouquinho do Vini essa responsabilidade de marcação. E ele disse exatamente isso: eu quero o Vini mais descansado, para que quando o Brasil retomar essa posse de bola, camisa 7 esteja mais inteiro fisicamente, para dar essa velocidade, esse ritmo de jogo à seleção brasileira.
1: Exato, porque tem alguns jogadores, né, por exemplo, o Luiz Henrique, ele faz esse vai e vem, né, de ser ponta direita e ser o marcador do lateral adversário. Sim. Também colocando mais uma linguagem simplificada, né, para o pessoal entender. Ele consegue fazer isso mais tranquilamente que o Vini, né? O Vini fica mais cansado. Então, aí depende muito do jogador, né? O Endrick, por exemplo, quando jogava no Palmeiras e quando jogou também no Real Madrid, no Lyon, você não pode ficar pondo o Endrick para correr atrás do lateral até o final lá, porque senão ele também não consegue entregar aquilo que ele tem de mais importante, que é a decisão próxima ao gol.
0: Do meio para frente.
1: Né? Então, é uma inteligência do Ancelotti, até porque o Matheus Cunha também possui características de meia. Então ele consegue fazer um passe bom, uma enfiada de bola boa, Então, não necessariamente ele seja o 9 da seleção, porque ele está lá dentro da grande área. Ele vai fazer outros papéis,

0: outras funções que são muito importantes. É, quem jogou mal no amistoso foi o Luiz Henrique, que poderia sair do time. O Rafinha não tiraria de jeito nenhum, para mim é o melhor jogador do mundo tecnicamente hoje, acima do Vini Júnior, acima do Dembélé, que foi eleito na última temporada. Então acho que o Rafinha precisa de ritmo e precisa achar um lugar para ele bom no jogo. Também não tiraria jamais o Vini Júnior. Então acho que se entrar mais alguém aí, vai acabar sobrando pro Luiz Henrique, tá? E o Brasil se defenderia de qualquer maneira com duas linhas de quatro também, com o Vini Júnior mais à frente com o Rafinha, os três volantes e mais o Matheus Cunha voltando por um dos lados.
1: Ô Maurício Ferreira, você vai na mesma linha do Léo? Acho que entre as figurinhas, ou entre aqueles que conseguiram carimbar minimamente essa figurinha, estão Danilo e Lucas Paquetá?
2: Os dois, Lucas Belotti, mas eu acho difícil que os dois ganhem a vaga simultaneamente na seleção brasileira. Acho que o Ancelotti, caso mude esse esquema, colocando os três meio-campistas, vai optar ou pelo Danilo Santos ou pelo Paquetá, tirando o Luiz Henrique. Não vejo ainda um cenário, por exemplo, embora o Danilo esteja jogando muita bola, tudo que fez pelo Botafogo ao longo da temporada, ele ganhando a posição do Bruno Guimarães num primeiro momento. Eu ainda não acredito nisso. Eu estou optando aqui pela manutenção da dupla, Casemiro e Bruno Guimarães. E tem uma sensação, tá? O Ancelotti ontem elogiou muito a partida do Paquetá no Maracanã, classificou a partida do jogador do Flamengo como brilhante, que por característica, caso ele precise desse jogador mais como um 10, reforçando o meio de campo, mas tendo esse jogador com essa característica, que o Paquetá saia um pouco à frente do Danilo nessa disputa, tá? Foi uma sensação que eu tive por tudo que foi dito pelo Ancelotti nessa entrevista coletiva de ontem. Não tenho muitas dúvidas que sobraria para o Luiz Henrique essa perda de uma vaga entre os titulares da seleção brasileira, mas justamente vejo hoje talvez o Lucas Paquetá um pouco à frente do Danilo nessa possibilidade de ser um titular da seleção brasileira, embora, repito, né, o jogador do Botafogo tem jogado muita bola nessa temporada de 2026. Eu acho que essa questão do 4-2-4, né, foi uma alternativa do Ancelotti quando ele assume a seleção. Não sei se o Léo, você, Lucas, os ouvintes da Band News FM vão concordar. Porque ele precisava colocar muita gente boa para jogar. Ele tinha o Estevão em boa fase, não à toa é o artilheiro ainda da era Ancelotti. O Rodrigo ainda não havia machucado, era outro também de muita confiança do técnico italiano por tudo que eles passaram juntos no Real Madrid. Então o 4-2-4, esses quatro homens mais ofensivos, me parecia uma alternativa pro Ancelotti, entre aspas, tá? Desovar todo mundo, eu preciso colocar todo mundo para jogar, então tem que ser o Estevão, tem que ser o Rodrigo, tem que ser o Rafinha, tem que ser o Vini Júnior, eu ainda tenho o Matheus Cunha, eu ainda tenho o João Pedro, e agora, perdendo o Estevão e perdendo o Rodrigo, né, que também tinha essa possibilidade de ser um titular da seleção brasileira, acho que isso também fez o Ancelotti, depois do jogo de ontem principalmente, virar a chavinha e começar a trabalhar com essa possibilidade de um atacante a menos nesse time titular e três meio-campistas reforçando esse sistema da seleção.
1: E aí, Léo, esse amistoso contra o Egito, né? Pode ser uma oportunidade para o Ancelotti já fazer essa mudança e não deixar para trocar alguma coisa durante a Copa? Ou é a última chance de... Deixa eu tentar aqui esse esquema que eu tentei desde que eu cheguei, e aí beleza, se não der certo mais uma vez, contra um nível de exigência um pouco maior contra o Panamá, aí para a estreia eu penso diferente.
0: Deixa eu só, antes de responder essa pergunta, a gente pode imaginar também, eu acho que isso não vai acontecer, mas é um cenário que ele cabe, que seria o Matheus Cunha e o Luiz Henrique perderem a vaga pro Danilo e pro Paquetá. Eu falo, pô, mas como isso? Dá pra fazer. Uhum. O Brasil teria um meio campo muito forte, né? Teria o Paquetá fechando um lado, o Danilo pode fechar o outro lado.
1: Isso no Flamengo,
0: lado.
1: Né?
0: Isso. Paquetá. Isso. O Danilo fecharia o outro lado, seria Bruno Guimarães e Casemiro por dentro. E com a bola, tanto o Danilo como o Paquetá com uma chegada incrível lá na frente. O Bruno Guimarães para fazer lançamento, Casemiro para ficar mais sustentando a defesa. Você faria um meio campo fortíssimo também. Mas você teria que abrir mão de jogadores mais talentosos, porém não muito, né? A gente não tá mais falando de Estevão, a gente não tá mais falando de Rodrigo, sim, a gente não tá falando do Neymar em forma, né? Porque o Neymar em forma também seria um desperdício. Se você coloca, vai, Neymar e Vini, Neymar e Rafinha, você ia ter que perder o Vini, ia ter que perder o Rafinha. Hoje o Brasil já não tem mais esses caras que eu tô falando que são especiais, né? Tanto o Estevão como o Neymar em 100% de forma ou o Rodrigo. Para que você fale, pô, vai sair o Luiz Henrique, vai acabar a seleção pelo Danilo? Não, não vai. Jogadores que têm, cada um sua característica, os dois são muito bons.

0: Eu gosto do Luiz Henrique também. E o Paquetá, no lugar do Matheus Cunha, sinceramente, eu não sei quem joga mais. Acho que tá ali, né? Ali.
1: É, eu acho que é aparelho. Agora, eu vi muita gente pedindo. Eu acho que não, tá? Eu não faria, mas eu vi boa parte da torcida sugerindo. Bruno Guimarães perder a vaga pro Danilo. O que você acha?
0: Não, acho que ainda não, né? Acho que ainda não. Eu acho que o Bruno, ele teve uma contusão muito grave. A gente tem que entender que o jogo contra o Panamá também tem aquele... Não é só parâmetro, assim, entra 11 titulares, vai. Não entraram 11 titulares porque a gente não tinha dupla de zaga. Mas entre esses caras que são titulares, pô, falta uma semana aí, 10 dias pra Copa do Mundo, você fala assim, pô, eu sou titular já, cara. Eu vou jogar, claro, vou correr, mas eu não vou meter meu pé na dividida, não vou dar um pique de 50 metros aí no topo da minha corrida. Quando chega o segundo tempo, ele põe 10 jogadores novos, os caras que estão entrando, eles falam, não, agora é a minha chance, cara.
1: Botar a cabeça na dividida.
0: É, Maracanã lotado, eu vou pro tudo ou nada. E aí teve uma mudança muito grande, óbvio, né? E era um time mais vertical, com muita velocidade. O Panamá já estava perdendo, começou a sair, foi um time que deu espaço ao Brasil. E esses jogadores aproveitaram bem, né? Estão certos eles de fazerem isso, né? Agora, eu não sei se eles saíssem jogando, né, como titulares, se ia acontecer tudo isso. Não sei, cara, acho que não. Então a gente tem que ir devagar. Eu acho que o Ancelotti tem experiência e entendimento necessário para, se precisar mudar o sistema de jogo da seleção, mudar na hora exata. O que ele não pode fazer é cometer erros que a gente já viu muito na seleção brasileira. É fechar com os jogadores e não largar mais, né? O cara jogando mal e você lá, não, tem que, pô, o cara tem que jogar e tal. Eu confio nele, jogadores de confiança. Tinha o Dunga, por exemplo, né? Fez isso, o Tite muito, né? Aquela história do grupo, não abria o grupo de jeito nenhum. Eu acho que não, acho que o momento hoje é de você olhar quem tá melhor. O Danilo tá voando, né? O Paquetá foi muito bem. O Igor Thiago é um jogador que traz uma dor de cabeça para o Ancelotti, uma dor de cabeça boa, que não existe, né?
1: Também, né?
0: Como disse o Bernardo, não existe. Foi o Bernardo ou foi o Cacau? Um dos dois falou para ele, não existe dor de cabeça boa. Falei, verdade. Mas, porque assim, o cara tá um monstro, velho. O cara tá atropelando todo mundo.
1: Fisicamente é um absurdo.
0: É, eu ia falar, hoje eu tava brincando lá na redação, falei, ele não é um tanque, ele é um metrô, né? Porque o tanque é muito lento, né? O tanque é forte, mas ele anda devagarzinho, né? Ele é um metrô a milhão lá, um trem bala, porque o cara é gigante, forte, ainda tem uma velocidade incrível, né? Então, ele eu tenho certeza que o Ancelotti tá na cabeça dele pensando, caramba, o que eu faço, velho?
1: Primeiro, ainda bem que eu trouxe, né? Essa é a primeira pensada.
0: Ainda bem que eu trouxe, é verdade. Mas eu acho que ele tem na cabeça dele caçamba, esse cara, toda vez que entra, ele voa. O que eu faço com esse momento do Igor Thiago?
1: O Igor Thiago entrou ontem no intervalo, né? Mas tem menos de 90 minutos, deve ter uns 60 minutos com a camisa da seleção brasileira. 2 gols, que pênalti, na verdade. Mas assim, participação em outros.
0: E o pênalti ele que criou, né? Ele driblou, depois foi pra cima do goleiro, tocou, foi derrubado. O pênalti praticamente foi ele que criou também, né? Nesse caso do jogo de hoje, no outro jogo foi o Endrick. Mas,
2: pro erro do goleiro ontem do Panamá também no gol do Rayan, a pressão foi do Igor Thiago, né? Sim. O Igor Thiago pressiona ali o goleiro Mosquera e a bola sobra depois pro Rayan fazer o golaço por cobertura também. Vem o mérito do atacante da seleção brasileira nessa marcação, né?
0: Sim, não, sim. Não, tudo. O cara tá. Ele tá bem demais, cara. Ele tá bem demais. Se o mundo fosse justo, a gente sabe que não é.
1: É verdade.
0: O Igor Thiago estrearia na Copa do Mundo como titular da seleção brasileira. Pega os dois últimos jogos do Brasil e fala, pô, quem foi que jogou pra caramba nesse ataque do Brasil? O Vini Júnior jogou um bem, um mal. O Rafinha não tava, porque machucou.
1: Sim.
0: Né? O Luiz Henrique foi bem quando entrou, mas não foi bem nesse. O melhor, nem o Endrick, né, que foi bem pra caramba com a Croácia. Dessa vez jogou menos que o Igor Thiago também. Então o cara jogou melhor que todo mundo. Mas não é assim, as coisas não são assim, né? A gente entende isso, né? Futebol é o momento, porém também conta muito a capacidade, por exemplo, do Rafinha. O técnico da seleção na entrevista ontem falou muito claro uma coisa que eu acho também. Eu acho que eu exagero mais, né? Falo que o Rafinha é o melhor jogador do mundo hoje. Mas o Ancelotti falou que em atacar espaços o Rafinha é o melhor jogador do mundo.
1: Vamos ver essa aplicação também na Copa do Mundo. 10 horas e 23 minutos, 10h23, não falamos mais porque não há qualquer tipo de atualização ou mudança no cenário do avião da seleção brasileira, que segue por ali estacionado, né, com a escada ainda montada para a porta dianteira. E nesse momento o que está acontecendo é o transbordo ali

0: dos equipamentos, né? Tudo isso que o Maurício descreveu, das malas, de tudo que o Brasil vai levar para os Estados Unidos, tudo isso está sendo colocado na parte interna, ali no bagageiro gigante desse avião que está aguardando a seleção brasileira. Então, vamos fazer o seguinte, a gente vai para uma pausa rápida no noticiário da sua cidade e da sua região no Band News na área, para quando voltarmos, aí sim esperarmos aí o acompanhamento ao vivo da saída do avião da seleção brasileira que está com esse trabalho que deve demorar mais alguns minutos, já são 23 de atraso em relação à previsão inicial.
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13: 10 horas e 28 minutos, 10 e 28. Vamos falar um pouquinho sobre os times aqui de São Paulo, porque o Corinthians tirou férias no elenco principal, mas segue com os bastidores e a política agitados. Hoje o Conselho Deliberativo se reuniu e votou de maneira massiva, favoravelmente, à expulsão de Augusto Melo do quadro associativo do clube. 156 presentes, 147 votos favoráveis, só 5 contrários e 4 abstenções. Sendo assim, o Augusto Melo não é mais conselheiro do Corinthians, perde todos os direitos políticos e também deixa o quadro associativo, ou seja, a possibilidade de entrar no Parque São Jorge para usufruir das possibilidades do espaço. Terceiro presidente do Corinthians expulso do clube em uma semana, né? Dois foram de fato expulsos, né, pelo Conselho Deliberativo, André Sanches na segunda-feira passada e o Augusto Melo hoje em uma votação lá no Parque São Jorge, e o Duílio Monteiro Alves acabou renunciando aos direitos que tinha também, porque teria essa votação marcada para algumas semanas, não a próxima a adiante, né? E aí, para evitar esse constrangimento, preferiu renunciar aos direitos políticos. Os três presidentes, ex-presidentes no caso, né, são investigados também pelo Ministério Público de São Paulo, Duílio Andrés pelo uso do cartão corporativo, Augusto Melo pela questão envolvendo a patrocinadora Vai de Bet. Já a expulsão dele do quadro associativo teve a ver, na verdade, com uma invasão dele à sala da presidência, já destituído, né, depois do processo de impeachment, no dia 31 de maio do ano passado. Ele tentou ir lá para, enfim, reverter a votação do conselho que acabou causando o impeachment do Augusto Melo. Por isso houve essa denúncia, uma votação massiva, bem diferente da do Andrés, que ainda teve ali alguma proximidade entre os números de votos favoráveis e desfavoráveis, ou contrários nesse caso. 10 horas e 30 minutos, 10 e meia.
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0: 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Vamos junto.
1: No nosso quadro Pode Apostar, Leonardo Fontes, Maurício Ferreira, podemos apostar que horas o avião da delegação brasileira vai deixar o aeroporto do Galeão no Rio de Janeiro, hein? Nenhuma novidade, 10 horas e 31 minutos, a decolagem estava prevista para as 10, mas a gente segue naquele trabalho de levar toda a bagagem para a aeronave, que está estacionada por ali. Tem um veículo, né? Aquele que é responsável por carregar exatamente essas malas e os outros aparatos ali que o Brasil vai levar para os Estados Unidos, mas ainda essa carga está sendo colocada no bagageiro do avião. Agora, de volta ao nosso quadro Pode Apostar, falando sério, viu, Léo? Um jogador que a gente pode apostar na Copa do Mundo, que vai ser um diferencial vindo do banco. Você falou do Igor Thiago aí. Tem mais alguém ontem que deu uma amostra de que é aquele cara que quando chegar no segundo tempo vai ser sempre um cara olhado pelo Ancelotti? Não vai jogar 90 minutos quase nenhum jogo, mas vai jogar todos da Copa?
2: Todos?
1: Não, todos não. A maioria absoluta, vai. São só 8, vai jogar 6.
2: Eu entendi, vamos lá. Eu entendi o...
1: É seu 12º jogador, acho que assim é mais fácil.
2: Eu acho que, eu não sei se vai acontecer, mas eu tenho uma torcida por isso, porque eu acho que ele tem muito potencial, e que é o Endrick. Pra mim, se fosse eu, fosse treinador, seria ele, meu 12º jogador. Porque o Endrick, ele tem a capacidade de surpreender. O Endrick é o jogador que mais se assemelha ao Neymar em questão de decidir jogos com coisas que nenhum outro jogador faria, sabe?
1: Entendi.
2: Lampejos de craque, né? De, claro que o Endrick tá bem longe de ser o que o Neymar foi, até na mesma idade. Embora tenha muitos bons motivos pra gente acreditar que ele possa ser, tendo uma sequência de jogos agora na volta dele pro Real Madrid. Mas ele é o único

0: O jogador que a gente, que eu acho que é desses diferenciados mesmo para ter um lampejo e resolver um jogo muito difícil, né? Como foi contra a Croácia, por exemplo. Ele tem esse poder. Então eu espero que seja o Hendrick.
1: E aí, Mau Mau, quem você acha que pode ser esse jogador que, por mais que não ganhe a vaga de titular, seja sempre aquela aposta do Ancelotti para resolver o jogo quando as coisas estiverem difíceis no segundo tempo?
2: Ah, o Hendrick, sem dúvida alguma, viu, Lucas Belotti? Por todo o potencial que tem o garoto revelado ali nas categorias de base do Palmeiras, né? Uma cria da academia, eu acho que o Hendrick pode ser esse cara diferencial. Tem até a possibilidade de, ao longo da Copa, ele tomar uma vaga entre os titulares. Eu acho difícil, tá? Não vejo isso assim com tanta facilidade, mas saindo do banco no segundo tempo, eu acho que o Hendrick é o jogador que gera esse maior potencial, assim, a essa seleção do Ancelotti.
0: E eu não quis colocar o Neymar, né? Porque certamente ele vai ter esse olhar especial do Ancelotti para entrar, né? Para ser um cara do segundo tempo também. Porque a gente não sabe as condições que ele vai chegar, em que momento que ele vai estar 100%. E aí eu não tenho como também adivinhar isso, né? Respeito a decisão do Ancelotti de levar. Acho, falei até antes da convocação, que levaria também. Fiquei muito decepcionado com a história do exame, do edema, se era edema, se não era. Acho que isso me bodeou um pouquinho, né? Eu cortaria o Neymar depois da lesão. Mas eu levaria, ele estaria no meu chamado da Copa do Mundo também. Mas cortaria depois pela lesão, porque eu acho que, cara, a Copa... Copa é Copa, né? Se ele não tá 100%, não pode ir.
1: É, porque no fim das contas é um torneio muito curto. Diz aí, irmão.
2: Sabe um jogador que eu apostaria, não 100% das minhas fichas, tá? Mas talvez ali 60, 65%, que ainda vai começar a Copa do Mundo entre os titulares?
1: Manda.
2: Douglas Santos. Fez um bom segundo tempo ontem. Bom segundo tempo ontem. Fisicamente, hoje, tá muito mais inteiro do que o Alexandre do Flamengo. Acho que há essa possibilidade, dependendo de como o Ancelotti realizar esse teste contra o Egito no próximo sábado, já em Cleveland, nos Estados Unidos, de que o Douglas Santos esteja entre os titulares do Brasil na estreia contra o Marrocos.
1: E foi mal o Alexandre também, né? Eu tenho essa, assim, eu acho que o Douglas fez um jogo correto, fez a parte dele, ajudou bastante no segundo tempo, mas assim, o Alexandre também foi muito mal no primeiro tempo, eu acho que pesa um pouquinho das duas coisas, não é como se o Douglas fosse o Roberto Carlos também, mas é que assim, o titular tá mal.
0: É, na verdade a convocação do Alexandre foi absurda já, né? A convocação dele foi absurda. Tocou-se. Dele e do Danilo, né? Você tem 9 jogadores de defesa. Ah, mas o Danilo jogou ontem, não foi mal, eu sei, o Danilo e o Alexandre tem uma carreira... vamos entender as coisas, né? Eu vou começar a explicar as coisas mais didaticamente aqui, porque tem uns caras que não entendem, né? O Danilo e o Alexandre foram jogadores espetaculares, cara, com uma carreira maravilhosa, os caras que jogaram muita bola, foram campeões da Libertadores, pô, recém-chegados ao Santos ali em 2011. Pô, faz 15 anos já isso, né?
1: Uma carreira sólida na Europa, até.
0: Exato, carreira sólida na Europa. Mas não dá mais, cara. O Alexandre tomou um baile do Eric lá no contra o Vitória. Né? Ele tem tido problemas de contusão. Eu acho que o que fez de mal, né, o Ancelotti, no sentido do mal, entre aspas, no seu momento ali de olhar a seleção brasileira, foi não ter dado mais tempo para Kaique e Luciano Juba. Ah, mas os dois podem não ser também. Não sei, mas ele tinha que ter olhado. Porque, como ele mesmo disse ao convocar o Everton. Ele não precisava ver o Everton. Ele já conhecia o Everton, ele conhecia o Alexandre também. Então ele podia ter dado mais minutos ao Kaique e ao Luciano Juba para que a gente tivesse laterais com mais disposição, mais jovens, que pudesse entregar um pouco mais, e não fez. Mas eu tô com o Maurício nessa daí. Acho que quem tem que ser titular hoje é o reserva, não é o Alexandre.
1: O Douglas Santos pode ganhar essa oportunidade até, quem sabe, no próximo amistoso. Mas, de resto, também tem muitas posições já consolidadas, né? Difícil fazer alguma troca. A gente tava falando, Casemiro e Bruno Guimarães dificilmente saem. Os zagueiros e o lateral Wesley também.
0: Não tem.
1: Ataque muito. Vinícius Júnior e Rafinha, assim. Fora a lesão, eu acho muito difícil que o Ancelotti mexa nesses atletas. Mesmo em caso de 2 jogos ruins na Copa, o reserva entrando bem, assim. Eu acho que ele confia na base também, né?
0: Confia, tem que confiar, né? Acho que tem que confiar. O Casemiro terminou muito bem a temporada, o Bruno Guimarães teve uma lesão séria, senão também teria terminado excepcionalmente bem.
1: Foi eleito o melhor jogador do Newcastle na temporada.
0: Não é pouco isso não, né? Porque ele jogou bem mesmo, né? E eu acho que os caras que correm risco mesmo, o Alexandre, o Luiz Henrique e o Matheus Cunha. O restante acho que não corre nenhum risco de perder a vaga.
1: É porque não são titulares absolutos.
2: Taxiando, hein?

0: passeando o avião da seleção brasileira nesse momento, né? A transmissão até mostrou uma segunda aeronave pousando ali e fazendo esse trabalho também de estacionar no aeroporto principal, no hangar ali do aeroporto Tom Jobim, no Rio de Janeiro. E a gente tem um momento aí da aeronave da seleção brasileira. Segue por ali, né? Aeronave da seleção brasileira. Houve até essa confusão da própria transmissão oficial com um segundo avião que acabou pousando.
1: Então eu peço perdão, então.
0: Não, não tem problema nenhum. Eu também fiquei confuso.
1: É porque eu vi o avião taxiando aí pela imagem, eu achei que já fosse o da seleção brasileira então, Lucas Belotti.
0: Eu também fiquei confuso, eu fiquei voltando aqui na nossa live pra ver, mas de onde veio esse avião, cara? Não precisa. Que avião é esse? É da mesma companhia aérea, inclusive. Pousou ali, enfim, segundos antes. Mas o da seleção tá lá ainda, inclusive com a escada montada, né? Agora a imagem oficial voltou ali pra fazer esse trabalho de mostrar o avião da seleção brasileira ainda aguardando a decolagem. Já são 39 minutos de atraso em relação à previsão inicial. Consequentemente, atraso também para a chegada em Nova Jersey, né? Vamos ver se vai atrasar também o restante, mas imagino que não, né, Mal? Léo também, essa programação da seleção tem esse treino marcado para 6 horas da tarde aqui no horário de Brasília. Não sei se chegar uma horinha depois lá em Nova Jersey vai fazer com que toda a programação da seleção seja atrasada, né?
1: Ah, não, Lucas Belotti. Lá no alto dá pra tirar o atraso também, né? Como disse há pouco o Léo Fontes, é só o piloto acelerar um pouquinho que a aeronave consegue chegar também no horário previsto nesta terça-feira. Vamos passar aqui, então, toda a programação do Brasil, então, já pra terça-feira em território americano, né? 7 da manhã pelo horário local, 8 da manhã pelo horário de Brasília, no aeroporto de Newark, que fica ali na região, então, de Nova Jersey. Depois, expectativa, eu já vou passar por aqui os horários, né? Sempre aqui no nosso brasileiro, que 10:30 da manhã a delegação chegue ao hotel The Ridge, na região ali de Basking Ridge, em Nova Jersey também, é lá que a seleção brasileira ficará concentrada e já tem um treino marcado no CT do New York Red Bulls às 6 da tarde pelo horário de Brasília, 6 da noite para quem preferir. Então a primeira atividade do Brasil nos Estados Unidos já no finalzinho da tarde, início da noite dessa terça-feira.
0: Boa, então essa é a programação da seleção brasileira. Um dos nossos ouvintes mandou pergunta aqui no nosso YouTube. Também tem algumas chegando no WhatsApp. Eu vou fazer o seguinte, vou para uma pausa rápida e já a gente volta respondendo a pergunta dos nossos ouvintes, as perguntas no plural, sobre a seleção brasileira também para participar dessa discussão aqui na Band News FM 10h41. O avião da seleção está atrasado, hein? Segue estacionado em uma das regiões abertas ali do hangar do aeroporto Tom Jobim, no Galeão, o Rio de Janeiro.
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4: Boa noite, a dupla.
0: Oba,
5: boa noite.
0: Boa noite.
4: Os clubes brasileiros com mais jogadores convocados para a Copa do Mundo foram: Flamengo com 9 jogadores, Alexandro, Danilo, Léo Pereira e Lucas Paquetá, Brasil; Varela, De La Cruz e Arrascaeta, Uruguai; Plata, Equador e Carrascal, Colômbia; Palmeiras, 7 jogadores, Gustavo Gomes, Maurício e Sosa, Paraguai; Piquerez e Martínez, Uruguai; Arias, Colômbia e Flaco Lopes, Argentina; Atlético Mineiro, 4 jogadores, Júnior Alonso, Paraguai; Preciado, Alan Franco e Minda, Equador; Grêmio, 2 jogadores, Everton, Brasil, e Balbuena, Paraguai; Internacional, 2 jogadores, Rocher, Uruguai, e Félix Torres, Equador; Botafogo, Danilo Santos, Brasil; Santos, Neymar, Brasil; São Paulo, Bobadilha, Paraguai; Bragantino, Isidro Pita, Paraguai; Fluminense, Canobi, Uruguai; Vasco, Andrés Gomes, Colômbia; Atlético Paranense, Portilla, Colômbia; Corinthians, Memphis Depay, Holanda. A Copa do Mundo de 2026 terá 32 jogadores que atuam no futebol brasileiro e é o maior número em toda a história da Copa. Dito tudo isso, eu diria, eu quero é mais.
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0: Pode crer, vamos junto.
1: 10 horas e 44 minutos, 10h44, parece que agora vai, hein? Foi retirada a escada que levava ali a porta dianteira. Nesse momento, tripulação preparar para decolagem, porque todas as portas estão devidamente fechadas, inclusive aquela porta do bagageiro, né? Que acabou demandando um pouco mais de tempo mesmo para que todo o aparato da seleção brasileira fosse colocado no interior do avião que vai levar a delegação aos Estados Unidos. Nesse momento não está tudo fechado, o avião ainda não saiu do lugar, não iniciou esse processo de taxiar, né? Nesse momento está sendo carregado, então está dando os primeiros passinhos ainda lentos aí o avião em direção à pista, onde vai iniciar o processo de decolagem, respeitando, é claro, toda a parte da segurança aérea. Falei que ia trazer a pergunta de um ouvinte, viu, Leonardo Fontes, Maurício Ferreira segue conosco por aqui também. Tá falando, pô, vocês criticaram a convocação do Alexandre, aí do Danilo, mas o nosso ouvinte diz que pra ele a mais inexplicável é a do Ibanez. Realmente é um jogador que acho que ninguém conhece, né? Saiu do Fluminense muito cedo, futebol italiano, e depois, entre aspas, foi se esconder na Arábia Saudita, né? Mas é um campeonato que, enfim, não tem o mesmo holofote, e aí do nada apareceu na seleção brasileira. Mas não parece tão fraco tecnicamente, não.
2: Não, ele não é fraco tecnicamente, não. Em Banhas, inclusive, quando estava na Europa, ele chegou a ser convocado para a seleção brasileira. Sim. Ele teve problemas de joelho, ou no joelho, no caso, e acabou não conseguindo jogar pela seleção. Depois foi para a Arábia. Esse ano, na Arábia Saudita, ele joga no Al Ahly, ele fez uma boa campanha, o time, né? Ele foi fundamental na conquista da Copa do Rei Saudita, acontece lá no início da temporada, no meio da temporada, né, no início desse ano. Fez o gol, inclusive, que o Bento falhou, né, numa saída de bola, e depois o jogo foi para os pênaltis. Joga lá com outros brasileiros, o Galeno, o Matheus Fernandes, que era do Flamengo, e outros jogadores.
1: Matheus Gonçalves, né?
2: Matheus Gonçalves, isso. E ele não é fraco, não. É que ele vai para uma posição de zagueiro lateral, que o técnico da seleção brasileira, o Ancelotti, ele queria muito que o Militão fosse esse jogador. Então, para a ausência do Militão, ele chegou à conclusão que o Ibanez poderia fazer esse papel para jogos específicos, onde o Brasil precisa fechar um corredor da lateral direita. Ele não queria até porque o Brasil não oferece tantas opções de lateral, né? Então ele levou o Wesley como primeira e única opção de lateral mesmo. O Danilo hoje já é um zagueiro, pode fazer a função? Pode. Então ele tem uma segurança ali se precisar. E tem esse Ibanez também, que hoje é o reserva do Wesley, né? O Danilo é a terceira opção. O Danilo é a terceira opção da lateral direita, da lateral esquerda, da zaga central e da quarta zaga, né?
1: Ele só não é a terceira opção na liderança, porque eu acho que... Não, talvez ele seja a terceira, Marquinhos, Casemiro e ele, né? Neymar foi.
2: Neymar também foi, mas da liderança que a gente pode dizer saudável ali, de cara experiente, que tem o que falar. Não, nada, não é o que no Neymar não seja saudável, não é nada disso. Que jogadores que jogam mais atrás na defesa, né, tem uma visão diferente do campo, né, diferente de atacante e tal. Então, Neymar provou, por exemplo, contra a Croácia na outra Copa do Mundo, que também pode ser essa liderança dentro de campo, né? Quando ele mandou os caras não subirem, os caras subiram e o Brasil perdeu, né?
1: Poderia se tivessem ouvido o Neymar.
2: Pois é.
1: Agora o Maurício Ferreira tem uma outra. Essa que eu fiz foi do Jefferson Rocha, tá? Esqueci de dar os créditos aqui pro nosso ouvinte. Vitor Gonzalez, tá questionando, e aí eu quero ouvir de você, Mal, tava lá no Maracanã, sobre o Alisson. E você sentiu ele 100% fisicamente? Dá pra ser titular? E aí eu vou te colocar numa outra que a internet criou. Foi falha do Alisson o gol do Panamá, hein?
3: Eu acho que não, tá, Lucas Belotti? Pra mim não foi falha, não. Acontece ali o desvio no Matheus Cunha, na barreira, né, naquela batida de falta do Murídio. Pra mim não foi falha do Alisson, mas eu entendo quem pense que talvez o goleiro da seleção brasileira devesse ali naquele lance ter um tempo de recuperação para chegar naquela bola e fazer a defesa no canto direito. Eu confesso que eu respeito essa opinião, mas na velocidade do jogo eu acho difícil. Talvez se o Alisson não tivesse passado esses mais de 2 meses lesionado, voltasse só na última rodada do Campeonato Inglês, ele pudesse ter feito a defesa. Eu acho que a gente pode até discutir essa questão do ritmo de jogo. O Alisson não atuava desde o dia 18 de março, até quando ele volta para o fechamento da Premier League, mas para mim não foi falha, não. Teve o desvio ali no meio do caminho e o Alisson não consegue voltar voltar a tempo, para mim eu acabo ali passando um pano, de certa forma, pro goleiro da seleção brasileira. E teve até uma situação meio complicada no jogo de ontem no Maracanã, que foram as vaias em direção ao Alisson ainda no primeiro tempo. Já fazia parte da estratégia do Ancelotti mudar os 10 jogadores no intervalo, então ele não fez a troca no gol, tirando o Alisson e colocando o Ederson só por esse lance no primeiro tempo. Isso já estava previsto pelo técnico da seleção brasileira, mas eu não considero falha, não. A gente pode discutir o ritmo de jogo, mas eu não coloco na conta do goleiro titular da seleção brasileira, Lucas.
1: Também acho, hein, Léo? Acho maldade quem disse que foi falha do Alisson aí. E você?
2: Não, eu também acho. Nem passou pela minha cabeça. Falha ou não. Acho que é uma questão aí inventada, como você falou, né? Hoje todo respeito, né?
1: Internet é difícil. Mas você sentiu ele 100% fisicamente?
3: Mas sabe o que eu acho também, tá, Lucas e Léo Fontes? E vai pra conta da internet também, né? Viralizaram algumas imagens do Alisson ainda nos primeiros dias de trabalho na Granja Comaria em Teresópolis, em que ele aparecia mais gordinho, né? Com uma pancinha, aquela famosa pochete. E eu acho que isso vai pra conta, né? Da maneira como as coisas acabam sendo disseminadas hoje nas redes sociais. Acho que muita gente, pra apontar uma falha do Alisson nesse lance de ontem, também leva em consideração essas imagens que viralizaram nos últimos dias, nos primeiros dias de trabalho na Granja Comaria em Teresópolis.
2: Ah, por isso que jogaram todos de preto ontem, os goleiros, né? Esconder a barriguinha.
1: É, preto emagrece,
2: né? É o que eu faço, né? Um saio de camisa preta, mais justa, né? Põe aquela camisa preta e tal, né?
1: Dá uma quebrada.
2: Dá uma quebrada.
1: Mas você acha que pode ser um peso, Léo?
2: Não, acho que não.
1: Essa questão
2: não.
1: Física do Alisson?
2: Não, ele vai entrar em forma, né? Com o passar dos jogos. Acho que não... A gente não tem tanta coisa também pra...
1: É, não é como se o Tafarel estivesse no banco. Quer dizer, mas não consegue
3: não
1: jogar.
3: É a Copa de 2002, né? Com Marcos, Dida e Rogério Ceni.
2: Não, essa aí é absurda. Essa aí não existe, né?
1: Qualquer um que machucasse, né?
2: Podia fazer rodízio, né? Cada um jogava um jogo e tal.
1: O Tite botou pra jogar, né? Oi, diga, mal.
3: Não, rapidinho, né? Porque o Léo falou sobre a questão da camisa preta do goleiro, dos goleiros, e já temos os uniformes, tá? Da seleção brasileira pra fase de grupos. Então a estreia contra o Marrocos no dia 13, a seleção brasileira joga de camisa amarela, calções azuis e meiões brancos. Segundo jogo contra o Haiti, uniforme todo azul, camisa azul, calção azul e meião preto. E o terceiro jogo contra a Escócia, aquela combinação que eu particularmente não gosto, tá? A camisa amarela com calções brancos e meiões brancos. O meião branco, ou melhor, o calção branco com a camisa amarela não me agrada muito, mas essa vai ser a combinação no terceiro jogo da seleção brasileira contra a Escócia.
1: Não gosto também, mas é porque o shorts da Escócia é azul, né? E na teoria a Escócia é mandante. O Brasil vai ter 3 camisas de goleiro diferentes também nessa primeira fase da Copa do Mundo.
3: Existe uma preta no jogo de estreia, uma mais um pouco mais rosa, né? Num tom de rosa em degradê para a segunda partida contra o Haiti. E uma mais avermelhada para a partida contra a Escócia.
1: Exatamente. As 3 camisas disponíveis de goleiro vão ser utilizadas pela seleção brasileira. Existe essa questão de mandante visitante na Copa do Mundo também, né? Apesar de não existir na questão fator casa, existe na definição de uniformes e todo o resto. Então,
2: a FIFA divulgou todos, né? Todos os uniformes. Todas as combinações.
1: Da primeira fase.
2: Muito,
1: né?
2: Doido isso.
1: E depois, né? É uma loucura de organização, né, cara?
2: É, imagina isso. Tem que pensar tudo, cara. Né?
1: Loucura imaginar o tanto de coisa que precisa ser destrinchado.
2: Porque tudo tem que ser conversado, né, entre os setores.
1: Exato.
2: Né? Tudo bem, você tem um setor lá que vai ver os uniformes. Mas você tem que conversar com outros setores, né, com as seleções e com... É um negócio maluco.
1: Trabalho,
2: né?
1: Completamente maluco. Bom, o avião da seleção brasileira no aeroporto do Galeão, no Rio de Janeiro, está ali pronto para iniciar o processo de decolagem. O avião segue estacionado, mas já fez aquele trabalho de deixar a parte do hangar onde é especificamente, né, designado o estacionamento das aeronaves e já está ali na reta necessária para iniciar o processo de pouso. Ainda não acelerou, é verdade, está começando agora a iniciar esse processo. Luzes acesas, hein? As luzes frontais do avião estão acesas nesse momento. Então temos o início do processo de decolagem do avião da seleção brasileira. A delegação já... Há 50 minutos, aproximadamente, dentro desse avião, né? Por volta das 10h03, eu me lembro aqui, a gente trazia a preparação inicial ali da escada e os primeiros jogadores já subindo em direção às cadeiras colocadas também dentro dessa aeronave especial, como explicou o Maurício, né? Toda montada ali para receber sem nenhum tipo de desconforto aí a seleção brasileira. Poltronas reclináveis, quase em... 180 graus, não é pra tanto também pra virar uma cama completa, mas um pouco menos do que isso também para os jogadores conseguirem descansar.
3: A dois Paçoquita, tá?
1: Ah, é?
3: Tem Paçoquita, é. Consegui ver uma foto aqui que a CBF publicou nas redes sociais, dei um zoom, porque deu para perceber ali toda uma mesa, é com bom, os isotônicos também, que os jogadores vão tomar durante a viagem, e deu para perceber ali também muitas paçoquitas em um dos potes, viu, Lucas Belotti? Me agrada.
1: É uma sarinha a paçoquita agora.
2: Opa, tranquilo,
1: tá,
2: né?
1: Qualquer hora do dia. O avião da seleção brasileira tá passando ali entre dois caminhões de bombeiros, e está sendo benzido nesse momento, hein? O que é comum numa movimentação do primeiro voo internacional de um determinado aeroporto, mas está sido aí benzido. Dois caminhões de bombeiros com jatos fortes d'água banhando o avião da seleção brasileira. Um momento supersticioso na partida da nossa seleção em direção aos Estados Unidos. Os dois caminhões de bombeiros, quem nos acompanha pela live, fazendo esse trabalho de benzer, de abençoar, independente da sua crença, independentemente da sua crença, né? O avião da seleção brasileira. Agora esses jatos foram desligados porque o avião passou a zona onde estavam ali um de cada lado, né? Esses caminhões do corpo de bombeiros realizando o trabalho de benzer o avião da seleção brasileira, que agora vai dar uma voltinha, ó. Lá vai ele, então. Dando ré. Isso é difícil dirigir um avião, hein, rapaz? Já é difícil com o meu carro dar ré, hein? Pra estacionar, imagina um avião. Nesse momento ele tá voltando ali reto pra direção do estacionamento, né?
2: Mais difícil dirigir ele no chão do que lá em cima.
1: É, não, lá em cima é de boa. Pô, você aperta os botões.
2: Tem que dar, eu também não teria a menor condição.
1: É pesado o negócio. Agora o avião tá andando reto em direção à parte da decolagem, ali no aeroporto do Galeão, no Rio de Janeiro. Os jogadores, como a gente disse, já estão ali devidamente esperando, né, esse momento da decolagem. Será que já estão dormindo, Léo Fontes, os jogadores da seleção brasileira? 50 minutos esperando às 10 horas da noite.
2: Ah, se tiver o sono... Ah, né? Tem cara que tem sono pesado.
1: Mas 50 minutos sentadinho?
2: Não, eu não dormiria nem...
1: Tá indo pra Copa do Mundo, né?
2: Não consigo dormir nem normalmente, imagina, dentro de um avião.
1: Não, mas se eu ficar 50 minutinhos sentadinho... É que não pode inclinar a poltrona antes da decolagem, né?
2: Não tem, pode, né? É verdade. Tem que ficar com a mesinha abaixadinha.
1: Pra quem tá dormindo.
2: Será que alguém chega lá pro Vini Júnior e fala, levanta a cadeira aí, pô.
1: Vai decolar. Ô, Vinícius, não.
2: Coloca o cinto.
1: Coloca
2: aí,
1: o cinto. A comissária de bordo. Me cita, senhor Vinícius. Será que o senhor pode se sentar? A gente vai passar por uma área de turbulência. Deve acontecer. Ô, senhor Neymar, tudo bem?
2: Eu não quis falar Neymar, eu já falei tanto Neymar. Eu vou falar, pô, esse cara tem o que com o Neymar? Aí, né?
1: Não. Senhor Neymar, se você tá Coca-Cola, café, Guaraná Antártica, qual que é o serviço de bordo?
2: Ele prefere o Dasas.
1: É verdade, Dasas. Esse é o patrocinador oficial. Ó, tá se encaminhando ali o avião da Companhia Aérea Azul em direção à área de decolagem. Agora sim, hein, depois de ser benzido por dois caminhões do Corpo de Bombeiros, a gente vai acompanhar quase com uma hora de atraso, né? De fato, a decolagem do voo da seleção brasileira, que tinha a previsão de chegada inicialmente para as 8 horas da manhã em Nova Jersey, na região de Nova Jersey, né? Região de Nova York também, ali a grande Nova York nos Estados Unidos, onde vai ser o centro de preparação e de estreia também da seleção brasileira contra Marrocos no dia 13 de junho. São os últimos momentos dos nossos atletas em solo brasileiro antes do último jogo da seleção na Copa do Mundo, que a gente espera que seja a final, né? A grande final do Mundial lá também em Nova York, Nova Jersey, no estádio principal da Copa, que vai receber alguns jogos importantes dessa primeira fase, entre eles a estreia da própria seleção brasileira contra Marrocos. O avião tá fazendo aquela última curva, curva à direita ali do piloto, né? Onde ele vai posicionar a aeronave oficialmente no início da trajetória da decolagem em direção aos Estados Unidos. A curva está sendo feita por ali,

0: finalizando aquele arredondamento, alinhamento entre a cauda e o bico do avião para iniciar a pousagem. Bem escuro, decolagem. O pouso vai ser só lá nos Estados Unidos. Bem escuro, né? Por isso também há toda uma iluminação especial, luzes azul que vão ali beirando a pista, exatamente para que o piloto tenha ciência das delimitações da mesma, e também uma luz na parte frontal do avião, bem forte essa luz, ali na região do trem de pouso, né, da rodinha, ali que também é capaz de guiar o avião ainda em solo, e outras luzes, é claro, também na região das asas e no bico do avião, mas essa é a mais forte que vai iluminando o caminho. Quem tá vendo pra nossa live, né, até difícil acompanhar porque tá bem escuro, e a gente tem essas imagens cedidas gentilmente pela companhia aérea responsável pelo voo, que agora tirou o zoom, ó, e tá dando esse zoom de novo na pista. Escuro, é difícil enxergar, né, em relação à cidade, assim, o aeroporto fica bem apagado mesmo, a gente conseguindo observar por essas imagens aéreas consegue também perceber. Ô Maurício Jäger, antes do início dessa decolagem aí, a movimentação no aeroporto agora é nula, né, só o pessoal que vai viajar mesmo.
1: Ah, somente o pessoal que vai viajar, viu, Lucas Belotti? Todos os torcedores já dispersaram por aqui, até marcaram presença mais cedo. A gente ontem falava na transmissão sobre a possibilidade de um aerobrá, mas isso não aconteceu pela dificuldade de acesso aqui ao aeroporto do Galeão, aeroporto internacional Tom Jobim. Então, de fato, essa presença maior do público foi mais cedo no hotel, na Barra da Tijuca, zona oeste do Rio de Janeiro. Poucos torcedores passaram por aqui. Não dá nem pra gente classificar num aerobrá hoje na chegada dos atletas aqui no aeroporto internacional do Rio de Janeiro.
0: É, o apoio ficou mesmo na sede da CBF, principalmente nas arquibancadas do Maracanã. Mais de 70 mil pessoas ontem, mal foi, né?
1: 72.140 torcedores ontem no Maracanã.
0: Bastante gente, né? O público quase total do Maracanã, se a gente for imaginar. Tinha torcedor do Panamá também lá, né, Mal? Mas aí sem torcida visitante.
1: Tinha um espaço destinado ali aos torcedores do Panamá também. Marcaram presença, mas obviamente num número bem abaixo do que tínhamos ali de brasileiros. Superioridade esmagadora, mas claro, os torcedores panamenhos fazendo essa festa, né? Estão aí às vésperas da segunda participação do Panamá em edições de Copa do Mundo.
0: Vamos lá então, embarque da seleção brasileira, a gente espera que rumo ao Hexa Campeonato Mundial nos Estados Unidos, tá pegando velocidade, hein, o avião especial montado para levar a delegação aos Estados Unidos, já na pista de pouso há mais ou menos uns 15 segundos, naquele processo de ligar as turbinas e conquistar a velocidade necessária para deixar o solo e completar o processo de decolagem. O avião da seleção brasileira previsto para deixar o aeroporto do Galeão no Rio de Janeiro às 10 horas da noite, uma hora e um minuto, por exemplo, de atraso, a maioria desse tempo destinado ali para que os materiais fossem colocados na parte interna do avião, no bom e velho bagageiro. É muita bagagem, como já explicou o Maurício Ferreira aqui na programação da Band News FM. Último posicionamento ali da aeronave. Eu também não tenho pressa, sabe que o momento é dele. Tá atravessando uma espécie de faixa de pedestres ali do aeroporto do Galeão no Rio de Janeiro, agora sim para entrar na fase final, né, da decolagem. Assim a gente espera, hein? O processo de decolagem, eles vão processar aí a galera da CBF. O Neymar vai falar, não, pelo amor de Deus, uma hora e 20 minutos de atraso. Isso aí, eles têm que ganhar pelo menos um voucherzinho de alimentação.
2: Neymar, no mínimo, deve estar pensando essa hora. Caramba, se eu tivesse ido com o meu jatinho, eu tava lá faz tempo.
0: Tinha batido e voltado. Agora vai, hein? No momento da aceleração principal, o avião que leva a delegação da seleção brasileira está partindo do aeroporto do Galeão. São os últimos segundos da nossa delegação em solo brasileiro antes da disputa, do último jogo do Brasil. A gente espera que seja a final nos Estados Unidos. A contagem é regressiva para que a aeronave deixe o solo. A velocidade já é altíssima, já é praticamente a necessária. As rodinhas dianteiras que seguram o avião já vão descolando do solo, enquanto a aeronave vai se aproximando da reta final da pista do aeroporto em direção ao processo de decolagem. A parte de cima já se descolou do chão, a parte de baixo também. Então, nesse momento, a gente pode dizer com tranquilidade e sem medo de errar que os atletas da seleção brasileira só voltam a tocar o solo nacional, só voltam a tocar o solo do Brasil após a disputa da Copa do Mundo. No ar, o avião da seleção brasileira parte em uma viagem que tem duração estimada de 10 horas a Newark, nos Estados Unidos, região de Nova Jersey, Nova York, para amanhã iniciar a preparação para a Copa do Mundo. Boa sorte para os nossos atletas. A gente espera que o retorno seja tão comemorado quanto a ida. E quem sabe com essa bênção, com essa colocação especial também da água, nos trazendo uma sorte. E quem sabe podemos benzer novamente a aeronave de volta.

0: 10. Imagino que você tenha até tirado algumas aulas com o Yuri Queiroga, né? Sim. Que é o nosso faz-tudo da equipe de esportes da Band News FM, mas você brilhantemente conduziu essa decolagem do avião da seleção brasileira. Entregamos então o Brasil no alto aqui do Rio de Janeiro e amanhã a Aline Fanelli já recebe então nesse pouso também da delegação do Brasil, já ali na região de Nova Jersey e acompanhando toda essa sequência de trabalho até a estreia do Brasil na Copa do Mundo e que eles só voltem lá no dia 20 de julho com o hexacampeonato. Valeu, Lucas Belotti, um abraço a você, ao Léo Fontes, a todo mundo que ficou ligado e sintonizado por aqui nesse Band News na área especial. Fui!
1: Ô, cuidado pra não ser atropelado, hein, o Maurício Ferreira. Ô, Léo Fontes, o Silva Júnior diz no alvo, quase que eu andei um no alto para o avião da seleção brasileira. Valeu, Léo, boa noite.
2: Foi bem demais, cara, foi bem demais, né? Claro que o Yuri falaria detalhes técnicos, né?
1: É, agora é gênero, não tem essa capacidade.
2: Trem de pouso.
1: Sabe qual é o tamanho desse trem de pouso?
2: É, uma vez lá em Souza, Paraíba, teve um avião.
1: Valeu, Belotti. Esse piloto da seleção brasileira nasceu lá?
2: Ah, nasceu em Três Rios, lá quando eu morei perto do Entrerriense lá.
1: Valeu, Léo Fonte, você volta ainda nessa semana, meu irmão.
2: Volta amanhã, acho.
1: 11 horas e 5 minutos, 11 e 5 no horário de Brasília. A gente abre espaço para as notícias aí da sua cidade, da sua região. Já volta com o encerramento oficial do Band News na área, que atrasou. Mas a culpa não é minha, é da seleção brasileira.
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1: Agora 11 horas e 8 minutos.
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1: É, o avião da seleção brasileira já está no ar, hein? Decolou há poucos instantes do aeroporto Tom Jobim, o aeroporto do Galeão, assim comumente conhecido no Rio de Janeiro, em direção a Nova Jersey, nos Estados Unidos. Deve desembarcar por lá, previsão inicial de 8.

0: horas no horário de Brasília, mas é claro, tudo isso pode sofrer uma alteração, já que o avião deveria ter decolado às 10 e decolou por volta das 11 horas. Aline Fanelli já está em solo americano e amanhã acompanha a chegada da seleção, assim como Maurício Ferreira, direto do Rio de Janeiro, acompanhou a partida. É Copa do Mundo na Band News FM, hein?
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3: Treinador campeão 4 anos antes, Carlos Alberto Parreira tornou-se o primeiro técnico a ser demitido durante uma Copa do Mundo. Isso aconteceu na edição de 1998 na França. Parreira caiu após ver a equipe dele, a Arábia Saudita, perder os 2 primeiros jogos na primeira fase. Outro brasileiro, Mário Jorge Lobo Zagallo, comandante da seleção canarinho, sempre fez coro que o número 13 lhe dava sorte. Mas não foi bem assim em 1998. A derrota na final para a seleção da França foi a 13ª do Brasil em Copas. E a seleção voltou para casa em um dia 13 de julho.
0: Aqui é Brasil! 11 horas e 10 minutos, 11:11, com atraso e encerramento do Band News na área especial dessa segunda-feira, que acompanhou todos os detalhes direto do aeroporto do Galeão, no Rio de Janeiro, na decolagem do Brasil em direção aos Estados Unidos. Amanhã a gente volta a partir das 9h40 da noite, aqui nesse mesmo espaço do Band News na área, falando já da chegada e do primeiro dia de trabalho da seleção no solo americano, com a Aline Fanelli acompanhando tudo, pouso e também o treinamento que está marcado para 6 horas da noite. Obrigado pela sua companhia no Band News na área, no Dial do Rádio, no LG Channels, no site bandnewsfm.com.br e para nossa imensa audiência também no YouTube. Valeu, galera! Rumo ao Hexa! Começou hoje a jornada da seleção, de olho na Copa do Mundo, já pensando na chegada no palco oficial do Mundial de 2026.
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11:13, 11:13 no horário de Brasília. Eu, Lucas Belotti, sigo aqui na sua companhia até a meia-noite, agora trazendo os outros destaques do Brasil e do mundo que não tem relação direta com a Copa do Mundo. É claro que vai seguir sendo assunto durante a programação Band News FM. A polícia de São Paulo vai analisar o material apreendido durante uma operação que mirou uma ONG que pertence à produtora do filme sobre Jair Bolsonaro. O Instituto Conhecer Brasil, que nunca atuou na área de informática ou transmissão de dados, é suspeito de desvio de dinheiro público num contrato de mais de 100 milhões de reais com a Prefeitura de São Paulo. Esse acordo firmado seria para instalar 5 mil pontos de Wi-Fi em bairros da periferia da capital paulista. Desse total, segundo a polícia, só 3.200 foram instalados, ou seja, pouco mais da metade, né? A investigação constatou que a prefeitura adiantou 26 milhões de reais para a ONG sem que

0: nenhum serviço fosse prestado. A suspeita é de que esses valores tenham sido usados para financiar o filme Dark Horse sobre o ex-presidente Jair Bolsonaro. O Instituto Conhecer o Brasil não comentou ainda essa operação. Sobre esse assunto e sobre esse trabalho da polícia realizado nessa segunda-feira, o prefeito de São Paulo negou irregularidades nessa condição, nesse contrato com o Instituto Conhecer o Brasil. Disse que a informação sobre esse possível fornecimento de dinheiro não é verídico e de que não há nada de errado nesse processo de contratação. Ricardo Nunes também disse não ver problemas na produtora do filme de Jair Bolsonaro. A empresária Karina Ferreira da Gama tem uma ONG, né? Vamos ouvir o que disse o prefeito.
1: Pessoa, eu tenho empresa de embalagem, eu tenho empresa também do assentário, eu tenho fazenda, eu tenho várias atividades. Eu sou prefeito. Qual o problema da pessoa ter várias atividades? Então, se é essa a motivação, aí eu acho grave. Aí muda o meu discurso. Se a motivação, conforme vocês estão me dizendo, é por conta do filme, então tô indo atrás de um contrato com a prefeitura de 2024 por causa do filme, aí é grave. Aí é perseguição política. Qual o problema? Aí, gente, vamos ser realistas aqui. Se a questão é política, se eventualmente a questão é política, eu acho que é um erro grave. Eu acho que é um desrespeito à democracia. Se a questão é política, se por acaso for questão política. Se estão fazendo isso por conta do filme, aí eu acho grave. Aí eu acho que precisa ter um outro tipo de apuração.
0: 11 horas e 15 minutos com um pouco de atraso hoje.
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0: O Canal Livre dessa semana segue falando de eleições e da sucessão presidencial, entrevistando o ex-governador de Goiás e pré-candidato à presidência da República pelo PSD, Ronaldo Caiado. A relação entre os poderes, o combate ao crime organizado e as negociações para a união de candidaturas da direita, já no primeiro turno, também são um destaque no programa dessa semana. Participam como entrevistadores os jornalistas Fernando Mitre e Felipe Vieira e o cientista político e colunista da Band News FM, Fernando Schiller. A apresentação nessa semana é da Adriana Araújo. Você confere agora a primeira parte dessa reprise do Canal Livre, especialmente aqui na programação da Band News FM para você, todas as segundas-feiras, a partir das 11 horas da noite.

0: Olá, boa noite para você. O Canal Livre de hoje segue na nossa cobertura especial das eleições. E vamos colocar nossa marca registrada no ar? Você escuta essa trilha e já sabe, eleições é aqui na Band. Hoje recebemos um dos nomes mais experientes da política nacional, com cargos no Executivo e no Legislativo. Foi aqui na Band, no debate de 1989, que ele despontou para a vida pública. E quase 40 anos depois, tenta mais uma vez concorrer ao Palácio do Planalto. O desafio? Se viabilizar eleitoralmente e romper a polarização entre o presidente Lula e o senador Flávio Bolsonaro. Está conosco esta noite o ex-governador de Goiás e pré-candidato a presidente pelo PSD, Ronaldo Caiado. Muito obrigada, governador, pela presença com a gente.
1: Muito agradeço, Adriana, ao Fernando, ao Felipe, ao Mitre, em poder voltar aqui mais uma vez e traz realmente recordações de 37 anos atrás, onde nós estávamos aqui fazendo o primeiro debate para a eleição de presidência da República. E foi um momento especial. Dali, eu fui ser deputado federal, senador, governador e agora sim, com muita experiência, voltando para o debate, se Deus quiser, ganhando essa eleição em 2026.
0: E o governador já apresentou quem está comigo aqui nessa bancada do Canal Livre, ele sempre, Fernando Mitre, o também jornalista Felipe Vieira e o cientista político Fernando Schiller participam dessa entrevista. Governador, antes da gente começar, eu quero já pedir para o senhor acompanhar com a gente os números da pesquisa do levantamento Meio Ideia divulgado essa semana, dia 6 de maio. Na pesquisa do dia 6 de maio, o presidente Lula

0: Tinha 40% das intenções de voto no primeiro turno. E agora, na pesquisa que saiu essa semana, Lula está com 38,5%. O senador Flávio Bolsonaro caiu de 36% para 31,5%. E na sequência, então, aparecem o senhor Ronaldo Caiado com 5,5%, Romeu Zema com 2,4% e Renan Santos com 2,1%. Governador, essa queda do senador Flávio Bolsonaro registrada pelo Instituto Ideia também já foi registrada pelo último levantamento Datafolha. O que eu queria perguntar para o senhor é por que, apesar da denúncia contra o senador de envolvimento com o banqueiro Daniel Vurcaro, inclusive tendo visitado o banqueiro já com tornozeleira eletrônica, uma denúncia grave, ainda não totalmente esclarecida, por que, mesmo com essa denúncia e com a queda de Flávio, o eleitor não olhou para o nome do senhor, nem para o de Romeu Zema, que nas pesquisas ficaram praticamente estagnados?
1: Primeiro, Adriana, pelo fato de que nós não somos conhecidos. Eu sou desconhecido por quase 50% da população. Primeiro ponto. Segundo, ninguém tem aí um recall de quem está na presidência da República, que é o Lula e o PT há 5 mandatos. Ora, nós não podemos negar aqui o prestígio do ex-presidente Jair Bolsonaro. Na realidade. Então, o que é que é o objetivo do eleitor neste momento? Ele quer derrotar o Lula. Esse é o objetivo. Então, ele agora viu que, além de derrotar o Lula, ele precisa ter alguém que ganha as eleições e que saiba governar para o PT não voltar nunca mais. Porque ganhar, nós ganhamos em 2018. Então você diz, mas por que que não voltar ainda os olhos ainda para vocês? Por um motivo só. Nós não tivemos debate. Nós não tivemos oportunidade de discutir mano a mano quem é que realmente sabe, quem tem autoridade moral para sentar a cadeira. Quem tem coragem de enfrentar a violência, o crime, a corrupção, quem tem uma história de vida de 40 anos sem uma mácula, quem realmente sai aprovado de um governo com 88% de aprovação. Então, tudo isso só vai chegar à população no momento que nós atravessarmos a Copa, que hoje todo mundo está preocupado com a Copa do Mundo, e depois aí sim, vamos sentar essa mesa e aí nós teremos grandes debates que serão sinalizadores de quem realmente vai sentar naquela cadeira.
0: O governador, aproveitando uma expressão que o senhor acabou de usar, que é a autoridade moral, quando saiu a denúncia contra Flávio Bolsonaro, a sua reação foi considerada mais suave, no sentido de alguma forma, minimizar a gravidade da suspeita. E depois o senhor usou essa expressão que o senhor acabou de repetir aqui, quem tem autoridade moral para concorrer, para chegar ao Palácio do Planalto. O senhor acha que foi um erro político não agir como, por exemplo, agiu o ex-governador de Minas, Romeu Zema, que claramente condenou o que havia sido denunciado contra Flávio?
1: De maneira alguma. Veja bem, as pessoas que são ali denunciadas, cabe a ele ou a quem for explicar estas denúncias sobre ele, o que abate sobre ele. Dá a responder ao partido e à sociedade. Agora, você não pode trocar o principal pelo acessório. Nós fazemos parte de um projeto para derrotar o PT. Se alguns serão abatidos no decorrer da caminhada, isso não pode mudar o eixo principal do projeto, que é ganhar o PT. Esse é o objetivo. Então, não é simplesmente, olha, você foi mais leve. Não, eu disse a ele, olha, você deve explicações ao seu partido e à população brasileira. E também, posição tomada por todos os outros. Tá certo? Agora, a demanda da sociedade hoje é que nós não poderemos ser primários nesse debate. Se nós formos criar um processo conflituoso internamente, quem é que vai ganhar a eleição? Como ganhar a eleição? Ou alguém pensa que pode ganhar a eleição sem que tenha aqui também o apoio de todo o prestígio do ex-presidente Jair Bolsonaro? Como? Então vamos simplesmente para a realidade, para a vida como

0: ela é. Agora, o eleitor vai decidir aquele que, dentro do pensamento centro-direita, terá a maior capacidade de governar o país. E aí é que eu me coloco. Por quê? O PL já teve a oportunidade de governar o país em 2018, mas não fez as entregas. Aí o PT voltou. Por que o PT não volta em Goiás pelos próximos 100 anos? Porque o governo entregou para a sociedade acima do que ela esperava. Tanto é que até quem não votou em mim, realmente, me aprovou com 88%.
1: Mas, governador, é claro, o senhor prega um não conflito entre os candidatos ali daquela área, o que é claramente explicável. Mas para que o eleitor escolha um dos três, é preciso que ele veja as diferenças. Sim. E cada candidato precisa se apresentar pela sua identidade, pela sua pessoalidade, pelas suas ideias que têm que ser próprias. Perfeito. E alguma diferença significativa tem que haver entre eles. Nesse momento, uma pergunta bem simples. Por que votar no senhor e não no Flávio ou no Zema?
0: Olha, esta tese, ela precisa de ser analisada pelos eleitores. No momento em que você perguntar, olha, você vai escrever um projeto de governo que vai atender todas as necessidades da sociedade? Ah, eu vou. Mas vem cá, você tem alguma coisa para me mostrar que você não é um simples teórico? Você já fez alguma coisa? Você já pegou um Estado quebrado, bloqueado no Tesouro, comandado pelas facções criminosas? As quatro cidades mais violentas do Brasil em 2018 eram em torno de Brasília. Você entrava em Valparaíso, tinha lá, você acaba de entrar na cidade mais violenta do Brasil, tá certo? Você tinha um Estado que não tinha crédito algum, corrupção por toda a máquina. E o que esse Estado se transformou hoje, gente? Tá certo? É o Estado mais seguro do país. É o Estado que tem o menor percentual de extrema pobreza hoje, disputando com o Rio Grande do Sul e Santa Catarina. É o Estado que tem a medicina regionalizada hoje, dando dignidade para as pessoas. Um Estado que você é o primeiro lugar na educação no Brasil. É o Estado que você mais avançou em inteligência artificial. A segurança pública de Goiás, ela é embasada na inteligência artificial de combate ao crime. As resolutividades hoje, nossas, são próximas de 100%. Você não tem um assalto a banco, você não tem um novo cangaço, você não tem um assalto a carro forte, você não tem uma invasão de terra, você não tem um sequestro. As pessoas vivem em paz. Ora, então é muito comum a pessoa dizer, olha, eu vou fazer isso, vou fazer aquilo. Mas vem cá, você prova que você fez isso? Você tem algum dado que lhe credencia para isso? Por exemplo, tem algum dado que credencia mais do que a vida pregressa? Porque, Mitre, não se governa pelo discurso, se governa pela autoridade moral de quem está sentado na cadeira de governador e de presidente da República. Então, nunca me viram envolvido em bandalheira. Eu não tenho um processo. Nunca teve uma denúncia que pairasse sobre a honra minha e do meu patrimônio, da minha profissão, que eu sou um médico, e jamais neguei a minha origem rural. Quando ninguém tinha coragem e que a agricultura era o patinho feio, né? Era o Caiado que estava aqui em 1986, depois no debate em 89, defendendo o produtor rural. Eu sempre tive coerência na minha vida, sempre defendi direito de propriedade, livre iniciativa, economia de mercado. Era o único no debate ali que nós tínhamos com 22 candidatos que estava lá o Caiado defendendo tudo isso. Naquela época, o setor rural e o produtor era demonizado. Caiado, médico, especialista, professor universitário, estava ali, defendendo o setor. Agora, todo mundo quer ser agro. Agora ele é pop e ele é tech. Na minha época ele era demonizado. Agora é de bom tom. É o que eu falo para esses mais jovens, meus filhos. Vocês são sabor agro. Agro mesmo sou eu que comecei essa luta há 40 anos atrás.
2: Governador, deixa eu lhe perguntar uma provocação aqui. Vamos lá. Se a gente tiver o PL apoia o Flávio. O PL está com o Flávio. Se você vai para o Lula tem apoio de 110% do PT, né? E da esquerda toda, no caso do Lula. Né? Mas se você vai para o PSD, né? E a gente fez essa pergunta, nós fizemos aqui o próprio Gilberto Kassab. Se vai para o PSD, a gente vê o partido jogando para todos os lados. Né? E eu lhe digo aqui, quer dizer, obviamente não é uma responsabilidade sua, mas é uma situação política, na minha visão, muito

0: muito, muito delicada e que fala muito do que é o Brasil. Então você vê, o prefeito Eduardo Paes, a gente não sabe bem quem vai apoiar. E aí parece o prefeito Eduardo Paes, né? Ou o ex-prefeito Eduardo Paes. Né? Você vai lá no Rio Grande do Sul, você não vê uma mobilização a favor da própria candidatura do PSD. Você vai em Minas Gerais, o candidato do PSD parece estar mais com o Zema do que com a candidatura do próprio PSD. Você vai no Nordeste, o PSD está inteiramente com o Lula. Não é, como é que... A minha pergunta, uma provocação talvez aqui para o Ronaldo Caiado, como é que lida com isso? Como é que lida com o próprio partido, né? Que parece uma espécie de geleia brasileira, né? Vai para todos os lados, etc. Como é que lida politicamente com isso?
1: Primeiro, Sheila, eu quero aqui agradecer muito ao presidente do meu partido, o Kassab. Porque se o Kassab não tivesse tido a coragem de apresentar uma candidatura, ficaria exatamente o que o PT deseja. Os dois partidos apenas no primeiro turno. Isso é que eles querem. A vontade é que aí o Kassab atrapalhou essa armação que foi feita. Essa polarização aí ia continuar. E não ia ter outra alternativa. Desde o primeiro turno já estava fechado o jogo. Então, independente das decisões nos estados, o Kassab foi muito correto conosco. Chamou o Ratinho, chamou o Eduardo Leite, me convidou por último e disse, olha, as regras serão essas. Agora, existe a liberdade nos estados para que o partido tenha a sua definição. Pronto, final. Todos nós aceitamos essa regra. E nos deu a oportunidade, que o meu partido era o maior partido, é o maior partido do país hoje, e, no entanto, decidiu que não teria legenda para a presidência da República. Eu tive que sair do partido, que tem uma vida nele, e fui para o PSD do Kassab. Momento em que os outros dois colegas meus, muito bem avaliados, resolveram continuar nos seus estados. E aí, coube a mim, tá certo? Levar o nome e com muito orgulho e com muita vontade de ser presidente. O que você tem que entender é, você não pode imaginar a vontade de eu poder chegar ao poder, porque as transformações que eu fiz no estado, devolvi o estado. O goiano hoje se sente assim, aquele cidadão respeitado, poderoso. Ele tem um estado que ele se orgulha de dizer dele. Então, é o que eu quero fazer. Eu vou devolver o Brasil para os brasileiros. O cidadão não se sentir orgulhoso disso. Então, uma correção na sua análise. Eu estarei sábado ao lado do governador, tá certo? Eduardo Leite, ao lado dele, ele e eu estaremos lá. Exatamente, discursando no lançamento do governador Gabriel. Certo? Em Santa Catarina, quem é o candidato? O João Rodrigues, com chance real de ganhar as eleições lá dentro. Paraná, o candidato do Ratinho. Aqui dentro de São Paulo, estaremos também com a candidatura do Tarcísio. Certo? Você colocou bem, lá no Rio Grande, lá em Minas Gerais, com o Matheus, que é candidato do PSD, mas é muito compreensível que ele apoia. Agora, e no Nordeste? Eu estou no palanque de quem? Do ACM Neto, que vai bater as eleições na Bahia, hein? E no Ceará, trabalhando para ter o apoio também, junto com o Ciro Gomes. Então, sem falar os outros estados da federação, para não ser uma coisa cansativa. Mas o partido terá palanque nos 26 estados e no Distrito Federal. Então, é entender que o Kassab expôs isso a nós. Nós tínhamos conhecimento disso. Agora, nós não podemos nos acovardar diante de um desafio como esse. E nós estamos levando nossa campanha com chance real de realmente chegar ao segundo turno para a presidência.
2: Muitas perguntas ainda para o senhor essa noite. A gente vai para um breve intervalo no próximo bloco. Voltamos com essa entrevista com Ronaldo Caiado, pré-candidato pelo PSD à presidência da República. Até já.
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6: Ah! Nosso ouvinte Felipe Cruz escreve perguntando: Manu, o meu cachorro, antes de deitar, seja no piso,

0: ou na cama, cheio de cobertores, ele fica girando e cavando. Me explica, porque no chão eu entendo, agora na cama também? Felipe, isso é muito legal, né? Porque a minha cachorra faz exatamente a mesma coisa. Na cama ou no chão. Cava para um lado e gira e vai e olha e sente cheiro e lambe o chão, lambe a cama. Mas isso é um comportamento ancestral fascinante. Os cães, né, os domésticos que hoje estão perto da gente, eles herdaram muitos hábitos dos seus antepassados selvagens, que precisavam preparar cuidadosamente o local onde iam descansar. Na natureza, lobos e cães selvagens amassavam vegetação, folhas e terra para criar uma superfície mais confortável, esconder o cheiro e afastar pequenos insetos ou até animais perigosos. Dar volta também ajudava a avaliar o ambiente, direção do vento, temperatura do solo e possíveis ameaças ao redor. É como se o cérebro do cão ainda carregasse, ainda hoje, um programa antigo que tem a ver com a sobrevivência que trouxe ele até aqui. Então é por isso que, mesmo dormindo numa cama macia, dentro da cabeça dele ainda existe um cão selvagem buscando melhores condições para poder relaxar. Sensacional. Né? Participe também da nossa coluna enviando sua dúvida para elbicho@bandnewsfm.com.br ou então pelo meu Instagram, Manu Karsten. 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

11:37, o mercado brasileiro começou junho em direção opostas, viu? A bolsa caiu quase 1%, encerrou o dia no menor nível desde janeiro. Já o dólar recuou apesar da instabilidade no exterior. Ibovespa, principal índice da B3, fechou esta segunda-feira aos 172.197 pontos, queda final de 0,91%, é o quinto pregão consecutivo com perdas. A gente teve durante o dia esse número de queda chegando a mais de 1%, menor nível desde o dia 21 de janeiro na Bolsa. Já o dólar fechou cotado a R$5,23, um recuo totalizado em 0,39%. A gente teve, inclusive, um avanço, né, no mês de maio, no total do mês de maio, em 1,82%. Até aqui, no acumulado do ano, a moeda americana tem desvalorização de 8,5%. Essa é uma barbaridade. 8,5% perante ao real, perante a moeda brasileira.

0: Bom, a partir de agora na Band News FM você fica com o segundo bloco do Canal Livre deste fim de semana com Ronaldo Caiado, ex-governador de Goiás e pré-candidato à presidência da República. A apresentação é da Adriana Araújo.
1: O senhor falava que o agro é pop, mas o agro não transfere votos nesse momento. Eu sei que é uma população muito pequena ligada ao agro e boa parte ligada à agricultura familiar. Mas por que que o agro, que é o sustento do país há tanto tempo, não consegue ter uma candidatura do agro? O agro se identifica com o senhor, mas não tem voto suficiente para lhe colocar, nesse momento, uma posição muito melhor.
2: Não, veja bem, Felipe. O agro é um segmento da economia, o mais importante que você tem hoje no Brasil.
1: Mas não transfere agora. Voto.
2: Como?
1: Mas não transfere voto, pelo jeito.
2: Não, calma. Estou dizendo da relevância dele para a economia brasileira, para a balança comercial, para a oportunidade de emprego. Isso é indiscutível, tá certo? Agora, você tem que entender que a realidade brasileira, ela é uma realidade que tentaram, e o PT sempre trabalhou, querendo criar essa cisânia entre. Agora, essa decisão de que o agricultor familiar, ele vai votar na esquerda, Não é isso.
1: A soma dá 5-6% ligado ao agro direto. Seja agricultura familiar, seja os grandes produtores rurais. Não se transfere isso. O senhor não consegue, me parece, ser o candidato do agro. Flávio Bolsonaro, me parece, tem muito mais apoio dentro desses setores.
2: Calma, você tem que entender o momento que nós estamos na campanha, certo? A campanha do Ronaldo Caiado, eu sou o primeiro médico, teve o Enéas, depois de Juscelino Kubitschek chegar à presidência, serei eu. Então você é de convir que a classe médica também não transfere o voto? Será que dentro de um consultório? Será que o professor Luquezzi?
1: Eu acho que as pessoas não sabem que o senhor é médico.
2: Não, sabem. Será que o Camargo e o Luquezzi lá não transferem voto no Rio Grande do Sul? Hã? Outros colegas nossos em todos os estados. Esse movimento já é criado no Brasil todo. As maiores lideranças das igrejas evangélicas, todas se posicionando favorável. Da igreja católica. O setor também é rural, que eu me honro e tenho orgulho dele. Tá certo? De uma gestão que você acha que, quando você sai com 88% de aprovação no estado, foi apenas um segmento que votou ou foi unanimidade quase que total do Estado que ele aprovou? Então, a diferença não é querer rotular a minha campanha de um segmento ou de outro. Você tem de rotular o Brasil hoje de alguém que queira livrar o Brasil das facções criminosas que tem sob o comando delas mais de 50 milhões de brasileiros. Quem tem essa coragem de enfrentar um PCC, um Comando Vermelho,
3: governador,
2: recuperar a Amazônia brasileira que está na mão de facção da Colômbia, da Venezuela, do México e também as brasileiras lá. Tá.
3: Governador.
2: Então, essa é que é a angústia que o pessoal deseja. Tá.
3: Agora, voltando à questão aí do painel do eleitorado, né? As pesquisas nos mostram claramente o seguinte, várias pesquisas. Você tem os bolsonaristas que estão com Bolsonaro, aquele centro, nem sempre bolsonarista, mas que fica com ele, outro setor do centro, centro-esquerda, que fica com Lula, e está aí a polarização. Ali no meio, tem uma porcentagem muito pequena, que são aqueles que ainda têm dúvida, e eles acostumam, no final, decidir a eleição. Mas a sua candidatura vai precisar entrar na seara do Flávio, não tem outro jeito. Você pega o conjunto do eleitorado, o eleitor está ali, o seu eleitor está ali, tem que tirar de lá. Eu queria saber como é que o senhor avalia isso, como é que vai ser o desempenho desse primeiro turno, até para manter o espírito que o senhor prega para o segundo turno. Como é que você vai atravessar isso disputando com os colegas e um deles estará lá contando com o apoio dos outros?
2: Adriana esqueceu de mostrar ali, quando a gente disputa a eleição majoritária, o que é principal numa pesquisa é a rejeição.
4: Sim, não. Quer isso dizer, as pesquisas mostram, não só nenhuma. Essa, então, que a rejeição de Lula e Flávio Bolsonaro são as maiores.
2: O Lula e o Flávio são os dois maiores no top. Então, isso bateu no...

0: ou seja, eles bateram no teto. E o Caiado tem um estradão enorme, entendeu? Como a gente fala no interior, uma picada enorme para poder caminhar nela. Então,
1: isso tem 50% também de desconhecimento, lógico, que é muito bom.
0: Então,
1: né?
0: De desconhecimento. É. Então, eu tenho um caminho, tá certo? Uma avenida aí de um tamanho enorme para caminhar nele. E o que, que o eleitor vai pensar? O eleitor vai falar, bom, olha, vamos ver na eleição de 89. Por que que realmente na reta final eu vi que realmente tiraram os votos que votaram em mim e votaram no Collor? Que bom, o Collor terá a chance de bater no Lula. É o voto útil. Concorda comigo?
1: Claro.
0: Então, é agora, a hora que chegar, falar assim, vem cá. Mas na hora que for para o debate, quem é que dá conta de bater o Lula no segundo turno? Hein?
2: Então,
0: aí
2: governador,
0: é que vai voltar a posição favorável para que o Caiado cada vez cresça mais e tenha o Caiado no debate, aí o mano a mano, eu e o Lula aqui na Band.
2: Então, mas entendeu? A gente não volta naquela pergunta que o Mitri fez?
0: Pois não.
2: O senhor disse que a gente esqueceu de mostrar a rejeição e que, na verdade, a gente trouxe os dados principais para iniciar a entrevista com o senhor. E, claro, a rejeição do presidente Lula e depois do Flávio Bolsonaro são as maiores.
0: Certo.
2: Mas a pesquisa, por exemplo, mostrou também que a queda do senador Flávio Bolsonaro foi entre os jovens de 16 a 24 anos, a população com renda de R$5.000, renda mensal de R$5.000, e pessoas que se declaram de centro-direita, que rejeitam o presidente Lula e que se consideram de centro-direita, mas não necessariamente bolsonaristas. Então, a gente tem um público muito específico onde Flávio Bolsonaro caiu, e um público, se ele não entender as diferenças claras desde agora, por que o senhor é diferente de Flávio Bolsonaro, ele fica achando que não tem opção além do Flávio Bolsonaro para vencer o Lula. Então, eu volto na pergunta do Mitri. O senhor disse que o senhor tem uma picada, uma estradona pela frente, mas o senhor parece receoso de dizer, apontar falhas no Flávio Bolsonaro, apontar erros do bolsonarismo. E aí a gente cai naquele papel da centro-direita sequestrada pelo bolsonarismo?
0: Não, você não vai ver sequestro nenhum da minha parte, porque eu sou um homem, além de não ter sido nunca sequestrado nas minhas posições políticas, pelo mostrado, eu mostrei coragem na minha trajetória e nunca fui encabrestado nos meus problemas políticos. Até porque, nas horas mais difíceis, tá certo? Você viu meu grau de independência, quando eu, como médico que sou, decretei o isolamento social e apliquei a vacina em todo mundo. Eu não sou um homem encabrestado por ninguém.
1: E na sua eleição que você ganhou,
0: Eu tenho habilidade política. Eu não vou fazer o jogo do PT, certo? Eu não vou fazer esse jogo. Eu não vou desmanchar pontes. Não é porque aconteceu um fato com um candidato. Agora, você podia mostrar outra etapa também da pesquisa, que quando você bota o segundo turno, aí sim, com o Lula, aí você vê o Caiado melhorando a posição. Entende? Então, o eleitor, Adriana, vai começar a enxergar também quem, ao chegar no segundo turno, ganha as eleições.
2: Fazer um problema. Já está aí no ar, ó. Tá a projeção
0: então,
2: de segundo turno,
0: então, tá bom. Olha lá.
2: Em
0: tá
2: caso
0: vendo?
2: Do
0: então,
2: nome do senhor tá chegar lá. 46 para o presidente Lula, 40 para Ronaldo Caiado. Tá o que acontece com o Zema também. Se for o Zema não, que chega, bom, ele não, também tem um...
0: Bom,
2: mas o problema
0: não,
2: é chegar, governador.
0: Sim, mas tudo bem. Mas eu estou dizendo a você que para chegar, esse ponto aí vai ser importante. Vem cá, na hora do enfrentamento ali, quem realmente vai poder? Porque você tem que analisar qual é o fator determinante dessa campanha eleitoral. Hã? Moral. Moral. Este é o divisor de águas. Certo? Um governo que construiu as duas facções mais violentas do país e as mais importantes. Multinacionais do crime. PCC e Comando Vermelho.
1: Governador, só
0: a maior
1: um minuto,
0: corrupção no Brasil. Então a discussão vai ser moral.
1: Governador, dizer que o governo construiu o crime organizado no Brasil, só desculpe, mas não é possível.
0: Como não?
1: Construiu? O governo construiu o crime organizado no Brasil?
0: Não, ele não construiu, não. Ele botou fermento. Porque construir é uma coisa lenta. Ele botou fermento. Você já viu fermento para bolo?
2: Por quê?
0: Porque o bolo cresce normalmente sem fermento. O PT botou fermento nisso aí. Você já viu algo ter a proporção que tem o Comando Vermelho e o PCC hoje no mundo?
1: Eu estou vendo, é um belo debate na Band, o senhor e o Lula.
0: Você já viu alguém? Então, o PT não, o bolo não foi crescer normalmente, não. Foi com fermento. O PT é fermento do narcotráfico. Eles são irmãos siameses. Eles são coniventes. Tá certo? Essa é a realidade que

0: existe no Brasil. Se nós formos fechar os olhos para isso, o Brasil daqui um dia vai virar o México. Tá certo? Vai ganhar as eleições dentro das regras democráticas. Tá bem? É isto que nós temos que ter a coragem de debater aqui e mostrar que o Brasil hoje... Agora, são 50 milhões de pessoas que vivem sob o comando, pessoas humildes, pobres, escravizadas exatamente por essas facções no Brasil. Tá certo? Isso eles dependem, eles julgam, eles condenam, eles matam, eles impõem regras, eles fazem tudo. Onde é que está a soberania brasileira? Você acha que o Caiado, presidente da República, você acha que facção vai mandar em um palmo de terra no Brasil? Um palmo de terra. Não manda, Vitor. Presidente da República tem sim pouco autoridade moral de presidente da República. Tá certo? Não tem essa conversa fiada que não pode. Vou implantar como terrorista, vou usar as forças de segurança, exército, aeronáutica, marinha, as forças estaduais e vou fazer um combate severo a poder resgatar a soberania brasileira. Primeiro item para o Brasil crescer.
1: Chile. Governador, deixa eu agora aprofundar um pouco, já começamos a falar de programa, eu acho que interessa muito para o nosso... telespectador entender assim qual é a visão do Ronaldo Caiado sobre Brasil, não é? E acho que uma questão, primeiro, acho que tem muitas questões, evidente, mas vamos lá. Uma primeira questão é o tema do dilema fiscal brasileiro, o dilema econômico brasileiro. Nós temos uma perspectiva, isso da Instituição Fiscal Independente do Senado Federal, mostrando o crescimento da dívida pública brasileira nesses 4 anos de 10% do PIB. Então nós estamos crescendo, isso dá mais de R$1 trilhão de dívida pública brasileira nesses 4 anos. Nós estamos com déficit crônico, déficit fiscal crônico. Não é? E nós estamos com um problema nisso. Quer dizer, então, déficit crônico, dívida crescendo. Não é? E aí é um debate, as vinculações constitucionais, a indexação, salário mínimo, a previdência, benefício previdenciário. Qual é a equação Caiado para dar conta disso? Porque você, a gente faz debates com os economistas aqui mesmo na Band, 10 entre 10 diz o seguinte, tem uma bomba fiscal vindo. É. Samuel Pessoa fez um estudo recentemente, uma bomba fiscal de R$1,4 trilhão. Qual é a receita, Ronaldo Caiado, para lidar com esse problema? Talvez seja o grande problema a curto prazo que o presidente vai ter que enfrentar.
0: Eu concordo. Mas eu acho que antes de você diagnosticar que tem R$1,4 trilhão que não cabem no orçamento brasileiro, você tem que imaginar que quem levou isto a essa situação. Quem de 2023 até agora ampliou o endividamento de mais de R$1 trilhão sem ter um projeto estruturante no país? Um. Só projeto populista. Votado de última hora. Tá certo? Então você vê que isso não caiu por acaso. Não, isso não aconteceu por acaso. A Dilma fez a mesma coisa quando ela foi para o Dilma II. Fechou 4 milhões de empregos no Brasil. Então, isso aí, essa historinha, nós já assistimos ela. Só que o problema agora explodiu no colo do Lula antes de chegar na eleição. E por isso a rejeição dele consolidada é de 53%. E é por isso que o cidadão não cai na conversa dele mais. Por quê? Nós temos que saber a causa. Eu sou médico. Não sai diagnóstico sem saber a causa. Mas não é médico primário. Tá certo? Então, qual é a causa que foi provocada por isso? Essa gastança irresponsável sem construir nenhum projeto estruturante para o país, sem aumentar as riquezas no Brasil, sem estimular a poupança. Aí ele vem e diz o seguinte, agora eu vou dizer ao cidadão brasileiro, eu sou o bonzinho, eu agora vou cortar aqui a taxa sobre o produto importado das blusinhas. Mas vem cá, esse mesmo governo que implantou elas há 3 anos atrás, então, qual é a credibilidade moral que tem um homem desse ser presidente da República? Hein? Ele vai pegar as empresas brasileiras, que já estão todas indo para o Paraguai, já são mais de 240 empresas brasileiras. A empresa brasileira vai lá no Paraguai, abre um e-commerce, manda a blusinha para o Paraguai e manda ela chegar na sua casa no pacotinho. É isso que está fazendo? É esse o Brasil que nós queremos?
2: Em um minuto você fica com o segundo, o terceiro, na verdade, último bloco do Canal Livre dessa semana.
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0: Agora 11 horas e 54 minutos, 11h54. Você acompanha o terceiro e último bloco do Canal Livre dessa semana, programa que recebe o ex-governador de Goiás, pré-candidato à presidência da República pelo PSD, Ronaldo Caiado. Participando do programa, Fernando Mitre e Felipe Vieira, além do cientista político e colunista da Band News FM, Fernando Schiller. A apresentação desse mesmo programa é da Adriana Araújo.
1: Estamos de volta com o Canal Livre, que esta noite recebe o ex-governador de Goiás e pré-candidato ao Palácio do Planalto, Ronaldo Caiado. Schiller, está com a vez.
2: Bom, eu vou no gancho da pergunta do Mito, que parece a grande questão. Aliás, eu adoraria que essa fosse a grande questão das eleições no Brasil.
3: Claro, não é? Claro.
2: Porque, vamos lá, se a gente pegar 1980, a produtividade média trabalhadora brasileira era mais ou menos 45% da produtividade trabalhadora americana. 40 e poucos anos depois é um quarto, é 25%. É. Então nós caímos.
3: Comparar
2: a Coreia do Sul é o contrário. Então é um X, assim, o Brasil foi indo para baixo, a gente foi indo, né? E qual é o pacote Caiado, para reverter isso? Produtividade é algo muito complexo, não tem bala de prata, é um monte de coisa, né? Mas acho que o que se espera de um presidente da República é propor um projeto para o país que realmente reverta essa situação, que é histórica, né? Qual é a visão Ronaldo Caiado sobre produtividade no Brasil, médio prazo, longo prazo, para reverter essa situação?
4: Olha, você colocou uma coisa boa. Por exemplo, interessante, a Noruega sobrepôs os americanos. A Noruega hoje, a hora trabalhada, cresce 90 dólares ao PIB do país. O Brasil é 19 dólares, tá certo? Os Estados Unidos é o segundo lugar entre hora trabalhada, PIB, cresce uma PIB de cada um dos países, tá certo? O Brasil está lá pelo 25º lugar em relação ao acréscimo hora trabalhada. Então, essa realidade que você colocou, o diagnóstico está feito. Veja bem, qual foi a preocupação do Ronaldo Caiado quando chegou ao governo? Eu sou médico, fui professor. Certo? Você não pode imaginar, eu sou o primeiro lugar no Brasil na educação. Primeiro lugar no Brasil. Eu sou uma pessoa que dou aula para meus alunos. Eu vejo meus alunos, eu olho meus colégios. Eu me preocupo em não ter evasão escolar. Eu me preocupo em ter uma sala de aula digna para o jovem, laboratório de física, química, biologia, informática, robótica. Eu quero ter uma alimentação de qualidade para meus jovens, todos eles bem fardados ali no sentido de ter todos os seus uniformes. Um Chromebook do Google desde o 9º ano do ensino fundamental até o 3º ano do ensino médio. Prêmios sucessivos aos colégios que se destacam mais nas notas no Enem. Isso tudo diretamente, o governador tratando diretamente com esses jovens. Quando eu cheguei ao governo de Goiás, eu tinha 1.073 jovens condenados, tá certo? Por crimes e tráfico de drogas. 1.073. Por quê? Porque hoje você tem que preocupar, você me perguntou isso, eu vou lhe dizer. Sabe quanto é que é hoje esse percentual no Rio de Janeiro, nos estados, no interior desse estado do Nordeste? É quase a totalidade da juventude, porque lá o jovem só tem esperança de vencer na vida se ele for do narcotráfico. E lá ele vai ter a melhor namorada, o melhor carro, a melhor moto, a melhor roupa. Então, em Goiás tinha 1.073 jovens condenados. Sabe quanto eu entreguei o governo agora para o meu vice-governador? 168 jovens. Veja bem, é isso que é segurança. Mas em um país que você tem o MC Pose e o Oruan como líder da juventude, você não tem como criar esse país. Então você nunca vai sair dessa melhoria se você não investir em educação, profissionalização no ensino médio, maciço, aí dando um conceito de

0: não de formar analfabetos funcionais, mas de formar pessoas que tenham a capacidade de sair do ensino fundamental, chegar no ensino médio, ou um bom profissional, ou entrar numa faculdade que não seja essa picaretagem que tem hoje no Brasil, que muitas universidades são verdadeiras betes, tá certo? Registradas também pela universidade, pelo Ministério da Educação. Porque cobram ali um valor e não dão aos jovens aquela formação que tem. Então o remédio para isso é um só, é você educar que essas pessoas vão sair. O que que o Lula construiu? Três gerações de dependentes do governo. Esse ciclo, eu quebrei ele em Goiás. As pessoas saem da condição lá de dependente de uma bolsa do governo e está ganhando o dinheiro dele. Essa é a verdade. Mas isso aí, se você não cuidar do jovem, esse ciclo de pessoas vai cada vez mais aumentando. É isso que o Lula tem feito no governo dele.
1: Governador, exatamente. Falando de programa de governo para assuntos bastante populares, o senhor citou aí os programas de transferência de renda, eu vou só citar que recentemente nós recebemos aqui no Canal Livre o pré-candidato, ex-governador de Minas, Romeu Zema, que foi muito direto nas opiniões dele, inclusive de assuntos de grande interesse popular, chegou a dizer que não, se ele chegar ao governo, ele não vai dar aumento real de salário mínimo, que isso é uma questão de mercado. Então eu queria pedir a opinião do senhor, muito objetiva, a sua posição, muito objetiva sobre vinculação de aposentadoria a salário mínimo, Bolsa Família e escala de trabalho 6x1. Qual é o seu projeto para esses três temas, sua posição?
0: Em primeiro lugar, não vou tirar essa prerrogativa do aposentado.
1: Segue vinculado ao mínimo.
0: Não vou, de maneira nenhuma, enfrentar o que seja 5x2, já foi aprovado hoje.
1: O senhor é favorável?
0: Mas, e você tem dúvidas se essa matéria foi discutida? Está aí. Agora, o que é que tem lá no Senado hoje sendo debatido? Também aquilo que vai prevalecer. A mediocridade não vai prevalecer. Por hora trabalhada. Certo? O senador Rogério Marinho acaba de apresentar um projeto de lei sobre hora trabalhada. Aí sim, aí é você tirar o país do analógico e trazê-lo para a modernidade.
1: Tá, então
0: se a pessoa quiser CLT, fica no CLT. A pessoa quiser ir para a hora trabalhada, vai para a hora trabalhada.
1: CLT,
0: mas você não precisa escolher um ou outro. Você deixa os dois. O que vai crescer, o que o jovem quer hoje, não é ser CLT. O jovem quer hoje é a hora trabalhada. Não é certo? Essa é a grande verdade. Agora, por que que eu vou poder fazer isso? Só por quê? Porque aí eu vou desenvolver as potencialidades do Brasil. Eu vou gerar riqueza. Ao invés de eu ter que enfiar a mão no bolso do cidadão que está ali, atrás dessa câmara, tá certo? Em 34%. De imposto no bolso dele, que está ali, aquele cinegrafista, tá bom? Eu vou saber fazer o que todos os países da América Latina estão, mas sem ter as riquezas brasileiras. Eu tenho o potencial de crescer o Brasil como ninguém. Eu tenho o melhor território, três safras ano, eu tenho os minerais críticos do mundo, que todos dependem do Brasil, e eu tenho uma potencialidade de crescimento hoje em apoio à inteligência artificial, em apoio cada vez mais à profissionalização do meu povo. Então, minha filha, você só eleva, tá certo, o padrão do país se você distribui renda, se você distribui riqueza. E como é que você distribui riqueza? Pelo conhecimento. Conhecimento. Quem não tem preparo, não tem inteligência, fica vendendo para o Brasil e comprando tecnologia de ponta.
2: Complementando, o governador, no tema da reforma da Previdência, eu entendo perfeitamente, quer dizer, não desvincular a previdência, o benefício previdenciário, sim, do salário mínimo.
0: Sim.
2: Perfeito. Mas a previdência no Brasil, como um todo, ela tem mais de 400 bilhões de déficit.
0: Sim, eu sei.
2: Então, alguma reforma vai ter que ser feita, né?
0: Sim, mas...
2: Por onde é que vai essa
0: reforma? Cá, uma coisa é você fazer uma reforma, outra coisa é você falar que você não vai vincular. São coisas distintas, tá certo? A reforma foi feita no governo do Bolsonaro, tá certo? Agora, você tem uma previdência anterior... E você tem hoje uma nova previdência dos que estão entrando dentro de um outro sistema, certo? Que aquilo é repassado para uma poupança direta dele. Então, são dois momentos da previdência no Brasil, certo? Então, esses assuntos, eles terão tranquilamente. O que você vai fazer, você não precisa dizer que você vai, olha, eu vou ameaçar que eu vou acabar com isso. Não, você vai mostrar para o cidadão que ao invés de ele estar recebendo aquilo ali, tá certo? Ele vai ter uma atividade digna na vida dele. E um país igual o Brasil, que você tem todas as alternativas

0: tem que despertar o Brasil para entrar na área de minerais críticos e de inteligência artificial, ao invés de eu comprar em Goiás, ao invés de eu comprar ônibus com bateria de asiático, eu desenvolvi o biometano e minha frota hoje está circulando com o biometano. Hoje eu vou receber em Caxias do Sul uma homenagem, tá certo? Vou receber uma homenagem em Caxias do Sul por ser a primeira capital do Brasil com produção de energia da minha própria estado ali dentro. Quais são as fontes energéticas brasileiras? Por que que um problema no Estreito de Hormuz tem que comprometer minha safra no Brasil, que eu não tenho aqui cloreto de potássio, eu não tenho fósforo, eu não tenho ureia, eu não tenho amônia. Tudo isso podia ter sido desenvolvido no Brasil. Onde é que está? Onde é que estão os projetos estruturantes do Brasil? Não se governa para 4 anos, não. Eu vou governar para 80 anos. Eu vou governar para deixar o dobro de projetos estruturados para nós poder mostrar que o Brasil tem chance, desde que tenha uma outra cabeça governando o país.
1: Governador, olha, infelizmente, tempo esgotado.
0: Acabou mesmo,
1: não, governador.
0: Tem jeito, uma meia
1: ainda,
0: hora mais,
1: não, ainda eu que eu e o Mitra, a gente gosta muito de caso, mas a gente, eu e o Mitra somos mineiros também, gostamos de respostas bem diretas.
0: Então,
1: gente,
0: lá.
1: Tinha muito assunto ainda, mas a gente vai ter outras oportunidades. Está confirmada a presença do governador, ex-governador de Goiás, pré-candidato pelo PSD, no debate da Band, primeiro debate, como é tradição, que abre, né, os debates. Debates na corrida à presidência da República, dia 16 de agosto, aqui na tela da Band.
0: Confirmadíssimo.
1: É isso aí.
0: Confirmadíssimo.
1: Estamos esperando
0: já
1: o senhor.
0: Já vou estar em São Paulo dia 15, na véspera, já esperando.
1: Vou agradecer a presença do senhor aqui hoje. Teremos ainda outras oportunidades de falar e o debate da Band, como manda a tradição. O Canal Livre de hoje vai ficando por aqui. Muito obrigada aos meus colegas também que participaram com a gente desse debate. Obrigada, governador.
0: Muito obrigado, Adriana. Muito obrigado, Fernando. Tá certo? Júlio Dimitri e também o Felipe.
1: Tá lindo.
0: Muito obrigado.
1: Tchau, tchau.
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0: Meia-noite e 8 minutos pelo horário de Brasília. Na sequência, você fica com a reprodução do Jornal da Noite na nossa programação. Eu, Stephanie Toso, volto durante os intervalos atualizando os principais destaques do noticiário.
1: Que a esposa tinha infartado, mas ela foi assassinada.
2: Ai, foi a maior tristeza do mundo, né? Porque ela morreu no apartamento dela, que ela conquistou, que ela construiu. Tipo, a Patrícia estava dormindo com um inimigo e não sabia.
3: E a gente segue falando de uma outra violência que chocou o Brasil há algum tempo atrás e agora a gente espera um desfecho para isso tudo. O júri do caso Henri Borel, que chegou ao seu 8º dia. A Laila Alac traz mais informações direto do Rio de Janeiro. Boa noite, Laila.
4: Boa noite, Felipe. Boa noite, Thaís. Julgamento entrando na reta final e decisiva. Antes da sessão desta segunda-feira, uma carreata foi realizada em direção até a porta do Tribunal de Justiça do Rio, em memória a Henri Borel e pedindo justiça pela morte da criança. O último a prestar depoimento foi um perito legista indicado pela defesa de Jairinho, Jefferson Evangelista Correia. Ele questionou, apontou falhas no prontuário do hospital onde Henri foi socorrido. A defesa de Jairinho.

0: Sustenta que as lesões na criança podem ter sido provocadas pelas manobras durante o atendimento médico. Porém, outras testemunhas técnicas ouvidas anteriormente, como o próprio perito do caso, já tinham sido contundentes e disseram que os laudos indicam que as lesões, lacerações, foram causadas por espancamento e que o menino sofreu muito antes de morrer. Os próximos a serem ouvidos serão os réus, Monique Medeiros, mãe de Henri, e o ex-vereador Jairinho. E aí sim, o julgamento entra na fase, nos debates entre os advogados de defesa e a acusação, para que depois os jurados possam se reunir para a votação secreta. A expectativa é que o veredito saia ainda esta semana.
1: Obrigada. E ainda no Rio, a polícia cumpriu mandados de busca e apreensão contra suspeitos de desviar a fortuna de um empresário que morreu de câncer.
2: As investigações começaram após alterações repentinas entre os acionistas dos negócios da vítima. Os suspeitos teriam se aproveitado do estado de saúde frágil do empresário para assumir o controle das empresas que possuíam valores milionários em precatórios.
3: Porque a notícia que nós temos, inclusive com um parecer médico, na verdade, um parecer técnico de dois médicos, né, dizendo que nos momentos finais de vida, né, no estágio da doença avançada em que ele se encontrava, ele já não teria mais a compreensão absoluta dos atos que ele praticava e não poderia manifestar sua vontade.
2: Entre as movimentações suspeitas detectadas, está a transferência de mais de 38 milhões de reais para escritórios de advocacia, poucos dias antes da morte do empresário. 7 dias após o falecimento, outro depósito. Mais de 1 milhão e 100 mil reais para a conta da advogada investigada, que também é suspeita de crimes semelhantes em outros estados.
0: As investigações também apontam indícios de fraude envolvendo o testamento do empresário. De acordo com as apurações, o documento teria sido elaborado e registrado formalmente apenas 2 horas antes da morte da vítima e colocava uma das investigadas como a responsável pela administração da herança, condução do inventário e ainda como beneficiária dos bens deixados pelo empresário.
2: O esquema foi revelado pela polícia após a Operação Último Suspiro, deflagrada hoje. Ninguém foi preso. Os investigados podem responder por estelionato, associação criminosa, apropriação indébita e falsidade ideológica.
4: A seleção brasileira já está a caminho dos Estados Unidos para a Copa do Mundo.
5: Próximo destino, Copa do Mundo. E antes de cruzar o continente rumo aos Estados Unidos, a seleção brasileira recebeu um último adeus da torcida. Assim como aconteceu durante toda a preparação em território nacional, jogadores e comissão técnica sentiram de perto o apoio dos brasileiros. Cerca de 50 torcedores prestigiaram a seleção antes do embarque para o Mundial. A presença de Neymar era mais esperada entre os torcedores. Conseguiu ver o Neymar?
6: Neymar eu consegui, mas não consegui o autógrafo dele, né, vida?
5: Mas ficou feliz de ver o Neymar aqui de pertinho?
6: Pô, fiquei de ver todo mundo, porque eu gosto de todo mundo mesmo.
5: A delegação chegou ao Aeroporto Internacional do Galeão por volta de 8h45 da noite. Pouco depois, o voo fretado decolou com destino a Nova Jersey. Nos Estados Unidos, a seleção ficará concentrada em um hotel localizado a poucos minutos do centro de treinamento do New York Red Bull, que será utilizado durante toda a disputa da Copa do Mundo. Antes da estreia contra Marrocos, no dia 13 de junho, a equipe comandada por Carlo Ancelotti ainda fará um último teste. No próximo sábado, em Cleveland, o Brasil enfrenta o Egito em um amistoso preparatório para o Mundial.
1: E a nossa torcida é que a trajetória do Brasil na Copa do Mundo comece e termine também no mesmo estádio. O Felipe Killing explica o porquê nessa reportagem.
7: Quem vê o MetLife Stadium hoje, talvez não imagina que este gigante, acostumado a receber partidas de futebol americano, shows e grandes eventos, está passando por uma transformação para se tornar o principal palco da Copa do Mundo de 2026. Com capacidade para mais de 80 mil pessoas, o estádio é a casa de duas equipes da NFL, a Liga de Futebol Americano. o New York

0: Giants e o New York Jets. Mas para receber a Copa, tudo precisou mudar. Saiu o gramado artificial e entrou a grama real. Estrutura de mídia foi adequada, assim como as sinalizações no estádio.
1: Se a despedida foi em clima de festa no Maracanã, a Copa do Mundo começará de verdade para a seleção neste estádio. MetLife Stadium vai receber a estreia do Brasil contra o Marrocos no dia 13 de junho, mas também a decisão do Mundial.
0: Ver a estreia do time de Carlo Ancelotti ainda é possível. O desafio é o preço. Ingressos só em sites de revendas e a partir de R$ 3.500. A logística para chegar ao estádio também gerou discussão. O trajeto de trem, que normalmente custa cerca de 13 dólares, pouco mais de R$ 60, chegou a ter uma tarifa especial anunciada de 150 dólares durante a Copa. Após a repercussão negativa, o valor caiu para aproximadamente 100 dólares, cerca de R$ 500. Ainda assim, muitos torcedores consideram o preço elevado para um deslocamento de poucos quilômetros entre o centro de Nova York e o estádio, que fica em Nova Jersey. Ao todo, serão disputadas 8 partidas aqui. Entre a estreia e a final, existe uma Copa inteira, mas tudo pode começar e acabar, quem sabe com o Hexa, nesse endereço, o MetLife Stadium.
2: Eu acredito. Em 2 dias, 2 pessoas foram mordidas por tubarões no litoral de Pernambuco. Na última tarde, uma jovem de 19 anos foi atacada na praia de Boa Viagem, no Recife, e perdeu parte da perna direita. No domingo, um menino de 11 anos foi mordido por um tubarão cabeça chata em Jaboatão dos Guararapes e teve a perna amputada. Ele continua internado em estado grave, mas com quadro estável.
3: Uma ONG que pertence à produtora do filme sobre o Jair Bolsonaro foi alvo de buscas por suspeita de desvio de dinheiro público num contrato de mais de 100 milhões de reais com a Prefeitura de São Paulo.
2: O prefeito Ricardo Nunes nega irregularidades e fala em perseguição política.
4: Um contrato para instalar 5 mil pontos de Wi-Fi em bairros da periferia da maior cidade do país. O valor, 108 milhões de reais. O acordo entre a Prefeitura de São Paulo e o Instituto Conhecer Brasil levantou suspeitas da polícia. Essa ONG nunca atuou na área de informática ou transmissão de dados. O valor cobrado chama a atenção. Enquanto a estatal Prodan cobrava R$ 230 por ponto instalado, o ICB, segundo a polícia, está cobrando R$ 1.800. A Polícia Civil fez buscas na ONG e no prédio da Prefeitura de São Paulo.
5: De acordo com a investigação, a Prefeitura adiantou R$ 26 milhões de reais para a ONG sem que nenhum serviço fosse prestado. A suspeita é de que esses valores tenham sido usados para financiar o filme Dark Horse, sobre o ex-presidente Jair Bolsonaro.
4: Da previsão de 5 mil pontos de Wi-Fi, segundo a investigação, só 3.200 foram instalados. Além disso, a polícia investiga o suposto uso de notas fiscais frias para justificar os pagamentos, inclusive esta aqui, de mais de R$ 700 mil, em que o ICB contrata e paga o próprio ICB para fazer o serviço. O Instituto Conhecer Brasil não comentou a operação. Em entrevista para a Band no dia 19 de maio, a presidente da ONG e dona da produtora responsável pelo filme, Karina Gama, garantiu que tinha capacidade para cumprir o contrato com a prefeitura.
6: Era um projeto social. E aí eu entrei pela capacidade técnica, apresentando documentos e validações, sendo pontuada.
4: O prefeito de São Paulo negou as irregularidades e qualquer relação entre a operação e o filme sobre Jair Bolsonaro.
7: Eu paguei por aquilo que a gente contratou. As pessoas estão tendo o serviço, não tem relação disso com o filme do Bolsonaro. Se a motivação, conforme vocês estão me dizendo, é por conta do filme, então estou indo atrás de um contrato com a prefeitura de 2024 por causa do filme, aí é grave. Aí é perseguição política.
4: O senador Flávio Bolsonaro também negou relação entre a operação e o filme sobre o pai.
8: Tem nada a ver com o filme.
4: A prefeitura assinou novos aditivos com a ONG que fizeram os pagamentos subirem para quase R$ 160 milhões. A polícia pediu à justiça acesso a dados do COAF sobre as movimentações financeiras da ONG.
2: Uma explosão destruiu uma fábrica de fogos de artifício na ilha de Malta, no mar Mediterrâneo, na Europa. A onda de choque fez prédios balançarem e janelas quebrarem na vizinhança. Dois homens que estavam perto da fábrica ficaram feridos.
3: Na Rússia, um menino de 5 anos evitou o sequestro de uma criança. O suspeito carregava a vítima à força no colo quando um garoto menor tentou puxar a amiga pelos pés. O que o criminoso não esperava era a reação de um outro menino de 5 anos. Ele foi correndo bloquear a porta com o próprio corpo. Depois puxou a porta para ela não fechar. O garoto gritou pela mãe, que veio em seguida. O criminoso soltou a menina e foi fotografado pela mulher. A polícia russa identificou o homem, que foi preso. Verdadeiro herói, né?
2: Atitude, né, do menino. Isso. Realmente fantástica. A ameaça de Israel de bombardear a capital do Líbano provocou uma fuga em massa, Thaís.
3: Olha, Felipe, o presidente americano Donald Trump disse que o governo israelense e o Hezbollah concordaram em cessar os ataques.
8: A fuga em massa de moradores travou o trânsito ao redor de Beirute. Milhares de famílias deixaram suas casas às pressas, depois que Israel anunciou novos ataques contra áreas ligadas ao grupo islâmico Hezbollah, na capital libanesa. Horas antes, forças israelenses haviam divulgado imagens cinematográficas da tomada do castelo de Belfort, no sul do país. Com posição estratégica, no topo de uma montanha, a fortaleza medieval de 900 anos fica próximo à cidade de Nabatieh, reduto do Hezbollah. Em Tiro, também no sul, um hospital foi bombardeado. 6 pessoas morreram. O primeiro-ministro Benjamin Netanyahu alega estar protegendo o norte de Israel contra ameaças terroristas. Mas a escalada no conflito, que já deixou mais de 3.700 mortos no Líbano, atrapalha as conversas entre Estados Unidos e Irã. Durante a manhã, a mídia estatal iraniana anunciou a suspensão das negociações, ao acusar Israel de violar o cessar-fogo que tinha sido acordado. Donald Trump reagiu. Disse que em uma conversa produtiva, Netanyahu concordou em não enviar tropas a Beirute. Da mesma forma, por meio de representantes de alto escalão, confirmou conversas com o Hezbollah e garantiu: Israel não os atacará e que eles não atacarão Israel. Em outra mensagem, declarou que as negociações com o Irã continuam em ritmo acelerado. Netanyahu respondeu que se o Hezbollah não parar, Israel vai atacar Beirute. E informou que, paralelamente, vai continuar operando conforme planejado no sul do Líbano. A troca de ameaças e as interrupções constantes no diálogo indireto reforçam a fragilidade nas negociações entre Estados Unidos e Irã. O Irã afirma que as posições contraditórias americanas e os ataques israelenses no Líbano estão atrasando a diplomacia. O porta-voz do Ministério das Relações Exteriores do Irã foi enfático. O cessar-fogo no Líbano é parte de qualquer acordo final para pôr fim ao conflito no Oriente Médio.
2: As eleições presidenciais na Colômbia vão ser decididas no segundo turno daqui a 20 dias.
3: O resultado do primeiro turno contrariou as pesquisas. Quem tem mais informações é a editora de assuntos internacionais, Marina Cid. Boa noite, Marina.
9: Boa noite, Thaís, Felipe. O candidato da direita foi o mais votado, ao contrário do que mostravam as pesquisas. Abelardo de la Espriella ganhou do candidato da esquerda, Ivan Cepeda. Ele teve 43,7% dos votos e se destacou na campanha como um outsider da política. Advogado e crítico do governo, de la Espriella também tem como principal bandeira o combate à criminalidade e prometeu defender a democracia pela razão ou pela força. Ele também se declara admirador de Donald Trump e do presidente argentino Javier Milei. Em segundo lugar, ficou Ivan Cepeda, da esquerda, com 40,9% dos votos. Ele é filósofo e defensor dos direitos humanos. Cepeda foi o principal articulador dos acordos de paz com as Farc. Aliado do atual presidente Gustavo Petro e apontado pelas pesquisas como favorito, Cepeda chegou a questionar os resultados preliminares da apuração, mas depois recuou e afirmou não ter identificado irregularidades. Agora a disputa entra na reta final. Partidos da direita já começaram a se unir em torno de Della Espriella. A senadora Paloma Valência, terceira colocada na votação, declarou apoio ao candidato. Voltamos aos estúdios.
2: Obrigado. O presidente Donald Trump indicou um filho de imigrantes cubanos para ser embaixador dos Estados Unidos no Brasil. Vamos a Brasília saber as informações com a Natália Paz. Boa noite, Natália.
10: Boa noite, Felipe, a você e a todos. Daniel Pérez, de 38 anos, nasceu em Nova York e é presidente da Câmara dos Deputados da Flórida. No ano passado, chegou até a ser apontado como possível candidato ao cargo de Procurador-Geral do Estado. A indicação ainda precisa ser aprovada pelo Senado americano. O posto está vago desde janeiro de 2025, quando Joe Biden deixou a Casa Branca. Hoje, a missão diplomática americana em Brasília é comandada pelo encarregado de negócios, Gabriel Escobar, que vai ser substituído a partir do mês que vem. Se confirmado, o Pérez vai ter que lidar com um momento delicado da relação bilateral. Desde que voltou ao poder, Trump já promoveu um tarifaço, sanções a membros do Supremo e agora a designação das facções como terroristas. Pérez enfrenta um embate político com o governador da Flórida, Ron DeSantis. Nas últimas semanas, ele atrapalhou o avanço de medidas para flexibilizar as exigências de vacinação para estudantes de escolas públicas, além de mudanças nas regras relacionadas a empresas de inteligência artificial. Outro exemplo aconteceu em maio, quando a Câmara deixou de aprovar recursos para programas defendidos pela esposa do governador. É com vocês.
3: Obrigada. E o governo ainda avalia os efeitos da decisão dos Estados Unidos de classificar o PCC e o Comando Vermelho como organizações terroristas. Por enquanto, uma conversa entre Lula e Donald Trump está descartada.
2: Especialistas alertam que a decisão do governo americano pode ajudar no combate ao crime organizado, inclusive na chamada asfixia financeira das facções.
11: Comunidades controladas pela violência que o PCC e o Comando Vermelho impõem à população. Esse é o principal pano de fundo do debate entre o Brasil e os Estados Unidos. Ministros repassaram ao presidente Lula duas grandes preocupações depois da decisão do governo americano. Pequenas empresas prestadoras de serviços nos locais dominados pelo tráfico e que são obrigadas a fazer PIX às facções para continuar operando podem ser enquadradas como aliadas dos grupos criminosos e justificar eventuais sanções ao país. Assim como grandes companhias do mercado financeiro, que investem em um fundo, por exemplo, sem saber que ele conta com dinheiro de empresas fantasmas do crime organizado. O governo também afirma que a decisão dos Estados Unidos fere a soberania nacional. Especialistas, no entanto, dizem que a preocupação tem de ser outra: a ameaça que as facções representam ao próprio Estado brasileiro.
12: Não só organizações como o CD e o PCC, mas outras organizações criminosas brasileiras, outros grupos armados criminais, eles constituem já há alguns anos, já há algumas décadas, uma ameaça gravíssima à soberania nacional.
11: O ministro da Fazenda já está em contato com autoridades americanas. O Brasil está aberto a parcerias para combate ao crime organizado. No Fórum de Lisboa, em Portugal, o presidente da Câmara frisou que o Brasil não pode aceitar intervenção de outros países.
13: Eu tenho muito cuidado nessa avaliação, porque nós temos que, na verdade, ter uma preocupação, sim, de enfrentar o crime organizado, mas jamais colocar a soberania do país em risco.
11: Ministros próximos do presidente Lula descartam uma conversa dele com Donald Trump nos próximos dias. A ideia é primeiro avaliar quais áreas podem ser diretamente afetadas pela decisão dos Estados Unidos. Em entrevista à Band News, o advogado André Marcília disse que a decisão americana pode ajudar na estratégia de bloquear o patrimônio das facções criminosas.
14: Financeiramente haverá ou haveria uma asfixia dessas facções. Então pessoas das facções ou ligadas ou associadas a essas facções ou dinheiro trocado por essas facções, isso poderia ser bloqueado por bancos americanos, inclusive fora do território dos Estados Unidos. Há milhões de questões práticas a serem resolvidas a serem detalhadas, que me parece um pouco precipitado. Nós acreditamos que será assim ou que será assado, ou que vai ajudar ou vai atrapalhar. Eu acho que a gente criou mais um instrumento. Temos mais uma possibilidade de combater a criminalidade. Eu não consigo enxergar isso como algo ruim.
3: Como a decisão dos Estados Unidos pode refletir na disputa eleitoral? Veja no comentário de Fernando Mitre.
15: O presidente Lula começa a articular, sem pressa, um contato direto com o presidente americano, sem intermediários, esperando convencê-lo a rever

0: a decisão de enquadrar o PCC e o Comando Vermelho como terrorismo, enquanto Flávio Bolsonaro investe no tema, tentando extrair resultados do episódio, inclusive por terem ficado em segundo plano suas relações com Vorkaro. Essa movimentação no quadro pré-eleitoral, mais do que previsível, ocorre na expectativa de novas pesquisas, depois que as últimas deram vantagem a Lula, com os efeitos da gravação de Flávio com o dono do Banco Master. Lula tenta investir em parcerias com os Estados Unidos no combate ao crime, mas sem a classificação de terrorismo e seus efeitos. E está sozinho nessa. Os candidatos de direita, todos eles, aplaudem a decisão de Trump, anunciada depois da visita de Flávio aos Estados Unidos. O tema vem esquentando a discussão sobre segurança e vai esquentar mais ainda, o que por si só já exige mais qualidade na análise e no debate que o tema merece, muito além das conhecidas frases de efeito com objetivo, obviamente, eleitoral. A população não aguenta, mostram as pesquisas, não aguenta tanta insegurança e precisa e quer soluções concretas. Thaís, Felipe.
1: A Petrobras anunciou uma redução no preço do querosene de aviação. A queda para as distribuidoras é de 14,2%, o que corresponde a 93 centavos por litro e tem a ver com o recuo na cotação internacional. O combustível representa a maior despesa para as companhias aéreas e uma queda pode levar à redução no preço das passagens ou, pelo menos, que não subam mais. A Petrobras também anunciou redução no preço do diesel nas refinarias. A Juliana Rosa explica se a queda chegará às bombas.
2: Dificilmente vamos ver queda do preço do diesel nas bombas, foi o que eu ouvi de especialistas. Pelo seguinte, a Petrobras anunciou redução no preço do diesel vendido para as distribuidoras em 35 centavos por litro. Mas, ao mesmo tempo, o governo voltou a cobrar impostos federais, PIS e COFINS, que estavam zerados. Então ficou elas por elas. Para compensar a volta da cobrança de impostos, sem que isso fosse repassado para os preços, o governo ofereceu uma subvenção maior para o diesel, o que permitiu a Petrobras reduzir o valor. É uma engenhoca contábil que, no fundo, mantém os esforços do governo para assegurar aumentos maiores de combustíveis. Um custo na casa de 30 bilhões de reais, incluindo gasolina e querosene de aviação, que não está focado apenas na população mais vulnerável. Thaís, Felipe.
3: E vamos ver como foi o dia dos pré-candidatos à presidência.
4: O agronegócio, um dos principais motores da economia brasileira, já entra no centro das articulações para as eleições de 2026. Nesta noite, em Minas Gerais, estado com forte presença do setor, três pré-candidatos à presidência da República cumpriram agenda, de olho em um dos segmentos mais influentes da economia e com grande peso no eleitorado mineiro. O senador Flávio Bolsonaro negou que recursos públicos tenham sido usados na produção do filme sobre o ex-presidente Jair Bolsonaro. Segundo ele, a obra foi financiada exclusivamente com investimento privado.
5: Eu não pedi dinheiro para ninguém, né? Havia um contrato privado, com investimento privado para um filme privado. Obviamente que há uma tentativa a todo momento de tentar desqualificar esse filme.
4: Antes de viajar para Minas Gerais, Flávio Bolsonaro, do PL, participou de um evento sobre transporte urbano. Mais cedo, Ronaldo Caiado cumpriu a agenda de pré-campanha no reduto eleitoral de Romeu Zema. O pré-candidato do PSD voltou a admitir a possibilidade de uma aliança com o ex-governador mineiro e disse que a definição do vice na chapa será do partido.
6: Nós sabemos que essa decisão será tomada ali próxima à convenção partidária, né? Que se dará no mês de julho. Minha presença em Minas tem sido muito assídua.
4: Já o presidente do PSD defendeu uma chapa pura nas eleições. Gilberto Kassab disse que poderá ser o vice de Caiado.
7: Poderá ser eu, sim, por que não? Mas será aquele que virá ao encontro da somatória de esforços que leve o Ronaldo Caiado a ter mais condições de vencer as eleições para que o Brasil tenha um bom presidente.
4: Em entrevista à Band News TV, Romeu Zema, do Partido Novo, disse que as pesquisas eleitorais vão ajudar a apontar o melhor caminho.
8: O partido dele e o Partido Novo, que é o meu, já fizeram uma aliança aqui em Minas Gerais. Estamos apoiando o mesmo candidato, que é o atual governador Matheus Simões. Então, temos afinidades, mas tudo vai depender aí de questões partidárias e políticas, e nesse momento é muito prematuro qualquer coisa.
4: Mais cedo, Zema disse que ficou indignado com a notificação assinada pelo ministro Luiz Felipe Salomão, do Superior Tribunal de Justiça, para que se manifeste em 15 dias sobre uma denúncia de calúnia contra Gilmar Mendes, do Supremo. Zema foi denunciado pela Procuradoria-Geral da República depois de publicar uma série de vídeos em que ministros do Supremo aparecem como fantoches e com ligação ao dono do Banco Master, Daniel Vorcaro. O presidente Lula passou o dia em Brasília, sem compromissos externos. O roteiro de viagens pelo país será retomado amanhã. Em Goiás, Lula vai participar da inauguração de um campus do Instituto Federal e de um hospital universitário.
9: A Federação PSDB Cidadania formalizou o convite para Aécio Neves concorrer à presidência da República, mas ele ainda não se posicionou. Hoje, o deputado federal deu entrevistas a alguns veículos online.
1: A divisão da direita no primeiro turno foi um dos destaques do Canal Livre deste domingo com o presidenciável Ronaldo Caiado.
10: O eleitor vai decidir aquele que, dentro do pensamento centro-direita, terá maior capacidade de governar o país.
11: Por que, apesar da denúncia contra o senador de envolvimento com o banqueiro Daniel Vorcaro, o eleitor não olhou para o nome do senhor, nem para o de Romeu Zema, que nas pesquisas ficaram praticamente estagnados?
10: Por um motivo só. Nós não tivemos debate. Nós não tivemos oportunidade de discutir mano a mano quem é que realmente sabe.
0: Para que o eleitor escolha um dos três, é preciso que ele veja as diferenças. E cada candidato precisa se apresentar pela sua identidade, pela sua pessoalidade, pelas suas ideias, que têm que ser próprias. Perfeito. E alguma diferença significativa tem que haver entre eles. Por que votar no senhor e não no Flávio ou no Zema?
10: Olha, esta tese, ela precisa de ser analisada pelos eleitores. No momento em que você perguntar, olha, você vai escrever um projeto de governo que vai atender todas as necessidades da sociedade? Ah, eu vou. Mas vem cá, você tem alguma coisa para me mostrar que você não é um simples teórico?
12: O senhor, se for o primeiro, talvez, a dizer claramente que vai conceder uma anistia para os envolvidos todos aí no 8 de janeiro e assim por diante. O que garante que o Supremo Tribunal Federal topa essa parada, né? No sentido que, bom, muita coisa que foi definida no âmbito executivo, no âmbito legislativo, o Supremo Tribunal reformou.
10: Quando você apresenta isso num plano de governo, isso vem em forma plebiscitária. Ou seja, o eleitor está votando no Caiado, sabendo que isso aí eu vou fazer.
3: E a seguir no Jornal da Noite, a ANAC vai reduzir operações depois de bloqueio no orçamento federal.
1: Greve geral em Portugal já afeta voos no Brasil.
3: Noruega recupera peças históricas em veleiro naufragado.
1: E a incrível história do mecânico deficiente visual no Paraná. A gente volta em instantes.
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0: Meia-noite e 40 minutos, pelo horário de Brasília. Bom dia para você que acompanha a Band News FM. Eu, Stephanie Toso, sigo por aqui atualizando os principais destaques do dia nessa madrugada de terça, 2 de junho de 2026. Duas pessoas são mordidas por tubarões em 2 dias no litoral de Pernambuco. Um menino teve uma perna amputada no domingo e nessa segunda uma mulher também perdeu a parte da perna. Nos dois casos, havia placas nas praias alertando para o risco dos tubarões. Quem traz as atualizações é o Lucas Batista.
1: Uma mulher de 19 anos é mordida por um tubarão na tarde desta segunda-feira na praia de Boa Viagem, na zona sul do Recife. A vítima, identificada como Marcela Vitória de Lima Santos, sofreu ferimentos na perna direita. O ataque aconteceu em frente ao cruzamento da Avenida Boa Viagem com a Rua Padre Bernardino Pessoa. O SAMU e o Corpo de Bombeiros foram acionados para prestar atendimento à vítima. O caso aconteceu um dia após outro ataque envolvendo uma criança de 11 anos na Praia de Piedade, em Jaboatão dos Guararapes.
0: No sul do país, uma cidade do Rio Grande do Sul vai ficar todo ano de 2026 em alerta climático preventivo. Quem conta é Eduardo Oliveira.
2: A Prefeitura de Encantado emitiu um decreto que chamou de estado de alerta climático preventivo, válido para todo o ano de 2026, e se tornou o primeiro município do Rio Grande do Sul a adotar esse tipo de medida. O objetivo é acelerar ações de prevenção e preparação diante da possibilidade de novos eventos extremos, como chuvas intensas, enchentes e deslizamentos de terra. O decreto não representa a situação de emergência nem de calamidade pública, mas permite que o município amplie medidas de monitoramento, orientação às comunidades e intervenções em áreas consideradas de risco. Entre as ações previstas estão a instalação de equipamentos de alerta, melhorias na drenagem, divulgação de rotas de fuga e obras para reduzir o risco de movimentação de massa.
0: Tem destaque do esporte chegando agora com João Marcos.
3: O Vitória enfrenta o Fortaleza disputando a taça de campeão do Nordeste após 16 anos sem chegar à final. A caminhada pelo quinto título começa nesta terça, às 9 da noite, na Arena Castelão. A decisão será no Barradão, em Salvador, no dia 6 de junho. Essa será a segunda vez que Vitória e Fortaleza se enfrentam em um confronto eliminatório dentro do Nordestão. Além disso, a decisão marca o reencontro de Thiago Carpini com Vitória, time que comandou até julho do ano passado. Ele ficou na equipe por 1 ano e 4 meses.
4: A ANAC anunciou um corte na fiscalização do setor aéreo após bloqueio no orçamento federal. Vamos novamente a Brasília. Natália Paz, e quais são as informações?
5: Felipe, o corte será de 40%. A agência tem a missão de fiscalizar a aviação civil e os aeroportos, incluindo a segurança dos voos e os direitos e deveres dos passageiros e das companhias. Ficam suspensas ainda as provas de certificação de pilotos e comissários, além de todas as ações de certificação de aviões. Segundo a ANAC, haverá desligamentos de funcionários terceirizados e interrupção de investimentos em tecnologia. A medida é consequência do bloqueio de R$24 milhões do orçamento, que foi determinado na semana passada pelo governo. Atinge diretamente companhias aéreas, aeroclubes, oficinas mecânicas e fabricantes de peças aeronáuticas. É com vocês.
6: Obrigada. E uma greve geral em Portugal já provocou cancelamento de voos com destino ou origem no Brasil. A paralisação contra a reforma trabalhista está marcada para quarta-feira. As companhias Azul e Latam suspenderam as decolagens. Já a TAP opera apenas com serviços mínimos e vai manter 16 voos entre os países. A orientação é que os passageiros consultem as empresas antes de seguir para o aeroporto.
4: No Paraná, um homem que perdeu a visão na infância chama a atenção ao compartilhar sua rotina numa oficina mecânica.
7: Nesta oficina mecânica em Cornélio Procópio, o que poderia ser obstáculo se tornou o diferencial.
8: Você vê que só pelo toque ali, às vezes pelo barulho, ele pode reconhecer já o defeito, né?
7: Patrick já nasceu com a visão comprometida. Ainda pequeno, uma queda levou ao descolamento da retina. A vista embaçada escureceu completamente. A perda da visão não interrompeu os planos. Ele concluiu os estudos, se casou e passou por diferentes profissões. Foi durante a pandemia que a mecânica entrou no caminho. Começou a consertar os carros na rua. Pelo toque das peças e o som dos motores, Patrick aprendeu a decifrar o que há de errado em cada carro.
9: Tem coisas que eu preciso de ajuda, sim. Sabe, é impossível eu tocar num fio e saber que cor é. Mas se eu pegar muito um tipo de carro, eu consigo seguir um padrão. Então eu já não preciso mais da cor. É só seguir a posição de fio.
7: O sucesso na oficina também vem acompanhado de muita ajuda. Alguns equipamentos têm recursos sonoros que auxiliam no trabalho do dia a dia. A esposa, Bianca, também participa da rotina.
10: Normalmente eu ajudo ele em questões mais visuais que ele não consegue, que é cor de fio, né, de chicote, a parte elétrica. Já também ajudei com óleo, trocando óleo.
7: Aqui na garagem de casa, Patrick montou a própria oficina. Entre os carros e as ferramentas, ele descobriu que a vocação supera qualquer obstáculo. Tanto empenho e dedicação renderam frutos. Há menos de um mês, o sucesso tomou as redes sociais.
11: É, rapaziada, acabei de remover o cabeçote do Fiasa, do válvulas aí, ó.
7: O sonho da família agora é ampliar a oficina.
9: Eu quero mostrar para as pessoas que, independente de qualquer coisa, independente de qualquer dificuldade, pode ser uma dor na cabeça, pode ser até o mais difícil, sabe? Você consegue fazer.
4: Que belo exemplo, hein, Fernandinho? Boa noite.
12: Boa noite. Boa noite. Eu tô sensacional. Quando eu trabalhei em Portugal, eu trabalhava numa rádio que também tinha um rapaz, ele chama o Invisual lá. Ele operava a rádio sozinho, ele ia na discoteca, o cara falava lá os discos que tinha, ele pegava, ele colocava os discos para tocar, ele operava a mesa de som. Cara, é sensacional a sensibilidade. E, meu, como é que você identifica as peças, que tipo de motor, como é? Cara, é a natureza humana, é maravilhosa. Parabéns para esse rapaz.
6: Coisa boa demais.
12: Sim.
6: E a gente vai falar de coisa boa também, a seleção já embarcando rumo à Copa do Mundo.
12: A galera deve estar no berço essa hora dormindo, no avião, cegadinho. Aviãozinho tranquilo, executivo, esticadão, boa. Um bom catering para quem gosta, comidinha boa. Enfim, a seleção brasileira está seguindo viagem, deve chegar logo, logo nos Estados Unidos. Embarcou com um uniforme bonito, eu gostei dessa vez. Está mais à vontade, não está aquela formalidade. Acho que caiu melhor com o nosso tempero brasileiro, esse uniforme. Não que os outros não fossem bonitos. Eu acho que esse ficou mais legal.
4: O 6x2 complicou.
12: Não, por acaso, eles têm bom gosto. Olha a cor da cárcere.
4: Olha aí. 6x2, o 6x2 complicou a vida do técnico? Não, tem gente, imagina, pedindo passagem, hein?
6: É o tipo de problema que a gente quer, né?
12: Não, complicou com a galera que tá pedindo passagem. Vai dar um trampo pro Ancelotti. E se o Neymar ficar melhor ainda, vai dar mais trabalho.
4: Mais trabalho ainda.
12: Vamos ver, tomara que dê certo. Vamos ver agora contra o Egito, né? Vamos ver o que vai dar, se a gente vai subir a pirâmide.
6: Coisa boa. Agora a gente fala também do tênis. Nessa última semana a gente falou muito sobre o João Fonseca e aí...
12: Tá subindo a ladeira.
6: Ah, coisa linda.
12: Depois de duas décadas, o homem chega aí a uma quarta de final, a possibilidade do Brasil chegar a uma semifinal. O último foi o Guga, não acontecia há muito tempo. Ele vai pegar Jakub Mensik. Falei certinho, será?
4: E vai pra cima e vai ganhar, porque já ganhou dos caras.
12: Número 27 do ranking. Vai ser legal. Já no Esporte Total, tava com saudade da voz.
4: Tá bom.
12: Tudo isso e muito mais agora aqui no Esporte. E ele volta cada vez mais afinado, né?
6: Aí,
12: não,
4: coisa
12: tá
4: louca.
12: Bem, voz.
6: Até já,
12: gente. Obrigado.
6: Vamos seguir falando de esporte por aqui, porque Leandro Totti venceu as duas corridas da etapa de Interlagos da Copa Truck e assumiu a liderança do campeonato na categoria Pro. Na categoria Elite, os vencedores foram Maurício Arias e Nick Giafone. A Copa Truck entra agora em pausa e retorna em agosto.
4: A seguir, ministros defendem decisão do Supremo que aumentou a responsabilidade das plataformas sobre conteúdos criminosos nas redes.
6: E evento no interior do Ceará abre as celebrações de Santo Antônio, santo casamenteiro, na volta do intervalo aqui no Jornal da Noite. Oi?
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0: Meia-noite e 52 minutos, pelo horário de Brasília. Mais uma pausa rápida no Jornal da Noite, na nossa programação. Seguindo com os principais assuntos, a Procuradoria-Geral da Fazenda começa a administrar as dívidas do FGTS que foram inscritas na dívida ativa. De Brasília, os detalhes chegam com Márcio Rocha.
1: A partir de agora, a gestão e a cobrança de mais de 66 bilhões de reais em créditos do Fundo de Garantia por Tempo de Serviço inscritos na dívida ativa da União serão feitos pela Procuradoria-Geral da Fazenda Nacional. A mudança faz parte de um processo de reorganização firmado entre a Caixa, a antiga administradora desses débitos, e a PGFN, firmada em 2024 para concentrar na Procuradoria todas as etapas relacionadas à cobrança dessas dívidas. Segundo o governo, consultas, pagamentos, negociações e pedidos de revisão passam a ser realizados exclusivamente pelo portal Regularize, com o objetivo de aumentar a rapidez no atendimento. Ao todo, são cerca de 500 mil dívidas desse tipo que somam esse total bilionário, e essa mudança deve ser concluída até o final deste mês. Ainda segundo o anúncio feito pelo governo, será feita a individualização dos valores devidos aos trabalhadores, que vai permitir saber quanto cada empregado tem a receber.
0: Nos outros assuntos, uma mega operação prende dezenas de pessoas por suspeita de envolvimento com o tráfico de drogas no estado de Minas Gerais. As atualizações com Pedro Gelinek.
2: 38 pessoas são presas durante uma mega operação realizada nesta segunda-feira em Minas Gerais contra o tráfico de drogas e facções criminosas. Ações simultâneas aconteceram em 6 cidades e mobilizaram quase 3 mil agentes. Também foram apreendidas armas, munições, drogas e cerca de R$ 27 mil reais em dinheiro. Ao todo, foram cumpridos 73 mandados de busca e apreensão, além de revistas e unidades prisionais. A operação, chamada Cerco Fechado, é considerada a maior já feita no combate ao crime organizado em Minas e, segundo o governo, não tem prazo para terminar.
0: No noticiário internacional, o presidente dos Estados Unidos, Donald Trump, diz que conversou com o primeiro-ministro de Israel, Benjamin Netanyahu, e com representantes do Hezbollah, que é apoiado pelo Irã.

garantiu que um cessar-fogo está em vigor entre as partes no Líbano e que Netanyahu concordou em não mover tropas de Israel em direção a Beirute. O republicano disse ainda que, da mesma forma, por meio de representantes de alto escalão, teve uma conversa muito boa com Hezbollah e eles concordaram que todos os disparos cessarão.

0: Ministros do Supremo defenderam a decisão do tribunal que aumentou a responsabilidade das plataformas sobre conteúdos criminosos nas redes sociais.
1: Na abertura do Fórum de Lisboa, em Portugal, o ministro Gilmar Mendes criticou o poder das gigantes da tecnologia e defendeu a decisão do Supremo que ampliou a responsabilidade dessas empresas no combate aos crimes virtuais.
2: O Supremo regulamentou aquela questão do artigo 19 do Marco Civil da Internet, declarando ali parcialmente inconstitucional aquela exigência de que para retirar conteúdo precisava sempre de ordem judicial. Criou casos em que, ou identificou casos em que, previstos em tratados de determinadas situações ou previstos na legislação penal, já se obriga as redes a fazer a retirada de conteúdo.
1: Também aqui em Lisboa, o ministro Alexandre de Moraes, atual vice-presidente do Supremo, afirmou que as empresas de tecnologia coletam dados sem autorização. O ministro defendeu a regulação das redes sociais, inclusive em cooperação com outros países.
3: E isso é urgente, porque daqui pouco tempo, poucos anos, os países não terão a tecnologia necessária para impedir veiculação no seu território.
1: No ano passado, o STF decidiu que as empresas responsáveis pelas redes sociais deveriam agir por conta própria para a remoção de conteúdos criminosos. Caso contrário, as Big Techs poderiam ser punidas mesmo sem ordem judicial. O julgamento dos recursos foi marcado para 10 de junho no plenário físico do Supremo, onde os ministros voltarão a debater publicamente sobre o tema. As Big Techs querem, por exemplo, uma definição expressa sobre quais são os conteúdos que devem ser considerados criminosos e a identificação de denunciantes.
0: Arqueólogos recuperaram um tesouro de um naufrágio do século XVIII na Noruega. Entre os objetos estão tigelas de porcelana chinesa, cálices, tecidos e parte de lustres. Ainda não se sabem a origem ou o destino da embarcação. Os pesquisadores continuam os trabalhos para obter mais informações sobre o veleiro e a carga.
4: Uma rara lua azul surgiu no céu de Anaheim, na Califórnia. O evento em comum é a segunda lua cheia do mês e marca o fim da primavera. Apesar do nome, a lua não é azul, como a gente vê aí. Segundo a NASA, esta é uma microlua, uma das menores luas cheias do ano.
0: Vivendo e aprendendo.
4: Mas é para inspirar, né? Tá chegando aí o dia do santo casamenteiro?
0: Não quer que eu cante, né?
4: Por favor.
0: Turistas de várias partes do país foram até o interior do Ceará acompanhar o tradicional cortejo do Pau da Bandeira.
4: A celebração abre os festejos, como eu disse, de Santo Antônio, santo casamenteiro.
5: Durante o cortejo, as ruas de Barbalha se transformam em um grande espaço de celebração. Casas são decoradas, famílias recebem visitantes e milhares de pessoas acompanham a passagem do mastro. Marília veio do Pará especialmente para conhecer a tradição de perto.
6: Muito bonito mesmo, e tanto é que eu fico filmando para os stories, para o paraense e meus amigos verem. E aí eles ficaram encantados.
7: Já é meu terceiro ano consecutivo vindo para o Pau da Bandeira e a expectativa é arranjar um amor, né?
5: O carregamento do Pau da Bandeira por mais de 6 quilômetros é o ponto alto da festa, reconhecida pelo IPHAN como Patrimônio Cultural Imaterial Brasileiro. A celebração segue até o dia 13 de junho.
8: A árvore, um angico de 25 metros, tem cerca de 3 toneladas. Foram necessários mais de 300 homens se revezando durante o trajeto de 6,5 km até chegar aqui na Igreja da Matriz, onde o Pau da Bandeira será erguido.
5: Para quem carrega o Pau da Bandeira, o esforço vai além da tradição. Muitos participam para pagar promessas, agradecer graças alcançadas ou manter viva uma prática passada de geração em geração.
9: a gente faz com tanto amor, tanto gosto, que não existe cansaço, não existe estresse, não existe nada.
5: E se há quem participe pedindo uma graça, também há quem volte para agradecer. Entre os milhares de devotos que acompanharam o cortejo, estava Maria Rosa, que atribuiu a Santo Antônio uma importante conquista.
10: Nosso casamento, ontem fez, como eu falei, ontem fez um mês, né? E estamos aqui agradecendo, né?
11: Viva Santo Antônio!
4: Viva! Época boa demais,
0: viva,
4: né? Viva! O Jornal da Noite termina aqui. Para rever as nossas reportagens, acesse band.com.br.
0: Fique agora com o Fernandinho. Fernandes e o Esporte Total. Uma excelente terça-feira para você.
4: Obrigada pela companhia. Tchau.
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16: 1:03 pelo horário de Brasília. Bom dia para você que acompanha a Band News FM em mais uma madrugada. Eu, Stephanie Toso, tô por aqui, te faço companhia, aguardo a sua companhia também pelo nosso WhatsApp no 11 999 592 100, até às 7 horas da manhã, juntinhos, hein, gente? Sigo por aqui atualizando os principais destaques do noticiário, do Brasil e do mundo, acompanhando também quem acompanha a Band News FM pelo canal do LG Channels no 131, com imagens durante essa madrugada. E vamos que vamos, hein? Para os ouvintes aqui de São Paulo, mais uma madrugada gelada, hein, gente? Temperatura diminuiu, já foi um fim de semana fresquinho, né? Mas seguimos aí com os termômetros muito, muito baixos. Estava dando uma olhada por aqui. 8 graus, em média, Capela do Socorro e região ali de Marcilac, extremo sul da cidade. Tá aquele vento mais frio, friozinho presente, e vai seguir assim ao longo desses próximos dias também. Começamos o mês de junho. É, daqui a pouco tem Copa do Mundo. Muita coisa para acontecer nessas próximas semanas por aqui, mas vamos juntos, hein? O Júlio, que é de Jundiaí, tá sintonizado por aqui, já desejando uma boa madrugada. O João Carlos também chegando na nossa programação. A Andresa de Manaus tá ligadinha também por aqui. O Greco falou assim, ó, começamos juntos, hein? Uma nova semana, uma nova madrugada. É, vamos que vamos. Divanir, falando direto da cidade de

0: capital paulista, mas o pessoal do sul do Brasil está enfrentando um perrengue um pouquinho maior, né? Gelado, não só Curitiba. A temperatura caiu bem também em Santa Catarina, no Rio Grande do Sul. E a expectativa é que até o final da semana, essa massa de ar frio fica aí presente, trazendo tanto mínimas quanto máximas mais baixas. Vamos nessa, gente? Nesses próximos minutos, te atualizo os principais destaques do dia. Você ouvinte pode ir mandando seu alô, sua mensagem pelo nosso WhatsApp no 11 999. Nos principais assuntos do dia, a polícia de São Paulo vai analisar o material apreendido durante uma operação que mirou uma ONG que pertence à produtora do filme sobre Jair Bolsonaro. O Instituto Conhecer Brasil, que nunca atuou na área de informática ou na transmissão de dados, é suspeito de desvio de dinheiro público num contrato de mais de 100 milhões de reais com a Prefeitura de São Paulo. Um acordo firmado seria para instalar 5 mil pontos de Wi-Fi em bairros da periferia da capital paulista. Desse total, segundo a polícia, só 3.200 foram instalados. A investigação constatou que a Prefeitura adiantou 26 milhões de reais para a ONG sem que nenhum serviço fosse prestado. A suspeita é de que esses valores tenham sido usados para financiar o filme Dark Horse sobre o ex-presidente Jair Bolsonaro. O Instituto Conhecer Brasil não comentou a operação. Ainda sobre essa operação, o prefeito de São Paulo negou as irregularidades no contrato com o Instituto Conhecer Brasil e disse que a informação que recebeu da equipe dele é de que não há nada de errado no processo de contratação. Ricardo Nunes também disse não ver problema em a produtora do filme de Jair Bolsonaro, a empresária Karina Ferreira da Gama, ter uma ONG.
1: Pessoa, eu tenho empresa de embalagem, eu tenho empresa de trâmite do assentário, eu tenho fazenda, eu tenho várias atividades. Eu sou prefeito. Qual o problema da pessoa ter várias atividades? Então, se é essa a motivação, aí eu acho grátis. Aí muda o meu discurso. Se a motivação, conforme vocês estão me dizendo, é por conta do filme, então tô indo atrás de um contrato com a prefeitura de 2024 para do filme, aí é grave. Aí é perseguição política. Qual o problema? Aí, gente, vamos ser realistas aqui. Se a questão é política, se eventualmente a questão é política, eu acho que é um erro grave. Eu acho que é um desrespeito à democracia. Se a questão é política, se por acaso for questão política. Se estão fazendo isso por conta do filme, aí eu acho grave. Aí eu acho que precisa ter um outro tipo de apuração.
0: Indo direto a Brasília, autoridades comentam a decisão dos Estados Unidos que classificou as facções PCC e Comando Vermelho como grupos terroristas. Fala Afonso Marangoni.
2: As autoridades brasileiras continuam repercutindo a decisão dos Estados Unidos de classificar o PCC e o Comando Vermelho como organizações terroristas. Os contrários à decisão entendem que a medida representa riscos à soberania brasileira e pode afetar a troca de informações de segurança entre os dois países. Ao SBT News, o ministro da Fazenda, Dario Durigan, disse que pode entrar em contato com o secretário do Tesouro dos Estados Unidos, Scott Bessent, para conversar sobre o tema.
3: Então veja, eu posso ligar para o Scott Bessent a qualquer momento, eu não tenho problema com isso, mas não cabe ao Brasil estar no lugar de vassalagem, de passar a mão no telefone toda hora e ficar implorando aos Estados Unidos. Nós vamos fazer as conversas internas com as instituições financeiras, com as autoridades brasileiras, recolher a informação e levar isso de maneira qualificada para as autoridades norte-americanas. Eu farei contato com ele, não tenho problema nenhum fazer contato com eles, explicitando, dizendo tudo o que nós estamos fazendo.

0: Adversário do Brasil na estreia pela Copa do Mundo, Marrocos, entra em campo nessa terça no penúltimo desafio antes do Mundial. A seleção africana enfrenta a Madagascar, que não estará no Mundial. Um outro destaque é para o duelo das duas últimas seleções que eliminaram o Brasil, Croácia e Bélgica. Os outros embates dessa terça envolvendo os países que vão à Copa são Geórgia e Romênia, País de Gales e Gana, e Haiti e Nova Zelândia.
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2: Nesta terça-feira, o tempo segue estável na maior parte da região sul. A chuva segue restrita a pontos do litoral do Paraná e de Santa Catarina, variando entre fraca e moderada intensidade. No sudeste, a umidade vinda do oceano mantém o

0: tempo um pouco mais fechado e com chuva entre o litoral sul de São Paulo, além de áreas do Rio de Janeiro, Espírito Santo e leste de Minas Gerais. No centro-oeste, o tempo firme predomina, com sol e calor, e a tensão fica para a baixa umidade do ar durante a tarde. No nordeste, a chuva continua na costa leste, entre o litoral da Bahia e do Rio Grande do Norte, enquanto a Zecite mantém as áreas de instabilidade entre Maranhão, Piauí e Ceará. E no norte do Brasil, o destaque segue para os temporais entre Roraima, Amapá, Amazonas e Pará, com risco de chuva forte e transtornos localizados. Vitor Takauda, Clima Tempo.
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5: 1h12 pelo horário de Brasília, o âncora do Jornal da Band, do Band News no meio do dia, Eduardo Inegue, critica a atuação do governo federal diante da decisão dos Estados Unidos de enquadrar o PCC e o Comando Vermelho como organizações terroristas internacionais.
6: Eu quero retomar uma discussão que vai correr e vai ter desdobramentos, seguramente vai ter desdobramentos, porque a partir desta sexta-feira, se eu não estiver enganado, é dia 5 de junho. A partir dessa sexta-feira começa a valer a reclassificação do PCC e do Comando Vermelho de organização criminosa internacional, transnacional, para organização terrorista internacional, né? Essa decisão do governo americano decorre daquele que talvez seja um dos maiores erros de política externa do governo brasileiro dos últimos tempos. O governo brasileiro não pode dizer que foi surpreendido pela decisão. As autoridades brasileiras têm plena consciência do que estava em curso e se disserem que não sabiam, aí então piorou. Aí então é muito mais grave. Por quê? Em janeiro de 2025, Donald Trump encerrou um ciclo de 28 anos de uma compreensão americana que separava a organização criminosa internacional de organização terrorista. Durante 28 anos foi assim. E em janeiro de 2025, também conhecido como ano passado, o Donald Trump decidiu o seguinte: acabou essa brincadeira. Agora, ele baixou uma ordem lá, dizendo que grandes organizações criminosas internacionais seriam tratadas como grupos terroristas. Acabou. E um mês depois de tomar essa decisão, no mês de fevereiro, ele foi lá e enquadrou 8 organizações

latino-americanas. 6 maiores cartéis no México. Um cartel de El Salvador e um cartel da Venezuela. Então, era tudo sabido. Em maio de 2025, um funcionário do governo americano esteve no Brasil, David Gamble, esteve no Brasil, fez uma visita, conversou com as autoridades brasileiras justamente sobre o enquadramento do PCC e do Comando Vermelho como organização terrorista. Apresentou dados do FBI falando que esses grupos estavam nos Estados Unidos, tráfico de armas, lavagem de dinheiro, etc, etc, etc. E o governo brasileiro não quis saber. Falou, não aceito classificar, porque o pedido da autoridade era que fosse classificado como grupo terrorista aqui. Mas a nossa legislação deixa tudo separado. Como era separado também nos Estados Unidos, e o Donald Trump resolveu juntar. E como ele tem o poder de tomar uma decisão extraterritorial fora dos Estados Unidos, ele tomou. E, na semana passada, resolveu que a partir do dia 5 de junho, o que vale para cartéis mexicanos, salvadorenho, venezuelano, vale também para os dois grupos criminosos brasileiros de maior expressão, o PCC e o Comando Vermelho. O governo brasileiro sabia que isso poderia acontecer. O governo brasileiro não fez nada, nada, para evitar isso. Nada. Simplesmente ficou em negação, naquela linha, não, nós temos várias medidas que nós já aprovamos, nós temos uma lei contra organizações criminosas, nós temos uma lei contra organização criminosa violenta, nós temos lei de droga, temos delegacias especializadas, etc, etc. Isso não foi o suficiente. E o governo brasileiro, portanto, a gente tem aqui a soma de um governo imprudente, casamento de um governo descuidado com o presidente mercurial do outro lado, que resolveu fazer. Se a gente fizer um levantamento histórico, a gente vai ver que dos anos 70 para cá, isso vem sendo construído aos pouquinhos e de forma consistente. Quando eu digo consistente, é coerente. Nos anos 70, surgiu uma lei que autorizava o governo americano a declarar emergência nacional diante de ameaças estrangeiras. Em 1995, Clinton enquadra cartéis colombianos nesta lei. Cartel de Cali, cartel de Medellín, autoriza o bloqueio de ativos dessas organizações nos Estados Unidos, proíbe os líderes, os chefões desse troço aí, a entrar nos Estados Unidos, proíbe empresas americanas de transacionar com essas entidades, e daí então, 96, surge a definição de organização terrorista internacional e de largada, 1996, em 97, 30 grupos entraram na designação de organização terrorista. O ETA está lá, o IRA, o Hamas, o Hezbollah, FARC, Sendero Luminoso, Al-Qaeda. E aí, quando é organização terrorista, não basta que alguém que se relacione com elas saiba que está se relacionando com uma organização terrorista. Não basta. Basta que haja um indício, um dólar transacionado. E a obrigação na percepção do governo americano de que aquela empresa deveria saber daquilo. Então, não há nessa guerra, e eu vou mostrar, grandes conquistas no combate à criminalidade com esse enquadramento. Não há. Não há. Simplesmente não há. Os cartéis mexicanos continuam a funcionar mesmo depois do enquadramento. Não mudou nada. Mas para a economia formal foi um desastre. 3 bancos mexicanos foram simplesmente retirados do sistema internacional. 3 bancos mexicanos. Tem empresa francesa que foi enquadrada, tem banco inglês que foi enquadrado, tem grupos americanos que foram enquadrados, porque se relacionaram com grupos terroristas. E o enquadramento é bizarro de forte. Não estou dizendo que é errado, estou dizendo que é forte.

E não basta, volto a dizer, não basta argumentar que não sabia. Não é aceitar, não se aceita no governo americano, não aceita. Aí alguém vai dizer que a máfia italiana, camorra, a yakuza japonesa, são que nem o PCC e o Comando Vermelho. E são. Não tem diferença. Por quê? Uma organização criminosa, ela tem por objetivo lucro. Uma organização terrorista, ela tem por objetivo algo político. Os mecanismos são iguais. A forma de atuar é igual. Produzir o terror, o susto, o medo, todo mundo que opera no mundo do crime pratica. Mas o objetivo em si, um é enriquecer, comprar carrão, iate, enfim, ficar rico. E o outro é destruir. Um destrói como meio, o outro destrói como fim. É isso que diferencia, sempre diferenciou, e na nossa legislação é o que diferencia. Torna mais nobre uma coisa ou outra? Alivia? Faz diferença para quem vê um fuzil na cara? Não, não faz. E aí, por que não faz? Donald Trump falou, quer saber? Para mim, junta. E ele juntou. E ele é o presidente americano. Aí ele juntou. Se ele fosse o presidente de Togo e tomasse essa decisão, não ia mudar nada. Mas ele não é. Ele não é. Ele é o presidente americano. Ah, uma coisa é uma coisa, outra coisa é outra coisa. Tudo bem, uma churrascaria, um restaurante vegetariano são coisas que não tem nada a ver um com o outro. Inclusive, eles não se entendem. É inconcebível para um vegetariano comer numa churrascaria. Alguma coisa está faltando. Um corintiano e um palmeirense não se entendem também. Um torce para a derrota do outro, etc. Mas é tudo futebol. Restaurante, churrascaria e vegetariano é tudo restaurante. E se você quiser ampliar o basquete e o futebol, é tudo esporte. E se você quiser ampliar a meditação e o futebol, é tudo uma forma de espairecer, etc. Então, o enquadramento genérico é um direito. O direito de quem tem o poder de impor aquele direito. Aí, ao mudar de um para outro, volto a dizer, não mudou nada nos cartéis. Nós temos 15 meses desde a classificação dos cartéis mexicanos do crime para organizações terroristas e nenhuma delas tem motivação política, todas são iguais ao PCC, mas nada mudou no tráfico de drogas, na produção de fentanil, nada mudou. Nada, continua tudo igual. Mortes violentas no México caíram pouco. Não mudou nada. No entanto, três bancos. Um CI Banco, um Intercam Banco e um Vector Casa de Bolsa. Os três simplesmente foram limados do sistema internacional. O CI Banco é duas vezes o Master. Se somar esses três bancos aí, dá quatro Master, três Master. Não destrói o sistema financeiro mexicano. Mas o fato é, foram enquadrados. O CI Banco, ele tinha processado mais de 2 milhões de dólares em pagamentos para empresas chinesas que eram fornecedoras de versões anteriores do fentanil. E esses pagamentos foram para um dos cartéis mexicanos. Aí em 2023, um funcionário tinha criado uma conta para lavar 10 milhões de dólares em favor de um outro cartel mexicano. E o tal do Intercam tinha feito reuniões com membros do cartel para discutir esquema de lavagem. Aqui é um envolvimento direto. Aí fala, não, mas no El Salvador, onde houve enquadramento, a criminalidade desabou. Desabou por causa do presidente. Não desabou por causa do enquadramento. Não há evidência de que o enquadramento fez desabar. O que há é uma decisão deliberada do governo de El Salvador de combater o crime organizado da maneira mais radical possível, e isso favoreceu a queda do crime organizado em El Salvador. Mas a gente tem casos, e isso que é importante, que atingiram em cheio empresas. Por exemplo, um grupo americano, que na verdade hoje pertence a um consórcio brasileiro formado pelo Cutrale e pelo Safra,

mas que comprou o grupo depois dos fatos que eu vou narrar, esse grupo pagou propina para um grupo paramilitar colombiano que foi enquadrado como organização terrorista em 2001. E eles pagavam por caixa exportada, 3 centavos por caixa de banana exportada. Isso ao longo de 7 anos, pagaram $1.700.000, foram mais de 100 transferências. Resultado, um funcionário da empresa descobriu, chegou a dizer, olha, não pode mais fazer o pagamento. Ah, o grupo se declarou culpado, mas o fato é o seguinte, eles financiaram uma organização terrorista e o resultado, pagaram uma multa monumental. O grupo francês Lafarge, que hoje é parte de um grupo suíço chamado Holcim, faturavam $14 bilhões quando aí então eram só o grupo Lafarge. Estavam fabricando cimento no norte da Síria. Aí, quando o Estado Islâmico tomou controle da região, ela não parou de operar e começou a negociar com o Estado Islâmico para continuar operando, pagando um pouco mais do que pedágio, porque ela fez um acordo e pagava uma porcentagem da venda do cimento. Resultado, pagou uma multa de 130 vezes o valor da propina. 130 vezes o valor da propina. Foram condenados, foi a primeira condenação criminal de uma empresa por apoio material a uma organização terrorista. 6 anos de prisão para o SEO. 6 anos de prisão para o SEO. As penas podem chegar a 20 anos de cadeia para os empresários. 6 executivos, outros foram condenados. Os pagamentos para o Estado Islâmico. Um banco inglês, 7º maior banco da Inglaterra, quase 5% dos ativos, ou seja, 10 vezes o Master, banco de algum tamanho. E aconteceu a mesmíssima coisa, também foi punido, porque havia ligação, descobriram que tinha ligação com grupos terroristas. A maior empresa de troca de criptomoeda do mundo, Binance, deixou de reportar mais de 100 mil transações envolvendo Hamas, Al-Qaeda e Estado Islâmico. Durante 5 anos, também teve penalidade de $4.3 bilhões. Ou seja, as consequências vêm sobre as empresas. Aí você imagina uma empresa de infraestrutura, de qualquer área, de telefonia, saneamento, luz, gás, e ela precisa fazer uma instalação numa área controlada pelo crime organizado, pelo PCC, pelo Comando Vermelho, especificamente desses dois que foram considerados, a partir de agora, organizações terroristas. Se pagarem propina, e há vários casos de cobrança de pedágio, se você não pagar, você não entra, se você não pagar, seus funcionários morrem. Então, tem uma convivência complexa, incestuosa, em que esses pagamentos viabilizam o trabalho e essas empresas têm a obrigação de prestar um serviço universal na região em que elas estão atuando, se pagarem, podem ser enquadradas nessa nova decisão do governo Trump e os executivos são passíveis de prisão e multa monumental. A resposta brasileira a isso foi da indignação, como aliás tem sido costume do governo brasileiro, o presidente brasileiro mostrando indignação, se referindo ao secretário de Estado americano como um certo Marco Rubio, sugerindo que foi de uma hora para outra, usando expressões e construções absolutamente inadequadas, como os nossos criminosos e outras construções de improviso que não são pertinentes, não são cabíveis numa discussão tão grave quanto essa, que é o enquadramento do PCC e do Comando Vermelho. Lamentar o enquadramento é inútil. Festejar o enquadramento também é inútil. Porque o enquadramento, volto a dizer, no México, com 15 meses de enquadramento, não mudou o retrato do crime organizado. E o México é um bom espelho.
porque 6 organizações foram atingidas de maneira bem evidente. E aqui nós estamos falando de 2, se bem que as nossas 2 são muito grandes. Mas quem está no crime, está no crime. Quem está refugiado, está refugiado. Quem está escondido, está escondido. Agora, como há uma penetração do crime organizado em setores formais da economia e essas empresas que são do grupo PCC, são dessas organizações, agora organizações terroristas, elas pertencem a esses grupos, mas elas precisam entrar no sistema financeiro, elas precisam entrar no sistema formal, em algum momento, algum inocente estará envolvido ou poderá estar envolvido. E os argumentos não serão mais tolerados como são tolerados hoje. Olha, eu não sabia. Olha, essa empresa tem um passado limpo. Uma empresa com CNPJ limpo pode ter entre seus controladores alguém de CPF limpo, mas que é laranja de alguém podre. Veja as exigências de regras de controle, de compliance, que agora as empresas vão ter que adotar. Por quê? Porque o governo brasileiro foi imprevidente. Por quê? Porque o governo brasileiro foi descuidado. Por quê? Porque o governo brasileiro entendeu que o governo americano não pode fazer e eu não quero, eu sou bonito, sou bacana, tenho 3 mandatos de presidente, não vou deixar. E aconteceu. Ele deixando, ele não deixando, aconteceu. Então é uma derrota da imprevidência e do descuido. Porque da mesma maneira que veio um emissário, esse David Gamble, aqui, responsável pela estratégia de sanções do Departamento de Estado americano, veio pessoalmente a Brasília. Por que não foi um representante do governo brasileiro pessoalmente a Washington para negociar e tentar evitar que esse caos acontecesse? Não se trata, e aqui é importante que a gente tenha muito claro, terrorismo não é algo subjetivo. Terrorismo não é algo subjetivo. O terrorismo é algo objetivo. E quem decide objetivamente o que é terrorismo é a legislação. A legislação brasileira não enquadra as organizações criminosas como terroristas, como os americanos também não faziam e passaram a fazer. A partir do momento que passaram a fazer, lá vale. Como a decisão é, elas são organizações, a partir de agora, terroristas internacionais, tudo aquilo que diz respeito aos Estados Unidos é internacional. Lembre-se da Lei Magnitsky. Quando houve a adoção da Lei Magnitsky contra algumas pessoas no Brasil, entre as quais o ministro Alexandre de Moraes, durante muito tempo a gente ficou em negação. Não vai acontecer, não vai acontecer, não vai acontecer, não vai acontecer. Aconteceu. Aconteceu. Só que no caso da Magnitsky, ela foi suspensa, foi retirada. No caso da organização criminosa virar organização terrorista, por que eles vão tirar? Por quê? Porque o PCC agora é bacaninha, é fofo? O Comando Vermelho é fofo? Não. Então não vai mudar, tende a não mudar. E cabe ao governo brasileiro agora apagar o estrago que vai recair sobre todo o setor produtivo, todo o setor bancário, todas as empresas financeiras, todas as grandes prestadoras de serviço de infraestrutura vão ter que se coçar e tomar muito cuidado para não pagar uma conta que não é delas. Vão ter que provar, vão ter que checar, vão ter que acionar o jurídico. É um desafio regulatório, não é só um desafio criminal. Desafio criminal é para os PCC da vida. Mas é um desafio regulatório. A coisa se complicou para o lado das empresas brasileiras. Por quê? Por descuido do governo brasileiro. Da mesma forma que o presidente Lula esteve nos Estados Unidos e impressionou o presidente americano, as atitudes do governo brasileiro, que de impressionante não tem nada, essa soberba de paiseco, porque quando você tem tamanho para brigar, aí tudo bem. Vejam, a Itália e o Japão poderiam ter sido enquadrados. A Itália e o Japão é lá que funciona a sede da Camorra e da Yakuza. E tem outra máfia italiana também. E, no entanto, não aconteceu nada com o Japão, nem com a Itália. Não aconteceu nada com as organizações criminosas italianas e japonesas. Por que não? Porque estão no G7, porque eles são parceiros americanos, têm uma parceria que a gente não tem. Eles têm uma vantagem que a gente não tem. Na geopolítica, o Japão
E os Estados Unidos são muito mais

importantes do que o Brasil. O Brasil é um país importante para os brasileiros, mas o Japão e a Itália são países muito mais importantes, aliados da OTAN e também do G7. Então, poderiam ter designado essas organizações criminosas italianas e japonesas, né, italianas, como terroristas? Sim, mas atingiria aliados estratégicos. E aí a coisa fica complicada. O Brasil não tem esse escudo e vai pagar essa conta por desorganização. Desorganização. Era como o tarifaço. Era igualzinho o tarifaço. Não vai ter um absurdo, mas de repente tomou um toco. Então, a discurseira que a gente está vendo agora, que é tentativa de tirar proveito político-eleitoral dessa contraposição, dessa oposição, desse antagonismo com o governo americano, nós não sabemos que preço vai dar. Vai ter, vai render. Mas a gente sabe que deixar de controlar as regras dentro do Brasil ou deixar de controlar é um problema. Problema que começa aqui dentro. Não foi o Donald Trump que criou o PCC, o Comando Vermelho? Quem criou o PCC, o Comando Vermelho? Foram as autoridades brasileiras que deixaram essa porcariada florescer desde 1993. Nós demos aqui, registramos 20 anos dos atentados de 2006, atentados que tocavam o terror. Não se pode dizer que eram atentados terroristas por definição jurídica, mas que diferença faz se você leva uma bala de fuzil na cabeça por causa do ETA ou por causa do PCC? É só uma questão de saber quem matou, você ou alguém, quem te deu um tiro na cabeça. Então, 20 anos de PCC, do terror pra cá, de 2006 pra cá. De 93, então, nós não conseguimos vencer essa guerra. Eles só estão cada vez mais fortes. Estão em 12 estados americanos, segundo o FBI. Isso é verdade, não é verdade? O FBI diz que é, e disse isso às autoridades brasileiras. Estão em 25 países, de lá para cá só cresceram, só ficaram mais fortes. Transnacionais eles são, organizações eles são, criminosos eles são. Para os Estados Unidos agora, também terroristas. Não adianta chorar sobre o leitinho derramado. Não adianta ficar bailando na boca do vulcão, porque foi isso que o Itamaraty fez, foi isso que o governo brasileiro fez. Irresponsabilidade. Irresponsabilidade associada a um governante mercurial do outro lado que quer fazer e que também tem seus desafios eleitorais. Não é só o presidente Lula que tem seus desafios eleitorais, ou Flávio Bolsonaro, um tentando faturar de um lado, outro tentando faturar do outro, um dizendo que é amigo do Trump, outro dizendo que também é amigo do Trump, um dizendo que é inimigo do Trump, outro... Ah! Não é isso que vai mudar. O que vai mudar para o Brasil é governo responsável. O que vai mudar para o Brasil é governante que se preocupa com as variáveis. Isso estava desenhado. Vem de 77 para cá e desde janeiro do ano passado estava escrito. Por que que eles enquadrariam como terroristas os cartéis mexicanos, venezuelano e salvadorenho e os brasileiros não? Por quê? Porque nós é bacana, que nós é Brasil, que nós que é o Hexa. Coisa ridícula. Então o governo brasileiro foi ridículo. E a reação do governo brasileiro é ridícula. É infantil. E tentando explorar a crença das pessoas que o Brasil é alvo, sempre, esse discurso, né? Todo país, quando não tem o que falar, o governo, quando não tem o que falar, vem com esse discurso nacionalista idiota. Seria melhor que a gente não tivesse sido enquadrado. Seria melhor que a gente não tivesse visto isso no Brasil. Porque vai atrapalhar a economia formal. Se ajudasse só... Né, se realmente ajudasse no combate ao crime organizado, seria maravilhoso, maravilhoso. Putz, eu ia ser o primeiro a festejar. Viva! Agora sim, os bandidos vão pagar a conta. Eles não vão pagar essa conta. Quem vai pagar a conta é a economia formal. Quem pode pagar a conta é a economia formal. Basta ver os exemplos que eu listei. São empresas, grupos internacionais, grupos bilionários, bancos. Esses caras estão pagando a conta. A relação com o crime organizado transformado em terrorista. Então nós temos que ficar, todas as empresas têm que se coçar, essas empresas que trabalham para o setor público, está cheio de empresa prestadora de serviço, pequenas empreiteiras ou até médias empreiteiras ou grandes empreiteiras
que vão lá

0: e podem ser achacadas e podem receber um pedido de pedágio, às vezes podem fazer mais do que isso, como fez o grupo Lafarge, extinto hoje, Holcim, que foi lá e fez um acordinho, né? Porque todo mundo podendo fazer um acordinho, faz um acordinho, e aí a conta vem e vem pesada. Então nós vamos acompanhar esse caso, porque isso começa a valer a partir do dia 5 de junho, sexta-feira dessa semana. Não sei se você concorda ou discorda, essa é a opinião que eu tenho sobre o assunto.
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0: 1:42. Bom dia para você que acompanha a Band News FM. Seguimos juntos, girando os principais destaques do noticiário nessa terça, hein, gente? 2 de junho de 2026. Já desejando bom dia também para quem passa aqui pelo nosso WhatsApp no 11 999 592 100. O Teron tá por aqui. Encontrei com ele no fim de semana, hein, gente? Teve experiência Band News no sábado. E aí consegui ver alguns dos nossos ouvintes pessoalmente. E aí consegui dar um abraço, desejar bom dia, um bom fim de semana. Bem diferente, né? Das noites e madrugadas por aqui. Então, bom dia pra você por aí do outro lado. Tá estudando de novo ou não? Já tá mais tranquilo nesses últimos dias. Quem também tá chegando por aqui reclamando do frio é o Daniel de Jundiaí. Falou assim, frio, frio. É, gente, temperatura diminuiu de novo aqui em São Paulo. Madrugada gelada. Inclusive agora com as temperaturas mais baixas sendo registradas no extremo sul da capital paulista. 7 graus, Capela do Socorro por agora. 13 em média. Nos outros pontos, entre Sé, Vila Mariana, região ali de Guaianazes também. Vai ficar um tiquinho mais frio no início da manhã. Então sai de casa, né? Vai trabalhar, todo mundo bem agasalhado. O início dessa terça ainda vai ser com temperatura baixa aqui na maior parte da região metropolitana. Não esquenta tanto assim durante o dia, tá? Mesmo com o solzinho aparecendo por ali. E seguimos assim até o final da semana. Quem também já chegou por aqui é o João Luiz, falando direto do Brooklyn. Já mandando um bom dia para todos nós. Abraços por aí também. Vamos nessa, nesses próximos minutos, girando mais uma vez os principais destaques do Brasil e do mundo por aqui na nossa programação. A Assembleia Legislativa do Rio vai tomar a decisão final sobre a aprovação ou rejeição das contas do ex-governador Cláudio Castro. Quem conta é o Felipe Macon.
1: O Tribunal de Contas do Estado reprova por maioria as contas referentes ao ano de 2025 do ex-governador Cláudio Castro. A sessão aconteceu nesta segunda-feira e terminou com 3-1. Com o resultado, o parecer será encaminhado à Alerj. Os deputados é que vão votar e decidir sobre a aprovação ou rejeição das contas. A decisão do TCE

0: tem o caráter opinativo. O voto vencedor do conselheiro revisor José Gomes Graciosa foi seguido pelos conselheiros Marcelo Verdini Maia e Cristiano Lacerda. Graciosa destacou 5 irregularidades e 12 impropriedades, lembrando investimentos do Rio Previdência no Banco Master, que foi liquidado pelo Banco Central após fraudes fiscais.
1: Nos outros assuntos do dia, um caso grave de intoxicação em uma escola é investigado no entorno do Distrito Federal. Quem conta é a Ronilma Pinheiro.
2: Mais de 100 alunos do Colégio Estadual de Formosa, região do entorno do Distrito Federal, passaram mal sob suspeita de intoxicação alimentar. Segundo moradores, estudantes precisaram de atendimento médico no hospital da cidade. De acordo com a Secretaria de Estado da Educação de Goiás, os alimentos foram encaminhados para testes em laboratórios. A pasta afirma ainda que a alimentação escolar produzida e servida nas unidades da rede estadual segue rigoroso padrão de qualidade.
1: O Superior Tribunal de Justiça marca o depoimento de duas mulheres que acusam o ministro do Superior Tribunal de Justiça, Marco Buzzi, de assédio sexual. Os depoimentos vão ser tomados no dia 11 de junho, quando também serão ouvidas 20 testemunhas de defesa e de acusação. Buzzi foi afastado do cargo e passou a ser alvo de um processo administrativo disciplinar depois de ter sido denunciado pelas supostas vítimas. O ministro é acusado de tentar agarrar uma jovem durante um banho de mar em janeiro deste ano, no litoral de Santa Catarina. Após 3 meses de afastamento, o ministro teve os pagamentos adicionais dos salários suspensos. A defesa do magistrado nega os crimes. Tem destaque do esporte, chegando agora com Pedro Gadelha.
3: Em postagem nas redes sociais, o argentino Germancano do Fluminense descarta a possibilidade de aposentadoria. No texto, o atacante de 38 anos afirma que ainda tem a mesma paixão e desejo de competir e que a sua história ainda não acabou. O atleta vem sendo utilizado como reserva na equipe do técnico Luiz Ubeldia e tem contrato até o final da temporada. No momento, não há conversas de renovação entre o jogador e a diretoria do clube. Em 2026, Cano não marcou nenhum gol pelo Fluminense.

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2: Girando a reportagem da Band News FM, o número de praticantes de corrida de rua segue em crescimento. E especialistas alertam para os cuidados ao iniciar a prática. A reportagem é da Jordânia Gama.
3: Segundo o levantamento da Associação Brasileira de Organizadores de Corridas de Rua e Esporte Outdoor, o número de provas oficiais aumentou 85% em 2025, passando de 2.827 para 5.241 eventos no país. Com mais pessoas aderindo à modalidade, especialistas alertam para os riscos de começar sem orientação adequada. O profissional de educação física, Thiago Melo, com mais de 18 anos de experiência, explica que muitos iniciantes exageram na intensidade logo nos primeiros treinos. Outros erros comuns são treinar todos os dias sem descanso e usar tênis desgastados. Segundo o especialista, esses hábitos aumentam o risco de lesões como canelite, dores no joelho e problemas no tornozelo. Outro ponto importante é a realização de exames médicos antes de iniciar a prática, principalmente para pessoas sedentárias ou acima dos 40 anos.
4: O iniciante na corrida ele precisa do quê? De um tênis confortável, começar alternando os dias, não se preocupar tanto com a velocidade, e sim praticar atividade física durante os 20 a 30 minutos, né, nas primeiras semanas, e fazer o check-up médico. Não se comparar com os outros, né? Fazer, respeitar ele mesmo, né? A sua evolução.
3: Quem conhece os desafios do início da corrida é o corredor amador Silas do Vale, que pratica o esporte há 8 meses e recentemente completou uma meia maratona. Ele admite que começou a correr sem orientação e usando um calçado inadequado, o que resultou em lesões.
5: Isso me custou algumas dores no joelho e desenvolvi também a famosa canelite, né? Muito comum nos corredores. É uma inflamação, né, no osso da tíbia e os músculos ao redor, ali na região da canela. Procurei assessoria, procurei fazer fortalecimento, procurei fazer fisioterapia, né, ter um acompanhamento de um fisioterapeuta. E hoje já me encontro bem evoluído nesse esporte.
3: A recomendação dos especialistas é começar de forma gradual, respeitar os limites do corpo e entender que a corrida deve estar associada à saúde e qualidade de vida e manter a prática da corrida de forma segura e prazerosa.
2: Com a expectativa de movimentar mais de R$8 bilhões, a liberação da consulta do saldo do FGTS para a renegociação de dívidas completa uma semana. As informações chegam com Felipe Dutra.
6: Com a expectativa de movimentar mais de 8 bilhões de reais em renegociações, a liberação da consulta do saldo do FGTS para a renegociação de dívidas completa uma semana. A medida faz parte do programa Desenrola 2.0, que permite a utilização de até 20% do valor disponível do FGTS ou R$ 1.000, o que for maior, para pagamento de dívidas atrasadas em instituições financeiras referentes a crédito pessoal, cheque especial e cartão de crédito. Apenas no primeiro dia de liberação da consulta, cerca de 1 milhão e 400 mil pessoas acessaram a plataforma disponibilizada pelo governo federal. O programa prevê parcelamento dos débitos em até 48 vezes, com desconto de até 90% da dívida, prazo de até 35 dias para início do pagamento, além de juros limitados a 1,99% ao mês. Segundo o economista Lucas Desordi, ainda que haja a cobrança de juros, a renegociação de dívidas por meio do programa Desenrola 2.0 é vantajosa, já que as taxas estão altas em todos os setores da economia brasileira.
7: A possibilidade do trabalhador da iniciativa privada em usar seu FGTS no programa de renegociação de dívidas do programa Desenrola é uma boa oportunidade. E com isso, conseguir renegociar juros de até 1,99% ao mês. Então o FGTS rende pouco, e o fato de você conseguir juros abaixo de 2%, eu sei que pode parecer alto, mas os juros na economia brasileira estão muito elevados mesmo, em todos os níveis.
6: A Serasa estima que mais de 7,5 milhões de brasileiros saiam da situação de inadimplência com a utilização de recursos disponíveis para a renegociação de dívidas previstos pelo programa Desenrola 2.0.
2: Uma trilha de longo curso no Cerrado Goiano mostra a eficácia na conservação ambiental e na geração de renda. Quem conta mais é a Ronilma Pinheiro.
8: As trilhas de longo curso têm ganhado destaque como instrumento de conservação ambiental e também de geração de renda no Cerrado Goiano. Uma pesquisa da Universidade Federal de Goiás percorreu mais de 1.000 quilômetros de bicicleta pelo Caminho dos Goiáses. O estudo aponta que, além de conectar unidades de conservação, as trilhas ajudam a fortalecer o turismo de natureza e movimentar a economia de comunidades ao longo do percurso. A explicação é do doutorando em Geografia da UFG, Diego Pinto de Mendonça, responsável pela pesquisa.
9: E é preciso essa conexão entre as pessoas para a gente poder, de fato, viabilizar a criação de corredores ecológicos que possibilite a conexão dessas unidades. Esse é um primeiro benefício, além de gerar também oportunidades de renda, né, para algumas pessoas que podem oferecer serviços como alimentação, hospedagem, transporte, né, guia de turismo, entre outras coisas.
8: Ao longo do trajeto, a pesquisa também identificou oportunidades ligadas ao turismo comunitário com potencial para geração de renda por meio de hospedagem.
9: Algumas comunidades estão mais ligadas com as trilhas, já recebem turistas, já recebem ciclistas, caminhantes. Outras ainda estão meio incipientes, assim, elas sabem que passa ciclista, mas não conhecem as trilhas ainda. É, vai ser necessário um processo de conversação com esse pessoal para explicar, saber o que eles querem também.
8: Dados divulgados na semana passada pelo MAP Biomas mostram que o desmatamento no bioma caiu 16,9% em 2025. Mesmo assim, o Cerrado segue entre os biomas mais pressionados pela perda de vegetação nativa no país. O subsecretário de Licenciamento, Fiscalização e Controle Ambiental da Secretaria de Meio Ambiente de Goiás, Robson de Sass, destaca que o combate aos crimes ambientais ainda enfrenta desafios no estado, principalmente em relação ao agronegócio.
10: São regiões que a gente ainda tem um fragmento de vegetação considerável. Quando a gente pega aqui no estado, né, o Nordeste Goiano, Niquelândia é um município que aqui no estado chama bastante atenção pelos altos índices ainda de desmatamento, principalmente pelo relevo acentuado e grandes fragmentos de vegetação. Então nós estamos atentos a isso, né, mas a gente tem conseguido manter os níveis abaixo do que está acontecendo no cenário nacional.
8: Os dados também revelam que a área desmatada em todo o estado de Goiás caiu 44% no ano passado em relação ao ano anterior.
2: O Rio de Janeiro respira a Copa do Mundo e os cariocas aproveitam o retorno de um dos símbolos históricos da cultura da cidade. O Felipe Macon é quem conta mais pra gente.
11: Um dos mais tradicionais pontos para quem deseja acompanhar os jogos da Copa do Mundo no Rio de Janeiro está de volta em 2026. O velho conhecido Alzirão, que fica na Tijuca, na zona norte da capital fluminense, vai receber os torcedores em dias de jogo do Brasil. O local é o ponto de encontro de quem é fã da Copa do Mundo desde 1978. Mais de 30 mil pessoas já assistiram aos jogos da Amarelinha no endereço. O evento havia sido interrompido após a pandemia por falta de patrocínio na última Copa. No entanto, agora com o retorno de investimento, atrações estão programadas para junho. Para quando a seleção brasileira entrar em campo na primeira fase, no dia 13 de junho, o grupo Bom Gosto já foi confirmado. No dia 19, Clareou será a atração. Já no dia 29, o grupo Revelação vai animar o público. A moradora da zona sul do Rio, Arine Ramos, é antiga conhecedora da festa e conta que vai escolher um dia para aproveitar o evento histórico e símbolo da cidade.
12: Na rua, maravilhoso, aham, muito bom. E até fiquei feliz de ter voltado o Alzirão. Já tinha um tempo, já voltou, a gente está lá.
11: Ainda quem sai de outro município para aproveitar o Alzirão. É o caso de Maicon Douglas, que afirmou que não perde a festa.
13: Claro, pagode e jogo combina muito. Sabendo que tem lá, eu vou na hora, curtindo, fica tudo tranquilo.
11: Para receber o evento, a rua Alzira Brandão vai ganhar uma decoração especial com pinturas e bandeiras. Uma lona já foi estendida no alto de um prédio da região com a frase "O Alzirão voltou". O presidente da organização, Ronaldo Saliba, faz o convite para a população.
14: Graças a Deus estamos de volta. E eu acho que isso aí para o Rio de Janeiro é muito bacana. Quem vier para o Alzirão sabe que vai chegar num lugar que vai ter todo um esquema de segurança. Vai ser um evento muito bacana.
11: Um levantamento da Associação Brasileira de Bares e Restaurantes, divulgado na última semana, aponta que 5 em cada 10 estabelecimentos pretendem transmitir os jogos da Copa do Mundo em todo o país. Entre os que vão transmitir as partidas, 80% esperam aumento no faturamento em comparação aos dias sem jogos.
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0: 2:01 pelo horário de Brasília. Na sequência, na nossa programação, vem aí a reprise do É da Coisa com Reinaldo Azevedo. Eu, Stephanie Toso, volto daqui a pouco, atualizando os principais assuntos do dia.
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0: Começa agora para todo o Brasil mais uma edição de O É da Coisa. E se a coisa parece confusa, atrapalhada, vem para cá que a gente desconfunde, desatrapalha. Milhões de pessoas acompanham o programa pelo Toyo, pelo Band News TV e pelo LG Channel. Mas você pode fazê-lo também pelas redes sociais, sempre. Band News FM ou no aplicativo Band Play. Boa noite, Isa. Boa noite, Lucas Belotti.
1: Boa noite.
2: Boa noite.
0: Uma música sobre cinema. Uhum. Cinema e flagra. É, flagra. Aí o flagra é gostosinho. Quer dizer, o flagra não é gostosinho.

0: ele, o João, um dos filhos, João Lee, beijo também. E atenção, agora sim, e mais, Santa Rita, que também é a padroeira da televisão, nos acompanha. Ah, não, é Santa Clara, né? Mas a Santa Rita, de qualquer modo, é a padroeira do Brasil. Pronto. Na área das artes. Sim, ela também acompanhava o É da Coisa. O que que eu posso fazer? Ah, a Rita não tá aí. Primeiro que tá. E segundo que foi o Roberto que me contou. E o João também. Tá? Ela acompanhava a gente. Olha só que coisa linda. Pois é. Quer coisa melhor do que isso? Não tem, né? E claro, pedindo quase desculpa a Rita e o Roberto tá usando essa música. Né? Mas aí nós vamos falar de outro flagra. Aquele flagra. Olha. Tá engrossando o negócio.
1: Ixi.
0: Tá engrossando. Tem muita coisa aqui, né? Que, como eu tenho dito aqui com frequência, né? A tal da Carina da Gama é um enigma que precisa ser decifrado. A dona da produtora do filme Dark Horse. E agora investigações aí estão em curso, né? E nós vamos ter de falar disso. E ainda Brasil, Estados Unidos. E ó, o programa tá quentíssimo. Fica aí que com calma, com tranquilidade, com objetividade, com informação, com fatos, nós vamos trazer tudinho para você. Muito bem, meninos, o que que a gente tem aí? Vai.
1: Reinaldo, a Polícia Civil de São Paulo realizou hoje uma operação batizada de Wi-Fi sobre um contrato firmado entre a ONG Instituto Conhecer Brasil e a Prefeitura de São Paulo. A ação mira justamente a instalação de pontos de Wi-Fi em bairros da periferia aqui da capital paulista. Os policiais foram à Secretaria Municipal de Inovação e Tecnologia e também estiveram no Instituto Conhecer Brasil e na sede da Go Up Entertainment, que é a produtora do filme Dark Horse, ou O Azarão, sobre Jair Bolsonaro. Eles cumpriram mandados de busca e apreensão. Tanto a ONG quanto a produtora pertencem à Carina Ferreira da Gama. Operação autorizada pela Vara de Garantias do Tribunal de Justiça de São Paulo decorre de investigação da Polícia Civil aberta a partir de requerimento do Ministério Público. O objetivo é apurar indícios de irregularidade no contrato de R$ 108 milhões de reais para instalação de pontos Wi-Fi. A polícia apura falta de capacidade técnica da ONG, superfaturamento do contrato, descumprimento de metas e fraude em aditivos e pagamentos indevidos e antecipados.
0: Atenção, 108 no contrato original, com os aditivos, 157 milhões. Minha
2: Opa.
0: mulher ligou, ligação perdida sem querer. Oh, meu Deus do céu! Foi me mandar uma mensagem e ligou.
2: Ups,
0: Veja você.
2: acontece.
0: O que que eu faço agora, Lucas?
2: Nada.
0: Nada. Desculpa, amor. É que era uma
1: Melhor, melhor.
0: solicitação. Era uma solicitação que eu tinha feito a ela, eu fiquei infernizando. Já fez, já fez, já fez. Era um Pix, eu não sei passar, então aí eu fico infernizando os outros. Entendeu? Então é o seguinte: 157 milhões para o tal instituto, né? Tem ainda outros contratos com a prefeitura. Recebeu Pix de parlamentares, 2 milhões do Mário Frias, notório, recebeu dinheiro, recebeu emenda da Carla Zambelli, recebeu de deputados estaduais, 100 mil da deputada Valéria Bolsonaro, 213 mil do deputado Lucas Bove, ao todo 700 mil dessas emendas. Aí tem a Go Up Entertainment, que faz a produção do filme Dark Horse. O que é notável da senhora Karina é que nunca na vida ela tinha instalado Wi-Fi em lugar nenhum. E quando ela instala, ela já pega um contrato de 108 milhões, que depois vai para 157 milhões, e ela acabou sendo a única do certame. Ora, vejam vocês, né? E tem mais detalhes que nós vamos ver. E tem esse Instituto Conhecer, Lucas, que nós vimos aqui, Isa. Resolve tudo, mas não há área do conhecimento humano, inclusive do conhecimento por vir.
2: Verdade.
0: Eu gosto disso, não só aquilo que se conhece, como aquilo que se vai conhecer, que ela não saiba.

0: Versátil, né?
1: Tudo, versátil, cura também se vocês estiverem ali, tá? Tô com espinhela caída, vai pro Instituto Conhecer, tô com encravada, vai pro Instituto Conhecer. Ih, tô cheio de gases! O que eu faço? Tomo um Luftal. Eu falei, marca, tomo. Ah, enfim, sei lá como é que chama a substância. Tomo Luftal ou vou pro Instituto Conhecer? Ah, vai pro Instituto Conhecer. Deve ter alguém lá que faça uma machache. Que também passa, também sara. Cura tudo. Também tem a Gol 7, que também faz assessoria para políticos, campanha eleitoral. Ah, problema de amor traído, amor sumido, tudo. Olha, o Instituto Conhecer arruma para você até o amor verdadeiro. Tá? O Nelson Rodrigues dizia que o amor compra tudo, até o amor. O dinheiro compra tudo, até o amor verdadeiro. Mas nesse caso é o Instituto Conhecer que faz.
2: É.
1: Tá? Então, vocês estão aí com essa carinha bonitinha, todo mundo com a vida resolvida. Mas se um dia houver algum problema, tá? Vocês já sabem a quem recorrer. O chamamento público teve a participação exclusiva da ONG de Karina. Ela instalou apenas 3.200 pontos, era a proposta 5.000, e se investiga, quando menos, a não prestação de contas de 26 milhões. Por que diabos uma área como essa, que envolve essa tecnologia de ponta, TI, essa molecada que sabe dessas coisas estranhas, entendeu? Ninguém tem um soneto de Camões decorado, e você tem, Reinaldo, e daí? Pois é, eu sou uma pessoa obsoleta, né? O Francis dizia, não é que eu esteja velho, eu já morri. Por que é que uma área como essa, só uma empresa concorre e ainda, sem nunca ter feito isso antes? Isso é mais ou menos como pedir para Reinaldo Azevedo falar assim: hey, senta aí e dirige. Ixi. Eu disse, eu? Eu? Mas não sei nem ligar carro.
2: É.
1: Não sei, é que agora tem uns que aperta só o botão ali.
2: Hoje é no botão.
1: É. Mas nunca nem. Sabe aquele famoso gesto de virar a chave?
0: Uhum.
1: Eu disse, que não sei, nunca fiz. Nunca nem sentei naquele banco. E a vontade, rei, é porque você é muito míope? Não, mas eu sou, mas eu não tenho vontade. Não tenho vontade nenhuma, né? Então, é isso. Agora, a Karina não, ela é capaz de coisas espetaculares. Tá bom? É bom que vocês saibam, né? Eu até estava pensando, Lucas, fazer um curso de montanhismo. Vou fazer com quem? Ou eu faço com o... Como é que chama o coach lá? Aquele coach que virou político?
2: Pablo Marçal?
0: Pablo Marçal.
1: Pablo Marçal. Ah. Ou eu faço com o Pablo Marçal e depois precisa chamar o corpo de bombeiro, senão morre todo mundo. Ou eu faço com a Karina.
0: Ah, com a Karina, hein?
1: Ah, acho que é melhor, né?
0: Mais versátil.
1: É a experiência comprovada. A coisa tá indo muito bem. Ah... O que mais? Operação? O que mais que tem aí? Vai.
3: Reinaldo, a Polícia Civil trabalha com a possibilidade de que o Instituto de Karina tenha sido contratado de maneira irregular pela Prefeitura por um valor acima do praticado pelo mercado e que houve pagamento sem que os serviços fossem, de fato, prestados. Esse conjunto de ações teria servido para desviar recursos do município e, segundo a polícia, há suspeita de que parte desse dinheiro tenha ido para a produção do filme sobre Jair Bolsonaro. Segundo os agentes, os elementos de inteligência financeira colhidos até o momento indicam um potencial ou uma potencial ocorrência de financiamento cruzado ilícito, com envio de recursos do Instituto para a produtora, ambos presididos pela já citada Karina Ferreira da Gama. Procurada pela Folha, ela não se manifestou.
1: E não se manifestou com ninguém. E é bom que fique claro o seguinte: essa investigação foi pedida pelo Ministério Público, tá? A polícia faz investigação,

0: obviamente, com a supervisão da justiça. Eu estou falando isso porque daqui a pouco o prefeito vai sugerir que é tudo uma grande armação política. Bom, só se for armação política que conta com a conivência do Ministério Público de São Paulo, que não é nenhum Ministério Público, assim, digamos, estranho ao governo Tarcísio, a polícia que está, enfim, a chefia da polícia é de gente do Tarcísio, só se tiver uma grande conspiração envolvendo tudo isso, assim, não... Eu quero dizer para o Nunes que não fui eu que mandei investigar. Aliás, eu não mando nada, nem na Polícia Federal não mando. E eu acho que a investigação deveria, demandava o Ministério Público Estadual, federal também faz tempo. Casa de Karina e secretaria foram alvos de operação. Vamos lá.
1: Durante a operação deflagrada hoje, policiais estiveram na casa de Karina Ferreira da Gama, na Brasilândia, zona norte da cidade de São Paulo. Assim como nos demais endereços, inclusive na Secretaria Municipal de Inovação e Tecnologia, a polícia buscou computadores, celulares e servidores. Segundo o Globo, os agentes apreenderam celular pessoal e documentos na residência de Karina Ferreira da Gama. Segundo agentes envolvidos nas buscas na casa da produtora, ela demorou a abrir a porta e foi indagada a respeito. A operação aconteceu por volta das 5 horas da madrugada. Karina respondeu que estava no banho e que acorda diariamente neste horário para sair para trabalhar.
0: Acredito que 6, pelo menos, né? Que é o horário a partir do qual se pode fazer. Tem essa coisa aí, podia estar nas proximidades, mas é a partir das 6 da manhã, suponho, né? A ver aí, só chequem para todos os efeitos. Contrato de UNG com gestão Nunes, 230%? Acima do previsto, tal. Vamos lá, vai.
2: Esses são os números, Reinaldo, revelados pela Operação Wi-Fi, que apontou que a Prefeitura de São Paulo pagou um valor 230% maior do que o estipulado no mercado para o Instituto Conhecer Brasil no contrato referente à instalação de pontos de Wi-Fi na capital paulista. No contrato firmado entre a gestão Nunes e a ONG, cada ponto custou R$ 1.800. A Polícia Civil informou que na mesma investigação, a Prodan, Empresa Pública Municipal de Tecnologia e Comunicação, presta serviços idênticos, pelo custo de R$ 230,00 para implantação por ponto e R$ 306,00 para manutenção mensal. Em uma nota enviada ao Metrópolis, a Prefeitura argumentou que o custo estimado para 2026 nessa parceria com o Instituto corresponde a R$ 1.280,00 por ponto e também por mês, valor que a Prefeitura alega ser significativamente menor do que as propostas recebidas em 2022. De acordo com a administração municipal, o valor naquele ano girava em torno de R$ 2.026 por ponto por mês e R$ 5.092 por ponto por mês.
0: O que é só uma questão de lógica aqui, enfim, a referência aí está sendo a Prodan, que o prefeito diz, não era menor. Sim, mas ela efetivamente fazia instalação. O valor foi significativamente maior. Ah, mas todos os que entraram no início do certame tinham um valor maior. Sim, mas a referência tem que ser a Prodan, que fazia o serviço. Não? E aí tem um problema. Mesmo depois das irregularidades apontadas, a coisa continuou. O contrato aumentou mesmo depois de irregularidades apontadas. Entendem? Aí a coisa fica complicada. Meninos, alô TV, meninos, vamos saltar para 9, depois a gente volta lá para cima. Só para a gente, porque nós estamos falando aqui de sobrepreço possível, né? E a prefeitura aumentou o contrato, mesmo com irregularidades. Isso é um fato. Vamos lá, vai, 9.
1: A Prefeitura de São Paulo ampliou para R$ 143 milhões ainda em dezembro de 2025 o valor do contrato com a ONG Instituto Conhecer Brasil. A informação foi obtida pelo Globo em documentos consultados pelo jornal em processos administrativos do município. Os pagamentos seguem ocorrendo neste ano, mesmo depois de a área técnica da Prefeitura ter apontado uma

0: a irregularidade grave na prestação de contas da ONG de 2024. A gestão diz já ter corrigido. O contrato, válido até o fim deste ano, é aquele destinado à instalação de pontos públicos de Wi-Fi na capital paulista, que a gente vem falando desde o começo do É da Coisa. Antes do aditivo, a prefeitura já havia pago 93,5 milhões ao instituto. Em dezembro, a gestão Ricardo Nunes se comprometeu a destinar mais 49,2 milhões à ONG ao longo de 2026, um acréscimo, portanto, de 50% em relação ao valor pago até então. Neste ano, a prefeitura está pagando 4,1 milhões por mês à ONG.
1: Então, já havia pagado 93,5 milhões ao instituto, depois pagou mais 49,2 milhões e o serviço não inteiramente prestado. Só para vocês entenderem a coisa toda, porque o Ricardo Nunes vai tentar explicar aqui. Vamos falar mais sobre aditivo, vai.
2: Esse aditivo foi assinado pela Secretaria Municipal de Inovação e Tecnologia e pela presidente da ONG, Karina Ferreira da Gama. A área técnica da entidade da prefeitura, no entanto, apontou uma irregularidade grave na prestação de contas da ONG em 2024 e cobrou que fosse formalizada a devolução de quase R$1 milhão destinados de forma incorreta. A maior parte deste valor correspondia a um pagamento duplicado feito pela ONG a um fornecedor no valor de R$ 925 mil, que não teve sua execução autorizada pela gestão municipal.
1: Isso. Agora, eu vou pedir que vocês prestem muita atenção, porque o Nunes, o prefeito Ricardo Nunes, se manifestou. Nós já vamos voltar para quem é Karina, seus vínculos, com que ela fala, as coisas complicadas que tem sobre essa senhora que nós temos apontado aqui desde o começo. E seus ineditismos. Né? Aí o Nunes está questionando, está falando, o prefeito tem uma certa, não é a primeira vez, outro dia eu estava aqui trabalhando, ouvi ele falando, aqui no programa que nos antecede, questionando a justiça mandou paralisar uma determinada obra, ele disse, que coisa, a justiça paralisa. E nós somos as pessoas eleitas, como se ser a pessoa eleita desse ao eleito o direito de fazer qualquer coisa, ainda que além ao arrepio da justiça. Não são coisas contrastantes, não faz sentido opor o poder de quem é eleito ao poder de juízes, são coisas diferentes, né? O eleito tem o direito de tentar fazer as coisas tal que o faça de acordo com a lei. E a justiça, em percebendo que há irregularidade, se precisar, manda interromper. É uma de suas atribuições, inclusive, se tiver em desacordo com a lei. Mas aí, hoje em dia, virou moda assim, deixa eu questionar a justiça. Se eu questionar a justiça, dá tudo certo. Eu vou questionar a justiça, e aí, questionando a justiça, eu falo, estranho, hein? O que será que estão querendo fazer com isso? Tá, vamos lá, o que o Nunes falou? Vai, comecemos com ele.
0: O prefeito de São Paulo, Ricardo Nunes, negou irregularidades no contrato entre a prefeitura e o Instituto Conhecer Brasil. Ele falou sobre o caso em coletiva de imprensa após a entrega de unidades habitacionais no centro da cidade. Ele afirmou que há informações desencontradas entre a gestão municipal e a polícia. E ainda levantou a possibilidade de que a operação tenha motivação política.
3: Sem querer fazer nenhum juízo de valor, mas as informações desencontradas... É muito ruim para vocês da imprensa, é ruim para as pessoas que assistem e que leem e que escutam vocês, porque é muito importante que a informação correta seja repassada. Uma coisa vocês podem ter certeza, se tiver qualquer coisa de errada, obviamente a Polícia Civil talvez ela tenha algum mecanismo de identificar alguma coisa que a gente não tem. Né? Se ela identificar algo de errado, que a gente vai agir de forma rigorosa, não tenho dúvidas. Mas o que eu estou pontuando é o seguinte, as informações colocadas no presente momento, elas destoam da realidade. Eu acho que isso está mais por conta de que a pessoa que é dessa entidade, ela participa do filme do Bolsonaro, do que especificamente daquele processo. Porque só agora veio essa questão.
1: Vocês notam que ele não diz o que está errado. Eu vi todo o vídeo, aí ele fala que o preço não é não sei o quê, essas coisas estão em documento. E diz, é muito ruim vocês da imprensa estarem com informação errada. Aí ele vive reclamando que a gente da imprensa não tem informação certa. Né?

0: muito ruim, aí vocês ficam espalhando isso, não sei se tá errado, mas eu não sei o que a polícia tem. Assim, não é agressivo, não é nada, mas assim, e também, será que é por causa do filme? Mas é perseguição de quem, prefeito? Do Ministério Público, da polícia sob o comando do governador Tarcísio, do Ministério Público, de quem? De quem que é a informação errada? Tem algum bonde do PT aí que estaria atuando? Considerando o desempenho dessa senhora no mundo empresarial, e nós vamos ver outras coisas aqui, e os ineditismos dela, seja na produção de filmes, seja para instalar pontos de Wi-Fi com contrato que com aditivo chega a 157 milhões, o senhor acha que não se deve perguntar nada? Ou então, pior, fica subjacente a ideia, Lucas, Isa, de que porque ela é produtora do filme, então isso dá a ela uma espécie de imunidade. Se alguém perguntar alguma coisa, vão falar que é por causa do filme, hein? Aí fica difícil. E ele seguiu um pouco nessa linha, ele foi adiante, vamos lá.
1: Na sequência, o prefeito de São Paulo disse que considera Karina Ferreira da Gama uma mulher decente e trabalhadora. Indagado sobre a possível relação entre a operação e o fato de que Karina foi produtora do filme sobre Jair Bolsonaro, Nunes citou a possibilidade, segundo ele, de perseguição política. O prefeito ainda defendeu a atuação de Karina em diversas atividades, como já falamos aqui sobre as empresas dela, né? E disse não ver nenhum problema nessa coisa toda.
2: Pessoa, eu tenho empresa de embalagem, eu tenho empresa de documentário, eu tenho fazenda, eu tenho várias atividades. Eu sou prefeito. Qual o problema da pessoa ter várias atividades? Então, se é essa motivação, aí eu acho grave. Aí muda o meu discurso. Se a motivação, conforme vocês estão me dizendo, é por conta do filme, então tô indo atrás de um contrato com a prefeitura de 2024 por causa do filme, aí é grave. Aí é perseguição política. Qual o problema? Aí, gente, vamos ser realistas aqui. Se a questão é política, se eventualmente a questão é política, eu acho que é um erro grave. Eu acho que é um desrespeito à democracia. Se a questão é política, se por acaso for questão política. Se estão fazendo isso por conta do filme, aí eu acho grave. Aí eu acho que precisa ter um outro tipo de apuração.
0: Estão fazendo quem, cara pálida? Quem estão fazendo? Ministério Público, polícia, quem? Quem está fazendo? Aliás, a sua empresa de embalagem, se não me engano, já lhe deu alguns problemas, mas não, claro que a pessoa pode ter. Agora, tem que ter um histórico, né? Tem que ter alguma coerência nessas coisas. Como é que é a relação da a Karina com esses contratos multimilionários, eu vou insistir na expressão, multimilionários, ela tem uma trajetória, ou mesmo, nem uma trajetória, hein? Que a pessoa pode vir lá de baixo e realmente ascender espetacularmente, que nem o, aliás, é exemplo do prefeito. Mas é o caso dela? Nós vamos voltar lá para quatro, lá em cima. É o caso dela, prefeito? Agora, o senhor tem de dizer sobre quem o senhor está lançando suspeita? É sobre seus aliados? Aí o senhor quer o quê? Investigar a investigação? Eu entendi direito, é isso mesmo? Karina expande seus negócios após conhecer Mário Frias. É. Já tínhamos apontado essa coincidência aqui antes, né? Vamos lá.
3: Segundo reportagem da Folha, a ascensão profissional de Karina Ferreira da Gama coincide com o momento no qual ela conheceu o deputado federal Mário Frias, moradora da Brasilândia, um dos bairros mais pobres da capital. Ela administra pelo menos seis empreendimentos. Neste ano, ela começou uma holding de instituições não financeiras, a Gama Participações Limitada, em Aracaju, e virou sócia da Upcom Serviços Especializados Limitada, voltada à construção de edifícios, com sede em Salvador. Karina conheceu Frias quando o ex-ator assumiu a Secretaria de Cultura no governo Bolsonaro, em 2020. Segundo a Folha, a amizade construída entre os dois possibilitou que ela ganhasse projetos. A partir de 2020, as empresas

0: empresas de Karina passaram a receber dinheiro para trabalhar em campanhas do PL, inclusive a de deputado federal de Mário Frias e verbas de emendas, principalmente de parlamentares do PL.
1: Tudo normal, né, prefeito? O senhor não vê nada de estranho aí. Vem uma outra, nessas mais informações aqui, vem uma outra coisa. Atenção, isso é, são as empresas que ela acabou de criar agora, entrou também no setor imobiliário corporation, Lucas. É, um negócio sem fronteiras. E aí, se alguém quiser visitar o lugar, lugar é como se fala lugar, viu, Isa? Em dois córregos.
0: Tá, lugar.
1: Tá, em dois córregos.
0: Córregos.
1: A gente fala lugar.
0: Tá. Anotar.
1: Se alguém quiser visitar o lugar, Lucas, ou Isa, eita, não vai conseguir.
0: Ah, é?
1: Não. Não. Aí, quer ver? Vai.
2: Reinaldo, as quatro empresas e associações sob o comando de Karina, Instituto Conhecer Brasil, Academia Nacional de Cultura, Conhecer Brasil, Assessoria, Produção e Marketing Cultural, Go 7, e a Go Up Entertainment, tem na Receita Federal o endereço de um escritório virtual. Fica na Avenida Paulista, onde há serviços de recebimento de correspondência simples. O endereço no qual Karina trabalha, na rua Radoc Lobo, no Jardins, região nobre da capital paulista, tem uma placa do Instituto Conhecer Brasil e recebeu a visita, segundo fontes ouvidas pela Folha, de Mário Frias e também Eduardo Bolsonaro.
1: Eu não sei. Eu vou falar aqui. Se vocês não entenderam a metáfora, vocês falam, rei, não entendi. Eu já contei aqui. O Miguelin, meu gato preto, maravilhoso. Vocês conhecem, um gênio, né?
0: Sim.
1: Sim. Fala sete idiomas e tal.
2: Uhum.
1: O Big Lindy, ele guarda uns botes na perna da gente, de vez em quando, ele fica meio escondidinho, né? E quando vem a irmãzinha dele aqui, que é uma cachorra da minha filha, de uma das minhas filhas, aí ele fica meio escondido assim pra dar o bote. E às vezes a gente só vê o rabo do Big Lindy. Ele tá escondido, mas o rabo, sabe aquele rabo balançando, uhum, nervoso?
2: Fica pra cima. Assim?
1: Que era o que uma professora de latim, Maria Glória Nova, que eu tinha, ela chamava assim, gato escondido com rabo de fora. Se a coisa que você reconhece, Lucas, Isa, é um gato escondido com rabo de fora.
2: É.
1: Você bate o olho, você fala, é um gato escondido com rabo de fora. Tem rabo de gato, se comporta como rabo de gato. Não existe nenhum outro, nada na natureza com aquele mesmo formato. Sabe o que você conclui, Lucas, Isa? É que tem um gato na ponta desse rabo.
2: Uhum.
1: Acho que foi claro, né?
0: Uhum.
1: Tá ficando cada hora mais interessante, né? Cada hora mais interessante. E o Frias, ele reagiu, porque assim, multimilionária como Karina deveria ser, que agora criou mais alguns conglomerados, juntou coisas ao conglomerado, hein? Mas o Frias disse, ela é humilde, honesta e trabalhadora e tal, que nem o prefeito também. Olha, nós combinamos que ela é humilde, honesta, mas não deve, não estou dizendo que não, mas vamos lá, vai.
0: O deputado federal Mário Frias reagiu à operação que mirou a Karina Ferreira da Gama, chamou a produtora de humilde, honesta e trabalhadora. A declaração foi dada ao Globo. O parlamentar disse que Karina não ficará sozinha e saiu em sua defesa. Ele disse, confiamos irrestritamente nela. Karina está sendo usada politicamente. Tudo será amplamente explicado. O deputado argumentou ainda que o contrato de 108 milhões firmado pela gestão Ricardo Nunes com o Instituto de Karina é desconexo do filme sobre Jair Bolsonaro.
1: É o que você vai ver, né? Agora, quer ver? A Karina, ela tem umas peripécias imobiliárias também que são um pouco assim, que fica parecendo o rabo de um gato que tem um gato na ponta. Vai.
2: Vamos lá, Reinaldo. Como falamos, Mário Frias afirmou que Karina é uma pessoa humilde, honesta, trabalhadora. Ela administra valores milionários, como o contrato já citado.

0: de 108 milhões de reais com a prefeitura. Mas, segundo a Folha, não tem imóveis registrados em seu nome, segundo uma pesquisa em cartórios do próprio estado de São Paulo. Apesar de mexer com altos valores, ela requereu a concessão de uso de uma casa na Brasilândia, por meio de um programa para pessoas de baixa renda ainda no ano passado. O pedido foi indeferido por não preencher os requisitos previstos em lei. Antes dessa demanda, em 2023, ela firmou um contrato para comprar uma casa de mais de 2 milhões de reais em Santana de Parnaíba, que fica na Grande São Paulo. O acordo foi feito junto a Emerson Marinho, de quem Karina está se divorciando nesse momento. O ex-casal deixou de pagar as parcelas no ano passado. Esse caso está na justiça, inclusive.
1: Então, é super convencional alguém ser dona de 7, 8 empresas, um contrato de 157 milhões com a prefeitura, recebendo alguns milhões de dólares para fazer um filme, mais o Instituto Conhecer, mais não sei o quê, mais não sei o que lá, mais não sei o que lá, e pedir uma casa por meio de um programa social. Ô Lucas, deixa de ser desconfiado, você também, Isa, isso acontece todo dia.
0: Me parece, claro, que sim.
1: É a coisa mais comum do mundo. Uhum. Coisa mais normal. Como diria Valdemar Costa Neto, normal. Normal. Normalíssimo. E, evidentemente, o MP suspeita que o contrato ajudou a financiar o filme. Mas depois de tudo isso, se não suspeitasse... Não. Pode até ser que não tenha nada a ver com o filme. Mas eu quero saber se a Karina é a Karina mesmo. E não deixa de ser estranho que veio o prefeito falar disso. Ele poderia dizer, olha, investigue-se, não tem nada com isso. Seguimos as leis e está tudo certo. Né? E atestando pessoalmente que ela é pessoa boa, tal. Nem sabia que o prefeito tinha essa intimidade com prestadores de serviço. Né, prefeito? Mas talvez isso seja normal também. Como disse o Valdemar, quando o Flávio foi pedir dinheiro para o Vorcaro, 134 milhões de filme, normal. Normalíssimo. Né? O MP, a 7, o que o MP investiga? Vai.
2: Ao defender a investigação do caso, o Ministério Público de São Paulo citou a suspeita de que o filme Dark Horse tenha sido financiado por verbas do contrato entre o Instituto Conhecer Brasil e a Prefeitura de São Paulo. A promotora Marina de Azevedo Pederzoli, da primeira Promotoria Criminal de São Paulo, mencionou reportagens denunciando irregularidades no contrato público e indícios de que o dinheiro teria sido usado para custear o filme sobre Jair Bolsonaro. A promotora argumentou o seguinte: a autoridade policial também menciona suspeitas de pulverização dos recursos públicos por meio de subcontratações com empresas privadas, além de possível utilização de valores oriundos do contrato público para financiamento de produção cinematográfica vinculada à investigada Karina.
1: Queriam o quê? Ah, e o Flávio, claro, disse que isso não tem nada a ver com o filme. O Flávio, a pressa com que ele solta a mão das pessoas é muito interessante, né? Mas, de qualquer modo, vamos lá. Vai, o que o Flávio falou?
0: Reinaldo, Flávio Bolsonaro rechaçou hoje qualquer ligação entre o filme Dark Horse e a operação da Polícia Civil na sede da produtora Go Up Entertainment, responsável por esse longa. Em uma rápida declaração aos jornalistas ao chegar em um evento no Rio de Janeiro, o senador e pré-candidato à presidência limitou a afirmar o seguinte quando foi indagado sobre toda essa diligência policial: não tem nada a ver com o filme. No entanto, conforme destaca a Folha, o delegado Antônio Carlos Munoeira Silveira, que está à frente dessa investigação, citou consistentes suspeitas de desvio de recursos públicos da Prefeitura de São Paulo para a produção do filme. Essa menção consta, inclusive, no pedido feito para que a Polícia Civil Paulista tenha acesso aos dados financeiros da empresa de Karine Gama. Ainda sobre esse assunto, o Flávio Bolsonaro se pronunciou depois, uma segunda vez, trazendo uma nova versão, né? Ele comentou a operação policial em uma visita ao Mercado Central de Belo Horizonte na tarde de segunda-feira hoje. Flávio disse que não quer acreditar que Karina está sendo vítima

0: estigma do que chamou de pescaria probatória e perseguição. Aspas dele. Eu só não quero crer que a gente está sendo vítima mais uma vez de uma pescaria probatória, de uma perseguição. Porque se vão fazer uma operação para investigar irregularidades em um determinado contrato, que é de um ano e meio, dois anos para trás, tudo bem. As pessoas vão ter que explicar. O que não tem nada, absolutamente nada a ver com o filme.
1: É, pesca probatória para quê? Sobre o quê? E estaria sendo feita por quem? A acusação e a suspeita vai contra o Ministério Público de São Paulo ou contra a polícia de São Paulo? Eu acho que isso já deveria estar sendo investigado pelo Ministério Público Federal. Né? Afinal, por razões óbvias. E o Lindbergh Faria pediu para que a Polícia Federal acione a Interpol para investigar, mas isso tem todo um trâmite, de qualquer modo, o pedido foi feito. Né? Aí, acho que já passou da hora. Meninos, vamos para a 12. Olha aqui. Um editorialzinho pequenininho aqui do Titio. Artigo que eu escrevi no fim da noite de ontem. Infelizmente, há setores, mesmo da imprensa, que estão confundindo aquilo que é uma ação de sabotagem do país com direito a outro lado, a versões conflitantes, a não sei o quê. Presta atenção aqui. É absoluta. Antes, eu ilustrei esse meu texto com uma foto do Dr. House. Eu adoro a série. É antiga, eu sei, mas eu revejo. Tem diálogos maravilhosos. O House, né? O médico malucão lá, que um gênio, mas que não padece exatamente de amor excessivo pelas pessoas. Ele ama a humanidade, digamos assim, né? Mas cada pessoa em si, não muito. E ele tem lá um oponente, uma mulher que na verdade é apaixonada por ele, né? Mas que não deu certo ali entre eles as coisas e tal. E aí eles têm divergências médicas. Aí um dia ela perguntou para ele assim: mas House, o que você quer? Ele disse, olha que resposta maravilhosa, Lucas, Isa. Ele disse: um pouco de aceitação, um pouco de amor.
2: Bom.
1: E boas dicas de investimento.
2: Essencial essa.
1: Uai, quem não quer?
0: Sim.
1: Um pouco de aceitação, um pouco de amor e dicas boas de investimento. Todo mundo quer. Né? Fora isso, as pessoas têm divergências. E há divergências que são absolutamente legítimas. É legítimo que Lula e Flávio tenham divergências sobre como tratar a questão do crime organizado no Brasil. O Flávio pensa uma coisa, o Lula pensa outra. É. Até sobre a maioridade penal. Acho pusilânime que se fale da maioridade dos 14 anos, considerando as condições de prisão no Brasil e tal. Mas, enfim. Agora, ir para os Estados Unidos cavar punições para o Brasil, porque, atenção, os mercados estão felizes com o Flávio? Era isso que vocês queriam? Sabe por que meu podcast está fazendo baita sucesso lá na Warren? Porque foi feito muito antes disso tudo. E de algum modo nós falamos disso tudo. Não é capacidade de previsão, é lógica. Porque tem uma dupla dimensão a decisão dos Estados Unidos. Uma é no campo financeiro, outra no campo militar. No campo financeiro, os principais alvos podem ser os bancos. E não é coisa pouca, não. Uma coisa pode ser muito grave. E aí eu leio análises assim. Flávio vai dizer que ele está combatendo o crime porque é preciso e tal. E Lula, por sua vez, vai manipular o discurso da soberania. Como se nós estivéssemos, Isa, Lucas, diante de duas posturas igualmente legítimas. É tudo legítimo.

ritmo. Mas um pouco nesse raciocínio nós vamos falar, gente, há quem goste de judeu e quem não goste. Vai, que tem? Né? Quem gosta, gosta. Tem gente que é irrelevante, para quem é irrelevante, e tem aqueles que não gostam. Sabe, há gente que acha que a pedofilia é uma coisa pavorosa. Crime inacreditável. E há gente que acha que é normal. Esse negócio de normalizar o anormal, de normalizar o absurdo, como se todas as pessoas, no fim das contas, fossem iguais, só quisessem um pouco de aceitação, amor e boas dicas de investimento. Isso destrói um fundamento da imprensa, que é o outro lado. O outro lado é muito importante. Todo mundo tem o direito de se manifestar quando acusado de alguma coisa. Até o pedófilo. Mas ele não tem o direito de defender a pedofilia. Aí não. Aí não. Até aquele acusado de homicídio tem direito ao outro lado, Lucas. Ele só não tem o direito de defender o homicídio. Não. O crime, não. Ele, como acusado, tem o direito de se defender. Agora, ele defender o crime, não. Essas coisas que esses rapazes foram fazer lá fora, não tem como isso ser bom para o Brasil. Isso é ruim para o Brasil. Acabou. Não é uma diferença de estratégia. Não é só, ah, vamos fazer um grande debate. Aliás, eu ilustrei e recomendo, quem está vendo, acompanhando pelo rádio, o livro O Grande Debate, do Yuval Levin, que ele fala das ideias de Burke, que é um pensador do liberalismo, que deu origem ao liberalismo, e do Thomas Paine, que deu origem, não ao socialismo, não, mas às ideias de reparação social, etc. E ele diz, há um grande debate que se faz, grande debate, das ideias dos dois, são ideias contrastantes. Isso é um grande debate. O grande debate, eu ilustrei meu texto com um vídeo do Porta dos Fundos. O grande debate, nesse vídeo do Porta dos Fundos, que é maravilhoso, tem lá uma médica, personagem, né, hipotética, a dona Simone Gomes, que é pós-doutora na USP, estudou epidemiologia e tal, e tem o gamer e cervejeiro Carlinhos da Silva Rocha. Ela é a favor da vacina e ele é contra. Aí, o Lucas, grande debate. Ué, qual é o tema? Vacina. O gamer e cervejeiro é contra. A médica a favor. Nossa, que sociedade diversa essa, né? Como a sociedade é plural. Não. Há prejuízos efetivos para o Brasil. Graves. Nós vamos falar aqui. Tem um banco aí que financia pesquisa, médio, importante, e tinha lá um fundo que investiu no banco e que parece que era infiltrado pelo PCC e era grande do PCC. Aí o banco falou, eu não sabia. E eu não estou dizendo que soubesse, não, acho que não sabia mesmo. Para a lei em questão dos Estados Unidos, não interessa. Qualquer um que tenha negociado tocado está podre, está contaminado. E eles se dão direito de punir. Sem conversa. Assim como nós vamos ver, se dão direito de fazer operações de sabotagem dentro do Brasil. Não tem essa, ai, o bandido é nosso, ninguém toca. Não. Aliás, quem gosta dos nossos bandidos são eles, porque eles poderiam devolver os que estão lá. Não é não? Devolvam os bandidos brasileiros que estão aí. Condenados aqui, numa democracia. Então vem com esse papinho. Vem com esse papinho. Ah, mera diferença de estratégia. Não é mera diferença de estratégia. O Brasil pode ter prejuízos severos. Não vamos falar mais daqui a pouco. Parem com esse neném. Que coisa vergonhosa isso. E finalmente, lembrando, como sempre, a anatomia do fascismo. Fascismo sempre começa, o fascismo triunfa, lembra Robert Paxton, quando setores

0: da elite aderem às teses da barbárie. Foi como aconteceu no século passado nos fascismos europeus. A imprensa é parte dessa elite. Não precisa gostar do Lula, não. Pode detestar o quanto for. Nesse caso, o que se fez lá é sim traição dos interesses brasileiros. Porque os resultados podem ser dramáticos. Curiosamente, para banco, para... vamos lá. Uai, vocês não queriam o Flávio? Não queriam os irmãos? Daqui a pouco nós vamos ver uma charge que eu pedi para a inteligência artificial fazer com bons prompts. Nossa, ó, fica bom. Soberania, Lula não vai falar agora com Trump, vai, vamos lá.
1: Auxiliares de Lula descartam neste momento uma conversa direta entre o chefe do Executivo Federal e o presidente dos Estados Unidos, Donald Trump, após a decisão americana de classificar PCC e Comando Vermelho como organizações terroristas. Ao Globo, um ministro argumentou, sob reserva, que Lula e Trump estiveram juntos há um mês e que o governo brasileiro foi pego de surpresa pela decisão. Numa avaliação inicial, não há justificativa por hora para que o brasileiro buscasse o americano para conversar. De acordo com aliados de Lula, é preciso cautela nos próximos passos para evitar que o conflito escale e resulte em novas sanções do governo americano, a exemplo das tarifas sobre os produtos brasileiros. A situação vai ser avaliada de perto e um contato mais adiante entre as duas autoridades pode ser considerado.
0: Sim, eu acho que sim, está certo, Lula. Não é hora de fazer esse tipo de conversa agora, evidentemente. Né? Vamos para 14, depois voltamos para 13. O Durgan, ele falou, o Durigan, né, nosso ministro da Fazenda, que aliás está indo muito bem. Ele falou, não, eu posso conversar com os Estados Unidos, agora eu converso sem vassalagem, que é como deve ser. Vamos lá.
2: Reinaldo, o ministro da Fazenda, Dario Durigan, afirmou hoje que terá reuniões nesta semana com autoridades dos Estados Unidos para tratar da decisão do governo americano de classificar o PCC e o Comando Vermelho como organizações terroristas. A declaração foi dada em uma entrevista à CBN. Ao SBT News, o titular da Fazenda adotou um tom ponderado sobre a postura do governo brasileiro frente à Casa Branca após a decisão da última semana. Vamos ao que disse Durigan. Eu não tenho nenhum problema em entrar em contato com eles e explicar o que pode ser feito. Eu posso ligar a qualquer momento, mas não cabe ao Brasil estar em um lugar de vassalagem e ligar aos Estados Unidos a todo momento. Isso está sendo discutido internamente. Essa medida foi designada na quinta. Passamos o tempo conversando. No meu tempo, eu vou fazer o contato com eles.
0: Nós vamos voltar no detalhe sobre implicações objetivas e por que aqueles rapazes que foram lá foram chutar o capitalismo brasileiro, tentar chutar o capitalismo brasileiro no abismo. Bando de picareta, que é o que eles são. Né? Vou pedir uma licencinha aqui, vamos para 13.1. Porque assim, nós fica esse negócio... Não, vamos para... 13.1. Vamos lá. Olha que caos, que caos. Aqui é um desagravo a uma pessoa que está fazendo um baita trabalho no Brasil. Um baita trabalho no Brasil. Né? E que tomou de porrada da imprensa quando foi indicado. Essa imprensa que tem uma pluralidade no setor econômico, a pluralidade de um lado só. Né? Vamos lá.
1: O valor da marca BNDES, o Banco Nacional de Desenvolvimento Econômico e Social, atingiu 900,7 milhões de dólares em 2026, de acordo com a apuração da consultoria internacional Brand Finance. Trata-se de um crescimento de 24% em relação ao ano passado, que consolida uma trajetória iniciada em 2023. O desempenho de 2026 corresponde ao terceiro maior crescimento entre as instituições do setor financeiro que foram avaliadas pela consultoria. Para que vocês tenham uma ideia, entre 2022, quando a marca valia 401 milhões de dólares, e o ano passado, os já citados 907 milhões de dólares, tem-se uma valorização de 124,6%. De acordo com informações divulgadas pelo próprio BNDES, com base no ranking da Brand Finance, o desempenho de 2026, o avanço, reforça o fortalecimento da imagem e da relevância do banco no cenário econômico nacional. O levantamento da Brand Finance é uma das principais referências globais na avaliação de marcas corporativas. A consultoria analisa fatores como reputação, percepção de mercado, influência junto ao público de interesse e capacidade de geração de valor econômico, produzindo rankings que medem a força e o valor das marcas em

0: diversos setores da economia mundial.
1: Quando o Mercadante foi nomeado, o que ele tomou de porrada? Começou assim, desde ele vai querer ser o ministro da Fazenda no lugar do Haddad, até desenvolvimentista, vai causar o caos. O BNDES é hoje a empresa mais transparente do Brasil. Lucrativa. Tem participado ativamente de investimento em setores de ponta, inclusive na área do meio ambiente, e de ponta em tecnologia. Não é? E tem essa valorização da marca formidável. E é claro que ninguém vai vir a público para dizer: nossa, quanta merda a gente escreveu e disse, só porque a gente tem preconceito ideológico e porque a gente é uma panelinha que comenta economia e quase todos pensam ou não pensam a mesma coisa. Não é que não pensam a mesma coisa, é que pensa coisa diferente. Todos não pensamos igualmente, né? Ou quase todos, claro, há exceções. E tá aí, mais um bilhão captado pelo BNDES para projetos sustentáveis. Vai lá.
2: Informou que captou hoje 200 milhões de dólares o BNDES, cerca de R$1 bilhão, portanto, junto ao Banco Público Espanhol ICO, Instituto de Crédito Oficial. Conforme o Banco Público Brasileiro, os recursos serão usados para financiar projetos verdes e sustentáveis no Brasil. A cerimônia do anúncio do acordo ocorreu nesta segunda-feira em Madrid e contou com as presenças do diretor de Planejamento e Relações Institucionais do BNDES, Nelson Barbosa, e o presidente do Banco Espanhol, Manuel Ilueca. Em uma nota enviada à Folha, o Banco Nacional de Desenvolvimento Econômico e Social disse o seguinte: os projetos deverão estar em consonância com as principais agendas globais para o desenvolvimento, entre as quais os Objetivos de Desenvolvimento Sustentável, no singular, a Estratégia Europeia 2030 e as recomendações da OCDE e da Comissão Europeia. A instituição brasileira acrescentou que os recursos farão parte do orçamento do banco para financiamentos nas linhas que já estão disponibilizadas aos clientes finais.
1: Isso. Meu convite ao pedido de desculpa permanece. Vamos comercial? Nós vamos voltar à soberania, etc. Tem muita coisa aí. Fica aí.
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1: Muito bem, estamos de volta. Juristas estão dizendo, estão pedindo que a PGR mande investigar Flávio. Peça a investigação de Flávio. Vamos lá.
0: A Associação Brasileira de Juristas pela Democracia, BJD, protocolou hoje uma representação na Procuradoria-Geral da República pedindo a abertura de uma investigação contra o senador Flávio Bolsonaro. A entidade sustenta que o pré-candidato à presidência pode ter cometido o crime de atentado à soberania nacional ao solicitar ao presidente Donald Trump que classificasse o PCC e o Comando Vermelho como organizações terroristas. Para a BJD, a iniciativa do senador representa uma tentativa de provocar interferência estrangeira em assunto que cabe exclusivamente ao Estado brasileiro. A entidade argumenta que a legislação nacional não enquadra PCC e Comando Vermelho como organizações terroristas, mas como grupos criminosos voltados ao lucro por meio do tráfico de drogas, armas e lavagem de dinheiro. A associação pede que a PGR instaure procedimento investigatório e solicite informações ao Senado sobre a viagem de Flávio Bolsonaro aos Estados Unidos.
1: Artigo 359-I do Código Penal. Ah, mas ele fez isso? Atenção. Nós vamos ver daqui a pouco. Tem duas dimensões que os Estados Unidos fizeram. Numa delas, Lucas Belotti e Isa, a CIA pode começar a operar aqui dentro ao arrepio do governo brasileiro. Que é o que a CIA faz. Aí vai o quê? Investigar a vida privada de Lucas Belotti e de Isa.
0: Ah, não.
1: E aí vocês já sabem, né? O que pode acontecer? Guerra. Guerra. Você sabia, bonitinha, você que eventualmente é bolsonarista, que acha que o Flávio defende a sua liberdade de expressão, que o Trump pode escarafunchar o seu celular, se ele quiser, o Trump, o governo americano, e as big techs terão de quebrar os códigos e entregar? A gravidade disso que aconteceu é brutal. Vou demonstrar daqui a pouco. Com fatos. Tá? Não vou ficar... Ai, bandido... Não, bandido eu tenho que mandar pra cadeia. Inclusive aqueles que o Trump está segurando lá. E o Lula falou, vamos tirar o verde amarelo da mão do fascista, vamos devolver pro povo brasileiro. Vai.
2: O presidente falou que as cores verde e amarelo não podem ser tomadas por fascistas na Copa do Mundo. A declaração foi dada neste sábado durante o lançamento do Tela Brasil, uma plataforma de streaming público e gratuito, voltado à exibição de obras audiovisuais brasileiras na Cidade das Artes, no Rio de Janeiro. Vamos ao que disse o Lula ao se referir ao prefeito do Rio, Eduardo Cavalieri.
4: Nosso prefeito Cavalieri, que está aqui vestido de verde e amarelo. Você precisa colocar o verde e amarelo e colocar não bolsonarista. Essa é uma coisa que a esquerda vai ter que aprender a fazer. A gente vai ter que, nessa Copa do Mundo, andar de verde e amarelo para não deixar que as cores do Brasil sejam tomadas por nenhum fascista.
1: É, bom, eu vou dizer o quê? Acho que eu... Com a tese, eu concordo, porque, evidentemente, a camiseta verde e amarela, as cores da seleção, as cores nacionais, elas não são monopólio de ninguém, né? A nossa bandeira jamais será vermelha. O vermelho nos Estados Unidos é a cor dos republicanos, por exemplo. Varia. Agora, é claro que tem o vermelho associado ao socialismo, tal, até... Não, mas, sim, o verde e amarelo tem que ser a cor dos brasileiros, no geral. Né? Isso aí.
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1: Olha aqui. É muito grave. Preste atenção nisso aqui. As duas dimensões da decisão dos Estados Unidos. Tem Zé Mané que ainda não entendeu. Inclusive Zé Mané dos mercados. Vamos lá.
0: A designação divulgada pelo Departamento de Estado dos Estados Unidos sobre PCC e Comando Vermelho será dupla e escalonada, com uma classificação que já tem força de lei e outra que entra em vigor no dia 5 de junho. As duas categorias, terrorista global especialmente designado, SDGT na sigla em inglês, e organização terrorista estrangeira, FTO também em inglês, são instrumentos jurídicos distintos com consequências complementares. A primeira, gerida pelo Departamento do Tesouro, mira o dinheiro com congelamento de ativos e corte do acesso ao sistema financeiro em dólar. A segunda, prerrogativa exclusiva do secretário de Estado, criminaliza qualquer forma de apoio às organizações listadas e transfere o combate às facções para uma esfera jurídica muito mais abrangente do que a segurança pública convencional. Confira a seguir um ponto a ponto, detalhando o que muda a partir de agora. Designação como FTO retira o combate ao PCC e ao Comando Vermelho do registro estrito da segurança pública e o insere em um universo jurídico mais amplo, com instrumentos mais poderosos. Com a classificação, agências como a CIA e o Pentágono passam a ter autorização legal para tratar as facções brasileiras como alvos de inteligência e em tese de operações militares, o mesmo enquadramento que os Estados Unidos usaram para justificar ações em outros países após designações semelhantes.
1: Presta atenção aqui. Quando os Estados Unidos dizem assim, terrorista global especialmente designado, quem quer que tenha feito negócio direto, indireto, pode sofrer sanção. Isso é o Departamento de Tesouro, do Tesouro. Agora, organização terrorista estrangeira, aí a CIA pode vir aqui fazer sabotagem. E, evidentemente, não vai avisar o governo brasileiro, porque a CIA não avisa. Quando se fala de traição, a traição é evidente. Ora, evidentemente não é terrorismo. Aliás, toda organização criminosa, a máfia de Las Vegas, quem investiga? A CIA? É o Pentágono ou é o FBI? Os criminosos americanos, ou não tem lá?

0: querer tenha recebido um dinheiro que na origem era de crime organizado, pode sofrer sanção. A verdade é que a decisão aplaudida por Flávio chuta empresas e bancos. Chuta o capitalismo para o abismo. Eu fiz uma ilustraçãozinha bem bonitinha de inteligência artificial. Ficou bom disso. Três bananas, um careca, um com um cara de... outro gordinho, barbudinho. Né? Personagens. Né? Chutando o capitalismo brasileiro, os bancos, o Pix, para o abismo. Porque é disso que se trata. O Mário Sarrubo, que é ex-secretário nacional de Segurança Pública, ele afirma isso. O setor financeiro terá de redobrar sua atenção, o que significa aumento do custo para qualquer um, para todos os brasileiros e simples correntistas a bancos que têm exposição nos Estados Unidos. Empresas estrangeiras que fazem negócios com brasileiros terão que ter muito mais cuidado, porque senão também pode acabar sendo alvo de sanção. Isso vai criar uma pressão no comércio internacional brasileiro danado. Porque aí é o seguinte, você vai, pode-se usar isso, olha, eu quero fazer uma exigência a você, que é, na verdade, comercial. Mas eu vou escarafunchar, aí sim, eu vou escarafunchar, negociar com o PCC, hein? Vão tentar usar isso para tentar taxar o Pix brasileiro. Olha, vocês querem... Olha, vocês estão com um monte de empresa que tem PCC. Vamos fazer o seguinte? Vamos taxar o Pix. As empresas americanas passam a administrar o Pix e aí fica tudo certo. Que tal? Hein? Não fica bonito assim? Vocês compreenderam? Eles já fazem isso com o meio ambiente. É claro que eu sou um defensor do meio ambiente. É claro que eu acho que tem que respeitar... Mas nos Estados Unidos tem uma entidade que chama Farms Here, Forest There. Fazenda para nós e floresta para eles. Fingem que estão defendendo o nosso meio ambiente quando estão defendendo os seus negócios. Esses são os nossos patriotas. É disso que se cuida. Agora, alguém acha que por aí nós vamos nos dar bem? Eu acho que não. Acho que será um prejuízo gigantesco. Acho não. Certamente será um prejuízo gigantesco para o Brasil. Agora, tem banana que está achando legal. É isso, vamos conversar.
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0: Temos embaixador, abemos embaixador dos Estados Unidos, vai.
2: Reinaldo, presidente dos Estados Unidos, Donald Trump, nomeou hoje Daniel Pérez, o novo o republicano é presidente da Câmara de Representantes da Flórida, e a nomeação será encaminhada para a confirmação do senador americano. Com Pérez, os Estados Unidos voltarão a ter um embaixador no Brasil, desde que Elizabeth Begley, indicada por Joe Biden, ainda deixou o posto após o fim do mandato do Democrata. Atualmente, a missão americana no Brasil é comandada pelo encarregado de negócios, Gabriel Escobar. De acordo com o site oficial de Pérez, ele é cubano-americano, de primeira geração, e foi eleito para a legislatura estadual da Flórida pela primeira vez em 2017. Segundo a imprensa americana, Pérez é conhecido por, apesar de ser republicano, ter travado diversas discussões com o governador Ron DeSantis, também do partido de Trump. Filho de imigrantes cubanos, Pérez nasceu em Nova York, se mudou com a família para a Flórida ainda criança, em 93. Ele demonstra apoio às políticas do presidente Trump, claro. No ano passado, ele chegou a ser apontado como possível candidato ao cargo de procurador-geral do estado da Flórida, mas resolveu permanecer na presidência da casa. Essa indicação ocorre em meio a embate político entre Pérez e o governador da Flórida, Ron DeSantis, que também é republicano. Nas últimas semanas, o presidente da Câmara Estadual impediu o avanço de projetos apoiados pelo governador, incluindo medidas para flexibilizar as exigências de

0: vacinação para estudantes de escolas públicas e para alterar regras relacionadas a empresas de inteligência artificial.
1: É uma reação, mas parece não ser um antediluviano. Agora também nunca se sabe. O Scott Bessent, por exemplo, do Departamento do Tesouro, se imaginava, o secretário do Tesouro se imaginava que fosse uma pessoa um pouco mais razoável e tem se mostrado um reacionário delirante. É isso aí.
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1: Tem banana aplaudindo a decisão do Trump? Vocês sabiam? Nossa, e olha, Bolsonaro, os bolsonaristas defendem liberdade de expressão, sempre furiosos com o Supremo, porque o Supremo, a responsabilização civil das redes sociais e tal. É? Não é isso? Vocês sabiam que... Lucas Belotti.
3: Oi.
1: Isa.
4: Oi.
1: A partir de agora, vocês estão sendo espionados nas redes sociais. Atenção, por essa lei, o governo Trump pode exigir que as big techs entreguem os códigos das contas de qualquer brasileiro. Tá bom? Basta que ele cisme. Se eu falei, eu quero. Não tem sigilo. Tanto é que, com um prompt adequado, eu fiz essa chargezinha aí, que eu já mostrei hoje no Metrópolis, mostrando aqui também, né? Uma charge bonita de um gordoto com cabelo louro assim, de topete. Se bem que o topete é isso aí, eu deveria ter deixado ele cor de laranja, né? E ele tá falando lá, eu vou investigar todos os brasileiros, olha lá. Ó, agora eu sei tudo o que fazem os brazucas. Vou tomar o piques deles com a ajuda dos irmãos idiotas. Acho que eu mandei bem nos prompts, né?
4: Muito. Gostei. Topete ficou ótimo.
1: Pode, tá? E as redes não vão poder dizer não. E agora, mas eu vou deixar para depois, você que está no rádio, daqui a pouco a gente se despede, você tem de saber, porque o seu orgasmo pode estar a alimentar o terrorismo. Tá? Gozou? O terror vai se aproveitar. Enlouqueceu, titio? Não, enlouqueci não. Depois você vai lá, tá? Quem continua com a gente, continua. Se não, depois tá no rádio, aí você vai lá saber como. É isso aí.
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1: Muito bem, estamos de volta no Band News TV, nas redes sociais e no LG Channel. Então, aí vocês estão lá naquela coisa da gritaria, tal. E mal sabem que o terrorismo está se aproveitando. E aí, mais uma vez, a IA fez uma ilustração bonitinha para mim. Né? Que ficou bonitinha a ilustração.
3: Sim.
1: Né? Que é um motel, né? Primeiro Comando do Coração Vermelho, é o nome do motel. Primeiro Comando do Coração Vermelho. E aí tem só um bonequinho, porque eu não pedi para fazer desenho explícito, porque ela não faz, mas sai uma vozinha lá de dentro. É.
3: Uma conversa íntima.
1: Sai uma vozinha lá de dentro. Uhum. Amor, será que o nosso orgasmo financia o terrorismo?
3: Dúvida natural.
1: É. Sempre pode acontecer. Sim. A hora ali que você acha que... Né? Nossa, tempo lá atrás tinha um livro que chamava Os Sete Minutos. Fazia um sucesso. Que era... Aí os homens perguntavam de si para si, mas sete minutos?
3: Tudo isso?
1: Que não era sobre o nosso.
3: Ah,
1: né?
3: Tá.
1: Mas imagina, eu com sete minutos não queria nem viver depois disso. Hoje... Ai, que absurdo. Do que eu tô falando? Vai.
4: Nós vamos ver um caso aqui que está numa reportagem de O Globo, com base em dados oficiais, e depois você, Reinaldo, nos disse que estamos diante de terrorismo. Vamos lá. Uma rede de 60 motéis no interior de São Paulo chamou a atenção de autoridades pela aquisição de bens inusitados. Um iate de 23 metros.

0: metros, um helicóptero, uma Lamborghini e mais de 20 milhões de reais em terrenos. Com faturamento de 450 milhões em 4 anos, a distribuição de lucros ainda engordou o caixa dos sócios em 45 milhões. Operação policial revelou que a rede fazia parte dos negócios do primeiro comando da capital, assim como lojas de franquias e empreendimentos imobiliários. Outra investigação mostrou que empresas com envolvimento com a facção criminosa paulista passaram a controlar um dos terminais do Porto de Paranaguá, um dos maiores do país. O espaço tem cerca de 85 mil metros quadrados, 18 tanques para armazenagem de granéis líquidos. Os exemplos evidenciam um fenômeno que ganha escala no país, infiltração do crime organizado na economia legal. Afeta vários setores e já chega à indústria, que responde por 1/5 da riqueza do país. Reinaldo, isso é terrorismo?
1: Então, eu poderia... O lema seria o seguinte, a síntese, porque eu adoro síntese, vocês sabem, né? A cada gemido, uma metralhadora. Foi metralhadora. É claro que a infiltração é grave, é séria, tem números. O COAF estima 44 bilhões só no Rio de Janeiro, entre fevereiro e abril de 2026, movimentação PCC na economia formal, 12 bilhões, 46 bilhões por meio de fintechs, 30 bilhões por fundos de investimento. Eles aproveitam brechas na regulação. A regulação é frouxa. Só que aí, quando entram com os nossos liberais, eles querem ainda menos regulação. Eu quero mais. Regulação. Claro. Agora, é que isso aqui, eles estavam botando dinheiro em motel para quê? Para terrorismo? É para terrorismo? Só se for o terrorismo dos casamentos, em alguns casos. Não, é crime. Grave. Estão lavando dinheiro. Então, imagina, a rede motel e comprou o iate. Eita, olha, vou lhe contar ainda. Deve fazer uma fila nesse motel, Lucas. Deve fazer 300 quilômetros. Deve ser uma maravilha. Você entra lá e encontra o amor verdadeiro. É claro que não é, porra. Terrorismo, não. É crime. Ah, tá fazendo o blog, fazendo pouco. Não tô, é grave. Tanto é que nós votamos uma lei. E o publicitário do Flávio aí tá meio enroladinho com a justiça. Vai, vamos lá.
2: A Justiça Paulista determinou a penhora dos pagamentos a serem feitos pelo PL por Flávio Bolsonaro ao publicitário Eduardo Fischer, que foi anunciado na semana passada como marqueteiro da pré-campanha do senador ao Planalto. Essa decisão foi tomada numa ação na qual a empresa DFB Participações cobra uma dívida calculada atualmente em cerca de 114 milhões de reais, incluindo juros, correção e multa. A empresa tenta obter o pagamento desde 2021. Além de penhorar créditos futuros, o juiz determinou que o PL e o pré-candidato informem a lista de pagamentos já efetuados ao profissional, indicando valores, datas e se os desembolsos foram feitos por repasses do fundo partidário, do fundo de campanha, por recursos próprios do candidato ou até provenientes de doações. O juiz rejeitou o pedido para que os documentos sejam mantidos sob segredo de justiça, segundo ele, aspas, posto que são evidentemente de interesse público geral relativo aos gastos da campanha, fecha aspas.
1: Não tem nada a ver com o Flávio, evidentemente é uma dívida do publicitário. Agora, por que isso é do interesse público? O juiz explica porque essas despesas se pagam com fundo partidário. O dinheiro do PL vem de onde? A menos que o Valdemar imprima dinheiro, vem do fundo partidário, depois do fundo eleitoral, né? E coragem é para quem tem, não é só para quem quer. E o Gilmar tem. Era.
0: Ao abrir a 14ª edição do Fórum de Lisboa, nesta segunda, o ministro Gilmar Mendes, do STF, defendeu que o constitucionalismo deve inaugurar em sua peleja secular contra o poder desmedido. Uma nova frente de luta. O poder desmedido agora é o das Big Techs, os novos senhores da terra, que deve ser combatido pelo constitucionalismo digital. Diante de uma crise institucional no Brasil, o caso Master, o decreto americano considerando facções do país organizações terroristas.

0: Juristas, em um período eleitoral que promete ser turbulento, o ministro do STF declarou que o judiciário se vê diante do paradoxo de agir como fiador da instabilidade institucional, mas ao fazê-lo ser criticado por exorbitar suas competências. Lembrou, porém, que a corte está fazendo sua parte. Como exemplo, citou a apreciação da constitucionalidade do artigo 19 do Marco Civil da Internet no ano passado e, na mesma linha, os recentes decretos de regulação digital do governo Lula induzidos por decisões do tribunal. Sobre o evento, alvo de especulações, afirmou o seguinte: "Estamos extremamente felizes em relação ao sucesso do Fórum de Lisboa", disse Gilmar, muito procurado por advogados para selfies e criação de conteúdo. Em recente entrevista à Folha, o ministro negou qualquer perspectiva de esvaziamento do evento. Talvez pessoas que não queiram ir ao fórum e queiram ser simpáticas à ideologia da Folha estejam ecoando isso. Mas não percebemos isso, foi o que disse o ministro.
1: Isso ele falou numa entrevista à Folha. Mais de 450 debatedores, com gente de Portugal, de mais 15 países, o ministro Alexandre de Moraes estava lá, menos autoridades aqui dessa vez, mas evidentemente está muito longe de ter crise, isso é o que muita gente gostaria que acontecesse. Aliás, o Hugo Mota estava lá, falou da 6x1, né? E é isso. Ainda mais agora, né, que as big techs, em razão dessa coisa aí de que a família Bolsonaro tanto se orgulha, ainda mais agora, que se o governo determinar, terão de quebrar códigos, etc., e entregar todos os seus segredos. Imaginem quando os de Lucas e de Isa baterem.
0: Ai, meu Deus.
1: Na CIA.
2: Credo.
1: O mundo nunca mais será o mesmo.
2: Pode vir, CIA.
1: Beijo, até amanhã. Ó! Oh! Perto de um final feliz, né? É isso aí. Vamos falar da boa sacanagemzinha do cinema. Não dá má. Tchau.

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0: 3 horas 29 minutos pelo horário de Brasília. Bom dia para você que acompanha a Band News FM. Eu, Stephanie Toso, sigo por aqui até às 7 horas da manhã. Na sequência, tem a reprise do Band News na área, na nossa programação, nessa segunda-feira. Eu volto daqui a pouquinho atualizando os principais destaques do dia.
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2: Vamos juntos para mais uma edição do Band News na área. Hoje, é claro, com os olhares voltados para a nossa seleção brasileira. Seja muito bem-vindo, seja muito bem-vinda a mais uma edição do Noticiário Esportivo da Band News FM. Eu sou o Lucas Belotti. Pouco mais de uma semana, 10 dias para o jogo de abertura entre México e África do Sul, início da Copa do Mundo de 2026 nos Estados Unidos, no México e no Canadá. Vamos juntos então, contando com a sua participação, para a gente falar de Brasil, das demais seleções do futebol brasileiro, que teve uma pausa, mas ao mesmo tempo teve um encerramento ontem dessa primeira metade da temporada. Manda sua mensagem para cá no 11 999 592 100. Esse é o canal de contato da Band News FM para você participar. 11 999 592 100. Ou também no nosso canal no YouTube. Estamos ao vivo com imagens. Hoje é legal porque teremos imagens da saída da seleção brasileira do Rio de Janeiro em direção à Nova Jersey, nos Estados Unidos. youtube.com/radiobandnewsfm. Estamos ao vivo por lá com você. Quem nos acompanha pela live já está observando ali o avião especialmente preparado, as imagens cedidas gentilmente pela companhia aérea responsável por essa viagem, a Azul, está estacionado ali no hangar do aeroporto Tom Jobim, no Rio de Janeiro, aguardando a entrada dos jogadores. Para me ajudar nesse Band News na área, chamo ele, o comentarista Band News FM da noite. Tudo bem?
3: Grande abraço para você, viu, Belotti? Boa noite.

0: trouxe. Acho. Boa noite a todos que acompanham a Band News. Vamos falar muito, né, de seleção brasileira. Rodada do Brasileirão ainda, talvez?
1: Sim,
0: não?
1: Tem que falar, né?
0: É, então vamos lá, né? Vamos com todos os assuntos do dia que são importantes pro nosso futebol. Chegando a Copa do Mundo, né? Aqui é Brasil e o Hexa tá chegando.
1: Tomara a Deus que sim. Todos vão viajar pro Rio de Janeiro, mas antes, vamos falar de Copa do Mundo.
2: 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A

0: Pode crer, vamos junto.
1: Pode crer, vamos junto, direto ao Rio de Janeiro, porque eu falava da preparação da seleção no aeroporto Tom Jobim. É lá que está Maurício Ferreira, que acompanhou ontem o amistoso da seleção e hoje acompanha o embarque dos nossos convocados em direção aos Estados Unidos. Como é que é a movimentação de momento? Boa noite para você, Mal. Já vejo aí você no saguão de entrada do aeroporto, tudo bem?
2: Tudo bem, Lucas Belotti? Um abraço a você, a Léo Fontes, a todo mundo que acompanha por aqui o Band News na área. Movimento agora já mais calmo, tá? A chegada da delegação do Brasil aqui no aeroporto internacional Tom Jobim, o aeroporto do Galeão, na Ilha do Governador, por volta das 8h45 da noite. Estávamos onde os jogadores desceram, de dois ônibus que estacionaram por aqui, trazendo os 23 convocados, comissão técnica, dirigentes, todo o staff da seleção brasileira, agora já para esse embarque rumo aos Estados Unidos. E claro que a gente vai acompanhar com imagens ao vivo aqui ao longo do Band News na área essa saída da delegação do Brasil rumo a essa disputa da Copa do Mundo de 2026. Tivemos ontem esse último contato mais próximo com os torcedores na goleada por 6-2 para cima do Panamá dentro do Maracanã. Os jogadores receberam folga após a partida, se reapresentaram na tarde desta quarta-feira em um hotel na Barra da Tijuca, zona oeste do Rio de Janeiro. Depois foram à sede da CBF, por lá jantaram, passaram também por um protocolo de sessão de fotos e desembarcaram então aqui no Galeão às 8h45 da noite. Neste momento, tá, Lucas Belotti, estão no Salão Nobre aqui do Galeão, que é justamente um espaço utilizado muitas das vezes também por clubes cariocas, Flamengo, Botafogo, Fluminense e Vasco, em viagens internacionais. Estão no Salão Nobre neste momento, daqui a pouquinho começa esse processo de embarque dos jogadores, com decolagem então prevista, né, como disse há pouco, às 10 da noite pelo horário de Brasília. E por aqui a gente vai acompanhar a previsão de chegada no aeroporto de Newark, que fica ali na região de Nova Jersey, é às 7 da manhã no horário local, 8 da manhã pelo horário de Brasília, e já com atividade prevista para essa terça-feira. A gente vai falar um pouquinho mais dessa sequência de preparação da seleção brasileira, viu, Lucas?
1: Boa, Maurício Ferreira, acompanhando pelas imagens, né, que a gente tem ao vivo também ali, dá para ver que parte da delegação da seleção brasileira, que não inclui apenas os atletas, né, já está fazendo aquele processo de embarque. Então o avião está posicionado em um espaço aberto, descoberto, né, do aeroporto Tom Jobim, o aeroporto do Galeão. Aquela escada clássica está montada por ali, já levando a porta dianteira da aeronave, e há uma fila ali do lado de fora, né? Nesse momento parece que está havendo uma fotografia por ali, os atletas estão perfilados, né? É, não dá para reconhecer a distância se são os atletas, mas enfim, até uniformizados, e o Mal vai trazer mais destaques também dessa saída da seleção, um uniforme bonito que os jogadores colocaram para embarcar no ônibus, mas estão ali aguardando, né? Essa escada iluminada por ali, o avião tá bem sozinho, dá pra gente dizer assim. Não há nenhuma outra aeronave perto, claro, todo um esquema especial montado para a delegação da seleção brasileira. E esse avião é especial, né, Mal? Ele foi montado de uma maneira, é claro, um pouco acima daquele avião natural que a gente faz voos até mesmo em longa distância, um avião especialmente montado para receber a seleção nessa viagem aos Estados Unidos, certo?
2: Lucas Belotti, eu e você não temos budget, não, tá? Para voar num avião Léo desse.
1: Fontes
2: somente
1: tem.
2: Leonardo Fontes.
1: Tem,
2: é, tem. O Léo Fontes tem budget para voar num avião como esse e também para vestir ali o terno Ricardo Almeida, tá? Ah. Que é justamente
1: esse
2: a vestimenta dos atletas nesse embarque. Ele tem? Tem um desse, Léo Fontes? Um abraço, tudo bem?
3: Tudo bom, Maurício? Não, eu não tenho, não. Eu sou meio antissocial, né? Então, se eu puder não ir a eventos e festas, eu não vou. Então, eu não tenho terno, não ligo pra isso, não.
2: Justo. Bom, vamos aos detalhes, então, desse Boeing 767, tá? Que vai levar a delegação do Brasil, então, rumo aos Estados Unidos, com capacidade para 96 pessoas, né? Tem 96 assentos de classe executiva. A delegação brasileira deve viajar com aproximadamente 90.

0: 50 pessoas para os Estados Unidos e ele tem uma configuração especial, né? Uma configuração VIP, o que faz com que os assentos, claro, né, reclinem até que virem praticamente camas nesse avião, então, que vai levar a delegação do Brasil aos Estados Unidos. Claro que já é montado todo um protocolo também para os jogadores comerem durante o voo, até, quem sabe, um momento de ativação física, né? A gente tem visto com a evolução desse departamento de fisiologia o quanto isso é importante em deslocamentos assim mais longos. Então tudo já foi pensado minuciosamente para que a seleção brasileira chegue bem fisicamente nesta terça-feira, vá ao hotel onde vai ficar concentrada, um deslocamento de mais ou menos 40 quilômetros, cerca de 30 minutos do aeroporto até o hotel, e já na parte da tarde, então, a primeira atividade sendo realizada no CT do New York Red Bull, pessoal.
1: É, a gente observou também na live, né, as imagens que o Maurício estava descrevendo por aqui. O avião foi todo envelopado e pintado também, né, especialmente a bandeira do Brasil ali, mais ou menos na parte central da aeronave, na região das asas, né, um pouco mais estendido, a verdade, não pega só aquele pequeno pedaço da asa, mas vai ali na parte central, digamos assim, exceção ao bico e a bunda da aeronave, todo o resto ali carrega a bandeira do Brasil. De restante, uma cor azul
0: escura. Lucas,
1: diga, Mal.
0: É, só uma questão rapidinho, né? Porque são dois aviões que estão posicionados aqui no aeroporto do Galeão. É, tem esse que há pouco, né? Para quem nos acompanha com imagem pela live da Band News FM acompanhava, que é esse que você também estava descrevendo, né? Que tem a bandeira brasileira estampada em boa parte desse avião. Não é esse, tá? Que vai levar a delegação brasileira. Esse é só para uma foto oficial. O avião que vai decolar daqui a pouquinho do Rio de Janeiro, ele tem uma configuração um pouco mais simples, né? Então ele tem ali o escudo da CBF, mas tem a cor branca predominantemente ali em boa parte dele. Então há esse para a foto oficial, que tem toda a bandeira da seleção, as cores da bandeira brasileira, mas o que vai levar a delegação de fato aos Estados Unidos é um pouco mais simples, pelo menos na pintura, né? Do lado de fora ele não é assim tão extravagante.
1: Ah, agora tá explicado então, né? A gente estava descrevendo esse segundo avião que serviu de foto e era onde estava exatamente aquele momento, né? Onde estavam naquele momento os jogadores, que eu falei, o que parecia ser uma fotografia. E neste instante a gente tem as imagens oficiais de uma escolta. São dois veículos de escolta na frente, outros três carros atrás e dois ônibus levando a delegação da seleção brasileira para esse segundo avião descrito pelo Maurício, que está estacionado ali também. É possível observá-lo na cor predominantemente branca, né? A parte de baixo do avião numa cor um pouco mais escura, com o brasão da CBF, onde há pessoas perfiladas, mais ou menos umas 20 pessoas, né? Eu vou chutar aqui um pouco mais do que isso até, umas 12, 13 pessoas de cada um dos lados, fazendo uma espécie de corredor para a chegada desses dois ônibus, que estão nesse momento estacionando, repito, com uma escolta de 5 veículos, 3 à frente, 2 atrás, em uma das partes abertas ali, do hangar de estacionamento das aeronaves do aeroporto do Galeão, aeroporto Tom Jobim, no Rio de Janeiro. Essa preparação final da seleção. Ô Mal, já a delegação completa do Brasil que vai embarcar nesse voo, Gabriel Magalhães, Marquinhos, Martinelli, vão direto para os Estados Unidos. Com que pé está essa apresentação do elenco completo para o Ancelotti?
0: A chegada deles nos Estados Unidos, viu, Lucas Belotti, estava marcada para hoje, inclusive 10 da noite pelo horário de Brasília. Foi essa a informação que eu recebi em contato com a CBF, que hoje os três finalistas da Liga dos Campeões da Europa, o campeão Marquinhos com o Paris Saint-Germain e também o Martinelli e o Gabriel Magalhães do Arsenal, já desembarcariam na noite desta segunda-feira, chegariam antes mesmo de toda a delegação do Brasil. Ainda não tive a confirmação se eles já pousaram também em território americano, mas os três com essa chegada prevista na noite de segunda-feira, ou seja, amanhã. A primeira atividade de Carlo Ancelotti nos Estados Unidos, já com o elenco completo.
1: Então vai ter essa diária de viagem a mais aí na conta dos Gabriels, né? Ou dos Gabriels, Martinelli e Magalhães e o Marquinhos. Devem ter voado juntos, né? Apesar da rivalidade dentro de campo, momento bonito ali do Marquinhos indo consolar o Gabriel Magalhães. Momento em que a gente tem as primeiras pessoas embarcando no avião. Montado por ali, já citado, trazido pelo Maurício, inclusive com imagens especialmente aqui colocadas no ar na programação da Band News FM. Nesse momento começa o embarque dos atletas nessa aeronave. São vários os jogadores ali na filinha, já subindo as escadas. É possível observar uma considerável distância, né, das imagens cedidas gentilmente pela Companhia Aérea Azul, a Band News FM. Realmente é feito esse corredor. A gente ainda não tem a informação de quem compõe esse corredor, mas repito, umas 25, 30 pessoas, 15 de cada lado, vamos fazer essa estimativa mais ou menos

0: fazendo esse corredor para que os atletas deixem. Os ônibus são dois destinados aí aos jogadores da seleção brasileira. Caminha ali cerca de o quê? 50, 60 metros, menos de 100, entre onde está estacionado o ônibus e o início da escada que vai levar os jogadores da seleção brasileira em direção à aeronave.
1: Lucas,
0: diga mal.
1: Não, só para ainda falando sobre esse embarque, né, da seleção brasileira e tudo que foi preparado aqui no aeroporto do Galeão, aeroporto Tom Jobim, uma movimentação discreta de torcedores, tá? Tivemos muitos torcedores que foram hoje à porta do hotel na Zona Oeste, na Barra da Tijuca, aqui no Rio de Janeiro. Por lá sim, né, na saída dos jogadores desse hotel, eles foram a uma grade que estava posicionada justamente para proteção, né, para separar o espaço, foram mais próximos aos torcedores que por lá marcaram presença. Na sede da CBF, com poucas pessoas, né, porque ali o ônibus também entra diretamente no prédio da Confederação Brasileira de Futebol e eles só saíram de lá, de fato, no momento em que deixaram a CBF rumo aqui ao aeroporto do Galeão. E como o espaço aqui, onde os dois ônibus chegaram no aeroporto internacional do Rio de Janeiro é bem restrito, tem uma dificuldade de acesso também do cidadão comum, a gente teve uma facilidade porque montaram toda uma operação para a imprensa, então não foram assim tantos torcedores que passaram por aqui também. Inclusive a descida dos jogadores do ônibus foi muito rápida, né? Os atletas com poucos acenos em direção aos torcedores que marcaram presença por aqui, e ficou todo mundo tão concentrado nesse primeiro ônibus, né? Para quem nos acompanha com imagens pela live da Band News FM, esperando a descida dos jogadores, que ninguém viu o Carleto descer, tá? Ninguém viu o Carlo Ancelotti, tinha um outro ônibus posicionado um pouco mais para trás por ali, algumas vans, alguns carros especiais também. A gente ficou tão concentrado ali em pegar esse registro dos jogadores, o Neymar descendo, sendo ovacionado, que ninguém conseguiu registrar o Ancelotti também chegando aqui no aeroporto do Galeão.
0: É, a gente tá observando ali até uma padronização em algumas malas, né? Agora, o Léo Fontes, não cabe 40 dias de Copa, o pessoal tá levando isso aí de roupa, é sacanagem, não cabe não. Uma bolsinha de mão, pô?
2: É, não dá, né?
1: Não, mas tá lá no Instagram da Band News FM, o pessoal mais cedo, né? O staff da CBF, eles já estavam aqui no aeroporto do Galeão. Quem quiser acompanhar um pouquinho dessa bagagem, dá pra ter uma ideia das malas, tá? Eu, quando cheguei por aqui, eles estavam descendo todo esse equipamento do ônibus, Lucas Belotti, com as bolas oficiais da Copa, as luvas dos goleiros também da seleção brasileira. Lá no Instagram da Band News FM, quem quiser pode acompanhar, tem um pouquinho dessas imagens pra ter uma ideia da bagagem, de como é a mala especial também dos atletas que vão representar o Brasil na Copa do Mundo.
0: Ali, aquela deve ser só higiene pessoal, né?
2: Não, ali é só a mala de mão, né? Com o hidratante, o negócio do cabelo.
0: Escova de dente é importante.
2: É, um monte de coisa que eles usam, né? E tal. Tá certo, né? Tem que usar. Tem dinheiro, tem que usar, né?
0: Ah, e se eu tivesse, eu usaria também.
2: Movimentar o mercado, né?
0: Opa, se sim. Olha lá, os jogadores estão na fase final de embarque. A gente tem a imagem agora um pouco aproximada, né? Da porta dianteira aberta para a entrada dos atletas. Segue a fila ali, até a seleção brasileira pega a fila para embarcar. E tem gente que não gosta, viu, quando vai entrar no avião, Léo Fontes, dessa demora para conseguir entrar na aeronave.
2: Ah, mas essa demora aí é boa, né?
0: É boa.
2: Essa aí qualquer um queria passar, né?
0: Quando você tá indo, né? Quando você tá voltando de férias, subindo essa escada aí, é ruim.
2: Ah, tudo bem, mas indo para a Copa, não tem Copa ninguém legal ali triste. Não tem.
0: Agora a gente tem essa imagem aproximada, né? A fila, aquele corredor que eu estava, é formado por funcionários do aeroporto mesmo. Estão todos com aquele colete necessário para trabalhar na aviação, para quem trabalha no chão, né? Na entrada, na saída, no controle dos passageiros. Então foi feito um corredor especial ali para recepcionar esses atletas da seleção brasileira. É possível observar também.
2: Neymar vai subir essa escada, não?
0: É verdade, né, rapaz?
2: Será que vai dar algum problema, não?
0: Não tem elevador, né? Neymar não vai ter que subir. Vamos ver. A gente não consegue identificar o Neymar. Primeiro porque tá escuro, né? Dá para identificar um ou outro, que nem aquele careca grandão ali, só pode ser o Fabinho. Não tem outro careca desse tamanho.
2: Bem parecido.
0: É, só não tem outro careca
1: desse tamanho. Thiago,
0: É verdade, é que o Igor Thiago é maiorzão, né? Esse careca é magrinho. A gente tá vendo subir ali as escadas. Há uma parte lateral ali também aberta, dá pra observar, né? Onde serão colocadas as bagagens também. O espaço tá vazio ainda, então deve ser feito ainda esse trabalho de tirar a bagagem dos carros, né? Que normalmente colocam ali esse tipo de material no interior da aeronave. O piloto tá ali pronto já, ó, na cabine de comando também do avião que vai levar a seleção brasileira.
1: Que honra, hein?
0: Essa ele vai botar no currículo, hein?
1: Essa aí vai pro LinkedIn dele, com certeza.
0: Vai tirar uma fotinho também, né? Fase final, dá pra gente
1: pelo ver. Jantar, tá, Lucas Belotti? Eu gostaria de saber o jantar da delegação brasileira nesse voo. Com certeza não é aquela lasanha de berinjela que a gente tá acostumado a receber nos nossos voos,

0: Quando recebe.
1: Da classe executiva. Eu só recebo bolachinha
0: só. Tem aquela balinha gamizinha, que às vezes.
1: Eu não tô. Chips, eu não sei batata. Que voo que você tá fazendo, viu, Maurício? Que você recebe algum tipo de comida aí, viu?
0: Às vezes tem direito não, a um copinho.
2: Os voos
0: de
2: mais
0: copo.
2: Longos, né?
1: Lasanha
2: os voos internacionais.
1: De berinjela, pô, já ia ficar feliz pra caramba.
0: Em casa eu tô comendo uma lasanha de berinjela.
1: Cara, eu ganho um biscoito cracker lá de 20 gramas ainda. Eu acho que custa mais
2: e
1: caro
2: a
1: embalagem.
2: Chips. Banana chips. A banana chips tá na moda também.
1: Essa daí é. 3 gramas de banana e 5 de embalagem.
0: Isso. Ó, fase final ali, a gente tem mais uns 7 jogadores pra embarcar, aproximadamente. Não há mais fila na escada, tá? Então todos os jogadores já fizeram esse trabalho. Os ônibus que levaram a delegação do Brasil também especiais, né? Dá pra ver ali coloridos com as cores da nossa bandeira, o verde, o amarelo e o azul. Nesse momento os funcionários que faziam o corredor já estão dispersando também. Então a gente tá na fase final de embarque, restam 4 atletas, agora a gente está chegando para pouquíssimos já restando, cada um deles tirando uma foto ali especial, hein? Há um fotógrafo ali na entrada fazendo a foto de um por um dos atletas. Nesse momento vamos ter o último embarcando em direção ao avião posicionado para a seleção brasileira, só os fotógrafos tirando fotos um dos outros ali e também a equipe responsável por aquele corredor que eu citei, posando por uma fotinho. Esse é o momento, né, Léo, Mal, que toda fotinha é bem-vinda, hein? Toda fotinha é bem-vinda.
1: Claro, não, cara. Legal, pô, pra todo mundo que tá trabalhando ali, que tá... Eu também, se estivesse lá, tiraria uma foto também, e ia ficar muito feliz de ver os jogadores subindo, embarcando pra Copa do Mundo. São todos, de alguma maneira, nossos ídolos, né? Gostamos de futebol, então eu pelo menos, não tenho... nenhum tipo de preferência, né? Na questão clubística, acho que os caras estão com a seleção, são todos nossos, né?
0: É, a gente vai falar mais do jogo da seleção brasileira também no decorrer do Bandidos na Área, no momento então que as últimas duas pessoas estão entrando ali no avião da seleção brasileira.
2: Vocês falavam sobre essas fotos, né, que podem ficar marcadas aí para a história, caso o Brasil depois volte ao território aqui nacional com o hexacampeonato. Hoje eles passaram também por sessões de fotos na sede da CBF no Rio de Janeiro, com aquela tradicional visita, né, ao museu da CBF, onde eles passam por todas as taças da Copa do Mundo conquistadas pela seleção brasileira. Então isso é importantíssimo também, né, esse contato com a história, jogadores que muitos deles saíram muito cedo aqui do futebol brasileiro, não tiveram assim tanto contato e que tem a oportunidade nessa Copa do Mundo de 2026 de também registrar o nome de cada um deles, tendo esse contato mais próximo com a história também no museu ali da Confederação Brasileira de Futebol.
0: E aí, Léo, tem essa parte também, né, anímica de disputar o Mundial, de resgatar algumas memórias passadas, é natural isso também da parte emotiva, tentar tocar o jogador por esse aspecto.
2: Palestra com o Felipão na Granja Comaria em Teresópolis.
0: Lá Léo fez uma cara, acho que ele vai discordar de mim, vai lá.
1: Não, não é discordar, eu acho uma besteira danada, cara. Os caras já vão pegar um voo hoje, cansado, tem que passar no museu pra ver a história do Brasil, que porra, a gente sabe de cor e salteado, né? Eu sei lá, eu acho uma besteira, com todo respeito, só a parte do museu, o resto tá tudo certo. É porque eles vão fazer uma viagem longa.
0: Longa.
1: É, pô, entrei no Bola Rolando às 6, já tava, os caras já estavam chegando lá.
0: Sim.
1: Mas é isso. Não, só acho que. Não quero ser chato, né? Mas, pô, os caras já estão desde 6 da tarde, 5 da tarde, preparado lá de terno, Ricardo Almeida, e tem que ficar olhando o museu da CBF. Eu acho desnecessário.
0: É, tem todo esse protocolo institucional. Hoje foi isso depois da apresentação, né, Mal? Já direto todo mundo pra CBF ali fazer essa última parte. Não teve nenhuma reunião, pelo menos divulgada abertamente com o Ancelotti. Isso aí vai ser tudo feito nos Estados Unidos agora.
2: Isso, já vai ser tudo feito amanhã, viu, Lucas Belotti? Quando os jogadores voltam a treinar com bola, e aí já nos Estados Unidos, depois da partida de ontem, a goleada por 6-2 para cima do Panamá, eles foram liberados, obviamente, né? Os familiares estiveram ontem no Maracanã, então receberam essas poucas horas de folga para curtir com a família antes do embarque aos Estados Unidos, se reapresentaram nesse hotel na Barra da Tijuca, zona oeste do Rio de Janeiro, às 4 da tarde. De lá saíram por volta de 4h30, 5 horas e foram à sede da CBF, onde passaram também por esses protocolos institucionais antes do embarque aos Estados Unidos, mas hoje nenhuma movimentação em campo, nenhum trabalho, treino com bola, isso vai ser feito amanhã, quando o Ancelotti já tiver os 26 jogadores reunidos nos Estados Unidos.
0: A gente vai seguir acompanhando direto do aeroporto Tom Jobim, o famoso aeroporto do Galeão no Rio de Janeiro, os momentos da decolagem do Brasil em direção a New

0: É Newark que fala, né? Não é New York, é Newark, que é, fica na região de Nova Jersey. É o nome do aeroporto, no fim das contas. Agora, vamos retomar o que aconteceu ontem, porque isso aí é tão importante quanto a decolagem, se não mais, para a Copa do Mundo.
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0: Leonardo Fontes, no nosso quadro Figurinha Carimbada. Quem, a partir da partida de ontem, a partir da partida é bom, né? Mas funciona. É, carimbou uma vaga entre os 11 do Ancelotti. Dá pra colocar que algum daqueles que vieram no segundo tempo conseguiu carimbar a figurinha, ou pelo menos bater ali na porta do mister e falar, ó, oh, tô pedindo passagem?
2: Bom, vamos lá, assim, entre os jogadores que não são titulares, que saíram jogando, né, a gente tem o Léo Pereira,
0: o Bremer
2: e só, né, porque o Martinelli não é um titular do Brasil, foi um dos que ficou fora, o Neymar que tá fora também por contusão, e os dois zagueiros estavam na Champions também junto com o Martinelli, então assim, acho que nem o Léo Pereira nem o Bremer vão gerar essa dúvida ainda na cabeça do Ancelotti. Os que entraram no segundo tempo, vamos lá. É, primeiro que já houve uma geração de dúvida, porque o sistema de jogo do segundo tempo parece que funcionou melhor do que o primeiro.
0: Coletivamente já mudou, né?
2: É, coletivamente pode ser que mude, que o Ancelotti repense o sistema de jogo, a gente não sabe ainda, mas ele deu pistas disso na coletiva. E aí acho que dois nomes ganham um pouco mais de esse carimbo que você falou, que é Paquetá e Danilo. Dois caras que jogaram muito. E que num caso de você abrir um espaço a mais no meio de campo, esses dois jogadores estão lutando por essa vaga. Tem gente que gosta mais do Danilo, tem gente que gosta mais do Paquetá. Eu entendo que é uma questão mais de característica, de preferência do treinador. Os dois são ótimos, acho que os dois são muito bons. Paquetá é um cara mais de passe, enfiada de bola, chegada mais à frente, mas sabe fazer tudo de meio de campo, né? E o Danilo mais explosivo, né? Mais rápido, com mais explosão no tiro curto, muita chegada dentro da área para finalizar. E aí vai a cabeça do treinador, acho que se ele escolher mudar mesmo o sistema de jogo, qualquer um dos dois que ele escolher, vai escolher muito bem.
0: E você tiraria quem para a entrada eventualmente desses dois?
2: Então, aí a gente vai ter que fazer alguns exercícios de táticos, né, para pensar nisso. O Luiz Henrique não jogou bem, o Matheus Cunha, ele é um cara que a gente não pode analisar ele só pela questão individual, porque taticamente no 4-2-4, que pra mim, né, eu acho que tem que ser chamado de 4-4-2, mas tudo bem, 4-4-2/4-2-4, 4-4-2 defendendo com duas linhas de 4, dois atacantes atacando 4-2-4, ele tem uma missão que é uma missão difícil, né? Ele é um atacante que tem que voltar para marcar, entre aspas, pelo Vinícius Júnior. O Vinícius Júnior vai abrir pela esquerda quando o time tiver a bola, mas quando o time não tem a bola, ele fica mais à frente com o segundo atacante, que ontem foi o Rafinha. Então, o Matheus Cunha, ele tem uma quilometragem maior para percorrer e menos chance, né, de estar próximo ao gol do que um centroavante teria. Então, quem tá de repente ouvindo a Band News, ou tá vendo a Band News, né, na LG Channels, Fast Channels também, pra gente entender, né, você não pode olhar pro Matheus Cunha e falar, pô, mas esse centroavante não faz gol, por que esse centroavante não joga dentro da grande área? Porque ele não vai fazer esse papel, ele tem que fazer dois papéis, né, de atacante e de meia quando o time tá se defendendo, porque ele que fecha uma segunda linha de quatro, né, só imaginar na cabeça. Quatro jogadores alinhados, o Matheus Cunha tem que voltar pelo lado esquerdo para que o Vinícius fique sempre mais descansado para quando ele pegar a bola ele poder colocar velocidade, habilidade, seus dribles, buscar espaço no campo de ataque para fazer gols. Então,
3: Matheus Cunha, de certa forma, né, Léo, ele vai ser sacrificado defensivamente pelo Vinícius Júnior, né?
2: É, exato. Eu não queria dizer pelo Vinícius Júnior, porque fica meio assim... É bom para exemplificar, né, para quem quiser entender, mas é porque a tática é essa mesmo, né?
3: E o Ancelotti disse isso ontem na entrevista coletiva, né? Eu perguntei para ele justamente se essa era a ideia, tirar um pouquinho do Vini essa responsabilidade de marcação. E ele disse exatamente isso: eu quero o Vini mais descansado, para que quando o Brasil retomar essa posse de bola, camisa 7 esteja mais inteiro fisicamente para dar essa velocidade, esse ritmo de jogo à seleção brasileira.
2: Exato, porque tem alguns jogadores, né, por exemplo, o Luiz Henrique, ele faz esse vai e vem, né, de ser ponta direita e ser o marcador do lateral adversário. Sim. Também colocando mais uma linguagem simplificada, né, para o pessoal entender. Ele consegue fazer isso mais tranquilamente que o Vini, né? O Vini fica mais cansado. Então, aí depende.

0: Depende muito do jogador, né? O Endrick, por exemplo, quando jogava no Palmeiras e quando jogou também no Real Madrid, no Lyon, você não pode ficar pondo o Endrick para correr atrás do lateral até o final lá, porque senão ele também não consegue entregar aquilo que ele tem de mais importante, que é a decisão próxima ao gol.
1: Do meio para frente.
0: Né? Então, é uma inteligência do Ancelotti, até porque o Matheus Cunha também possui características de meia, então ele consegue fazer um passe bom, uma enfiada de bola boa. Então, não necessariamente ele seja o 9 da seleção, porque ele está lá dentro da grande área. Ele vai fazer outros papéis, outras funções, que são muito importantes. Quem jogou mal no amistoso foi o Luiz Henrique, que poderia sair do time. O Rafinha não tiraria de jeito nenhum. Para mim, é o melhor jogador do mundo, tecnicamente, hoje. Acima do Vini Júnior, acima do Dembélé, que foi eleito na última temporada. Então, acho que o Rafinha precisa de ritmo e precisa achar um lugar para ele bom no jogo. Também não tiraria jamais o Vini Júnior. Então acho que se entrar mais alguém aí, vai acabar sobrando pro Luiz Henrique, tá? E o Brasil se defenderia de qualquer maneira com duas linhas de quatro também, com o Vini Júnior mais à frente, com o Rafinha, os três volantes e mais o Matheus Cunha voltando por um dos lados.
2: Ô Maurício Ferreira, você vai na mesma linha do Léo? Acho que entre as figurinhas, ou entre aqueles que conseguiram carimbar minimamente essa figurinha, estão Danilo e Lucas Paquetá?
3: Os dois, Lucas Belotti, mas eu acho difícil que os dois ganhem a vaga simultaneamente na seleção brasileira. Acho que o Ancelotti, caso mude esse esquema, colocando os três meio-campistas, vai optar ou pelo Danilo Santos ou pelo Paquetá, tirando o Luiz Henrique. Não vejo ainda um cenário, por exemplo, embora o Danilo esteja jogando muita bola, tudo que fez pelo Botafogo ao longo da temporada, ele ganhando a posição do Bruno Guimarães num primeiro momento. Eu ainda não acredito nisso. Eu estou optando aqui pela manutenção da dupla, Casemiro e Bruno Guimarães. E tem uma sensação, tá? O Ancelotti ontem elogiou muito a partida do Paquetá no Maracanã, classificou a partida do jogador do Flamengo como brilhante, que por característica, caso ele precise desse jogador mais como um 10, reforçando o meio de campo, mas tendo esse jogador com essa característica, que o Paquetá sai um pouco à frente do Danilo nessa disputa, tá? Foi uma sensação que eu tive por tudo que foi dito pelo Ancelotti nessa entrevista coletiva de ontem. Não tenho muitas dúvidas que sobraria para o Luiz Henrique essa perda de uma vaga entre os titulares da seleção brasileira, mas justamente vejo hoje talvez o Lucas Paquetá um pouco à frente do Danilo nessa possibilidade de ser um titular da seleção brasileira, embora, repito, né, o jogador do Botafogo tem jogado muita bola nessa temporada de 2026. Eu acho que essa questão do 4-2-4, né, foi uma alternativa do Ancelotti quando ele assume a seleção. Não sei se o Léo, você, Lucas, os ouvintes da Band News FM vão concordar. Porque ele precisava colocar muita gente boa para jogar. Ele tinha o Estevão em boa fase, não à toa, é o artilheiro ainda da era Ancelotti. O Rodrigo ainda não havia machucado, era outro também de muita confiança do técnico italiano por tudo que eles passaram juntos no Real Madrid. Então, 4-2-4, esses quatro homens mais ofensivos, me parecia uma alternativa pro Ancelotti, entre aspas, tá? Desovar todo mundo, eu preciso colocar todo mundo para jogar, então tem que ser o Estevão, tem que ser o Rodrigo, tem que ser o Rafinha, tem que ser o Vini Júnior, eu ainda tenho o Matheus Cunha, eu ainda tenho o João Pedro, e agora, perdendo o Estevão e perdendo o Rodrigo, né, que também tinha essa possibilidade de ser um titular da seleção brasileira, acho que isso também fez o Ancelotti, depois do jogo de ontem principalmente, virar a chavinha e começar a trabalhar com essa possibilidade de um atacante a menos nesse time titular e três meio-campistas reforçando esse sistema da seleção.
2: E aí, Léo, esse amistoso contra o Egito, né? Pode ser uma oportunidade para o Ancelotti já fazer essa mudança e não deixar para trocar alguma coisa durante a Copa? Ou é a última chance de... Deixa eu tentar aqui esse esquema que eu tentei desde que eu cheguei, e aí beleza, se não der certo mais uma vez, contra um nível de exigência um pouco maior contra o Panamá, aí para a estreia eu penso diferente.
0: Deixa eu só, antes de responder essa pergunta, a gente pode imaginar também, eu acho que isso não vai acontecer, mas é um cenário que ele cabe, que seria o Matheus Cunha e o Luiz Henrique perderem a vaga pro Danilo e pro Paquetá. Eu falo, pô, mas como isso? Dá pra fazer. Uhum. O Brasil teria um meio campo muito forte, né? Teria o Paquetá fechando um lado, o Danilo pode fechar o outro lado.
2: Isso no Flamengo,
0: lado.
2: Né?
0: Isso. Paquetá. Isso. O Danilo fecharia o outro lado, seria Bruno Guimarães e Casemiro por dentro. E com a bola, tanto o Danilo como o Paquetá com uma chegada incrível lá na frente. O Bruno Guimarães para fazer lançamento, Casemiro para ficar mais sustentando a defesa. Você faria um meio campo fortíssimo também. Mas você teria que abrir mão de jogadores mais talentosos, porém

0: não muito, né? A gente não tá mais falando de Estevão, a gente não tá mais falando de Rodrigo, sim, a gente não tá falando do Neymar em forma, né? Porque o Neymar em forma também seria um desperdício. Se você coloca, vai, Neymar e Vini, Neymar e Rafinha, você ia ter que perder o Vini, ia ter que perder o Rafinha. Hoje o Brasil já não tem mais esses caras que eu tô falando que são especiais, né? Tanto o Estevão como o Neymar em 100% de forma, ou o Rodrigo, para que você fale, ah, pô, vai ser o Luiz Henrique, vai acabar a seleção pelo Danilo? Não, não vai. Jogadores que têm, cada um sua característica, os dois são muito bons. Eu gosto do Luiz Henrique também. E o Paquetá, no lugar do Matheus Cunha, sinceramente, eu não sei quem joga mais. Acho que tá por estar ali, né? Ali.
1: É, eu acho que é parelho. Agora, eu vi muita gente pedindo. Eu acho que não, tá? Eu não faria. Mas eu vi boa parte da torcida sugerindo Bruno Guimarães perder a vaga pro Danilo. O que você acha?
0: Não, acho que ainda não, né? Acho que ainda não. Eu acho que o Bruno, ele teve uma contusão muito grave. A gente tem que entender que o jogo contra o Panamá também tem aquele...
1: parâmetro.
0: Não é só parâmetro. Assim, entra 11 titulares, vai. Não entraram 11 titulares porque a gente não tinha uma dupla de zaga. Mas entre esses caras que são titulares, pô, falta uma semana aí, 10 dias pra Copa do Mundo, você fala assim, pô, eu sou titular já, cara. Eu vou jogar, claro, vou correr, mas eu não vou meter meu pé na dividida, não vou dar um pique de 50 metros aí no topo da minha corrida. Quando chega o segundo tempo, ele põe 10 jogadores novos, os caras que estão entrando, eles falam, não, agora é a minha chance, cara.
1: Botar a cabeça na dividida.
0: É, Maracanã lotado... Eu vou pro tudo ou nada. E aí teve uma mudança muito grande, óbvio, né? E era um time mais vertical, com muita velocidade. O Panamá já tava perdendo, começou a sair. Foi um time que deu espaço ao Brasil. E esses jogadores aproveitaram bem, né? Estão certos eles de fazerem isso, né? Agora, eu não sei se eles saíssem jogando, né, como titulares, se eles iam acontecer tudo isso. Não sei, cara. Acho que não. Então a gente tem que ir devagar. Eu acho que o Ancelotti tem experiência e entendimento necessário para se precisar mudar o sistema de jogo da seleção, mudar na hora exata. O que ele não pode fazer é cometer erros que a gente já viu muito na seleção brasileira. É fechar com os jogadores e não largar mais, né? O cara jogando mal e você lá, não, tem que, pô, o cara tem que jogar e tal. Eu confio nele, jogadores de confiança. Tinha o Dunga, por exemplo, né? Fez isso, o Tite muito, né? Aquela história do grupo, não abria o grupo de jeito nenhum. Eu acho que não, acho que o momento hoje é de você olhar quem tá melhor. Né? O Danilo tá voando, né? O Paquetá foi muito bem. O Igor Thiago é um jogador que traz uma dor de cabeça pro Ancelotti, uma dor de cabeça boa, que não existe, né?
1: Também, né?
0: Como disse o Bernardo, não existe. Foi o Bernardo ou foi o Cacá? Um dos dois falou pra mim, não existe dor de cabeça boa. Eu falei, verdade. Mas, porque assim, o cara tá um monstro, velho. O cara tá atropelando todo mundo.
1: Fisicamente é um absurdo.
0: É, eu ia falar, hoje eu tava brincando lá na redação, falei, ele não é um tanque, ele é um metrô, né? Porque o tanque é muito lento, né? O tanque é forte, mas ele anda devagarzinho, né? Falei, é um metrô a milhão lá, um trem bala, porque o cara é gigante, forte, ainda tem uma velocidade incrível, né? Então, ele eu tenho certeza que o Ancelotti tá na cabeça dele pensando, caramba, o que eu faço, velho?
1: Primeiro, ainda bem que eu trouxe, né? Essa é a primeira pensada.
0: Ainda bem que eu trouxe, é verdade. Mas eu acho que ele tem na cabeça dele caçamba, esse cara, toda vez que entra, ele voa. O que eu faço com esse momento do Igor Thiago?
1: O Igor Thiago entrou ontem no intervalo, né? Mas tem menos de 90 minutos, deve ter uns 60 minutos com a camisa da seleção brasileira. 2 gols, que pênalti, na verdade. Mas assim, participação em outros.
0: E o pênalti ele que criou, exato, né? Driblou, depois foi pra cima do goleiro, tocou, foi derrubado. O pênalti praticamente foi ele que criou também, né? Nesse caso do jogo de hoje, no outro jogo foi o Endrick. Mas
2: pro erro do goleiro ontem do Panamá também, no gol do Rayan, a pressão foi do Igor Thiago, né? Sim. O Igor Thiago pressiona ali o goleiro Mosquera e a bola sobra depois pro Rayan fazer o golaço por cobertura também. Vem o mérito do atacante da seleção brasileira nessa marcação, né?
0: Sim, não, sim, sim. Não, tudo. O cara tá. Ele tá bem demais, cara. Ele tá bem demais. Se o mundo fosse justo, a gente sabe que não é.
1: É verdade.
0: O Igor Thiago estrearia na Copa do Mundo como titular da seleção brasileira. Pega os dois últimos jogos do Brasil e fala, pô, quem foi que jogou pra caramba nesse ataque do Brasil? O Vini Júnior jogou um bem, um mal. O Rafinha não tava, porque ele machucou.
1: Sim.
0: Né? O Luiz Henrique foi bem quando entrou, mas não foi bem nesse. O melhor, nem o Endrick, né, que foi bem pra caramba com a Croácia. Dessa vez jogou menos que o Igor Thiago também. Então o cara jogou melhor que todo mundo. Mas não é assim, as coisas não são assim, né? A gente entende isso. O futebol é o momento, porém, também conta muito a capacidade, por exemplo, do Rafinha, o técnico da

0: no bagageiro gigante desse avião que tá aguardando a seleção brasileira. Vamos fazer o seguinte, a gente vai para uma pausa rápida, noticiário da sua cidade, da sua região, no Band News na área, para quando voltarmos, aí sim esperarmos aí o acompanhamento ao vivo da saída do avião da seleção brasileira que tá com esse trabalho que deve demorar mais alguns minutos. Vamos falar um pouquinho sobre os times aqui de São Paulo, porque o Corinthians tirou férias no elenco principal, mas segue com os bastidores e a política agitados. Hoje o Conselho Deliberativo se reuniu e votou de maneira massiva, favoravelmente, a expulsão de Augusto Melo do quadro associativo do clube. 156 presentes, 147 votos favoráveis, só 5 contrários e 4 abstenções. Sendo assim, o Augusto Melo não é mais conselheiro do Corinthians, perde todos os direitos políticos e também deixa o quadro associativo, ou seja, a possibilidade de entrar no Parque São Jorge para usufruir das possibilidades do espaço. Terceiro presidente do Corinthians expulso do clube em uma semana, né? Dois foram de fato expulsos, né, pelo Conselho Deliberativo, André Sanches na segunda-feira passada e o Augusto Melo hoje em uma votação lá no Parque São Jorge, e o Duílio Monteiro Alves acabou renunciando aos direitos que tinha também, porque teria essa votação marcada para algumas semanas, não a próxima a adiante, né? E aí, para evitar esse constrangimento, preferiu renunciar aos direitos políticos. Os três presidentes, ex-presidentes no caso, né, são investigados também pelo Ministério Público de São Paulo, do Duílio Andrés pelo uso do cartão corporativo, Augusto Melo pela questão envolvendo a patrocinadora Vai de Bet. Já a expulsão dele do quadro associativo teve a ver, na verdade, com uma invasão dele à sala da presidência, já destituído, né, depois do processo de impeachment no dia 31 de maio do ano passado. Ele tentou ir lá para, enfim, reverter a votação do conselho que acabou causando o impeachment do Augusto Melo, por isso houve essa denúncia. Uma votação massiva, bem diferente da do Andrés, que ainda teve ali alguma proximidade entre os números de votos favoráveis e desfavoráveis, ou contrários nesse caso.
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1: No nosso quadro Pode Apostar, Leonardo Fontes, Maurício Ferreira, podemos apostar que horas o avião da delegação brasileira vai deixar o aeroporto do Galeão no Rio de Janeiro, hein? Nenhuma novidade. A decolagem estava prevista para as 10, mas a gente segue naquele trabalho de levar toda a bagagem para a aeronave, que está estacionada por ali. Tem um veículo, né? Aquele que é responsável por carregar exatamente essas malas e os outros aparatos ali que o Brasil vai levar para os Estados Unidos, mas ainda essa carga está sendo colocada no bagageiro do avião. Agora, de volta ao nosso quadro Pode Apostar, falando sério, viu, Léo? Um jogador que a gente pode apostar na Copa do Mundo, que vai ser um diferencial vindo do banco. Você falou do Igor Thiago aí. Tem mais alguém ontem que deu uma amostra de que é aquele cara que quando chegar no segundo tempo vai ser sempre um cara olhado pelo Ancelotti? Não vai jogar 90 minutos quase nenhum jogo, mas vai jogar todos da Copa?
2: Todos?
1: Não, todos não. A maioria absoluta, vai. São só 8, vai jogar 6.
2: Eu entendi, vamos lá. Eu entendi o...
1: É seu 12º jogador, acho que assim é mais fácil.
2: Eu acho que, eu não sei se vai acontecer, mas eu tenho uma torcida por isso, porque eu acho que ele tem muito potencial, que é o Endrick. Pra mim, se fosse eu, fosse treinador, seria ele, meu 12º jogador. Porque o Endrick, ele tem a capacidade de surpreender. O Endrick é o jogador que mais se assemelha ao Neymar em questão de decidir jogos com coisas que nenhum outro jogador faria, sabe?
1: Entendi.
2: Lampejos de craque, né? De, claro que o Endrick tá bem longe de ser o que o Neymar foi até na mesma idade. Embora tenha muitos bons motivos pra gente acreditar que ele possa ser, tendo uma sequência de jogos agora na volta dele pro Real Madrid. Mas ele é o único jogador que eu acho que é desses diferenciados mesmo para ter um lampejo e resolveu um jogo muito difícil, né? Como foi contra a Croácia, por exemplo. Ele tem esse poder. Então eu espero que seja o Endrick.
1: E aí, Mau, quem você acha que pode ser esse jogador que, por mais que não ganhe a vaga de titular, seja sempre aquela aposta do Ancelotti para resolver o jogo quando as coisas estiverem difíceis no segundo tempo?
3: Ah, o Endrick, sem dúvida alguma, viu, Lucas Belotti? Por todo o potencial que tem o garoto revelado ali nas categorias de base do Palmeiras, né? Uma cria da academia, eu acho que o Endrick pode ser

0: cara diferencial. Tem até a possibilidade de, ao longo da Copa, ele tomar uma vaga entre os titulares. Eu acho difícil, tá? Não vejo isso assim com tanta facilidade, mas saindo do banco no segundo tempo, eu acho que o Endrick é o jogador que gera esse maior potencial, assim, a essa seleção do Ancelotti.
1: E eu não quis colocar o Neymar, né? Porque certamente ele vai ter esse olhar especial do Ancelotti para entrar, né? Para ser um cara do segundo tempo também. Porque a gente não sabe as condições que ele vai chegar, em que momento que ele vai estar 100%. E aí eu não tenho como também adivinhar isso, né? Respeito à decisão do Ancelotti de levar. Acho, falei até antes da convocação, que levaria também. Fiquei muito decepcionado com a história do exame, do edema, se era edema, se não era. Acho que isso me bodeou um pouquinho, né? Eu cortaria o Neymar depois da lesão, mas eu levaria ele estaria no meu chamado da Copa do Mundo também, mas cortaria depois pela lesão, porque eu acho que, cara, a Copa é Copa, né? Se ele não tá 100%, não pode ir.
2: É, porque no fim das contas, Lucas, é um torneio muito curto. Diga aí, irmão.
0: Sabe um jogador que eu apostaria, não 100% das minhas fichas, tá? Mas talvez ali 60, 65%, que ainda vai começar a Copa do Mundo entre os titulares?
2: Manda.
0: Douglas Santos. Fez um bom segundo tempo ontem. Bom segundo tempo ontem. Fisicamente, hoje, tá muito mais inteiro do que o Alexandre do Flamengo. Acho que há essa possibilidade, dependendo de como o Ancelotti realizar esse teste contra o Egito no próximo sábado, já em Cleveland, nos Estados Unidos, de que o Douglas Santos esteja entre os titulares do Brasil na estreia contra o Marrocos.
2: E foi mal o Alexandre também, né? Eu tenho essa, assim, eu acho que o Douglas fez um jogo correto, fez a parte dele, ajudou bastante no segundo tempo, mas assim, o Alexandre também foi muito mal no primeiro tempo. Eu acho que pesa um pouquinho das duas coisas. Não é como se o Douglas fosse o Roberto Carlos também, mas é que assim, o titular tá mal.
1: É, na verdade a convocação do Alexandre foi absurda já, né? A convocação dele foi absurda. Dele e do Danilo, né? Você tem 9 jogadores de defesa. Ah, mas o Danilo jogou ontem, não foi mal? Eu sei, o Danilo e o Alexandre tem uma carreira... vamos entender as coisas, né? Eu vou começar a explicar as coisas mais didaticamente aqui, porque tem uns caras que não entendem, né? O Danilo e o Alexandre foram jogadores espetaculares, cara, com uma carreira maravilhosa, os caras que jogaram muita bola, foram campeões da Libertadores, pô, recém-chegados ao Santos ali em 2011, pô, faz 15 anos já isso, né?
2: Uma carreira sólida na Europa,
1: até. Exato, carreira sólida na Europa. Mas não dá mais, cara. O Alexandre tomou um baile do Eric lá no contra o Vitória, né? Ele tem tido problemas de contusão. Eu acho que o que fez de mal, né, o Ancelotti, no sentido do mal, entre aspas, no seu momento ali de olhar a seleção brasileira, foi não ter dado mais tempo para Kaique e Luciano Juba. Ah, mas os dois podem não ser também, não sei, mas ele tinha que ter olhado. Porque, como ele mesmo disse ao convocar o Everton, ele não precisava ver o Everton. Ele já conhecia o Everton, ele conhecia o Alexandre também. Então ele podia ter dado mais minutos ao Kaique e ao Luciano Juba para que a gente tivesse laterais com mais disposição, mais jovens, que pudessem entregar um pouco mais, e não fez. Mas eu tô com o Maurício nessa daí. Acho que quem tem que ser titular hoje é o reserva, não é o Alexandre.
2: O Douglas Santos pode ganhar essa oportunidade até, quem sabe, no próximo amistoso. Mas, de resto, também tem muitas posições já consolidadas, né? É difícil fazer alguma troca. A gente tava falando, Casemiro e Bruno Guimarães dificilmente saem, os zagueiros e o lateral Wesley também.
1: Não tem.
2: Ataque muito. Vinícius Júnior e Rafinha, assim. Fora a lesão, eu acho muito difícil que o Ancelotti mexa nesses atletas. Mesmo em caso de 2 jogos ruins na Copa, o reserva entrando bem, assim. Eu acho que ele confia na base também, né?
1: Confia, tem que confiar, né? Acho que tem que confiar. O Casemiro terminou muito bem a temporada, o Bruno Guimarães teve uma lesão séria, senão também teria terminado excepcionalmente bem.
2: Foi eleito o melhor jogador do Newcastle na temporada.
1: Não é pouco isso não, né? Porque ele jogou bem mesmo, né? E eu acho que os caras que correm risco mesmo, o Alexandre, o Luiz Henrique e o Matheus Cunha. O restante acho que não corre nenhum risco de perder a vaga.
2: É porque não são titulares absolutos.
0: Taxiando, hein?
2: Taxiando o avião da seleção brasileira nesse momento, né? A transmissão até mostrou uma segunda aeronave pousando ali e fazendo esse trabalho também de estacionar no aeroporto principal, no hangar ali do aeroporto Tom Jobim, no Rio de Janeiro. E a gente tem um momento aí da aeronave da seleção brasileira. Segue por ali, né? Aeronave da seleção brasileira. Houve até essa confusão da própria transmissão oficial com um segundo avião que acabou pousando.
0: Então eu peço perdão, então.
2: Não, não tem problema nenhum. Eu também fiquei confuso.
0: É porque eu vi o avião taxiando aí pela imagem, eu achei que já fosse o da seleção brasileira então, Lucas Belotti.
2: Eu também fiquei confuso, eu fiquei voltando aqui na nossa live pra ver, mas de onde veio esse avião, cara? Não é possível. Que avião é esse? É da mesma companhia aérea, inclusive. Pousou ali, enfim, segundos antes. Mas o da seleção tá lá ainda, inclusive com a escada montada, né? Agora a imagem oficial voltou ali pra fazer esse trabalho de mostrar o avião da seleção brasileira ainda aguardando a decolagem. Já são 39 minutos de atraso em relação à previsão inicial. Consequentemente, atraso também para a chegada em Nova Jersey, né? Vamos ver se vai atrasar também o restante, mas imagino que não, né, Mal? Léo também, essa programação da seleção tem esse treino marcado para 6 horas da tarde aqui no horário de Brasília. Não sei se chegar uma horinha depois lá em Nova Jersey vai fazer com que toda a programação da seleção seja atrasada, né?
0: Ah, não, não, Lucas Belotti. Lá no alto dá pra tirar o atraso também, né? Como disse há pouco o Léo Fontes, é só o piloto acelerar um pouquinho que a aeronave consegue chegar também no horário previsto nesta terça-feira. Vamos passar aqui, então, toda a programação do Brasil, então, já pra terça-feira em território americano, né? 7 da manhã pelo horário local, 8 da manhã pelo horário de Brasília, no aeroporto de Newark, que fica ali na região, então, de Nova Jersey. Depois, expectativa, eu já vou passar por aqui os horários, né? Sempre aqui no nosso brasileiro, que 10:30 da manhã a delegação chegue ao hotel The Ridge, na região ali de Baskin Ridge, em Nova Jersey também, é lá que a seleção brasileira ficará concentrada e já tem um treino marcado no CT do New York Red Bulls às 6 da tarde pelo horário de Brasília, 6 da noite para quem preferir. Então a primeira atividade do Brasil nos Estados Unidos já no finalzinho da tarde, início da noite dessa terça-feira.
2: Boa, então essa é a programação da seleção brasileira. Um dos nossos ouvintes mandou pergunta aqui no nosso YouTube. Também tem algumas chegando no WhatsApp. Eu vou fazer o seguinte, vou para uma pausa rápida e já a gente volta respondendo a pergunta dos nossos ouvintes, as perguntas no plural, sobre a seleção brasileira também para participar dessa discussão aqui na Band News FM. Um avião da seleção está atrasado, hein? Segue estacionado em uma das regiões abertas ali do hangar do aeroporto Tom Jobim, no Galeão, o Rio de Janeiro.
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4: Boa noite, a dupla.
2: Oba,
1: boa noite.
2: Boa noite.
4: Os clubes brasileiros com mais jogadores convocados para a Copa do Mundo foram: Flamengo com 9 jogadores, Alexandro, Danilo, Léo Pereira e Lucas Paquetá, Brasil; Varela, De La Cruz e Arrascaeta, Uruguai; Plata, Equador e Carrascal, Colômbia; Palmeiras, 7 jogadores, Gustavo Gomes, Maurício e Sousa, Paraguai; Piquerez e Martínez, Uruguai; Arias, Colômbia e Flaco Lopes, Argentina; Atlético Mineiro, 4 jogadores, Júnior Alonso, Paraguai; Preciado, Alan Franco e Minda, Equador; Grêmio, 2 jogadores, Everton, Brasil, e Balbuena, Paraguai; Internacional, 2 jogadores, Rocher, Uruguai, e Félix Torres, Equador; Botafogo, Danilo Santos, Brasil; Santos, Neymar, Brasil; São Paulo, Bobadilha, Paraguai; Bragantino, Isidro Pita, Paraguai; Fluminense, Canobi, Uruguai; Vasco, Andrés Gomes, Colômbia; Atlético Paranense, Portilla, Colômbia; Corinthians, Memphis Depay, Holanda. A Copa do Mundo de 2026 terá 32 jogadores que atuam no futebol brasileiro e é o maior número em toda a história da Copa. Dito tudo isso, eu diria, eu quero é mais.

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1: Parece que agora vai, hein? Foi retirada a escada que levava ali a porta dianteira. Nesse momento, tripulação preparar para decolagem, porque todas as portas estão devidamente fechadas, inclusive aquela porta do bagageiro, né? Que acabou demandando um pouco mais de tempo mesmo para que todo o aparato da seleção brasileira fosse colocado no interior do avião que vai levar a delegação aos Estados Unidos. Nesse momento não está tudo fechado, o avião ainda não saiu do lugar, não iniciou esse processo de taxiar, né? Nesse momento está sendo carregado, então está dando os primeiros passinhos ainda lentos aí o avião em direção à pista, onde vai iniciar o processo de decolagem, respeitando, é claro, toda a parte da segurança aérea. Falei que ia trazer a pergunta de um ouvinte, viu, Leonardo Fontes, Maurício Ferreira segue conosco por aqui também. Tá falando, pô, vocês criticaram a convocação do Alexandre, aí do Danilo, mas o nosso ouvinte diz que pra ele a mais

0: mais inexplicável é a do Ibanez. Realmente é um jogador que acho que ninguém conhece, né? Saiu do Fluminense muito cedo, futebol italiano, e depois, entre aspas, foi se esconder na Arábia Saudita, né? Mas é um campeonato que, enfim, não tem o mesmo holofote. E aí, do nada, apareceu na seleção brasileira. Mas não parece tão fraco tecnicamente, não.
1: Não, ele não é fraco tecnicamente, não. O Ibanez, inclusive, quando estava na Europa, ele chegou a ser convocado para a seleção brasileira. Sim. Ele teve problemas de joelho, ou no joelho, no caso, e acabou não conseguindo jogar pela seleção. Depois foi para a Arábia. Esse ano, na Arábia Saudita, ele joga no Al-Ahli, ele fez uma boa campanha, o time, né? Ele foi fundamental na conquista da Copa do Rei Saudita, acontece lá no meio da temporada, né, no início desse ano. Fez o gol, inclusive, que o Bento falhou, né, numa saída de bola, e depois o jogo foi para os pênaltis. Joga lá com outros brasileiros, o Galeno, o Matheus Fernandes, que era do Flamengo, e outros jogadores.
0: Matheus Gonçalves,
1: isso. E ele não é fraco, não. É que ele vai para uma posição de zagueiro lateral, que o técnico da seleção brasileira, o Ancelotti, ele queria muito que o Militão fosse esse jogador. Então, para a ausência do Militão, ele chegou à conclusão que o Ibanez poderia fazer esse papel para jogos específicos, onde o Brasil precisa fechar um corredor da lateral direita. Ele não queria até porque o Brasil não oferece tantas opções de lateral, né? Então ele levou o Wesley como primeira e única opção de lateral mesmo. O Danilo hoje já é um zagueiro, pode fazer a função? Pode. Então ele tem uma segurança ali se precisar. E tem esse Ibanez também, que hoje é o reserva do Wesley, né? O Danilo é a terceira opção. O Danilo é a terceira opção da lateral direita, da lateral esquerda, da zaga central e da quarta zaga, né?
0: Ele só não é a terceira opção na liderança, porque eu acho que... Talvez ele seja a terceira, Marquinhos, Casemiro e ele, né? É. Neymar foi.
1: Neymar também foi, mas... da liderança que a gente pode dizer saudável ali, de cara experiente, que tem o que falar. Não, nada, não é o que no Neymar não seja saudável, né? Nada disso. Jogadores que jogam mais atrás na defesa, né? Tem uma visão diferente do campo, né? Diferente de atacante e tal. Então, Neymar provou, por exemplo, contra a Croácia na outra Copa do Mundo, que também pode ser essa liderança dentro de campo, né? Quando ele mandou os caras não subirem, os caras subiram e o Brasil perdeu, né?
0: Poderia se tivessem ouvido o Neymar.
1: Pois é.
0: Agora o Maurício Ferreira tem uma outra. Essa que eu fiz foi do Jefferson Rocha, tá? Esqueci de dar os créditos aqui pro nosso ouvinte. Vitor Gonzalez, tá questionando, e aí eu quero ouvir de você, Mal. Tava lá no Maracanã. Sobre o Alisson, e você sentiu ele 100% fisicamente? Dá pra ser titular? E aí eu vou te colocar numa outra que a internet criou. Foi falha do Alisson o gol do Panamá, hein?
2: Eu acho que não, tá, Lucas Belotti? Pra mim não foi falha, não. Acontece ali o desvio no Matheus Cunha, na barreira, né, naquela batida de falta do Murídio. Pra mim, não foi falha do Alisson, mas eu entendo quem pense que talvez o goleiro da seleção brasileira devesse ali naquele lance ter um tempo de recuperação para chegar naquela bola e fazer a defesa no canto direito. Eu confesso que eu respeito essa opinião, mas na velocidade do jogo eu acho difícil. Talvez, se o Alisson não tivesse passado esses mais de 2 meses lesionado, voltasse só na última rodada do Campeonato Inglês, ele pudesse ter feito a defesa. Eu acho que a gente pode até discutir essa questão do ritmo de jogo. O Alisson não atuava desde o dia 18 de março, até quando ele volta para o fechamento da Premier League, mas para mim não foi falha, não. Teve o desvio ali no meio do caminho e o Alisson não consegue voltar a tempo. Pra mim, eu acabo ali passando um pano, de certa forma, pro goleiro da seleção brasileira. E teve até uma situação meio complicada no jogo de ontem no Maracanã, que foram as vaias em direção ao Alisson, ainda no primeiro tempo. Já fazia parte da estratégia do Ancelotti mudar os 10 jogadores no intervalo, então ele não fez a troca no gol, tirando o Alisson e colocando o Ederson só por esse lance no primeiro tempo. Isso já estava previsto pelo técnico da seleção brasileira, mas eu não considero falha, não. A gente pode discutir o ritmo de jogo, mas eu não coloco na conta do goleiro titular da seleção brasileira, Lucas.
0: Também acho, hein, Léo? Acho maldade quem disse que foi falha do Alisson aí. E você?
1: Não, também acho. Nem passou pela minha cabeça. Falha ou não. Acho que é uma questão aí inventada, como você falou, né?
0: Hoje
1: todo respeito, né?
0: Internet é difícil. Mas você sentiu ele 100% fisicamente?
2: Mas sabe o que eu acho também, tá, diga. Lucas e Léo Fontes? E vai pra conta da internet também, né? Viralizaram algumas imagens do Alisson ainda nos primeiros dias de trabalho na Granja Comaria em Teresópolis, em que ele aparecia mais gordinho, né? Com uma pancinha, aquela famosa pochete. E eu acho que isso vai pra conta, né? Da maneira como as coisas acabam sendo disseminadas hoje nas redes sociais. Acho que muita gente, pra apontar uma falha do Alisson nesse lance de ontem,

0: ontem também leva em consideração essas imagens que viralizaram nos últimos dias, nos primeiros dias de trabalho na Granja Comaria em Teresópolis.
1: Ah, por isso que jogaram todos de preto ontem os goleiros, né? Esconder a barriguinha.
2: É, preto emagrece,
1: né? É o que eu faço, né? Um saio de camisa preta, mais justa, né? Põe aquela camisa preta e tal, né?
2: Dá uma quebrada.
1: Dá uma quebrada.
2: Mas você acha que pode ser um peso, Léo?
1: Não, acho que não. Não,
2: essa questão física do Alisson?
1: Não, ele vai entrar em forma, né? Com o passar dos jogos. Acho que não. A gente não tem tanta coisa também pra...
2: É, não é como se o Taffarel estivesse no banco. Quer dizer, ele até tá, mas não consegue
0: jogar. Não é a Copa de 2002, né? Com Marcos, Dida e Rogério Ceni.
1: Não, essa aí é absurda, essa aí não existe.
2: Qualquer um que machucasse, né?
1: Podia fazer rodízio, né? Cada um jogava um jogo e tal.
2: Os caras o Tite voltou pra jogar, né? Oi, diga, Mal.
0: Não, rapidinho, né? Porque o Léo falou sobre a questão da camisa preta do goleiro, dos goleiros, e já temos os uniformes, tá? Da seleção brasileira pra fase de grupos. Então a estreia contra o Marrocos no dia 13, a seleção brasileira joga de camisa amarela, calções azuis e meiões brancos. Segundo jogo contra o Haiti, uniforme todo azul, camisa azul, calção azul e meião preto. E o terceiro jogo contra a Escócia, aquela combinação que eu particularmente não gosto, tá? A camisa amarela com calções brancos e meiões brancos. O meião branco, ou melhor, o calção branco com a camisa amarela não me agrada muito, mas essa vai ser a combinação no terceiro jogo da seleção brasileira contra a Escócia.
2: Não gosto também, mas é porque o short da Escócia é azul, né? E na teoria a Escócia é mandante. O Brasil vai ter três camisas de goleiro diferentes também nessa primeira fase da Copa do Mundo.
0: Existe uma preta no jogo de estreia, uma mais, um pouco mais rosa, né? Num tom de rosa em degradê para a segunda partida contra o Haiti. E uma mais avermelhada para a partida contra a Escócia.
2: Exatamente. As três camisas disponíveis de goleiro vão ser utilizadas pela seleção brasileira. Existe essa questão de mandante visitante na Copa do Mundo também, né? Apesar de não existir na questão fator casa, existe na definição de uniformes e todo o resto. Então,
1: a FIFA divulgou todos, né? Todos os uniformes. Todas as combinações.
2: Da primeira fase.
1: Muito doido isso.
2: E depois vai. É uma loucura de organização, né, cara?
1: É, imagina isso. Tem que pensar tudo, cara. Né?
2: Loucura imaginar o tanto de coisa que precisa ser destrinchado.
1: Porque tudo tem que ser conversado, né, entre os setores.
2: Exato.
1: Né? Tudo bem, você tem um setor lá que vai ver os uniformes, mas você tem que conversar com outros setores, né, com as seleções e com... É um negócio maluco.
2: Trabalho,
1: né?
2: Completamente maluco. Bom, o avião da seleção brasileira no aeroporto do Galeão, no Rio de Janeiro, está ali pronto para iniciar o processo de decolagem. O avião segue estacionado, mas já fez aquele trabalho de deixar a parte do hangar onde é especificamente, né, designado o estacionamento das aeronaves e já está ali na reta necessária para iniciar o processo de pouso. Ainda não acelerou, é verdade, está começando agora a iniciar esse processo. Luzes acesas, hein? As luzes frontais do avião estão acesas nesse momento. Então temos o início do processo de decolagem de um avião da seleção brasileira. A delegação já há 50 minutos aproximadamente dentro desse avião, né? Por volta das 10h03, eu me lembro aqui, a gente trazia a preparação inicial ali da escada e os primeiros jogadores já subindo em direção às cadeiras colocadas também dentro dessa aeronave especial, como explicou o Maurício, né? Toda montada ali para receber sem nenhum tipo de desconforto aí a seleção brasileira, poltronas reclináveis quase em 180 graus, não é para tanto também para virar uma cama completa, mas um pouco menos do que isso também para os jogadores conseguirem descansar.
0: A dois paçoquita, tá?
2: Ah, é?
0: Tem paçoquita, é. Consegui ver uma foto aqui que a CBF publicou nas redes sociais, dei um zoom, porque deu para perceber ali toda uma mesa é com bom, os isotônicos também que os jogadores vão tomar durante a viagem, e deu para perceber ali também muitas paçoquitas em um dos potes, viu, Lucas Belotti? Me agrada.
2: É uma sarinha a paçoquita agora.
1: Opa, tranquilo, tá, né?
2: Qualquer hora do dia. O avião da seleção brasileira tá passando ali entre dois caminhões de bombeiros e está sendo benzido nesse momento, hein? O que é comum numa movimentação do primeiro voo internacional de um determinado aeroporto, mas está sido aí benzido. Dois caminhões de bombeiros com jatos fortes d'água banhando o avião da seleção brasileira. Um momento supersticioso na partida da nossa seleção em direção aos Estados Unidos. Os dois caminhões de bombeiros que nos acompanha pela live fazendo esse trabalho de benzer, de abençoar, dependendo da sua crença, independentemente da sua crença, né? O avião da seleção brasileira. Agora esses jatos foram desligados porque o avião passou a zona onde estavam ali um de cada lado, né? Esses caminhões do corpo de bombeiros realizando o trabalho de benzer o avião da seleção brasileira, que agora vai dar uma voltinha, ó. Vai ele, então. Dando ré. Não é difícil dirigir um avião, hein, rapaz. Já é difícil com o meu carro da ré, hein, pra estacionar, imagina um avião. Nesse momento ele tá voltando ali reto pra direção do estacionamento, né?
1: Mais difícil dirigir ele no chão do que lá em cima.
2: É, não, lá em cima é de boa.
1: Pô, você aperta os botões. Tem que dar, eu também não teria a menor condição.
2: É pesado o negócio. Agora o avião tá andando reto em direção à parte da decolagem, ali no aeroporto do Galeão, no Rio de Janeiro. Os jogadores, como a gente disse, já estão ali devidamente esperando, né, esse momento da decolagem. Será que já estão dormindo, Léo Fontes, os jogadores da seleção brasileira? 50 minutos esperando às 10 horas da noite.
1: Ah, se tiver o sono... Ah, né? Tem cara que tem sono pesado.
2: Mas 50 né? minutos sentadinho?
1: Não, eu não dormiria nem...
2: Tá indo pra Copa do Mundo, né?
1: Eu não consigo dormir nem normalmente, imagina, não, dentro de um avião.
2: Não, mas se eu ficar 50 minutinhos sentadinho... É que não pode inclinar a poltrona antes da decolagem, né?
1: Não tem, pode, né? É verdade. Tem que ficar com a mesinha abaixadinha. Então,
2: pra quem tá
1: dormindo. Será que alguém chega lá pro sei lá, pro Vini Júnior e fala, ó, levanta a cadeira aí, pô.
2: Vai decolar. Ô, Vinícius, não.
1: Coloca o cinto aí, pô.
2: A cobiçada de bordo. Me cita, senhor Vinícius, será que o senhor pode se sentar? A gente vai passar por uma área de turbulência. Deve acontecer. O senhor Neymar, tudo bem?
1: Eu não quis falar Neymar, eu já falei tanto Neymar. Eu vou falar, pô, os caras tem o que com o Neymar aí, né?
2: Não. Senhor Neymar, você aceita Coca-Cola, café, Guaraná Antártica? Qual que é o serviço de bola?
1: Ele prefere o Dasas.
2: É verdade, Dasas. Esse é o patrocinador oficial. Ó, oh, tá se encaminhando ali o avião da Companhia Aérea Azul em direção à área de decolagem. Agora sim, hein, depois de ser benzido por dois caminhões do Corpo de Bombeiros, a gente vai acompanhar quase com uma hora de atraso, né? De fato, a decolagem do voo da seleção brasileira, que tinha a previsão de chegada inicialmente para as 8 horas da manhã em Nova Jersey, na região de Nova Jersey, né? Região de Nova York também, ali a grande Nova York nos Estados Unidos, onde vai ser o centro de preparação e de estreia também da seleção brasileira contra Marrocos no dia 13 de junho. São os últimos momentos dos nossos atletas em solo brasileiro antes do último jogo da seleção na Copa do Mundo, que a gente espera que seja a final, né? A grande final do Mundial lá também em Nova York, Nova Jersey, no estádio principal da Copa, que vai receber alguns jogos importantes dessa primeira fase, entre eles a estreia da própria seleção brasileira contra Marrocos. O avião está fazendo aquela última curva, curva à direita ali do piloto, né? Onde ele vai posicionar a aeronave oficialmente no início da trajetória da decolagem em direção aos Estados Unidos. A curva está sendo feita por ali, finalizando aquele arredondamento, alinhamento entre a cauda e o bico do avião para iniciar a pousagem. Bem escuro, decolagem. O pouso vai ser só lá nos Estados Unidos. Bem escuro, né? Por isso também há toda uma iluminação especial, luzes azul que vão ali beirando a pista, exatamente para que o piloto tenha ciência das delimitações da mesma, e também uma luz na parte frontal do avião, bem forte essa luz, ali na região do trem de pouso, né, da rodinha, ali que também é capaz de guiar o avião ainda em solo, e outras luzes, é claro, também na região das asas e no bico do avião, mas essa é a mais forte que vai iluminando o caminho. Quem tá vendo pela nossa live, né, até difícil acompanhar porque tá bem escuro, e a gente tem essas imagens cedidas gentilmente pela companhia aérea responsável pelo voo, que agora tirou o zoom, ó, tá dando esse zoom de novo na pista. Escuro, é difícil enxergar, né, em relação à cidade, assim, o aeroporto fica bem apagado mesmo, a gente conseguindo observar por essas imagens aéreas, consegue também perceber. Ô Maurício Heger, antes do início dessa decolagem aí, a movimentação no aeroporto agora é nula, né, só o pessoal que vai viajar mesmo.
0: Ah, somente o pessoal que vai viajar, viu, Lucas Belotti? Todos os torcedores já dispersaram por aqui, até marcaram presença mais cedo. A gente ontem falava na transmissão sobre a possibilidade de um aerobrá, mas isso não aconteceu pela dificuldade de acesso aqui ao aeroporto do Galeão, aeroporto internacional Tom Jobim. Então, de fato, essa presença maior do público foi mais cedo no hotel, na Barra da Tijuca, zona oeste do Rio de Janeiro. Poucos torcedores passaram por aqui. Não dá nem pra gente classificar num aerobrá hoje na chegada dos atletas aqui no aeroporto internacional do Rio de Janeiro.
2: É, o apoio ficou mesmo na sede da CBF, principalmente nas arquibancadas do Maracanã. Mais de 70 mil pessoas ontem, mal foi, né?
0: 72.140 torcedores ontem no Maracanã.
2: Bastante gente, né? O público quase total do Maracanã, se a gente for imaginar. Tinha torcedor do Panamá também lá, né, Mal? Mas aí sem torcida visitante.
0: Tinha, É, não, tinha um espaço destinado ali aos torcedores do Panamá, também marcaram presença, mas obviamente num número bem abaixo do que tínhamos ali de brasileiros, superioridade esmagadora, mas claro, os torcedores panamenhos fazendo essa festa, né, estão aí às vésperas da segunda participação do Panamá em edições de Copa do Mundo.
2: Vamos lá então, embarque da seleção brasileira, a gente espera que rumo ao Hexa Campeonato Mundial nos Estados Unidos, tá pegando velocidade, hein, o avião especial montado para levar a delegação aos Estados Unidos, já na pista de pouso há mais ou menos uns 15 segundos, naquele processo de ligar as turbinas e conquistar a velocidade necessária para deixar o solo e completar o processo de decolagem. O avião da seleção brasileira previsto para deixar o aeroporto do Galeão no Rio de Janeiro às 10 horas da noite, uma hora e um minuto, por exemplo, de atraso, a maioria desse tempo destinado ali para que os materiais fossem colocados na parte interna do avião, no bom e velho bagageiro. É muita bagagem, como já explicou o Maurício Ferreira aqui na programação da Band News FM. Último posicionamento ali da aeronave. Eu também não tenho pressa, sabe que o momento é dele. Tá atravessando uma espécie de faixa de pedestres ali do aeroporto do Galeão no Rio de Janeiro. Agora sim para entrar na fase final, né, da decolagem. Assim a gente espera, hein? O processo de decolagem, eles vão processar aí a galera da CBF. O Neymar vai falar, não, pelo amor de Deus, uma hora e 20 minutos de atraso. Isso aí, eles têm que ganhar pelo menos um voucherzinho de alimentação.
1: Neymar, no mínimo, deve estar pensando essa hora. Caramba, se eu tivesse ido com o meu jatinho, eu tava lá faz tempo.
2: Tinha batido e voltado. Agora vai, hein? No momento da aceleração principal, o avião que leva a delegação da seleção brasileira está partindo do aeroporto do Galeão. São os últimos segundos da nossa delegação em solo brasileiro antes da disputa, do último jogo do Brasil. A gente espera que seja a final nos Estados Unidos. A contagem é regressiva para que a aeronave deixe o solo. A velocidade já é altíssima, já é praticamente a necessária. As rodinhas dianteiras que seguram o avião já vão descolando do solo, enquanto a aeronave vai se aproximando da reta final da pista do aeroporto em direção ao processo de decolagem. A parte de cima já se descolou do chão, a parte de baixo também. Então, nesse momento, a gente pode dizer com tranquilidade e sem medo de errar que os atletas da seleção brasileira só voltam a tocar o solo nacional, só voltam a tocar o solo do Brasil após a disputa da Copa do Mundo. No ar, o avião da seleção brasileira parte em uma viagem que tem duração estimada de 10 horas a Newark, nos Estados Unidos, região de Nova Jersey e Nova York, para amanhã iniciar a preparação para a Copa do Mundo. Boa sorte para os nossos atletas. A gente espera que o retorno seja tão comemorado quanto a ida. E quem sabe com essa bênção, com essa colocação especial também da água nos trazendo uma sorte. E quem sabe podemos benzer novamente a aeronave de volta ao solo nacional e com a taça da Copa do Mundo no interior. Maurício Ferreira, vou me despedir de você, meu irmão. O trabalho foi longo por aí, acompanhamos durante todo o Band News na área a partida do voo da seleção brasileira. Bom restinho de trabalho pra você, uma boa volta a São Paulo já já. E você, um desses aviões aí pra capital paulista, hein?
0: É isso, Lucas. E depois no sábado, dia 6, já partindo rumo aos Estados Unidos, também a cidade de Dallas. Parabéns, tá, Lucas Belotti? Nota 10 a sua narração do avião da seleção brasileira decolando aqui do aeroporto do Galeão, aeroporto internacional do Rio de Janeiro. Nota 10. Imagino que você tenha até tirado algumas aulas com o Yuri Queiroga, né? Sim. Que é o nosso faz-tudo da equipe de esportes da Band News FM, mas você brilhantemente conduziu essa decolagem do avião da seleção brasileira. Entregamos então o Brasil no alto aqui do Rio de Janeiro e amanhã a Aline Fanelli já recebe então nesse pouso também da delegação do Brasil, já ali na região de Nova Jersey e acompanhando toda essa sequência de trabalho até a estreia do Brasil na Copa do Mundo e que eles só voltem lá no dia 20 de julho com o Hexacampeonato. Valeu, Lucas Belotti, um abraço a você, ao Léo Fontes, a todo mundo que ficou ligado e sintonizado por aqui nesse Band News na área especial. Fui!
2: Ô, cuidado pra não ser atropelado, hein, o Maurício Ferreira. Ô, Léo Fontes, o Silva Júnior diz no alvo, quase que eu andei um no alto para o avião da seleção brasileira. Valeu, Léo, boa noite. Não,
1: foi bem demais, cara, foi bem demais, né? Claro que o Yuri falaria detalhes técnicos, né?
2: É, agora é gênero, não tem essa.
1: Um trem de pouso.
2: Sabe qual é o tamanho desse trem de pouso?
1: É, uma vez lá em Souza, Paraíba, teve um avião.
2: Valeu, Belotti.
1: Esse piloto da seleção brasileira nasceu lá? Ah, nasceu em Três Rios, lá quando eu morei perto do Entrerriense lá.
2: Valeu, Léo Fonte, você volta ainda nessa semana, meu irmão.
1: Volta amanhã, acho.

É, o avião da seleção brasileira já está no ar, hein? Decolou há poucos instantes do aeroporto Tom Jobim, o aeroporto do Galeão, assim comumente conhecido no Rio de Janeiro, em direção a Nova Jersey, nos Estados Unidos.

0: deve desembarcar por lá, previsão inicial de 8 horas no horário de Brasília, mas é claro, tudo isso pode sofrer uma alteração, já que o avião deveria ter decolado às 10 e decolou por volta das 11 horas. A Aline Fanelli já está em solo americano e amanhã acompanha a chegada da seleção, assim como o Maurício Ferreira, direto do Rio de Janeiro, acompanhou a partida. É Copa do Mundo na Band News FM, hein?
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2: Treinador campeão 4 anos antes, Carlos Alberto Parreira tornou-se o primeiro técnico a ser demitido durante uma Copa do Mundo. Isso aconteceu na edição de 1998 na França. Parreira caiu após ver a equipe dele, a Arábia Saudita, perder os 2 primeiros jogos na primeira fase. Outro brasileiro, Mário Jorge Lobo Zagallo, comandante da seleção canarinho, sempre fez coro que o número 13 lhe dava sorte. Mas não foi bem assim em 1998. A derrota na final para a seleção da França foi a 13ª do Brasil em Copas. E a seleção voltou para casa em um dia 13 de julho.
0: Com atraso, o encerramento do Band News na área especial dessa segunda-feira, que acompanhou todos os detalhes direto do aeroporto do Galeão, no Rio de Janeiro, na decolagem do Brasil em direção aos Estados Unidos. Amanhã a gente volta a partir das 9h40 da noite, aqui nesse mesmo espaço do Band News na área, falando já da chegada e do primeiro dia de trabalho da seleção no solo americano, com a Aline Fanelli acompanhando tudo, pouso e também o treinamento que está marcado para 6 horas da noite. Obrigado pela sua companhia no Band News na área, no dial do rádio, no LG Channels, no site bandnewsfm.com.br e para nossa imensa audiência também no YouTube. Valeu, galera! Rumo ao Hexa! Começou hoje a jornada da seleção, de olho na Copa do Mundo, já pensando na chegada no palco oficial do Mundial de 2026.
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4: Quatro horas 4:46 pelo horário de Brasília, seguindo com os outros assuntos na nossa programação, o âncora do jornal da Band, do Band News no meio do dia, Eduardo Oineg, critica a atuação do governo federal diante da decisão dos Estados Unidos de enquadrar o PCC e o Comando Vermelho como organizações terroristas internacionais.
5: Eu quero retomar uma discussão que vai correr e vai ter desdobramentos, seguramente.

vai ter desdobramentos, porque a partir desta sexta-feira, se eu não estiver enganado, é dia 5 de junho, a partir dessa sexta-feira começa a valer a reclassificação do PCC e do Comando Vermelho de organização criminosa internacional, transnacional, para organização terrorista internacional, né? Essa decisão do governo americano decorre daquele que talvez seja um dos maiores erros de política externa do governo brasileiro dos últimos tempos. O governo brasileiro não pode dizer que foi surpreendido pela decisão. As autoridades brasileiras têm plena consciência do que estava em curso e, se disserem que não sabiam, aí então piorou. Aí então é muito mais grave. Por quê? Em janeiro de 2025, Donald Trump encerrou um ciclo de 28 anos de uma compreensão americana que separava a organização criminosa internacional de organização terrorista. Durante 28 anos foi assim. E em janeiro de 2025, também conhecido como ano passado, o Donald Trump decidiu o seguinte: acabou essa brincadeira. Agora, ele baixou uma ordem lá, dizendo que grandes organizações criminosas internacionais seriam tratadas como grupos terroristas. Acabou. E um mês depois de tomar essa decisão, no mês de fevereiro, ele foi lá e enquadrou 8 organizações latino-americanas. 6 maiores cartéis do México. 1 cartel de El Salvador e 1 cartel da Venezuela. Então, era tudo sabido. Em maio de 2025, um funcionário do governo americano esteve no Brasil, David Gamble, esteve no Brasil, fez uma visita, conversou com as autoridades brasileiras justamente sobre o enquadramento do PCC e do Comando Vermelho como organização terrorista. Apresentou dados do FBI falando que esses grupos estavam nos Estados Unidos, tráfico de armas, lavagem de dinheiro, etc, etc, etc. E o governo brasileiro não quis saber. Falou: não aceito classificar, porque o pedido da autoridade era que fosse classificado como grupo terrorista aqui. Mas a nossa legislação deixa tudo separado. Como era separado também nos Estados Unidos, e o Donald Trump resolveu juntar. E como ele tem o poder de tomar uma decisão extraterritorial fora dos Estados Unidos, ele tomou. E, na semana passada, resolveu que a partir do dia 5 de junho, o que vale para cartéis mexicanos, salvadorenho, venezuelano, vale também para os dois grupos criminosos brasileiros de maior expressão, o PCC e o Comando Vermelho. O governo brasileiro sabia que isso poderia acontecer. O governo brasileiro não fez nada para evitar isso. Nada. Simplesmente ficou em negação, naquela linha: não, nós temos várias medidas que nós já aprovamos, nós temos uma lei contra organizações criminosas, nós temos uma lei contra organização criminosa violenta, nós temos lei de droga, temos delegacias especializadas, etc, etc. Isso não foi o suficiente. E o governo brasileiro, portanto, a gente tem aqui a soma de um governo imprudente, casamento de um governo descuidado com um presidente mercurial do outro lado, que resolveu fazer. Se a gente fizer um levantamento histórico, a gente vai ver que dos anos 70 para cá, isso vem sendo construído aos pouquinhos e de forma consistente. Quando eu digo consistente, é coerente. Nos anos 70, surgiu uma lei que autorizava o governo americano a declarar emergência nacional diante de ameaças estrangeiras. Em 1995, Clinton enquadra cartéis colombianos nesta lei. Cartel de Cali, cartel de Medellín, autoriza o bloqueio de ativos dessas organizações nos Estados Unidos, proíbe os líderes

os chefões desse troço aí a entrar nos Estados Unidos, proíbe empresas americanas de transacionar com essas entidades, e daí então, 96, surge a definição de organização terrorista internacional, e de largada, 1996, em 97, 30 grupos entraram na designação de organização terrorista. O ETA está lá, o IRA, o Hamas, o Hezbollah, FARC, Sendero Luminoso, Al-Qaeda. E aí, quando é organização terrorista, não basta que alguém que se relacione com elas saiba que está se relacionando com uma organização terrorista. Não basta. Basta que haja um indício, um dólar transacionado. E a obrigação na percepção do governo americano de que aquela empresa deveria saber daquilo. Então, não há nessa guerra, e eu vou mostrar, grandes conquistas no combate à criminalidade com esse enquadramento. Não há. Não há. Simplesmente não há. Os cartéis mexicanos continuam a funcionar mesmo depois do enquadramento. Não mudou nada. Mas para a economia formal foi um desastre. 3 bancos mexicanos foram simplesmente retirados do sistema internacional. 3 bancos mexicanos. Tem empresa francesa que foi enquadrada, tem banco inglês que foi enquadrado, tem grupos americanos que foram enquadrados, porque se relacionaram com grupos terroristas. E o enquadramento é bizarro de forte. Não estou dizendo que é errado, estou dizendo que é forte. E não basta, volto a dizer, não basta argumentar que não sabia. Não é aceitar, não se aceita no governo americano, não aceita. Aí alguém vai dizer que a máfia italiana, Camorra, a Yakuza japonesa, são que nem o PCC e o Comando Vermelho. E são. Não tem diferença. Por quê? Uma organização criminosa, ela tem por objetivo lucro. Uma organização terrorista, ela tem por objetivo algo político. Os mecanismos são iguais. A forma de atuar é igual. Produzir o terror, o susto, o medo, todo mundo que opera no mundo do crime pratica. Mas o objetivo em si, um é enriquecer, comprar carrão, iate, enfim, ficar rico. E o outro é destruir. Um destrói como meio, o outro destrói como fim. É isso que diferencia, sempre diferenciou, e na nossa legislação é o que diferencia. Torna mais nobre uma coisa ou outra? Alivia? Faz diferença para quem vê um fuzil na cara? Não, não faz. E aí, por que não faz? Donald Trump falou, quer saber? Para mim, junta. E ele juntou. E ele é o presidente americano. Aí ele juntou. Se ele fosse o presidente de Togo e tomasse essa decisão, não ia mudar nada. Mas ele não é. Ele não é. Ele é o presidente americano. Ah, uma coisa é uma coisa, outra coisa é outra coisa. Tudo bem, uma churrascaria, um restaurante vegetariano são coisas que não tem nada a ver um com o outro. Inclusive, eles não se entendem. É inconcebível para um vegetariano comer numa churrascaria. Alguma coisa está faltando. Um corintiano e um palmeirense não se entendem também. Um torce para a derrota do outro, etc. Mas é tudo futebol. Restaurante, churrascaria e vegetariano é tudo restaurante. E se você quiser ampliar o basquete e o futebol, é tudo esporte. E se você quiser ampliar a meditação e o futebol, é tudo uma forma de espairecer, etc. Então, o enquadramento genérico é um direito. O direito de quem tem o poder de impor aquele direito. Aí, ao mudar de um para outro, volto a dizer, não mudou nada nos cartéis. Nós temos 15 meses desde a classificação dos cartéis mexicanos do crime para organizações terroristas, e nenhuma delas tem motivação política, todas são iguais ao PCC, mas nada mudou no tráfico de drogas, na produção de fentanil, nada mudou, nada, continua tudo igual. Mortes violentas no México caíram pouco. Não mudou nada. No entanto, 3 bancos

um CI Banco, um Intercam Banco e um Vector Casa de Bolsa, os três simplesmente foram limados do sistema internacional. O CI Banco é duas vezes o Master. Se somar esses três bancos aí, dá quatro Master, três Master. Não destrói o sistema financeiro mexicano. Mas o fato é, foram enquadrados. O CI Banco, ele tinha processado mais de 2 milhões de dólares em pagamentos para empresas chinesas que eram fornecedoras de versões anteriores do fentanil. E esses pagamentos foram para um dos cartéis mexicanos. Aí em 2023, um funcionário tinha criado uma conta para lavar 10 milhões de dólares em favor de um outro cartel mexicano. E o tal do Intercam tinha feito reuniões com membros do cartel para discutir esquema de lavagem. Aqui é um envolvimento direto. Aí fala, não, mas no El Salvador, onde houve enquadramento, a criminalidade desabou. Desabou por causa do presidente. Não desabou por causa do enquadramento. Não há evidência de que o enquadramento fez desabar. O que há é uma decisão deliberada do governo de El Salvador de combater o crime organizado da maneira mais radical possível, e isso favoreceu a queda do crime organizado em El Salvador. Mas a gente tem casos, e isso que é importante, que atingiram em cheio empresas. Por exemplo, um grupo americano, que na verdade hoje pertence a um consórcio brasileiro formado pelo Cutrale e pelo Safra, mas que comprou o grupo depois dos fatos que eu vou narrar, esse grupo pagou propina para um grupo paramilitar colombiano que foi enquadrado como organização terrorista em 2001. E eles pagavam por caixa exportada, 3 centavos por caixa de banana exportada. Isso ao longo de 7 anos, pagaram $1.700.000, foram mais de 100 transferências. Resultado, um funcionário da empresa descobriu, chegou a dizer, olha, não pode mais fazer o pagamento. O grupo se declarou culpado, mas o fato é o seguinte, eles financiaram uma organização terrorista e o resultado, pagaram uma multa monumental. O grupo francês Lafarge, que hoje é parte de um grupo suíço chamado Holcim, faturavam $14 bilhões, quando aí então eram só o grupo Lafarge. Estavam fabricando cimento no norte da Síria. Aí, quando o Estado Islâmico tomou controle da região, ela não parou de operar e começou a negociar com o Estado Islâmico para continuar operando, pagando um pouco mais do que pedágio, porque ela fez um acordo e pagava uma porcentagem da venda do cimento. Resultado, pagou uma multa de 130 vezes o valor da propina. 130 vezes o valor da propina. Foram condenados, foi a primeira condenação criminal de uma empresa por apoio material a uma organização terrorista. 6 anos de prisão para o SEO. 6 anos de prisão por SEO. As penas podem chegar a 20 anos de cadeia para os empresários. 6 executivos, outros foram condenados. Os pagamentos para o Estado Islâmico. Um banco inglês, 7º maior banco da Inglaterra, quase 5% dos ativos, ou seja, 10 vezes o Master. Banco de algum tamanho. E aconteceu a mesmíssima coisa, também foi punido, porque havia ligação, descobriram que tinha ligação com grupos terroristas. A maior empresa de troca de criptomoeda do mundo, Binance, deixou de reportar mais de 100 mil transações envolvendo Hamas, Al-Qaeda e Estado Islâmico. Durante 5 anos, também teve penalidade de $4.3 bilhões. Então nós vamos acompanhar esse caso, porque isso começa a valer a partir do dia 5 de junho, sexta-feira dessa semana. Não sei se você concorda ou discorda, essa é a opinião que eu tenho sobre o assunto.

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0: Tem que três, bom dia, bom dia. Bem-vindo, bem-vinda. Começando aqui mais um dia, terça-feira, 2 de junho de 2026. Seguimos por aqui no Expresso São Paulo, começando o dia com você aí do seu ladinho. Você que nos escuta pelo rádio, nos vê pela TV, né? Pode acompanhar aqui a nossa transmissão também na live do YouTube. Seguimos até as 7 horas da manhã com a conversa aqui contigo, com as notícias do dia, com essa troca gostosa que fazemos também pelo WhatsApp, 11 999 592 100. Em mais uma manhã fria aqui na capital paulista, temperatura média de 12 graus, um pouquinho mais frio que ontem. Tem 7 graus ali na região de Marcilac, 5 graus na região de Capela do Socorro. Tá bem mais gelado que ontem, especialmente na zona sul da capital paulista. Já já a gente faz um panorama completo do que tem pela frente, se esse solzinho vai conseguir perfurar as nuvens com mais força hoje também. Luana Pereira, Fábio França, bom dia para vocês.
1: Bom dia para vocês, bom dia para o nosso ouvinte, bom dia a todo mundo que tá acordando agora, começando esse dia muito bem informado aqui no Expresso São Paulo dessa terça-feira. Pelas próximas 2 horas tem muita informação chegando por aqui, muita prestação de serviço, tem informação de trânsito, transporte público, os principais destaques do Brasil, do mundo e, claro, de olho aqui em São Paulo, na capital, na região metropolitana e também no interior. Então fica por aqui, você que acompanha a gente pelas ondas do rádio, você que nos acompanha pelo aplicativo Band Play, pelo nosso site ou com imagens na sua televisão pelo canal 131 da LG Channels, ou para você que nos acompanha pelo YouTube ou pelas nossas redes sociais. Pega o seu café, vem com a gente e fica por aqui até às 7 horas da manhã. A gente convida, claro, você também a participar da programação pela Central de Ouvintes Ricardo Boechat. Ô, Fábio França, conta pra gente aí o número da Central, por favor. Eu acho que eu esqueci.
2: Não esqueceu não, Luana Pereira. Abre a gavetinha aí do cérebro. 11-999-592-100. 11-999-592-100.
1: Lembrei,
2: bom dia pra você, lembrou, né? A gente tem tantas gavetinhas no cérebro, às vezes estão fechadas, você nem lembra que ela tá lá. Mas de repente abre.
1: E a gente dá um mundo de coisas.
2: É isso. Bom dia pra você, pra Carol, pra todo mundo ligado, sintonizado na Band News FM. Que manhã gelada, hein? Tô aqui de olho no WhatsApp também. Vamos esquentar os dedinhos, como eu costumo dizer, hein? Aqueçam os dedos, escrevam pra gente. Sidney Terra já escreveu. Meus amigos, nesse dia frio, a companhia de vocês aquece nessa manhã gelada. Ah, que gostosinho.
0: Gostosinho.
2: É. Da Vila Nova Cachoeirinha, quem tá mandando mensagem pra gente? Parará, parará, vamos achar o nome dele. É o GE. Tudo bem, hein? Tá ligado na gente também. Bom dia, meus companheiros. É a Júlia, de Uberaba. Também ligada na Band News FM. O Doni de Barueri, a Silmara do Jardim Ângela. Felipe Costa. De Rio Grande da Serra, valeu Felipe, abraço pra você também, meu querido. Manda um abraço pra minha filha Isis.
1: Abraço,
2: um beijo pra Isis. Muito bem, ligados na Band News FM desde cedo. Ótimo trabalho a todos, Eliseu Almeida de Itaquera, da minha querida Zona Leste. O Dilela tá com a gente também. Bom dia, Pedra, Papel e Tesoura.
0: Trio Joaquim Pô.
2: Rodney de Santo André, o Márcio Maciel, Jardim
1: Essa
2: Veracruz.
1: É nova, hein?
2: É nova, de Léo é criativo. Já falei do Rodney, tá com a gente. Bom dia, gente linda. Oi, Fábio. Ah, você sempre pega no meu pé, né? Mas tudo bem, Alexandre. Abraço pra você também.
1: Ó, tô vendo fotos nossas verdade, lá no Experiência de sábado. O Vim te mandando, Cidinha, mandando foto aqui com a gente, Fábio França.
2: Que maravilha.
1: Eu vou desenhar a Carolina Ercolim nas duas fotos, Carolina Ercolim.
0: Inteligência artificial.

0: janeiro com uma hora de atraso. Ao todo, 91 pessoas viajaram na delegação. A previsão é que o avião pouse no Aeroporto Internacional de Newark por volta das 7 horas da manhã, pelo horário de Brasília.
1: Ah, mas atrasou, não tem problema. Os caras estavam lá dentro esperando, mas o avião, você viu? Todo remodelado.
2: Né, fretado. Dá até pra morar lá dentro.
1: Nossa, pode atrasar, não tem problema não.
0: E a recepção que eu vi das pessoas ali, eu acho que essa goleada sobre o Panamá deu um ânimo aí, porque o torcedor foi ver o pessoal se despedindo ali, né, do hotel, depois fez aquele quais na CBF ali. Mas vi muita gente, muito torcedor da seleção dando essa energia positiva aí para os nossos representantes.
2: Eu amei.
1: O avião foi todo remodelado por dentro, né, poltronas novas, enfim. Tudo bem, né, gente? Agora vamos ganhar, né?
2: Pra cima!
1: Vamos nessa, daqui a pouco tem muito mais sobre Copa do Mundo. A Polícia Civil investiga um contrato assinado entre a Prefeitura de São Paulo e um instituto controlado pela produtora responsável pelo filme sobre Jair Bolsonaro. Os agentes cumpriram ontem mandados de busca e apreensão na sede do Instituto Conhecer Brasil, o ICB, presidido por Karina Gama. A mesma mulher é a dona da Go Up Entertainment, responsável pelo filme Dark Horse, que conta a história do ex-presidente. O acordo firmado pelo Instituto e a Prefeitura totaliza 108 milhões de reais para o fornecimento de acesso Wi-Fi em bairros periféricos de São Paulo. A polícia suspeita de superfaturamento, irregularidades no cumprimento do serviço e que o dinheiro público possa ter sido direcionado para a produção cinematográfica. Os investigadores também apuram o possível uso de notas fiscais frias para camuflar o destino das verbas públicas. A presidente do ICB, Karina Gama, afirmou em maio, em entrevista à Band, que o Instituto detinha capacidade técnica para atender aos requisitos do edital. O prefeito de São Paulo, Ricardo Nunes, negou qualquer ilicitude na contratação ou vínculo entre o contrato de tecnologia e o filme sobre o ex-presidente. O senador e pré-candidato à presidência, Flávio Bolsonaro, também negou qualquer interferência ou relação entre o caso e a obra sobre o pai dele.
2: Permanece internada em estado grave a mulher que perdeu parte da perna após uma mordida de tubarão na praia de Boa Viagem, no Recife. O incidente de ontem foi o segundo do tipo no litoral de Pernambuco em menos de 24 horas. No domingo, um garoto de 11 anos também precisou ter uma das pernas amputada após ser atacado no mar em Jaboatão dos Guararapes. A criança também foi mordida na mão e no quadril por um animal da espécie cabeça chata.
0: O volume de água do maior manancial que abastece a região metropolitana volta a cair, Humberto Ferretti.
3: O nível do sistema Cantareira é o menor para essa época do ano desde a crise hídrica de 2014 e 2015. As represas iniciaram o mês de junho com 40,2% da capacidade. No começo de maio, o nível do Cantareira era maior, 42,4%. Os governos federal e estadual decidiram manter em junho um limite de retirada de água de 31 metros cúbicos por segundo. O Centro Nacional de Monitoramento e Alertas de Desastres Naturais avalia a situação do Cantareira como crítica. O órgão explica ainda que a provável ocorrência do fenômeno El Niño nos próximos meses pode provocar aumento de temperatura e atrasar o período de chuvas, o que mantém os especialistas em alerta.
1: O Senado dos Estados Unidos deve votar a indicação de Daniel Pérez para a embaixada do país norte-americano no Brasil. O nome foi escolhido pelo presidente Donald Trump ontem. Filho de imigrantes cubanos, Pérez tem 38 anos, nasceu em Nova York e preside a Câmara dos Deputados da Flórida. A representação dos Estados Unidos em Brasília está sem embaixador desde janeiro do ano passado.
0: Tempo. 5h11, vamos à previsão do tempo então para esta terça-feira, que nos espera também no feriado. Stephanie Toso.
4: A presença do ar frio ainda mantém as temperaturas baixas nesse começo de manhã em boa parte do estado de São Paulo. Na capital paulista, extremo sul da cidade pode registrar temperaturas até abaixo de 10 graus, em regiões como Marcilac e Capela do Socorro nesse início de manhã. A expectativa é que, mesmo com a presença do sol, a tarde ainda seja fria. Na cidade, os termômetros não devem passar dos 20 graus. À noite, tem possibilidade para garoa. A presença ainda de umidade, esses ventos úmidos vindos do mar, provocam chuvisco leve entre a região metropolitana e áreas do litoral. apenas no interior que o tempo segue firme e até mais seco. Hoje não tem previsão de chuva.

0: entre áreas do centro e do norte do estado de São Paulo. O sol aparece mais em Franca, Barreto, São José do Rio Preto e na região de Ribeirão. E as temperaturas sobem de forma gradativa, com máximas podendo alcançar os 25 até 26 graus.
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3: Pois é, em menos de um mês, o número de sites fraudulentos que usam a venda de figurinhas do álbum da Copa do Mundo 2026 como isca saltou de 20 para 164, segundo a empresa de cibersegurança Carpesque. Os sites imitam o layout e a identidade visual da Panini, editora oficial do álbum, e oferecem preços abaixo do mercado, com um pacote de figurinhas que custa cerca de R$ 7,00 pela metade do preço, por exemplo. Dá pra desconfiar, né? Na hora do pagamento, as vítimas são direcionadas ao Pix e o dinheiro some rapidamente, pulverizado em contas de laranja. E o prejuízo pode ser ainda maior. O advogado Eros Dias explica o que acontece depois que o golpista fica com os dados.
4: Esses golpistas que ficaram com os seus dados telefônicos começam a enviar mensagem no seu WhatsApp com DDD de várias localidades diferentes, solicitando que você clique num link para atualizar o seu endereço, que seu endereço precisa de uma correção. Eles enviam essa mensagem no WhatsApp com um link para a pessoa clicar. E aí, se você clica naquele link ali, você pode ter o seu Instagram hackeado, suas contas bancárias invadidas.
3: No Reclame Aqui, foram quase 3.900 reclamações entre 30 de abril e 24 de maio, que é justamente quando teve o boom, né, do álbum de figurinhas ali no lançamento. No Procon de São Paulo, as queixas passaram de 34 em abril para 109 em maio. E na última semana, a Polícia Civil apreendeu 85 mil álbuns e figurinhas sem procedência na capital paulista e 200 mil figurinhas falsificadas no Rio de Janeiro. O supervisor do PROCON, Robinson Cesário, orienta quem caiu no golpe e como se proteger.
5: A principal medida é que o consumidor procure sempre os canais oficiais, seja através do site, através de revendedores oficiais. Sabemos que nessa época, muitos golpistas se aproveitam da proximidade da Copa e conseguem fazer links falsos, enviar através de redes sociais, SMS, e-mails, com preços mais atrativos. Então é importante que o consumidor sempre desconfie daquilo que foge da normalidade referente aos preços também.
3: Pois é, quem foi lesado pode registrar uma reclamação no site do PROCON, do estado onde mora, e um boletim de ocorrência. O meio de pagamento pode ser acionado para suspender cobranças ou tentar um ressarcimento. Aqui não explicou o que faz quando consegue só figurinha falsificada, né? Porque isso virou assunto lá na rodinha dos meus filhos.
6: Ah, é?
3: Porque agora tem que, além de bater o bafo, você tem que conferir se as figurinhas que estão no meio do bolo são todas verdadeiras. Porque senão não vale.
6: Claro.
3: Ou então tem que, entendeu? Ou então uma vale três. Enfim, tem gente que não aceita, só que é oficial e tal. Mas aí as crianças pequenas, eu tô sabendo que estão levando pior aí, porque aí elas acabam sendo passadas pra trás pelos mais velhos. Como sempre, né? Não vou falar quem foi, não vou falar, gente. Fica tranquilo.
7: 5 horas 16 minutos, gente. Autoridades brasileiras continuam avaliando as medidas em resposta à decisão dos Estados Unidos, que classificou o PCC e o Comando Vermelho como grupos terroristas. Vamos a Brasília agora. O Márcio Rocha tem mais detalhes sobre esse assunto pra gente. Bom dia, Márcio.
8: Olá, bom dia a todos que nos acompanham. Pois é, as autoridades brasileiras continuam repercutindo a decisão do governo dos Estados Unidos de classificar o PCC e o Comando Vermelho como organizações terroristas, né? Os contrários a essa decisão entendem que a medida representa riscos à soberania brasileira e pode afetar a troca de informações sobre segurança envolvendo aí os dois países, Brasil e os Estados Unidos. O ministro da Fazenda, Dario Durigan, ele deu uma entrevista ao SBT News, que ele afirmou que pode entrar em contato com o secretário do Tesouro dos Estados Unidos, Scott Bessent, justamente para conversar sobre o tema. E o presidente da Câmara dos Deputados, Hugo Mota, ele também vê esse tema com preocupação. Ele está participando do Fórum Jurídico de Lisboa, lá em Portugal. E para o nosso colega, o Pedro Teixeira, da TV Band, ele deu uma entrevista também e fez ressalvas em relação

0: a esse assunto. Os defensores da medida sinalizam que pode haver ganho no combate ao crime organizado e eles entendem que a classificação como organizações terroristas dificulta o PCC e o Comando Vermelho de atuar internacionalmente. A gente segue acompanhando aqui de Brasília. Qualquer novidade, chamo vocês aí.
1: Valeu, obrigado, Márcio.
2: E a polícia busca pistas que possam ajudar a identificar criminosos envolvidos com um laboratório clandestino de canetas emagrecedoras aqui em São Paulo. A reportagem é da Maria Eugênia Cotaiti.
3: Um laboratório clandestino de medicamentos controlados e anabolizantes foi encontrado nesta segunda-feira por policiais. O local fica na Vila Prudente, na zona leste da capital. Durante o patrulhamento, na madrugada de ontem, os agentes encontraram o portão de uma casa aberto. Como ninguém atendeu às tentativas de contato pelo interfone, eles suspeitaram de que um furto pudesse estar acontecendo. Foi solicitado, então, o apoio de outras viaturas e os policiais entraram no local. No quintal da casa, encontraram um homem que disse que foi contratado para trabalhar como segurança e que não conhecia a identidade das pessoas responsáveis pela manipulação dos produtos que então seriam encontrados pelos policiais. Dentro da casa, entre os materiais, estavam anabolizantes, como trenbolona, masteron, enantato de testosterona, que são utilizados para acelerar o ganho de massa muscular, queima de gordura e aumento da força física. Sildenafil também estava entre os medicamentos utilizados para o tratamento da disfunção erétil. Além disso, 718 ampolas de tirzepatida, usada para o controle de peso, além de 180 caixas com a mesma identificação. O uso desses compostos fora das estritas diretrizes médicas acarreta sérios riscos à saúde. Também foram localizadas as máquinas utilizadas na fabricação dos medicamentos, então equipamentos para o envase, rotulagem e embalagem, além de balanças de precisão e dois celulares que foram apreendidos. O caso foi registrado como falsificação de produtos terapêuticos e medicinais no Distrito Policial do Parque São Lucas. O homem detido permanece à disposição da Justiça e o local à perícia.
4: Às 5h19, tem mensagem aqui do nosso ouvinte Washington, que estava ouvindo a gente falar aqui de figurinha da Copa. Fez um flagra no trem, é isso, Washington? Bom dia.
5: Bom dia, Fábio. Bom dia, Carolina. Bom dia, Luana.
4: Bom
5: Pereira.
4: Dia.
5: Vocês estavam falando de figurinha.
6: Sim.
5: Ontem estavam vendendo no metrô. Eu estava no metrô, estava vendendo no metrô a R$4 um pacotinho.
4: Olha só.
5: É.
6: Melhor desconfiar.
5: Dentro do metrô ontem.
4: É. Shopping trem.
5: Metrô da linha azul.
4: Você não comprou, não, né?
5: Muita figurinha, viu? Tá. É o Washington da Zona Sul.
4: Valeu, Washington. Tomara que você não tenha comprado, porque essa daí é a típica.
6: R$4.
4: Tinha que estar 7.
6: Pra desconfiar, hein?
4: Né? E tem também mensagem do nosso ouvinte falando da nossa Raposo Tavares.
7: Bom dia, Band News. Glauber daqui de Cotia.
4: Olá, Glauber.
7: Entrando na Raposo Tavares, KM33.
4: Tá frio aí?
7: Trânsito intenso, bem geladinho.
4: Boa.
7: 12 graus em Cotia. Não tá muito livre não, mas tá rodando, viu?
4: Tá daquele jeito, né?
7: Vamos aí.
6: Raposo tá bom. Já
7: o dia.
6: Tá bom.
4: Valeu, Glauber, pela sua mensagem. Agora é às 5h21.
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0: 5 horas, 21 minutos. Seguimos por aqui gerando informação, falando lá de Brasília. O STF vai julgar na semana que vem um recurso das Big Techs contra a decisão da corte que aumenta a responsabilidade das plataformas sobre conteúdos criminosos. Ontem, integrantes do Supremo defenderam a medida na abertura do Fórum de Lisboa, em Portugal. O ministro Gilmar Mendes criticou o poder das gigantes da tecnologia. Ele também falou sobre a necessidade de um reforço no papel dessas empresas no combate aos crimes virtuais.
1: O Supremo regulamentou aquela questão do artigo 19 do Marco Civil da Internet, declarando ali parcialmente inconstitucional aquela exigência de que para retirar conteúdo precisava sempre de ordem judicial. Criou casos em que ou identificou

0: Por casos em que previstos em tratados de determinadas situações ou previstos na legislação penal, já se obriga as redes a fazer a retirada de conteúdo.
1: No ano passado, o STF decidiu que as empresas responsáveis, aliás, o vice-presidente do STF, ministro Alexandre de Moraes, acusa as empresas de tecnologia de coletarem dados sem autorização dos usuários. E aí, em Lisboa, ele defendeu a regulamentação das redes sociais, inclusive em cooperação com outros países.
2: E isso é urgente, porque daqui pouco tempo, poucos anos, os países não terão a tecnologia necessária para impedir veiculação no seu território.
1: No ano passado, o STF decidiu que as empresas responsáveis pelas redes sociais devem agir por conta própria para a remoção de conteúdos criminosos. Em caso contrário, as Big Techs serão ou deverão ser punidas, mesmo sem uma ordem judicial. O julgamento dos recursos, na quarta-feira da semana que vem, será no plenário físico do Supremo. As plataformas querem, por exemplo, uma definição expressa sobre quais são os conteúdos que devem ser considerados criminosos.
3: Uma greve geral em Portugal cancela voos de companhias brasileiras entre os dois países nessa semana. Os detalhes agora com Adele Robichet.
4: Companhias aéreas cancelam voos entre o estado de São Paulo e Portugal hoje e amanhã por causa de uma greve geral convocada no país europeu. A Azul cancelou 4 voos entre Viracopos, em Campinas e Lisboa, e programou embarques extras para amanhã e quinta-feira para atender os passageiros afetados. A Latam também cancelou 4 trajetos entre Guarulhos, na Grande São Paulo, e a capital portuguesa. Os passageiros podem remarcar gratuitamente, mudar o destino ou solicitar o reembolso integral pelo site ou aplicativo da companhia. As duas empresas orientam os clientes a verificarem o status dos voos antes de se deslocarem aos aeroportos. A TAP Air Portugal foi procurada, mas não respondeu.
5: Uma cidade do litoral paulista vai usar o reconhecimento facial nos ônibus municipais. Conta mais, Aisha Moraes.
6: A Prefeitura de São Vicente implementa um sistema de reconhecimento facial nos ônibus da cidade. A mudança tem o objetivo de identificar possíveis fraudes nos benefícios de gratuidade e descontos na passagem. Com a medida, as pessoas que têm direito à gratuidade devem, obrigatoriamente, realizar o cadastro biométrico facial. A foto coletada na hora do cadastro servirá como base para a validação automática no momento do embarque. Segundo a Prefeitura, a iniciativa deve reduzir os prejuízos causados pelo uso irregular dos benefícios tarifários.
1: Mesmo tendo desperdiçado um pênalti decisivo, o zagueiro Gabriel Magalhães é o atleta do Arsenal com mais camisas vendidas desde a final da Liga dos Campeões. O destaque é de Lucas Cardamone.
7: O zagueiro da seleção brasileira, Gabriel Magalhães, é o atleta do Arsenal que mais tem camisas vendidas pelo clube desde sábado. O atleta ficou marcado por perder o último pênalti dos Gunners na derrota para o PSG na final da Champions League disputada no último sábado. Após o último jogo antes da disputa da Copa do Mundo, o número de vendas da camisa do defensor teve um crescimento de 350%. Mesmo com a derrota, a torcida mantém apoio ao atual elenco, responsável pela conquista do primeiro campeonato inglês desde 2004.
1: A Polícia Civil investiga o furto de um carro de luxo dentro de um condomínio na Zona Sul de São Paulo. O caso aconteceu na manhã de quinta, no residencial localizado na Vila Clementino, e a vítima é um empresário de 39 anos. O homem contou que o veículo foi levado de manhã, na quinta, após dormir no apartamento dele com uma mulher que conheceu na noite anterior. Câmeras flagraram o momento em que ela sai do prédio com o Porsche, 5 horas depois de os dois terem chegado de um pós-festa num posto de combustíveis. O empresário contou para a polícia que antes de deixar o apartamento, a mulher disse que tinha chamado um carro por aplicativo. Após a saída dela, o homem tomou banho e desceu para ir trabalhar, mas ao chegar na garagem, não encontrou o SUV. Imagens no elevador mostram a suspeita enviando mensagens pelo celular e descendo no andar da garagem onde o Porsche estava estacionado. Um prestador de serviço teria visto ela tirando o veículo da vaga. A vítima diz ter feito contato com a mulher por uma rede social. Ela respondeu exigindo dinheiro para devolver o carro. O homem não quis se identificar e teve a voz distorcida.
8: Quando eu conheci ela, ela me deu o Instagram dela, entendeu? Aí depois a gente foi pra minha casa, entendeu? Foi isso que aconteceu. Aí quando eu dei falta do carro, eu chamei ela no Instagram. dela não

0: Você tá louco, eu não peguei teu carro não, você tá doido, mano? Imagina. Sumiu. Aí deu 2 horas da tarde, umas duas e pouquinho, ela me chamou. Eu devolvi teu carro. Eu falei, me manda uma prova aí que você tá com meu carro, então. Ó, vou devolver teu carro, mas eu quero recompensa.
1: O empresário afirmou à polícia que em nenhum momento autorizou a mulher a retirar o carro da garagem e que acredita ter sido dopada. Em um áudio enviado para a vítima, a mulher também confirma que está com o carro.
2: O carro tá aqui. Só que eu quero o resgate. Ou já sabe, né? Vender.
1: O caso foi registrado no 16º Distrito Policial de São Paulo, na Vila Clementino, como furto de veículo. História, hein?
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4: Tá tranquilo, né? Não tô recebendo nenhuma mensagem. Ninguém gritou aqui falando sobre trânsito, ou Fábio França,
5: tá,
4: ou Carolina Ercolim.
5: Mapeamento aqui a gente vê só na Anguera, né?
4: Pois
5: um trechinho ali de congestionamento.
4: É, ali saindo da região de Osasco, depois da passagem ali pela Avenida Mutinga, tem um congestionamento. Nesse momento não tem informação de acidente. Para quem vai no sentido da marginal do Rio Tietê, mas tem 2 quilômetros de lentidão. Já invoco todos os nossos ouvintes que estão aí na rodovia Anhanguera, no sentido da marginal, passando pela região de Osasco, a nos contar o que acontece por ali nesse trecho até a chegada da marginal, que já está complicado, mas por enquanto é o único caminho que tem congestionamento em São Paulo. Nem a Raposo tem aquele fluxo já, que a gente espera às 5h30 da manhã.
1: Realmente... O Edival falou, não fala da Raposo.
4: Ah, Edival.
5: Não falaremos.
4: Ele Edival, mandou a gente fotos espera aqui, que você viu? Fale.
1: Ele mandou fotos aqui, tirou fotos com todo mundo ali na nossa experiência.
4: Então, conhecer assim. O Edival, nosso relatorista oficial da Raposo Tavares, foi muito legal. Eu ainda chamei o Fábio França. Fábio França, olha aqui o Edival. Nosso relatorista da Raposo Tavares. Muito bom conhecer os ouvintes que fazem a programação aqui da Band News FM. A gente conheceu o João Bodega, a gente conheceu o Edival, que já são figurinhas mais do que carimbadas, e essas não são falsas aqui com a gente.
1: Ricardo Fonseca também tá dizendo, ó, Dutra tá uma uva.
4: Olha,
1: né? Dia tranquilo também na marginal do Rio Pinheiro, sentido Jardim, super tranquilo, informa o Júnior de Osasco. Que bom, hein? Mapeamento aqui dos nossos ouvintes, que escrevem pro 999-592-100. Dando esse panorama realmente da cidade ainda tranquila, pelo menos por enquanto. 5h30, hora de a gente pegar nosso carrinho, nosso avião e fazer a ponte Rio-São Paulo.
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1: Bom dia, Rio de Janeiro! Mário Zé, tudo bem aí?
7: Bom dia!
1: Bom dia, menino!
7: Bom dia,
1: tudo
7: pessoal! Muito frio aqui pra gente, pro pessoal da Serra, inclusive. Vários ouvintes acordaram com trovão, trovoada, Petrópolis, Teresópolis, Luísa, Sumaia. Em Friburgo já, uma outra cidade serrana, não choveu tanto. Aqui na capital perdeu um pouco de intensidade, mas em Niterói, Zezinho, a cidade, lá na minha terra, entrou em estágio de atenção por volta de 11h50 da noite.
8: Posso colocar rapidinho uma participação, pessoal, só para ilustrar sobre essa chuva que o Mário tá falando ali em Niterói, ó. O nosso ouvinte Lúcio acabou de mandar esse áudio pra gente.
9: Bom dia, Zé do Zap, tudo bem com você? Sou aqui de Niterói, meu nome é Lúcio, motorista de ônibus, estou na garagem agora para pegar nos serviços, aqui em São Francisco. Caiu, foi um pé d'água medonho aqui em Niterói, aqui em São Francisco, só Jesus Cristo.
7: São Francisco é um bairro da Zona Sul, tem uma praia ali, pega parte da Baía de Guanabara, realmente Niterói, com muita chuva. E a cidade de Niterói, Fábio deve conhecer, não sei se chegou aí, é o Caio Martins, o estádio lá que o Botafogo utilizou durante muito tempo. Ele vai virar um grande parque com área de lazer, mas o campo de futebol ele vai virar um piscinão para acumular aquela água, como aconteceu também aqui na Praça da Bandeira, na Zona Norte, para evitar, Carol e Luana, aqueles alagamentos em ruas próximas, em bairros como Icaraí, Santa Rosa. Então é um projeto da prefeitura com o governo, porque o estádio pertence ao governo do estado, estava cedido ao Botafogo, que não utiliza mais, então vai ter essa obra, porque é um dos pontos que tem vários alagamentos em Niterói. A chuva perdeu um pouco de intensidade agora, mas foi muito forte na madrugada. Aí em São Paulo também muita chuva ou nem tanto, hein?
1: Nada, né?
4: Chuva não, mas frio.
1: Muito gelada a madrugada, a gente tem 11 graus agora, a média na capital paulista. O máximo vai ser 19, vai ser mais frio que ontem, tem bastante vento constante do sudeste provocando

0: dando mais nebulosidade ainda por aqui. E tô vendo aqui pelo mapeamento também do CGE, tá fazendo 5 graus no Capão Redondo, aqui Zona Sul, e não é tão Caramba. Sul assim, uhum. né? 8 graus em Parelheiros, aí é mais sul, mas 13 graus na região central, 12 na Zona Leste, tem, tá bem gelado, mas não tá muito úmido, apesar de que tem previsão de alguma chuva, expectativa de uma chuva, mas não significativa nas próximas horas. Mas é isso, é uma frente fria que está chegando mais forte aqui. Não sei se essa chuva vai chegar na quarta, mas por enquanto hoje não há essa previsão, não.
1: É. Bom, aqui a gente tem essa previsão de chuva até os próximos dias. Tem muita gente chegando aqui na capital fluminense, porque a Maratona do Rio é um dos eventos mais aguardados de corrida e são 4 dias, né? É sempre um feriado de Corpus Christi. No dia, na quinta-feira é o percurso de 5 km à tarde, na sexta 10 km, 21 no sábado e a maratona mesmo 42 no domingo. E o pessoal mudou esse ano a organização, a prova com o percurso voltando ao Recreio dos Bandeirantes, dos 42 quilômetros, e aí com passagem pela Avenida Niemeyer. E aí é uma utilidade pública e prestação de serviço, caso haja ressaca com o mar agitado, e geralmente a pista, aquela ciclovia, a gente já falou aqui algumas vezes, ela é fechada. Teve aquele evento que algumas pessoas pularam de bicicleta, arrebentaram a grade, mas a própria pista de carro, em alguns momentos, ela é fechada se for uma chuva muito forte. Como tem previsão de chuva, há um plano B para a Maratona do Rio dela voltar ao traçado dos últimos anos, mas a expectativa é que ela possa mesmo passar lá pela Niemeyer, mas tem um plano B. Fica essa orientação também para os corredores, os turistas. Muita gente vem de São Paulo, grande parte, né, daqui do Brasil vem de São Paulo, faz aqui a Ponte Rio-São Paulo também a gente faz aqui, mas também chega pelo Santos Dumont. Inclusive a distribuição dos kits começa hoje lá na Marina da Glória. Então fica aqui também essa informação para quem vai vir ao Rio de Janeiro nesse feriadão. Feriadão que vai ser chuvoso por aqui, gente.
0: Estava vendo uma entrevista com o pessoal que estava ali ao lado do hotel da seleção brasileira. Teve gente que veio de fora também, viu? Para se despedir ali dos jogadores. Pessoal que acho que ficou animado com o placar contra o Panamá. Deu aquele ânimo a mais ali para prestar essa força para a seleção brasileira que embarca, né, para os Estados Unidos. A gente está acompanhando.
2: Deve tá chegando.
0: E a Aline Fanelli já está lá esperando eles ali no aeroporto.
3: Deve chegar ali por volta de 7, 7 e meia da manhã.
0: Mas um calor humano e festa ontem, grande, né?
3: Aí tá festa, né?
2: O pessoal tá animado, a gente tava falando.
1: Alinhados, né?
3: Avião,
1: né?
3: O avião foi todo
1: mundo. Vocês acharam daquele modelito, hein? Gostaram daquele modelito que eles estavam? Todo... É o quê? Um cinza, né? Escuro, meio chumbo, né?
0: É discreto, né? É uma coisa mais discreta do que normalmente a gente vê. Eu não sei, eu gosto muito dessa história de usar agasalho, sabe? Você tá... tem uma licença poética ali pra você poder usar, mano. Você é um cara, né? Você é um atleta.
1: E já é do esporte,
0: é
1: né?
0: Esporte. É. Mas enfim, né? Tem toda uma...
2: E seria mais confortável pra aquele luxo todo dentro daquele avião, né? Já chegar de moletom e, ó, caminha ali dentro.
0: Como é que chama?
2: Que avião, né?
0: Aerolook, né?
2: Ah. Aerolook, literalmente.
3: Eles estavam elegantes, mas assim, pra pegar, sei lá, tantas horas de viagem, vão dormir, atiraram ali dentro do avião, né? Gente? Foi só pra subir ali.
0: Deve
3: no,
0: ter um vestiário.
3: No avião,
2: óbvio, dá aquele close de bonito.
1: Fazer foto, tudo isso.
3: O avião foi todo remodelado, né? Foram milhões ali investidos na remodelagem do avião, poltronas mais espaçadas, enfim. O avião todo
0: deve
3: personalizado,
0: caminha,
3: né? Para os jogadores da seleção. Agora falta ganhar, né, gente?
1: É, porque a festa tá muito boa, o oba-oba tá demais, né? Essa aqui é a verdade, né? Já teve uma convocação espetacular, com show lá no Museu do Amanhã.
4: Gritando o nome de jogador.
1: Agora, quero ver em campo. Se for aquele time do segundo tempo com as reservas, eu gostei bem, né? Mas o Panamá é ruim. Mas o Panamá tá na Copa, né, Fábio?
3: Panamá é um time
1: que se classificou, gente.
3: E tem essa também, né, dos pessimistas de plantão. Pô, mas ganhou de 6-2 do Panamá. Melhor do que ganhar de 1-0, não é?
1: Não é?
3: Pegou um time fraco, meteu 6. Tudo bem que o primeiro tempo foi meio enroscado, mas o que vale é o placar final. Vamos torcer, né? Cobertura completa da Band News FM. Seleção vai chegar lá por volta das 7h30. Nossa reportagem já tá por lá. Felipe Killing tá lá, Aline Fanelli tá lá. 9h30 os jogadores chegam ao hotel. Então, a partir de agora, gente, é Copa, é treinamento e cobertura aqui da Band News FM para que todo mundo fique bem informado e saiba o que acontece lá nos Estados Unidos. Em Nova Jersey, a seleção está instalada.
1: Cara, ontem à tarde.

0: tarde, eu tava vendo um amistoso, Carol, rapidinho. Noruega e Suécia. Tava 3-0 pra Noruega, mas a Suécia começou a jogar, fazer gol, teve gol anulado. São dois times também que não vão ser fáceis, não. A Noruega tá numa fase muito boa e tava sem o principal jogador que tava descansando, né? O Haaland, né? Do Manchester City.
1: A Noruega não tava atuando. A Noruega fez uma baita eliminatória na Europa. Foi um dos principais times invicta nas eliminatórias da Europa. Pode ser uma das boas surpresas dessa Copa. Tem um time muito bem ajustadinho. E o Haaland, que é um baita artilheiro, né? Pode ser, inclusive, vai lutar aí pra ser artilheiro da Copa, certamente. E a Suécia veio da repescagem, né? Se classificou na repescagem. Da Europa, mas é uma seleção sempre muito tradicional, né? A Suécia chegou e enfrenta o Brasil invariavelmente em Copa do Mundo. Negócio impressionante. Suécia e Escócia estão sempre no caminho da seleção brasileira. Suécia, por exemplo, foi adversária do Brasil na final da Copa de 58, foi adversária do Brasil na fase de grupos de 90, adversária do Brasil na semifinal de 94.
0: E tem um atacante que tá arrebentando no Arsenal, jogou muito no Sporting e não tava em campo ontem, que é o Gyökeres, né? Joga muito, né?
1: E tem um detalhe importante da Suécia. A Suécia tá no grupo com Holanda, Japão e Tunísia. É um grupo forte, porque a Tunísia vem bem também. Não é a seleção que vai disputar, não vai muito longe na Copa, mas tem jogado um futebol bem atraente. E esse grupo cruza com o grupo do Brasil logo na segunda fase, gente. É pedreira pro Brasil logo na segunda fase. Brasil passando em primeiro ou segundo, pega primeiro ou segundo desse grupo aí. Holanda, Japão, Suécia e Tunísia. Qualquer um que passar vai ser pedreiraça. É muito difícil a segunda fase pro Brasil.
0: Tudo bem. E lembrando que nessa fase agora não é oitavas, né? Que tem mais seleção, né? Então é um pré-oitavas, né?
1: Vamos combinar, né? Vamos chamar de segunda fase, né? Porque assim, é 16 avos de final, né? É feio esse nome, não é?
0: É feio falar, né?
1: Vou falar segunda fase aqui na Bandeirantes.
2: Oficialmente?
1: Oficialmente não tem nome, porque assim, mas antes de oitavas, 16 avos, né? Então, é feio demais, né?
2: Segunda fase.
1: Segunda fase é mais bonitinha, né?
2: Melhor. Então, eu ia perguntar pro Zé, porque aqui a gente tava falando sobre álbum da Copa, né? Porque teve um... Assim, estão descobrindo muita fraude de figurinha falsificada, álbum falsificado. Tem
1: ouvinte
2: que...
1: o Zé outro dia. Falei, pô, a figurinha do Zé. Fiquei desconfiado. Acho que...
2: Estranho, né? Qual era a posição dele?
1: É falsa
2: essa.
3: Será que é falsa?
2: Será? E aí os ouvintes estavam mandando aqui mensagens falando que estavam vendendo no metrô, né? Por R$4 um pacotinho. E aí O Washington aqui, que mandou mensagem pra gente, falou, achei estranho, tal, R$4 e tal. E teve um outro ouvinte aqui que também mandou mensagem, falou que encontrou umas figurinhas antigas. Deixa eu ver se eu consigo colocar aqui o Veríssimo.
4: Vocês estão falando de figurinha aí? E eu tô em processo de mudança, irei mudar em breve. E aí, mexendo nas minhas coisas, eu encontrei o álbum de figurinha de 2014.
2: Olha só.
4: A capa do álbum não é bem a que eu vou falar, mas quando eu olho pra capa do álbum, parece ter um número 7, gigante.
1: Gente, não, para.
4: E tá incompleto também. Eu também não tenho nem vontade de completar. É zerado o álbum. Vocês acreditam? Não sei.
2: Porque a gente vai começando a relembrar, né, desses. E alguns álbuns foram mais marcantes que outros, especialmente... O meu filho, por exemplo, ele faz o álbum, porque ele fala, isso aqui daqui uns 15 anos vou vender por não sei quantos mil reais, porque parece que valoriza e tal, mas acho que não é o caso, né? Mas é isso, tá rolando muitas figurinhas falsificadas. E aí, nesse caso, o álbum vale menos também, né? Por aí também tem essas figurinhas meio lado B aí que o pessoal tá vendendo?
0: Tem. Inclusive, né, Zé? Semana passada teve uma operação da Polícia Civil que apreendeu 200 mil figurinhas falsificadas de álbum da Copa em Nova Iguaçu.
3: E eles fazem um... É difícil você identificar, cara. Eu tava vendo uma brilhante falsa que, assim, a pessoa fica na dúvida. Então, eu tava até vendo uma reportagem da galera comparando. É difícil, cara. Eu tô lembrando aqui em 2014 que eu fui colecionar. Depois disso eu tive trauma, não colecionei mais. Eu tinha uma rixa com meu primo pra ver quem conseguia completar primeiro. Ele recortou o Neymar do meu... Coisa que ele não conseguia de jeito nenhum, colono dele. Aí eu fui...
0: Ele arrebentou teu álbum?
3: Arrebentou meu álbum.
0: Que isso, cara?
3: Fiquei
0: isso
3: assim, primo, uns 2 anos sem falar com ele, né?
2: Justo! Em família. Não, eu estaria até hoje.
1: Crise familiar, justíssimo.
3: Que isso? É complicado. Depois disso eu falei, não coleciono mais.
2: Estamos então, com o Zé. Falar com ele?
3: Voltei a falar, mas assim, a gente tem uma relação...
2: Estremecida. Muito... Balançada, né? Não quer citar o nome dele, né, Zé, aqui pra não...
3: Ele não vou citar, não. Dor, não vou citar, né?
2: Porque o Zé é uma pessoa pública muito conhecida dentro do ramo nacional. Melhor, Zé.
1: Valeu, gente.
2: Muito
1: beijo
2: bom
1: pra vocês.
2: Até amanhã,
1: valeu,
2: gente. Beijo.
3: Beijo, valeu.
0: Ah, vem cá.

0: a gente vai fazer uma prévia, uma antecipação de batalha cultural, vem um feriado aí. Alguns ouvintes perguntaram se a gente não podia dar umas dicas culturais, que eu acho que não vai rolar a sexta, né? Por causa não do feriadão, vai, né? O que vocês acham dessa ideia da gente fazer uma brincadeirinha? Não, uma versãozinha curtinha, duas dicas cada um, sei lá.
1: Pode
0: ser?
1: Pode. Boa.
0: Beleza, então. Um beijo, gente.
2: Beijo.
1: Tchau.
0: Valeu.
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4: Hoje na coluna de tecnologia a gente fala sobre a inteligência artificial, porque o Papa Leão XIV também está querendo entrar nesse assunto, Orrison.
5: Edu, foi notícia nos quatro cantos do planeta a primeira encíclica do Papa Leão XIV. E chama atenção porque é um texto que está centrado justamente na tecnologia, né, Edu? Falando principalmente de inteligência artificial. Aliás, o texto fala basicamente de inteligência artificial. E aí tem vários tópicos que são abordados, mas principalmente a questão de que a inteligência artificial pode ser um divisor de águas na questão da comunicação e também no uso da tecnologia para automação de armas. Mas o que me chamou muita atenção nessa história, Edu, foi que no momento em que a encíclica foi apresentada lá no Vaticano, estavam presentes, além da cúpula, né, da Igreja Católica, estava lá também o Christopher Ola, que é um dos cofundadores da Anthropic. Anthropic, que é a criadora do Claude, provavelmente hoje uma das empresas mais festejadas do mundo da inteligência artificial. A verdade é que o Claude é hoje o principal instrumento de inteligência artificial usado principalmente quando a gente pensa em programação. A Anthropic, ao mesmo tempo, é uma empresa um pouco diferentona nesse aspecto, né? Os seus sistemas de inteligência artificial, eles têm uma espécie de constituição. Os sistemas da Anthropic obedecem, teoricamente, essa constituição que foi criada lá pelo Dario Amodei e os seus executivos. A Anthropic é também a empresa que mais tem saído em defesa da criação de uma regulamentação da inteligência artificial. A OpenAI também tem se pronunciado nesse sentido. E aí agora nós temos a presença do cofundador da Anthropic lá junto com o Papa na divulgação dessa encíclica. Ou seja, mais uma vez, né, Edu, a gente já falou disso aqui, é engraçado porque as empresas que criam essa tecnologia parece que estão dizendo para os governos do mundo: olha, vocês precisam nos regular.
4: A regulamentação da inteligência artificial tem sido assunto constante por aqui. 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
1: Horas 47 minutos. Seguimos por aqui nesta terça-feira, trazendo para você todas as informações para você começar o dia bem informado. Após 8 dias de buscas, é localizado sem vida aquele homem que saiu para um passeio de moto aquática com uma mulher em Ilha Bela. Os familiares reconheceram ontem o corpo de Jorge Pereira Bernardino, de 28 anos. A causa da morte foi afogamento. Junto com o homem estava Bruna Damari Santana da Silva, de 26 anos, que foi encontrada viva em alto mar 2 dias depois do desaparecimento.
2: A China declara todo o território brasileiro livre de febre aftosa. A medida foi confirmada em meio à viagem do ministro das Relações Exteriores, Mauro Vieira, ao país asiático. O Ministério da Agricultura e Assuntos Rurais da República Popular revogou 3 portarias que estabeleciam as restrições aos produtos brasileiros. Com isso, a expectativa é de que o Brasil consiga aumentar as exportações de carne para a China.
3: E os deputados estaduais do Rio de Janeiro vão avaliar a reprovação das contas do ex-governador Cláudio Castro pelo Tribunal de Contas do Estado. Da capital fluminense, fala Felipe Macon.
4: O Tribunal de Contas do Estado reprova por maioria as contas referentes ao ano de 2025 do ex-governador Cláudio Castro. A sessão aconteceu nesta segunda-feira e terminou com 3-1. Com o resultado, o parecer será encaminhado à Alerje. Os deputados é que vão votar e decidir sobre a aprovação ou rejeição das contas. A decisão do TCE tem o caráter opinativo. O voto vencedor do conselheiro revisor José Gomes Graciosa foi seguido pelos conselheiros Marcelo Verdini Maia e Cristiano Lacerda. Graciosa destacou 5 irregularidades e 12 impropriedades, lembrando investimentos do Rio Previdência no Banco Master, que foi liquidado pelo Banco Central após fraudes fiscais.
1: O homem apontado como líder do PCC na Baixada Santista é preso pela Polícia Civil Paulista. As informações do caso com o repórter Carlos Costa.
5: A Polícia Civil de São Paulo prende 4 integrantes da cúpula do PCC, entre eles o apontado como comandante da facção na Baixada Santista, Aldo César da Costa, conhecido como Apolo. As ações foram realizadas nesta segunda-feira no âmbito da Operação Acato. Segundo a Polícia Civil, Apolo é considerado o braço direito de Fernando Gonçalves dos Santos, que é conhecido como Azul, e segue foragido após ser apontado como mandante de execução do ex-delegado-geral Rui Ferraz Fontes, em setembro do ano passado. Para o delegado Bruno Lázaro, responsável pelas investigações, as prisões interrompem ligações entre a alta cúpula do PCC na Baixada Santista e membros foragidos da facção, como Azul, que pode estar fora do país.
2: João Fonseca, hein? Hoje tem Roland Garros. João Fonseca entra em quadra, quartas de final de Roland Garros. Que campanha tá fazendo o João Fonseca, hein? Grandes vitórias até aqui. Bateu até o Djokovic.
1: Isso é muito descanso, Ruud, né?
2: Não tem. É, não. Cara, os caras jogam 3, 4, 5 horas às vezes. Um negócio inacreditável. Ele já venceu o Djokovic e o Casper Ruud. 2 jogadores fantásticos e agora parte aí rumo à semifinal. Hoje entra em quadra. Diga, Lucas Belotti.
6: O brasileiro João Fonseca volta à quadra hoje, tentando dar mais um passo de olho no título de Roland Garros. O carioca de 19 anos enfrenta o tcheco Jakub Mensik, de 20, pelas quartas de final da competição. O duelo coloca João mais uma vez na Philippe Chartrier, a principal quadra do saibro francês. A partida começa não antes das 13h15 da tarde e é a última de hoje no espaço. Fonseca e Mensik se encontraram apenas uma vez na carreira, no Next Gen ATP Finals, com vitória do brasileiro por 3-2. Em outubro do ano passado, os dois se enfrentariam no ATP da Basileia, mas o tcheco desistiu por conta de uma lesão. Quem avançar do duelo entre João Fonseca e Jakub Mensik enfrenta o vencedor entre Rafael Rodar e Alexander Zverev nas semifinais.
2: Mais cedo um pouquinho, a brasileira Luiz Stefani entra em quadra para disputar também as quartas de final de duplas femininas em Roland Garros. Ela atua em parceria com a canadense Gabriela Dabrowski. As duas enfrentam a russa Vera Zvonareva. Mudou muita coisa, né? E a alemã Laura Siegmund. Desculpa, Vera. A partida deve começar às 8 da manhã pelo horário de Brasília.
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8: Bom dia, Band News. Vladimir do Nascimento aqui de Pirituba. Eu acabei de passar pela Anhanguera aqui, tá? Pela saída ali da Mutinga, sentido a Marginal Tietê. E existe uma faixa da direita bloqueada, né, da Expressa, e é recapeamento, tá? É recapeamento, tá saindo ali até a saída da Vila Jaguara. da Avenida Alexandre Colares.

0: tá? Então da ponte ali da Avenida Mutinga até a Alexandre Colares tá um pouco de trânsito, tá? E é praticamente interditada, faixa da direita bloqueada. 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
1: Isso então, a Anhanguera ainda ruim, agora diminuiu um pouco o tamanho do congestionamento, já tem o ícone de obras pra gente aqui no monitoramento da Band News FM e a gente conta sempre com a participação dos nossos ouvintes que trazem a informação em primeira mão. Depois da passagem por esse trecho de recapeamento, o caminho é livre até a chegada à marginal do Rio Tietê. Então, agora, nesse momento, é o ponto de congestionamento da Anhanguera, pelo menos 1 quilômetro no sentido marginal. O que começa a complicar também nesse momento é a Raposo Tavares no sentido de São Paulo, desde a altura do Rio Cotia até depois do Rodoanel, o caminho já complica também para o motorista.
2: 5h53, o setor imobiliário na cidade de São Paulo diz que vai ter prejuízos bilionários por causa de mudanças nas operações do aeroporto Campo de Marte. A altura máxima de voo de novos prédios nas proximidades vai ter de baixar um pouquinho, terá de ser menor essa altura máxima. A implantação do sistema por instrumentos, que começou em março deste ano para permitir navegação guiada por equipamentos eletrônicos, vai refletir na construção de prédios na cidade. Um edifício que antes poderia ter 35 andares, agora deve ficar com 15. É uma diferença considerável, né? As construtoras precisam de autorização de um departamento da Força Aérea Brasileira para erguer prédios em São Paulo. Com a mudança no Campo de Marte, as regras ficaram mais rígidas para um raio de 20 quilômetros do aeroporto. Cláudio Borges é engenheiro de infraestrutura da aeronáutica. Ele explica que a alteração deve ampliar em no máximo 10% o número de voos no Campo de Marte. As construções já existentes não serão impactadas. Atualmente, 38 mil edifícios estão acima dos novos limites, como explica o especialista.
3: Eles são criados a partir da altitude do aeroporto. O Campo de Marte é altitude em torno de 722 metros. Quando o terreno onde se vai construir sobe, você perde a altura construtiva. Quando o terreno desce, você ganha altura construtiva.
2: O vice-presidente do Sindicato da Habitação, Cláudio Bernardes, afirmou que as novas normas confrontam o plano diretor da cidade, que define os limites para a exploração imobiliária.
4: Seção de um aeroporto que já operava na cidade e fala o seguinte: olha, esta diretriz urbanística que existe na cidade e eventuais efeitos econômicos que possam acontecer, não interessa, nós vamos mudar isso aí. Isso não foi discutido com a sociedade. O impacto financeiro que nós calculamos sobre isso é em torno de 2 bilhões, para você ter ideia do que isso significa para o mercado.
2: A Força Aérea Brasileira afirma que está programada para agosto a publicação de novos procedimentos de aproximação por instrumentos no Campo de Marte.
5: Falar também sobre, faz um mês, né, que a Bolívia enfrenta uma onda de protestos e bloqueios de estradas pela renúncia do presidente Rodrigo Paz, em meio à pior crise econômica do país em 4 décadas, brasileiros estão enfrentando dificuldades sem conseguir sair de lá. O Itamaraty emitiu um alerta ali, desaconselhando viagens aos departamentos de La Paz, Oruro e Potosí. Fernanda Wender e o marido, Felipe Medeiros, são nômades digitais e estão em La Paz há um mês e já é o dobro do planejado por eles para estar por ali.
6: A gente já está um mês aqui, não tem como passar. A gente já foi umas 2 vezes na rodoviária, não tem ônibus. E também está tendo uns bloqueios para quem está entrando e saindo ali do aeroporto. A gente não está pegando nenhuma casa, apartamento no centro, que é onde rola mais as manifestações. Mas a gente já passou por algumas ruas que estão fechadas, manifestação e tudo mais. A gente não viu nada tenso. O que afeta é a questão da alimentação. Está tudo muito mais caro. O ovo era 70 centavos a unidade, agora está 2,50. A gente queria fazer vários treques em La Paz, mas a gente não conseguiu, porque não tá tendo como passar e não tem gasolina na cidade, né?
5: É, já o doutorando Lucas Barbosa, que também estava na capital administrativa da Bolívia na semana passada, teve uma experiência diferente.
7: Houve um confronto ali enquanto a gente estava visitando os museus com a polícia. Foi bastante violento, houve muito uso de armas não letais, borracha, cacetete, bomba de gás lacrimogêneo, que foi bastante ruim para nós. Todos os turistas que estavam ali visitando tiveram que sair correndo. Os próprios bolivianos nos recomendavam: olha, corram para o outro lado da cidade, porque aqui essa parte central vai ficar possível de transitar pela fumaça, pelo veneno. Então nós corremos para uma outra região.
5: É, Lucas conseguiu um voo de volta a Santa Cruz depois de muito esforço e teve que ir ao aeroporto de madrugada porque durante o dia as rodovias de acesso também ficam bloqueadas. A tensão continua no país. A gente também segue acompanhando a vida dos brasileiros que estão por ali. Agora 5h57.

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2: Os clubes brasileiros com mais jogadores convocados para a Copa do Mundo foram: Flamengo com 9 jogadores, Alexandro, Danilo, Léo Pereira e Lucas Paquetá, Brasil; Varela, De La Cruz e Arrascaeta, Uruguai; Plata, Equador e Carrascal, Colômbia; Palmeiras, 7 jogadores, Gustavo Gomes, Maurício e Sousa, Paraguai; Piquerez e Martínez, Uruguai; Arias, Colômbia e Flaco Lopes, Argentina; Atlético Mineiro, 4 jogadores, Júnior Alonso, Paraguai; Preciado, Alan Franco e Minda, Equador; Grêmio, 2 jogadores, Everton, Brasil, e Balbuena, Paraguai; Internacional, 2 jogadores, Rochê, Uruguai, e Félix Torres, Equador; Botafogo, Danilo Santos, Brasil; Santos, Neymar, Brasil; São Paulo, Bobadilha, Paraguai; Bragantino, Isidro Pita, Paraguai; Fluminense, Canobi, Uruguai; Vasco, Andrés Gomes, Colômbia; Atlético Paranense, Portilla, Colômbia; Corinthians, Memphis Depay, Holanda. A Copa do Mundo de 2026 terá 32 jogadores que atuam no futebol brasileiro e é o maior número em toda a história da Copa. Dito tudo isso, eu diria: eu quero é mais.
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0: Pontualmente 6 horas, muito bom dia para você, ligada, sintonizada na Band News FM. Vamos juntos aí na segunda hora do Expresso São Paulo desta terça-feira, 2 de junho de 2026. Vamos nessa, eu, Fábio França, tô por aqui com você desde as 5 horas da manhã, desde cedinho, tava mais frio ainda, junto com a Lona Pereira e com a Carolina Ercolim, atualizando o noticiário. Já teve muita coisa até agora, mas também tem muita coisa até as 7. Tá chegando agora 6:01. Não fique aflita não, não fique preocupado. Tem muito tempo para você ficar bem informada, bem informado com a gente. Bom dia mais uma vez, pessoal.
1: Bom dia, Fábio. Bom dia, Carol. Bom dia a você que acompanha o Expresso São Paulo dessa terça-feira, desse terçou, dessa semana, que é menorzinha para alguns. Já comemora aqui na nossa central de ouvintes. Se para você também é, fica aqui conosco por essa próxima hora. Já fizemos o download da alma. Já estamos por aqui com você com muita prestação de serviço. Falando de trânsito, falando da Anhanguera, do transporte público. Aqui, por essa próxima hora, muita informação, destaques do Brasil, do mundo, de São Paulo e muita prestação de serviço. E contamos com a sua participação na nossa central de ouvintes, Ricardo Boixá, aquele número que eu tenho certeza absoluta que você tem salvo na agenda e que você já decorou de tanto ouvir a gente falar. 11-999-592-100 é o número da nossa central de ouvintes, Ricardo Boixá, mas você também pode se comunicar com a gente lá pela live do YouTube, manda sua mensagem pra gente, se comunica. Bom dia mais uma vez para você, Carol.
2: Bom dia, Lona Pereira, Fábio França, você que está acompanhando o nosso Expresso São Paulo. Falamos de tudo, até do aerolook da seleção brasileira, que embarcou, está chegando já já nos Estados Unidos, a gente vai acompanhar por lá com a Aline Fanelli. Também falamos aqui sobre o trânsito da cidade, estou vendo aqui encrenca para quem está chegando da Dutra e da Ayrton Senna, porque na marginal do Tietê, perto da ponte da Vila Guilherme, tem um acidente. É pela pista central, isso causa já lentidão para quem está saindo, portanto, dessas duas rodovias aqui e do leste paulista. E estamos de olho, claro, nas mensagens que vocês escrevem para a gente, na movimentação na cidade. Uma movimentação, porque quanto mais a gente movimenta, mais quente a gente fica. Aqui na redação já já vou tirar aqui minha jaqueta, porque estamos esquentando a temperatura por aqui. Começamos terça-feira, dia 2 de junho de 2026.
0: Vamos nessa, 6:03. E a seleção brasileira já deve realizar hoje o primeiro treino em solo americano. A atividade está marcada para 6 da tarde pelo horário de Brasília. O time de Carlo Ancelotti vai utilizar as instalações do New York Red Bulls e fica a 15 minutos do hotel onde a delegação vai permanecer hospedada. O avião transportando a seleção brasileira deve pousar no aeroporto internacional de Newark por volta das 7 da manhã, daqui a pouquinho, portanto.
2: 5 amistosos internacionais marcam hoje a preparação das seleções classificadas para a Copa do Mundo. E mais informações com Lucas Belotti.
3: Adversário do Brasil na estreia pela Copa do Mundo. O Marrocos entra em campo hoje, no penúltimo desafio antes do Mundial. A seleção africana enfrenta Madagascar às 14h, no horário de Brasília. Ainda hoje, outro destaque é para o duelo das duas últimas seleções que eliminaram o Brasil em Mundiais, Croácia e Bélgica. Os países duelam a partir da 13h. Os outros embates desta terça-feira envolvendo nações que vão à Copa são Geórgia e Romênia, às 14h, País de Gales e Gana, às 13h45, e Haiti e Nova Zelândia, às 21h. Ontem, alguns resultados de destaque entre os amistosos internacionais foram Noruega 3, Suécia 1, Turquia 4, Macedônia do Norte 0, Áustria 1, Tunísia 0, Colômbia 3, Costa Rica 1 e Canadá 2, Uzbequistão 0.
2: Será velado hoje o corpo da mulher que morreu após cair de uma escada, da escada de embarque de um avião em Congonhas, fala Augusto Vale.
4: A Latam, a concessionária responsável pelo aeroporto de Congonhas, na Zona Sul, lamenta a morte de uma passageira que caiu durante desembarque no terminal na semana passada. O caso aconteceu na sexta e ela faleceu no último domingo. A vítima estava no voo LA3785, que fazia o trajeto entre Ribeirão Preto, no interior, e a capital. Inicialmente, a idosa foi socorrida e encaminhada à UPA Jabaquara. Em seguida, ela foi transferida para o Hospital Oswaldo Cruz, onde não resistiu aos ferimentos. Em nota, a Latam informou que a passageira sofreu uma queda ao descer a escada da aeronave. A companhia afirmou que uma funcionária acompanhou todo o atendimento prestado à mulher até a chegada dos familiares. A ENA, que cuida do terminal, reforçou que ofereceu todo o atendimento médico necessário. Por fim, a concessionária lamenta a morte e presta condolências para amigos e familiares. A Secretaria de Segurança Pública diz que o caso foi registrado como morte suspeita.
2: Pois é, a gente também está de olho nos Estados Unidos, que propõe uma tarifa de 25% aos produtos brasileiros. O Thiago Muniz está acompanhando e traz detalhes. Bom dia, Thiago.
5: Bom dia, Carol. Bom dia a todos. O governo dos Estados Unidos dá o prazo até o dia 15 de julho para que o Brasil se manifeste a respeito de uma investigação concluída pelo Escritório de Representação Comercial dos Estados Unidos, um órgão importante ligado às autoridades econômicas de lá. Ontem, nesta segunda-feira, o órgão propôs uma tarifa de 25% a ser implementada em diversos produtos exportados pelo Brasil ao país norte-americano. O principal argumento é que o Brasil realizou práticas injustas que impôs problemas a negócios americanos, a empresas americanas. Seria uma competição desleal. Em comunicado divulgado à imprensa, o chefe desse escritório de representação, Jameson Greer, disse que a investigação encontrou que o Brasil falhou em colocar barreiras necessárias a garantir direitos de propriedade intelectuais a companhias americanas. A administração também citou que as restrições do Brasil ao acesso ao mercado de etanol são inadequadas de acordo com o que considera correto e por outros fatores que está impondo essa tarifa. Portanto, havia, depois até do encontro entre o presidente Luiz Inácio Lula da Silva e o presidente Donald Trump, havia expectativa de que essas conversações avançassem. No entanto, agora o Brasil está com a possibilidade de ter que encarar um novo tarifaço, a ver o que pode ser argumentado nesse prazo dado pelos Estados Unidos.
0: Voos entre Brasil e Portugal são

0: foram cancelados ou remarcados, ampliando os transtornos para passageiros em aeroportos internacionais. A paralisação também impacta transportes, repartições públicas e outros serviços essenciais em Portugal. As companhias orientam agora os viajantes a consultar status do voo antes de seguir para os aeroportos.
1: Tempo. Jade Ramos, estávamos de olho aqui no mapa do Centro de Gerenciamento de Emergência da Prefeitura aqui, que apontava 5 graus agora de manhã no Capão Redondo. Tá mais gelado que ontem, né? Bom dia para você.
2: Bom dia, Carol, Luana, Fábio, todos os nossos ouvintes. Sim, tá mais gelado que ontem e praticamente em todo o estado de São Paulo. Muitos municípios amanheceram com temperaturas abaixo dos 10 graus e com destaque também para cidades do interior, como em Rancharia, com 7,6 graus agora pela manhã, e em Campos do Jordão, com 9,6 graus. Nesse momento também tem muitos nevoeiros densos em áreas da Serra da Mantiqueira e na capital as temperaturas variando entre 8, nesse registro do CGE, e também aqui mais na Zona Norte, com 12 graus. E ao longo do dia, a máxima alcança os 20 graus. Para hoje também ainda continuamos com ventos úmidos do oceano, que podem aí provocar chuvas mais fracas, incluindo áreas da Zona Sul, da Grande São Paulo, e também chuvas mais moderadas em áreas do litoral paulista. E nas demais áreas do estado, os termômetros sobem um pouco mais à tarde, mas de maneira geral, ainda bem frio nessa terça-feira no estado de São Paulo. Carol.
1: Ô, Jade, e a gente então pode ter realmente um final de semana mais frio, só que também com algumas aberturas de sol, né? Porque tem feriado, tem bastante gente que vem aqui para São Paulo, tem diversos eventos que acontecem por aqui. É isso mesmo?
2: Sim, a tendência é que esse frio ainda continue nos próximos dias, mas nós temos ainda a condição para períodos de sol em alguns momentos, né? Apesar do ar mais frio agora no começo da semana, a partir da quarta, quinta-feira, o tempo já deve começar a ficar mais ensolarado aqui em São Paulo. E principalmente na Grande São Paulo, em áreas da Faixa Leste, no litoral, as temperaturas e o sol começam a abrir mais no final da semana, Carol.
1: Boa. Jade, obrigada por hoje, viu? Voltamos a nos falar. Um beijo.
2: Um beijo. Ótimo dia para todos.
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0: pode crer, vamos junto.
1: É, vamos junto com a seleção brasileira. Daqui a pouquinho, hein? O voo da seleção brasileira pousa no aeroporto de Newark. Onde?
2: Sabe onde tá o voo?
3: Aonde?
2: Já passou por Porto Rico ali perto e tá se aproximando de Nova York, ali. Olá. Da costa oeste.
1: Mas
2: e
1: eu falei em cima já.
2: Faltam 2 horas e 15.

0: E segundo o Fly Radar 2024, para chegar ao destino.
1: É que saiu atrasado, 15, né?
0: Porque tava esperado para umas 7h30, não é, isso?
1: É, vai chegar 8h30.
0: Vai chegar por volta de 8h30.
1: Saiu com uma hora de atraso, né?
0: Seleção Sobre o brasileira. Oceano, portanto.
1: Pois é, desembarca daqui a pouquinho nos Estados Unidos, no aeroporto de Newark. Que beleza, deixou o Rio de Janeiro no fim da noite de ontem, saiu com um pouquinho de atraso. Maurício Ferreira acompanhou tudo e agora conta tudo pra gente, né, Mal?
2: Bom dia a vocês, a todo mundo que acompanha por aqui a nossa programação da Band News FM. O voo que leva a delegação do Brasil para a disputa da Copa do Mundo de 2026 vai pousar em poucas horas já em território americano. Esse voo levando todos os 23 jogadores que já se apresentaram na Granja Comaria em Teresópolis na última quarta-feira, também toda a comissão técnica, staff da CBF, deixou a cidade do Rio de Janeiro, o aeroporto do Galeão, o aeroporto internacional Tom Jobim, na noite desta segunda-feira, por volta das 11 horas, pelo horário de Brasília. Jogadores receberam folga após a vitória sobre o Panamá no domingo por 6-2 no Maracanã, se reapresentaram na sede da CBF, ou melhor, foram primeiro a um hotel na Barra da Tijuca, zona oeste do Rio de Janeiro, e depois a sede da CBF, onde ainda cumpriram alguns protocolos institucionais, e depois chegaram aqui no aeroporto do Galeão por volta das 8h45 da noite, onde permaneceram até as 11, quando o avião então deixou o solo por aqui e agora só vai pousar nos Estados Unidos para essa reta final da preparação. Já nesta terça-feira, com atividade em campo, na base que será utilizada pela seleção brasileira em Nova Jersey, às 18h, pelo horário de Brasília, o Ancelotti então vai realizar esse primeiro treinamento do Brasil em território americano. A expectativa de que já com a participação, inclusive, dos três finalistas da Liga dos Campeões da Europa, Gabriel Magalhães, Gabriel Martinelli e o campeão Marquinhos, que se juntam à delegação brasileira já nos Estados Unidos, e a depender da condição física pela final de sábado, também pelo desgaste da viagem, já deve estar em campo com o restante dos companheiros. O Brasil que agora se prepara para o jogo de sábado, amistoso contra a seleção do Egito em Cleveland, cidade americana, e depois fazendo esse último teste então antes da estreia, dia 13 de junho contra o Marrocos, o primeiro compromisso na Copa do Mundo, tudo com transmissão e cobertura total da Band News FM.
1: Valeu, Maurício, acompanhou toda a preparação da seleção brasileira na Granja Comaria, em Teresópolis, depois desse amistoso contra o Panamá, até o embarque da delegação rumo aos Estados Unidos, daqui a pouquinho, portanto, por volta das 8h30, a seleção brasileira chega a Nova York e começa já a preparação, primeiro treino previsto para hoje já.
3: Economia.
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0: Já está valendo a redução de 14,2% anunciada pela Petrobras no preço de venda do querosene de aviação para as distribuidoras. O corte corresponde a uma diminuição de 93 centavos por litro em relação ao valor do mês passado. No entanto, essa alta acumulada desde 1º de janeiro deste ano está em 54,5%. Essa elevação é equivalente a um acréscimo de R$ 1,88 por litro de querosene de aviação. Segundo a Petrobras, a redução é um reajuste ao ritmo de cotações internacionais do combustível por causa do conflito no Oriente Médio. Também está em vigor uma redução no preço do diesel para distribuidoras de 35 centavos por litro. A queda de 9,5% foi possível com uma subvenção do governo federal para diminuir os impactos da cotação do petróleo no mercado internacional.
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6: Com apenas 22 anos de idade, Jude Bellingham já entra como figurinha carimbada para a Copa do Mundo de 2026, com uma ascensão meteórica ainda cedo. O jogador atualmente

0: recente no Real Madrid, estreou pela seleção da Inglaterra ainda em 2020, aos 17 anos. De lá pra cá, são 46 partidas e 6 gols marcados. No Mundial de 2022, ainda aos 19 anos, Bellingham já era peça crucial do elenco, sendo titular em todos os jogos. No Qatar, marcou um gol na partida de estreia contra o Irã. O rápido sucesso na carreira alçou Bellingham também à lista de contratações mais caras da história do futebol. Para contar com o inglês, o Real Madrid pagou mais de 540 milhões de reais ao Borussia Dortmund em 2003.
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0: 6h20, hora do nosso pancadão de notícias. Ó.
1: O avião que transporta a seleção brasileira aos Estados Unidos deve pousar daqui a pouco no aeroporto internacional de Newark. O time de Carlo Ancelotti faz ainda hoje o primeiro treino em solo norte-americano.
2: O adversário do Brasil na estreia pela Copa do Mundo, o Marrocos, entra em campo hoje em amistoso contra Madagascar. O Haiti, que também está na chave da seleção brasileira, enfrenta a Nova Zelândia.
0: E no seu caminho, a chegada a São Paulo pela Dutra já tem um cenário de trânsito carregado e, de acordo aqui com o monitoramento da Band News FM, o motivo é um acidente na pista local. São 6 quilômetros de lentidão que começa antes da passagem pela Fernão Dias e que vai até a chegada marginal.
1: O brasileiro João Fonseca entra em quadra hoje pelas quartas de final de Roland Garros e enfrenta o tcheco Jakub Mencic. Também nesta terça-feira, a brasileira Luísa Stefani joga pelas quartas de final de duplas femininas no Aberto da França.
2: Os Estados Unidos propõem um tarifaço de 25% a produtos brasileiros, citando práticas comerciais injustas pelo Brasil. As autoridades brasileiras têm até 15 de julho para apresentar argumentos para tentar evitar essa taxação.
0: E o Corpo de Bombeiros faz um alerta para um acidente de trânsito na Avenida do Estado, na altura do 7.121, ali próximo ao Atacadão, no sentido da capital paulista. Por ali, uma moto bateu em um caminhão, ali na traseira do caminhão, e está ferido no solo, próximo ao Parque São Lucas, acidente de moto ali no local.
1: A Polícia Civil investiga um contrato assinado entre a Prefeitura de São Paulo e um instituto controlado pela produtora responsável pelo filme sobre Jair Bolsonaro. O acordo firmado pelo instituto e município totaliza 108 milhões de reais para o fornecimento de acesso Wi-Fi em bairros periféricos de São Paulo.
2: Permanece internada em estado grave a mulher que perdeu parte da perna após uma mordida de tubarão na praia de Boa Viagem, no Recife. O incidente de ontem foi o segundo do tipo no litoral de Pernambuco em menos de 24 horas.
0: E as linhas de trens do metrô Via Mobilidade, CPTM e TIC Trens operam normalmente entre as estações e não há registros de atrasos até o momento.
1: Após 8 dias de buscas, é localizado sem vida o homem que saiu para um passeio de moto aquática com uma mulher em Ilhabela. Familiares reconheceram ontem o corpo de George Pereira Bernardino, de 28 anos.
2: O Senado dos Estados Unidos deve votar a indicação de Daniel Pérez para a

0: embaixada do país norte-americano no Brasil. O filho de imigrantes cubanos, Pérez, tem 38 anos, nasceu em Nova York e preside a Câmara dos Deputados da Flórida.
1: E a greve geral marcada para amanhã em Portugal já afeta passageiros com cancelamentos de voos e afeta passageiros em rotas entre o Brasil e o país europeu. As companhias aéreas anunciaram alterações e suspensões de operações diante da paralisação que atinge aeroportos e serviços públicos portugueses.
2: Será velado hoje o corpo da mulher que morreu após cair da escada no desembarque de um avião no aeroporto de Congonhas. Esse caso aconteceu na sexta-feira, ela morreu no domingo.
0: O nível do sistema Cantareira é o menor para essa época do ano desde a crise hídrica de 2014 e 2015. As represas iniciaram o mês de junho com 40,2% da capacidade.

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3: Seis horas 26 minutos, reportagem no Expresso São Paulo. Ainda há pouquinho falávamos a respeito desse contrato que agora está sob investigação, né? Um contrato da Prefeitura de São Paulo com o Instituto Conhecer Brasil, que é de propriedade da mesma produtora que trabalhou no filme Dark Horse, que retrata a trajetória do ex-presidente Jair Bolsonaro. A Maju Arruda Leite acompanha essa situação, essas investigações, e agora traz as atualizações para a gente. Maju, bom dia.
4: Oi, Fábio. Bom dia a você, a Carol, a Luana. Bom dia a todo mundo ligado aqui na Band News FM. Esse contrato é para instalar 5 mil pontos de Wi-Fi em bairros da periferia dessa que é a maior cidade do país, no valor de R$108 milhões. Um contrato entre a Prefeitura da Capital e o Instituto Conhecer Brasil, o ICB. E esse contrato levantou suspeitas da Polícia Civil e agora está sob investigação. O primeiro indício: essa ONG nunca atuou na área de informática ou transmissão de dados. E o valor cobrado também chama atenção. Enquanto a empresa da Prefeitura de São Paulo, a estatal Prodan, cobrava R$ 230 por cada ponto instalado na cidade, a ONG, segundo o inquérito da Polícia Civil, está cobrando R$ 1.800. E ontem a Polícia Civil realizou uma operação com 8 mandados de busca e apreensão em endereços ligados a essa ONG e também no prédio da Secretaria Municipal de Tecnologia e Inovação, que é a pasta, a secretaria responsável por fechar esse contrato com o ICB. De acordo com a investigação, a prefeitura adiantou R$ 26 milhões para a ONG sem que nenhum serviço fosse prestado. E também a suspeita é de que esses valores tenham sido usados para financiar o filme Dark Horse sobre o ex-presidente Jair Bolsonaro, que conta a trajetória de Bolsonaro. E a dona do Instituto Conhecer Brasil é a mesma dona dessa ONG, da produtora, melhor dizendo, a dona da ONG é a mesma dona da produtora responsável pelo filme, que é a Karina Gama, empresária Karina Ferreira Gama. E ela deu uma entrevista aqui à Band no dia 19 de maio e garantiu que tinha capacidade para cumprir esse contrato com a Prefeitura de São Paulo.
5: Era um projeto social. E aí eu entrei pela capacidade técnica, apresentando documentos e validações, sendo pontuada.
4: E um ponto importante é que, da previsão de 5 mil pontos de Wi-Fi, segundo a investigação, só 3.200 foram instalados até então. E, além disso, a polícia também investiga o suposto uso de notas fiscais frias para justificar esses pagamentos. Ontem, o prefeito de São Paulo, Ricardo Nunes, comentou sobre o assunto. Ele negou qualquer irregularidade nesse contrato e também qualquer relação entre a operação e o filme sobre o Jair Bolsonaro.
6: Eu paguei por aquilo que a gente contratou, as pessoas estão tendo o serviço, não tem relação disso com o filme do Bolsonaro. Se a motivação, conforme vocês estão me dizendo, é por conta do filme, Então tô indo atrás de um contrato com a prefeitura de 2024 para do filme. Aí é grave. Aí é perseguição política.
4: Quem também falou ontem sobre essa operação da Polícia Civil foi o senador e pré-candidato à presidência da República, Flávio Bolsonaro, e ele também negou a relação entre a operação e o filme sobre o pai.
7: A notícia que eu tenho, que foi que a prefeitura publicou, o contrato foi 100% cumprido, nada de errado. E, inclusive, foi um contrato feito muito antes até de começar a ter alguma ideia de filme. Então, assim, em tese, não tem nada a ver com o filme. Eu não quero crer que esteja a polícia, uma parte da polícia esteja sendo usada para fins eleitoreiros, né? E usar uma operação como essa, não para ver se teve algum problema nesse contrato de Wi-Fi, mas para tentar, por uma via transversa, na chamada pescaria probatória, tentar encontrar alguma coisa que vá contra o filme do presidente Bolsonaro. Então, eu quero falar o seguinte, com muita tranquilidade e segurança. Não tem nada a ver com o filme isso.
4: Um outro ponto que também levantou suspeita da Polícia Civil é que a Prefeitura assinou novos aditivos com essa ONG que fizeram aquele contrato de 108 milhões subir para quase 157 milhões de reais. E a polícia também pediu à justiça acesso a dados do COAF sobre as movimentações financeiras dessa ONG. A Prefeitura de São Paulo, em nota, se posicionou dizendo que colabora com as investigações em andamento e segue à disposição das autoridades. Volto com vocês.
3: Tá bom, então, Maju. Obrigado pelas informações. Bom dia.
4: Bom jornal para vocês.
8: Valeu, Maju. A gente também segue falando sobre a greve dos estudantes da USP. Guilherme Oliveira atualiza como é que estão as coisas, se os estudantes realmente permanecem fora das aulas e se há um panorama para o fim do impasse. Guilherme, bom dia.
9: Por enquanto não, viu, Carol? Bom dia para você, Luana, Fábio, a quem nos acompanha aqui na Band News FM. Ontem houve uma assembleia geral por parte da Associação de Docentes da USP, ou seja, dos professores, que a gente lembra, a gente trouxe aqui há alguns dias, esses professores que aderiram à greve estudantil. E nessa assembleia de ontem, a Associação de Docentes da USP decidiu manter essa greve, portanto, os professores vão continuar paralisados juntos com os alunos. O que ficou decidido também nessa assembleia? Na quarta-feira será protocolado um pedido de negociação com a reitoria da USP, da Universidade de São Paulo. Esses professores querem negociar. E na quarta-feira, também à tarde, por volta das 14h, haverá uma nova assembleia geral por parte da Associação de Docentes para definir se a greve vai continuar ou não. Já por parte dos alunos, amanhã haverá uma assembleia geral no fim do dia, também para definir o rumo da greve, mas essa é uma paralisação que já perdeu força, é verdade. Alguns cursos importantes da Universidade de São Paulo já saíram da greve na semana passada. Curso de engenharia da Poli, por exemplo, votação dos próprios alunos, essa votação pelo fim da greve. Então, esses alunos já retornaram às aulas. Faculdade de Direito da USP também decidiu na semana passada pelo fim da greve e os alunos voltaram às aulas ontem, na segunda-feira. Uma greve que perdeu força, mas que na quarta-feira haverá um evento para marcar os 50 dias de greve. Pois é, diversos alunos estão comemorando essa data significativa, essa marca de 50 dias já sem aulas, mas, por enquanto, essa greve persiste. A gente vem falando também há muito tempo, né, que essa greve ela deixou de ser estudantil e passou a ser uma greve política. Na semana passada, por exemplo, as lideranças dos grevistas foram ao Ministério Público de São Paulo, entraram com um protocolo de improbidade administrativa por parte do reitor Aloísio Segurado. Essas lideranças, elas querem a destituição da atual reitoria, da atual Universidade de São Paulo, porque, segundo essas lideranças, a reitoria não conversa, não dialoga, não negocia, portanto, essa reitoria não deve permanecer no cargo. O Ministério Público ainda não avançou com essa denúncia de improbidade administrativa contra a atual reitoria. Há alguns dias também as lideranças desses grevistas se reuniram com Fernando Haddad, que a gente sabe, Fernando Haddad vai disputar o governo de São Paulo contra o atual mandatário Tarcísio de Freitas. Então, agora virou uma questão política também, agora não há muito tempo, e infelizmente diversos alunos aí que vão completar 50 dias sem aulas e sem uma luz no fim do túnel, pessoal.
8: Obrigada, Guilherme, pelas informações. Bom trabalho. 6h34, e passa a valer a partir de hoje a resolução publicada pelo Conselho Federal de Medicina que proíbe o uso de PMMA em procedimentos estéticos. Quem conta mais sobre essa validade, essa validação começa a partir de hoje é o Luiz Felipe Nunes. Bom dia para você, Luiz.
10: Muito bom dia, Luana, Carol, Fábio. Bom dia para você que nos acompanha aqui na Band News FM. De acordo com o Conselho Federal de Medicina, essas restrições acontecem depois de anos de estudos que constataram que o PMMA pode causar complicações aos pacientes quando feito pela forma injetável para fins meramente estéticos. Essa proibição do Conselho Federal de Medicina tem uma exceção, que é o tratamento da lipodistrofia em pacientes com HIV. Os usos estéticos estão proibidos. Médicos que fizerem o tratamento desta maneira podem sofrer penalidades pelo Conselho Federal de Medicina. Essa é uma medida que chega anos depois de uma recomendação que foi feita pela Anvisa de que também somente médicos pudessem administrar o PMMA e não havia qualquer recomendação para o uso de fins estéticos. A gente já relatou aqui na Band News FM diversos casos de pessoas que tiveram complicações. O Conselho Federal de Medicina, ao fazer essas restrições, cita que pode haver uma série de complicações, como, por exemplo, granulomas, reações inflamatórias, infecções e sequelas irreversíveis. Na última semana, houve um caso aqui na Zona Sul de São Paulo, no Brooklyn, de uma mulher que tinha passado por um procedimento, um preenchimento nas coxas e também nos glúteos, e ela passou mal logo depois e faleceu, uma mulher de 48 anos. Os estudos que nós temos na última década mostram que são dezenas de casos onde há este uso indiscriminado e mal feito do PMMA. Um estudo feito em 2016, ou seja, já há uma década, pela Sociedade Brasileira de Cirurgia Plástica, mostrava que mais de 17 mil casos de complicações pelo PMMA eram registrados por ano, e existem indícios de que esse número cresceu nessa última década. Portanto, há essa restrição que começa a valer hoje por parte do Conselho Federal de Medicina, pessoal.
8: É isso, obrigada, Luiz. Você volta aqui durante a programação da Band News FM.
10: Volto sim, um abraço.

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1: Seis horas 40 minutos. O mês de junho deve contar com chuva um pouco acima da média e temperaturas mais baixas no centro-sul do país. O solstício, olha que beleza, hein, de inverno, acontece no dia 21, 6h40 da manhã. Dia 21 e a nova estação já deve contar com o início do fenômeno El Niño, verdade? Para vocês que vão ficar no Brasil, realmente a situação vai ficar mais tranquila.
2: Oh, que chique ele!
1: Diga isso.
3: Cara de pau!
1: Fala aí, Stephanie Toso.
4: Mês de junho marca o final do outono e a transição para o inverno de 2026. De acordo com os meteorologistas, a chegada mais frequente de massas de ar frio ao Brasil mantém as temperaturas baixas, especialmente em áreas do sul e do sudeste. Segundo a Climatempo, o sul deve concentrar episódios de frio mais intenso e a chuva será acima da média no Paraná. No sudeste e no centro-oeste, o tempo tende a ficar mais seco entre Minas e Espírito Santo, e com a chuva um pouco acima da média entre Rio e São Paulo. Já a região norte e parte do nordeste ainda devem concentrar a chuva mais frequente entre áreas costeiras e no extremo norte do país. Junho também deve registrar episódios de friagem avançando sobre o Amazonas e o Acre. A nova estação começa no dia 21 de junho, às 5 horas e 24 minutos da manhã, pelo horário de Brasília.
5: Solstício de inverno. Um dos hemisférios está mais inclinado para longe do sol, resultando na noite mais longa e no dia mais curto do ano.
1: Olha que beleza.
5: Tá? Pra gente colocar aí no calendário. Falar também sobre uma operação da PM que encontra uma fábrica clandestina de canetas emagrecedoras na Zona Leste de São Paulo. A apreensão aconteceu ontem, Augusto Vale.
6: Segue à disposição da justiça o homem preso em flagrante durante uma operação que descobriu um laboratório que produzia clandestinamente canetas emagrecedoras. Ele é acusado de ser o segurança do local que ficava na Vila Prudente, na Zona Leste da capital paulista. No imóvel, a PM apreendeu 700 ampolas de um princípio ativo usado para o controle de peso, além de 180 caixas com a mesma identificação. Também foram encontrados rótulos e equipamentos utilizados na manipulação das substâncias, além de 2 celulares. De acordo com a polícia, o suspeito havia sido contratado para trabalhar como segurança, não sabendo a identidade das pessoas responsáveis pela fabricação clandestina.
7: Pelo menos 14 pessoas morrem em meio a um grande ataque da Rússia contra algumas das principais cidades da Ucrânia, incluindo a capital Kiev. O presidente ucraniano Volodymyr Zelensky afirmou hoje que as forças armadas russas dispararam mais de 70 mísseis e 600 drones. 70 pessoas ficaram feridas, inclusive crianças, nos disparos que atingiram prédios residenciais. Os ataques também miraram a infraestrutura de energia e industrial da Ucrânia.
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1: O Corinthians tem mais um ex-presidente expulso do clube. Que pindaí, bem, o Corinthians. Diga aí, Lucas Belotti.
10: O ex-presidente Augusto Melo não faz mais parte do quadro associativo do Corinthians. O antigo mandatário foi expulso do clube ontem em uma votação do Conselho Deliberativo realizada no Parque São Jorge. Dos 156 presentes, 147 foram favoráveis à exclusão, com apenas 5 contrários e 4 abstenções. Augusto Melo, que já tinha sofrido um processo de impeachment no ano passado, agora perde todos os direitos políticos no timão. A análise do conselho foi baseada em uma invasão do mandatário, à época já destituído, à sala da presidência, tentando reverter o resultado da votação. O caso aconteceu no fim de maio do ano passado. Melo se tornou o terceiro ex-presidente excluído do quadro de sócios do Corinthians em uma semana. André Sanches, também expulso, e Duílio Monteiro Alves, que renunciou, tiveram o mesmo caminho.
5: E o Morumbi, estádio de São Paulo, vai passar por uma reforma de 2 meses. As informações com Lucas Cardamone.
3: O São Paulo vai aproveitar a pausa de mais de 50 dias para a Copa do Mundo para fazer reforma que deixará o Morumbi sem gramado durante 2 meses, além de restaurar o sistema de drenagem e irrigação. Em julho, o estádio vai receber 4 shows do artista britânico Harry Styles. A demanda já faria com que a grama precisasse ser trocada novamente. Por isso, o solo no espetáculo vai ser apenas de terra. A equipe paulista vai precisar buscar outro palco para jogar contra o Atlético Paranaense dia 22 de julho e ainda não sabe se poderá disputar o clássico contra o Santos dia 29 na principal casa. O gramado do estádio será reaproveitado no CT do clube na Barra Funda.
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1: Bom dia, Luana Scardovelli.
12: Olá, uma ótima manhã para você, Fábio, Luana e Carol. Vamos nessa com informações do trânsito, meus amigos. Informações do caminho do nosso ouvinte pelo Complexo Viário Maria Maluf. Já tem lentidão no sentido do aeroporto. Trânsito bem ruim, viu? Do Imbóque até o Zimbóque. Avenida Abrão de Moraes funcionando melhor. Já na direção de Sacomã, na saída do túnel, o trânsito fica um pouco mais intenso. 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
1: O Eduardo mandou mensagem pra cá. Na Pindaíba está o seu São Paulo. Nós estamos fazendo a faxina necessária. Também está na Pindaíba, Eduardo. São Paulo e Corinthians estão na mesma Pindaíba, meu querido. Coisa tá feia. 6h46.
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3: Minhas caras, meus caros, os Estados Unidos ameaçam o Brasil com um novo tarifaço. A propósito, será que na ida de Flávio Bolsonaro à Casa Branca, ele foi oferecer o Pix a Trump? Que é, Reinaldo? Vamos lá. No dia 9 de julho, vocês se lembram, do ano passado, Trump mandou uma carta a Lula, meio mal criada, exigindo que se cessasse o processo contra Jair Bolsonaro. Mas depois ele passou a falar de questões comerciais, né? Disse que o Brasil tinha práticas desleais nessa área e afirmou que pediria ao escritório de representação comercial dos Estados Unidos que abrisse uma investigação sobre as práticas comerciais do Brasil com base na tal da seção 301. E assim foi feito. No dia 15 de julho, 6 dias depois, se abriu a tal investigação. E a questão fundamental ali, meus queridos, era o PIX. Isto é, os Estados Unidos acusavam o Brasil de prejudicar as empresas americanas no que dizia respeito a meios de pagamento, privilegiando empresas brasileiras. Na verdade, não é empresa brasileira, porque o PIX, quem gerencia é o Banco Central. Muito bem. E também falava em desrespeito à propriedade intelectual, desmatamento, sobre tarifa de etanol, e que se faria investigação para se chegar a uma conclusão. Muito bem, chegaram à conclusão ontem. E as acusações são rigorosamente as mesmas um ano depois. Rigorosamente as mesmas. E aí vão dar um prazo até 15 de julho para ver o que o Brasil diz, etc., ouvir pessoas e aí tomar uma decisão. Qual é a sugestão que o tal do escritório de representação comercial dá? Tarifaço de 25%, de novo, excetuando-se alguns produtos. E qual é a reclamação principal, mais uma vez? Sim, falam de novo de desmatamento, corrupção, etanol, mas a reclamação fundamental diz respeito aos tais meios de pagamento, ao comércio digital. Nós estamos falando do PIX. Sim, o Trump quer o PIX brasileiro. As empresas norte-americanas querem. Mas, Reinaldo, por que essa obsessão com o PIX? Queridos, seria porque num único dia o PIX já movimentou 179 bilhões de reais num dia, com 313 milhões de operações? Seria porque por ano, mês comum, coisa de 1,7 trilhão, chegando a 3 trilhões no fim do ano? Seria por isso? Seria porque só de pessoa física para pessoa jurídica compra em loja, né? Comércio eletrônico, etc., há um volume que chega a 450 bilhões por mês? Vocês querem botar uma taxazinha mínima aí para ver quanto isso rende? Essa é a questão. Cabe perguntar a Flávio. Flávio, você foi à Casa Branca para dar o PIX ao Trump? Atenção, nós teremos eleições. Nunca a gratuidade do PIX correu tanto risco. E está no documento do governo americano. É isso aí.
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6: O Equador divulga a lista final para a Copa do Mundo de 2026 com uma base forte de atletas que atuam no futebol brasileiro. A equipe comandada por Sebastián Becasense aposta na experiência do capitão Ener Valencia, maior artilheiro da história da seleção, e na qualidade de nomes como Moisés Caicedo e Gonzalo Plata. Entre os convocados, destaque para o recorde de atletas que jogam no Brasil, como Alan Franco, Félix Torres, Preciado e o próprio Plata. No Grupo E, o Equador terá pela frente Costa do Marfim, Curaçao e Alemanha e chega ao Mundial sonhando em repetir, ou até superar, a melhor campanha, as oitavas de final de 2006.
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7: Dona Sul, Luana Scardovelli.
8: Isso mesmo, voltamos com mais informações do trânsito na manhã desta terça-feira. E o destaque agora é a vinda Interlagos. Você que vem no sentido do centro, do shopping, até o acesso ao Washington Luiz, trânsito intenso com diversos pontos de parada. O caminho para quem vem da Ponte do Socorro e da Avenida Washington Luiz funciona melhor e ainda serve como caminho alternativo para você que segue no sentido do centro. Já na direção do bairro, pode insistir pela Interlagos, que ainda tem um trânsito fluindo muito bem. 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
9: Bom, estamos de olho aqui nos registros, né, do Corpo de Bombeiros, de ocorrências aqui nessa manhã. Tem ali na Avenida do Estado um acidente de trânsito com uma vítima sendo atendida ao Hospital Santa Helena, né, de Santo André, ali na altura do 7.120. É bem perto já da região da Moca, tá? Para quem tá chegando pela Teresa Cristina. Esse acidente causa uma lentidão por aproximação ali de uns 2-3 quarteirões, perto do cruzamento mesmo com a Teresa Cristina. É algo pontual que a gente está vendo por aqui. Também tem muita gente reclamando da região ali da João Dias, da Giovanni Gronk, que para quem está saindo da estrada de Itapecerica, tem trânsito muito difícil, mas aparentemente não há nada além do normal na Nações Unidas e na Marginal do Rio Pinheiros, para você que está seguindo em direção à Zona Oeste. Outra ocorrência é na estrada do Alvarenga, na região de Pedreira. Tem carro que bateu ali em outro carro, atingiu um pedestre que passava pelo local também. Tem uma vítima sendo atendida pelo Corpo de Bombeiros. E também na Avenida Vereador José Diniz, tem uma obra ali em Santo Amaro. Pelo local, carro e caçamba bateram. Tem uma vítima que, essa caçamba estava mal sinalizada, acabou batendo a boca ou a cabeça e sente dor ali no local, também está prejudicando o trânsito. Essa é na Vereador José Diniz 486. E tem mensagem de ouvinte falando da Rádio ao Leste, que estava com um trânsito ruim, um acidente inclusive que tem por lá.
10: Bom dia, Band News. Acaba de acontecer um acidente aqui na Rádio ao Leste, entre a estação Arthur Alvim Patriarca. Motoqueiro ainda está na via. Acabou de acontecer, né? Então ainda tá a moto, a faixa da direita tá interditada e a moto ainda tá no chão lá. Acredito que vai demorar um bom tempo aí para chegar o socorro. Então acredito que vai ser

0: vai ter um trânsito bem intenso agora, que nesse horário que começa a piorar, né, o trânsito. Então, acredito que vai ter um trânsito bem intenso aqui na Rádio Leste, sentido centro, entre a Estação Patriarca e Arthur Alvim. 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
1: Obrigada. Esse acidente ainda não está confirmado aqui pelo Corpo de Bombeiros em atendimento, mas o trânsito, sim, já está chegando no Itaquerão, está chegando ali na Arena Neoquímica Arena, para quem está saindo do leste em direção ao centro pela radial.
2: Muito bem, gente.
3: É hora de dar
2: papo,
3: tchau?
2: É hora de dar tchau. Sabe o que eu queria amanhã? Dicas de quermesse.
3: Ai,
2: vamos pedir para os nossos ouvintes mandarem? Foi legal, né?
1: Cada região tem uma,
2: tem
1: uma peculiaridade, pode informar também o que, tem de melhor naquela quermesse.
2: É, normalmente tem nas igrejas,
3: eu
2: né,
3: gosto de quermesse.
1: Então, às vezes é a fogaça, né?
2: Fazer isso amanhã, então, quarta-feira, vai começar, já nesse fim de semana já tem quermesse.
1: Separando trilha de festa junina. A gente vai trazer aqui trilha de festa junina, cheiro de quentão na redação.
2: Bom, beleza então, gente. Vamos nessa. Jornal Band News chegando aí a partir de agora. Tchau, gente.
1: Tchau, tchau. Até mais.
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5: Pontualmente 7 horas da manhã. Bom dia para você ligado a partir de agora no Jornal Band News. Sejam todos muito bem-vindos, todas muito bem-vindas. Vamos juntos até as 9h20 alguma coisa, contando com a sua companhia, com a sua audiência, com a sua paciência, mas principalmente com a sua participação no nosso WhatsApp 11 999 592 100. É a nossa central de ouvintes, Ricardo Boechat, 11 999 592 100. Daqui a pouquinho teremos participação da nossa equipe, já trazendo todas as informações da Copa do Mundo. Estamos naquela contagem regressiva, reta final, hein, gente? Equipe dedicada. Inclusive, ontem à noite acompanhamos o embarque da seleção brasileira em direção aos Estados Unidos. Então, em instantes, a nossa reportagem traz todos os detalhes. E, é claro, participação de todos os nossos colunistas. Já já tem Mônica Bergamo, com notícias apuradas nos bastidores. Teremos também Rodrigo Orengo, direto de Brasília. Felipe Killing está na Copa, trazendo também informação aqui direto dos Estados Unidos. Rodrigo Orengo, já falei. Eduardo Barão dos Estados Unidos também. É todo mundo nos Estados Unidos, minha gente. E não temos nessa semana Carlos Andreasa, tá? Só um lembrete aqui, o Andreasa volta na semana que vem. Temos, sim, análise dos números e da nossa economia com a Juliana Rosa. E temos, é claro, minha parceira de todos os dias, Carla Bigato. Bom dia, Carlinha.
3: Bom dia, Sheila. Bom dia para os nossos ouvintes. Band News FM gastando em dólar, hein? Mandando todo mundo para lá, para os Estados Unidos, para os States. Será que é? Não vou dizer que é a primeira emissora com a reportagem já seguindo a seleção brasileira, stalkeando a seleção brasileira.
1: Diz que é boba.
3: É, então, primeira equipe de reportagem, daqui a pouquinho tem a Aline Fanelli, que é a nossa repórter que vai acompanhar a seleção brasileira, trazendo todos os detalhes da viagem. Atrasou um pouquinho a viagem ontem, mas também, né, tinha muita gente lá se despedindo da seleção brasileira nesse embarque para os Estados Unidos. E é isso aí, vamos que vamos. Tem gente perguntando, e o Megali?
1: Isso.
3: Megali não tava se sentindo bem ontem, hoje ele veio aqui, levantou cedo, tomou banho, tava todo bonitão, tava de terno e tal, mas não tá com voz.
1: Isso, não tá bem pra não, ficar. É. E aí voltou pra casa pra se recuperar.
3: Tá descansando e nos próximos dias Megali vai estar conosco por aqui.
1: Por isso,
3: certo?
1: Fábio França com a gente.
3: Isso.
1: Fala aí, Fábio, bom dia.
2: Bom dia, a cadeira já tava quente. Aproveitei e fiquei por aqui, né? Bom dia, Sheila, Carla.
1: Já tava aqui, né?
2: É, pra todo mundo ligado, dando sintonizado sopa na Band News FM. Vamos nessa, né? É um prazer estar aqui com vocês mais uma vez, com os ouvintes desse horário, quem nos acompanha a partir das 7 horas da manhã em todas as plataformas. E daqui a pouquinho vamos falar muito de seleção brasileira. Vocês já deram um pitaco aí logo
1: claro
2: no início, que baita viagem. avião, né? Reformaram o avião inteirinho por bonitão, dentro, né? Trocaram as poltronas e tal, né?
5: Chique.
2: Foi chique. É. Uma bala ali, hein? Pra, é. Pra aquelas poltronas bem confortáveis. Agora precisa ganhar.
5: É, só falta ganhar isso. É só o detalhe, né?
3: A Copa, né? Ah, tá. Ô, gente, posso mandar um beijo pra Cecília, que completa hoje 8 anos? Tá esperando o galo. Mandou até a imagem, mas eu acabei de mandar pra live, então vou dar uma enroladinha de 20 segundos até chegar essa imagem de Cecília dentro do carro, esperando o galo. 8 anos hoje, geminiana. É, também tem gente aqui nesse estúdio que vai fazer aniversário, viu, Cecília, no nosso mês. Mês de junho. Um beijo pra você, bom dia, curtindo um friozinho.
5: Já apareceu ali, ó.
3: Apareceu.
5: A imagem.
3: Olha lá, cidade de São Paulo.
5: Frio, né, gente?
3: É o blusão da escola municipal. Beijo pra você, fofura.
5: Olha, teve um ouvinte aqui que falou, a Sheila todos os dias esquece o Mauro Betting. Todos os dias ontem e hoje, mas é verdade, eu esqueci mesmo de falar. Mauro Betting com a gente, é claro, em tempos de Copa do Mundo. Opinião fundamental aqui para os nossos ouvintes. Obrigada pela lembrança. Sheila, por que você fala 9h20 alguma coisa e não 9h25 igual ao Migali? Porque o Boixá tinha um negócio de falar assim, 9 qualquer coisa, né? Essa imprecisão boixazística. Então é isso, tá bom? Para explicar aqui para Paula, que mandou a mensagem. Um beijo para você também, Paula, bom dia. É isso, tem mais mensagens?
3: Beijo pra Lulu, que tá completando 9 anos também.
5: Ah, Lulu, um beijo também pra você. Feliz aniversário. Então vamos nessa? Todo mundo apresentado, todo mundo escalado, só falta ele, nosso galo. Toca a bateria.
3: Sabe quantos dias? Faltam 9 dias para o início da Copa do Mundo.
5: Eu quero.
3: A seleção brasileira desembarca logo mais nos Estados Unidos. O avião que leva ao Brasil decolou ontem à noite, com atraso, lá do aeroporto do Galeão, no Rio de Janeiro. Ao todo, 91 pessoas compõem a delegação brasileira, né, incluindo os 26 jogadores e o técnico Carlo Ancelotti. O último amistoso da seleção antes da estreia na Copa está marcado para o próximo sábado, agora às 7 horas da noite, contra o Egito. E para falar sobre essa mistura de Brasil com o Egito, tava demorando, né?
5: Tava.
3: Já tinha rolado alguma vez aqui, nesse ano, na
5: programação?
3: Nesse
5: ano, nessa
3: Copa, acho que as pessoas, elas não... ficou tão cringe, que a gente acabou deixando para lá. Mas ela é zero cringe, Aline Fanelli, já está nos Estados Unidos, trazendo todas as informações da seleção brasileira e dessa expectativa. Aline, bom dia para você. Achei que ia estar maior calorão aí, ainda não tá calor, não, né?
6: Good morning, good morning! Imitando Eduardo Barão, já que estamos diretamente dos Estados Unidos. Ô, Carlinha, eu achei também, tá? Eu não assinei 9 graus com sensação de 8 graus, não, tá bom? Mas vai esquentar mais, é só esse período da manhã por aqui. A gente está em Nova Jersey, em uma região que se chama Florham Park. É uma região próxima ao centro de treinamento da seleção brasileira, que é o CT do New York Red Bulls. A seleção brasileira vai estrear, inclusive, um CT novíssimo, totalmente construído agora, e o Brasil vai ser o primeiro time a utilizar. E o hotel da seleção brasileira também fica em uma região aqui próxima, cerca de 15 minutos de onde a gente está. Vocês falaram sobre o avião, sobre a decolagem. Daqui a pouquinho a gente vai para a porta do hotel acompanhar a seleção brasileira, a chegada. E também vai ser um desafio, tá? Porque eu já ouvi dizer que o hotel fica no meio de uma rodovia, que não tem lugar para parar o carro, não vão deixar parar dentro do hotel, do estacionamento do hotel. Então já vai ser o primeiro desafio que a gente vai enfrentar aqui nessa cobertura da seleção brasileira. Eu quero trazer detalhes para vocês, porque olha, a gente está muito chique, tá bom? Equipamentos novíssimos da Band News FM para essa cobertura. E o nosso apartamento, eu trago imagens para vocês.
5: Ai, quero ver.
6: É um negócio espetacular. Oh, é espetacular.
5: Cozinha equipada,
6: estamos vendo. É um apartamento individual.
5: É.
6: Aquela cozinha americana.
3: Parece Irmãos à Obra, sabe? Quando eles terminavam.
5: Isso. Sempre tem uma ilha ou uma península na cozinha. Isso.
6: Maravilha. Cama de casal.
5: Suíte. Isso.
2: Caramba.
5: Olha, ela fez mesmo ali um giro pelo apartamento.
3: Que gracinha ali.
5: Corretora, né? Corretora
2: ali. Você que gravou,
6: né?
2: Você que
6: gravou. Eu? É só meu, gente. É só meu.
5: Olha. Tá banheira.
2: Banheira. Ah, lá, lá no espelho. É, foi a Aline mesmo que gravou, vazou no espelho.
6: E eu?
2: Muito bom, hein?
3: Espetáculo,
5: já,
3: gente.
5: Olha, ó, se tudo der errado, Aline, corretora de imóveis, tá? Fica a dica.
6: Tá. Bem. Não, combinado. E aí a gente vai para esse nosso primeiro dia, então, não é? Daqui a pouquinho, esperando a chegada da seleção brasileira, mas a gente tá muito bem instalado. Aliás, essa

0: garantido ali onde vocês estão.
1: Olha, se eu vou aproveitar, vai depender dessa pessoa que tá sentada aí com vocês. Aí eu não posso dizer nada.
2: Fábio França, nosso coordenador de esportes aqui da Band News FM, foi ele quem fez o planejamento completo, né? Junto com a nossa equipe, com o Jean. Mas enfim, tá, é tudo culpa do Fábio. É. Se der certo, é culpa do Fábio. Se não
1: ele
2: der
1: muito
2: certo...
1: Ele pediu a academia, inclusive.
3: Pedi pra Aline e falei, me fala se é boa. Até agora ela não me falou. Não sei se ela deu uma olhadinha lá.
2: Não, não olhou ainda.
1: Eu passei do lado, tá? Tinha algumas pessoas, umas três pessoas lá agora, às 6 da manhã, né? A gente tá com uma hora a menos aqui. Mas ela é bem bonita, tá? Não sei quando eu vou conseguir usar, mas é bem bonita.
3: Ô Aline, pra gente recapitular, a seleção brasileira já treina hoje, então. É isso, né? Que horas?
1: Tem um treino às 5 da tarde daqui, 6 da noite para vocês, mas é uma atividade fechada para a imprensa. É uma viagem longa, né? Um voo longo até aqui, então vai ser uma atividade um pouco mais leve. E aí a gente aguarda a CBF enviar a programação efetivamente, que começa amanhã com as atividades que a gente vai poder acompanhar e as entrevistas coletivas também. A seleção brasileira sempre fica baseada aqui em Nova Jersey e aí viaja quando necessário. Então na sexta-feira vai para Cleveland, volta no domingo, depois tem a viagem na segunda rodada, né? A primeira rodada é aqui no MetLife Stadium, a segunda rodada é na Filadélfia, a terceira rodada em Miami, e aí a gente vai torcendo para ficar em primeiro lugar para a quarta rodada sem Houston, por exemplo.
3: Muito bem, Aline Fanelli acompanha então todos os passos da seleção brasileira. Daí você vai pro hotel já receber a seleção brasileira também, ou Aline, conta pra gente mais uma vez, qual vai ser o dia aí da reportagem da Band News FM junto com a seleção brasileira?
1: Como o voo saiu um pouquinho atrasado, então a tendência é que ele chegue um pouquinho mais tarde no hotel. Tava marcado mais ou menos para 9:30 da manhã aqui, o horário local, então 10:30 da manhã do horário de Brasília. Mas eu acredito que esse horário vai ser esticado um pouquinho. E aí depois a gente vai para aquele momento legal, né, Fábio? Que é retirar a credencial da Copa do Mundo. Então a gente vai ter que ir até o estádio de Nova Jersey, o MetLife Stadium, para retirar as nossas credenciais. É sempre muito importante a gente usar essas credenciais em todo momento que a gente está trabalhando, né? Até como uma forma de identificação. E aí depois a gente volta para o hotel da seleção ou então para a porta do centro de treinamento, porque o treino é um pouquinho mais tarde, é no fim da tarde, para acompanhar todos esses passos da equipe do técnico Carlo Ancelotti.
3: Tá bom, e a CBF já divulgou se os treinos serão abertos, serão aqueles 15 minutinhos, costumeiros, já divulgou como vai ser a rotina?
1: Não, a CBF não divulgou, eles divulgaram só a programação de hoje, então a gente imagina que a partir de hoje eles divulguem ou da semana completa ou pelo menos até sexta-feira. Não há uma expectativa de treino totalmente aberto, nada nesse sentido, até porque o Ancelotti não costumava fazer isso mesmo antes desse período pré-Copa. Então, realmente, a gente espera que sejam os 15 minutos iniciais das atividades e as entrevistas, provavelmente, antes dessas atividades. A gente não sabe ainda se o Brasil vai manter os treinos no período da tarde ou se vai passar para o período da manhã. A gente imagina que sim, período da tarde, até vamos ter essa confirmação em breve. Então, as entrevistas coletivas devem ocorrer antes dos treinos e aí 15 minutinhos abertos à imprensa.
3: Muito bem, Aline Fanelli, já em Nova Jersey, à espera da seleção brasileira, que deve chegar em pouco mais de uma hora para ficar devidamente hospedada em Nova Jersey e começar a preparação em solo americano para a Copa do Mundo. Valeu, Aline, até daqui a pouco.
1: Valeu, gente, até daqui a pouco, a gente volta a se falar.
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0: Fala, Mauro, bom dia para você. Vamos falar dessa expectativa para o início da Copa do Mundo. Estamos na reta final mesmo dessa contagem regressiva, esperando, aguardando essa mistura, como disse a Carla, de Brasil com Egito no amistoso. E para o início aí, para valer mesmo, diante, posso dizer, forte seleção do Marrocos. Forte, né, gente? Já é uma pedreirinha para o nosso grupo logo de cara, né? E aí, Mauro, quero saber... É melhor enfrentar pedreira logo de cara? Eu preferiria um adversário em que eu metesse 7-0 para começar com confiança. Mas tem gente que prefere logo encarar a seleção mais difícil do seu grupo. Você é de qual time? Bom dia, Mauro.
5: Eu sou do segundo time. Bom dia, Sheila. Bom dia, Carla. Bom dia, Fábio. Bom dia, Band News FM. Vocês não reparam que eu tô com a mesma camisa de ontem, porque...
3: Mas você comprou lá, né?
5: Não tomei banho mesmo. Não. Acabei de chegar em casa, depois somando de domingo, dão 38 horas de aeroporto, voo e tal, entre voo, e não só o meu. Foi assim cancelado, mas maravilhoso. Amanhã a gente já pega o voo de volta. Bom, vou de volta. Vamos para os Estados Unidos, para a Copa aqui pela Band News.

0: FM. Eu gosto de pegar tranqueira assim. O Brasil, atenção, gente, por favor, não me levem a mal. Tranqueira em Copa do Mundo, trancos, melhor, de pegar no tranco, seleção brasileira. É, pelo seguinte, nas cinco Copas o Brasil pegou no tranco. É próprio da seleção. Em 2018 eu conversava com o Tite antes do Mundial. Tite, tá tudo maravilhoso, o time 100%. Briga com o Neymar, arruma alguma treta com a Globo, faz alguma coisa que tá muito legal. É por isso que o Brasil perdeu a Copa. Mas toda vez que a gente vai sob vaia, sob xingamentos, é melhor. E todas as Copas foi assim, até as últimas duas. Ah, o grupo de 94 não era tão difícil, a Suécia acabou terceira colocada. Pô, Turquia, Costa Rica e China, a Turquia foi terceira no Penta. Então vamos ver. Marrocos acabou de ser semifinalista em 2022, mas não vai ser de novo. Escócia já tá bem legal. Voltou ali de 98 e aí tchau e tchau. Mas enfim, e com 48 seleções não dá para ter um grupo da morte. Eu gostei. É legal já pegar tranqueira desde o começo. O brasileiro, não só dentro de campo, pega assim no empurrãozão.
1: O Mauro, o Ancelotti revelou que ficou com dúvidas boas, de acordo com ele, depois do amistoso contra o Panamá, sobretudo pelo que a seleção apresentou no segundo tempo. Mas eu disse aqui, né? É difícil você analisar. Os caras do primeiro tempo são titulares, inconscientemente não vai para aquela dividida, não corre do jeito que deveria correr. Já os caras que jogaram no segundo tempo estão em busca ali do lugarzinho no time. Você também ficou com essas dúvidas ou não?
0: Fiquei, e evidentemente boas questões, ainda sem a bola, e é normal que assim seja. Foi pouco tempo para treinar, é um ano só de trabalho para treinador, ainda mais na bagunça que é o futebol brasileiro, é pouco. Mas eu também fiquei com dúvidas positivas, porque a ideia de jogo do Brasil na segunda etapa, o meio-campo mais encorpado, com menos gente à frente e mais gente para equilibrar, como o Paquetá, o Danilo Santos, estou dizendo que eles devam ser titulares. Mas me parece uma ideia melhor para uma Copa do Mundo e para um time que ainda não está plenamente entrosado. Mais do que os nomes, nesse caso, os números valem, e entendo essa boa preocupação. Boa preocupação não, porque é do mesmo criador de hérnia de disco positiva, pedra no rim positiva, essa bobagem que a gente fala na imprensa brasileira, que é dor de cabeça positiva. São boas questões. Não existe, evidentemente, né, dor de parto positiva, a não ser quando, claro, nasce a criança.
2: Ai, é um bom problema bom que a gente tem. É um
3: Eu
2: problema, meu
3: vivo
2: filho.
3: falando isso. Nossa, agora eu me senti muito mal. É verdade, né? Bom
0: Não, a gente
3: problema.
0: fala
3: Nunca
0: também
3: pensei, né?
0: agora no futebol. A gente fala também, não, por exemplo, no brasileiro, o Palmeiras acumulou uma gordura, velho. Eu olho pra minha barriga, acumulou crédito, poupança. Quem diz que é
3: Gordura
0: bom?
3: não,
0: Sempre é esquimó. Se
3: gordura
0: fosse
3: pra quê?
0: campeonato na Antártida, era legal se acumular gordura na ponta. Pô, fala qualquer coisa.
2: Bom demais. Ai, Mauro, adoro. Amanhã a gente volta a conversar, fechado?
0: Fechado, amanhã. Ah, não, amanhã ainda todo mundo no Brasil, tô perdido.
2: Tá
0: Beijo,
2: bom,
0: amanhã estamos
2: beijo
0: aqui.
2: pra você,
0: Valeu,
2: até. Mais das notícias de hoje, essa aqui bem importante, viu? Após a investigação, os Estados Unidos propõem uma tarifa de 25% sobre os produtos brasileiros por práticas irrazoáveis. É assim que está descrito na decisão. As novas taxas devem começar a valer no dia 15 de julho, mas uma lista de isenção ainda vai ser apresentada. Ontem, Donald Trump escolheu um filho de cubanos como embaixador dos Estados Unidos no Brasil. A Carolina Ercolim tem todos os detalhes sobre esse assunto aqui. Carol, bom dia para você.
4: Bom dia, Sheila, Carla, Fábio ouvintes. O Escritório Comercial dos Estados Unidos propôs então essa tarifa geral de 25% sobre produtos brasileiros como forma de compensar atos, políticas e práticas incoerentes do país que oneram ou restringem o comércio americano. E a lista de produtos livres da taxação adicional tem 73 páginas e traz itens como os que já foram isentados, inclusive desse tarifaço americano no ano passado, como aviões, suco de laranja e café. Essa decisão, publicada no finalzinho dessa segunda-feira, detalha os resultados da investigação sobre comércio digital e serviços de pagamento eletrônico, a proteção à propriedade intelectual, o acesso ao mercado de etanol e desmatamento ilegal no país. É um combo. E essas medidas corretivas devem entrar em vigor, então, até 15 de julho, segundo o prazo legal dos Estados Unidos. No dia 6, do mesmo mês, uma audiência sobre as ações propostas vai ser realizada. Nessa publicação, o representante comercial americano declarou que ele e o presidente Trump realizaram diversas reuniões administrativas construtivas com o presidente Lula e seu gabinete ao longo do último ano. Mas apesar do diálogo de ter se intensificado, inclusive nas últimas semanas, as partes não chegaram a um consenso sobre a resolução das questões identificadas.

0: E aí o escritório informou ter colhido o depoimento de muita gente e tal. O governo Trump, por exemplo, acusou o Banco Central do Brasil de favorecer o Pix de forma injusta e discriminatória em relação a outros meios de pagamento, numa referência a empresas de cartões de crédito americanas. Essas empresas alegam que o Banco Central concede tratamento preferencial de pagamento instantâneo que o governo Lula nega. Para Washington, o Banco Central exerce um duplo papel de regulador e proprietário operador do sistema, o que criaria esse conflito. Em relação ao universo digital, os tribunais brasileiros emitiram ordens secretas, segundo o governo americano, para que plataformas americanas de mídia social removessem certos conteúdos políticos e suspendessem perfis de residentes nos Estados Unidos sob pena de multa. O documento cita ordens na plataforma X, a Meta e ao Google. Sobre a política tarifária, a decisão também cita o tratamento preferencial concedido pelo Brasil a produtos importados do México e da Índia. No que diz respeito ao combate à corrupção, o escritório afirma que o país não toma medidas suficientes. São várias ponderações, vai até para a questão de proteção ao meio ambiente. Essa nova decisão frustra as intenções de Lula de ter uma nova conversa com Trump para evitar retaliações financeiras e impactos econômicos na classificação do PCC e Comando Vermelho como grupos terroristas. Antes da aplicação definitiva de qualquer sanção, então tem esse cronograma de reunião que vai até dia 15 de julho. E aí, nesse contexto todo, a Casa Branca também já indicou Daniel Pérez para o cargo de embaixador dos Estados Unidos no Brasil. Ele tem 38 anos, é presidente da Câmara dos Deputados da Flórida e vai precisar ser confirmado pelo Senado americano.
1: Bom, tem esse prazo, então, até 15 de julho, né? E a gente vai aguardar ainda, até porque já vimos histórias parecidas antes, né? Nesse período, novas conversas, novas tratativas, novas respostas, recuos. Então, talvez a gente possa esperar algo parecido dessa vez, inclusive com essa lista, digamos, de exceções a serem feitas ainda, que deve ser divulgada, né, Carol?
0: É, e o governo Trump tem trabalhado nesse modus operandi, né? Ele faz algumas retaliações, ou promete retaliações, e aí dá um prazo ali para elas entrarem em vigor. E nesse período há uma pressão para que algumas desses itens entrem na pauta, entrem em discussão. O empresariado brasileiro já estava esperando por esse tipo de anúncio. Desde o fim de semana, os jornais traziam já esse clima de tensão. E também havia a questão política, porque a gente teve a visita recentemente não só de Lula, mas também de Flávio Bolsonaro ali ao núcleo duro, né, do governo trumpista, e que prometia, então, novos anúncios nos próximos dias. Eles chegaram e vai ter toda a repercussão política também sobre essa questão econômica brasileira de novo.
2: É, além da questão política, da questão econômica, está relacionado às duas coisas, né? Essas críticas que vão em direção a decisões judiciais do Brasil envolvendo plataformas digitais, né? Para além do pagamento eletrônico, para essa questão do Pix, tem também essas ordens da justiça para, por exemplo, remover conteúdo que é postado nas grandes redes sociais, né? Que são da Meta, em geral, Instagram, Facebook, também as postagens no X. Isso está em jogo também, acaba sendo, vou dizer moeda de troca, mas acaba sendo um argumento forte ali para os Estados Unidos manterem essa taxa. E é uma taxação muito alta, né? A gente está falando de 25% sobre uma grande lista de produtos brasileiros.
1: E a propósito dessa questão envolvendo Big Techs, daqui a pouquinho, inclusive, a gente vai falar sobre esse assunto, até porque foi tema no fórum que aconteceu em Lisboa, em Portugal, que acontece em Lisboa, em Portugal, com ministros do Supremo. O Supremo deve julgar no próximo dia 10 um recurso das Big Techs contra a decisão da corte, que aumenta a responsabilidade dessas plataformas sobre conteúdos criminosos. Então tem esse aspecto sobre o qual a gente fala em instantes. Valeu, Carol. Obrigada, viu?
2: Bem, agora a gente vai para Brasília porque o prejuízo dos Correios dispara mais de 80%, atinge 3 bilhões de reais no primeiro trimestre. No ano passado, o rombo foi de 8 bilhões e meio de reais. E a previsão para 2026 é de um resultado ainda pior, Afonso Marangoni. Bom dia para você.
3: Pois é, exatamente isso, Carla. Bom dia para você, para a Sheila, para o Fábio, para todos que nos acompanham. E isso acontece no momento em que o Correio passa por um processo de reestruturação financeira conduzido pela companhia diante desses resultados negativos dos últimos anos. Embora os Correios tenham conseguido reduzir custos operacionais e despesas, eles ainda enfrentam dificuldades para aumentar as receitas e lidar com dívidas que foram acumuladas nos últimos anos. Segundo a estatal,

0: Parte significativa deste prejuízo de 3 bilhões de reais no primeiro trimestre está relacionado ao pagamento de passivos jurídicos e também precatórios. Em comunicado, a empresa afirmou que os resultados, embora ruins, ficaram dentro das projeções previstas do plano de recuperação e que esse prejuízo foi menor do que o inicialmente estimado para o trimestre. A estatal também disse que as receitas e o controle de despesas apresentaram desempenho superior ao esperado, ou seja, estão fechando a torneira, fazendo os ajustes, mas isso não vai ser sentido em resultados positivos neste primeiro momento. Os Correios afirmaram ainda que vão continuar implementando medidas para fortalecer a saúde financeira da companhia, modernizar a infraestrutura logística e ampliar a eficiência operacional. Então, neste ano de 2026, Carla, Sheila e Fábio, os Correios ainda vão ficar no vermelho e a meta estabelecida pela direção da companhia é voltar a registrar lucro até o fim de 2027. Portanto, o Correios ainda vai ter números negativos até eventual resultado positivo. A gente vai seguir acompanhando este plano de reestruturação da empresa.
1: Pois é, segundo os Correios, o objetivo do plano de recuperação é voltar ao azul no fim de 2027. Mas será que nessa toada vai dar mesmo? O plano prevê isso. Mas os números até aqui indicam que talvez esse número não seja atingido, que essa meta não seja atingida. Passou da hora, e a gente já falou aqui algumas vezes sobre rediscutir os Correios no Brasil. Se vai ser uma PPP, se vai privatizar, qual é o modelo de privatização, a gente não sabe responder. Esse é um debate que precisaria estar acontecendo com força no Brasil. Porque senão, vejamos, olha só o que está aqui no Estadão de hoje. Plano de desligamento voluntário, o PDV, implementado pelos Correios, teve adesão de 4.632 funcionários, abaixo da meta, que era de 10 mil empregados. Tá? Isso aqui. Segundo o balanço patrimonial da estatal, o patrimônio líquido está negativo em 16 bilhões e 200 milhões de reais. O que quer dizer esse número? Atentem só para isso. Se a estatal fechasse hoje e vendesse tudo o que tem, a União precisaria fazer um aporte nesse valor de 16 bi para honrar todos os compromissos da estatal. Olha o tamanho do rombo e o tamanho do problema. Então passou da hora de a gente discutir. Ah, mas não é simples, porque a gente vai discutir uma privatização de algo que é nacional, vem um discurso privatista. Uai, a gente vai seguir com os Correios afundando e a gente assistindo a isso? Qual é o plano de recuperação ideal? Qual é o modelo ideal? Vamos enfrentar essa discussão. A gente precisa ter essa discussão. Não dá para a gente assistir parado ao que está acontecendo com os Correios. Uma empresa brasileira afundando e com dinheiro que perde de vista, porque as dívidas vão se acumulando, ainda que tenha esse plano de recuperação. O plano olha lá para o final de 2027, se é que vai conseguir atingir esse objetivo de chegar no azul, porque não é exatamente o que o cenário de hoje mostra e aponta para a gente.
2: Obrigado, Marangoni. No setor de aviação, a ANAC vai cortar 40% das ações de fiscalização após o bloqueio de parte do orçamento. O contingenciamento vai afetar a certificação de pilotos, comissários e aeronaves. E a agência alerta para riscos à segurança operacional. Diga, Gabriel Marques, bom dia.
3: Oi, Fábio, muito bom dia para você, a todos que nos acompanham, são uma série de medidas que já estão em vigor. Esse corte foi determinado por meio de um decreto federal publicado na última sexta-feira. Segundo a agência, essa restrição orçamentária vai abrigar a redução imediata de 40% das ações de fiscalização sobre empresas e profissionais também do setor aéreo, incluindo companhias aéreas, aeroclubes, oficinas de manutenção e fabricantes de peças aeronáuticas. Entre as medidas está a suspensão imediata de todas as provas de certificação de pilotos e também comissários de voo, ou seja, impactando também na inserção de novos profissionais no mercado. Também estão previstos o desligamento de trabalhadores terceirizados e a interrupção de investimentos em tecnologia da informação, inclusive em sistemas que já estão em vigor dentro da ANAC. Além disso, foram cancelados eventos institucionais de segurança operacional e também a participação de servidores em fóruns e encontros internacionais nas quais a ANAC representa o Brasil. Então, esse corte de 24 milhões de reais, segundo a agência, agora está impactando diretamente em serviços essenciais da agência.

0: A ANAC afirma que essa decisão vai afetar diretamente a entrada de novos profissionais no mercado, que já enfrenta escassez de mão de obra especializada. Em nota divulgada à imprensa, a ANAC informou ainda que serão interrompidas todas as atividades relacionadas à certificação de aeronaves, o que também traz uma preocupação em relação à segurança desses voos que acontecem aqui no Brasil. Fábio, volto com vocês.
1: Obrigado, Gabriel Marques, pelas informações.
2: E hoje o querosene de aviação fica 14% mais barato. O corte será de 93 centavos por litro. Deve aliviar um pouco o caixa das companhias aéreas, só que vamos lembrar que a alta acumulada no ano chega a 54%, Vinícius Calisto.
3: O preço médio de venda do querosene de aviação da Petrobras para as distribuidoras é reduzido em 14,2%. O número corresponde a uma diminuição de 93 centavos por litro na comparação com o mês anterior. Segundo a companhia, o reajuste tem relação com a atenuação dos aumentos das cotações internacionais do combustível ocasionados pelas tensões geopolíticas no Oriente Médio. Em 2026, o querosene de aviação tem uma alta acumulada de 54,5%. Equivalente a um acréscimo de R$ 1,98 por litro, na comparação com o preço vigente em dezembro de 2025.
4: No exterior, voos entre Brasil e Portugal são cancelados devido à greve geral no país europeu. Destaque de Stephanie Toso.
5: A greve geral marcada para amanhã em Portugal já afeta passageiros em rotas entre Brasil e o país europeu, com cancelamentos de voos. As companhias aéreas anunciaram alterações e suspensões de operações diante da paralisação que atinge aeroportos e serviços públicos portugueses. O movimento reúne trabalhadores de diferentes categorias que cobram reajuste salarial, melhores condições de trabalho e medidas contra o aumento do custo de vida. Voos com origem ou destino em cidades portuguesas foram cancelados ou remarcados, ampliando os transtornos para passageiros em aeroportos internacionais. A paralisação também impacta transportes, repartições públicas e outros serviços essenciais em Portugal. As companhias orientam agora os viajantes a consultar status do voo antes de seguir para os aeroportos.
1: A China declara todo o território brasileiro livre de febre aftosa. A medida foi confirmada em meio à viagem do ministro das Relações Exteriores, Mauro Vieira, ao país asiático. O Ministério da Agricultura e Assuntos Rurais da China revogou 3 portarias que estabeleciam as restrições aos produtos brasileiros. Com isso, a expectativa é de que o Brasil consiga aumentar as exportações de carne para a China.
2: O senador Flávio Bolsonaro fala em perseguição e pesca probatória ao comentar a operação contra uma ONG da produtora do filme Dark Horse. O Instituto Conhecer Brasil, da empresária Karina Gama, foi alvo ontem de uma ação da Polícia Civil de São Paulo. A investigação apura um contrato de R$ 108 milhões de reais para a prestação de serviços de internet. Quem tem os detalhes é o Arthur Covre. Bom dia, Arthur.
6: Bom dia. A ONG é o Instituto Conhecer Brasil, da mesma dona da produtora do filme sobre Jair Bolsonaro, a empresária Karina Ferreira Gama, como você citou, Sheila. Ela é sócia da produtora Go Up, a empresa que produz o filme sobre a trajetória do ex-presidente Jair Bolsonaro, intitulado Dark Horse. A Polícia Civil investiga essa ONG por suspeita de fraude e desvio de recursos públicos nesse contrato com a Prefeitura de São Paulo. O valor é de 108 milhões de reais por ano para a instalação de Wi-Fi na cidade de São Paulo, na capital paulista. Segundo a investigação, o primeiro indício de irregularidade é que a ONG nunca atuou na área de informática ou de transmissão de dados. O Tribunal de Contas do município fala em uso de critérios genéricos para a escolha de uma organização social sem experiência no setor de telecomunicações e que até então atuava na promoção, isso segundo o Tribunal de Contas do município, atuava na promoção de eventos religiosos e literários gospel. O valor chamou atenção também porque enquanto a Prodan, a empresa pública municipal de tecnologia de São Paulo, cobrava R$ 230 por ponto instalado, a ONG, de acordo com a polícia, está cobrando R$ 1.800. Os agentes fizeram busca...
2: Quanto? 1.800. Quanto a...
6: 230.
2: 230 a 1.800.
6: Isso. Os agentes fizeram buscas na ONG, também na sede da Secretaria Municipal de Tecnologia e Inovação. Foram recolhidos computadores, celulares, equipamentos, documentos, notas fiscais. De acordo com a investigação, a Prefeitura adiantou ainda 26 milhões para a ONG sem que nenhum serviço fosse prestado. A suspeita é de que esses valores tenham sido usados para financiar financiar o filme sobre o ex-presidente Jair Bolsonaro. Segundo a investigação, da previsão de 5 mil pontos de Wi-Fi, só 3.200 foram instalados. Há uma apuração de suposto uso de notas fiscais frias para justificar pagamentos, inclusive uma de R$700 mil em que a ONG contrata e paga a própria ONG para fazer o serviço. E o Instituto Conhecer Brasil não comentou essa operação até aqui. Recentemente, em entrevista à Band, a presidente da ONG, Karina Gama, garantiu que tinha capacidade de cumprir esse contrato com a prefeitura. O prefeito Ricardo Nunes negou irregularidades.
7: Se a motivação, conforme vocês estão me dizendo, é por conta do filme, então tô indo atrás de um contrato com a prefeitura de 2024 por causa do filme, aí é grave. Aí é perseguição política. Qual o problema? Aí, gente, vamos ser realistas aqui. Se a questão é política, se eventualmente a questão é política, eu acho que é um erro grave. Eu acho que é um desrespeito à democracia. Se a questão é política, se por acaso for uma questão política. Se estão fazendo isso por conta do filme, aí eu acho grave. Aí eu acho que precisa ter um outro tipo de apuração.
4: Eu não entendi se ele está falando exatamente sobre a investigação ou sobre a conexão feita, sobretudo pela imprensa, desse contrato com o filme. Não ficou muito clara, né, essa resposta do prefeito Ricardo Nunes, porque ele diz que está tudo certo, que os documentos foram apresentados, e ele fala em perseguição política quando a imprensa levanta a questão dizendo, olha, esse instituto aí que não tinha know-how para prestar esse tipo de serviço para a Prefeitura de São Paulo, prestou um serviço muito mais caro do que poderia ter sido prestado, a dona desse instituto, a responsável por esse instituto, é a mesma responsável pela empresa que faz a produção do filme Dark Horse, uma empresa que também não tem know-how, não tem conhecimento, é a primeira vez que se lança nesse mercado das produções audiovisuais, né, de cinema. E aí, quando ele fala em perseguição, eu entendi que ele está falando sobre esse questionamento da ligação entre uma coisa e outra, não sobre o contrato da prefeitura com a empresa. Vocês ficaram com essa percepção também?
8: Uhum.
4: Sim, a explicação não veio, né?
8: Não veio.
9: Não fica claro.
8: Ele pode achar estranho que haja essa... que as pessoas façam essa relação, né, do contrato da empresa para distribuição de pontos e Wi-Fi com a produtora do filme Dark Horse. O prefeito está no direito dele de achar estranho essa relação estabelecida. No entanto, vai ter de explicar o motivo de pagar tão caro por um serviço que antes era prestado de uma maneira bem mais acessível para a prefeitura, né? Uma diferença brutal.
9: Muito grande.
8: De 200 e tantos reais para 1.800. Bom, se investigue isso, então. Por que pagar por um serviço que antes custava 200 e tantos reais, passar a pagar 1.800 pelo mesmo serviço? Uhum. Né? Essa é a questão.
6: Quem acompanhou o discurso do prefeito falando em perseguição política também foi o senador pré-candidato Flávio Bolsonaro.
10: Primeiro, corrigindo, não foi uma operação contra a produtora, né? Foi com relação a algo que foi feito alguns anos atrás, um contrato com uma entidade que tratava de levar Wi-Fi gratuito para a população. A notícia que eu tenho, que foi que a prefeitura, né, publicou, e o contrato foi 100% cumprido, nada de errado. E, inclusive, foi um contrato feito muito antes até de começar a ter alguma ideia de filme. Então, assim, em tese, não tem nada a ver com filme. Eu não quero crer que esteja a polícia, uma parte da polícia esteja sendo usada para fins eleitoreiros, né? E usar uma operação como essa, não para ver se teve algum problema nesse contrato de Wi-Fi, mas para tentar por uma via transversa, uma chamada pescaria probatória, tentar encontrar alguma coisa que vá contra o filme do presidente Bolsonaro.
6: A Prefeitura de São Paulo também assinou aditivos com essa ONG, que fizeram os pagamentos subirem para quase 160 milhões de reais. A polícia pediu à justiça acesso a dados do COAF sobre as movimentações financeiras da organização. Em nota, a Prefeitura diz que colabora com as investigações, que todo o material requisitado na manhã de ontem já tinha sido encaminhado e que são desde sempre de acesso público, né, através da prestação de contas do município, e acrescentou ainda que esse programa de Wi-Fi funciona normalmente na cidade.
4: Lembrando que essa é uma das investigações. O Arthur Covre trouxe aqui a Polícia Civil de São Paulo investigando esse contrato firmado entre Prefeitura e empresa de Karina Gama. Existe uma outra investigação também do Supremo Tribunal Federal investigando as emendas PIX, emendas parlamentares vindas do deputado Mário Frias, não dá para chamar de ministro, né? Porque ele foi secretário da Cultura do governo Jair Bolsonaro, porque não era mais Ministério da Cultura. Então, deputado federal Mário Frias mandando dinheiro para ONG de Karina Gama. E também essa ligação de Flávio Bolsonaro pedindo dinheiro para Daniel Vorcaro, preso no escândalo do Banco Master, para que Daniel Vorcaro mandasse dinheiro para a empresa de Karina Gama. Então são ao menos três linhas de investigação tentando entender de onde vem esse dinheiro, por que é que esse dinheiro está sendo mandado para ela e o que é que foi feito com esse dinheiro, se de fato foi empregado, foi investido tudo nesse filme Dark Horse. Valeu, Arthur.
9: Valeu.
4: Entre os demais candidatos ao Palácio do Planalto, Romeu Zema tem 15 dias para se manifestar no caso em que é suspeito de calúnia contra o ministro do Supremo Tribunal Federal, Gilmar Mendes. Ele foi notificado ontem pelo STJ após o envio da denúncia contra ele pela Procuradoria-Geral da República. O caso envolve um vídeo publicado pelo pré-candidato à presidência, pelo Novo, no Instagram, no dia 5 de março. Nele, ministros do STF aparecem de forma irônica, por meio de fantoches, em um vídeo sobre o caso Master. Em entrevista à Band News TV, Romeu Zema disse que não pretende mudar de posicionamento e que vai continuar atacando a relação entre autoridades e empresários.
11: O partido dele e o Partido Novo, que é o meu, já fizeram uma aliança aqui em Minas Gerais. Estamos apoiando o mesmo candidato, que é o atual governador Matheus Simões. Então temos afinidades, mas tudo vai depender aí de questões partidárias e políticas e nesse momento é muito prematuro qualquer coisa.
1: Ronaldo Caiado cumpriu a agenda pré-campanha em Minas Gerais, principal reduto eleitoral de Romeu Zema. Questionado sobre uma possível aliança com o ex-governador mineiro, o pré-candidato afirmou que a definição do vice caberá ao partido.
12: Nós sabemos que essa decisão será tomada ali próximo à convenção partidária, né? Que se dará no mês de julho. Mas as conversações, nós temos conversado.
1: O presidente do PSD, partido de Caiado, Gilberto Kassab, defendeu uma chapa pura na eleição presidencial e afirmou que poderá ser o vice de Caiado.
13: Poderá ser eu sim, por que não? Mas será aquele que virá ao encontro da somatória de esforços que leve o Ronaldo Caiado a ter mais condições de vencer as eleições para que o Brasil tenha um bom presidente.
1: O presidente Lula passou segunda-feira em Brasília sem compromissos externos. Hoje ele participa da inauguração de um campus no Instituto Federal e de um hospital universitário em Goiás.
2: O Tribunal de Contas do Rio de Janeiro rejeita as contas de 2025 do ex-governador Cláudio Castro. Entre outros itens, o TCE citou as perdas ocorridas por aplicações de risco feitas no Banco Master. Detalhes com a Agatha Meirelles.
14: A Assembleia Legislativa do Estado do Rio de Janeiro deve receber nos próximos dias o documento com a reprovação de contas do Tribunal de Contas do Estado do ex-governador Cláudio Castro. A sessão, que aconteceu ontem, terminou com 3-1. Com o resultado, os deputados é que vão votar e decidir sobre a aprovação ou rejeição das contas. Ontem, o voto vencedor foi do conselheiro revisor José Gomes Graciosa. Eles destacaram irregularidades e improbidades, lembrando investimentos do Rio Previdência no Banco Master, que foi liquidado pelo Banco Central após fraudes fiscais. Lembraram também da investigação do qual o ex-governador é alvo de um esquema de sonegação fiscal, lavagem de dinheiro e corrupção envolvendo a Refit.
4: Agora 7h42, vamos falar daqueles dois casos de ataques de tubarões. Nossa, no Nordeste, gente, do Brasil, num espaço de tempo muito pequeno e num espaço territorial muito pequeno também. Permanece internada em estado grave a mulher que perdeu parte da perna após uma mordida de tubarão na Praia de Boa Viagem, no Recife. Foi o segundo incidente do tipo no litoral de Pernambuco em menos de 24 horas. Isso porque no domingo, um garotinho de 11 anos também foi atacado e precisou amputar uma das pernas. Ele foi atacado no mar em Jaboatão dos Guararapes. O destaque é de Joana Brito.
15: A jovem Marcela Vitória de Lima Santos, de 19 anos, vítima de um ataque de tubarão na Praia de Boa Viagem, no Recife, passou por cirurgia para conter uma grave hemorragia após ter a perna direita arrancada pelo animal. Segundo o Hospital da Restauração, o procedimento foi concluído com sucesso e a paciente segue internada na UTI em estado grave, com risco de infecção. O médico que acompanha o caso destacou que um dispositivo salva-vidas, utilizado para interromper hemorragias graves, aplicado ainda na praia, foi decisivo para salvar a vida da jovem. Este é o segundo ataque de tubarão registrado em Pernambuco em apenas 2 dias. No domingo, um menino de 11 anos foi atacado na Praia da Piedade, em Jaboatão dos Guararapes. Teve a perna esquerda amputada e permanece internado em estado grave, porém estável.
1: O STF vai julgar no próximo dia 10 um recurso das Big Techs contra a decisão da corte que aumenta a responsabilidade das plataformas sobre conteúdos criminosos. Ontem, integrantes do Supremo defenderam a medida na abertura do Fórum de Lisboa, em Portugal. O ministro Gilmar Mendes criticou o poder das gigantes da tecnologia e reforçou a necessidade de um reforço no papel dessas empresas no combate aos crimes virtuais.
9: O Supremo regulamentou aquela questão do artigo 19 do Marco Civil da Internet, declarando ali parcialmente inconstitucional aquela exigência de que para retirar conteúdo precisava sempre de ordem judicial. Criou casos em que, ou identificou casos em que, previstos em tratados de determinadas situações ou previstos na legislação penal, já se obriga as redes a fazer a retirada de conteúdo.
1: O vice-presidente do STF, ministro Alexandre de Moraes, acusa as empresas de tecnologia de coletarem dados sem autorização dos usuários. Em Lisboa, ele defendeu a regulação das redes sociais, inclusive em cooperação com outros países.
16: E isso é urgente, porque daqui pouco tempo, poucos anos, os países não terão a tecnologia necessária para impedir veiculação no seu território.
1: No ano passado, o STF decidiu que as empresas responsáveis pelas redes sociais devem agir por conta própria para a remoção de conteúdos criminosos. Caso contrário, as Big Techs poderão ser punidas, mesmo sem uma ordem judicial. O julgamento dos recursos, na semana que vem, será no plenário físico do Supremo. As plataformas querem, por exemplo, uma definição expressa sobre quais são os conteúdos que devem ser considerados criminosos, além da identificação dos denunciantes.
2: Dia de decisão na Copa do Nordeste, hein? No jogo de ida, o Fortaleza recebe o Vitória no Castelão. Tem transmissão da Band News FM para os ouvintes do Ceará e da Bahia. Quem traz todas as informações para a gente é o Yuri Costa. Bom dia para você, Yuri.
17: Bom dia, Sheila, Carla, Fábio. Bom dia a todo mundo que está acompanhando a programação da Band News FM. Pois é a nossa Lampions League, né? O jogo de ida acontece hoje às 9 aqui no Estádio Castelão. E promete um duelo de alta intensidade, viu, gente? O Fortaleza chega com o psicológico fortalecido. Nas semifinais, o Tricolor mostrou o poder de reação, reverteu a derrota no jogo de ida contra o Sport, carimbou essa vaga para a vitória fora de casa. Com o apoio da torcida, o time tenta construir uma vantagem hoje. Já o Vitória vive uma fase ofensiva muito boa, né? Ele chega à decisão após despachar o ABC, o placar somado 10-5. Né, o clube tenta quebrar esse jejum de 16 anos sem chegar à final, um ataque artilheiro para surpreender o rival aqui no solo cearense, então promete muita garra nesse jogo. Né. Por outro lado, tem umas baixas, né, no Vitória. Né. Nathan Mendes, que está lesionado, além disso, Ramon e Baralhas são dúvidas também, porque ainda dependem da liberação do departamento médico. Por outro lado, o Fortaleza conta com o retorno do Pierre, que volta a ser a opção aí de meio campo, né? O nosso chamado aí confronto dos leões, que vai colocar à frente a esses dois melhores times da competição, que superaram o Sport ABC nas semifinais. Primeiro jogo hoje, segundo jogo no próximo sábado. Volto com vocês.
2: Boa, Yuri, obrigada, viu? Valeu.
1: Muito bom, Copa do Nordeste é legal demais, como ele disse, a Lampions League, muito legal, gente. E no tênis, hein? Tem João Fonseca de novo, baita campanha do João Fonseca em Roland Garros. À tarde, ele encara o tcheco Jakub Mencić e tenta chegar à semifinal da competição. João Fonseca, que já fez partidas extraordinárias, venceu o Djokovic, só isso, de virada, 3-2. Venceu o Casper Ruud por 3-1, Casper Ruud já foi duas vezes finalista de Roland Garros, tenista fantástico também, e hoje encara o Jakub Mencić para tentar chegar à semifinal. Aí se passar pode pegar o Zverev, uma pedreiraça, bom, enfim, não tem jogo fácil.
2: Mas agora, já não duvido demais, né? Eu tô iludida.
1: Mas não tem jogo fácil. Mas assim...
2: Parece clichê, não é?
1: Os dois... Mas clichê é bom, né? De vez em quando, né? Não fosse bom, não viraria clichê,
2: sim,
1: né?
2: Sim, exato.
1: O Sinner já saiu...
8: E o Alcaraz já saiu.
2: Boas notícias, portanto.
8: Números 1 e 2
2: João, né?
8: Do mundo. É, pro João. Vai abrindo caminho, mas são outros tantos tenistas mais experientes, sem dúvida, e que vão bem no saibro. Ah, o caminho ainda é complicado. Vamos torcer para mais uma grande vitória do João hoje. A partir das 3h15, o jogo pode começar às 3h15, 3h30, 4 horas, a depender dos jogos de antes.

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1: Os pequenos negócios podem aproveitar o clima de Copa do Mundo para alavancar vendas, tanto no presencial quanto no digital. Segundo o gerente de relacionamento do Sebrae, Enio Pinto, o segredo é planejar para ter estoque, preços competitivos e fazer promoções.
2: Toda a sua cadeia de valor tem que estar preparada. Pensa bem, só vende bem quem compra bem. Então é fundamental você negociar com o seu fornecedor. E vamos lá. Nós somos brasileiros, vamos usar o nosso jeitinho, a nossa criatividade, do mesmo jeito que o nosso time faz em campo para montar parcerias internas, externas, combos, pensar na ambientação da loja, pensar em promoções lúdicas, leves, como torneios, bolões, etc., para a gente arrebentar nesse período de Copa do Mundo.
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1: Friozinho, hein?
2: Friaca, né?
1: Os dias... Ah, pra você que acorda...
2: Friozinho agora 7h51. Eu vi às 3h30 da manhã.
1: Tava quanto?
2: Opa! Ah, sei lá, uns 11.
1: Valoriza, né? Você valoriza.
2: 11, 12,
1: não dá. Ah, é frio mesmo.
3: A questão é que o dia, ele não tá esquentando.
2: Não.
3: Ontem foi a mesma coisa também. Tava friozinho de manhã, ok, mas aí a gente sai daqui, aí dá meio-dia, dá uma hora... A temperatura não sobe.
2: Não sobe.
3: E aí o corpo não esquenta,
2: e
3: né?
2: E os ambientes ficam gelados, né? Porque o dia não esquenta em nenhum momento, né? Hoje a máxima vai ser de 19, daqui a pouco a Jade confirma pra gente. 19, 20, não vai passar disso. Então os ambientes ficam gelados pro dia seguinte. Aí a sensação de frio é muito maior, inclusive dentro, né? Dos ambientes. Aí fica complicado demais. Hoje de manhã tá uma friaca.
3: Pergunta pra ela, então.
2: Ô, Jade Ramos, vai subir muito a temperatura ou não? Vamos passar, vai ficar nessa merrequinha mesmo, 19, 20 graus. Bom dia pra você.
4: Bom dia, Fábio, Carla, Sheila, todos os nossos ouvintes. O amanhecer bem gelado aqui em São Paulo por conta da entrada dessa massa de ar frio. Então, tem mais um pulso de ar frio e também uma frente fria no oceano que favorece esse tempo muito frio agora pela manhã. E muitas áreas nós tivemos alguns nevoeiros na região da Serra da Mantiqueira. As temperaturas aqui na Grande São Paulo ficaram até próximas dos 7, 8 graus nas áreas mais altas da região metropolitana, mas na capital e na zona norte da Grande São Paulo as temperaturas ficaram próximas dos 12 graus agora pela manhã. E esse tempo mais gelado continua ao longo do dia, máxima de 20 graus na Grande São Paulo e no interior do estado também. As temperaturas ficam bastante agradáveis, pelo menos até o centro-sul do estado. Mas na faixa norte e oeste, as temperaturas sobem um pouco mais e a umidade do ar também fica mais baixa. E atenção também por conta dessa frente fria no oceano, que deve aí trazer algumas pancadas de chuva em áreas do litoral de São Paulo ao longo da tarde de hoje. Também pode chover aqui na Grande São Paulo, mas na zona sul da região metropolitana. Então tem essa condição ainda dessas instabilidades por conta da passagem dessa frente fria no oceano, Fábio.
2: Ah, muito bem, então, vamos ficar ligado e o friozinho vai permanecer. Ah, já de volta daqui a pouco para dar mais detalhes do tempo e da temperatura em São Paulo. Combinado, Jade?
4: Combinado, ótimo dia para vocês.
2: Valeu, bom dia.
1: Valeu até
3: nós. Seu caminho. Tem destaque do trânsito chegando nessa manhã com Luana Scardovelli. Bom dia para você, Luana.
5: Oi, oi, Carla, oi. Sheila, Fábio. Uma ótima manhã para vocês também. E com informações do trânsito, a gente destaca agora o corredor norte-sul sentido Interlagos, que vem bem lento da estação Armênia até a ligação leste-oeste e depois libera. Já você que vem no sentido zona norte, é na altura do Parque Ibirapuera que acaba reduzindo a velocidade nos demais trechos ainda funcionando muito bem. 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
3: Ô, Fabio, e aí? Sim. Ouça a sua mensagem que chegou aqui do nosso ouvinte, do Bruno Rodrigues. Eu sou ouvinte, mas eu moro em Atenas.
2: Olha,
3: tá na Grécia agora ouvindo e diz que tá fazendo 31 graus de temperatura por lá hoje. Olha que interessante, né?
2: 31, que invejinha.
3: É, se você quiser competir aqui com o Bruno Rodrigues, mas atenção, hein? A gente consegue ver pelo número do telefone onde é que você tá.
2: É, não vai inventar.
3: Se tiver com DDD11, mandar um DDD71, a gente sabe que você tá em São Paulo, que tá em Salvador. Tô vendo que o número dele é internacional, mas se você tiver em outra parte do planeta, com a temperatura elevada também, quiser mandar mensagem aqui pra Band News, né? Pra dizer onde é que você tá do mundo, fora do Brasil, acompanhando a nossa programação. Por favor. É.
2: Aliás, vocês que vão ficar no Brasil aqui vão sofrer com El Niño, né?
3: Demais.
2: Eu não vou.
3: É o Niño bombado. Você acha que não,
2: eu,
3: Fábio?
2: Eu não vou ficar no Brasil.
3: Ah?
2: Não, mas é verdade.
3: Você vai sofrer,
2: né,
3: com The Boy, né?
2: É,
3: Fábio vai estar nos Estados Unidos. Mas
2: sigo
3: o quê? Por lá
2: Estados
3: não
2: Unidos.
3: Tem nenhum tipo de impacto, nenhum efeito do El Niño?
2: No
3: aqui vai estar pior,
2: não, vai,
3: né?
2: Vai ser no Hemisfério Sul, pelo que a gente tem ouvido, né, com o pessoal da Climatempo aí. Mas vai causar transtornos aí. Sobretudo na região centro-sul do Brasil, né? Sudeste, sul, né? A gente nos próximos dias vai falar muito a respeito disso também. Mas só queria falar que eu vou viajar.
3: Era só pra... cadê? O Caio. Saudações de Hamburgo, na Alemanha.
2: Oh.
3: Ah, a Europa também tá com onda de calor, né? Essas mudanças climáticas, enfim. E a Fernanda Cassiano mandou mensagem dizendo que está em Coimbra, Portugal, 20 graus de temperatura. Olha, gente, é uma boa fonte aqui, que tem greve geral em Portugal, né? Para a gente trocar uma ideia, saber como é que está o clima em Portugal.
2: Pra quem vai fazer turismo, é uma bela cidade, Coimbra, para visitar, visitar a universidade lá, muito legal, uma visita bem legal.
3: Aí,
2: precisa de perna, porque tem que subir bastante, né? Qual que é o nome dela?
3: Fernanda.
2: A Fernanda sabe disso, né? Uhum. Fica lá no alto.
3: Aí, o Fábio chavecando para ter lugar para ficar quando for para Portugal.
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1: Rafael Leite, tá em Connecticut. 11 graus de temperatura, mas vai esquentar hoje, falando dos Estados Unidos. Um beijo para você, Rafa, valeu pela mensagem. Mike, sou ouvinte desde o primeiro dia da rádio. Tá em Miami, tá quente em Miami, diz ele. Beijo para você, Mike. Jeane, tá na Finlândia, 18 graus de temperatura.
2: Calorão, hein?
1: Pra vocês é frio, pra gente é um calor danado. Beijo, Jeane, valeu pela mensagem também. Deve ser bem gostoso, né? Ter essa experiência. Não tô falando só da temperatura. Enfim, tá calor agora, 18 graus na Finlândia. Mas você tá na Finlândia, de repente tá longe da família há algum tempo, manda uma mensagem pra uma rádio no Brasil, a pessoa lê a sua mensagem no ar em português. Eu acho que deve dar um calorzinho no coração, gente.

0: Dani, beijo, obrigada pela companhia. E aqui em Porto, em Portugal, 22 graus de temperatura, diz o Nicolas, nosso ouvinte que escreveu também aqui para o 999-592-100. Agora, 7h59.
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2: Mônica Bergamo hoje fala sobre a aposta de empresários e diplomatas sobre a relação de Donald Trump com o presidente Lula diante de novos desafios, incluindo aí a investigação agora concluída sobre produtos brasileiros. O que você apurou junto a empresários, diplomatas, nos bastidores, hein, Mônica? Bom dia.
3: É isso aí, Sheila. Bom dia a todos. É isso, a relação entre o presidente norte-americano Donald Trump e o Lula está novamente passando por um momento de teste, estresse com essa investigação, né, o Sheila? Mas a aposta de diplomatas, especialmente de empresários com amplo trânsito na alta administração do governo dos Estados Unidos, é a de que ela vai seguir fluindo, a relação entre Lula e o Trump, apesar desses novos momentos de tensão, né? Eu conversei com um empresário, com diplomatas que acompanham o assunto de perto e com lupa, né? E esse empresário me disse, por exemplo, o Sheila, que a decisão do governo norte-americano de designar o PCC e o PV como organizações terroristas já estava tomada há 3 meses, né, dentro de um novo contexto das relações dos Estados Unidos com toda a América Latina. Mas que foi justamente a relação construída vagarosamente, com muito trabalho, entre o Trump e o Lula, que evitou que ela fosse anunciada antes. Não evitou que ela fosse anunciada, mas evitou que ela fosse anunciada antes da visita do Lula a ele na Casa Branca, né? Eu até perguntei, eu falei, mas e essa foto? Quer dizer, ok, já ia ser anunciada, eles fizeram uma deferência, não anunciaram antes da visita do Lula, mas acabaram anunciando e teve o detalhe da foto do Flávio Bolsonaro, que não é um detalhe trivial. Aí o que me disse essa pessoa? Que a foto do Flávio com o Trump teria sido uma concessão do presidente norte-americano aos seus falcões, ao núcleo duro republicano do seu governo, representado especialmente pelo Marco Rubio, né, que cuida das relações internacionais dos Estados Unidos, e que querem que não teriam se conformado com essa aproximação do Lula com o Trump, estariam trabalhando contra isso, né, querem apoiar o Flávio, querem interferir nas relações com o Brasil, nas eleições do Brasil, e deixaram, portanto, o Flávio pegar uma carona em uma decisão que já estava tomada com antecedência. E o Trump deixou porque foi uma concessão ao seu núcleo duro. Assim vê esse empresário e assim vê uma parte do governo Lula também, né? Uma visão compartilhada pelo entorno do Lula. Não a de que a foto não teve importância, tá, Sheila? Mas a de que a decisão sobre o PCC e o CV já estava tomada, né? E que, portanto, o Flávio foi pegar carona. Então a decisão não veio por causa

0: dele, ele foi lá, pegou carona, que mostra que ele tem apoio aí num setor que eles chamam de núcleo duro do governo. Agora, Sheila, esse novo teste se coloca, né? A conclusão da investigação contra o Brasil feita pelo Escritório de Comércio dos Estados Unidos, sugerindo novamente uma taxação de 25% sobre os produtos brasileiros. A decisão final não foi tomada sobre essa taxação, cabe ao Trump. E vai ser, portanto, um novo teste sobre as relações entre os dois governos, evitar que essa taxação seja aplicada. É um grande jogo de pressões, né, Sheila? Um grande jogo de pressões dentro dos Estados Unidos, às quais o governo brasileiro precisa se contrapor. Lembrando que qualquer taxação que venha cai no colo novamente da família Bolsonaro, que é quem está lá pedindo, né? Retaliações contra o Brasil, o Eduardo Bolsonaro se celebrizou mais ainda do que já era célebre por pedir essas retaliações, por defendê-las no primeiro momento. Depois passou a não defender tanto quando viu que o caldo entornou aqui no Brasil. Mas agora vai ser um novo momento de um teste, né? Tensionamento grande aí nas relações, né, Sheila?
1: Sem dúvida, Mônica. Essas novas taxas devem começar, se tudo permanecer como está, no dia 15 de julho, que é quando começaria a valer. Mas tem uma lista de isenção ainda a ser apresentada. Até 15 de julho, a gente vive aquele momento de tensão, mas também numa tentativa de conversas, de respostas por parte do governo brasileiro. O que que dá para a gente esperar até 15 de julho? Porque a gente já viu histórias parecidas antes, e eu falava um pouco mais cedo sobre isso. De recuo, de aproximação, de distensionamento. O que que dá para a gente
0: Essa é a
1: esperar até 15 de
0: aposta.
1: julho? É essa aposta, né? De
0: Essa é a aposta
1: distensionar
0: de que
1: até
0: as
1: lá,
0: relações
1: né?
0: vão seguir fluindo. Agora, ô Sheila, não é que no dia 15 passa a valer, né? Pelo que eu estou entendendo, no dia 15 o relatório é publicado. Eles estão abrindo uma consulta, né, para que o setor privado comente esses resultados antes da elaboração de um relatório definitivo, né? Aí o relatório precisa ser publicado no dia 15 de julho. E pelo que eu entendi, lendo, né? É que o relatório faz sugestão, abre um monte de exceções, mas que é o Trump que bate o martelo lá na frente, né? Então, vamos ver, né? Vamos ver se ele bate esse martelo. Quer dizer, o autor desse relatório diz que as conversas continuam intensas com o governo Lula, que a diplomacia está conversando muito, e que vamos ver o que que vem por aí. Mas a decisão final vai ser realmente do presidente americano. Aliás, isso já é sempre cantado em prosa e verso, né? Que você tem uma pessoa que manda lá nos Estados Unidos, que é o presidente hoje, que é o presidente Donald Trump. Mas as pressões que ele sofre são enormes, imensas, e tá aí esse relatório para confirmar tudo isso que a gente está falando. Eu acho que o que vocês vão esperar agora é novamente a entrada em campo de empresários, de diplomatas, com explicações, para tentar minimizar o máximo que for possível a aplicação dessas taxas, né? Você já viu que já tem um monte de exceções aí de produtos que são estratégicos para os Estados Unidos. Então agora é esperar o diálogo de novo, ver se funciona. Mas de novo, né? Isso não tem nada a ver com Flávio Bolsonaro, não. Quer dizer, são pressões dos Estados Unidos, setores econômicos que querem impor ao Brasil essas sanções, essas retaliações por questões comerciais, pura e simplesmente, né, Sheila?
1: Agora, a gente está falando aqui de uma pauta comercial, mas eu queria acrescentar algo que é um elemento, Mônica, que te ouvi sobre isso, um elemento nessa relação Brasil-Estados Unidos que diz respeito às Big Techs. Por quê? Porque o STF deve julgar no próximo dia 10 um recurso das Big Techs contra a decisão da corte que aumenta a responsabilidade das plataformas sobre conteúdos criminosos. E a gente sabe como isso é um assunto sensível nessa relação Brasil-Estados Unidos. O quanto isso também pode pesar quando a gente fala de tensão entre os dois países?
0: Ah, eu acho que pesa, porque as Big Techs são muito poderosas dentro da política americana, né, Sheila? Essa é uma briga que elas compram com o mundo. A Europa também regulou as Big Techs, o Brasil tem que ter uma regulação mínima, e elas querem, obviamente, não ser responsabilizadas por absolutamente nada. Mas o Brasil tem mostrado resistência a essa política de terra sem lei, de pode tudo, de não tem responsabilidade nenhuma, publica o que quiser, depois a gente vê o que acontece, né? Publica o que quiser, sim, mas acontece, né? O fato é que tem que acontecer, tem que ter uma responsabilização, tem que ter

0: tensões e interesses de setores dos dois países, mas especialmente dos americanos que querem, é isso, as big techs, uma liberdade ampla aqui no Brasil para fazer, enfim, para não ter que se responsabilizar por nada. E eu acho que isso é difícil que o Estado brasileiro deixe isso passar sem qualquer tipo de regulação.
1: Muito bem. Mônica, a gente volta a conversar amanhã nesse mesmo horário. Um beijo, até lá.
0: Até amanhã.
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4: Eu sou o Sérgio Weib e está começando agora o Minuto do Empreendedor, apresentado pelo BTG Pactual Empresas, um banco que tem no seu propósito ajudar os empresários a alcançarem o sucesso. A minha companhia, Rogério Barreira, que é o CEO do McDonald's Brasil. Rogério, na sua opinião, quais valores, que dica você daria aos jovens para que eles apliquem e como você alcance o sucesso?
5: Vou falar o que eu falo para o meu filho, para o pessoal que trabalha comigo, hein? De fato, eu acredito que levo para a minha vida. Primeira coisa é a humildade, hein? Não importa a posição que você está, não importa em que momento você está, você precisa escutar. Você precisa escutar o que as pessoas têm para falar. Escuta, deixa o ouvido aberto. Entenda o negócio onde você está inserido. Tem que estudar. E o terceiro, tenha prazer naquilo que você faz, hein? Isso aí funciona, hein? Para mim funcionou, pelo menos.
4: Rogério Barreira, bem-vindo ao Minuto do Empreendedor, apresentado pelo Banco BTG Pactual Empresas.
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7: É hora de conversar com o Felipe Killing, que está em deslocamento agora. A gente observa o Killing dentro de um carro. O Killing já chegou nos Estados Unidos para fazer essa cobertura da Copa do Mundo. Ô, Killing, eu ia citar a cobertura aqui do Brasil. Ontem a seleção brasileira embarcou, né, rumo aos Estados Unidos. Deve chegar por aí na próxima hora, né, já na verdade. E eu tava vendo uma imagem aqui que foi divulgada pela CBF dos jogadores da seleção, quase todos eles, né, que embarcaram ontem do Rio de Janeiro. 24 jogadores, eu acho que estavam ali, 23?
8: 23.
7: 23, né? 23 jogadores. E aí a imagem, Killing, é assim... Eles estão dentro do avião, todos os jogadores, e o Neymar tá bem no centro da foto com um grande destaque. Aqui no Brasil, quando se fala em seleção, obviamente se fala em Neymar. Queria saber como é que tá a cobertura internacional em torno da seleção brasileira, né? Na Europa estão falando bastante de Neymar, aí nos Estados Unidos agora também estão falando de Neymar. Killing, primeiro, para onde é que você tá indo? Segundo, as perguntas. E terceiro, bom dia.
9: Bom dia!
10: Tudo bom, Carla. Bom dia a você, Fábio, Sheila e a todos que nos acompanham. A gente está tentando chegar no hotel da seleção brasileira. Já vou responder a sua pergunta, mas a gente chegou na porta do hotel. A gente pensou em estacionar o carro para fazer a chegada do ônibus, né? A expectativa é que a seleção brasileira chegue no hotel por volta das 9 da manhã no horário local, portanto 10 horas da manhã no horário de Brasília. E a gente não conseguiu estacionar porque é um hotel que fica praticamente numa estrada, e a gente não teve o acesso. E agora a gente está rodando, procurando um local para estacionar e fazer alguma imagem do ônibus chegando. E aí tem um ponto importante. Por que que a CBF escolheu essa região para o Brasil ficar? Bom, primeiro porque o Brasil vai fazer os jogos nesta costa dos Estados Unidos, a costa leste. Mas também privacidade. E esse é um hotel que oferece privacidade, e a gente está percebendo isso na prática. A gente queria montar o nosso equipamento no local, ali na frente do estádio, para fazer a seleção chegar. O segurança ali diz que não pode, e a gente está na estrada aqui procurando algum lugar que a gente possa estacionar o carro e fazer a imagem do ônibus chegando. Então a CBF se preocupou nisso, se preocupou em relação a isso, em oferecer privacidade à seleção brasileira. A gente está vendo que eles vão ter privacidade, porque é um hotel que você fica praticamente numa estrada, não tem onde você estacionar o carro, pouco provável que torcedores vão conseguir chegar ali, fazer um plantão para tentar fotos com os jogadores, enfim. E é claro que o Neymar, aí respondendo a sua pergunta, Carla, gera muita notícia da imprensa brasileira e da imprensa internacional. Na Europa se falou muito do Neymar, sobretudo depois da convocação. Aqui nos Estados Unidos ainda não tem uma cobertura

0: muito grande em relação à seleção brasileira, porque a seleção não chegou, né? Então a seleção chegando hoje vai ter um treino à tarde que será fechado à imprensa, mas nos próximos treinos, jornalistas do mundo todo vão acompanhar a seleção brasileira e certamente o Neymar fará parte do debate esportivo da imprensa mundial. Mas hoje a nossa missão tem sido essa: tentar encontrar um lugar em que a gente possa registrar os jogadores da seleção chegando, 23, e aí são três que vêm da Europa: o Marquinhos, Gabriel Magalhães e o Gabriel Martinelli, os três que participaram da final da Liga dos Campeões. Então hoje, às 5 da tarde, no horário local, um treino fechado para a imprensa, o Ancelotti deve ter pela primeira vez os 26 jogadores à disposição para fazer o primeiro treino aqui nos Estados Unidos. E o Brasil vai ficar num centro de treinamento, também aqui nessa região, a cerca de 30 minutos do hotel, que é um centro de treinamento moderníssimo, usado pelo Red Bull. Tem 8 campos de futebol, estrutura de ponta, então é um local que oferece todas as qualidades e a infraestrutura para a seleção fazer um bom trabalho. Mas é isso, é uma seleção que vai ficar mais reclusa, né? A gente lembra muito da preparação em Wags, antes da Copa do Mundo de 2006, em que teve um acesso muito grande de torcedores, e isso depois acabou atrapalhando a seleção brasileira. E agora a gente vê uma seleção mais isolada. Mas a gente vai conseguir, a gente vai tentar chegar no local em que a gente faça o registro do ônibus chegando por aqui.
1: Tá bom. O Killing, aproveitando que você deixou Londres, eu pedi aqui uma trilha sonora especial para Carla Bigato para a seguinte notícia. Que eu estou vendo no UOL. Seleção brasileira viaja em avião de R$ 1 bilhão, usado por quem? Mick Jagger. Pois é. É essa notícia
0: Ele é
1: que tá
0: pé
1: no
0: frio,
1: UOL.
0: ele é pé frio.
1: Com a adesivagem oficial da CBF, o avião que transporta a delegação Boeing 767-300ER é um velho conhecido de grandes nomes internacionais. Tem vários desses nomes internacionais que utilizaram esse avião. Porém, entre esses nomes, Rolling Stones em turnês. Então, o seu líder, Mick Jagger, já esteve nessa aeronave.
2: Alguém pode explicar a lenda, o mito de Mick Jagger ser pé
1: desse
2: frio?
1: pé frio? Desde a Copa de 2010, não foi?
3: Eu não lembro quando isso
1: Acho
3: começou.
1: que foi na
3: Em
1: Copa de
3: algum momento a
1: 2010.
3: história
1: É
3: começou
1: zica.
3: isso. Foi,
1: É.
3: né?
2: Você lembra, Killing,
3: 2010.
2: quando foi?
1: Um pé gelado.
0: Eu acho que foi na Copa de 2010, e aí na Copa de 2014 reforçou que o Mick Jagger
1: Meu
0: é um
1: Deus.
0: baita pé frio. É, eu sou um pouco supersticioso, viu? Se eu fosse o
1: Cara, eu
0: pessoal
1: teria
0: da
1: ido de
0: CBF, ia falar,
1: ônibus.
0: esse avião que o Mick Jagger.
1: Não,
0: Exato!
1: não, não.
0: Vamos de ônibus para os Estados Unidos. Ele é muito pé frio. Mas a seleção também tem que ajudar. Vamos ver se a gente consegue
1: Verdade.
0: quebrar esse paradigma aí,
2: Ai,
0: porque
2: nossa, a
0: ninguém
2: culpa é
0: aguenta
2: do Mick
0: mais
2: Jagger
0: essa
2: agora,
0: torcida.
2: né? Tá bom.
1: Se tudo der errado, já temos um culpado,
0: Culpa do
1: né?
0: Mick Jagger. Exato, não foi o ciclo.
1: Não,
0: Não.
1: não.
0: Culpa é do Mick Jagger.
3: E o negócio é tão sério, perdão, Carla, que o texto que eu encontrei diz assim: a fama ganhou força internacionalmente na Copa do Mundo de 2010 e se consolidou ao longo dos
1: Se
3: anos.
1: consolidou. Ah, meu Deus, que medo!
2: Boa sorte para vocês, Killing, na busca aí por esse ponto perfeito para fazer as imagens. Beijo, bom trabalho.
0: Valeu, obrigado, até mais.

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4: 8:20, hora do É da Sua Conta, parceria da Band News FM junto com o PicPay Bank. A Renata Flores já está com a gente para responder uma dúvida que é de muitos ouvintes nossos. É uma dúvida minha também, viu, Renata? Se vale a pena ter mais de um cartão de crédito, porque a gente fica sempre pensando no valor da anuidade, né? Tem algumas anuidades bem altas. Se é melhor concentrar todos os gastos num só para conseguir benefícios. E aí, qual o seu veredito, Renata? Bom dia.
5: Oi, bom dia para todos que nos assistem. Pois é, muitas vezes as pessoas que contratam mais de um cartão, elas fazem isso para poder aproveitar ali algum benefício, ou então elas querem somar os limites de 2 ou mais cartões. Mas vamos ser sinceros, mais de um cartão dificulta a organização, o planejamento financeiro, e a verdade é que pode levar a pessoa a perder o controle dos gastos. Então, minha resposta é centralize em apenas um cartão, porque vai facilitar a administração do orçamento.
4: Ixi, eu conheço um monte de gente que vai se perdendo exatamente por isso, por ter um monte de cartão de crédito. 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
4: Uhum. E a gente falou já bastante aqui sobre como o brasileiro usa bastante o Pix, né? O Pix caiu no gosto do brasileiro, é prático, é rápido. Uhum. Às vezes os descontos são baixos, né? Quando você faz uma compra no Pix, tem até um desconto, mas às vezes não vale tanto a pena assim. E aí, nesses casos, eu sempre fico pensando, vale mais a pena usar o meu cartão de crédito para conseguir acumular benefícios?
5: Cara, tem total relação isso, Sheila, e você tocou num ponto bom. 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
4: É final, né, Fábio? O Fábio tava falando, é final, né? Jogo final. Boa, Renata. A gente volta a conversar com mais dicas aqui para os nossos ouvintes amanhã, nesse mesmo horário. Um beijo e até lá.
5: Ótimo dia, um beijo.

0: Agora 8h24 pelo horário de Brasília. Será velado hoje o corpo da passageira que morreu ao cair da escada de um avião da Latam no aeroporto de Congonhas, na zona sul de São Paulo. Maria da Glória Pereira, de 72 anos, sofreu acidente ao desembarcar de um voo proveniente de Ribeirão Preto, no interior do estado. Quando faltavam 3 degraus, ela se desequilibrou e caiu. Maria da Glória Pereira ficou inconsciente, recebeu os primeiros socorros, mas não resistiu. A Latam lamentou a morte e disse que segue todos os protocolos previstos para esse tipo de situação.
1: A Polícia Civil começa a analisar hoje o material colhido na operação que investiga uma ONG ligada à produtora do filme que conta a história de Jair Bolsonaro. Ontem, o prefeito de São Paulo, Ricardo Nunes, disse considerar a empresária Karina Gama, responsável pelo Instituto Conhecer Brasil, uma mulher decente e trabalhadora, e sugeriu uma eventual perseguição política. A investigação apura um contrato de 108 milhões de reais para a prestação de serviços de internet na cidade. Karina Gama é sócia da Go Up Entertainment, que produziu o filme Dark Horse.
2: O governador de São Paulo, Tarcísio de Freitas, confirma que parte da linha 6 laranja do metrô, aí Carlota, será inaugurada no fim do mês.
0: Que mês? Deste mês?
2: Diz que sim,
0: de
2: menina.
0: Junho?
2: É.
0: De junho?
2: Junho.
0: Pablo?
2: Junho.
0: Cara, eu vou falar, eu passo na frente todos os dias, né? Da estação que vai ser a estação ali do Sesc Pompeia. Tá pronto.
2: Tá pronto, então.
0: Praticamente pronto e tá bonito, viu?
2: São 6 estações que serão abertas, entre essas, Sesc Pompeia. Então, ó, Sesc Pompeia, Perdizes, Água Branca, Santa Marina, Freguesia do Ó e João Paulo I. São as 6 que estarão abertas. Até o fim do ano, outras 3 paradas devem começar a funcionar. Brasilândia, Maristela e Itaberaba Hospital Vila Penteado. E aí o restante da linha, com exceção da 14 bis, da estação 14 bis, será inaugurado em 2027.
0: Deixa eu ver se...
2: Tá acontecendo, hein?
0: Tá acontecendo, cara. Tá acontecendo. Mas acho que ainda não consigo fazer conexão, né, com a linha amarela. Vai ser na linha amarela que eu vou conseguir fazer conexão pra vir aqui pra região da Band, do Morumbi.
2: Ainda não, mas eu já tô vendo cifrões nos seus olhos da valorização do seu apartamento.
0: Nossa senhora, gente. Aí sim, agora sim. Ah, vantagem tá chegando. Bem, o iFood, ó, você gosta de uma novidade, Sheila. O iFood começa a usar drones para fazer as entregas em parte da Grande São Paulo.
2: Aí.
0: Inicialmente, a operação está restrita ao trajeto entre o Shopping Iguatemi Alphaville e o condomínio de Barueri. O serviço vai funcionar entre 10h30 da manhã e 10h30 da noite. Após o pedido ser feito no aplicativo, um funcionário ou um robô do iFood vai fazer a coleta no restaurante e colocar a embalagem no drone. Na sequência, o equipamento vai pousar em um local exclusivo do condomínio e, por fim, o entregador parceiro vai levar a comida até a porta do cliente. É isso, né, Pablo Fernandes? O Pablito veio todo animado aqui falar: cara, vocês viram, vai ter entrega por drone já do iFood em São Paulo. É isso aí, Alphaville.
2: Eles já vinham testando, tinha algum tempo já, né?
0: É.
2: Vamos ver, porque isso aqui também vai servir como teste ainda para ampliar ou não operações, né? Ver como funciona.
1: Mais um ex-presidente é expulso do Corinthians. Ontem, Augusto Melo, que comandou o clube entre 2024 e 2025, se juntou a André Sanches, foi expulso do clube, do quadro associativo. Ele foi punido por tentar retornar ao poder, mesmo depois de sofrer impeachment em maio do ano passado. Dos 156 conselheiros, 147 votaram pela expulsão de Augusto Melo.
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0: Tem mais um destaque do trânsito chegando por aqui para você que não estava ligado ontem. Hoje a gente não falou. Ontem a gente até trouxe a explicação de Robson Ramos, da ausência de Robson Ramos. Ele tá em férias, tá numa praia paradisíaca, ele não contou qual é. Talvez no fofocóptero de sexta-feira. Não, não vai ter fofocóptero. A Luana Scardovelli poderia revelar que praia é essa. Mas como não vai ter fofocóptero, fica só na nossa imaginação o local de férias de Robson Ramos. Por isso, Luana traz as informações pra gente, né, Luana?
4: E vamos com informações agora sobre a Radial Leste. Tem colisão envolvendo carro e moto na altura da Estação Patriarca do metrô, sentido do centro, faixa da direita fechada. A gente observa agora uma lentidão que começa já na altura da Estação Corinthians Itaquera do metrô. Passando a ocorrência, o trânsito volta a ficar mais intenso na altura da Estação Vila Matilde e vai assim até o Carrão. Volta a ter lentidão também da Estação Belém até o acesso à ligação Leste-Oeste. Muita gente circulando no sentido do centro da capital. 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
0: Olha, o nosso ouvinte Aldo é da região da Pompeia também, ele sempre assina, né? Aldo da Pompeia. E ele achou a estação Sesc Pompeia um pouco exagerada, diz ele. Porque a estação, ela é colada no Sesc Pompeia, praticamente.

0: O Sesc Pompeia, ele funciona em um prédio histórico.
1: É um patrimônio, né?
0: É um conjunto,
1: né,
0: de prédios. E que tem a assinatura de Lina Bobardi, né? Uma das maiores expressões da arquitetura no Brasil de todos os tempos. E, de fato, é um contraste entre esse prédio histórico, todo de tijolinho, né? Ali é poético, até a construção é poética. E do lado, né, Aldo, é quase um shopping, ele descreve aqui. Tem muito vidro, é uma construção. Mas aí é questão de gosto e como a cidade tá virando mesmo, né? Tá se transformando em algo que não é exatamente homogêneo.
2: É o padrão das novas estações, né? Novo modelo de estação de metrô em São Paulo é esse, né? Vidraçado, tá um cubo enorme.
0: Exatamente,
2: né?
0: É isso aí, é um cubo enorme de vidro. É o que virou a estação ali. Independentemente disso, Aldo, entendo, acolho a sua mensagem, como diz aquele personagem da Tatá. Compreendo o que você tá falando, mas cara, vem metrô. Vem do jeito que tiver, vale. Megali costuma falar isso, né? Podia ser uma escadinha só pra descer, entrar na composição e seguir. Também estaria ótimo. Prédio grande tá ótimo. Tendo metrô em São Paulo, pra mim... E funcionando, né?
1: É, claro.
0: É isso que importa.
1: O Almir mandou mensagem pra cá. Santa Marina também tá pronta. É uma dessas 6 estações que vão ser entregues até o fim do mês. Ele diz que mora ali do ladinho e tá celebrando também. Porque ele diz, vai nos livrar do trânsito, viu? E tá falando, olha Santa Marina também, enorme, tá? Tem uma passarela em cima, que para na Unip, falou que é gigante também ali. Então é isso, novos modelos das estações. Valeu, Almir!
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0: Mais informações do trânsito em São Paulo, ainda é Zona Leste, né, Luana Scardovelli?
7: Olha, cuidado você ouvinte que circula agora pela Ticuatira. Trânsito começa a ficar cada vez mais intenso na direção da Marginal do Rio Tietê. Não tem ocorrência pelo caminho, muita gente circulando e o trânsito parado agora da Coronel Meirelles até o trecho da Avenida Cangaíba, depois libera. Já você que vem no sentido do bairro, boas condições pela Ticuatira para seguir. 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
0: Solzinho começou a aparecer aqui na zona sul de São Paulo, mas a temperatura, nada de subir. 13, 14 graus marcando os termômetros pela cidade. Estou vendo aqui, né, falando em zona sul, região de Capela do Socorro com 13 graus. Aí subindo um pouquinho para o centro da cidade, Sé, 14 graus. Indo lá para a Zona Leste, 14 graus também na região de Itaim Paulista, máxima prevista para hoje entre 19 e 20. Agora 8h33.
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0: Rodrigo Orengo de olho em tudo o que acontece no governo, nos bastidores, inclusive, em relação a uma possível resposta à proposta americana de uma nova tarifa de 25% a produtos brasileiros. A gente até conversava agora há pouquinho com a Mônica Bergman a respeito desse assunto. Mas, Orengo, o que você nos traz em relação a caminhos que o governo pode adotar em relação a essa resposta? Uma resposta que seria uma retaliação, uma resposta que seria tentar conversas, reaproximação, destensionamento, o que seria? Quais caminhos são estudados pelo governo? Bom dia.
1: Muito bom dia, Sheila. Bom dia a todos. Por enquanto, sem expectativa de retaliação, viu, Sheila? O caminho, ele é diplomático. O governo vai buscar os canais da diplomacia, assim como já buscou quando das primeiras medidas tarifárias dos Estados Unidos, então vai buscar essa retomada. Agora, houve uma surpresa do governo. Por quê? Porque esse anúncio, essa conclusão da investigação, nos termos lá do artigo 301 da Lei de Comércio dos Estados Unidos, ela veio antes do que esperado, veio antes do que o prazo final. Então, houve uma antecipação desse anúncio, né? E o governo, a primeira análise que faz é que houve contaminação política e vai fazer uma relação direta com Flávio Bolsonaro e com a ida do pré-candidato aos Estados Unidos. Ele, inclusive, já respondeu numa entrevista agora de manhã, dizendo que o governo e o presidente Lula precisam negociar, precisam conversar com os Estados Unidos para evitar essas tarifas, e tem um prazo para isso, né? A gente está falando de uma proposta que vai ser ainda analisada, com audiências públicas já marcadas ainda agora em junho, um prazo final lá para 15 de julho. Né? Então, até lá, o governo tem esse tempo para buscar essa negociação. Mas essa avaliação interna, ela já é feita, né, sobre uma possível atuação política de um adversário lá nos Estados Unidos. Né? E o governo acredita, inicialmente, principalmente uma negociação, aliás, uma investigação sobre o PIX. A gente olhando lá essa investigação nos Estados Unidos, há diversos itens, né, como desmatamento, ações contra as chamadas Big Techs, né, também práticas desleais consideradas pelos Estados Unidos, mas o governo foca muito nessa discussão sobre o PIX, porque isso está no centro do debate com os Estados Unidos, com uma reação do governo americano, entendendo que há ali uma prática desleal em relação a players, a hoje competidores internacionais do PIX, como instituições financeiras, cartões de créditos. Então, o que a gente vê é realmente uma defesa que o governo vai fazer desse sistema do PIX, e olhando inclusive essa investigação, aponta até o Banco Central brasileiro como um operador e uma espécie de protetor desse sistema do PIX, que foi desenvolvido lá internamente no Banco Central. Agora, Sheila, é claro que o governo vai reagir. Então, hoje o presidente Lula tem uma agenda em Catalão, que no estado de Goiás, espera e deve discursar sobre esse assunto, dando uma resposta ao governo americano, pública, deve citar Flávio Bolsonaro, mas o caminho diplomático já está sendo procurado para buscar e tentar reverter essa decisão até 15 de julho. É isso que o governo vai procurar.
0: Tá certo, vamos acompanhar. Valeu, Orengo, bom trabalho para você, até mais.
1: Bom trabalho, até mais.
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0: toda empolgada aqui, abrir, né, o mapeamento da linha laranja, linha 6 Uni. Vai ser a linha 6 laranja do metrô, 15 quilômetros de extensão. Reduzirá a apenas 23 minutos um trajeto que hoje é feito de ônibus em cerca de uma hora e meia. Essa linha deve transportar cerca de 633 mil passageiros por dia, quando for totalmente inaugurada, né? Aí um pouco mais cedo a Sheila citou aqui, né, as estações que serão abertas até o fim do mês. Perdizes, Sesc Pompeia, Água Branca, Santa Marina, Freguesia do Ó e João Paulo I. Até o fim de 2026 também estarão abertas Brasilândia, Maristela e Itaberaba, Hospital Vila Penteado, que ficam bem ao norte, né, bem na zona norte de São Paulo. E aí eu tava pensando aqui, ah, tá bom, mas aí eu quero fazer conexão com a linha amarela para poder vir aqui para a Band trabalhar, né? Uhum. Nada. Aí só em 2027, que são essas linhas que ficam. Aí eu vou colocar, se você pegar o mapa, né, assim, e colocar o norte para cima e o sul para baixo, as estações que ficam abaixo da estação Perdizes, que são estação FAP, Pacaembu, estação Higienópolis Mackenzie, que é que vai fazer a ligação com a linha amarela. 14 Bis vai ser só mais pra frente,
1: vai,
0: inaugurada.
1: Isso.
0: Estação Bela Vista, no centro. Também a estação São Joaquim, que vai fazer ligação com a linha azul, é só em 2027. Então, é uma linha que vai funcionar basicamente pra fazer essa ligação entre Zona Oeste e Zona Norte da cidade de São Paulo. Tá bom, né? Já é alguma coisa. Bom, não tá, mas tá bom. Porque já é alguma coisa. E os nossos ouvintes ainda questionando o porquê de tanta demora. Será que não seria melhor investir um pouco menos nessa parte externa das estações para poder fazer mais estações num espaço mais curto de tempo? Seria o ideal. Mas qualquer estação do metrô funcionando em São Paulo, a gente já agradece e já comemora. É isso aí. Ano que vem, Carlinha, 2026 tá aí. 2026 tá aqui, né? No caso, seria 2027. Eu falei errado?
2: Acho que não.
0: Talvez eu tenha falado errado.
2: Falou, né?
0: Obrigada, Walter. É 2027. Tá aí, é isso aí mesmo. Passou voando, a gente já tá no dia 2 de junho. Ô, Luana Scardovelli, o que você conta pra gente? Você falou já da Zona Leste, agora você vai falar da Zona Sul, é isso?
3: Avenida João Dias hoje segue complicada na direção do centro. Além do excesso de veículos, teve acidente há pouco, envolvendo carro e moto. São duas faixas da esquerda fechadas, trânsito congestionado no sentido da ponte. Foi bem na altura da Giovanni. Já tem SAMU, bombeiros, policiamento por ali, CT também sinalizando o trânsito. Volta a ficar lento na altura da ponte João Dias, no sentido do centro, por excesso de veículos. 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
1: Mandar um abraço aqui pro nosso ouvinte final de telefone 6440, LAA. É o nome que aparece no WhatsApp, tá dizendo acidente na radial Leandro, ele escreveu agora aqui. É, acidente na Radial Leste, bem em frente ao metrô Vila Matilde. Carro e moto, polícia no local, sentido centro. Obrigada, Leandro, pela sua informação. E tem mais ouvinte falando aqui da rodovia Castelo Branco. Ó, bom dia, amigas e amigos. Sentido interior da Castelo tá um horror, diz o Donato. Sabe quem tem mais informações, Donato, taxista, sobre a rodovia Castelo Branco? A Luana Scardovelli. Fala, Luana.
2: Cuidado com o caminho, para você que sai agora da Castelo Branco e do Cebolão, acessando a marginal do Rio Pinheiro, sentido Interlagos. Teve acidente na altura da Alexandre Mackenzie, envolvendo carro e moto. Faixa da esquerda fechada na pista expressa e o trânsito congestionado. Volta a parar a Pinheiros no sentido de Interlagos, da Raia Olímpica da USP até o trecho da ponte do Morumbi. Muita gente circulando, diversos pontos de lentidão. 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

0: O setor imobiliário na cidade de São Paulo diz que vai ter prejuízos bilionários por causa de mudanças nas operações do aeroporto Campo de Marte. A altura máxima de novos prédios nas proximidades terá de ser menor. A implantação do sistema por instrumentos, que começou em março desse ano, para permitir a navegação guiada por equipamentos eletrônicos, vai refletir na construção de prédios da cidade. Um edifício que antes poderia ter 35 andares, agora deve ficar em 15. As construtoras precisam de autorização de um departamento da Força Aérea Brasileira para erguer prédios em São Paulo, e com a mudança no Campo de Marte, as regras ficaram mais rígidas para um raio de 20 quilômetros do aeroporto. Cláudio Borges, engenheiro de infraestrutura aeronáutica, explica que a alteração deve ampliar em, no máximo, 10% o número de voos no Campo de Marte. As construções já existentes não serão impactadas. Atualmente, 38 mil edifícios estão acima dos novos limites, como explica esse especialista.
1: O aeroporto Campo de Marte é altitude em torno de 722 metros. Quando o terreno onde se vai construir sobe, você perde altura construtiva. Quando o terreno desce, você ganha altura construtiva.
0: O vice-presidente do Sindicato da Habitação, Cláudio Bernardes, afirmou que as novas normas confrontam o plano diretor da cidade, que define os limites para a exploração imobiliária.
2: Seção de um aeroporto que já operava na cidade e fala o seguinte: olha, esta diretriz urbanística que existe na cidade e eventuais efeitos econômicos que possam acontecer, não interessa, nós vamos mudar isso aí. Isso não foi discutido com a sociedade. O impacto financeiro que nós calculamos sobre isso é em torno de 2 bilhões, para você ter ideia do que isso significa para o mercado.
0: Bem, a Força Aérea Brasileira afirma que está programada para agosto a publicação dos novos procedimentos de aproximação por instrumentos no Campo de Marte. 8h49.

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3: Estamos começando o Minuto da Cibersegurança. Na minha companhia, fundador e CEO da Eritron, João Brazo. João, uma pergunta muito importante e presente. Com o surgimento da inteligência artificial, somado aos dados, a importância dos dados para alimentá-la, isso tudo aumentou muito a vulnerabilidade e o risco das empresas?
4: Demais. A gente vê hoje uma corrida desenfreada para que as companhias façam a adesão do maior número de tecnologias de inteligência artificial sem sequer avaliar o risco inerente a cada uma delas. E mais, uma vez colocar essa tecnologia para dentro de casa, muitas dessas tecnologias exigem o máximo de dados possível para te trazer insights, te trazer uma melhora. Então você, de um lado, coloca uma tecnologia não testada, possivelmente frágil e muito dado. Ou seja, para o atacante é um prato cheio.
3: Este é o Minuto da Cibersegurança, apresentado por João Brazo.
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0: Hora de conversar com Eduardo Barão, falando direto dos Estados Unidos, audiência rotativa do rádio, Barão, porque desde cedinho a gente vem trazendo informações e falando sobre o tal do tarifaço, né, imposto pelos Estados Unidos aos produtos brasileiros, mas o Eduardo Júnior escreveu do centro-oeste do Brasil, perguntando justamente isso. Gente, Carla, Sheila, Fábio, bom dia, vocês poderiam falar sobre o tarifaço de 25% que os Estados Unidos lançaram sobre o Brasil? A gente não, Eduardo, mas o Barão vai falar. Bom dia, Barão.
1: Bom dia, Carlinha. Um abraço para o Xará aí, um abraço para o Fábio, para a Sheila, todo mundo no Brasil. O anúncio foi feito no final da noite de ontem, justamente pelo Escritório de Comércio do governo americano, e era algo muito aguardado por empresários brasileiros. Você vai se lembrar que o presidente Lula esteve aqui nos Estados Unidos recentemente, foi criada ali uma comissão para discutir justamente tarifaço, alguma coisa que poderia mudar nas tarifas brasileiras em relação aos produtos americanos, ou vice-versa, e justamente ontem saiu esse anúncio com essa recomendação de aumento de 25% nas tarifas dos produtos brasileiros. A investigação começou em 15 de julho do ano passado, justamente em meio àquele tarifaço geral anunciado pelo presidente americano Donald Trump e respaldado no que se chama Seção 301, é uma seção da Lei de Comércio Americana 74. De acordo com o embaixador representante comercial americano, o Jameson Greer, o governo americano continua mantendo diálogo com o governo brasileiro, mas ainda há divergências substanciais. Nesse documento, que foi divulgado ontem à noite, eles citam ordens judiciais secretas de remoção de conteúdo, citam tarifas preferenciais injustas, aplicação insuficiente de medidas anticorrupção e tem o ponto principal, que é o PIX, que tem sido muito discutido aqui nos Estados Unidos. O governo americano, nesse documento, diz que se trata de uma concorrência de forma desleal com outros meios de pagamentos. E aí são aquelas bandeiras de cartão de crédito, aquela história que a gente já falou por aqui. Essas conclusões todas ainda vão passar por uma audiência pública no próximo dia 6 de julho.

0: julho, o governo americano vai discutir isso, imagino também, com defesas do governo brasileiro, e no dia 6 de julho vai ter essa audiência pública. E, finalmente, no dia 15 de julho, esse é o prazo final para a definição justamente desses 25%. Não são todos os produtos brasileiros, há uma lista também de produtos isentos. Nessa lista, por exemplo, estão algumas carnes, frutas, minerais, café, chá, cereais, sementes e alguns outros produtos. Aeronaves, peças de aeronaves, terras raras, produtos químicos orgânicos e produtos farmacêuticos e fertilizantes. Ou seja, na primeira, o café tinha sido taxado. Também tinham sido taxadas as peças de aeronaves, a Embraer que importa, aliás, a Embraer exporta aqui para os Estados Unidos. Então, agora estariam isentos esses produtos, segundo essa última determinação do governo americano.
1: Pois bem, a gente está discutindo bastante isso aqui no Brasil. Aí o Barão normalmente ele vem com um balde de água fria, né? Dizendo que nos Estados Unidos o pessoal nem sabe, não está nem falando sobre isso. É claro que ele, por ser correspondente, está de olho nessas notícias o tempo todo. Brasil não chama tanta atenção no noticiário americano, não, né, Barão?
0: Ah, Carla, é como se a gente falasse sobre de algum outro país aí do Brasil, né? Sem fazer essa comparação, né? Sei lá, falamos sobre a Hungria no Brasil, qualquer relação desse tipo, né? Claro que proporcionalmente a gente é muito maior de país, população, economia do que a Hungria, mas é um pouco isso, né? Mas esse assunto tarifaço é um assunto que tem pegado muito aqui. E só para terminar, Carla, ontem o governo americano anunciou um novo embaixador, algo que está vago desde que o Trump voltou ao poder. Então teremos um novo embaixador americano, Daniel Pérez, 38 anos de idade, é filho de cubanos, é um advogado, deputado pela Flórida, que vai assumir agora essa cadeira no Brasil e vai ter muito trabalho, né? Vai participar desse diálogo entre o governo brasileiro e o governo americano.
1: Ô Barão, e eu bati o olho aqui no DDD do nosso ouvinte, seu xará Eduardo, que mandou mensagem perguntando justamente sobre o tarifaço, DDD 69, mas na verdade de Rondônia. Ele tá na cidade de Vilhena, em
0: Que maravilha!
1: Rondônia, acompanhando a nossa programação legal, né? Região norte do Brasil, não é centro-oeste, não. Um abraço pro Eduardo e um abraço pro Barão, que vai trabalhar, continua trabalhando muito e vai trabalhar ainda mais nessa cobertura de Copa nos Estados Unidos. Beijo para você, Barão. Até o Band News Station.
0: Até mais tarde. Beijo, Carlinha. Valeu.
1: Falando em Copa, seleção brasileira desembarca neste momento, né, Fábio?
2: Chegou, o avião pousou, né? O avião pousou, os jogadores daqui a pouco descem já em solo americano, o avião que levou a seleção brasileira. Vamos para lá então, vamos para Nova Jersey. A Aline Fanelli tá com a gente, trazendo os detalhes e daqui a pouquinho a seleção deixa ali o aeroporto e segue pro hotel que fica longe, longe, lugarzinho no meio do nada. Não é, Aline? Bom dia mais uma vez para você.
3: Oi, Fábio, bom dia mais uma vez para você e para quem está nos acompanhando. Para vocês terem uma ideia, eu não faço ideia de onde eu estou neste momento. E por quê? Porque não há acesso para o hotel da seleção brasileira. A gente não tem como chegar ao hotel da seleção brasileira. Fica muito isolado, tem uma portaria, a gente não pode passar por essa portaria. E ao redor não tem calçada, nada do tipo. É como se fosse uma rodovia. Então, assim, não pode estacionar o carro próximo. E aí, inclusive, a gente viu um colega nosso, o Gabardo, de uma outra rádio, ele estava credenciado com a credencial, parado em pé, não tem carro, nada, e o policial parou ele.
4: Tá.
5: Tão remoto, tão
2: Tá
5: remoto,
2: muito ruim.
5: né?
2: Ô, Aline, eu vou pedir pra gente refazer a conexão, porque ela
5: Vai
2: disse
5: dar,
2: ainda há
5: sim.
2: pouquinho, né? Não, vamos tentar, né? Não custa tentar.
5: Tem que
2: Já que estamos
5: tentar.
2: aqui, né? Vamos tentar. Porque realmente ela tá lá no meio da estrada, tem
5: Isso.
2: árvores dos dois lados.
5: Não, é tipo estrada americana de série de terror, assim, aqui à noite não deve ter nada.
2: Não, sim, certamente não passaria a noite por aí. Porque não é uma autopista, é uma estradinha que tem uma mão só para ir, outra para voltar. Cabe um carro ali por pista e árvores dos dois lados. E a conexão realmente não é das melhores. por causa da localização. Vamos tentar refazer o contato com a Aline para que ela explique um pouco melhor, mas é isso. É um hotel, a CBF optou por algo bem reservado, como a Aline já nos contou hoje no início da manhã, né? Para que não haja ali movimentação de torcedores, o

0: acesso da imprensa ao hotel também é muito restrito, como disse a Aline, não dá para passar ali da cancela, que fica ali na beira da estrada, e dali da cancela para dentro, aí sim começa o espaço do hotel. Então a CBF optou por algo bastante reservado. Os jogadores daqui a pouquinho seguem para lá, para esse lugar que fica bem afastado em Nova Jersey, não distante do centro de treinamento que vai receber a seleção brasileira durante a Copa.
1: Eu sei o que a Sheila tá olhando.
2: Eu também sei o que você tá pensando. Tá sobre o look dos jogadores.
1: Exatamente, o uniforme aprovou, Sheila. Uma coisa alfaiataria na calça. Uhum. Tem um blazer por cima também e uma camiseta por baixo. Bem isso. Básico. Que tom é esse?
2: É um azul e o
1: cinza. Um cinza azulado, você acha?
0: Um
1: azul estonado. Né? É uma coisa assim.
0: É um cinza azulado.
1: Eu achei elegante. Você não gostou, Sheila?
2: Eu gostei do corte. Porque o blazer e a calça parecem ser super bem cortadas. Mas eu achei que do jeito como ficou… Porque tá tão discreto, tá tão minimalista… Que… Sabe o uniforme de algum presídio? Então… Sei
0: eu
2: lá,
0: meu. Bom e velho
2: chegou
0: agasalho.
2: Esquisito. Eu também acho agasalho esportivo.
1: Grace the New Black. Mas, o Alexandre tá dizendo que é cinza mecânico. É,
2: cinza,
1: né?
2: Cinza mecânico.
1: Isso,
2: pode
1: parece
2: ser.
1: Um macacão, é a cor do macacão do mecânico.
2: É verdade.
1: Né, tradicional. Só faltou sentido. EPI, tá dizendo ele aqui.
2: Boa. Tá bom. Eu achei basicão, né? Basicão, mas muito bem cortado, certamente, né? Olha o Alisson ali que a senhora persegue, diz que ele tá fora de forma ali.
1: Não, não,
2: tá,
1: não falei fora de forma, falei embarangou. Aline Panelli tá de volta com a gente
2: sim,
1: aqui,
2: né?
1: Aline, será que o nosso contato tá restabelecido? Será que o sinal agora vai colaborar? A gente disse, Aline, tá tentando descrever, que você tá, parece aquelas florestas, sabe, estrada? Aquela estradinha de filme de terror americano, é tipo
2: aquela
1: isso.
2: Em que o carro vai jogar um sinal, um farol alto, e vai fazer a volta e vir atrás de você?
1: Tem
2: essa
1: a floresta
2: mesmo.
1: Em volta, aí o máximo que ela pode fazer é desembarcar e correr pro meio da floresta, aí vai ouvir os passos isso. Ali. É tipo isso,
2: vai
1: né?
2: Vai vai cair, né?
1: Isso.
2: Certamente
1: vai cair,
2: vai ser
1: se pega, ela
2: né?
1: Cai, ela cai no mundo invertido do Stranger
2: Meu
1: Things.
2: Meu Deus.
1: Vai, Aline.
3: Exatamente. Eu tive que tirar meu fone pra ver se o meu sinal fica até melhor do áudio. Porque a gente está numa região realmente mais distante, então o áudio acaba ficando um pouco mais complicado, a condição da internet, mas a gente vai tentando. Então é isso, uma dificuldade muito grande, assim, não tem como o torcedor chegar, é uma região muito distante realmente, o hotel da seleção, então a gente não consegue ter esse acesso. Aí a gente mudou o nosso planejamento, então a gente saiu de lá, já que não pode acessar, e a gente vai para a região do estádio para fazer a retirada das credenciais. Eu até comentei antes, né, um colega nosso que estava com credencial foi parado por um policial. Então a gente precisa retirar nossas credenciais também para conseguir ajudar no nosso trabalho. Não vamos conseguir fazer imagens, infelizmente, da chegada da seleção brasileira, mas a gente sabe que já estão aqui nos Estados Unidos. E aí depois, mais tarde, a gente vai para a porta do centro de treinamento, porque a delegação vai chegar lá para a atividade às 5 da tarde do horário local.
0: E qual a distância do centro de treinamento aí pro hotel, Aline? Deve dar uns 15 minutinhos, mais ou menos,
3: dá,
0: né?
3: Dá mais ou menos uns 20 minutos, Fábio. 20 minutinhos. 15 a 20 minutinhos, dependendo do trânsito.
0: Tá bom. Muito bem. É um lugar bem afastado e bom, a gente espera que isso ajude, né? Que não haja aquela muvuca que de vez em quando acontece.
2: A ideia é essa, né?
0: A ideia é essa. Tomara que ajude. Tomara que ajude. Valeu, Aline. Bom trabalho pra você.
3: Valeu. Até mais.
1: No Nordeste, o clima é de decisão. Fortaleza e Vitória se enfrentam hoje no Castelão na partida de ida da final da Lampions League, com transmissão da Band News FM para os ouvintes dos estados de Ceará e Bahia. Confronto de volta vai ser no sábado, às 4 horas da tarde, no Barradão.
2: No tênis, fenômeno brasileiro João Fonseca volta às quadras hoje em Roland Garros. Fala aí, Lucas Belotti.
4: O brasileiro João Fonseca volta à quadra hoje, tentando dar mais um passo de olho no título de Roland Garros. O carioca de 19 anos enfrenta o tcheco Jakub Mensik, de 20, pelas quartas de final da competição. O duelo coloca João mais uma vez na Philippe Chartrier, a principal quadra do saibro francês. A partida começa não antes das 13h15 da tarde e é a última de hoje no espaço. Fonseca e Mensik se encontraram apenas uma vez na carreira, no Next Gen ATP Finals, com vitória do brasileiro por 3-2. Em outubro do ano passado, os dois se enfrentariam no ATP da Basileia, mas o tcheco desistiu por conta de uma lesão. Quem avançar do duelo entre João Fonseca e Jakub Mensik enfrenta o vencedor.

0: vencedor entre Rafael Rodar e Alexander Zverev nas semifinais.
1: Chega a 11 o número de mortos em mais um ataque em larga escala da Rússia contra a Ucrânia. Outras 100 pessoas ficaram feridas. Os bombardeios foram registrados em Kiev e os moradores orientados a buscar abrigos como estações de metrô. Pelo menos 2 prédios residenciais teriam sido atingidos e um deles pegou fogo.
2: Uma greve geral contra a reforma trabalhista em Portugal, marcada para amanhã, já afeta voos com destino ao Brasil. André Coutinho.
3: A greve geral convocada para acontecer nesta semana em Portugal já provoca reflexos na malha aérea do país nesta terça-feira. As companhias aéreas brasileiras Azul e Latam anunciaram o cancelamento de pelo menos 8 voos saindo e vindo para São Paulo com destino a Lisboa. Já a portuguesa TAP decidiu manter as rotas que ligam os dois países, o que inclui os trajetos entre Portugal e cidades como São Paulo, Rio de Janeiro, Recife, Belém, Brasília, Belo Horizonte e Porto Alegre. Vale lembrar que os aeroportos portugueses vêm sofrendo com longas filas e atrasos há semanas, desde que o novo sistema eletrônico de entrada na Europa foi implementado. Mas a greve tem uma outra motivação. Foi convocada pela Confederação Geral dos Trabalhadores Portugueses em protesto contra uma proposta de reforma trabalhista que foi encaminhada pelo governo ao parlamento. Além do setor aéreo, a paralisação deve afetar outros serviços de transporte em Portugal, incluindo o metrô de Lisboa, os trens da rede Comboios de Portugal e parte da operação da Carris, que realiza o transporte urbano da capital portuguesa.

0: Copa.
1: Começa hoje venda de ingressos pro Rock in Rio. Fala aí, Van Alves.
2: A pré-venda de ingressos para o Rock in Rio 2026 começa ao meio-dia de hoje, exclusivamente pela internet. Nesta etapa, a compra é destinada aos associados do Rock in Rio Club e clientes do banco patrocinador do evento, o Itaú. Os ingressos custam entre R$ 870,00 a inteira e R$ 435,00 a meia entrada. Cada comprador pode adquirir até 4 ingressos por dia de festival, com o limite de uma meia entrada por data. A pré-venda segue até o dia 8 de junho, quando será aberta a venda geral ao público também ao meio-dia. O Rock in Rio 2026 será realizado nos dias 4, 5, 6, 7, 11, 12 e 13 de setembro, na Cidade do Rock, localizada no Parque Olímpico, no Rio de Janeiro.
1: Nossa, eu achei que Black Eyed Peas tinha acabado, gente. Aí eu fui dar buscas agora. Nossa, será? Não acabou? Não, não acabou.
3: Mas
1: o que aconteceu foi que a Fergie saiu.
3: Não gostava mais
1: antes. Cadê a banda? De 2003 a 2017. A Fergie fez parte do grupo. Aí o Will.i.am, que é o líder, né, do
4: conjunto musical,
1: diz que essa decisão foi tomada pra focar na família, também na carreira solo da Fergie, mas é isso, eles continuam em atividade, agora se apresentam no Rock in Rio.
3: Mas era melhor antes.
1: Era.
3: Eu acho. Com a Fergie, vocês não acham?
1: Ah, eu Fergie acho que sim. Máximo, é o máximo. Iconic, she's iconic. Eu gosto muito dela também. Sim, gente, o que mais tem no Rock in Rio? A Van trouxe informação, né, Van Alves? Vai ter Calvin Harris também. Pra quem gosta, né, dessa batidinha mais. É. Menos rock and roll e mais
4: dançante.
1: Cadê Megali pra criticar? Não, até ele não tá criticando mais, né? Nem mais ele critica o fato de não ter rock no Rock in Rio.
4: Já se deixou vencer por isso.
3: Eu só lembro de quando eu chamei o Calvin Harris e Calvin Klein. Aqui quando ele tocou aqui em São Paulo, ele não teve por aqui no carnaval? Eu falei, todo mundo olhou estranho pra mim.
1: Aí ele não falando. Respondeu, né? Ô, Calvin Klein! Ele não olhou, não, era o Calvin Harris.
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2: A reforma tributária exige integração entre União, Estados e Municípios, um novo paradigma de administração. Para o presidente licenciado da FEBRAFIT, Rodrigo Espada, isso muda a forma de atuação dos fiscos e traz novas reflexões.
3: Agora a gente sai desse ambiente conflituoso e vamos caminhar para um ambiente harmônico, coordenado, atuando com uma legislação muito mais simples, funcional. A gente vai poder usar muito melhor esse aparato, esse ferramental tecnológico que a gente tem.
2: O presidente do Sindifisco MG, Marco Túlio da Silva, falou sobre tributação verde.
4: O sistema tributário não é uma panaceia com solução para todos os problemas sociais e desafios de políticas públicas. Por outro lado, o sistema tributário e a tributação não é um fim em si mesmo. Deve existir para garantir recursos suficientes para o modelo de sociedade que definimos em nossa Constituição, o que passa por incentivos a práticas ambientais responsáveis e sustentáveis.
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0: Ah, é o assunto da economia do dia, não tem jeito, né? Os Estados Unidos propõem essa tarifa de 25% sobre as mercadorias do Brasil, assunto sobre o qual a gente já falou aqui no jornal, mas a Juliana traz repercussão no mercado financeiro por aqui e mais detalhes a respeito dessa imposição dos Estados Unidos que deve ser colocada em prática daqui a alguns dias. Diga, Juliana, bom dia.
1: Bom dia, pessoal. Bom dia a todos. Olha, o escritório do representante de comércio dos Estados Unidos concluiu a investigação comercial contra o Brasil e propôs a aplicação de tarifas de 25% sobre mercadorias brasileiras. Tem exceções previstas ali, tem uma lista específica de produtos, mas é um golpe significativo aí para a economia brasileira. É uma decisão tomada pela seção 301, que é uma investigação que o governo americano vinha fazendo para justificar novas sanções comerciais contra o país. O argumento é que há políticas e práticas do governo brasileiro que oneram, restringem, são anticoncorrenciais aos produtos americanos, ao comércio americano. E agora, então, a gente tem um tempo ali para poder fazer um questionamento dessa investigação, que foi iniciada em julho do ano passado, por determinação do presidente americano Donald Trump. Tem um prazo legal para definição, eventual aplicação de medidas corretivas, enfim, um prazo curto aí até meados de julho, até 15 de julho. E a expectativa é que seja difícil o Brasil conseguir reverter essa

0: essa tarifa de 25% sobre mercadorias brasileiras. Tem as exceções, como eu falei, alguns produtos vão permanecer isentos, principalmente produtos que tenham a ver ali para a inflação americana, então carne, fruta, café, as terras raras, né, que eles estão muito interessados, aeronaves brasileiras, enfim, alguns produtos específicos não vão entrar nessa sobretaxa, mas vai ser muito difícil o Brasil conseguir reverter essa decisão. E agora, mesmo aí você vê com o encontro que foi muito bem sucedido, considerado muito positivo entre Trump e Lula, agora recentemente a informação é que houve uma aproximação, enfim, eles conseguiram ali conversar, mas no final a conclusão é que não vai ter, enfim, que eles consideraram que não vai ter como reverter isso e principalmente vão sofrer o etanol brasileiro, que os americanos se incomodam muito com isso, produtos da indústria, enfim, os argumentos todos aí que eles vão usar, que a gente ainda vai acompanhar os detalhes aí ao longo do dia das áreas que podem ser mais afetadas aqui no Brasil. Volto com vocês.
1: Valeu, Ju. A gente vai falar bastante ainda sobre esse tema por aqui ao longo desta terça-feira. Agora 9h16.
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4: Sinais de crescimento e de acomodação. A economia brasileira dá sinais de crescimento, mas também de acomodação da atividade econômica. De um lado, o IBCBR, indicador do Banco Central que antecipa o PIB, avançou 1,2% no trimestre. Mas o cenário aponta perda de fôlego. Em março, na comparação com o mês de fevereiro, houve queda de 0,7%. Os dados do IBGE reforçam esse quadro. O volume de serviços recuou 1,2% em março. As incertezas com a guerra e o efeito restritivo dos juros elevados fazem o Brasil crescer em ritmo mais moderado, para alcançar 2,3% ao ano, segundo a previsão da Secretaria de Política Econômica. É isso, um abraço e até a próxima.
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0: A gente tá aqui, ó, quebrando a cabeça pra saber pra onde é que foi o Robson Ramos. Será que a Luana Scardovelli sabe? Luana?
1: Bora com informações do trânsito, mas antes, meninas, sigo aqui com essa missão que vocês me deram.
0: Sim.
1: Quero descobrir que praia paradisíaca é essa que o senhor Robson Ramos foi curtir suas férias. Tem gente falando aí sobre região de Caribe, muita gente falando de Aruba, Tulum.
0: Aí.
1: Tô anotando as dicas,
0: Tulum,
1: viu? E falando sobre dicas, anote aí a dica pra evitar a 9 de julho no sentido do bairro. Tem trânsito ruim do viaduto Dr. Plínio de Queiroz até o túnel 9 de julho e da Alameda Lorena até a São Gabriel. Caminho alternativo da Rua Augusta tem melhores condições para você seguir na manhã de hoje. 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
0: Luana Scardovelli puxou aqui um novelo, um fio, viu, ô Fábio França? Que, olha, criou um monstro. Os nossos ouvintes estão mandando palpites aqui sobre o local de férias de Robson
5: apostas.
0: Ramos, viu? Ô Luana, será que é Maldivas tá na lista também?
1: Olha, tem gente falando que agora que o Robson Ramos segue fitness, foi curtir a região de Maldivas, viu? Pegaram uma marquinha por lá, mostraram o shape. Tô aqui anotando as dicas, pessoal. E falando ainda sobre dicas do trânsito aqui na cidade de São Paulo, evite a Santo Amaro no sentido do centro, a partir da estação Campo Belo, bem lenta. Busque o caminho alternativo da Vereador José Diniz e da Ibirapuera. Também tem pontos de lentidão, mas na comparação aí funciona melhor. 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
0: Marquinha do Robson Ramos.
5: Não, gente.
0: Para com isso, Luana. Ô, Fábio França, vem rapidinho pra gente encerrar aqui o noticiário. Tudo bem que a gente tá falando pra São Paulo, mas a Mércia, ela é de São Paulo, nosso ouvinte de todos os dias. E aí ela perguntou, gente, onde é que vai ser a abertura da Copa do Mundo mesmo? Porque a gente fala da seleção, fala dos jogos da seleção, mas acaba esquecendo onde é que vai ser a abertura e o encerramento, Fábio.
5: Abertura na Cidade do México, no Estádio Azteca, belíssimo Estádio Azteca na Cidade do México, dia 11, para México e África do Sul. E aí a gente tem outras duas aberturas oficiais, né? Os outros dois países que vão sediar a Copa. No dia 12, no dia seguinte, em Toronto, tem Canadá e Bósnia. E também no dia 12, baixa jogo. Em Los Angeles, Estados Unidos e Paraguai. Paraguai. São os três jogos que vão abrir oficialmente a Copa do Mundo. E a final vai ser em Nova Jersey, no estádio que o Brasil vai estrear. Esperamos, portanto, que o Brasil estreie e encerre a Copa em Nova Jersey.
0: Uhum. Tá bom, então, Mércia. E aí, você aposta nisso?
5: Eu?
0: Não, a Mércia.
5: A Mércia?
0: Mas se você quiser responder também, pode.
5: É difícil,
0: Fábio,
5: apostar, né?
0: É difícil apostar.
5: É muito complicado, né? Situação complicada. Eu já falei aqui, pra mim a semifinal vai ser, as semifinais serão França, Espanha, Brasil e Portugal.
0: Jura, Fábio? Meu Deus, você tá muito animado.
5: Tô.
0: Tá muito animado.
6: Otimista.
0: Tem que tá, né? Otimista. 9h23.
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6: 9:23, não há tempo para mais nada, este trio se desfaz, Fábio França volta amanhã.
5: Para os ouvintes de São Paulo, às 5 da manhã.
6: Kalim e eu seguiremos com os ouvintes de São Paulo, vamos ver se Megali tá melhorzinho, tava sem voz hoje, vamos ver se ele volta amanhã ou só na semana que vem. Enquanto isso, a gente conta com a sua companhia. A Rede Band News FM volta a se reunir às 11 no Band News Station. Beijo, gente. Tchau. Também.
0: Beijo. Até sexta, que é amanhã. Ah, não, é quarta. Mas a semana é mais curta. Beijo.
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1: Nove horas, 25 minutos. Bom dia para você ligado a partir de agora no Band News São Paulo de hoje. Vamos que vamos? Até às 11 horas da manhã. Eu, você, Carla Bigato e na ausência de Luiz Megali, Carolina Ercolim. Bom dia, gente. Bom giorno.
2: Bom dia. Tudo certo. E aí? Tô pensando se eu falo ou não disso aqui. Tô em dúvida. Tô igual o Megali. Se tem dúvida, melhor não falar, né?
1: Eu acho. É o que a gente normalmente diz pra ele e ele ignora.
2: É. Será que eu faço isso? Mas enfim, o Márcio mandou mensagem pra cá.
3: Não ignora.
2: Falando, imagina se um homem com o microfone na mão falasse que uma jogadora tinha embagulhado. A Carla falou isso do Alisson e tudo bem, né? De duas, uma. Ou você tá melhorando o humor e o pensamento tá deixando de ser chato, ou mulher pode falar o que quiser e só pode ouvir o que quiser também. Ô, Márcio, bom dia pra você. Eu tô lendo a mensagem no tom que eu acho que ela veio, tá? Uhum. Existe uma diferença muito grande na avaliação do corpo do homem e da mulher, né? Quando a gente fala nas mulheres, em geral, ao longo da história, a mulher tinha a obrigação de ser bonitinha. A mulher era basicamente uma plantinha que se colocava ali, e isso criou um padrão estético praticamente inalcançável para as mulheres, e as mulheres, elas eram avaliadas a partir disso. O valor das mulheres, ela era colocado a partir de como ela se apresentava. Dane-se o que ela pensa, como ela joga, se ela joga bem, se ela joga mal, se ela... nada. Era o corpo da mulher que era avaliado. Isso criou uma pressão muito grande sobre as mulheres. A gente está começando a conseguir trabalhar isso melhor. A gente está começando a lidar com essas questões de uma forma mais consciente também para muitas mulheres. Enquanto que para os homens... esse padrão nunca foi algo obrigatório como era para as mulheres. Então, quando você olha para um corpo da mulher e quando você olha para o corpo do homem, são coisas diferentes, uhum, né, a se falar. Acho que se o Alisson ouvisse isso que eu disse, que não vai ouvir também, escalado para a seleção, enfim, quem sou eu? Mas se ele, acho que ele não levaria... não seria algo tão importante para ele assim, porque ele é um homem, ao longo da vida dele, esse fator beleza, ele veio a mais. Foi um salzinho que foi colocado ali em cima dele, que de fato ele é um homem muito bonito. Quando eu falo que embarangou, ele tá se esforçando muito para embarangar, porque ele é e continua sendo um homem muito bonito, mas, como eu disse, ele nunca foi avaliado por isso. Ele sempre foi um goleiro muito talentoso, um jogador muito talentoso. Isso. E dane-se se ele é bonito ou feio. Então, colocar isso é só pra fazer uma graça mesmo. Foi só senso de humor, coisa de senso de humor, de fato. Porque pros homens isso pode ser encarado dessa forma. Enquanto que pra mulher, a questão ela é muito mais profunda, muito diferente. Tem a ver com como a nossa sociedade se formou e lida com isso até hoje, né? Como eu disse, a gente tá conseguindo se despir um pouco mais sobre isso. Mas é por isso, tá? Que acho que talvez caiba de um lado e não caiba do outro. Não sei, gente, exagerei,
1: não,
2: lacrei.
1: A
2: ideia não é lacrar, mas é porque eu senti não que explicar. Ele quis dar uma lacrada pra cima de mim. Uhum. Aí eu só respondo, fiz igual o Megali faz.
3: Megali também, né, entra nessas. Discordo do tempo verbal, que você falou que as mulheres eram vistas, né?
1: Não, ainda são muito, né? Muito vistas,
3: sim,
1: assim.
3: Ainda são.
1: Mas muitas mensagens de mulheres falando, pô, que preguiça ter que explicar tudo isso. Mas precisa explicar mesmo. Para aquelas pessoas que eventualmente não compreendem essa diferença que existe. Obrigada por todas as mensagens, de todo modo. Uma mulherada aqui também falando. Tem várias provocações também.
2: Explaining, um absurdo.
1: Isso, exato.
2: Não, a tentativa não é lacrar, é só a gente. Colocar de forma mais explícita o que às vezes fica meio escondido, né? Só pra deixar claro que a gente não é. Eu tô citando muitos personagens da Tata Werneck, né? Porque eles estão viralizando, né? Falei mais cedo daquela da pedagoga que eu acolho a facada, acolho a criança. E tem um personagem da Tata também, que acho que é Sandra da Lacrassandra. Que é uma mulher que começa a usar esses termos, né? Que, enfim, começaram a ser muito mais utilizados hoje em dia. Pra lacrar em cima de um cara que, coitado, tipo, basicamente ele não falou nada. E aí, quando ele vai responder pra ela, ela fala: mansplaining! É isso, você tá tentando me calar? É que aí é o exterior. Tem gente que é assim,
3: claro.
2: Né? Tem como assim, como tem feministas engajadas e que se apoiam na causa e tem ali a medida, tem gente que também extrapola e vai pra cima pra lacrar mesmo. E esse personagem da Tatá tá bem engraçado.
3: Uma coisa não anula a outra, né? Todos
2: não,
3: os extremos,
2: né?
3: Tem problemas. Isso aí.
1: Boa. Explicado tudo isso, desenhado tudo isso, vamos com as notícias de hoje, gente? Prefeito de São Paulo sai em defesa da gestora do Instituto Conhecer Brasil, ICB, investigado pelo contrato de serviço de Wi-Fi com o município. Karina Gama também é dona da Go Up Entertainment, responsável pelo filme Dark Horse, que conta a história do ex-presidente Jair Bolsonaro. Ricardo Nunes sugeriu que pode haver perseguição política na investigação que mira o Instituto. O acordo firmado pelo Instituto e a Prefeitura totaliza 108 milhões de reais para o fornecimento de acesso Wi-Fi em bairros periféricos de São Paulo. Arthur Covre está de volta aqui com este assunto para a gente. Fala aí, Arthur.
4: Os agentes fizeram buscas ontem, né, na ONG, na sede também da Secretaria Municipal de Tecnologia e Inovação, e agora analisam o material recolhido. Eles obtiveram computadores, celulares, documentos, notas fiscais na prefeitura e também na sede na ONG, esse material todo sendo analisado, porque de acordo com a investigação, de acordo com a análise do Tribunal de Contas do município, há indícios de irregularidades. O primeiro fato, segundo a investigação, é que a ONG nunca atuou na área de informática ou transmissão de dados. O Tribunal de Contas do município fala em uso de critérios genéricos para a escolha dessa organização, ressalta que não há experiência prévia no setor de telecomunicações, e o valor também chama a atenção, porque como a gente vem ressaltando aqui, a Prodan, que é a empresa pública municipal de tecnologia de São Paulo, cobrava R$ 230 por ponto instalado de Wi-Fi, né? Esse é o tema desse contrato. E a ONG Instituto Conhecer Brasil, de acordo com a polícia, está cobrando R$ 1.800, essa diferença de valor que chamou a atenção. E, de acordo com a investigação, a prefeitura também adiantou R$ 26 milhões de reais para a ONG, por um serviço que ainda não foi prestado, não tinha sido prestado. A suspeita é que esses valores tenham sido repassados, e essa investigação, para financiar o filme sobre o ex-presidente Jair Bolsonaro. Segundo a investigação, da previsão de 5 mil pontos de Wi-Fi, só 3.200 foram instalados. Há uma apuração de um suposto uso de notas fiscais frias para justificar pagamentos. O Instituto Conhecer Brasil ainda não comentou a operação. O prefeito de São Paulo negou as irregularidades, né? E o senador Flávio Bolsonaro, pré-candidato à presidência, também negou a relação entre a operação e a produtora do filme sobre o pai. Em nota, a prefeitura também diz que colabora com as investigações e que esse material já é de acesso público através da prestação de contas do município.
3: Portanto, tem esses 20 pontos de irregularidades, né, que o TCM está de olho. E o que o prefeito tem falado, né? Que essa contratação foi feita após um chamamento público que ficou aberto por 30 dias e não recebeu impugnações, questionamentos ou propostas de outras entidades. E também tem sugerido uma eventual conotação política na ação. E ele questionou por que só agora, né? Essa questão, dando a entender que o período eleitoral está se aproximando e por isso também essas questões estão vindo à tona. O Globo e a Folha trazem algumas apurações em relação a isso. Por exemplo, que a operação não passou pela cúpula da Secretaria da Segurança Pública e foi avançando fora dos holofotes. Também porque uma ala da Polícia Civil estaria insatisfeita com a gestão Tarcísio de Freitas. E porque estaria contrariando também o governador Tarcísio de Freitas, que em seu mandato teria priorizado a valorização de carreiras da Polícia Militar. Então tem essa questão que envolve ali as duas polícias e que poderia estar nesse contexto. O governador tem evitado comentar o tema e aliados apontam que a polícia tem independência.

0: ciência que, portanto, não caberia ao governador ser informado sobre a operação antecipadamente. A questão é que a investigação deve continuar porque há esses indícios apontados aqui pelo Arthur, né, que precisam ser aprofundados. Por que que dos 5 mil pontos de internet, 3.200 teriam sido instalados? Também porque durante o período eleitoral de 2024 houve aceleração na instalação dos pontos de internet, seguida por uma redução, né, do ritmo após as eleições. A questão dessa suspeita de pagamento antecipado por serviços que não foram prestados, aí esse valor a mais de 26 milhões que ficaram aí sobrando, e aponta essa utilização das notas fiscais irregulares também para justificar essas prestações de contas de 4 milhões de reais. Bom, a gente segue também gerando informação com o governador de São Paulo, que diz que as primeiras 6 estações da linha 6 laranja do metrô serão inauguradas no fim deste mês. Tarcísio de Freitas deu a previsão em entrevista à Rádio Jovem Pan, concedida ontem, e as paradas contempladas são João Paulo I, Freguesia do Ó, Santa Marina, Água Branca, Sesc Pompeia e Perdizes. Quando estiver completa, a linha 6 laranja vai contar com 15 estações, indo da Brasilândia até Perdizes.
1: Será velado hoje o corpo da mulher que morreu depois de cair da escada no desembarque de um avião em Congonhas. O destaque é de Augusto Vale.
2: A Latam e a concessionária responsável pelo aeroporto de Congonhas, na Zona Sul, lamentam a morte de uma passageira que caiu durante desembarque no terminal na semana passada. O caso aconteceu na sexta e ela faleceu no último domingo. A vítima estava no voo LA3785, que fazia o trajeto entre Ribeirão Preto, no interior, e a capital. Inicialmente, a idosa foi socorrida e encaminhada à UPA Jabaquara. Em seguida, ela foi transferida para o Hospital Oswaldo Cruz, onde não resistiu aos ferimentos. Em nota, a Latam informou que a passageira sofreu uma queda ao descer a escada da aeronave. A companhia afirmou que uma funcionária acompanhou todo o atendimento prestado à mulher até a chegada dos familiares. A ENA, que cuida do terminal, reforçou que ofereceu todo o atendimento médico necessário. Por fim, a concessionária lamenta a morte e presta condolências para amigos e familiares. A Secretaria de Segurança Pública diz que o caso foi registrado como morte suspeita.
3: Depois de 8 dias de buscas, os bombeiros e a Marinha encontram o corpo do homem que estava desaparecido depois de cair de uma moto aquática em Ilhabela. Larissa Biscaia tem informação. Diga lá, Larissa.
4: O IML confirma que o Jorge Pereira Bernardino morreu afogado. O corpo dele foi encontrado ontem na região de Ilhabela, litoral norte de São Paulo, depois de 8 dias de buscas. Família o reconheceu pelas roupas que estava usando durante o passeio, depois os exames confirmaram a identidade dele. O Jorge estava desaparecido desde o dia 24 de maio, quando ele saiu para um passeio de moto aquática junto com uma amiga. O jet ski foi encontrado a cerca de 22 quilômetros do local onde eles foram vistos pela última vez. Essa mulher que estava com ele, a Bruna Tamares da Silva, foi encontrada ainda com vida depois de 2 dias à deriva no mar.
0: A Polícia e a Receita Federal cumprem mandados em São Paulo e Santa Catarina contra um servidor do fisco suspeito de receber um suborno milionário. Tiago Muniz, bom dia.
5: Bom dia, Carol. Bom dia a todos. Teriam sido pelo menos 2 milhões de reais que esse servidor teria recebido para agir em favor de empresários em processos alfandegários. É isso que aponta a Polícia Federal. Os mandados de busca e apreensão estão sendo cumpridos em São Paulo e Santa Catarina. Em São Paulo, na capital, em Santana de Parnaíba, Barueri, Paulínia, Valinhos, Hortolândia e Campinas. É a Operação Benaia, que investiga os crimes de corrupção ativa e passiva, associação criminosa e também lavagem de dinheiro. O servidor também é suspeito de tentar criar mecanismos específicos de logística a pedido desses empresários. Com o aprofundamento das investigações, as autoridades descobriram que ele possuía empresas em nomes de familiares e utilizava esse conglomerado para dissimular, ocultar e dar aparência de legalidade aos valores, ou seja, para lavar o dinheiro, colocar esse dinheiro recebido ilegalmente no mercado legal. Também foi pedida o afastamento do cargo público desta pessoa e também de outras possivelmente envolvidas nesses crimes.
1: A Receita Federal apreende 108 quilos de cocaína escondidos em um navio atracado no Porto de Santos, no litoral paulista. A carga tinha como destino Marrocos, no norte da África. A droga foi encontrada durante uma fiscalização aduaneira de rotina. Os tabletes estavam escondidos dentro de mochilas esportivas colocadas em um container refrigerado. Esta é a sétima apreensão do entorpecente

0: registrada neste ano no Porto. Com isso, o volume total de drogas interceptadas em 2026 já chega a cerca de 1,5 toneladas. A localização da carga ocorreu no sábado e a Polícia Federal agora investiga quem são os responsáveis pelo envio da droga ao exterior.
1: O homem apontado como líder do PCC na Baixada Santista é preso pela Polícia Civil Paulista. Informações agora com Carlos Costa.
2: A Polícia Civil de São Paulo prende 4 integrantes da cúpula do PCC, entre eles o apontado como comandante da facção na Baixada Santista, Aldo César da Costa, conhecido como Apolo. As ações foram realizadas nesta segunda-feira no âmbito da Operação Acato. Segundo a Polícia Civil, Apolo é considerado o braço direito de Fernando Gonçalves dos Santos, que é conhecido como Azul, e segue foragido após ser apontado como mandante de execução do ex-delegado-geral Rui Ferraz Fontes, em setembro do ano passado. Para o delegado Bruno Lázaro, responsável pelas investigações, as prisões interrompem ligações entre a alta cúpula do PCC na Baixada Santista e membros foragidos da facção, como Azul, que pode estar fora do país.
3: A Câmara Municipal de São Paulo realiza hoje a primeira de duas audiências públicas obrigatórias antes da votação de um projeto da Prefeitura que altera as regras do PSIL. A gente está acompanhando aqui essa tramitação. O debate será feito de forma online pela Comissão de Constituição e Justiça. Na mudança mais recente do texto, os vereadores retiraram igrejas e outros locais de culto da lista de atividades sujeitas à multa por excesso de barulho. A proposta da Prefeitura prevê que equipes acionadas pelo 156 possam realizar fiscalizações no momento da denúncia, inclusive durante a madrugada, né, com as blitz. O projeto, no entanto, não prevê aumento no número de fiscais. Hoje, são apenas 38 agentes para atender toda a capital paulista. Os cidadãos podem acompanhar essas discussões online por meio do endereço, que é saopaulo.sp.lege.br, que é o site, né, da Câmara, /audiências públicas. Repetindo, saopaulo.sp.lege, né, com L-E-G.br, /audiências públicas.
0: Os Estados Unidos propõem um tarifaço de 25% a produtos brasileiros, afirmando que o Brasil tem práticas comerciais injustas. Na visão do escritório do representante comercial dos Estados Unidos, ferramentas como o PIX prejudicam empresas norte-americanas de serviços de pagamento. Sobre a política tarifária, a decisão cita o tratamento preferencial concedido pelo Brasil a produtos importados do México e da Índia. Em comunicado, o representante comercial dos Estados Unidos, Jamison Green, disse que teve reuniões construtivas com o governo brasileiro. Apesar disso, ele afirmou que ainda existem diferenças substanciais na resolução das questões identificadas na investigação. As autoridades brasileiras têm até 15 de julho para apresentar argumentos para tentar evitar a taxação.
1: Voos entre Brasil e Portugal são cancelados por causa da greve geral no país europeu. Fala aí, Stephanie Toso.
4: A greve geral marcada para amanhã em Portugal já afeta passageiros em rotas entre Brasil e o país europeu, com cancelamentos de voos. As companhias aéreas anunciaram alterações e suspensões de operações diante da paralisação que atinge aeroportos e serviços públicos portugueses. O movimento reúne trabalhadores de diferentes categorias que cobram reajuste salarial, melhores condições de trabalho e medidas contra o aumento do custo de vida. Voos com origem ou destino em cidades portuguesas foram cancelados ou remarcados, ampliando os transtornos para passageiros em aeroportos internacionais. A paralisação também impacta transportes, repartições públicas e outros serviços essenciais em Portugal. As companhias orientam agora os viajantes a consultar status do voo antes de seguir para os aeroportos.
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1: Bora lá, um destaque do trânsito aqui em São Paulo. Quem está acompanhando nessas férias de Robson Ramos é a Luana Scardovelli. Bom dia mais uma vez, Luana.
6: É isso mesmo. Mais informações do trânsito na manhã de hoje. A gente fala da Tietê, que segue lenta no sentido da rodovia Castelo Branco, da saída da Ayrton Senna até a ponte da Vila Guilherme. Na lateral você ganha um tempinho. Volta a parar a expressa na altura da freguesia do Ó. Fique pela pista central e lateral que funcionam bem. 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
3: Seleção brasileira pousa já nos Estados Unidos e já faz o primeiro treino hoje em solo norte-americano.
0: Parece mineira, hein, Carol?
3: Você acha?
0: Seleção vai pousar nos
3: vai
0: Estados
3: pousar.
0: Unidos?
3: Vai pousar e pousar, né? Acompanhando o time de Carlo Ancelotti.
1: É treino, não é avião, né?
0: É treino. Pousar no treino nos Estados Unidos.

0: queridos.
1: A Aline Fanelli, que não é mineira, mas vai trazer pra gente todas as informações da seleção desembarcando. Tudo bem, Aline? Bom dia pra você.
2: Oi, Carol, ótimo dia pra você e pra quem tá nos acompanhando. Eu não sou mineira, mas eu sou quase, uai. Eu tenho um pezinho lá em Minas Gerais, porque minha São João da Boa Vista fica quase na divisa com Minas Gerais, tá?
0: Não, então, deixa eu fazer um disclaimer também, Aline, que a minha família é mineira, tá? Então eu tenho lugar de fala pra imitar esse sotaque aqui, porque o pessoal fala é assim mesmo, viu?
2: É, exatamente. Bom, tô no carro, estamos indo para o MetLife Stadium, que é o palco da estreia da seleção brasileira na Copa do Mundo contra Marrocos no próximo dia 13. Chegaremos lá em 23 minutos para retirar as credenciais para a gente poder trabalhar nesse período de Copa do Mundo. Muito importante, vou voltar a repetir, muito importante a gente andar com essas credenciais aqui até para identificação. Daqui 30 minutinhos é esperada a chegada da seleção brasileira ao hotel, que fica em uma região chamada Basking Ride. É uma região totalmente isolada, não tem acesso nem da imprensa, nem de torcedor, não pode ficar perto. A CBF, inclusive, está tentando nos ajudar para colocar um perímetro para que a imprensa consiga trabalhar perto desse hotel. Então, assim, tranquilidade total para a seleção brasileira, diferentemente das últimas Copas, em que o Brasil ficava em resort, com todo aquele luxo. Dessa vez é um hotel assim, de trabalho, como o próprio Rodrigo Caetano, coordenador de seleções, definiu para a gente em entrevista à Band News FM. Então é um hotel para que a equipe fique, claro, confortável e vá diretamente para o centro de treinamento, que fica entre 15 e 20 minutos do hotel, que a gente vai estar lá mais tarde para acompanhar a chegada da seleção brasileira para essa primeira atividade, uma atividade fechada à imprensa, mas pelo menos lá do lado de fora a gente espera que consiga ficar.
3: Tá bom, então vamos lá repassar um pouco da agenda da seleção brasileira. Você falou desse treino de hoje. Claro que o foco do Carlo Ancelotti é primeiro nesse amistoso aqui que antecede o que é pra valer, que é a Copa do Mundo mesmo. É, em relação às últimas conversas, hoje é mais a chegada dos jogadores, aquela adaptação inicial normal, né, Aline?
2: É, foi um voo longo, Sheila, 9 horas e meia, mais ou menos. Então, por isso que essa atividade vai ser uma atividade um pouco mais leve. Às 5 da tarde, horário local, 6 da noite para vocês aí no Brasil. Então, uma atividade um pouco mais leve, sem acesso à imprensa. E aí, a partir de amanhã, já iniciando a preparação para o amistoso contra o Egito, que vai ser no sábado em Cleveland. A gente ainda não tem a programação, mas a tendência é que os treinos sejam no período da tarde, com as entrevistas antes das atividades, e que a gente acompanhe apenas o início desses trabalhos, então cerca de 15 minutos. E aí, na sexta-feira, a seleção brasileira viajará para Cleveland para esse amistoso que a gente vai transmitir aqui na Band News FM. E aí, com relação a time, o Ancelotti quer colocar neste sábado o time titular. Por quê? Porque no último amistoso contra o Panamá, ele não tinha Marquinhos e não tinha Gabriel Magalhães, a dupla titular da seleção brasileira. Eles encontram com a delegação aqui já nos Estados Unidos. Então, o Ancelotti quer colocar a escalação dele para testar nesse amistoso contra o Egito neste sábado. E aí a gente vai ver, porque assim, no último amistoso, alguns jogadores começaram a pedir passagem, especialmente alguns que entraram no segundo tempo, Danilo, Igor, Thiago, e a gente vai ver se o Ancelotti vai manter o que ele vem utilizando como time titular, ou se de repente ele percebe que pode jogar um pouquinho diferente, a gente vai notar nesse amistoso.
3: Uhum. Um pouco mais cedo, um ouvinte nosso, Aline, escreveu dizendo o seguinte: E aí, vocês repararam como é que o Neymar desceu do ônibus para entrar no avião, que ele tava mancando e tal? Aí mais cedo a gente fala assim, mas eu acho que é o jeito de o Neymar caminhar, né? Uma coisa mais displicente, às vezes parece que ele tá mancando e tal. Mas o ouvinte falou, ele está mancando.
0: Eu tinha notado depois da partida do fim de semana, né? Brasil e Panamá, teve ali a seleção, ela deu uma espécie de volta olímpica, né? Pra cumprimentar todo o estádio, pra se despedir dos brasileiros. E aí eu notei que ele tava no...
3: Ele tá lesionado, gente. Mas ele tá lesionado,
0: mas
3: né?
0: Mas será que é uma coisa meio de outra volta nos embalos de sábado à noite? Que ele tinha, não? É um gingado, na verdade, não é um...
3: Entendi.
0: Um mancar.
3: É, pode ser. Acha?
2: E tem até uma questão que o Neymar... Muitas imagens do Neymar... Nossa, ele tá com a perna esquerda torta, o joelho, depois da grave lesão. E teve uma vez que o Neymar brincou com isso. Ele pegou um vídeo antigo dele pra mostrar, gente, eu sempre fui assim, não é nada de agora, não é nada que mudou da última lesão pra cá, da última cirurgia de outubro pra

0: Então, é um pouco de característica dele também, mas claro que tem essa questão da lesão, que ainda deve levar uns 10, 14 dias para ele estar 100%, como o Ancelotti disse, se não para a estreia contra Marrocos, para a segunda rodada.
1: Tá bom. É isso aí. Aline, em deslocamento, então...
2: Aqui, a Carol falou, coloca... Qual o nome da música do El Chan? É uma história do Brasil com o Egito.
3: História do Brasil com o Egito. Vai ser inevitável a gente usar nos próximos dias.
2: E diz Stay Alive, não.
1: Na dúvida nenhuma. Não, porque não deu tempo.
2: Não, tá bom, na dúvida a gente chama um mineiro pra corroborar aqui o nosso discurso, né? Da Band News FM, podendo falar com o sotaque mineiro, Márcio Campos.
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2: Nosso colega Márcio Campos aqui da Band. Boa,
3: querido, beijo.
2: Bom trabalho, Aline.
1: Valeu.
3: Tava valeu. Vendo aqui no Fly Radar 24, né? Esse site de rastreamento.
1: Tá todo mundo de olho no Fly Radar, né?
3: Dizendo que o voo mais monitorado do mundo foi o da seleção brasileira, com 31 mil pessoas acompanhando em tempo real o momento do pouso dos jogadores brasileiros. É muita gente. Vai ser realmente um Big Brother, né? Essa campanha brasileira ali nos Estados Unidos.
2: Neymar só dá mancada, diz o ouvinte aqui.
1: Chegou o Simão.
2: Chegou. Desculpa, tá? Não é sempre que ela tá assim, não. Deixa eu mandar um beijo pro Luiz, motorista de aplicativo. Ele diz que tá parado ali no acesso da Ponte do Piqueri, vindo do Shopping Tietê. Faz 25 minutos que ele tá por ali. Não sai do lugar, zona norte da cidade, complicada agora. A gente vai atrás de mais detalhes, tá, Luiz? Pra saber exatamente o que acontece. Obrigada pela mensagem. Ele diz, parado. Nada. Não andou do lugar. Não saiu do lugar, ainda até agora, né? Pelo que eu entendi. Um beijo pra você, bom caminho.
1: E a pergunta que não quer calar? O nome da música não é Mistura do Brasil com o Egito, porque não, eu não acho por esse nome, né? Não, é o Tchan, sim.
2: Não, mas é dança do... Eu procurei hoje de manhã pra deixar também na...
3: Acho que a gente pode fazer um botãozinho. Ralando o Tchan.
2: Ralando o Tchan, é isso.
5: Vambora, mostra pra mim, Juntinho, vambora!
2: Aí tentando lembrar.
5: Essa é a mistura do Brasil com o Egito. Tem que deixar-me pra dançar bonito. Essa é a mistura do Brasil com o Egito.
1: Até sábado aguenta, gente. Até o fim de semana, ó. Vai ter muito disso.
3: A gente vai lembrar... A coreografia, até lá.
2: Ó, tem Carla, tem Sheila.
3: Nossa!
2: Brasil, tem Egito. É útil.
1: É verdade.

0: É assim que a gente gosta de atrair novas gerações pra bandinha.
1: Tá de olho, né? Aí ele faz assim, ó, com a bunda. Virava de costas, lembra?
0: Ah, não, meu Deus do céu. É, então até o fim de semana aguenta, gente. Vai ter isso mesmo, não tem jeito.

0: treta no Corinthians, né?
1: É, dançou, neném.
0: Mais um ex-presidente expulso do clube, Lucas Belotti.
2: O ex-presidente Augusto Melo não faz mais parte do quadro associativo do Corinthians. O antigo mandatário foi expulso do clube ontem em uma votação do Conselho Deliberativo realizada no Parque São Jorge. Dos 156 presentes, 147 foram favoráveis à exclusão, com apenas 5 contrários e 4 abstenções. Augusto Melo, que já tinha sofrido um processo de impeachment no ano passado, agora perde todos os direitos políticos no timão. A análise do conselho foi baseada em uma invasão do mandatário, à época já destituído, à sala da presidência, tentando reverter o resultado da votação. O caso aconteceu no fim de maio do ano passado. Melo se tornou o terceiro ex-presidente excluído do quadro de sócios do Corinthians em uma semana. André Sanches, também expulso, e Duílio Monteiro Alves, que renunciou, tiveram o mesmo caminho.
3: E o Morumbi, estádio de São Paulo, vai passar por uma reforma aí de 2 meses, né? De olho nessa parada da Copa. Fala mais, Lucas Cardamoni.
4: O São Paulo vai aproveitar a pausa de mais de 50 dias para a Copa do Mundo para fazer reforma que deixará o Morumbi sem gramado durante 2 meses, além de restaurar o sistema de drenagem e irrigação. Em julho, o estádio vai receber 4 shows do artista britânico Harry Styles. A demanda já faria com que a grama precisasse ser trocada novamente. Por isso, o solo no espetáculo vai ser apenas de terra. A equipe paulista vai precisar buscar outro palco para jogar contra o Atlético Paranaense dia 22 de julho.

0: julho e ainda não sabe se poderá disputar o clássico contra o Santos dia 29 na principal casa. O gramado do estádio será reaproveitado no CT do clube na Barra Funda.
1: Agora são 9h55.
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1: Já de Ramos. E aí, a temperatura vai subir em São Paulo? Que um solzinho apareceu até aqui na Zona Sul, no Morumbi.
3: Sem vergonha, viu?
1: Tô olhando ali agora. Sumiu, né, Carol? Foi embora. Está bem nublado o tempo agora. Preguiçoso. O sol tá com frio. Pelo jeito foi se cobrir. Uhum. Viu, Jade Ramos? Qual a temperatura máxima prevista para hoje em São Paulo? Bom dia para você mais uma vez.
4: Bom dia, Carla, Carol, Sheila, todos os nossos ouvintes. O tempo já começa a abrir em grande parte das áreas aqui da Grande São Paulo, mas ainda tem bastante nebulosidade, isso por conta de uma área de alta pressão e também há uma frente fria que deve manter o tempo mais instável ao longo do dia de hoje. A máxima na Grande São Paulo fica próxima dos 20 graus, então ainda o tempo bastante frio pela tarde em muitas áreas aqui da capital paulista. Não chove em muitas áreas, mas ainda tem essa condição desses ventos úmidos favorecendo algumas áreas de instabilidade no litoral de São Paulo e também alguns pontos da Zona Sul que podem aí ter chuvas até mais isoladas entre o período da tarde e a noite de hoje. Então, ainda com bastante umidade, deve trazer essas instabilidades pela tarde e à noite. E mais nos próximos dias ainda continua essa condição de tempo bastante instável, com muita umidade, principalmente na faixa leste, na Grande São Paulo, enquanto no interior do estado as temperaturas ficam mais elevadas e até o ar mais seco, principalmente na faixa norte e oeste paulista. Carla.
5: Ô Jade, mais cedo a gente estava conversando com o pessoal do Rio de Janeiro, no Expresso São Paulo, e estavam falando que estava chovendo, né? Uma chuva que veio forte, estava... um tempo bastante frio lá por conta dessa umidade. Vai chegar por aqui essa chuva também?
4: Sim, essa chuva continua também acontecendo entre a tarde e a noite de hoje por conta desses ventos úmidos lá no Rio de Janeiro. Essa frente fria já se encontra mais próxima da costa do Rio e também até de áreas do Espírito Santo. Então, acontecem algumas instabilidades ainda nessa manhã, né, de terça-feira, e aí continua também essa condição de tempo mais instável por lá ao longo dessa semana por conta dessa frente fria. E aqui em São Paulo também podem ter temporais e até pancadas de chuva mais isoladas em áreas do litoral norte, Baixada Santista e que fazem divisa com o Rio de Janeiro, podem ter algumas pancadas isoladas por conta dessa frente fria, Carol.
1: Tá, Carol falou do Rio, eu queria saber da Bahia, Jade, porque ainda há muita chuva, né, na Bahia. Tem gente que viaja na outra semana, lá pro dia 12 de junho, dia dos namorados, aniversário em junho também, que e vai pro sul
5: isso?
1: Da Bahia.
5: Ah,
1: isso. E aí, queria saber se a chuva vai persistir.
5: Dia dos namorados. Essa tá pronta, né? Essa aí tá pronta.
1: Dia dos namorados na Bahia.
4: Sim, essas chuvas elas são. Elas são frequentes, né? Nós estivemos acompanhando por muitos dias essas chuvas no litoral da Bahia e aí muito por conta dessa frente fria também que alcança essas áreas. Então ainda no dia de hoje, nos próximos dias, continua essa condição de chuvas mais recorrentes em grande parte do litoral baiano, mas na próxima semana o tempo já deve começar a ficar mais firme por lá e aí reduz as chuvas em algumas áreas ali do litoral. Na semana que vem, a frente fria, uma nova frente fria, já deve começar a avançar no sul e sudeste, e aí as chuvas diminuem um pouco mais nessa região do litoral baiano, Carla.
1: Yes! Que bom. Tem ouvinte com encomendas aqui, pode, Sheila?
3: Pode.
1: Mais uma. Bom dia, tem bom casamento
3: dia.
1: Bom dia. Em Santos, no sábado. Daiane, ela quer saber se há chance de estragar o penteado com chuva, Jade Ramos. Fim de semana agora, sábado, em Santos.
4: Em Santos, no sábado, vai ser um dia bem agradável, até porque as temperaturas sobem um pouco mais e nós vamos ter períodos de sol durante a tarde, então vai ter um tempo mais estável até para quem vai para o litoral paulista. Mas ainda continua a condição de muita nebulosidade, então não vai ser aquele dia lindo, maravilhoso, que a gente vai poder tirar muitas fotos e tudo mais durante o evento. Mas basicamente o tempo já começa a firmar um pouco mais no final de semana aqui em São Paulo, em várias áreas do litoral de São Paulo. Então continua essa condição de temperaturas agradáveis, tempo mais ameno

0: não vai dar para fazer uma bela foto na praia, mas vai ter um tempo bastante agradável ali no litoral. E aí, na segunda-feira, as chuvas já começam a retornar mais por conta da chegada dessa frente fria, e aí traz um tempo mais instável também no litoral paulista. Então, aí esse final de semana vai dar para aproveitar bastante aí o litoral de São Paulo.
1: Tem mais encomenda do Anderson. Bom dia. Litoral Norte no feriado. Vai ser frio? Corpus Christi é uma semana mais curta, né, gente? Tem feriado agora. E aí o Anderson diz, Corpus Christi, no ano passado eu consegui pegar um calorzinho bom em Ilha Bela. Pelo jeito ele vai pra lá de novo. E aí?
0: Travou.
1: Mas você ainda me ouve, Jade? Tá fingindo que não ouve. Você
0: agora
1: não
0: voltou, tá de Ilha Bela.
1: O Anderson tá perguntando de Litoral Norte e de Ilha Bela, se vai dar para aproveitar no feriado.
0: Na quinta-feira ainda fica essa condição desses ventos de sul, sudeste, que podem aí trazer algumas pancadas de chuva mais isoladas nessas áreas ali de Ilha Bela, do Litoral Norte de São Paulo. Então ainda tem possibilidade dessas pancadas na quinta, mas a partir do final da semana o tempo já começa a ficar mais estável. Então na quinta-feira ainda com pancadas de chuva, podem vir algumas aberturas de sol, mas tempo bastante instável. E aí mais para o final da semana, no final de semana o tempo já começa a ficar mais firme também no litoral norte de São Paulo.
2: É um panorama que traz uma tranquilidade para quem está vindo para São Paulo também, né? Tem gente que sai bastante no feriado, mas tem agora a Marcha para Jesus, que agora é quinta-feira, né? Um movimento bastante grande, de um evento cristão. E tem também a Parada do Orgulho LGBT, mas aqui de São Paulo, dia 7, né?
1: Já é agora, Paulista. Verdade. É.
2: Então tem uma movimentação grande de turistas, né? Que estão vindo aqui para São Paulo, para algum evento desses. E aí é bom, então, pelo menos são eventos a céu aberto, né? Vai ajudar essa estabilidade no tempo, ainda que o frio não vá nos deixar tão cedo.
3: É isso aí?
0: Isso, e para quem vai mais para o interior paulista, as temperaturas ficam mais elevadas. Então, se o pessoal, quem quiser calor, você que quer calor em São Paulo, vá para o interior de São Paulo. E aí você vai pegar um pouquinho mais de tempo seco também. Principalmente Barretos, Ribeirão Preto, devem ter aí temperaturas até mais elevadas nesse feriado e também ao longo do final de semana.
1: O Alexandre vai para o interior, mas não é Barretos, não é Ribeirão, mais pertinho aqui é Atibaia. E ele pergunta já de feriado em Atibaia, como vai ser?
0: Em Atibaia fica ali mais no centro de São Paulo, então as temperaturas ficam mais agradáveis nessa região, não chega a subir tanto a máxima e o tempo fica mais estável também durante esse período. Ainda que algumas pancadas de chuva aconteçam de forma bastante isolada em alguns pontos próximos da divisa com o sul de Minas Gerais, ainda tem condição de tempo firme nessa cidade de Atibaia.
3: É isso aí, a gente volta a conversar com a Jade amanhã cedinho. Um beijo pra você, Jade. Bom trabalho, até mais.
0: Beijo, ótimo dia pra vocês.
1: Eu adoro os ouvintes que querem a previsão do tempo, mas só pra se exibir de pra onde eles estão indo. Aí o Carlos escreveu, eu esqueci de falar, em Tiradentes, Minas, eu vou pro festival de jazz, vinho, tempo aproveitável e tal. Daí assim, a gente não perguntou, né? Sim. Na sequência ele mandou, eu só mandei pra fazer inveja mesmo.
3: Filho da mãe, muito bom.
1: Adoro.
2: Delícia de evento.
1: Tem outro ouvinte aqui falando de Fortaleza, que vai pro Beach Park, eu vou ficar... né, me humilhando pra perguntar essa previsão. Não vou. Tem ouvinte perguntando de Montevidéu. Não vou perguntar de Montevidéu, porque eu vou trabalhar aqui, tá? Estarei de plantão. Então, dá um Google. Tô brincando. Isso foi tudo fazendo inveja. Obrigada pelas mensagens todas. A gente tenta responder aqui, trazer as encomendas todas, mas não cabem todas, tá bom, gente? Mas obrigada pelas mensagens, pelos pedidos. Tem mais um destaque do trânsito agora, falando de onde, hein, Luana Scardovelli?
4: Olha, nosso ouvinte reclamou do acesso à Ponte do Piqueri e o motivo da lentidão da Ponte do Piqueri no sentido Hermano Marchetti é apenas excesso de veículos. Teve mais cedo uma ocorrência ali próxima à Avenida Otaviano Alves de Lima, que é a lateral da Tietê. Agora, com faixas liberadas, ficou o reflexo. A rua Benedito Monteiro também segue com esse reflexo lento e com trânsito ruim. 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
1: Agora são 10h05, a gente recebeu logo no começo aqui do Band News São Paulo mensagem do nosso ouvinte JC. Aliás, é código 85, mas ele tá ligado aqui no Band News São Paulo. 85 é o quê? Ceará, né? Não, Pernambuco? Pernambuco, né? Acho que Recife é 81.
2: DDD 85. De qual cidade
1: vai falando
2: de
1: qual que é Ceará. Pronto.
2: Acertou, arrasou.
1: É isso aí. E aí, ele nos alertava aqui que o Flight Radar, bem que a gente falou, né, Carol, que hoje tá todo mundo de olho no Flight Radar por causa do voo da seleção e tal. Enfim, olhando ali pro Flight Radar, ele falou que teve uma notificação para um voo da Latam em emergência se aproximando do aeroporto de Guarulhos. Ele mandou até o print aqui da tela e na sequência informou que o pouso foi feito em segurança, mas que tem alguma coisa acontecendo por lá. E aí o Thiago Muniz foi apurar pelo menos as informações preliminares, né, Thiago?
3: E a informação preliminar mais importante do que a gente pôde verificar até agora é que não há indício de que tenha havido um acidente no aeroporto internacional de Guarulhos. O avião mencionado é um avião Latam que fazia a rota Santiago-Guarulhos. E esse avião, ele pôde pousar em segurança, pelo que pudemos apurar. O que chamou a atenção, no entanto, é que durante um tempo, verificando a fonia, ou seja, a comunicação entre torre e avião, esse avião ficou por um tempo sem responder à torre de controle. Depois, ele pôde fazer essa comunicação e então realizar o pouso. E o que também ocorreu nesse meio tempo, ou melhor, o que não ocorreu, não foi vista a movimentação de aviões pousando e decolando, pelo menos em uma das pistas, na pista utilizada por essa aeronave para descer em Guarulhos. A gente já entrou em contato com a Força Aérea Brasileira, com a Gru Airport, concessionária responsável pelo terminal em Guarulhos, e também com a Latam. A Latam Airlines Brasil, por enquanto, se limita a dizer que está apurando o ocorrido. Mas não há a informação, e não pelo que pudemos verificar até agora, problemas com feridos, qualquer acidente que tenha ocorrido em Guarulhos, mas houve uma declaração de uma situação inusual, pouco usual com esse avião, e que está afetando a movimentação de aeronaves em Guarulhos na manhã de hoje.
1: Olha, e aí chegam outras mensagens aqui complementares. Quem tem ouvinte tem tudo, e a gente sabe como a gente tem muitos ouvintes que trabalham com isso e acabam tendo acesso a algumas informações preliminarmente, antes de até mesmo comunicados oficiais chegarem até nós. Primeiro, só para registrar, o nosso ouvinte é o Jurivano, eu falei o JC, né? Porque só tinha as iniciais, é o Jurivano, ele escuta a gente todos os dias, ele é de Fortaleza, mas olha que coisa boa, ele fica ligado aqui no Band News São Paulo. Ele disse, olha, tá acontecendo alguma coisa porque as decolagens foram suspensas. Aeronaves estavam em espera há muito tempo, acabaram tendo de retornar para reabastecer. E aí chegam outras mensagens aqui de ouvintes falando de voos parados em solo e sem nenhum em aproximação em São Paulo, e isso valeria para Guarulhos, para Congonhas e para Viracopos em Campinas também.
2: A gente já viu isso acontecer. Exatamente. Foi mais ou menos nesse horário, não faz muito tempo, né?
1: Isso.
2: Foi algo que não ficou exatamente não foi 100% explicado, né, pelas autoridades, do que houve naquela pane aérea que acometeu os aeroportos aqui de São Paulo.
3: Há algumas semanas foi se colocado que poderia ter ocorrido um incêndio numa área externa do prédio que é responsável em Congonhas pelo gerenciamento da aproximação dos voos no estado de São Paulo. Hipótese que ainda está em investigação. Foi a primeira versão apresentada pelas autoridades, mas ainda não há um resultado, uma conclusão completa sobre o que aconteceu naquele momento. O que temos até agora é que possivelmente houve uma declaração de emergência por parte de um avião. No entanto, a gente já procurou a Força Aérea Brasileira para saber se existem outras ramificações nesse caso.
2: Boa. Obrigada, Thiago.
1: Bom, tendo novidade,
2: foi 9, Thiago, né? Volta aqui. 9 de março, nosso ouvinte está lembrando aqui, janeiro, fevereiro, março. Não, 9 de abril. Foi 9 de abril que aconteceu isso. O Thiago está trazendo a recordação para a gente desse dia da pane, né? A gente vai ficar de olho, vai trazer aqui outras informações. Tinha um ouvinte também falando de ocorrência na ponte do Piqueri, falando de muito congestionamento vindo do shopping Tietê, há 25 minutos sem sair do lugar. O Luiz, lembra, motorista de aplicativo, diz: motivo, estão aparando a grama. E aí sim, tem bloqueio de faixa, ninguém merece, colocou ele aqui, atrasou demais o caminho dele, só repetindo, então, acesso da ponte do Piqueri.

0: Ah, eu
1: que todos os passageiros estejam curtindo aqui o Band News.
2: Se a gente gritar pra assustar todo mundo que tá do lado. Aê! Barulho! Imagina, põe fone!
0: Não. Enfim, mas obrigada,
1: fica que alerta. Moço, o fone é legal fone, dentro fone, do fone, dentro
2: favor,
1: do transporte
2: por favor,
1: público.
2: Desculpa por tudo, gente.
0: Ai, vamos acionar aqui a reportagem do Grupo Bandeirantes,
2: bora.
0: Porque tem gente que tá pendurada na linha já faz tempo. Maju Arruda Leite, a repórter aqui da Band, trazendo as últimas atualizações sobre aquela investigação lá contra o Instituto Conhecer Brasil, que pode ter desviado recursos da Prefeitura de São Paulo para a produtora do filme Dark Horse, que retrata a trajetória do ex-presidente Jair Bolsonaro. O prefeito de São Paulo ontem se manifestou, Maju, mas não ficou muito clara para a gente a posição tanto do prefeito quanto da Prefeitura. Bom dia para você.
3: Tudo bom, Carla? Um bom dia a você, a Sheila, a Carol, a todo mundo ligado aqui na Band News FM. Importante a gente relembrar nosso ouvinte o que está sob investigação da Polícia Civil e quais foram as suspeitas que a Polícia Civil está investigando. Tudo começou com esse contrato da Prefeitura de São Paulo com o Instituto Conhecer Brasil, o ICB. E quem é responsável por esse instituto é a empresária Karina Ferreira Gama. Ela também que é dona da produtora responsável pela produção do filme do ex-presidente Jair Bolsonaro, que conta a trajetória dele, filme que leva o nome de Dark Horse. Qual foi o primeiro indício investigado pela Polícia Civil? Essa ONG nunca atuou na área de informática ou transmissão de dados, nunca havia antes instalado um ponto de Wi-Fi, porque esse contrato, o objetivo dele é para a instalação de 5 mil pontos de Wi-Fi em bairros da periferia aqui da cidade de São Paulo, um contrato no valor de 108 milhões de reais. Então, o primeiro indício foi que essa ONG nunca havia realizado esse tipo de serviço. Um outro ponto é que a estatal Prodan, que é uma empresa da Prefeitura de São Paulo, de acordo com o inquérito da Polícia Civil, cobrava R$ 230 por cada ponto instalado. E esse instituto, segundo a polícia, está cobrando R$ 1.800. Também está previsto no contrato 5 mil pontos de Wi-Fi. E segundo a investigação, só 3.200 foram instalados até agora. Inclusive, em uma entrevista para a Band no dia 19 de maio, a presidente da ONG, a dona dessa produtora, Karina Gama, ela garantiu que tinha capacidade para cumprir esse contrato com a prefeitura.
4: Era um projeto social. E aí eu entrei pela capacidade técnica, apresentando documentos e validações, sendo pontuada.
3: Bom, o prefeito de São Paulo também se manifestou ontem. Eu questionei a ele em relação especialmente do serviço, né, cobrado, do valor cobrado. Ele disse que essa informação não é verdadeira, de que a Prodan cobra R$ 208,00, né? Eu havia dito que era uma informação que estava presente nesse inquérito, e ele negou qualquer irregularidade nesse contrato e também qualquer relação entre a operação e o filme sobre Jair Bolsonaro, inclusive dizendo que essa operação foi uma perseguição política.
5: Eu paguei por aquilo que a gente contratou, as pessoas estão tendo o serviço, não tem relação disso com o filme do Bolsonaro. Se a motivação, conforme vocês estão me dizendo, é por conta do filme, então estou indo atrás de um contrato com a prefeitura de 2024 para do filme, aí é grave. Aí é perseguição política.
3: E a suspeita é de que esses valores, né, esse valor de 108 milhões de reais, que passou a ser 157 milhões de reais por meio de contratos aditivos assinados entre a prefeitura e a ONG, que esses valores tenham sido usados para financiar o filme Dark Horse. E ontem, quem também comentou sobre essa operação da Polícia Civil foi o senador Flávio Bolsonaro, pré-candidato à presidência da República. Ele também que negou qualquer relação entre o filme e essa operação.
6: A notícia que eu tenho, que foi que a Prefeitura publicou, o contrato foi 100% cumprido, nada de errado. E, inclusive, foi um contrato feito muito antes até de começar a ter alguma ideia de filme. Então, assim, em tese, não tem nada a ver com o filme. Eu não quero crer que esteja a polícia, uma parte da polícia esteja sendo usada para fins eleitoreiros, né? E usar uma operação como essa, não para ver se teve algum problema nesse contrato de Wi-Fi, mas para tentar, por uma via transversa, na chamada pescaria probatória, tentar encontrar alguma coisa que vá contra o filme do presidente Bolsonaro. Então, eu quero falar o seguinte, com muita tranquilidade e segurança. Não tem nada a ver com o filme isso.

0: Importante dizer aqui que, diferentemente do que o Flávio Bolsonaro disse, o contrato não foi cumprido, porque da previsão de 5 mil pontos de Wi-Fi, até agora 3.200 foram instalados. A Prefeitura de São Paulo disse que colabora com as investigações em andamento e segue à disposição das autoridades. Volto com vocês.
1: Maju, respondendo então a pergunta aqui do nosso ouvinte, o Estepan, estão funcionando esses pontos de Wi-Fi? Não foram todos instalados, né? 3.200 foram instalados e estão efetivamente funcionando, certo?
0: Exatamente. Estavam previstos 5 mil, 3.200 foram instalados e estão funcionando. Tem alguns que não estão funcionando, mas isso, de acordo com a Prefeitura de São Paulo, inclusive eles têm até um site com todos os pontos de Wi-Fi instalados na cidade, e é normal que um ou outro, às vezes, entre manutenção, tem uma falha, daí a empresa precisa até lá para poder fazer essa manutenção, esse conserto. Mas desses 3.200, a maioria está assim funcionando.
1: Obrigada, Maju, pelas informações. Eu concordo aqui com a Aline, nosso ouvinte, que mandou mensagem dizendo, olha, as explicações não dizem nada com nada. Também concordo, Aline, não são explicações que trazem mais informações, que elucidam alguma coisa. Dá a impressão que elas mais confundem do que necessariamente explicam.
2: Agora são 10h17. Informações preliminares a respeito do funcionamento do tráfego aéreo aqui em São Paulo, envolvendo o aeroporto de Guarulhos, de Congonhas e de Campinas. O que temos de informações a partir das mensagens enviadas pelos nossos ouvintes é de uma espécie de pane na comunicação entre torre de controle e aviões. Acabou de chegar a mensagem do Rinaldi, nosso ouvinte. Ele mandou até a foto de dentro da aeronave, dizendo o seguinte: uma hora e meia dentro de um avião da Latam em Guarulhos, e o comandante, pelo sistema de som com os passageiros, avisou que, devido a problemas de comunicação com a torre, todo o tráfego aéreo está parado em São Paulo. É o que nos diz o Rinaldi, que está na linha com a gente a partir de agora, né, Rinaldi? Bom dia para você.
3: Bom dia a todos, bom dia pessoal da Band News.
2: Cara, você está nesse voo agora ou foi alguém que te encaminhou essas informações e essa imagem?
3: Não, estou dentro de um avião aqui indo para Goiânia. Eu vou lá para sair aqui de Guarulhos às 9h10, mas até agora estamos parados aqui. O comandante já falou umas duas ou três vezes que, devido aos problemas aí de em contato aí com a torre, né, todo o tráfego aéreo aqui de São Paulo está parado. Estamos aguardando aqui dentro do aeroporto. E dentro do avião, né?
1: Dentro do avião. Antes disso, você disse que estava programado para partir às 9h10. Todos os procedimentos, aquele de embarque, estava tudo normal até aí? Algum tipo de informação anterior a isso?
3: Não tivemos nenhuma informação. O embarque foi bem calmo, bem tranquilo. O avião chegou a sair do lugar em relação à posição que ele estava, mas depois parou novamente e agora está parado aqui. Já vai fazer, acho que mais de uma hora, né?
1: É, agora 10h18, se às 9h10 ele deveria ter subido.
4: E você consegue ver da sua posição se há outros aviões estacionados ali, posicionados em fila para decolar também, Rinaldo?
3: É, da posição que eu estou aqui eu vejo muitos aviões, mas
4: todos no chão.
3: As posições que eu vejo é que eles estão nos portões de embarque mesmo, eu não vejo nada assim de já normal, assim, que seria parado na pista, essas coisas, eu não vejo nada, não. Da onde eu tô, não consigo ver.
1: Bom, tem ouvinte que mora perto de Congonhas, a Maria Helena, dizendo, de fato, não tem avião no céu de São Paulo agora, não. Quem mora em Congonhas sabe, né, entende, já sabe pelo horário ali as aproximações das aeronaves. Uhum. E ela também percebe que em Congonhas não, a movimentação inexiste nesse momento. Rinaldi, você iria para Goiânia, é isso?
3: Para Goiânia, exatamente.
1: Vai trabalhar?
3: Vou trabalhar. E daqui da janela também não vejo nada, nenhum avião descendo. E segundo a informação do comandante, que todo o tráfego aéreo de São Paulo está parado.
1: O comandante, ele disse com todas as letras isso.
3: Isso, já falou isso umas duas ou três, acho que até três vezes já. A cada 15, 20 minutos ele passa um informativo e acabou de passar agora coisa de 3 ou 4 minutos atrás, que não tem nenhuma previsão por enquanto.
4: A página da AENA Brasil, né, que fala aqui do aeroporto de Congonhas, está indisponível para informações sobre voos, por exemplo. Não há informações sobre partidas nem chegadas.

0: É, apesar de entrar a página que tenta carregar aqui, a gente não consegue a informação pela AENA. E pelo GRU Airport também, a página também está dificilmente conseguindo carregar aqui, ela tenta, mas também está difícil fazer a checagem dessa informação aqui pelas vias oficiais. Mas é isso, nosso ouvinte está lá, está conseguindo acompanhar em loco e observando. Aparentemente foi uma coisa muito recente, porque o embarque foi tranquilo. Uhum. Mas é a partir então dessa última uma hora que a gente está vendo essa dificuldade para os aviões, né, que estavam prontos já para decolagem, saírem de solo.
1: É isso. Rinaldi, muito obrigada pelas suas informações e a gente vai mantendo contato aqui por meio da nossa produção, torcendo para que tudo se resolva e você consiga fazer o seu embarque e que o avião suba logo, viu? Obrigada e bom voo para você. Até mais, viu?
2: Obrigado, um grande abraço.
1: Um abraço. Outros ouvintes que escreveram para cá, um deles foi o Jurivano, que foi um dos primeiros a nos alertarem aqui sobre o que vinha acontecendo, embora sejam todas informações iniciais, eu repito, mas que é aparentemente uma pane na comunicação envolvendo torre de controle e aeronaves e os pilotos, os comandantes. E por isso, aeronaves em espera há bastante tempo, né? E sem autorização para iniciarem o seu voo. O Thiago Muniz está por aqui, porque é claro, né? A gente imediatamente se transportou para aquele dia 9/4. Foi esse o dia em que aconteceu a pane na comunicação e foi exatamente desse mesmo jeitinho quando a gente começou a receber as primeiras informações aqui dos nossos ouvintes tratando desse tema. E aí agora, aparentemente, algo parecido, Thiago Muniz. O que mais a gente tem aqui para os nossos ouvintes?
3: O que a Band News FM pôde apurar, Sheila, é que é a mesma coisa. Um problema no Departamento de Controle do Espaço Aéreo, o DCEA, órgão vinculado à Força Aérea Brasileira. Informação apurada pelos repórteres Augusto Valle e André Coutinho. É o mesmo departamento responsável pela questão que se destina à aproximação dos aviões antes de acessar a área dos aeroportos, efetivamente. Ou seja, o DCEA, esse departamento, ele faz esse controle, essa organização que os aviões precisam fazer, o que ajuda a explicar o fato de que nós não temos autorização de pousos ou decolagens pelos canais que fazem o monitoramento em tempo real dos aeroportos com imagens. A gente consegue observar que os aviões estão parados em fila, né, tanto em Guarulhos quanto em Congonhas. A gente também consegue, acompanhando a chamada fonia, a transmissão entre os aviões e as torres de comando, que os próprios pilotos estão perguntando se existe alguma previsão para a abertura, para a movimentação das aeronaves, e as torres estão simplesmente dizendo que não há a previsão e eles não conseguem informar uma causa efetiva para esses pilotos. Então o fato é que está tudo parado e a informação apurada pela Band News FM até agora indica que é um problema da prestação de serviço pelo Departamento de Controle do Espaço Aéreo vinculado à Força Aérea Brasileira. A gente ainda quer entender exatamente o que aconteceu, que tipo de problema que se deu, mas o fato é que seria, a princípio, um problema ligado à comunicação, ao controle desses aviões, o que até chama a atenção, primeiramente, a informação que chegou pra gente é de uma possível declaração de emergência. A gente também apura
1: para saber... De um avião da Latam, né? Foi essa a primeira informação.
3: Seria um problema específico. Mas
1: que pousou em segurança esse avião, né?
3: A gente ressalta que não há nenhuma informação de que houve qualquer acidente ou qualquer ocorrência com pessoas feridas. Nada nesse sentido. O avião pôde pousar em segurança no Aeroporto Internacional de Guarulhos. Mas vemos novamente a ocorrência de um problema sistêmico e seguimos apurando para entender melhor o que está acontecendo e, mais importante, se há alguma previsão para a retomada dos serviços. A gente lembra, a maioria das pessoas sabe, mas a gente lembra da importância de Guarulhos e Congonhas para o fluxo de todo o Brasil. Esses dois aeroportos agem como os chamados hubs, os aeroportos que servem para um grande número de conexões de voos, tanto nacionais como internacionais. Já há relato de atraso, inclusive em outros estados. Assim, trouxe já uma informação, a reportagem da Band News FM no Rio de Janeiro já nos diz que há problemas em cascata nos aeroportos da capital fluminense por causa do problema registrado no estado de São Paulo.
1: Então vamos para lá, para o Rio de Janeiro. Daniel Henrique está na linha com a gente para falar sobre esse impacto. Normalmente, o primeiro impacto a ser sentido é exatamente o da ponte aérea entre São Paulo e Rio de Janeiro. O que você nos conta daí, Daniel Henrique?
4: É isso, Sheila. Bom dia para você, a todos que

0: acompanham, nesse momento são pelo menos dois voos aqui no Rio de Janeiro dessa manhã que sairiam ou chegariam de Guarulhos que estão atrasados, isso no Aeroporto Internacional Tom Jobim, o aeroporto do Galeão. A gente tem um dos voos aqui, segundo o painel de voos do próprio Galeão, um voo que chegaria de Guarulhos às 11h20 já está atrasado para meio-dia e 45 e também um voo que sairia em direção a Guarulhos de 10h25 atrasado para 11h30 dessa manhã. Então, pelo menos esses dois voos que constam aqui no painel de voos do Aeroporto Internacional Tom Jobim, o Aeroporto do Galeão, já constando com esse atraso que teriam destino ou chegariam do aeroporto de Guarulhos. Um outro aeroporto muito importante também nessa ponte aérea Rio-São Paulo é o aeroporto Santos Dumont, que é administrado pela Infraero. A gente está em contato com a administradora, mas até o momento o painel de voos não consta qualquer atualização do tipo relacionado aos aeroportos de São Paulo em relação a atraso ou cancelamento de voos. Mas, claro, qualquer nova informação que a gente tiver da Infraero, a gente volta a falar aqui na programação, pessoal.
1: Combinado. Obrigada pelas informações, Daniel. E os nossos ouvintes que estão ali nas proximidades de Congonhas, nos alertando que as decolagens voltaram. Acabaram de voltar, pelo menos um avião subiu de Congonhas, né? Agora, depois das 10h20 da manhã de hoje, depois de um período, a gente não tem ainda a exatidão, né, do momento em que parou a decolagem, os pousos e as decolagens foram suspensos, mas nesse momento os aviões voltaram a decolar em Congonhas, na Zona Sul de São Paulo. Nos alertam aqui ouvintes que estão nessa região.
2: E na outra vez, né, que a gente teve em abril, foram 30 minutos. E a gente lembra da repercussão que isso representa para toda a malha aérea, né, especialmente aqui da região sudeste. Congonhas, por exemplo, tem 44 procedimentos, né, por hora, né, quase 600 voos comerciais por dia. Então, isso representa, e a extensão dessa paralisação pode representar um grande caos que a gente vai viver nas próximas horas. A gente está em contato também com a Vilma, taxista da região de Congonhas, que tem informações para a gente sobre esse movimento no terminal, né, Vilma? Bom dia para você.
3: Meninas, eu estou passando aqui embaixo. Agora eu vou voltar para o aeroporto. Não tem avião nem decolando e nem descendo, tá? Eu estou bem aqui onde passa por baixo da ponte aqui para a gente retornar. Não tem avião nem descendo e nem subindo. Eu passei ali na parte de desembarque. Não tem nem passageiro desembarcado.
2: Não tem nem passageiro. Então, ainda você não consegue ver nenhuma movimentação aí no aeroporto e você já começa a ver uma repercussão do lado de fora, né, de pessoas que estariam chegando, mas não estariam encontrando informações e poderiam estar ali na região do saguão?
3: Na verdade, não tem passageiro embaixo, não tem passageiro no desembarque.
2: Porque não
3: Não
2: está
3: tem
2: chegando,
3: passageiro.
2: então
3: Eu
2: não
3: ia
2: está
3: até falar
2: chegando
3: para
2: para
3: vocês,
2: vocês
3: mas eu não
2: embaixo.
3: consegui. Não tem passageiro no desembarque.
2: É.
3: Não tem nem saguão no desembarque, não tem passageiro.
2: Que é um termômetro, portanto, de que os passageiros não estão chegando, os voos, né, não estão aterrissando aí em
3: Sim, porque nesse
2: Congonhas.
3: horário, mesmo que a movimentação é menor, ainda tem, você passa ali, tem passageiro que vai chegando. Agora não tem passageiro, não tem ninguém ali. Só tem o pessoal que trabalha, os taxistas e o pessoal que trabalha embaixo.
2: Entendi. Bom, então a repercussão também já está chegando, né, fisicamente para quem a passa ali por Congonhas e quem trabalha com esses passageiros e sabe a dinâmica que é da chegada e desembarque, né, desses passageiros para serem atendidos ali por esses taxistas do lado de fora. Vilma, obrigada pela sua informação.
3: Imagina, que é isso. Bom dia.
4: Bom dia.
1: Bom dia. Estamos com quatro aeronaves em solo que iriam para Congonhas, mas não decolaram por falta de comunicação com São Paulo. De onde vem essa informação? Vem de Brasília. Gabriel Marques está na ponta da linha conosco para trazer mais detalhes. Gabriel, o que é que você tem de confirmação até agora de aeronaves que que saem de Brasília e não chegam em São Paulo justamente por causa dessa falta de comunicação? Bom dia.
5: Oi, pessoal, muito bom dia. A gente acaba de receber essa mensagem da Inframérica, que é o grupo responsável pela administração aqui do Aeroporto Internacional de Brasília. Por enquanto, são quatro aviões que estão parados no pátio, justamente por não terem comunicação aí com os aeroportos de São Paulo. Isso já impacta, inclusive, a rotina aqui do aeroporto, por conta dessas quatro aeronaves, né, que se estão no pátio. atrapalhando, né, já congestionando toda a logística aqui do Aeroporto Internacional de Brasília. A gente segue em contato aqui com a assessoria da Inframérica para saber mais detalhes, né, mais atualizações sobre este reflexo já aqui no Aeroporto Internacional de Brasília. A gente ainda não recebeu mais detalhes.

0: detalhes, o que a gente sabe é que essas quatro aeronaves iam para o aeroporto de Congonhas, mas não decolaram por conta da falta de comunicação em São Paulo. Assim que a gente tiver qualquer detalhe, a gente vai trazendo ao longo aqui da programação.
1: Obrigada, viu, valeu, Gabriel? E aí começam a acontecer aquelas coisas que são desvios de voos. E veja isso aqui, um avião para Congonhas desviado para Ribeirão Preto. Imagina, você tem expectativa, pousar em Congonhas.
2: Realidade,
1: pousar em Ribeirão Preto para depois ter de fazer. Você perde o dia, né? Você perdeu completamente qualquer compromisso.
2: São o quê? Três horas?
1: Mais, né? Então. Então é isso, esse é um dos efeitos que a gente certamente vai começar a assistir aqui, resultado dessa aparentemente pane de comunicação entre torre de controle e aeronaves. E por mais que seja um período curto, já que a gente começa a observar, por exemplo, em Congonhas, a retomada dos voos, foi o que a Carol lembrou, foi meia hora naquele dia 9 do 4, né? Meia hora suficiente para provocar muitos transtornos, né? Então, ainda que tenha sido um período curto, tem uma possibilidade de provocar muito transtorno ainda para as pessoas que embarcariam agora, né?
3: É, 10h28, o Marcos Saposo manda uma foto ali da Marginal Pinheiros, um avião chegando nesse momento. Então é isso, na altura ali, né, da possibilidade de se ver a olho nu o avião chegando, né, na cabeceira ali pela Marginal, a gente tem a informação de que os aviões começaram a realmente circular ali na região e também esses relatos, né, do lado de fora. A nossa ouvinte taxista ali, ó, outra foto aqui também do nosso ouvinte que mandou agorinha, o Luiz, também foto de avião circulando ali na região. Então é isso, as operações retomando, mas a gente agora vai tentar entender a causa, né, porque que de novo a gente não tá conseguindo que os controladores tenham a comunicação estabelecida ali na região sudeste, né, no DCEA, e também qual a extensão desse problema, a partir do efeito dominó que a gente vai ter. Na outra oportunidade, o aeroporto teve que funcionar uma hora a mais, né, para tentar realocar alguns passageiros. Mesmo no dia seguinte, a gente fez aqui reportagem com informação, né, de como isso afetou ali a malha viária de toda a região sudeste aqui do Brasil.
2: Nossa ouvinte Thalita, ela está no aeroporto de Vitória, dentro da aeronave, já há uma hora. E aí ela descreve aqui: pois não tivemos autorização para pousar em São Paulo. O piloto informou que Guarulhos e Congonhas estão com zero comunicação. Ninguém decola, ninguém aterriza. Sabemos que os desafios vão ser tremendos. O piloto da Latam diz que conta com a colaboração para ficarmos dentro da aeronave, mas ainda sem prazo para resolução. É nosso ouvinte Thalita Jordana, que mandou mensagem aqui para o WhatsApp da Band News FM. Thalita, se você puder compartilhar as informações aí com o pessoal que está dentro da aeronave, é isso mesmo. O que a gente tem de informação é problema na comunicação, mas, ao que tudo indica, ela não falou se o voo dela vai para Congonhas ou para Guarulhos, mas, aparentemente, em Congonhas já começa a haver algum tipo de movimento, tá? Mas, por enquanto, ainda a condição muito, muito comprometida no espaço aéreo de São Paulo.
1: Já fizemos aqui a conexão com o Rio de Janeiro para falar de atrasos, também com Brasília. Agora, Porto Alegre, com a gente, a Laura Tedesco. Tem informação também de algum atraso ou impacto por aí, Laura? Bom dia.
4: Bom dia, pessoal. Bom dia a todos que nos acompanham. Temos pelo menos dois voos que estão atrasados nessa próxima hora. Dois voos que chegariam no Aeroporto Internacional Salgado Filho, vindos de São Paulo. Um do aeroporto de Guarulhos e um do aeroporto de Congonhas, operados pela Latam e pela Gol. Eles chegariam aqui às 11h25 da manhã e, consequentemente, dois voos que partiriam meio-dia e 10 e meio-dia e meia para São Paulo também já estão atrasados. Ainda não conseguimos retorno da Fraport, que é a concessionária que opera e responde pelo Aeroporto Internacional Salgado Filho, mas a projeção é de que pelo menos 5 voos, decolagens para São Paulo, não poderão partir na próxima hora. Seguimos atualizando por aqui.
1: Obrigada, Laura, pelas suas informações.
3: Se o pessoal da live conseguir rapidinho colocar uma foto aqui do Flight Radar, né, que é esse aplicativo que a gente está de olho sobre a movimentação, dá para ver que tem muito avião parado, né, estacionado em Congonhas, em Guarulhos e no Campo de Marte. Então, são as imagens amarelas ali, ó. Então, é isso. Geralmente, a gente vê o espaço aéreo muito mais movimentado nesse horário. E o que a gente está vendo agora é isso. Poucos aviões, alguns começando a se aproximar, mas muitos estacionados mesmo nesses terminais aqui da cidade de São Paulo e do estado de São Paulo, região metropolitana.
1: É isso, minha gente. Agora são 10 horas e 35 minutos. Para você que ligou o rádio agora, estamos informando sobre uma pane de comunicação entre torre de controle

0: e aeronaves, impactando aeroportos aqui em São Paulo, Congonhas, Guarulhos e Viracopos. Em Congonhas, aparentemente, as operações vão sendo retomadas aos poucos. É isso que a gente tem aqui de relatos dos nossos ouvintes e pelos mapas que a gente vai acompanhando mesmo. Flight Radar é um deles, né? Mas muitos ouvintes também falando, olha, aqui pertinho, quem mora no entorno sabe da frequência de voos, né? Tá ali habituado com uma frequência frenética de voos. Isso ficou parado por um tempo e agora estão sendo retomados os voos. Ainda não temos uma informação oficial sobre o que efetivamente aconteceu, que pane foi essa, onde exatamente, por qual motivo, mas parece que a gente está revivendo aquele dia 9 de abril em que essa pane, né? E depois teve uma história ali de explicação que teve fumaça, não teve fumaça. Ficou tudo muito mal explicado naquele episódio, lembra? E agora a gente está revivendo uma manhã bastante parecida com essa, já com atrasos e impactos também nos voos para o Rio de Janeiro, Brasília e Porto Alegre, conforme apurou a nossa reportagem. Rápido intervalo, a gente volta em instantes.
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5: A situação é ainda mais complicada, meninas, para o nosso ouvinte que sai da Avenida dos Bandeirantes e acessa Tietê. Muita gente circulando pelo local e o trânsito vem congestionado já a partir do quilômetro 19. A Anhanguera, apesar de lenta no 14, funciona melhor, viu? A lateral da Anhanguera tem boas condições no acesso a Tietê, sentido Castelo Branco. Porém,

0: no sentido Ayrton Senna, aí acaba encontrando o reflexo da lentidão da própria Tietê com trânsito complicado. 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
1: Às 10h40, voltamos a falar sobre a paralisação temporária nas operações de pousos e decolagens no espaço aéreo aqui de São Paulo, envolvendo os aeroportos de Congonhas, Guarulhos e Viracopos em Campinas. Aos poucos, as operações estão sendo retomadas. Houve uma pane já confirmada na comunicação entre torre de controle e aeronaves. O Thiago Muniz tem acompanhado esse assunto desde as primeiras mensagens de ouvintes, aliás. Obrigado demais aos ouvintes que escreveram para cá e trouxeram a informação antes de mais nada, antes de a informação oficial surgir. Mas agora já temos algumas notas. É nota da FAB que saiu agora, Thiago, é isso?
2: A informação oficial da Força Aérea Brasileira a respeito do que ocorreu nos aeroportos de São Paulo. Ainda que não haja muita informação, ainda que existam muitos pontos a serem esclarecidos, a FAB afirma que as atividades foram restabelecidas completamente, pelo menos no que diz respeito ao controle aéreo. A Força Aérea Brasileira diz que na manhã de hoje houve uma interrupção temporária das operações aéreas nos aeródromos, aeroportos da região de São Paulo. A suspensão provisória foi motivada por um problema técnico operacional externo, de acordo com a Força Aérea. A FAB afirma também que as aeronaves foram devidamente sequenciadas, ou seja, o fluxo foi organizado, ainda que em terra, e que foram cumpridos rigorosamente todos os requisitos internacionais de segurança e mantendo o fluxo operacional previsto para os aeródromos. É importante dizer que mesmo a Força Aérea Brasileira dizendo que o sistema ele teve aí o restabelecimento das funções, a gente ainda observa que em Guarulhos, pelo menos, o movimento ainda é muito pequeno, se aproxima da nulidade, na verdade. Muito pouco movimento em Guarulhos, em Congonhas, pelo que a gente já pôde apurar e também pelos relatos dos nossos ouvintes, a movimentação lá já ocorre em pousos e decolagens.
3: Isso, esse centro, né, regional de controle de espaço aéreo sudeste, engloba, por exemplo, o aeroporto Campo de Marte, o aeroporto aqui de Congonhas, o de Cumbica, o de São José dos Campos e o de Viracopos, né? Que a gente estava falando aqui sobre alguns voos que foram direcionados para outros terminais. E tem ouvinte falando mesmo, né? Que lá em Guarulhos há uma movimentação menor, né, do que normalmente a gente vê. Apesar de Congonhas, de fato, a gente tem uma movimentação maior já de aeronaves pousando e saindo de ali.
2: Muitíssimo rapidamente, os termos desta nota mandada pela FAB agora são praticamente idênticos aos da nota que foi encaminhada no dia 9 de abril, quando tivemos o problema. O problema também se deu no Departamento de Controle do Espaço Aéreo, que houve uma interrupção temporária das operações, que as aeronaves foram devidamente sequenciadas e que a situação ela foi normalizada. Então, pelo menos pela ortografia, pela gramática utilizada pela FAB neste primeiro momento, é uma coisa muito parecida com o que aconteceu no primeiro evento, que ainda carece de uma explicação.
3: Sem dúvida. Não tem o tempo parado, né? Não tem o tempo de interrupção.
2: Não, desta vez, vale dizer, naquela ocasião havia a descrição do tempo. Desta vez, não há a menção precisa de quanto tempo teria sido interrompido o fluxo das aeronaves nos aeródromos de São Paulo.
3: Que daí a gente vai ver o tamanho da bronca, né?
1: Depois, exatamente.
3: Pra colocar toda a malha aérea em ordem.
1: Em ordem, é isso aí. Obrigada, viu, Thiago? Ednei, nosso ouvinte, diz que mora exatamente na rota ali dos aviões em Cumbica. Ele mais observava que não estavam passando aviões e 10 minutinhos depois ele falou, acabou de passar um aqui em cima da minha casa pousando em Cumbica. Então é isso, né? Aos pouquinhos a retomada das operações. E olha, agora há pouquinho tinha ouvinte escrevendo sobre o Rodoanel, só pra gente mudar e trazer para um outro assunto que tem movimentado aqui os nossos ouvintes na Central de Ouvintes. Luana Pereira, o que tá acontecendo pelo Rodoanel, hein, Luan?
4: Acidente,
1: bom dia.
4: Sheila, bom dia para você, bom dia a todos. Pois é, já se tornou um estacionamento ali no Rodoanel. Começo destacando a região entre Mauá e São Bernardo do Campo, que é causado por um acidente que atrapalha o caminho do motorista, que vai no sentido de Itapsirica da Serra. Além disso, esse trecho também tem obras que atrapalham ainda mais o caminho ali, são 6 quilômetros de lentidão. E tem outro ponto de congestionamento depois da passagem pelo Parque Natural Municipal Varginha. Além de acidente, também tem obra e a lentidão ali chega a 8 quilômetros. Em ambos os trechos, a sensação é de estacionamento. Muitos ouvintes escrevendo aqui na nossa central de ouvintes. E tem um alerta, aliás, de um ouvinte falando nessa obra no trecho entre Mauá e São

0: Bernardo do Campo, porque para essa obra acontecer, há necessidade de alternar as pistas e, de acordo com os ouvintes, não há sinalização. Então, eles só se deparam com a fila gigantesca ali para poder passar por esse trecho de 6 quilômetros agora.
1: Valeu, Luana.
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4: Nosso ouvinte Felipe Cruz escreve perguntando: Manu, o meu cachorro, antes de deitar, seja no piso ou na cama cheio de cobertores, ele fica girando e cavando. Me explica, porque no chão eu entendo, agora na cama também? Felipe, isso é muito legal, né? Porque a minha cachorra faz exatamente a mesma coisa, na cama ou no chão. Cava para um lado e gira e vai e olha e sente cheiro e lambe o chão, lambe a cama, mas isso é um comportamento ancestral fascinante. Os cães, né, os domésticos que hoje estão perto da gente, eles herdaram muitos hábitos dos seus antepassados selvagens, que precisavam preparar cuidadosamente o local onde iam descansar. Na natureza, lobos e cães selvagens amassavam vegetação, folhas e terra para criar uma superfície mais confortável, esconder o cheiro e afastar pequenos insetos ou até animais perigosos. Dar voltas também ajudava a avaliar o ambiente, direção do vento, temperatura do solo e possíveis ameaças ao redor. É como se o cérebro do cão ainda carregasse, ainda hoje, um programa antigo que tem a ver com a sobrevivência que trouxe ele até aqui. Então é por isso que, mesmo dormindo numa cama macia, dentro da cabeça dele ainda existe um cão selvagem buscando melhores condições para poder relaxar. Sensacional, né? Participe também da nossa coluna enviando sua dúvida para elbicho@bandnewsfm.com.br ou então pelo meu Instagram, Manu Carsten. 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
1: Luana Scardovelli, com mais informações aqui do trânsito em São Paulo. De olho também em algumas rodovias, especialmente aquelas aqui no entorno, entrada e saída de São Paulo. Fala aí, Luana.
9: Fala agora do caminho do nosso ouvinte pela rodovia Hélio Smith, que dá acesso ao aeroporto de Guarulhos. Com boas condições ainda, trânsito fluindo bem nos dois sentidos. Quem está na Dutra já encontra fila pela pista lateral no sentido de São Paulo, no acesso a Hélio Smith. A Ayrton Senna nesse trecho funciona um pouco melhor. Só cuidado com a Ayrton Senna, que segue lenta do Parque Ecológico do Tietê até o acesso à própria marginal do Rio Tietê. 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
2: Bernardo Ramos, ao contrário do que acontece em São Paulo, que os aviões não estão descendo, não estão chegando, Congonhas, Guarulhos, agora está começando a normalizar. Mas nos Estados Unidos está tudo bem, né? O avião da seleção brasileira chegou bem, em segurança. E aí, gente, o Bernardo, a gente está na dúvida ainda como é que a seleção entra para a partida contra o Egito. Você já tem algumas informações aí do que a gente deve encontrar? Bom dia.
3: Apesar das certezas, de Carlo Ancelotti, que já falou que o time tá, ó, prontinho. Bom dia.
4: Bom dia, Carol. Bom dia, Carla. Bom dia, Sheila. Quem nos acompanha aqui na Band News FM. Há duas certezas, né, em relação ao que vimos na partida contra o Panamá e o que veremos no jogo contra o Egito, né? Os dois zagueiros, Marquinhos e Gabriel Magalhães, que voaram da Europa até os Estados Unidos, já se apresentaram à seleção brasileira, eles serão titulares nos lugares, respectivamente, de Bremer e Léo Pereira. Então, essas são duas mudanças certas já na equipe do técnico italiano Carlo Ancelotti. Sobre o meio de campo, a gente conversava ontem, né, e a Sheila até propôs um debate sobre o Lucas Paquetá. O Paquetá jogou muito bem contra o Panamá, entrou muito bem naquela partida. É verdade que a gente tem de relativizar a capacidade do adversário, mas foi um time que impôs dificuldades no Maracanã, jogando de igual para igual com a seleção brasileira no primeiro tempo. Então eu vejo como necessárias as entradas de Lucas Paquetá e Danilo nos lugares de Luiz Henrique, que é um atacante, aí haveria uma mudança tática sobre a qual a gente já falou ontem, e Bruno Guimarães. Então eu acho que seria um Brasil aí com três meio-campistas, né? Casemiro, Paquetá e Danilo, e três atacantes: Rafinha, Matheus Cunha e Vinícius Júnior.
5: Agora, o senhor defende o Paquetá porque é do seu time, mas é o seguinte, mas também tem o seguinte, o Rafinha não tá muito bem, né, o Bernardo? Se a gente olhar para o meio de campo, de opções para o meio de campo da seleção brasileira.
4: O Rafinha não está bem. O Rafinha, na temporada retrasada, né, foi um dos 5 melhores jogadores do mundo, de acordo com a France Football, no prêmio Bola de Ouro. Mas nessa temporada ele sofreu muito com lesões, Sheila. Então eu acho que isso está atrapalhando até para que ele readquira a melhor condição física. A gente viu o Rafinha muito mal no jogo contra o Panamá. Dos 4 atacantes, Luiz Henrique, Rafinha, Matheus Cunha e Vini Júnior, só o Vini jogou bem. Fez o primeiro gol, deu o chute que resultou no segundo tento, anotado pelo Casemiro. Então a gente viu 3 dos 4 atacantes muito mal.

0: e o Rafinha entre eles. Eu acho que a explicação passa pela condição física. Sofreu muito com contusões no Barcelona ao longo dessa temporada.
1: E hoje o treino de logo mais só para dar aquela soltadinha nas pernas, né? Não dá para ser muito exigente aí
2: Ah, depois de
1: depois
2: um
1: de
2: voo
1: um voo
2: longo, né?
1: longo, né?
2: É.
0: É, mas o voo longo no avião, que convenhamos, é melhor do que a minha casa, viu?
1: Garoto, não é o nosso
2: O quê? O
1: avião,
2: seu
1: né?
2: voo não vai ser assim? Oh,
0: É,
2: rapaz.
0: né? Vai ser um
2: Não?
0: pouco melhor, né, Sheila? Eles foram no 767, eu vou no A380 só para mim. Quem quiser carona vai ter que pagar uma grana, entendeu? Mas brincadeiras à parte, depois de voar nesse avião, não é um treino só para soltar, não. Pode ser um treino à vera mesmo.
2: Tá Você bom. viu, mais cedo a gente tava falando aqui, né, sobre quem já foi nesse avião aí da seleção brasileira, né? Você viu?
0: Conte-me, eu não estou
2: Você
0: sabendo,
2: não tá
0: não.
2: sabendo, rapaz, mas é o seguinte. Estamos numa enrascada, viu? Porque Mick Jagger.
0: Nossa Senhora!
2: Sim, e seu
0: O
2: staff?
0: maior pé. Maior pé frio da história das Copas do Mundo.
2: Então,
0: Mick
2: rapaz.
0: Jagger, na Copa da África do Sul, ele torcia para um time, torceu para os Estados Unidos perderam para Gana, torceu para a Inglaterra perdeu para a Alemanha. Espero que tenham se sentado na poltrona do Keith Richards, não do Mick Jagger, né?
2: Tomara, né, cara? O Fábio tava lembrando mais cedo que, inclusive, ele tava no jogo do fim de semana, Arsenal e PSG, né? E ele torce pra quem? Nem preciso dizer, né? Arsenal, né? E deu o quê? PSG, lógico, né?
3: Eu ia pedir pro Bernardo fazer mesmo um histórico aí do Mick Jagger, né? E das torcidas. Não precisa nem pedir. O cara é uma enciclopédia humana. O que mais, hein, gente? É, Egito.
0: Na
2: Eu
0: Copa
2: sei
0: de
2: que.
0: 2010, o. Não,
2: Fala aí,
0: vai
2: fala
0: fundo,
2: aí, fala aí.
0: desculpa. Não, na Copa de 2010 ele foi o grande pé frio daquela
2: Unânime.
0: Copa do Mundo, né?
2: Unânime.
0: Foi
2: Rapidinho,
0: unanimidade.
2: o Bernardo, que a gente fica
0: Manda.
2: aqui tocando ou Mick Jagger ou
1: Tem
2: mistura do
1: duas opções.
2: Brasil com o Egito, é o Tchan, né? O que a gente pode esperar dessa disputa do jogo contra o Egito, em que dá é a última chance para experimentar qualquer coisa na seleção antes dos jogos para valer?
0: O Egito é um time melhor do que o Panamá. Vai jogar com Mohamed Salah, que não teve uma boa temporada pelo Liverpool, mas ainda assim é um grande jogador. Então dá para esperar um adversário muito mais pesado. Mistura do Brasil com o Egito, que tem o Ali Babá e o Califa na música. Duas entidades que não pertencem ao Egito e sim ao Oriente Médio.
2: Bom ponto,
1: Enciclopédia.
2: bom ponto.
1: Bom ponto.
2: É, esse cara aí falando qualquer coisa, com o Bernardo não cola. Então tá bom, gente. É isso. A gente ainda tem ao longo dessa semana novas chances de falarmos um pouco mais sobre a seleção brasileira,
3: Que
2: rumo ao
3: dia o
2: final de
3: Bernardo
2: semana.
3: viaja?
2: Sexta?
0: Sexta-feira, cara.
2: É.
0: Sexta-feira.
3: Boa. 9 dias, gente, pra Copa.
0: Olha
3: Ah,
0: aí,
3: que
0: ó.
3: delícia.
2: Isso.
3: Então tá, nesse
0: Tem que
3: ritmo
0: ter
3: de.
0: charme para dançar bonito, né?
2: Então vai treinando.
0: Não, não é comigo, não. Não é comigo,
2: Ah, tá.
0: não. Tô
2: Ufa,
0: fora.
2: tá bom.
3: Um beijo, Bernardo. Até amanhã.
1: Tchau.
0: Beijo, até amanhã,
2: Beijo,
0: pessoal.
2: até.
0: Tchau, tchau.
2: E aí, chega por hoje?
3: Chega.
2: Voltamos amanhã?
1: Bora,
3: amanhã tem
1: bora,
3: mais.
2: Carol volta cedinho, às 5, para os ouvintes de São
1: É
2: Paulo.
1: isso aí.
2: Carlinhos e eu voltamos às 7.
3: É isso, gente. Um beijo, boa terça-feira.
2: Beijo, tchau.
1: Tchau, tchau.

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5: Good morning, ótima manhã para todo mundo ligado com a gente aqui na rádio Band News FM. Tá começando mais uma edição do nosso Band News Station, programa feito metade em Nova York, aqui nos Estados Unidos, onde a seleção brasileira já chegou, o Brasil, quem sabe rumo a mais um título da Copa do Mundo, metade Brasil, onde o bicho tá pegando. Nosso Renan Suquevicius está na área. Bom dia, Renan.
6: Fala, Barão, bom dia para você e para os nossos ouvintes. Vamos juntos nessa terça-feira, dia 2 de junho.
5: É isso aí, 2 de junho, que parece 9 de abril, para quem não lembra, é o famoso dia da marmota, né? O dia em que o tráfego aéreo travou de vez em São Paulo, provocando aquele famoso efeito cascata nos outros aeroportos do Brasil. 30 minutos de pane, os aviões não podiam nem descer, nem subir, foi assim no dia 9 de abril. E hoje, de novo, complicações nos aeroportos de São Paulo. A gente vai falar diretamente com quem entende do assunto. Nosso André Coutinho, que está na área. O Couto acompanha tudo o que envolve o setor de turismo e tem mais informações atualizadas sobre essa pane. Coutinho, é uma pane parecida, igual àquela do dia 9 de abril, aparentemente com um tempo menor. O que aconteceu naquela data é semelhante com o que está acontecendo agora? Qual é a explicação para essa repetição, se é que tem alguma? Bom dia, Couto.
7: Tudo bem, Barão? Bom dia a você, ao Renan, e a todos. Obrigado aí pela apresentação. Sim, acompanho há muito tempo esse setor. Estou nesse mundo das viagens de turismo há mais de 10 anos, mas assim, antes de mais nada, já vou dizendo para os nossos amigos ouvintes que eu não sou um especialista em aviação, eu apenas tenho muitos amigos nessa área e acompanho de perto esse mundo há muito tempo. E a gente vai lidar aqui com fatos, né? O que aconteceu hoje? A gente não sabe praticamente nada. A nota que foi assinada pela Força Aérea Brasileira diz que, por meio do Departamento de Controle do Espaço Aéreo, que é o DCEA, houve nesta manhã uma, abre aspas, interrupção temporária das operações aéreas nos aeródromos da região de São Paulo. O que você falou, Barão, para traduzir isso para o português, ninguém pousava, ninguém decolava. Essa suspensão foi motivada, de acordo com essa nota, por um problema técnico operacional externo. O que é um problema técnico operacional externo? Pode ser qualquer coisa. E a gente vai voltar aqui, para quem estava acompanhando a programação da Band News FM, em especial em São Paulo, na linha do tempo. A primeira informação que chega à redação da Band News FM é de que um voo da Latam, que vinha de Santiago com destino ao aeroporto de Guarulhos, estava enfrentando algum tipo de problema de comunicação por rádio. E esse voo acabou pousando com felicidade, com normalidade, um pouquinho atrasado, é bem verdade, mas no aeroporto internacional de Guarulhos. E depois dessa primeira informação de que havia algum problema num voo específico, no Latam, no LA8153 de Santiago com destino a Guarulhos, aí nós descobrimos, por meio dos nossos brilhantes, espetaculares ouvintes, que são os melhores repórteres da Band News FM, que tratava-se de algo generalizado nos aeroportos de São Paulo. E a gente vai para os três mais movimentados do Brasil: Guarulhos, Congonhas e Viracopos. E essa é a informação. Essa é a informação que tem da Força Aérea Brasileira, que houve algum tipo de problema, a gente não sabe ainda o quê. O que vai causar na vida dos passageiros a partir de agora, Barão, Renan e ouvintes? É aquele famoso efeito cascata, né? Como aconteceu no dia 9 de abril, e daqui a pouquinho eu vou falar do dia 9 de abril também, mas a gente já está observando alguns atrasos e cancelamentos nos três aeroportos, são três dos principais aeroportos da América Latina, não só do Brasil, e os voos, já falamos com reportagens de Porto Alegre, do Rio de Janeiro, a gente vai falar bastante nesse jornal, voos que partiriam para São Paulo ou foram cancelados ou estão atrasados. Naquele 9 de abril, o problema durou praticamente uma hora, um pouquinho menos em alguns aeroportos, e foram centenas de voos cancelados e milhares de voos atrasados. Neste caso, me parece que foi um pouquinho menos problemático, um pouco mais rápido o problema resolvido, mas mesmo assim

0: há, obviamente, muitos atrasos, muitos cancelamentos e haverá. A gente não tem o balanço ainda. Eu estava conversando com um grande amigo que trabalha no aeroporto de Congonhas. Ele disse que sim, já pode observar um reflexo grandioso, mas ainda não tem um balanço em Congonhas, no segundo aeroporto mais movimentado do Brasil, do que está acontecendo por lá por conta desses problemas. Dia 9 de abril, o que aconteceu foi que o espaço aéreo do estado de São Paulo foi fechado numa manhã de quinta-feira, de 9 de abril, uma longa, extensa cobertura aqui da Band News FM, também por algo que não ficou muito bem explicado. Primeiro falou que foi uma fumaça num centro de controle, o centro de controle que fisicamente fica no aeroporto de Congonhas, mas que atende boa parte da região sudeste, e que as pessoas que trabalham nesse centro de controle tiveram de sair dessa sala, e por isso, por questão de segurança, eles simplesmente fecharam, entre aspas, fecharam o espaço aéreo, principalmente os aeroportos do estado de São Paulo. Isso que aconteceu no dia 9 de abril. Depois falaram que não foi fumaça, que foi um princípio de incêndio, que foi um gás. Não ficou muito bem explicada aquela história. E hoje a gente ainda não tem nenhum tipo de explicação mais concreta. Resumo disso tudo, Barão, e a gente pode analisar de duas formas para eu encerrar aqui esse início do Band News Station com um caos aéreo, com pane aérea, em especial no estado de São Paulo. A aviação comercial é extremamente segura, e ela trabalha com redundâncias. Então, se há algum tipo de problema, qualquer que seja esse problema, ela vai parar. Ela vai deixar os aviões parados, se ela puder, para tentar resolver esse problema. De novo, ela trabalha com redundância por motivo de segurança. Na minha visão particular, eu fico bastante seguro, me sinto seguro quando qualquer coisinha paralisa o espaço aéreo. Agora, claro, na visão de que tem quem tem horário para cumprir, de quem está na fila, de quem teve o voo cancelado, de quem teve um voo atrasado, de quem está viajando por algo importante na vida corporativa ou pessoal ou a lazer, isso é um saco. Atrapalha a vida de todo mundo. Claro. A gente precisa entender o que está acontecendo. Aconteceu no dia 9 de abril e está acontecendo de novo no dia 2 de junho. São correlatos? Não são correlatos os dois casos? É muita coincidência, né, Barão?
1: Muita coincidência. Coutinho, só para terminar a sua participação, o nosso Renan, toda a nossa equipe, daqui a pouco a atualização dos aeroportos. O DCE é a responsabilidade da aeronáutica, é isso? Ou seja, a falha teria acontecido de novo em algo relacionado à aeronáutica?
0: Exatamente, exatamente. O Departamento de Controle do Espaço Aéreo é que também é ligado à aeronáutica e que também é ligado à Força Aérea Brasileira. É quem controla o espaço aéreo aqui no nosso país, em especial nesse caso, que controla o espaço aéreo no sudeste do nosso país, onde estão os aeroportos mais movimentados do país, né? E por isso esse efeito cascata. E aí a gente precisa de novo entender, e esperamos que o DCEA, por meio da FAB ou por meio de qualquer outro tipo de órgão competente, explique exatamente o que aconteceu. Porque, de novo, naquele dia 9 de abril, a explicação foi muito superficial. E a gente vai passando por outros problemas na nossa vida, no mundo, no Brasil, na nossa região, e acaba passando batido. Mas agora, de novo, acontece. Então, que venha logo dizer se tem correlação, se há um problema crônico, e o que aconteceu exatamente para paralisar, que sejam por minutos, mas que vá causar um estrago muito grande na aviação comercial nesta terça-feira.
1: Já está causando. Muito bem, nosso Dr. Coutinho vai continuar apurando, trazendo informações, mas é isso, né? 9 de abril, 2 de junho, dois eventos muito próximos, prejudicando a vida de milhares de passageiros, de quem depende dos aviões, não só no céu de São Paulo, mas isso que o Coutinho está falando, do efeito cascata, né? E essa falta de transparência. Precisa ser transparente, precisa explicar. Não teve nenhum acidente, ninguém se feriu. É ótimo, né? Segurança é prioridade. Mas, convenhamos, não é normal o que está acontecendo de novo no céu de São Paulo. Valeu, Couto. Vamos lá, Renan.
2: Tem mais informações. Thiago Muniz traz detalhes para nós desses atrasos e até cancelamentos de voos aqui em São Paulo. Pois não, Thiago?
3: Renan, a informação que chega por enquanto dos aeroportos, pelos painéis, pela observação dos painéis, não temos a declaração de muitos cancelamentos e atrasos. Efetivamente, os voos que já partiram tiveram atrasos e, pelo menos,

0: Inclusive acompanhando neste momento imagens que chegam aqui pra gente do aeroporto de Guarulhos. Quando começou o Band News Station, a situação nitidamente não estava normalizada. Aviões estavam decolando, porém com um intervalo maior entre eles. Nos últimos 5, 6 minutos, a situação de fato tomou uma cara, tomou passou a aparentar estar normalizada porque os intervalos entre as decolagens diminuíram. No aeroporto de Congonhas, neste momento, há uma fila de pelo menos 6 aeronaves esperando para decolar, mas as decolagens também estão acontecendo e aparentemente acontecendo normalmente com intervalos curtos entre elas. E o Coutinho falou sobre a questão do efeito cascata. Eu passei o dia 9 de abril inteirinho no aeroporto de Congonhas quando houve aquela outra pane e eu me lembro que por volta de 1 ou 2 da tarde a situação aparentava estar normalizada, com voos decolando e chegando normalmente. A gente até numa conversa minha, que estava lá com a chefia de redação aqui da Band News FM, a gente discutiu, podemos voltar para casa? Porque muitas equipes, inclusive, encerraram a cobertura porque, de fato, a situação parecia ter sido resolvida. A gente optou por permanecer em Congonhas e viu o caos que se transformou o aeroporto na parte da tarde, porque logo depois da pane, os aviões voltaram a chegar e a sair normalmente. Pessoas que perderam voos durante a pane foram realocadas para voos na parte da tarde. E pessoas que tinham voos marcados para a parte da tarde tiveram os voos remarcados para sexta-feira. Aquela ocasião aconteceu em uma quinta, ou até para o fim de semana. E filas quilométricas se formaram no aeroporto de Congonhas. Então, vale esse alerta, porque por mais que a situação aparente estar normalizada ou perto de uma normalidade, à tarde o cenário pode mudar.
1: É, devemos ter preocupação à tarde, sem dúvida nenhuma. É, fala, Coutinho.
2: É, eu recebi uma mensagem agora de um grande amigo que trabalha no aeroporto de Congonhas, né? E eu vou aqui voltar ao que diz a nota da FAB, do DCEA. É, a suspensão provisória foi motivada por um problema técnico operacional externo. Problema técnico operacional externo não diz qual foi o problema técnico operacional externo. E o meu amigo me mandou aqui que esse problema teria sido nas frequências de rádio do controle de aproximação e que aí, resumindo, o rádio entre controladores e comandantes e pilotos não estava funcionando ou estava com algum tipo de problema de interferência. Então esse teria sido o problema externo que causou essa paralisação momentânea no céu de São Paulo.
3: O que faz a gente conectar, né, com a informação inicial, né?
1: Falar, imagina. Que loucura. Que loucura. O que você falou, Renan?
3: Casa com a informação inicial do voo da Latam, que estava com algum problema e declarou isso. Emergência, né? Esse é o ponto inicial dessa nossa apuração,
1: de dessa cobertura. Né? É. Exatamente. Mais uma vez, ouvintes da Band News FM dando show. A Band News FM saindo à frente justamente por causa da participação dos nossos ouvintes. E o Renan lembrou muito bem, né? Foi a informação inicial da dificuldade de comunicação do piloto desse voo da Latam, de Santiago, com a torre de controle de São Paulo. Vamos para o Rio de Janeiro agora. Evidentemente, o tal do efeito cascata também no Rio. Daniel Henrique está com a gente, tem mais informações. Fala aí, Daniel.
4: É isso, Barão. Mais cedo a gente falava sobre dois voos atrasados no aeroporto internacional Tom Jobim, o aeroporto do Galeão. Um que iria para Congonhas e outro que voltaria de Congonhas, mas agora também temos informações sobre o aeroporto Santos Dumont, que é um dos principais que faz essa ponte aérea Rio-São Paulo. São pelo menos 2 voos cancelados que iriam para São Paulo, com destino a São Paulo, e um outro cancelado que viria para o Rio de Janeiro, partindo de São Paulo. Então, no Santos Dumont são ao todo 3 voos cancelados apenas durante essa manhã, além de 2 voos atrasados no aeroporto do Galeão. Até a assessoria de imprensa, em contato aqui com a nossa reportagem do aeroporto do Galeão, aeroporto internacional, que tem uma estrutura um pouco maior, disse que esse problema em São Paulo não impactou diretamente ali os voos e que houve realmente esse pequeno atraso ali pontual nesses 2 voos, mas que eles já estão remarcados para novos horários. Esses realmente que do aeroporto Santos Dumont, da Infraero, que foram de fato cancelados. 3 voos, repetindo, 2 que sairiam do Rio de Janeiro com destino a São Paulo e 1 que viria ao Rio de Janeiro saindo da capital paulista, pessoal.
3: Obrigado pelas informações. A gente vai agora para Brasília, informação por lá, de algum reflexo por aí, Gabriel Marques, bom dia.
5: Oi, Renan, oi, Barão, muito bom dia para vocês, a todos que nos acompanham. Nós recebemos agora há pouco uma nota atualizada da Inframérica, que administra aqui o Aeroporto Internacional de Brasília, informando que devido a essa

0: falha no sistema de radar de voos da aeronáutica da região de São Paulo. Alguns voos aqui que viriam para Brasília e sairiam daqui de Brasília estão sendo impactados. Até o momento, 5 voos registraram atrasos na partida aqui na capital federal para os terminais de Congonhas, Guarulhos e também Campinas. 2 voos que sairiam de Congonhas e Guarulhos com destino aqui a Brasília não decolaram dos aeroportos de origem até o momento. Segundo a Inframérica, ainda não há registros de voos cancelados, apenas atrasados, impactando aí a rotina tanto do aeroporto internacional aqui de Brasília quanto também nos aeroportos paulistas.
1: Valeu, valeu, Gabriel. Agora vamos para Salvador, também relatos de atrasos nos aeroportos da Bahia. Fala, Daniel Araújo.
2: Bom dia, Renan, Barão. Pois é, foram 2 voos que foram atrasados por essa falha que ocorreu aí no radar em São Paulo. Os 2 voos seriam para Congonhas. Um da empresa Gol e outro da companhia Latam. Ambos foram atrasados pela pane. O voo da Gol estava marcado para as 9h55 e o voo da Latam para as 10 horas da manhã. As informações são da Vansi Airports, que administra o terminal. Ainda não há previsão para a saída dos voos e nós entramos em contato tanto com a Latam quanto com a Gol, mas ainda não obtivemos resposta. Volto com vocês.
3: Valeu, muito obrigado pelas suas informações. Daqui a pouco a gente volta com detalhes atualizados. Reportagem da Band News FM em deslocamento também para os aeroportos aqui da região metropolitana de São Paulo para trazer detalhes para você que nos acompanha. Vamos falar de Copa do Mundo por aqui.
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3: As informações direto dos Estados Unidos com a Aline Fanelli. Bom dia!
6: Oi, pessoal, um ótimo dia para vocês. Eu tô aqui na frente do palco da estreia da seleção brasileira na Copa do Mundo contra Marrocos no dia 13, o estádio de Nova Jersey, que é o MetLife Stadium. Já estou devidamente credenciada e olha, a seleção brasileira chegou por volta de 9h30 da manhã, horário local aqui, ao hotel, que a gente não consegue ter acesso. Eu contei isso mais cedo na programação da Band News FM, porque o hotel fica em uma saída de uma rodovia e não tem acostamento, não tem nenhum lugar para parar, a gente não pode entrar na guarita do hotel, não pode nem ficar parado em pé. Então, a gente obteve imagens da chegada do ônibus da seleção brasileira, ou melhor, dos 2 ônibus e mais alguns carros, através da equipe da TV Bandeirantes, com o nosso cinegrafista, o Cabeça, que fez essas imagens que você acompanha agora da chegada. Na verdade, 2 ônibus da seleção passando pela rodovia e alguns outros carros atrás. É uma região muito remota, muito tranquilo para a seleção brasileira ficar hospedada aqui em Nova Jersey. Às 5 da tarde do horário local, tem um treinamento marcado, mas vai ser fechado à imprensa. É o centro de treinamento do New York Red Bulls que vai ser utilizado pela seleção brasileira. Aí amanhã a gente vai ter a primeira atividade, pelo menos com uma parte aberta, para a gente acompanhar nessa preparação do Brasil buscando o Hexa na Copa do Mundo. Volto com vocês.
3: Valeu, Aline. Obrigado pelas
1: Valeu.
3: Informações.
1: Renan, você viu que foi o Cabeça o responsável, o Cabeça. Né? Grande Cabeça. O cinegrafista da Band, histórico, que conseguiu fazer a filmagem.
3: Senhor Cabeça.
1: Da seleção brasileira. Eu fico imaginando, né? Créditos da reportagem. Cabeça.
3: Cabeça.
1: Abraço pro Cabeça.
4: 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Tempo. Na tarde desta terça-feira, o sol predomina e as temperaturas ficam mais agradáveis na região sul do país. E a circulação marítima contribui para a formação de chuvas mais fracas no litoral do Rio Grande do Sul, em Santa Catarina e no Paraná. Já no sudeste, a circulação marítima também mantém o céu mais encoberto no litoral de São Paulo, no Rio de Janeiro, no Espírito Santo e no leste de Minas Gerais. Na cidade de São Paulo, a temperatura máxima alcança os 20 graus. Já no centro-oeste, a tarde será de calor e baixa umidade na região. Em Brasília, a temperatura máxima alcança os 26 graus. Já no Nordeste, as instabilidades seguem concentradas na faixa litorânea e no norte da região, e com previsão de pancadas de chuva entre a Bahia e o Rio Grande do Norte, além de temporais no Maranhão, Piauí e no Ceará. E no norte do país, o calor e a umidade favorecem pancadas de chuva no Amazonas, Pará, Roraima e no Amapá. Jade Ramos, da Clima Tempo.
1: Muito bem, agora são 11 horas e 21 minutos. A gente volta a falar sobre a pane dessa manhã no céu de São Paulo. Acabou comprometendo pousos e decolagens não só nos dois principais aeroportos da capital, de Guarulhos, mas também no país inteiro. A gente está na ponta da linha com o comandante Hilton Raiol, especialista em segurança de voo, direito aeronáutico. Comandante, obrigado pela presença. Chama atenção que foram dois eventos muito próximos, né? No dia 9 de abril e agora no dia 2 de junho. Essa falha, que aparentemente já foi resolvida, ainda detalhes devem ser dados nas próximas horas. Mas podem ser dois eventos completamente diferentes e foi apenas um acaso acontecerem tão próximos, ou realmente precisa ter uma investigação mais séria, mais clara, para evitar que as situações como essa se repitam? Comandante, bom dia para o senhor.
7: Bom dia, Ramon. Bom dia, Barão. Bom dia, ouvintes da Rádio FM, da Band FM. Na realidade, realmente, a investigação ela se faz necessária nesse momento, né? Porque, na realidade, esse tipo de pane, ele traz consequências na comunicação, como a gente pode ver, pode observar, né? No controle de aproximação. Então, eu só queria trazer também para vocês os impactos que isso pode causar. Então, o primeiro impacto seria um impacto operacional na questão de pousos e decolagens, né? Que são suspensos, então todo esse protocolo aí de segurança ele é cumprido. O segundo aí, a questão que a gente tem e que afeta muito é a parte dos passageiros, né? Conexões perdidas, a parte da questão da companhia aérea, né? De reacomodação, as tripulações com suas jornadas que ficam vencidas, né? Então, isso realmente acaba impactando, trazendo essas consequências aí para a aviação, né? Agora...
1: Claro, claro. Comandante, pode falar agora.
7: Sobre o que você perguntou, a investigação, ela se faz necessária, né? Respondendo a sua pergunta. Então, precisa fazer uma investigação técnica para apurar e coletar as informações, o que aconteceu, com transparência, e ter ações corretivas reais para poder entender o que aconteceu nessa pane, né?
1: Sem dúvida, da última vez não ficou tão claro assim. A gente está ouvindo o comandante Hilton Raiol. Eu sou Eduardo Barão, comandante, está na Band News FM. Quem vai fazer pergunta agora é o Renan. Fala aí, Renan.
3: Perfeito. Obrigado por conversar aqui com a gente nessa manhã. A gente está falando dessa questão de uma falha nesse departamento de controle do espaço aéreo que pode ter havido por ali. Existe uma apuração em paralelo também de uma possível falha no satélite, que poderia ter afetado. Explica pra gente o que é exatamente esse DCEA, esse departamento que volta a aparecer aí no centro dessa questão por uma falha no controle aéreo em São Paulo, por favor.
7: O DCEA é o Departamento de Controle de Espaço Aéreo que faz todo esse gerenciamento, né? Com relação a essa questão da operação, não só da comunicação, mas de todo o equipamento. Então, quando acontece qualquer tipo de interferência ou de intercorrência no sistema, com certeza o departamento ele já trabalha para que tome as providências de segurança para que eles possam coordenar toda essa situação, e entendo que, pelo visto, pelo ocorrido, pelo episódio, a primeira atitude foi realmente suspender as operações para investigar naquele momento o que estava acontecendo. Pode ter ocorrido uma falha no equipamento? Pode. A investigação técnica é que, com essa apuração, é que vai determinar o que ocorreu e tomar as ações, as medidas corretivas efetivas para o caso.
1: Nosso André Coutinho está com a gente no estúdio, também tem uma pergunta para o comandante. Fala aí, Couto.
8: Comandante, tudo bem? Obrigado por atender a gente. Eu sei que é difícil de falar nesses momentos, né, com informações tão preliminares ainda, mas eu falava aqui um pouquinho mais

0: cedo, né? E eu viajo bastante a trabalho e eu não tenho medo nenhum de viajar de avião. Mas a gente está conversando com ouvintes, com pessoas que estão nos acompanhando, que muitas delas devem ter receio. E a cada vez que tem algum tipo de notícia, a minha reação de uma pessoa que não tem medo de avião é: nossa, como a aviação é segura. Mas a reação de pessoas que têm algum tipo de receio, algum tipo de trauma, deve ser o oposto. Ainda sem dizer exatamente o que aconteceu, até porque a gente não sabe. Mas que tipo de recado você pode passar para as pessoas quando acontece uma situação como essa?
1: É importante a gente passar para a população, para a sociedade, a questão da segurança operacional. Ela tem todas as barreiras para identificar aonde está a falha. E a partir do momento que é identificada essa falha, é tomado todas as providências e todos os protocolos de segurança são feitos, efetuados naquele momento para conter esse tipo de falha. Então, o tempo resposta, se o sistema tem redundância, tem medidas aí que podem restabelecer a operação com segurança. Então, o foco sempre vai estar na segurança. O fato de ter que desviar, que ter que aeronaves fazer espera, seguir para os alternados, são protocolos exatamente até que o sistema se restabeleça, são medidas que são tomadas dentro do espaço aéreo, para que até o momento eles resolverem, acertarem, aliarem, trazer de volta o sistema para o ar, é feito toda essa operação com as aeronaves que estão voando e as que estão no solo, para coordenar a saída delas. Mas com relação ao espaço aéreo, ele traz segurança porque tem profissionais que são treinados, que têm o conhecimento e que no momento desse crítico, ele pode atuar para que a gente mantenha essa segurança em um nível aceitável.
2: Comandante, nossa ouvinte, a Camila, está perguntando aqui se esse problema de hoje pode ter alguma relação com o anúncio que foi feito pela ANAC de corte de 40% nas ações de fiscalização e tudo mais. Você tem informação se há alguma possibilidade, que o problema foi no DCEA, né? Mas pode ter alguma relação com esse corte de 40% do bloqueio orçamentário da ANAC?
1: Não, não existe, na minha opinião, neste momento, nenhuma correlação com essa redução de 40% que ocorreu ontem, anunciado pela ANAC, com esse caso de hoje. A ANAC, ela tem a sua competência desde a criação dela e ela traz nesse escopo da lei a sua fiscalização. Não é que ela, neste ponto, deixou de fiscalizar. Isso foi uma ocorrência que não tem, volto a dizer, nenhuma correlação com relação a essa questão dos 40% de redução da ANAC. A ANAC é uma questão administrativa que precisa ser alinhada com esse problema que ocorreu ontem, né, para que a segurança de voo, a fiscalização, ela não fique numa condição vulnerável.
2: Muito bem, eu quero agradecer a entrevista do comandante Hilton Raiol, especialista em segurança de voo e direito aeronáutico, falando com a gente, tentando aí explicar para o ouvinte da Band News como é que está essa situação depois dessa nova falha envolvendo o DCEA, parecida, semelhante com aquela do último dia 9 de abril. Comandante, obrigado pela entrevista, até a próxima.
1: Obrigado vocês, obrigado pelo convite e fico à disposição para os próximos contatos.
3: Muito obrigado. Agora 11h30 no horário de Brasília, tem informação chegando com a Michelle Trombelli.
4: Oi, Renan. A gente está acompanhando também a posição da ANAC, a Agência Nacional de Aviação Civil. Inclusive, está circulando uma informação de que a ANAC teria passado a informação de que houve problemas no satélite, o que a agência nega. A gente falou agora há pouco, a ANAC já enviou uma nota à imprensa falando que realmente é um problema que tem que ser apurado junto ao DCEA, da Força Aérea Brasileira, e que nega qualquer informação a respeito de problemas em satélite que teria gerado essa pane. Inclusive, a agência disse que isso extrapolaria a competência da ANAC e que a agência segue acompanhando os impactos na malha aérea.
3: Obrigado, Michele. Agora vamos para as notícias regionais. Daqui a pouco a gente volta com a cobertura aqui em rede falando dessa situação bastante difícil não tão difícil quanto no primeiro episódio de falha de comunicação nos sistemas aqui dos aeroportos de São Paulo, mas

0: pode haver impacto e a gente fala mais disso daqui a pouco. Ouvintes da Band News FM nos escrevem falando que estão vendo movimentação de aeronaves no entorno do aeroporto de Congonhas, e essa informação mesmo de que a circulação está normal por lá, com os voos acontecendo, decolando e também pousando. Daqui a pouco a gente vai ter detalhes com a nossa reportagem, que já está no terminal aqui na Zona Sul de São Paulo.
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2: Sol aparecendo em algumas regiões da capital paulista, no entanto, a temperatura não está subindo, não. Tem muitas nuvens no céu, 19 graus é a temperatura média agora, a umidade relativa do ar está alta, acima dos 60% em toda a capital. A terça começou gelada e vai continuar assim. De acordo com os meteorologistas da Prefeitura de São Paulo, amanhã a gente deve ter mínima de 12 e máxima de 20 graus, com a umidade relativa do ar também alta. E na quinta, o sol aparece entre nuvens, primeiro dia do feriado, hein? Mínima de 13 e máxima de 21 graus, com a umidade do ar também alta. Deve ser uma semana bastante gelada e seca, sem chance de chuva. Seca, mas não com o tempo seco, exatamente. Seca porque não vai chover, mas não vai, a umidade vai estar presente, pelo menos nos próximos dias, é o que prevê a meteorologia.
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2: Falando do seu caminho pelas ruas e avenidas da cidade, de olho também nas ocorrências que pintam por aqui, por parte dos bombeiros, tem informação de um acidente que aconteceu mais cedo, um acidente de trânsito envolvendo um carro e uma moto na Avenida dos Autonomistas, número 5110, no Jardim Continental, em Osasco. Duas pessoas se envolveram nesse acidente, uma mulher teve ferimentos na perna e um homem com também ferimentos, e os dois foram levados para UPA Menk, lá na região de Osasco. Essa ocorrência movimentou o trânsito por ali, né? Impactou o trânsito. A gente torce pela recuperação dessas pessoas. Agora, a informação que a gente tem é que o trânsito voltou a melhorar nessa região, na Avenida dos Autonomistas, depois desse acidente. Ainda de olho em movimentação aqui no seu caminho, ainda falando dessa área perto de Osasco, chegada à capital pela Castelo tem trânsito lento e o acesso ao Cebolão vai devagar. Logo depois da passagem pelo Cebolão, na continuação sentido da marginal do Rio Tietê, tem informação de um acidente, sinalização aqui de acidente na pista local, e por isso o trânsito está bem carregado. A pista expressa flui até que um pouco melhor, mas a local vai bem mal até pelo menos o trecho ali da Bandeirantes. Quem chega pela rodovia dos Bandeirantes e acessa a marginal do Rio Tietê já vai ficar parado no trecho da Bandeirantes e também no pedaço já da marginal, porque tem outra sinalização por ali de acidente. Depois disso, o trânsito começa a fluir um pouco melhor na direção da rodovia Tom Sena, já a partir da passagem pela ponte do Piqueri, começa a liberar o caminho.

0: Agora 11h36.
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6: Eu sou o Sérgio Weib e está começando agora o Minuto do Empreendedor, apresentado pelo BTG Pactual Empresas, um banco que tem no seu propósito ajudar os empresários a alcançarem o sucesso. A minha companhia, Rogério Barreira, que é o CEO do McDonald's Brasil. Rogério, na sua opinião, quais valores, que dica você daria aos jovens para que eles apliquem e como você alcance o sucesso?
7: Vou falar o que eu falo para o meu filho, para o pessoal que trabalha comigo, hein? De fato, eu acredito que levo para a minha vida. Primeira coisa é a humildade, hein? Não importa a posição que você está, não importa em que momento você está, você precisa escutar o que as pessoas têm para falar. Escuta, deixa o ouvido aberto, entenda o negócio onde você está inserido, tem que estudar. E o terceiro, tenha prazer naquilo que você faz, hein? Isso aí funciona, hein? Para mim funcionou, pelo menos.
6: Rogério Barreira, bem-vindo ao Minuto do Empreendedor, apresentado pelo Banco BTG Pactual Empresas.
0: Onze horas 37 minutos no horário de Brasília. Vamos fazer contato com a nossa reportagem no aeroporto de Congonhas. Isabela Mota tem informações para a gente de movimentação por lá, depois da informação de uma falha de comunicação e um problema que afetou pousos e decolagens dos aeroportos nessa manhã em São Paulo, com reflexos em outros terminais no Brasil. Bom dia, Isabela.
8: Oi, Renan. Bom dia para você, para quem acompanha a gente aqui no Band News Station. Situação normalizada agora no aeroporto de Congonhas. Tem nos avisos de painel do voo alguns voos com atraso. Um voo foi cancelado, que a gente já trouxe aqui na Band News FM. Era o voo de 11h10 da manhã, que sairia com destino ao Santos Dumont. Nesse momento, há uma pequena fila somente desse voo de passageiros que não conseguiram embarcar e estão tentando agora uma solução com a companhia aérea. Eu conversei com uma dessas passageiras, a Ariane Guerra, e ela contou para a gente que eles foram informados do problema ainda no salão de embarque.
9: Ariane Guerra. Ariane, então conta como funcionou. Você estava já no portão de embarque, seu voo era 11h20 para Rio de Janeiro, né?
10: Isso, eu estava no portão de embarque, portão 14, e o voo seria para Santos Dumont, saindo daqui 11h20. E aí quando deu 10h45, não começou o embarque, e ali por volta de 10h48 eu vi no painel que o voo tinha sido cancelado. Fui lá para perguntar, ter informações, e eles pediram para vir aqui na Azul para ter mais informações e mandar um voucher de alimentação pelo WhatsApp. Foi só isso.
9: E você tinha compromisso no Rio?
10: Tenho, eu preciso retirar o meu kit para a Maratona do Rio e aí eu vou ter um atraso por causa disso.
9: Você tá aqui na fila já há quanto tempo?
10: Eu cheguei aqui na fila por volta de 10h55, um pouco depois que saí de lá, já vim para cá direto.
8: Renan, eu conversei com alguns funcionários aqui do aeroporto de Congonhas e eles me relataram que foi um momento breve dessa dificuldade de pouso, de decolagem, dessa interrupção, e que agora está tudo funcionando normalmente, então o impacto, por enquanto, não é muito grande. Não foram muitos voos que foram afetados, pelo menos aqui no aeroporto de Congonhas. Não há uma movimentação muito além do que a gente já está acostumado para uma terça-feira de manhã no aeroporto, que não recebe voos internacionais. Os voos aqui são todos domésticos. Por enquanto, situação normalizada. Essa é a única fila que a gente tem, que a Ariane relatou, sobre o voo que foi cancelado com destino ao Santos Dumont. E a tentativa agora é de reorganizar esses passageiros, como eles vão chegar no destino final, que é o Rio de Janeiro. As informações que a gente tem até agora é desse problema externo, segundo a Força Aérea Brasileira, que é quem comanda o controle aéreo, o mapa aéreo de todo o país, aqui no aeroporto de Congonhas, que é onde fica a sala central da região sudeste. A gente teve uma situação parecida no dia 9 de abril, uma quinta-feira, mas que até o momento, desde então, a gente não tem exatamente uma resposta do que aconteceu naquela ocasião. A situação e a nota, inclusive, que foi enviada pela Força Aérea Brasileira,

0: é muito parecida com o que a gente recebeu em abril. A Aena, que é a concessionária responsável aqui por gerir o aeroporto de Congonhas na zona sul da capital, diz que não cabe à empresa trazer as informações do que aconteceu, não é de competência da empresa, e sim da Força Aérea Brasileira. Assim que a gente tiver mais informações, a gente retorna aqui na Band News FM, mas fica o alerta para os nossos ouvintes também que tem voos nas próximas horas, apesar da situação estar aparentemente normalizada, a gente pode ter sim um impacto à tarde com o remanejamento de passageiros que foram afetados pela manhã.
1: Obrigado, Isabela, pelas informações. Agora 11h41 no horário de Brasília, claro, por causa dessa nossa cobertura especial, dessa pane hoje cedo nos aeroportos de São Paulo, a gente não está exibindo a coluna Brasil em Retratos com Renato Meirelles. Ele volta na próxima semana por aqui na Band News FM, dentro do Band News Station.
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4: Aos 22 anos, o meia Cherki já conquistou espaço na seleção da França e deve ser o armador de um ataque repleto de estrelas. Defendendo o Lyon, ele fez parte da seleção francesa nos Jogos Olímpicos de Paris, embora não fosse titular, e conquistou a medalha de prata. Um ano depois, o Manchester City o contratou para a Copa do Mundo de Clubes e durante a atual temporada, enquanto é cada vez mais utilizado pelo técnico Pep Guardiola, ele somou os primeiros 5 jogos pela seleção francesa em Liga das Nações, eliminatórias da Copa e no amistoso contra a Colômbia. 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

0: Seguimos acompanhando uma história aqui em São Paulo, ainda cercada de mistérios. A polícia está buscando pistas para esclarecer a morte de uma mulher num dos hotéis mais luxuosos do país. A turista americana tinha vindo ao Brasil para fazer uma cirurgia estética. O corpo dela foi encontrado no domingo de tarde, dentro de um quarto desse hotel aqui na capital paulista. O repórter Rodrigo Hidalgo tem mais informações para a gente. Vamos ouvir.
1: Polícia investiga a morte de uma turista americana num dos hotéis mais luxuosos do Brasil. O corpo foi achado por funcionários do hotel Rosewood, em São Paulo, depois que a hóspede deixou de responder a ligações e mensagens. A investigação tenta esclarecer o que provocou a morte da artista visual e influenciadora digital Hilde Ann Lin, de 40 anos. Em seu Instagram, com mais de 140 mil seguidores, ela comentava de forma bem-humorada sobre o mercado de arte. No quarto, foram encontrados um copo caído no chão, uma garrafa vazia de vodka e diversos comprimidos espalhados sobre a cama, próximos ao corpo. A Polícia Civil não encontrou sinais aparentes de violência e registrou o caso como morte suspeita. A americana chegou ao Brasil 3 semanas atrás. Segundo o boletim de ocorrência, um homem que se apresentou como cirurgião plástico dela procurou a gerência do hotel após não conseguir contato com a paciente. O médico relatou que ela veio ao país e realizou um procedimento estético. O mesmo cirurgião afirmou que dias antes precisou levá-la a uma unidade de pronto atendimento após um possível episódio de overdose e disse aos investigadores que a turista fazia uso de drogas. Na madrugada anterior à morte, segundo relatos, a americana e amigas estavam visivelmente embriagadas em um restaurante do complexo e tiveram um comportamento considerado inadequado, causando constrangimento a outros hóspedes. Agora, os laudos da perícia e os exames toxicológicos devem indicar se houve intoxicação por medicamentos, álcool ou outras substâncias. O hotel, que é considerado um dos mais luxuosos do país e tem diárias que variam de 4 mil a 22 mil reais, informou que está colaborando com as investigações.
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4: De manhã tava bem chatinho ali o trecho da Anchieta, naquele pedaço no trecho urbano do Sacomã, do 13 ao 10, ficou durante umas 3 horas ali com alto fluxo de veículos, agora tá normalizado, de acordo com com as informações aqui da concessionária. E tem um detalhe importante aqui para quem utiliza sempre o sistema Anchieta Imigrantes: os postos de combustível da estrada vão estar fechados. Tá? Os postos de combustível do quilômetro 15 e 35 da Rodovia dos Imigrantes sentido litoral estão sem abastecimento. Não disseram aqui o motivo, exatamente. É algo até para a gente ficar de ouvidos atentos, né? Os postos de combustível da Rodovia dos Imigrantes, quilômetro 13 e 35, estão sem abastecimento. E a orientação da concessionária é que as pessoas abasteçam antes de descer a serra.
5: Só isso, né? Véspera de feriadão, o pessoal sem gasolina. É complicado, hein?
4: Aí tem aqui um post: vai descer aí, imigrantes? Abasteça em São Paulo e evite ficar sem combustível, porque não há abastecimento nos postos. Nos dois, um no quilômetro 15 e outro no quilômetro 35 da Rodovia dos Imigrantes, sentido litoral. Agora 11h48.
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9: A edição de 1934 da Copa do Mundo quebrou um tabu e trouxe a primeira seleção africana da história da competição. O Egito foi o representante do continente na disputa na Itália. Nas eliminatórias, o país precisou enfrentar o selecionado do Mandato Britânico da Palestina, região que era administrada pelo Reino Unido entre a Primeira Guerra Mundial e a fundação do Estado de Israel. A trajetória egípcia em 34, no entanto, não durou muito. Em formato eliminatório desde o início, a Copa daquele ano terminou para os africanos logo na estreia, após uma derrota por 4-2 para a Hungria.
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4: Bom, diante do noticiário aqui no Brasil bastante movimentado, a gente nem acabou comentando um outro assunto importante, até o caos aqui nos aeroportos de São Paulo, que é a sugestão dos Estados Unidos de impor uma tarifa de 25% sobre produtos do Brasil.

0: depois de uma investigação. O mercado financeiro, vamos ver como ele reagiu, né, a essa informação que vem desde ontem. Dólar recuando 0,28%, valendo R$5 nesse momento. Euro, uma retração de 0,17%, valendo R$5,83. E aqui no Brasil, a Bolsa operando em alta, de 1,18%, aos 174.236 pontos.
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0: Manchete de Carlos Costa.
3: A Fórmula 1 2026 volta a realizar uma corrida neste domingo, quando se disputa o GP de Mônaco, uma das mais tradicionais etapas da categoria máxima do esporte a motor. Quem chega embalado para o evento em Mônaco é o líder do campeonato, o jovem Andrea Kimi Antonelli, da Mercedes. O italiano venceu as últimas 4 etapas da Fórmula 1 2026 e chega a Monte Carlo com 131 pontos, contra 88 do companheiro inglês George Russell, o único outro piloto a triunfar neste ano, quando faturou a corrida que abriu a temporada, na Austrália. Os veteranos Lewis Hamilton, da Ferrari, Ferrari e Max Verstappen, da Red Bull, também chegam embalados para o GP de Mônaco, após terem ficado respectivamente em segundo e terceiro no GP do Canadá, que aliás marcou o primeiro pódio da equipe de energéticos no atual campeonato. Já o brasileiro Gabriel Bortoleto busca voltar à zona de pontuação, que o piloto não ocupa desde o GP da Austrália. O GP de Mônaco tem transmissão exclusiva da Band News FM no rádio brasileiro, com cobertura a partir das 9h20 da manhã deste domingo. A narração é de Odinei Edson, com comentários de Alessandra Alves e Luiz Fernando Ramos, o Ico, além de participações de Reginaldo Leme.

0: Barão queria dizer algo?
1: Não, é que tem atualização, Renan, da história ainda da pane de hoje, né? É, Humberto Ferretti mandou aqui pra gente uma nota oficial da empresa aérea Gol. É, e segundo a Gol, realmente houve uma queda na frequência de comunicação no espaço aéreo de São Paulo, algo que a gente já está falando aqui desde o começo do nosso programa, né? A Gol complementa dizendo que é algo totalmente alheio do controle da operação, da empresa, e isso acabou prejudicando os voos que iriam para Congonhas, Guarulhos e Viracopos. Até aí, a gente já sabia. O que chama atenção é que, segundo essa nota oficial da Gol, o tempo de suspensão é um tempo maior do que a gente imaginava. É, segundo a empresa aérea, a pane durou entre 9h25 da manhã e 10h40. Ou seja, mais de uma hora de pane, segundo a companhia aérea Gol. Era uma informação que a gente não tinha até então. Da última vez, os dados oficiais apontavam para meia hora. Ou seja, segundo a nota oficial da Gol, a pane de agora durou mais tempo do que aquela pane do dia 9 de abril, entre 9h25 da manhã e 10h40. A nota da FAB, o Augusto está mandando aqui para a gente, chegou às 10h37, portanto no finalzinho ainda da pane. Mas é isso, então não foi uma falha menor, pelo menos na quantidade de tempo, né, na comparação com o dia 9 de abril. Foi uma pane com mais tempo, entre 9h25 da manhã e 10h40, insisto, não é a nota oficial da aeronáutica, é uma nota oficial da companhia aérea Gol, dizendo que agora a equipe está correndo atrás para minimizar os impactos, mas de qualquer forma é isso, né? Um problema maior do que se imaginava, com mais tempo pelo menos do que se imaginava inicialmente nessa falha de hoje.
0: Vamos para o aeroporto de Congonhas, Isabela Mota tem informações atualizadas para nós, pois não, Isa?
2: No painel de controle aqui do aeroporto de Congonhas, são 3 voos com atraso, 1 voo cancelado, era o voo que a gente falava mais cedo, com destino ao Santos Dumont, no Rio de Janeiro. Pessoas que estavam no embarque já para essa aeronave já foram atendidas e foram remanejadas pela Azul. Só havia uma opção de voo. Elas vão embarcar, então, num voo que sai às 3h30 da tarde, com direção ao Santos Dumont. A empresa disse que está prestando todo o suporte necessário, de acordo com a regulação da ANAC, mas que essa era a única disponibilidade de remanejamento ainda hoje para quem sairia aqui do aeroporto de Congonhas. Pelo menos por enquanto, 3 voos então atrasados, é o que mostra o painel de controle de decolagens e de pousos.

0: aqui no aeroporto, na Zona Sul de São Paulo.
1: Obrigado, Isabela.
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5: Oi, Renan, Barão, ouvintes, ótimo dia. Com a marginal do Tietê muito ruim no sentido rodovia Castelo Branco, afetando a Ayrton Senna e a Dutra, uma ocorrência agora antes da ponte da Casa Verde na pista central. A lentidão na Dutra ainda chega quase que na Fernão Dias, 5 quilômetros, e a Ayrton Senna tem 2 quilômetros ruins ao final e depois toda essa sequência ruim até a Casa Verde. A partir da ponte da Vila Guilherme, a pista local passa a ser vantagem, ou a radial leste para quem vai em direção ao centro, só que hoje radial também pesada a partir do Belém em direção ao centro. 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
6: 11h58.
7: Muito bem, minha gente. Hoje o Band News Station foi um pouco diferente por causa dessa pane que a gente acompanhou mais cedo nos aeroportos de São Paulo, na verdade no espaço aéreo de São Paulo, trazendo mais uma vez problemas nos aeroportos de todo o país. Claro que ao longo da programação a gente vai trazer mais detalhes, mais informações, porque é estranho, no mínimo, né? Coincidência aí de datas, 9 de abril e agora 2 de junho, prejudicando milhares de passageiros. Renan, grande abraço para você, vai começar o Band News no meio do dia. Até mais, Renan.
4: Valeu, até amanhã.
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0: Meio-dia, um minuto, agora meio-dia e um. Oi, oi, uma boa tarde pra você que tá chegando junto com a gente aqui na programação da Band News FM. Tá começando mais um Band News no meio do dia. Eu sou Larissa Biscaia, fico com você até as 2 horas da tarde, mas não fico sozinha não. Junto comigo tá sempre ele, Humberto Ferretti. Boa tarde.
1: Fala, Larissa. Boa tarde pra você. Grande abraço pra todo mundo que acompanha o Band News no meio do dia. Seguimos juntos aqui até as 2 da tarde. Você, eu e os ouvintes, porque Eduardo Enegue, excepcionalmente hoje, não estará conosco. Diz que volta amanhã. Será que vai querer emendar o feriadão, voltar só na segunda?
0: Ele tá de folga no feriado que nem uns e outros.
1: Não tá previsto, uns e outros igual eu, né?
0: É, no caso.
1: Ainda bem, Glória. Tá previsto. Tô brincando, gente. Eu estou de folga, isso é verdade.
0: E eu estou de plantão, gente. E o Ferretti, a cada 2 minutos, ele acha um jeito de me lembrar do feriado. Então, qualquer coisa, ele olha, fiquei no feriado.
1: Tudo é motivo. Tal coisa, no feriado, tudo é motivo. Tal lugar. Nossa, o feriado, o clima vai estar bom. Nossa, o feriado. E a Larissa senta do meu lado.
0: E eu só olho pra ele, assim, com aquela cara de quem quer matar o coleguinha e fala: ai, que bom.
1: A sua vez chegará.
0: Vai, tá? Setembro. 7 de setembro tá aí.
1: Mas o Eduardo Enegue, que coisa, eu não tinha pensado nisso, né? O Enegue tem compromissos profissionais hoje, depois
0: mas amanhã
1: tá de
0: ele
1: folga
0: vem
1: no feriado,
0: e daí folga aqui.
1: Ele vem
0: que
1: só
0: é
1: pra fazer a pontezinha, estaremos de olho, viu, seu Eduardo Enegue? Brincadeiras à parte, a gente toca o barco aqui até as 2 da tarde com muita informação, obviamente dando uma atenção especial à pane aérea que atingiu aeroportos de São Paulo hoje. E que por mais que a situação caminhe para uma aparente normalidade, a gente sabe que pode haver transtornos ao longo do dia.
0: Bom, e a gente começa justamente com esse assunto, porque a Força Aérea Brasileira, a FAB, diz que os voos foram retomados nos aeroportos aqui de São Paulo depois da interrupção temporária. Segundo a Força Aérea Brasileira, houve um problema técnico operacional externo, só que eles não explicam que problema técnico é esse. E também do que se trata essa falha no Departamento de Controle Aéreo. Segundo a companhia aérea Gol, os terminais de Congonhas, Guarulhos e Viracopos em Campinas, ficaram com os voos suspensos entre 9h25 e 10h40 da manhã de hoje. A Gol fala ainda em uma falha de comunicação generalizada. Daqui a pouco a gente vai para o aeroporto de Congonhas, na zona sul de São Paulo. Reportagem da Band News FM vai trazer mais informações sobre.
1: E, aliás, um complemento à primeira informação que chegou à Band News FM nesta manhã, dava conta de que um avião da Latam, vindo de Santiago para o aeroporto de Guarulhos, na Grande São Paulo, havia declarado emergência e depois não tinha mais ou teria perdido o contato com a torre de controle. Na sequência, esse avião pousou normalmente. A gente não sabe se essa informação de fato procede, se ela tem a ver com a causa do problema ou se foi simplesmente o primeiro registro de um avião afetado por conta desta pane.
0: E a gente está em contato com a assessoria da Latam. Agora há pouco eu liguei no plantão deles justamente para tentar entender. Eles estavam apurando para entender se o ponto que o Ferretti trouxe, se foi um problema isolado na aeronave que aconteceu ao mesmo tempo dessa pane generalizada que fechou o espaço aéreo de São Paulo, ou se as duas coisas estão interligadas. A gente também está aí no pé das companhias aéreas para entender os impactos. Orientação é que cada cliente, cada passageiro fale diretamente com a companhia aérea da qual tem o voo marcado, e a gente apura para trazer informação para o nosso ouvinte quanto antes.
1: Dando sequência, a ANAC diz que vai reduzir a fiscalização do setor aéreo por causa de um bloqueio no orçamento. Quem tem os detalhes é o Márcio Rocha.
2: A Agência Nacional de Aviação Civil já adota uma série de medidas emergenciais após o bloqueio de R$24 milhões do orçamento. O corte foi determinado por meio de um decreto federal publicado na última sexta-feira. Segundo a ANAC, essa restrição orçamentária vai obrigar a redução imediata de 40% das ações de fiscalização sobre empresas e profissionais do setor aéreo, incluindo companhias aéreas, aeroclubes, oficinas de manutenção, entre outros. Entre as medidas está a suspensão imediata de todas as provas de certificação de pilotos e comissários de voo. Também estão previstos o desligamento de trabalhadores terceirizados e a interrupção de investimentos em tecnologia da informação, inclusive em sistemas já existentes. Além disso, foram cancelados eventos institucionais de segurança operacional e a participação de servidores em fóruns e encontros internacionais nos quais a ANAC representa o Brasil.
1: Tem alerta para temporais hoje em Minas Gerais. Fala

0: Tayane Ribeiro.
1: Quase 500 cidades mineiras estão em alerta de tempestade nesta terça-feira. O comunicado do IMET indica possibilidades de chuva totalizando até 50 milímetros, além de ventos de 40 a 60 km por hora. Além de Belo Horizonte e região metropolitana, as regiões Central, Oeste, Sul, Sudoeste, Zona da Mata, Vale do Rio Doce, Campo das Vertentes e Vale do Jequitinhonha também são impactadas pelo alerta. Na noite de ontem, houve ocorrência de granizo em várias cidades do estado.
0: Fortes chuvas também em Roraima. Fala a Jordânia Gama.
2: O governo federal reconhece a situação de emergência em dois municípios de Roraima, afetados por chuvas intensas. A medida foi oficializada por meio de portaria publicada no Diário Oficial da União desta terça-feira. As cidades de Bonfim e Uiramutã agora podem solicitar recursos para ações de socorro e assistência à população. A decisão é da Secretaria Nacional de Defesa Civil e leva em consideração decreto do governo de Roraima. Os dois municípios ficaram isolados após pontes serem levadas pela água. Mais de 10 mil pessoas foram diretamente afetadas. Outras três das 15 cidades de Roraima já decretaram emergência.
3: Falando de saúde, casos de problemas respiratórios em alta em todo o Brasil. Fala Brenda Niewiorowski.
4: Curitiba entrou na classificação de alerta dentro do plano operacional da Secretaria da Saúde por conta do aumento dos casos de doenças respiratórias. Nessa classificação, os hospitais da Rede SUS vão poder suspender cirurgias eletivas de forma temporária quando houver o aumento expressivo de pacientes nos prontos-socorros ou então elevada a ocupação de leitos de UTI. A Secretaria da Saúde diz que o objetivo é preservar a capacidade da rede hospitalar e também ampliar a disponibilidade de leitos para os atendimentos de pacientes com casos agudos.
0: No esporte, a tenista Luísa Stefani está nas semifinais da chave de duplas de Roland Garros pela primeira vez na carreira. Agora é hora de testar, ver se a dicção, a articulação tá boa, viu?
3: Vai, Marissa? Eu acredito.
0: A brasileira e a canadense Gabriela Dabrowski avançaram hoje em Paris ao vencerem a parceria formada pela alemã Laura Sigmund e a russa Vera Svonavareva por 2-0. Em busca de uma vaga na decisão, Luísa e Dabrowski vão enfrentar a dupla número 1 do mundo, a americana Taylor Townsend e a tcheca Katarina Siniakova.
3: Tá em dia, dicção, Ferretti. Mandou bem, parabéns.

0: Bom, e a gente segue de olho justamente nessa situação do fechamento aéreo, do espaço aéreo de São Paulo. Mais cedo, a gente trouxe destaques no posicionamento da ANAC, tentando entender o que acontece por lá. E a gente vai ao aeroporto de Congonhas, zona sul da capital paulista, onde está a Isabela Mota, tem mais destaques para a gente, está acompanhando a remarcação de voos também. Fala, Isa, boa tarde.
1: Oi, Larissa. Boa tarde para você, para quem está acompanhando a gente aqui na Band News FM. Esse impacto continua aqui no aeroporto de Congonhas, na zona sul de São Paulo. A situação até que é tranquila, se a gente pode falar isso, porque as filas não estão muito longas, as companhias estão atendendo os voos seguintes normalmente, então está tendo check-in, despacho de mala, agora tem pouso e decolagem operando normalmente, mas esse impacto, né? A companhia aérea Gol falou de uma paralisação de 1 hora e 15 minutos por conta desse problema de satélite na comunicação entre o piloto e a torre de controle. Então, vários voos que deveriam pousar aqui no aeroporto de Congonhas ou no aeroporto de Guarulhos, Viracopos, foram impactados. Isso porque a torre que controla essa área do Sudeste, ela fica aqui no aeroporto de Congonhas. Então, não necessariamente todos os voos vão ser impactados neste aeroporto, mas é daqui que sai a comunicação oficial, digamos assim, de uma forma leiga, o ok para que você possa pousar ou decolar. E em que pista você vai pousar, em que momento você vai fazer esse pouso. Então, por isso, os impactos aqui no aeroporto de Congonhas, que atende voos domésticos em São Paulo. A gente tem um cancelamento de um voo que iria para Santos Dumont por volta de 11 de manhã. Os passageiros da Azul foram realocados em um voo de 3 horas da tarde. A gente conversou com duas passageiras desse voo, a Abigail e a Daniela. Elas estavam aqui em São Paulo para um evento e tiveram impacto no dia de trabalho. Voltariam para o Rio de Janeiro, é um voo curto de 45 minutos.

0: esperar essas 3 horas. Mudou totalmente o cronograma da gente.
1: O Éder Dias é passageiro da Latam. Ele veio do Rio de Janeiro, faria uma conexão aqui em São Paulo e seguiria para o destino final dele, Londrina. Mas o problema foi justamente nessa hora da conexão. Teve um atraso para que o voo dele pudesse pousar aqui em Congonhas, justamente pela comunicação. Seguraram o voo um pouco mais e quando ele desceu para fazer essa conexão, já tinha perdido o tempo do voo. Ele também vai ter impacto no dia de trabalho.
2: A grande verdade é que o meu voo estava marcado com a conexão 45 minutos. Dentro do voo, eles disseram que iria atrasar por conta de alguma pane, alguma coisa que aconteceu. E aí, chegando aqui, eles sinalizaram que a gente vai ter que realocar o nosso voo para Guarulhos ali, alguma coisa. Eu estou aqui na fila já faz 40 minutos e até agora nada.
1: Essa foi uma possibilidade passada para o Éder, mas também para outros parceiros, uma tentativa de migrar esse voo que sairia aqui de Congonhas para sair de Guarulhos, aqui na região metropolitana da cidade de São Paulo, no aeroporto internacional, onde teriam outras opções de horário e também de voos e outras companhias aéreas que poderiam atender esses passageiros que foram afetados. E o que a gente tem de informação oficial da Força Aérea Brasileira, que é quem controla o espaço aéreo do país e também toda essa comunicação de pouso e decolagem. A informação que a gente tem é ainda uma nota genérica falando de uma interrupção temporária das operações aéreas nos aeródromos da região de São Paulo na manhã de hoje, suspensão provisória levada por um problema técnico operacional externo. Então, não há definição por parte da FAB do que aconteceu. A gente teve a apuração mais cedo do nosso André Coutinho de um problema nos rádios entre os controles que ficam nessa área de controle aqui do aeroporto de Congonhas e também dos pilotos. Então não tinha comunicação entre esses dois lados e por isso o impacto temporário e o que diz uma das aéreas, 1 hora e 15 minutos. Mas a gente ainda não tem informação oficial do que aconteceu. Situação parecida com o que a gente viu e o que o próprio Humberto Ferretti viveu aqui no aeroporto de Congonhas no dia 9 de abril. Uma nota muito parecida, sem detalhes. E a situação de 9 de abril, a gente teve na época informações de um vazamento de gás nessa área de controle do aeroporto, depois um princípio de incêndio, fumaça, e até hoje não há uma justificativa oficial do que aconteceu e por que teve essa paralisação no mês de abril.
3: E aí a nota da Gol, Isa, vem na mesma linha do que você falou que o Coutinho destacou, porque a nota da Gol fala em queda na frequência de comunicação. Só que assim como foi no dia 9 de abril, muita dificuldade, até nossa, da imprensa, de conseguir essa informação de fato. Ah, teve um problema. Que problema foi esse? Quantas pessoas foram afetadas? Foi um problema externo? Foi um problema interno? A gente acaba ficando muito no escuro. E aí a Isa trouxe um detalhe que eu quero destacar, voltar nesse ponto que... No aeroporto de Congonhas, na zona sul de São Paulo, quem não é de São Paulo às vezes pega voo para cá, Guarulhos fica mais afastado da cidade. Congonhas fica na zona sul, mas é um acesso relativamente fácil para outros pontos, até para o próprio centro. É por lá que tem o controle de grande parte dos outros aeroportos do estado de São Paulo. Então, o problema lá afeta toda a malha. A gente fica de olho para ver o que mais que acontece por lá. Como a Isa lembrou, o Ferretti cobriu essa do 9 de abril, foi lá para o aeroporto de Congonhas para acompanhar o caos que estava aquele dia.
4: E é curioso, Larissa, Isa e todo mundo que nos acompanha, porque foi mais ou menos no mesmo horário, né? Naquele dia, o horário da pane daquele dia e o horário da pane de hoje foram parecidos, 9, 9 e meia, 10 da manhã. E por volta de meio de meia, 1 da tarde, 1 e pouquinho, a situação era de relativa tranquilidade. Porque alguns voos, obviamente, durante a pane não desceram e nem decolaram, mas na primeira hora e nas 2 primeiras horas depois da pane, todo mundo conseguiu, enfim, embarcar, desembarcar. Algumas pessoas, a exemplo do que a Isa citou, tiveram voo remanejado para a parte da tarde. E eu me lembro que por volta de 1, 1 e meia da tarde estava tudo tranquilo. Eu estava lá, tive uma conversa com a chefia para a gente decidir o que a gente faz. Continua aqui, volta para a redação. E aí a questão foi, vamos continuar? Porque a gente não sabe o que vai acontecer na parte da tarde. Um monte de gente que tinha voo 10, 11, meio-dia, teve o voo remarcado para 3, 4, 5, 6 da tarde. Só que outras pessoas tinham voos marcados para esses horários. Não deu outra. As pessoas que tinham voos marcados para a parte da tarde começaram a chegar no aeroporto por volta de 3, 4 da tarde e foram informadas de que, olha, o seu voo não será mais às 3 da tarde, será à meia-noite. Eu lembro que foi na quinta-feira, aquela outra pane. E teve gente que teve o voo marcado para o sábado e para o domingo.
3: Imagina. Como é que você consegue organizar a tua vida desse jeito, em trabalho, tem compromissos?
4: Exatamente. Eu me lembro de ter entrevistado uma passageira que estava...

0: tentando voltar para Vitória, no Espírito Santo, e a pessoa que tinha ficado cuidando dos filhos dela só poderia cuidar até aquele dia. Então os filhos não tinham com quem ficar e ela estava cogitando pegar um carro, encarar 12, 13 horas de estrada para poder chegar durante a madrugada e ficar com os filhos. A gente não sabe se isso vai acontecer hoje. Se lá para as 3, 4 da tarde a gente vai ter a instalação de um caos nos aeroportos de São Paulo. Porém, a experiência do dia 9 de abril deixa todo mundo em alerta.
1: Isa, você tá aí já tem um tempinho. O que, que você percebeu no aeroporto? São companhias específicas com mais fila? Tem uma situação meio complicada? O que, que você conta pra gente?
2: Não, tem um ponto de atenção. A gente tinha mais cedo uma situação com a Azul justamente por causa do voo que iria pro Rio de Janeiro e que foi cancelado. Mas em cerca de 30, 40 minutos, essa situação foi resolvida. Os passageiros foram realocados para o voo das 3 horas da tarde, que é eu que perdi, né? A gente vai ver o que vai acontecer com a chegada de outros passageiros, mas no momento a situação aparenta ser de normalidade. Os passageiros estão aqui tentando entender o que vai acontecer, qual voo que vai alocado, quem que vai para Guarulhos, porque também não é tão simples assim, né? A gente chegar em Guarulhos, você citou bem, para quem não é aqui de São Paulo, a gente está falando de uma região metropolitana, você tem que atravessar toda a cidade de São Paulo, a gente está falando de outra cidade, Guarulhos, mas ali na divisa com a zona leste da cidade de São Paulo, pegar Marginal Tietê, muito possivelmente. Então o trânsito também entra nessa conta, se vai chegar a tempo até Guarulhos para pegar esse novo voo. E fica a dica também, tem voo aqui no aeroporto de Congonhas, chegar mais cedo, porque a gente não sabe o que vai acontecer. Se vai encavalar uma quantidade muito grande de check-in, de despacho de mala, como que vai ser a situação da tarde. Mas, por enquanto, eu dei uma volta aqui pela Azul, pela Gol e pela Latam, que operam no aeroporto de Congonhas, e todas estão com uma situação bem parecida. Não é um aeroporto tão grande quando a gente compara com um aeroporto internacional como o de Guarulhos. São voos domésticos, então uma operação um pouco menor aqui na Zona Sul de São Paulo.
1: Tá certo. Isabela Mota, direto do aeroporto de Congonhas. Isa, espaço aberto para você. Qualquer atualização, chama que a gente entra aqui. Combinado?
2: Combinadíssimo.
1: Valeu.
0: Agora, 12:19, a gente muda de assunto e faz contato com Brasília, porque os Estados Unidos estudam um novo tarifaço contra o Brasil. Quem tem os detalhes é o Afonso Marangoni. Tudo bem, Marangoni? Boa tarde.
3: Pois é, boa tarde, Humberto Ferretti, Larissa Biscaia, todos que nos acompanham. Depois, então, daquela investigação que estava aberta contra o Brasil, o Departamento de Comércio concluiu, então, sugerindo uma sobretaxa a produtos brasileiros da ordem de 20%. Mas essa questão, essa posição não é terminativa. É a título de sugestão e agora isso entra em fase de audiência pública e a decisão final vai acontecer só depois, até um prazo. 15 de julho é o limite para que essa medida seja de fato implementada ou não. É claro que isso repercute muito aqui em Brasília, já que o tarifaço contra o Brasil ainda permanece, né, em alguns segmentos em taxas altas e nós chegamos a ter, né, a maior taxa que o Donald Trump impôs a um país. Isso foi tudo diminuindo ao longo do tempo e agora, portanto, o temor de que isso volte a assombrar, então, né, os empresários brasileiros que exportam para os Estados Unidos. É verdade que alguns produtos considerados estratégicos para os cidadãos de lá vão seguir sem esta possível taxa de 20%, por exemplo, o café e a carne bovina. O presidente da Comissão de Relações Exteriores do Senado, Nelsinho Tradi, ele se pronunciou, viu essa situação com preocupação e disse que ainda existe, né, uma margem de tempo, inclusive, para que as negociações aconteçam e essa sugestão não se torne, então, uma taxa realmente efetiva. Isso acontece, né, Humberto e Larissa, é importante dizer, num momento em que ainda seguem aquelas negociações de 30 dias que o presidente Lula disse que se daria entre representantes do governo brasileiro e dos Estados Unidos sobre a questão, então, de taxas, né, para produtos do Brasil e dos Estados Unidos. Olha, no documento do Departamento de Comércio, eles citam, por exemplo, aquelas determinações do Supremo Tribunal Federal que determinam a remoção de conteúdos, né, de postagens nas redes sociais que violam a legislação brasileira e citam muitíssimas vezes, 20 vezes, a questão do PIX, que eles entendem que é uma prática desleal, e a gente sabe, né? É uma forma de

0: pagamento que é afetando, né, diretamente o movimento de bandeiras de cartão de crédito que são majoritariamente dos Estados Unidos. Então, tudo isso está nesse escopo dessa questão toda. O presidente Lula, ele está em Catalão, aqui próximo a Brasília, em Goiás, e ele falou sobre isso, disse que o Flávio Bolsonaro, que é pré-candidato à presidência da República, foi até os Estados Unidos para pedir uma taxação contra o Brasil. O Flávio Bolsonaro, ele deu uma entrevista mais cedo a Itatiaia e negou que tenha pedido uma sobretaxa, pelo contrário, afirmou que pediu para que não acontecesse, porque depois ele, eventualmente assumindo a presidência da República, negociaria nos termos que ele colocou de igual para igual com o governo dos Estados Unidos. Vamos acompanhar este momento em que o presidente Lula faz referência, então, aos filhos do ex-presidente Jair Bolsonaro?
1: Os meninos do Bolsonaro, um deles, que é candidato a presidente, disse no dia 9 de julho, presta atenção, no dia 9 de julho de 2025, no dia que o Trump taxou o Brasil em 50%, olha o que ele tuitou: "Obrigado, Trump. Faça o Brasil livre de novo. Queremos um magnífico, a lei que pune os brasileiros, a lei que não permite que ele sequestre o dinheiro dos brasileiros, que possa ter qualquer coisa nos Estados Unidos, inclusive o Alexandre de Moraes, que foi o ministro que condenou o Bolsonaro." E o outro filho também agradeceu ao presidente Trump. Vamos ao rumo da lei Magnitsky, o Eduardo Bolsonaro, criticando o Brasil e a parabenizando o Trump pela taxação.
0: Pois é, o presidente da República foi além, disse que os filhos de Bolsonaro conseguem ser pior do que ele na palavra, né, do presidente da República, disse que eles são vendilhões da pátria, enfim, elevou o tom já, né, nessa perspectiva eleitoral, porque o Flávio Bolsonaro, ele é pré-candidato à presidência da República, deve, portanto, ser o principal, né, oponente de Lula que busca a reeleição. Essa questão, então, dessa sugestão do Departamento de Comércio, dessa sobretaxa, está repercutindo muito aqui em Brasília. O nosso colega, inclusive, Kayan Messina, da Band, apurou, né, que o governo brasileiro já esperava que viesse alguma sobretaxa, mas que entende que existe ainda uma margem para se negociar e chegar a termos melhores. É o que a gente vai acompanhar nos próximos dias. Nesta semana, Humberto e Larissa, bem esvaziada aqui em Brasília, já que tem feriado na quinta-feira, então o Congresso Nacional costuma ficar bem mais parado e é realmente o que está acontecendo.
2: É, tem gente que tá quase na escala do Congresso Nacional, viu, Afonso Marangoni? Tô enchendo o saco do Humberto Ferretti aqui, que também tá nessa folguinha aí. A gente sabe que semana de feriado Brasília tende a ficar mais tranquila, e a gente aguarda também para ver como é que o governo brasileiro vai agir, se vai conseguir negociar daqui para frente. Os americanos já estão atrás do Pix, já tem bastante tempo, agora com uma melhora ali nas relações entre Donald Trump e o presidente Lula. Vamos ver se há esperança para que o Brasil não seja tão prejudicado pela taxação, as nossas empresas também.
0: Isso mesmo, ao contrário do Humberto Ferretti, nós dois estaremos firmes e fortes trabalhando, não é isso, Larissa? Nesses próximos dias, para a gente não ter semana mais curta.
2: Valeu então, Afonso. Bom trabalho para você.
0: Um abraço, até mais.
3: Era exatamente o que eu ia dizer, só duas palavrinhas para vocês em relação ao feriado. Bom trabalho.
2: Obrigada, que gentil. Bom, a gente segue girando o noticiário agora para o Nordeste do país, porque tem mais um ataque de tubarão a banhistas no litoral de Pernambuco. Cacá Barbosa está na linha com a gente, tem mais informações. Cacá, o que está acontecendo por lá? Não tem mais placa de aviso que tem tubarão na praia? Qual que é a situação? Boa tarde.
4: Boa tarde, Larissa, boa tarde, Ferretti, boa tarde aos amigos que nos acompanham aqui na Band News FM. Olha, desde 1992, que é quando o monitoramento começou a ser feito, são 84 incidentes envolvendo tubarões. E mais especificamente, foram dois incidentes em datas seguidas. Um foi no domingo, onde um garoto de 11 anos foi atacado na Praia de Piedade, e o outro ontem, o de uma jovem de 19 anos, a Marcela Vitória de Lima Santos, também foi vítima de um ataque na Praia de Boa Viagem. Tem placas por lá, sim, avisando, viu, Larissa? E de 1992 para cá, esses episódios de ataques seguidos, em 2 dias seguidos ou no mesmo dia, isso aconteceu 5 vezes nos últimos, desde 1992. No total foram 84 incidentes. No caso recente é o da jovem Marcela Vitória de Lima Santos, 19 anos. Ela passou por cirurgia para conter uma grave hemorragia após ter a perna direita arrancada pelo tubarão para de Boa Viagem no Recife. Ela segue internada em estado grave na UTI com risco de infecção. Segundo o Comitê Estadual de Monitoramento de Incidentes com Tubarões, esse trecho da viagem onde aconteceu o ataque não registrava casos desde 2013, quando uma turista de 18 anos morreu após ser mordida no mesmo local. Esse é o segundo ataque de tubarão registrado em Pernambuco em apenas 2 dias. Como eu falei, no domingo, um garoto de 11 anos foi atacado na Praia de Piedade, Jaboatão dos Guararapes, e teve a perna esquerda amputada. Agora, especialistas investigam as causas e anunciaram o início de um programa de monitoramento de tubarões na costa pernambucana, com foco nas espécies cabeça chata e tigre, que são as mais associadas a esses tipos de ataque.
2: Valeu, Cacá, pelas informações. A gente fica atento para entender também o que pode ser feito para prevenir esses ataques. Os tubarões estão no mar, eles estão no lugar deles, mas precisa ter muito cuidado também por causa dos turistas. Bom trabalho aí para você, viu, Cacá?
4: Bom trabalho para vocês e boa folga pro Ferrete. A gente vai trabalhar aqui no feriado, viu?
2: Estaremos firmes, Cacá. Combinado, então.
4: Agora aqui tem o seguinte, viu, Larissa? Agora aqui tem um detalhe. Aqui, Corpus Christi não é feriado. A gente troca pelo dia de São João, 24 de junho.
2: Ah, me parece justo. Me pareceu uma boa troca.
3: Até porque duas festas no mesmo mês.
2: É.
3: Dois feriados. No caso, oficialmente, Corpus Christi, se eu não me engano, não é feriado.
2: Eu acho que depende do estado. Tem alguns estados em que é e outros não.
4: Depende do local, viu, Ferreira? Depende do local. Depende alguns do estados local. Decretam ponto facultativo, outros decretam feriado, enfim.
3: É isso, acho que em todo lugar há pelo menos o ponto facultativo. Eu não conheço. Bom, agora tô sabendo de João Pessoa que trabalha normalmente no feriado, mas essa é uma novidade para mim.
2: Mas é uma troca bem justa, hein, pelo
3: Sim,
2: São João.
3: Especificamente,
2: vale a pena.
3: No caso, enfim, vale a pena. Agora, curioso, eu não tinha essa informação. Eu sabia que não era oficialmente feriado, pelo menos em São Paulo, mas não sabia que em algumas regiões do país o pessoal trabalhava normalmente. Valeu, Cacá. Agora, 12:29, a gente segue no Nordeste do Brasil, mas agora faz contato com Salvador para falar sobre aquele acidente que matou 16 pessoas da mesma família. Os corpos das vítimas começam a ser liberados para enterro e o Gustavo Castellucci tem as informações. Boa tarde, Castellucci.
2: Será que o Gustavo não está ouvindo a gente, mas a gente vai girando o noticiário por aqui, atualização também de outras questões. Fomos aos aeroportos aqui em São Paulo depois de mais uma pane ali no sistema, no controle do sistema aéreo. A gente falou agora com o Cacá Barbosa sobre a situação dos aeroportos e segue de olho também no noticiário internacional, porque o Afonso Marangoni trazia as informações sobre essa nova guerra tarifária entre os Estados Unidos e o Brasil, e o Irã está de fato numa guerra com os Estados Unidos. E o governo do Irã usou inteligência artificial para fazer um vídeo em que a Estátua da Liberdade vai até o Cristo Redentor, como se as duas estátuas fossem animadas, e as duas começam uma briga. A Estátua da Liberdade vem agredindo o Cristo Redentor, justamente fazendo uma referência sobre as novas tarifas e uma volta ali naquele posicionamento um pouco mais agressivo do governo americano em relação aos Estados Unidos. A gente vai agora conversar com Salvador. Gustavo Castellucci justamente traz as informações, como vinha chamando o Ferrete, sobre aquele acidente que matou 16 pessoas da mesma família. Fala, Gustavo. Boa tarde.
5: Exatamente, Larissa. Boa tarde para você, boa tarde, Ferrete. Boa tarde para quem se liga aqui no Band News no meio do dia. Foi enterrado hoje de manhã Cacildo Ribeiro, uma das 16 vítimas desse acidente em Santa Terezinha, né, próximo a Santa Terezinha, no centro-norte aqui da Bahia. 7 corpos já foram liberados para enterro e aí faltam 9 ainda serem liberados pelo DPT. As cerimônias de Nicole Guimarães, 37 anos, da filha dela, de apenas 9, Maria Rita, e também da sogra, Bárbara Maria, acontecem logo mais às 14h, aqui no cemitério Bosque da Paz, na capital baiana. Outras 3 pessoas vão ser enterradas no interior, nas cidades de Serrinha, Conceição do Jacuípe, e também em Candeias. A gente conversou com o diretor-geral do Departamento de Polícia Técnica, Oswaldo Silva, e ele afirma que uma força-tarefa foi montada para poder otimizar a liberação dos corpos e diminuir um pouco a dor dessas famílias. Vamos ouvi-lo.

0: os servidores das nossas unidades de Itaberaba, Santo Antônio de Jesus e Feira de Santana trabalharam durante toda a madrugada e a manhã de ontem. Conseguimos liberar do local, né? Fazer os exames no local, os exames necroscópicos e a identificação de todas as vítimas, para que esses corpos fossem trasladados para Salvador e aqui, de uma forma centralizada, pudesse ser disponibilizado para os familiares.
1: Pois é, esse acidente aconteceu no domingo, no quilômetro 507 da BR-116, num trecho conhecido como Serra do Leão. E as 16 vítimas desse acidente estavam numa van que foi atingida por um caminhão que invadiu a contramão. Eram todos da mesma família, eram todos parentes. O motorista do caminhão, identificado como Tauan Felipe Rainer, de 25 anos, passou por audiência de custódia e teve a prisão convertida em preventiva. Ele está sob custódia e segue internado em um hospital aqui da região. Ao receber alta médica, aí ele vai ser transferido para uma unidade prisional por determinação da justiça. Como eu falei, o que mais impressiona disso tudo é que esses familiares todos, Larissa e Ferretti, voltavam de uma festa de aniversário, de confraternização da família, quando aconteceu esse grave acidente.
2: Valeu, Castellucci. Qualquer novidade você volta, a gente volta a conversar contigo aqui na Band News FM. Agora a gente vai para o Rio de Janeiro fazer contato com o Guilherme Faria, porque chega ao nono dia o julgamento do caso do menino Henri Borel. A mãe e o padrasto dele são acusados de matar o garoto de 4 anos em março de 2021 com uma série de agressões. Guilherme Faria, boa tarde. O que temos de novidade hoje?
3: Você também, a Larissa e a todos que nos acompanham. Nesse momento, quem fala é Monique Medeiros, como você disse, ré nesse processo que corre aqui no Tribunal de Justiça do Rio de Janeiro. Monique está falando desde as 10h30 da manhã, esse é o interrogatório dela. Durante esse tempo, ela descreveu as agressões sofridas pelo menino, mas disse que na época dos fatos, com as informações que tinha quando tudo isso aconteceu, ela não tinha como suspeitar que o menino estava sendo agredido ou torturado, como narram as investigações. Ela disse também que no início do relacionamento o menino Henri Borel gostou de Jairinho, mas que depois com o tempo foi percebendo uma mudança de comportamento. Que apesar disso, ela não via sinais de agressão nesse relacionamento entre os dois. Monique está bastante emocionada, chora a todo momento ao falar sobre o filho. Expectativa é que esse depoimento siga pelas próximas horas aqui no Tribunal de Justiça do Rio de Janeiro, esse interrogatório, porque até o momento, nessas duas primeiras horas, apenas a juíza questionou Monique Medeiros sobre o ocorrido. Na sequência, as outras partes ainda devem falar com Monique. A gente não sabe se ela vai responder aos questionamentos de todas essas partes, vamos seguir acompanhando. Um outro detalhe é que esse interrogatório acontece antes do de Jairinho, por determinação da justiça, depois de um pedido feito pelos advogados de Jairinho, que argumentaram que, como Monique aponta Jairinho como o único autor dos fatos, como autor do crime, ela precisaria ser ouvida antes dele. É isso que acontece então nesse momento. A seguir, Jairinho vai ser ouvido, a depender do tempo do interrogatório de Monique, isso acontece ainda hoje, e depois desses dois interrogatórios a gente parte para uma nova fase desse processo, que já é o mais longo da história recente aqui do Rio de Janeiro. A gente vai ter os debates entre os advogados de defesa e acusação. Nesse momento, Ferretti, Larissa, a todos que nos acompanham, a expectativa é que esse julgamento siga pelo menos até amanhã, já que esses próximos passos também são bastante demorados. Até ontem, 22 testemunhas foram ouvidas, outras 5 pessoas foram dispensadas, isso incluindo todas as partes do processo, defesas e também a acusação. O crime aconteceu em março de 2021, Monique e Jairinho são réus nesse processo, Henri Borel tinha 4 anos quando morreu. E a gente, claro, vai seguir acompanhando tudo por aqui. Esses próximos passos e os interrogatórios de Monique, já em andamento, e de Jairinho, que deve começar em breve, pessoal.
4: Valeu, Gui, pelas informações. Como você falou, nono dia já de julgamento, a gente vai acompanhando e aguarda as atualizações. Bom trabalho aí pra você.
3: Pra vocês também, pessoal.
5: O último dia do Congresso Luso-Brasileiro de Auditores Fiscais terá um dos debates mais aguardados do evento, a Lei Orgânica Nacional da Administração Tributária. O presidente da UNAFIS,

0: Político Nacional, Kleber Cabral, participa do debate.
1: A reforma tributária sobre consumo, aprovada em 2023, concebeu um único tributo a ser arrecadado e fiscalizado pelos três entes, União, Estados e Municípios. E isso nos dá a oportunidade de, passados quase 40 anos da Constituição Federal, finalmente termos uma lei orgânica nacional das administrações tributárias, que estabeleça diretrizes gerais para sua organização e seu funcionamento.
0: O painel acontece nesta quarta-feira, último dia do Congresso. 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
6: Seleção brasileira já está nos Estados Unidos para a Copa do Mundo e a Band News FM? Ah, tá lá também. Informações que chegam direto de Nova Jersey com a nossa Aline Fanelli. Fala, Aline, boa tarde.
7: A seleção brasileira vai fazer o primeiro treinamento hoje às 5 da tarde no horário local, 6 da noite do horário de Brasília, no centro de treinamento do New York Red Bulls. É um time que disputa a Major League Soccer aqui dos Estados Unidos e é um centro de treinamento que foi totalmente construído do zero, custo na casa dos R$500 milhões. Ele foi inaugurado no final do mês de abril, então por isso que o Brasil vai estrear a localização. Hoje a gente não vai poder acompanhar treino, mas olha, a delegação já está completa, tá? O Marquinhos, capitão da seleção brasileira, capitão do PSG, campeão da Liga dos Campeões, bicampeão, aliás, ele chegou ontem aqui junto com os adversários que foram os derrotados do lado do Arsenal, o Gabriel Magalhães e o Gabriel Martinelli. Então a delegação está completa nos Estados Unidos já para as atividades que começam nesta terça-feira. A partir de amanhã, aí a gente vai ter acesso a entrevistas coletivas e parte dos treinamentos. A seleção brasileira, portanto, neste momento, um horário de almoço, de descanso no hotel, para depois, no final da tarde, seguir para o primeiro dia no centro de treinamento, visando o jogo contra o Egito. Neste sábado, tem Brasil e Egito, o último amistoso antes da estreia na Copa do Mundo de 2026.
6: Valeu, Aline, pelas informações. Nossa equipe está chegando, está se deslocando para os Estados Unidos e a seleção brasileira já está por lá. E a gente vai na contagem regressiva para a Copa do Mundo. Tá chegando. Já separou os seus looks do Brasil, Ferretti?
8: Eu tenho uma camiseta azul da última Copa. É bonita, é aquela que tem umas manchinhas. Eu falo manchinha, mas não,
6: ela
8: são
6: é muito
8: manchinhas.
6: Legal. Ela é
8: um
6: muito
8: efeito
6: legal.
8: Verde na manga. E a camiseta tá muito cara pro meu bolso,
6: não, tá
8: pelo menos,
6: cara,
8: né? Mesmo as genéricas, genérico acho que não é o termo correto, mas enfim, tem aquelas que não são
6: paralelas.
8: Tem da própria fabricante, se eu não me engano, uma que não é exatamente igual à que os jogadores usam. É mais barato, mas a minha tá nova. A minha ficou... Os últimos três
6: parada
8: e meio da seleção não foram empolgantes.
6: Vamos
8: então
6: ver
8: ela ficou
6: o quanto o Brasil avança nessa Copa pra ver o quanto ela vai ficar gasta pra Copa que vem.
8: É isso. Aí pra... Aliás, se ganhar, tem que comprar outra. Porque troca
6: daí,
8: estrela,
6: daí
8: né?
6: É o jeito.
8: Aí vira museu, vira item de recordação, mas
6: vamos
8: aí tem que ter com
6: passar da
8: seis
6: primeira
8: estrelas.
6: Fase primeiro.
8: Aí, devagar.

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1: Agora, 12:41, tá na hora de dar uma olhada no trânsito de São Paulo. É verdade que nunca tá fácil. Hoje eu vejo alguns pontos marcados em vermelho no mapa, mas vamos perguntar para quem entende. Fala aí, Débora Mendonça. Boa tarde para você.
2: Temos agora lentidão no Rodoanel. Tem obra acontecendo na pista interna, que é a pista, por enquanto, de sentido Perus, né? Até que todo o Rodoanel se complete, a lentidão vai do 43 ao 50. É trecho que passa pela represa Guarapiranga, fica entre as saídas da Rodovia dos Imigrantes e a Regis Bittencourt. Meia hora o tempo estimado nessa lentidão. Para quem segue pela pista externa do Rodoanel, nenhuma dificuldade agora. 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
1: Você ouvinte tem informação do trânsito, não deixa de mandar para cá. Nosso WhatsApp está sempre aberto para você, é o 999-592-100. Faz aí teu comentário, manda tua informação do trânsito, só não esquece de se identificar. Marginal do Pinheiro, gente, para quem está no sentido Interlagos, tem um acidente perto da ponte do Jaguaré que vai causar um pouco de lentidão. Na pista expressa e toda a passagem ali pela Raia Olímpica da USP está travada também no sentido Interlagos.
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2: Agora, 12:44, policiais militares e promotores estão nas ruas para cumprir 10 mandados de prisão e mais de 50 de busca e apreensão no interior paulista. Eu não tenho nada a ver com isso, viu, gente? A Operação Rei do Pix tem como objetivo combater um esquema criminoso de desvio de recursos públicos na Câmara Municipal de Catanduva, já falei aqui. Minha cidade natal. Também não conheço nenhum político da região, tô aqui apenas...
3: A gente vai te mandar pra lá pra apurar a situação.
2: Ah, dá pra visitar a família sem gastar, né?
3: Olha só, é uma boa, né?
2: Dá pra aproveitar a viagem. Os agentes públicos apuram crimes de peculato, fraude em contratações públicas, organização criminosa e lavagem de dinheiro. Os mandados são cumpridos também na capital paulista e nas cidades de Adamantina, Bauru e Jaboticabal. A primeira vara criminal de Catanduva também determinou o bloqueio de bens dos investigados no valor de até 20 milhões de reais. O que apontam as investigações? Que entre 2023 e 2024, pelo menos 10 milhões de reais teriam sido desviados do orçamento da Câmara da cidade. No entanto, há indícios de que as fraudes possam ter movimentado quantias bem maiores. O Ministério Público diz que nos anos seguintes o grupo continuou realizando acertos financeiros com recursos obtidos ilegalmente, promovendo manobras para ocultar e dissimular a origem do dinheiro, configurando o crime de lavagem de capitais. De acordo com a apuração, os investigados abriram mais de 60 empresas de fachada em nome de amigos e parentes. Essas empresas simulavam a prestação de serviços à Câmara Municipal, emitiam notas fiscais frias e recebiam recursos públicos, que depois eram devolvidos aos integrantes do esquema criminoso.
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6: Os clubes brasileiros com mais jogadores convocados para a Copa do Mundo foram: Flamengo com 9 jogadores, Alexandro, Danilo, Léo Pereira e Lucas Paquetá, Brasil; Varela, De La Cruz e Arrascaeta, Uruguai; Plata, Equador e Carrascaeta.

0: ao Colômbia. Palmeiras, 7 jogadores: Gustavo Gomes, Maurício Sousa, Paraguai; Piquerez e Martínez, Uruguai; Arias, Colômbia; e Flaco Lopes, Argentina. Atlético Mineiro, 4 jogadores: Júnior Alonso, Paraguai; Preciado, Alan Franco e Minda, Equador. Grêmio, 2 jogadores: Everton, Brasil; e Balbuena, Paraguai. Internacional, 2 jogadores: Rocher, Uruguai; e Félix Torres, Equador. Botafogo, Danilo Santos, Brasil; Santos, Neymar, Brasil; São Paulo, Bobadilha, Paraguai; Bragantino, Isidro Pita, Paraguai; Fluminense, Canobi, Uruguai; Vasco, Andrés Gomes, Colômbia; Atlético Paranense, Portilla, Colômbia; Corinthians, Memphis Depay, Holanda. A Copa do Mundo de 2026 terá 32 jogadores que atuam no futebol brasileiro e é o maior número em toda a história da Copa. Dito tudo isso, eu diria: eu quero é mais.
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6: Meio-dia e 48.
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0: Agora, 12:50, excepcionalmente hoje não teremos Juliana Rosa conosco, ela volta ao longo da programação da Band News FM e também no Band News no meio do dia de amanhã, mas nem por isso você fica sem informação sobre economia. A Procuradoria-Geral da Fazenda começa a administrar dívidas do FGTS que foram inscritas na dívida ativa. Quem tem os detalhes é o repórter Márcio Rocha.
1: A partir de agora, a gestão e a cobrança de mais de 66 bilhões de reais em créditos do Fundo de Garantia por Tempo de Serviço inscritos na dívida ativa da União serão feitos pela Procuradoria-Geral da Fazenda Nacional. A mudança faz parte de um processo de reorganização firmado entre a Caixa, antiga administradora dos débitos, e a PGFN, firmada em 2024 para concentrar na Procuradoria todas as etapas relacionadas à cobrança dessas dívidas. Segundo o governo, consultas, pagamentos, negociações e pedidos de revisão passam a ser realizados.

0: realizados exclusivamente pelo portal Regularize, com o objetivo de aumentar a rapidez no atendimento a quem deve os valores e também a recuperação dos valores para os trabalhadores brasileiros. Ao todo, são cerca de 500 mil dívidas desse tipo que somam esse total bilionário e a mudança deve ser concluída até o final deste mês. De acordo com o Procurador-Geral Adjunto da Dívida Ativa da União e do FGTS, Theo Lucas Borges, no mês que vem deve ser lançado um edital que trata da transação para esses débitos.
1: O nosso compromisso legal, inclusive, é jamais dar desconto sobre os valores que pertencem ao trabalhador. Mas os valores que pertencem à União e que pertencem ao fundo, esses a gente pode dar desconto para garantir pagamento mais célere do que é devido ao trabalhador. Em julho, a PGFN vai lançar um edital para permitir, para aumentar, para facilitar a arrecadação, o pagamento, a regularização dos créditos de FGTS inscritos na dívida ativa.
0: Ainda segundo o anúncio feito pelo governo, será feita também a individualização dos valores devidos aos trabalhadores, que permite detalhar quanto cada empregado tem a receber. Os empregadores vão ter até 30 dias para concluir essa operação. Para o economista Vinícius Prado, a centralização de todos os procedimentos em um único órgão tende a ser positiva, mas os empregadores precisam ficar atentos a esse prazo.
2: Por outro lado, para o empregador, especialmente pequenos e médios empresários, é um momento de atenção redobrada e quem não cumprir pode perder o certificado de regularidade do FGTS, documento muito importante exigido para participar de licitações, financiamentos e venda regular da empresa. Em um cenário desafiador de 14,50 da Selic, crédito caro, recuperação judicial, atingindo o limite histórico, o maior volume, qualquer perda de regularidade fiscal pode ser fatal para uma empresa.
0: A Procuradoria-Geral da Fazenda Nacional defende que agora esses débitos vão receber o mesmo tratamento que é aplicado às dívidas tributárias, incluindo protesto, notificações e modalidades de negociação. A expectativa do governo é que esse processo de negociação dos débitos, que hoje leva até 90 dias, possa ser concluído em poucos minutos.
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7: Um dos pilares da seleção brasileira nos últimos anos, o goleiro Alisson visa igualar um recorde histórico na Copa do Mundo de 2026. O gaúcho chegaria ao terceiro Mundial consecutivo como arqueiro titular do Brasil, marca alcançada apenas por Taffarel. Pilar em 2018 e 2022, Alisson vestiu as cores da seleção pela primeira vez ainda em 2015, aos 22 anos, quando atuava pelo Internacional. De lá pra cá, foram 76 partidas com a amarelinha, com um único título, a Copa América de 2019.

0: Meio-dia, 56 minutos, o estado de São Paulo tem o 10º caso confirmado de febre amarela neste ano. Novo registro em Lençóis Paulista, na região de Bauru. O paciente era um homem de 54 anos, sem histórico de vacinação, que morreu vítima da doença. E com isso, sobe para 6 o número de mortos por febre amarela nesse ano nas cidades de São Paulo. As outras 5 mortes foram registradas na região do Vale do Paraíba. Nenhum dos pacientes que morreu tinha histórico de vacinação, todos homens entre 38 e 64 anos de idade. Secretaria de Estado da Saúde reforça a importância da vacinação, que está disponível gratuitamente em todos os postos de saúde do estado.
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3: Agora, meio-dia e 58, o nível do sistema Cantareira, que é o principal daqueles que abastecem a Grande São Paulo, gente, é o menor para essa época do ano, desde aquela crise hídrica que todo mundo se lembra de 2014 e 2015. As represas iniciaram o mês de junho com 40,2% da capacidade, sendo que no começo de maio o nível do Cantareira era maior, 42,4%. O índice atual por si só já acende o alerta entre especialistas, até por ser uma época do ano marcada pelo tempo seco. A tendência é que esse nível diminua cada vez mais nas próximas semanas, mas que o período de chuvas comece antes que o nível das represas fique num nível, enfim, num volume impraticável. Tanto há preocupação que os governos federal e estadual decidiram manter no mês de junho um limite de retirada de água do Cantareira de 31 metros cúbicos por segundo. E tem ainda a tendência de ocorrência do fenômeno El Niño, que aumenta a preocupação. O coordenador-geral de operações e modelagem do Centro Nacional de Monitoramento e Alertas de Desastres Naturais, o CEMADEM, o Marcelo Cellucci, explica o que dizem os modelos de previsão utilizados pelo órgão em relação ao El Niño.
4: É quase certo que nós teremos o fenômeno do El Niño a partir de algum momento do segundo semestre do ano. Ainda é difícil saber a partir de que momento, mas também isso não é tão relevante, porque os efeitos maiores irão ocorrer durante a primavera ou inclusive durante a estação chuvosa.
3: O El Niño está ligado ao aquecimento das águas do Oceano Pacífico, que gera diversos impactos no clima. O Marcelo Cellucci explica, porém, que ao contrário do que acontece em outras regiões do país, os efeitos no Sudeste são imprevisíveis.
4: Uma diminuição das chuvas na região Nordeste, região Norte, e um aumento da chuva na região Sul. Na região Sudeste não existe um padrão claro, não existe um comportamento sistemático do El Niño.
3: A Adriana Quartas também é pesquisadora do CEMADEM e ela é especialista em sistema Cantareira. Ela classifica a situação de momento como crítica e cita a dificuldade em prever o impacto do El Niño na região e o possível aumento das temperaturas como fatores que exigem atenção.
5: Muito difícil saber se vamos ter chuvas acima, abaixo ou na média para o período. Mas uma coisa que é muito certa é que as temperaturas vão ficar mais altas. Tem uma chance, uma boa probabilidade de que, por conta do El Niño, a estação chuvosa ela atrase para iniciar. Então, aí ficaria uma situação realmente bastante crítica. Então, por isso que, nesse período, a gente precisa realmente ter muito cuidado com o que vai ser extraído do sistema.
3: A Band News FM procurou a Agência de Águas do Estado de São Paulo e aguarda um posicionamento.
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0: 1:03, tá começando o segundo ato do Band News no meio do dia. Seguimos por aqui até as 2 da tarde com muita notícia, muita informação. É tanta informação que às vezes até dá uma estouradinha no relógio, né, Ferret?
1: Tá todo mundo acostumado já.
0: Tá todo mundo acostumado, né? Mais um dia normal, vamos em frente, tem muita coisa pela frente. Bom, a gente volta a falar daquele problema que interrompeu os voos nos aeroportos aqui de São Paulo. A gente volta ao aeroporto de Congonhas, onde tá a Isabela Mota. Fala, Isa.
2: Larissa, a gente acaba de receber uma nova nota da Força Aérea Brasileira que diz o seguinte, por meio do Departamento de Controle do Espaço Aéreo, informando que na manhã de hoje, no período de 9h24 às 10h05 da manhã, no horário de Brasília, houve uma interrupção temporária das operações aéreas nos aeródromos da região de São Paulo, motivada por um problema técnico operacional nos serviços da Embratel. A FAB garantiu o sequenciamento das aeronaves de acordo com todos os requisitos internacionais de segurança do voo. Após o pronto restabelecimento, o fluxo operacional previsto para os aeródromos da região foi normalizado. Nossa reportagem acabou de receber essa nota da Força Aérea Brasileira. Eu estou no aeroporto de Congonhas, como você falou, na zona sul da capital, porque é aqui que fica essa torre de controle que direciona boa parte dos aeroportos da região sudeste, principalmente o aeroporto de Congonhas, o aeroporto internacional de Guarulhos, que é o maior do Brasil, o aeroporto de Viracopos também em Campinas. Toda essa comunicação passa aqui pela torre de Congonhas. A gente tinha informação até então de um problema externo, era assim que a FAB tratava. Uma das companhias aéreas chegou a falar em 1h15 de problema de comunicação entre a torre e os pilotos, mas agora sim uma informação com tempo e com a motivação desse problema. De 9h24 às 10h05 da manhã, cerca de 40 minutos, portanto, nessa terça-feira, problema técnico operacional nos serviços da Embratel, então na rede de telefonia de contato, parecido com o que a gente trouxe há pouco, que era o que relatavam as companhias aéreas falando de um problema na frequência da comunicação. Os pilotos não conseguiam se comunicar com os agentes que autorizavam o pouso, a decolagem, falavam em que pista isso deveria ser feita, qual que era o finger que o avião tinha que se localizar e, portanto, não tinha nenhuma operação nesse período da manhã aqui de terça-feira na região sudeste de São Paulo. E o que diz o painel de controle, o painel de voos e horários aqui do aeroporto de Congonhas? A gente tem, pelo menos por enquanto, ao menos 5 cancelamentos e 5 voos atrasados com destinos diferentes. Rio, Curitiba, Brasília, Campo Grande, Maringá, aeroporto de Santos Dumont, a gente já falou mais cedo que teve no início da manhã também um cancelamento, remanejamento para as 3 horas da tarde. Aqui nas companhias aéreas, o check-in, bagagem, despacho, tudo ocorrendo normalmente, mas temos também aquelas pessoas que tiveram problemas devido às conexões. Tinham conexões em São Paulo, iriam para outro lado do país e por conta desse problema de comunicação, atrasaram o voo, perderam a conexão e todo esse remanejamento está sendo feito agora no aeroporto de Congonhas, aqui na zona sul da capital. Alguns voos que sairiam daqui, esses passageiros foram levados até o aeroporto de Guarulhos para tentar uma solução com maior número de voos, maior número também de possibilidades.

0: flexibilidade de horários, já que aqui voos apenas domésticos, a gente tem também uma redução em comparação com Guarulhos das opções de rota.
1: E justamente essa informação que a Isa trouxe da FAB, confirmando aquilo que o André Coutinho tinha nos passado antes, que foi uma questão relacionada à comunicação entre os terminais de aeroportos. O que chama atenção, que a Isa destacou também, foi a diferença de horário. Nota da FAB falando em 40 minutos de suspensão, a nota que a Gol mandou uma hora e pouco atrás pra gente falava em mais tempo, uma hora e 15 de suspensão. Teve até ouvinte falando sobre os cancelamentos e aí reflexos em outros aeroportos. O Ângelo mandou mensagem pra cá. Ele tinha mandado mensagem logo que começou o Band News no meio do dia, bem no horário que a gente estava conversando com a Isa. Boa tarde, estou ouvindo o rádio, acabei de deixar minha esposa em Guarulhos, no aeroporto de Guarulhos, aqui em São Paulo, e o voo foi cancelado. O voo da Latam, que estava marcado para meio de 15. Chegamos no aeroporto às 11 e já tinha informação de voo cancelado. O voo era direto para o Rio de Janeiro. Mudaram ela para um voo às 3h40 da tarde para Vitória e de lá às 8h40 ela vai seguir para o Rio. Quer dizer, o efeito cascata que a gente vem falando vai afetando os passageiros, vai afetando as pessoas e a situação é confusa. Isa, espaço aberto, qualquer atualização.
0: Obrigada.
2: Agora, 1h07, a China suspende restrições depois de reconhecer o Brasil como livre da febre aftosa. Os detalhes com o Márcio Rocha.
3: A partir de agora, as restrições sanitárias relacionadas à carne bovina do Brasil impostas pela China estão suspensas depois que o país reconheceu oficialmente o território brasileiro livre da febre aftosa. Com a decisão da agência alfandegária chinesa, o governo do país revogou uma série de medidas que restringiam a exportação do produto ao mercado asiático. Dessa maneira, o anúncio acaba com mais de 20 anos de negociações entre Brasil e China. Segundo o comunicado conjunto do Ministério da Agricultura e Pecuária e do Ministério das Relações Exteriores, esse reconhecimento amplia oportunidades para exportações de produtos bovinos e suínos do Brasil para o mercado chinês, como miúdos e carnes com osso.
1: 5 estudantes morrem em um acidente envolvendo uma van escolar em Goiás. Ronilma Pinheiro.
4: O governador de Goiás, Daniel Vilela, decretou luta oficial de 3 dias e suspensão das aulas na rede estadual de ensino de San Clirlândia e Córrego do Ouro, após a morte de 5 estudantes em um acidente na GO-518 em Buriti Alegre, região oeste do estado. O acidente ocorreu na tarde de ontem, após a van escolar em que eles estavam bater em um caminhão parado na rodovia. O acidente deixou outros 7 alunos feridos. As vítimas retornavam do Colégio Estadual Militar 5 de janeiro, quando ocorreu o acidente.
2: Na Paraíba, um delegado da Polícia Civil é preso por suspeita de ligação com traficantes de drogas. A manchete com a Joana Brito.
5: O delegado Braz Morrone e 2 agentes da Polícia Civil presos durante a Operação Pérfidos serão afastados das funções e poderão ser expulsos da corporação. A informação foi confirmada pelo secretário de Segurança Pública da Paraíba, Jean Nunes. A investigação apura a atuação de uma organização criminosa suspeita de tráfico de drogas, corrupção e vazamento de informações sigilosas. Segundo a Polícia Civil, agentes públicos utilizavam a estrutura do Estado para beneficiar integrantes do grupo. Além das prisões e buscas realizadas nesta terça-feira, foram bloqueados cerca de 10 milhões de reais em bens dos investigados. A Corregedoria também vai instaurar procedimentos administrativos que podem resultar na demissão dos policiais envolvidos.
1: A polícia tenta descobrir a origem do tiro que matou um menino por bala perdida na zona norte do Rio de Janeiro. Destaque do Vinícius Calisto.
6: A Polícia Civil investiga se o disparo que matou um menino de 12 anos partiu da festa de um traficante da região. O caso aconteceu neste domingo. Segundo as investigações, a comemoração acontecia na comunidade da Quitanda, na Pavuna, zona norte do Rio, a cerca de 2 quilômetros do local onde a criança foi atingida. Bento Costa Petilo Bezzi brincava em um parquinho dentro do condomínio onde morava quando foi atingido no tórax. De acordo com a Polícia Militar, os agentes foram acionados para os disparos, mas quando chegaram ao local, os moradores da região já tinham socorrido a criança para um hospital ao lado, mas ele não resistiu aos ferimentos.
2: Remédios para emagrecer são apreendidos no Paraná. Manchete com o David Musso.
7: 3 pessoas foram presas em Castro, nos Campos Gerais do Paraná, suspeitas de comércio ilegal de medicamentos. Os flagrantes foram registrados na manhã de hoje, na Operação Agulha Negra, ainda em andamento. Outros 6 mandados de busca e apreensão também foram cumpridos na região. O principal produto apreendido foram as canetas emagrecedoras de fabricantes não autorizados no Brasil. A polícia também recolheu cigarros eletrônicos que eram comercializados nas farmácias da cidade.

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1: É, alguns campeonatos pararam por conta da Copa do Mundo, outros não. Para quem tem ansiedade quando fica sem futebol e não quer esperar a estreia do Brasil no sábado da semana que vem, hoje tem o primeiro jogo da final da Copa do Nordeste. O Moisés Mororó tem as informações.
2: Fortaleza e Vitória começam a decidir o título da Copa do Nordeste nesta terça-feira, às 9 da noite, na Arena Castelão. Em busca do tetracampeonato regional, o tricolor do PSI terá o retorno de Pierre, que volta a ser opção no meio-campo após desfalcar a equipe na última rodada da Série B. Por outro lado, o técnico Thiago Carpini não poderá contar com Miritello, suspenso após expulsão na semifinal contra o Sport, enquanto Matheus Osseto segue como dúvida por conta de um edema na panturrilha. Ao lado de Baiano, o Vitória tenta encerrar o jejum de 16 anos sem disputar a final do torneio, mas chega com problemas no elenco. Nathan Mendes está fora por lesão, e Ramon e Baralhas ainda dependem de avaliação médica. Caso sejam vetados, Edenilson, Jamerson e Kaique Gonçalves aparecem como opções para a equipe comandada por Jair Ventura.
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4: Zaire Emery é o fenômeno da nova geração e mais jovem a atuar e marcar pela França desde 1914. Na seleção, tornou-se o herdeiro natural do meio de campo que já pertenceu a nomes como Kanté e Pogba. O jogador do PSG estreou pela seleção principal em 18 de novembro de 2023 contra Gibraltar com apenas 17 anos e 255 dias, marcando um gol logo aos 16 minutos de jogo. Zaire Emery é o box-to-box moderno perfeito. Um jogador que consegue recuperar a bola na defesa e, em segundos, conduzi-la até a área adversária com passes precisos. É um dos franceses mais perigosos do elenco.

0: 1h15, o STF vai julgar no próximo dia 10 de junho, semana que vem, um recurso das Big Techs contra a decisão da corte que aumenta a responsabilidade das plataformas sobre conteúdos criminosos. Ontem, integrantes do Supremo defenderam a medida na abertura do Fórum de Lisboa, em Portugal. O ministro Gilmar Mendes criticou o poder das gigantes da tecnologia e reforçou a necessidade de um reforço no papel dessas empresas no combate aos crimes virtuais.
1: O Supremo regulamentou aquela questão do artigo 19 do Marco Civil da Internet, declarando ali parcialmente inconstitucional aquela exigência de que para retirar conteúdo precisava sempre de ordem judicial. Criou casos em que, ou identificou casos em que, previstos em tratados de determinadas situações ou previstos na legislação penal, já se obriga as redes a fazer a retirada de conteúdo.
2: Vice-presidente do Supremo, ministro Alexandre de Moraes, acusa as empresas de tecnologia de coletarem dados sem autorização dos usuários. Em Lisboa, ele defendeu a regulação das redes sociais, inclusive em cooperação com outros países.
3: E isso é urgente, porque daqui pouco tempo, poucos anos, os países não terão a tecnologia necessária para impedir veiculação no seu território.
0: E a gente muda de assunto rapidamente. O ministro da Fazenda, Dario Durigan, fala agora sobre a medida do governo americano de promover novas tarifas contra o Brasil. A gente acompanha a fala dele em coletiva de

0: imprensa.
1: Tem impactado muito vários países, no Brasil um pouco menos, mas o impacto chega. Nós temos adotado uma série de medidas para mitigar o impacto para as famílias, para os caminhoneiros, para quem se alimenta no Brasil, do custo dessa guerra. Aí tem a designação das organizações criminosas, que causam sim terror social no Brasil, mas há um certo exagero, uma certa intimidação em tratar isso como organização terrorista que afetaria a soberania de outros países. E agora, uma recomendação para se taxar o empresário brasileiro. Quando se fala em 25% de tarifa, você está falando que o empresário brasileiro, quando vai mandar um produto para os Estados Unidos, ele está sendo taxado. Recomendado que seja taxado em 25%. Isso é muito ruim para a nossa economia. É muito ruim para o empresário brasileiro. É muito ruim para o trabalhador brasileiro. E o que nós precisamos fazer nesse momento? Nós precisamos nos conscientizar todos, seja o governo federal, os vários ministérios, a pedido do presidente Lula, seja o Congresso Nacional, seja o Supremo Tribunal Federal, o judiciário todo brasileiro, nós precisamos concentrar as nossas energias em proteger a nossa economia e proteger os nossos empregos. Esse é o momento da gente focar no que é importante, mitigar o impacto da guerra, ajudar os empresários que estão sendo alvo de uma empreitada injusta da oposição, que está botando, como disse o vice-presidente, interesse eleitoral na frente do interesse nacional, e nós não vamos admitir isso. Soberania nacional, o PIX e o interesse do povo brasileiro sempre vem em primeiro lugar.
2: Então, essa foi uma medida mais política do que técnica?
1: Veja, as premissas que embasaram a criação da investigação 301, elas estão desatualizadas. Porque naquele momento, em julho de 2025, quando se abre a investigação da 301, os argumentos utilizados são os argumentos de contaminação política que nós tratamos de endereçar com o tempo com o governo dos Estados Unidos. Então, veja, se atualizadas as premissas, os parâmetros, e é isso que o ministro Marques tem liderado no debate das negociações tarifárias, sem dúvida nenhuma nós vamos explicar que o desmatamento esse governo tem combatido, que o trabalho no Brasil melhorou, a renda das famílias melhorou, o trabalho não é precário, que a propriedade intelectual é respeitada no Brasil e tanto é respeitada que são os norte-americanos que mais se beneficiam desse respeito, que o PIX aumentou o volume de operações das empresas de cartão de crédito, as Big Techs têm um grande mercado no Brasil e cumprindo a lei brasileira tão bem-vindas a operar no Brasil, desde que não interfiram erroneamente com os nossos interesses. Então, veja, tem muito a ser esclarecido e se atualizar das premissas das quais a investigação foi aberta, a gente certamente vai ter um acordo no fim desse processo. Obrigado. Não, foi o que eu disse aqui. O PIX vai ser protegido e está fora de questão.
3: Obrigado, gente.
0: A gente acompanhou um trecho dessa coletiva de imprensa do ministro da Fazenda, do ministro Darildo Urigan, justamente repercutindo aquilo que a gente abordava no começo do jornal, no começo do Band News, no meio do dia, sobre a decisão do governo americano, que terminou aquela investigação contra algumas práticas comerciais brasileiras, apontando justamente o PIX como algo pouco razoável, irrazoável, se eu não me engano, foi o termo usado pelo governo americano, e a gente teve, portanto, a resposta do governo brasileiro. Há pouco a fala do ministro Darildo Urigan, falando que o PIX vai ser protegido a todo e qualquer custo. O governo brasileiro também divulgou uma nota bastante longa falando sobre a situação dessa investigação americana.
4: Exatamente. Para pegar alguns trechos aqui da nota divulgada pelo governo, ela diz, por exemplo, que essa investigação teve início em julho de 2025 por uma provocação da família Bolsonaro e está associada à tentativa de ingerência em temas internos do país, como feito na recente viagem do senador Flávio Bolsonaro a Washington. Tô lendo aqui trechos de uma nota do governo brasileiro. Essas investidas têm contado com o auxílio de falsos patriotas que usam cargos e funções públicas para conspirar contra os interesses nacionais. É lastimável que todo o trabalho de diálogo e articulação que o governo brasileiro tem feito, inclusive com o envolvimento pessoal dos presidentes Lula e Trump, seja sabotado por interesses meramente eleitorais e familiares. Não havia, segundo o governo brasileiro, e não há justificativa para essas medidas unilaterais contra o país ou contra patrimônios brasileiros, como o PIX, mencionado explicitamente nas recomendações preliminares. Aí a nota também traz estatísticas que seriam do próprio governo ou de uma entidade dos Estados Unidos, dizendo que os norte-americanos acumularam um superávit

0: Superávit de 424 bilhões de dólares em bens e serviços com o Brasil nos últimos 15 anos. E que só no ano passado, o superávit comercial de bens dos Estados Unidos com o Brasil foi de quase 15 bilhões de dólares. Vamos ver o que mais que tem na nota.
1: Que é o mesmo argumento que o governo brasileiro usa desde o ano passado. A gente, até para relembrar um pouco para o nosso ouvinte, é o histórico das tarifas. Em abril do ano passado, Donald Trump, logo depois de assumir a Casa Branca, falou das tarifas recíprocas. Então foi uma cena que ficou bem famosa. Ele apareceu nos jardins da Casa Branca, segurando uma grande tabela amarela em que ele mostrava as tarifas que ele ia aplicar para cada país de forma proporcional. Então, se o país taxava os produtos americanos em 10%, os americanos iam passar a taxar os produtos desse país também em 10%, as tarifas recíprocas. A gente teve uma escalada ali da tensão, depois Donald Trump também condicionou as tarifas brasileiras ao que ele chamou de uma caça às bruxas contra o ex-presidente Jair Bolsonaro, quando o processo dele ainda estava correndo no Supremo Tribunal Federal. E a expectativa era muito grande para qual seria a relação do presidente Lula com o Donald Trump. Os dois se encontraram ali na Assembleia Geral da ONU, se eu não me engano foi em janeiro desse ano, e houve um comentário sobre ter pintado um clima entre os dois. Isso deu uma amenizada na situação até que, recentemente, a gente teve a visita do presidente Lula ao presidente Trump. Os dois não saíram com nenhum acordo definitivo, mas ficaram algumas questões em aberto, como a questão de classificar o PCC e o Comando Vermelho como organizações terroristas. Aquilo ficou suspenso, saiu na semana passada, e agora a gente tem mais um tarifaço contra o Brasil.
0: Só com mais alguns trechinhos da nota do governo brasileiro, 76% das importações que vêm dos Estados Unidos para o Brasil em 2025 entraram, segundo o governo, aqui no país, sem pagar nenhum tipo de imposto. A nota também diz que os presidentes Lula e Trump, depois da reunião em Washington do começo de maio, têm negociado essa questão das tarifas entre os dois países e que o Brasil se reserva o direito de recorrer aos instrumentos previstos na lei de reciprocidade, que foi aprovada por unanimidade pelo Congresso Nacional para encarar as situações de injustiça contra o Estado brasileiro sem amparo nas regras do comércio internacional. E o governo ainda reafirma a expectativa de que as recomendações não se convertam em tarifas efetivas. Isso é importante. O estudo foi feito por um órgão dos Estados Unidos que recomendou ao presidente Trump que crie novas tarifas de 25%, mas a imposição dessas tarifas ainda não está confirmado. O governo norte-americano deve dar um parecer nos próximos dias. Além da questão do PIX, que segundo os norte-americanos prejudicaria as empresas de cartão de crédito, por exemplo, norte-americanas que atuam no Brasil, eles também citam, por exemplo, supostas falhas do Brasil no combate à pirataria, o que seria um problema para a propriedade individual, ou seja, para quem investe na criação e no desenvolvimento de produtos, e as empresas norte-americanas, muitas delas, são boas nisso. Combate ao crime organizado, combate a crimes financeiros e até acordos que o Brasil teria com outros países que faria com que o Brasil tivesse ou concedesse vantagens, por exemplo, ao México em negociações comerciais em detrimento aos Estados Unidos. Um estudo complexo que deve ter desdobramento nos próximos dias.

0: 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A gente falou de Big Tech, falou de tarifa, mas eu quero saber do trânsito. Como é que tá a situação da Marginal do Tietê? Fala aí, Débora Mendonça.
1: Ainda segue ruim o início da Marginal do Tietê sentido Castelo Branco, com ocorrência na pista expressa, antes da ponte da Vila Maria. Isso deixa a lentidão desde pouco antes da Aricanduva, e a pista local tem uma pequena vantagem no trecho, mas é pequena mesmo. A Dutra tem muito impacto por causa disso, trânsito congestionado nos 4 quilômetros finais de chegada a Tietê. Cortar caminho por dentro da Vila Maria, agora é bom negócio. 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
0: E tem informação chegando no nosso 999-592-100. É a Rose que manda mensagem para cá. Avenida dos Bandeirantes, no sentido Imigrantes, tudo parado por aqui. Vamos dar uma olhada, olha só, a gente sabe que a Avenida dos Bandeirantes, ali no sentido aeroporto, nunca é fácil e tá travada sempre no mesmo trecho, gente. É ali a partir da Rua Ribeiro do Vale, ela vai bem congestionada, não vou mentir pra você, até a altura do aeroporto. A passagem pelo aeroporto em si tá um pouco mais tranquila no sentido Imigrantes. Pra você que vai

0: sentido Marginal do Pinheiros, ela trava na passagem pelo aeroporto e depois lá na frente no acesso de fato para Marginal do Pinheiros. Inclusive esse trecho, depois do acesso ali da Avenida dos Bandeirantes, até, vamos dizer, a passagem pelo Parque do Povo, tá bem congestionada a Marginal do Pinheiros nas duas pistas, tanto na expressa quanto na local, sem acidentes por lá. Acho que só aquele nosso excesso de veículos diário. Um pouco mais à frente, como quem vai chegando ali perto do Eusébio Matoso, também tem congestionamento. Tem informação do trânsito? Manda pra cá, ajuda a gente, é o nosso 999-59210.
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5: A Avenida 9 de Julho tem problemas nos dois sentidos. A dificuldade não é tão grande em direção à Marginal do Pinheiros, mas tem redução de velocidade entre a Praça 14 Bis e o Túnel da Paulista, também a partir da Avenida Brasil até a aproximação a São Gabriel. Esse trecho é pequeno. No emboque do Túnel Max Pfeffer, mais 500 metros de lentidão. O caminho está melhor pelo Corredor Augusta. Dá para chegar ao túnel numa condição bem melhor, sendo que no emboque, aí sim vai dar empate. Para quem usa a 9 de julho no sentido do centro, o trânsito é congestionado da Avenida Brasil até a José Maria Lisboa. Brigadeiro Luiz Antônio, nesse caso, é a melhor opção. 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
0: Uma e meia agora, o IML confirma que o Jorge Pereira de Bernardino, que estava desaparecido há 8 dias depois de cair de um jet ski, morreu afogado. O corpo dele foi encontrado ontem na região de Ilhabela, litoral norte de São Paulo. A família reconheceu as roupas que ele estava usando durante o passeio e depois esse corpo passou pelos exames que confirmaram a identidade dele. O Jorge estava desaparecido desde 24 de maio, saiu para um passeio de moto aquática junto com uma amiga. O jet ski foi encontrado a cerca de 22 quilômetros do local onde eles foram vistos pela última vez. Essa mulher que estava junto com ele, a Bruna Damares da Silva, foi encontrada ainda com vida depois de passar 2 dias à deriva no mar. Os agentes chegaram a encontrar ali, os agentes do Corpo de Bombeiros, da Marinha, também chegaram a encontrar o colete salva-vidas que o Jorge estava usando. E esse corpo foi localizado ontem, levou algumas horas para fazer a confirmação que era realmente do Jorge, tinha que avisar a família, passar pelos exames, e foi confirmada a identidade dele, esse homem que ficou dias desaparecido no mar. O IML conseguiu confirmar que ele morreu de fato de afogamento, mas não foi divulgado em que dia aconteceu essa morte, porque a Bruna, que estava junto com ele, passou 2 dias à deriva, agarrada ali em uma boia, conseguiu sobreviver. A gente não sabe quantos dias ele chegou a passar com vida no mar.
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6: Hoje na coluna de tecnologia a gente fala sobre a inteligência artificial, porque o Papa Leão XIV também está querendo entrar nesse assunto, Orrison.
7: Edu, foi notícia nos quatro cantos do planeta a primeira encíclica do Papa Leão XIV. E chama atenção porque é um texto que está centrado justamente na tecnologia, né, Edu? Falando principalmente de inteligência artificial. Aliás, o texto fala basicamente de inteligência artificial. E aí tem vários tópicos que são abordados, mas principalmente a questão de que a inteligência artificial pode ser um divisor de águas na questão da comunicação e também no uso da tecnologia para automação de armas. Mas o que me chamou muita atenção nessa história, Edu, foi que no momento em que a encíclica foi apresentada lá no Vaticano, estavam presentes, além da cúpula, né, da Igreja Católica, estava lá também o Christopher Ola, que é um dos cofundadores da Anthropic. Anthropic, que é a criadora do Claude. Provavelmente hoje uma das empresas mais festejadas do mundo da inteligência artificial. A verdade é que o Claude é hoje o principal instrumento de inteligência artificial usado principalmente quando a gente pensa em programação. A Anthropic, ao mesmo tempo, é uma empresa um pouco diferentona nesse aspecto, né? Os seus sistemas de inteligência artificial, eles têm uma espécie de constituição. Os sistemas da Anthropic obedecem, teoricamente, essa constituição que foi criada lá pelo Dario Amodei e os seus executivos. A Anthropic é também a empresa que mais tem saído em defesa da criação de uma regulamentação da inteligência artificial. A OpenAI também tem se pronunciado nesse sentido. E aí agora nós temos a presença do cofundador da Anthropic lá junto com o Papa na divulgação dessa encíclica. Ou seja, mais uma vez, né, Edu, a gente já falou disso aqui, é engraçado porque as empresas que criam essa tecnologia parece que estão dizendo para os governos do mundo: olha, vocês precisam nos regular.
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0: E mais cedo, o Cacá Barbosa falava que eles trocam lá na Paraíba o feriado do Corpus Christi pelo dia de São João, e o maior São João do mundo abre as portas a partir de hoje em Campina Grande, na Paraíba. O evento reúne multidões ao longo de mais de 30 dias de muito forró, ritmos diversos e pratos tradicionais. Artistas consagrados da música brasileira, como Elba Ramalho, Roberto Carlos e Flávio José, estão confirmados para essa edição. Conta tudo pra gente, Lucas Batista.
16: Campina Grande já vive o clima de mais uma edição do maior São João do mundo. A festa, que é uma das mais tradicionais do país, atrai turistas de diversas regiões e movimenta a economia paraibana durante mais de um mês de programação. Mas, além dos números, o evento tem um forte valor afetivo para quem cresceu em meio à tradição junina. É o caso da engenheira

0: mecânica Fernanda Caroline, campinense e apaixonada pela festa. Ela conta que o São João faz parte da história da cidade e da sua própria vida.
1: O São João de Campina Grande é muito mais do que uma festa. Ele faz parte da identidade da memória afetiva do campinense, né? É a época que a cidade se transforma, que ganha cores com as bandeirinhas, que tem cheiro de comida típica, como o milho assado, a canjica, a pamonha, que desperta lembranças da infância, dos encontros em família ao redor da fogueira, e esses momentos atravessam as gerações.
0: O São João de Campina Grande reúne shows, quadrilhas, apresentações culturais e manifestações que ajudam a preservar a identidade nordestina. Ao mesmo tempo, a festa gera empregos temporários, aquece o comércio, o setor hoteleiro e os serviços em geral. Segundo a prefeitura, a expectativa é de mais uma edição com grande movimentação na economia da cidade. A secretária de Desenvolvimento Econômico e Turismo de Campina Grande, a Tamila Fama, destaca a importância do evento para a economia local.
2: O nosso maior São João do mundo em Campina Grande é uma representatividade de um aquecimento muito grande na nossa economia. Diversos segmentos. A exemplo da hotelaria, dos bares, dos restaurantes, das lanchonetes, do comércio, do serviço. Então é uma cidade inteira que se prepara para esse grande momento que chega, inclusive, a ultrapassar a época de Natal, os festejos de final de ano.
0: A programação, que começa nesta quarta-feira, dia 3, segue até julho e deve receber público de vários estados brasileiros. Uma festa que mistura cultura, tradição e desenvolvimento econômico, reforçando o título que faz Campina Grande ser conhecida em todo o país como a casa do maior São João do mundo.
3: Agora, 1 hora e 39 minutos, tem uma nova nota da Agência Nacional de Aviação Civil, ANAC, sobre aquela confusão aérea que a gente registrou mais cedo aqui em São Paulo. Vou ler aqui para você. A ANAC monitora de perto o problema na ocorrência no terminal de São Paulo nessa terça. Pelo contato constante com o DCEA, que é o Departamento de Controle do Espaço Aéreo, a agência foi informada que a origem da falha nas comunicações de voo aconteceu em um dos satélites utilizados pelo DCEA. Esse satélite é um equipamento contratado pelo Comando da Aeronáutica, que apresentou pane momentânea em algumas frequências operadas pelo DCEA. Houve apenas um impacto breve das operações aéreas, que já foram totalmente restabelecidas. A ANAC analisa os impactos operacionais causados pela ocorrência. Isso inclui atrasos, cancelamentos, passageiros afetados e o redirecionamento de voos para outros terminais. Então, logo o levantamento seja concluído, a agência vai apresentar os dados e avaliar medidas para a normalização gradual da malha aérea. Em um ponto, a nota diz que já foi tudo normalizado e na outra que vai avaliar como normalizar a malha aérea brasileira. Voltando para a nota. Vale destacar que não houve interrupção completa das operações. Abre aspas. Houve um problema de rádio que foi rapidamente resolvido pelo DCEA, que tem um plano de contingência para esses casos. No caso das decolagens em São Paulo, o DCEA automaticamente transferiu as frequências em falha para frequências da torre de controle que estavam funcionando. Então é importante deixar claro que em momento algum houve risco de segurança nas operações aéreas, declaração do presidente da ANAC, o Thiago Farenstein. A ANAC reitera que vai continuar acompanhando a situação e trabalhando para o restabelecimento completo das operações. A nota da ANAC, portanto, enviada há pouco, a gente está cobrando essa nota desde as 10 horas da manhã, falando que a questão foi de comunicação, como já tinha apurado o André Coutinho mais cedo, falha nas comunicações de voo em um dos satélites do DCEA. ANAC destacando que não foi prejudicada a segurança dos passageiros em momento algum, mas a nota em alguns momentos fala que todos os atrasos já foram resolvidos, em outro que vai trabalhar de maneira gradual para resolver os atrasos. A gente acompanha todas essas atualizações e detalhes ao longo do dia.
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6: A seleção brasileira deu show na Copa do Mundo de 1970 no México com uma das maiores equipes de todos os tempos. O Brasil entrava para a história ao reunir craques como Pelé, Tostão, Jairzinho, Gerson, Rivelino e Clodoaldo. Foram 6 vitórias em 6 partidas. Jogadas e lances ficaram eternizados na memória, como o gol de Carlos Alberto Torres, que fechou a vitória por 4-1 sobre a Itália na final. Com o tricampeonato, o Brasil, sob o comando do técnico Zagallo, ganhou a posse definitiva da Taça Jules Rimet, que seria roubada em 1983 na sede da CBF.

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1: Agora 1:43, hora de saber mais sobre o trânsito em São Paulo. Fala, Débora Mendonça.
2: Tem evento no Centro de Convenções da Rodovia dos Imigrantes, quilômetro 11, no sentido São Paulo. Congestiona mesmo o sentido litoral. Movimento maior agora de entrada no evento é de quem deixa a capital em direção a Diadema, faz o acesso pelo viaduto Matheus Torlone, então cruzando a pista. Congestiona o viaduto, então, e a Imigrantes também no sentido litoral. Engenheiro Armando de Arruda Pereira é a melhor para essa aproximação. Também Avenida Miguel Stefano. 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
1: Agora, 1:45, o setor imobiliário na cidade de São Paulo diz que vai ter prejuízos bilionários por causa de mudanças nas operações do aeroporto Campo de Marte, na Zona Norte. A altura máxima de novos prédios nas proximidades terá de ser menor. A implantação do sistema por instrumentos, que começou em março para permitir a navegação guiada por equipamentos eletrônicos, vai refletir na construção de prédios na cidade. Um edifício que antes poderia ter 35 andares, agora deve ficar em 15. As construtoras precisam de autorização de um departamento da Força Aérea para erguer prédios em São Paulo. Com a mudança no Campo de Marte, as regras ficaram mais rígidas, num raio de 20 quilômetros do aeroporto. O Cláudio Borges é engenheiro de infraestrutura aeronáutica. Ele explica que a alteração deve ampliar em, no máximo, 10% o número de voos no Campo de Marte. As construções que já existem não serão impactadas. Atualmente, 38 mil edifícios estão acima dos novos limites, como explica o especialista.
5: Eles são criados a partir da altitude do aeroporto. Campo de Marte é altitude em torno de 722 metros. Quando o terreno onde se vai construir sobe, você perde a altura construtiva. Quando o terreno desce, você ganha altura construtiva.
6: O vice-presidente do Sindicato da Habitação, Cláudio Bernardes, afirmou que as novas normas confrontam o plano diretor da cidade, que define os limites para a exploração imobiliária.
7: Cessão de um aeroporto que já operava na cidade e falou o seguinte: olha, esta diretriz urbanística que existe na cidade e eventuais efeitos econômicos que possam acontecer, não interessa, nós vamos mudar isso aí. Isso não foi discutido com a sociedade. O impacto financeiro que nós calculamos sobre isso é em torno de 2 bilhões, para você ter ideia do que isso significa para o mercado.

0: A Força Aérea Brasileira afirma que está programada para agosto a publicação dos novos procedimentos de aproximação por instrumentos do campo de Marte.
1: Agora, 1h47, vou destacar a mensagem do ouvinte, final de telefone, o
0: Marcel.
1: Marcel Taxista, tá aqui o nome dele, de Pirituba. Tá falando o seguinte: região da Vila Buarque travada, travada. Dá os exemplos aqui da Major Sertório, da Doutor Cesário Mota, dizendo que tá tudo parado por conta de uma obra na Major Sertório. Falou que de lá até a Avenida Paulista, um trecho de 3 quilômetros, deu praticamente meia hora. E que agora parece que liberaram uma faixa. A tendência é que a situação melhore um pouquinho, mas pelo que narra o Marcel, tá tudo bem ruim por lá, hein? Quem puder evitar a região da Vila Buarque, evite, porque tá complicado.
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0: Uma e 49, o apresentador Fausto Silva recebe alta do hospital em São Paulo. O artista de 76 anos deixou a unidade de saúde depois de ser internado no último dia 25. Ele passou pela retirada de uma sonda gástrica. A assessoria de Faustão informa que o procedimento já era previsto desde o ano passado, ocorreu normalmente. O apresentador aproveitou a internação para fazer uma série de exames de rotina.
1: O TSE julga hoje um recurso do ex-governador do Rio de Janeiro, Cláudio Castro. Fala, João Boeri.
5: O Tribunal Superior Eleitoral julga na noite de hoje um recurso apresentado pelo ex-governador do Rio, Cláudio Castro, contra a decisão do TSE que o condenou. Em março, Castro foi condenado à inelegibilidade até 2030 por conta do escândalo da Fundação Ceperge, quando mais de 28 mil cabos eleitorais foram contratados sem transparência e sem concurso público em 2022. O TSE também vai analisar recurso do Ministério Público para que sejam realizadas eleições diretas para o comando do Estado com votação popular. No entendimento do órgão, a condenação de Castro gerou a vacância por motivos eleitorais. A renúncia de Castro foi vista como manobra para forçar a realização de eleições indiretas e não diretas. O ex-governador poderia deixar o cargo até o dia 4 de abril.
0: Operação contra o tráfico internacional de drogas em 3 estados brasileiros. Fala, Paulo Xavier.
6: Policiais federais fazem operação contra o tráfico internacional de drogas em Minas Gerais, Espírito Santo e Mato Grosso do Sul. A operação conta com a participação de 230 agentes e são cumpridos 74 mandados de busca e apreensão e de prisão preventiva. O grupo criminoso é suspeito de movimentar 70 milhões de reais em 5 anos. E, segundo as investigações, são utilizadas empresas de fachada para adquirir bens de luxo, como embarcações, veículos e cavalos de raça. Os investigados podem responder pelos crimes de tráfico internacional de drogas, formação de organização criminosa e lavagem de dinheiro.
1: E o tenista João Fonseca volta a jogar daqui a pouquinho em busca de uma vaga nas semifinais de Roland Garros. Na sexta-feira, quando ele encarou o Djokovic, a redação aqui parou, todo mundo vendo o jogo. O brasileiro enfrenta hoje o tcheco Jakub Mencik a partir das 13h15 da tarde. Quem vencer pega na semifinal o alemão Alexander Zverev, que avançou mais cedo nesta terça-feira.
0: Você tá com a dicção em dia, hein?
1: Ah, depois
0: só nome
1: de
0: difícil
1: hoje,
0: pra você nesse jornal.
1: Se a língua e o maxilar não travaram hoje, não travam mais.
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0: 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Fala, Débora Mendonça.
10: Trânsito lento agora no sentido marginal do Pinheiros para quem passa debaixo do Parque Ibirapuera pelo túnel Ayrton Senna. Túnel até que segue com uma boa condição, exceto pelo desemboque, que emenda com lentidão do túnel Tribunal de Justiça. E por fora, na Antônio Joaquim de Moura Andrade, tem uma obra quase na esquina com a Cândido do Nascimento, que também passa por obras. Ou seja, para quem já está na Bento de Andrade, fazendo essa aproximação, por exemplo, contornou a Pedro Álvares Cabral, passou pelo Monumento às Bandeiras, não faça o caminho da República do Líbano, pegue a Bento de Andrade, já vai sair adiante dessa lentidão. 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
1: Agora, 1h55, a Câmara Municipal de São Paulo realiza hoje a primeira das duas audiências públicas que são obrigatórias antes da votação do projeto da Prefeitura, que altera as regras do PSIL, que é o programa responsável pela fiscalização de ruídos na cidade. Tema polêmico, gera briga entre vizinhos, dentro de condomínio. O debate será feito de forma online pela Comissão de Constituição e Justiça após os vereadores aprovarem um substitutivo que retirou igrejas e outros locais de culto da lista de atividades que estão sujeitas à multa por excesso de barulho. A proposta da Prefeitura prevê que equipes acionadas pelo 156 possam realizar fiscalizações no momento da denúncia, inclusive durante a madrugada. Mas o texto não prevê aumento do número de fiscais. Hoje, são apenas 38 agentes para atender toda a capital. Ah, 38 talvez não dê para atender lá o meu bairro, que a gente tem de problema de barulho.
0: Não me parece que dá conta.
1: Pois é. O projeto foi enviado à Câmara após o recorde de reclamações por barulho no ano passado, porém recebe críticas de entidades da sociedade civil. Estádios e casas de shows ficaram fora das novas regras. Paralelamente, tramita na casa uma proposta que é mais ampla, elaborada por vereadores da base e da oposição, com participação de movimento de moradores e também do Instituto de Pesquisas Tecnológicas.
0: E falando de educação, a USP é considerada a melhor universidade da América Latina, segundo dados divulgados pelo Centro para Rankings Universitários Mundiais. Universidade de São Paulo ocupa o posto de número 119 e nessa lista faz parte do grupo que representa 0,6% das melhores faculdades do mundo. No entanto, a instituição paulista caiu uma posição em relação ao ano passado. Isso se deve à queda nos indicadores da educação, corpo docente e pesquisa. A USP tem cerca de 97 mil alunos e vive uma greve estudantil há quase 2 meses. Os universitários pedem melhoria nos bandejões e ampliação das políticas de permanência estudantil na universidade. Agora 1h57, você ouvinte segue com a gente, sempre mais do que convidado a participar. Tem informação do trânsito, viu? Algum enrosco aí no seu caminho? Manda pra cá, ajuda a gente, ajuda os outros motoristas. O WhatsApp, você já sabe qual é, é o nosso 11 999 592 100. Chega por hoje, Humberto Ferretti.
1: Chega por hoje, eu volto amanhã. Pra mim, conhecida como sexta-feira, praticamente, né?
0: Mas tá engraçadinho, né?
1: Sexta-feira.
0: Parabéns amanhã pela sua sexta-feira, Ferretti.
1: Obrigado, viu?
0: Voltamos amanhã, Band News no meio do dia, amanhã com o Eduardo Einegg de volta aos microfones da Band News FM. Valeu, Ferretti.
1: Valeu, gente.
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Venha pra cá, venha que o Tem Método já começou às 2h01. Bom começo de tarde para você que escolheu seguir com a gente. É, hoje é dia 2 de junho de 2026 e começamos aqui ao som do Samba da Vela, que aliás ano passado completou 25 anos. Samba super tradicional aqui da Zona Sul da cidade de São Paulo. Acontece toda segunda-feira, né, Ivan Brandão? Você já teve a oportunidade de ir no Samba da Vela e na sua...

0: nem tão breve estadia aqui, o período que você morou aqui em São Paulo ou que visitou. Boa tarde para você.
1: Eu já tive várias oportunidades de ir ao Samba da Vela, ou Michele Trombelli, e nunca fui. Mas nunca fui. Mas é o samba que começa quando a vela acende, né? Acaba quando a vela apaga. E que é um celeiro, né? De novos músicos, de novos sambas. A galera apresenta muito trabalho novo, autoral. É bem legal. Eu acompanho, sigo, mas nunca fui. Oito aninhos quase em São Paulo e nunca fui no Samba da Vela, que vergonha.
0: Então,
1: né?
0: Bora, quando você vier pra São Paulo de novo, a gente vai. Eu não sou, obviamente, uma grande frequentadora, mas já estive, inclusive já estive fazendo reportagem uma vez lá no Samba da Vela, porque afinal é segundona, né? É pros fortes, é pros brabos ali. Segundona no Samba da Vela aqui em São Paulo. Mas vamos junto, boa tarde, tá tudo certo por aí?
1: Tudo certo, Michele Trombelli. Ontem choveu em Brasília. E tem um site que você consegue colocar quando que choveu nesse dia aqui em Brasília. E a última vez tinha sido em 2002 e antes disso em 1970. Chover num dia 1º de junho, né? Não é comum.
0: É raro, choveu, mas acontece.
1: Pegou todo mundo de surpresa e tá vindo uma friaca aí. Não que pra vocês seja muita coisa, né? Mas semana a gente deve ter 8, 10 graus de mínima aqui em Brasília. Coisas estranhas acontecem em Brasília quando tá tudo calmo.
0: Não fala muito alto isso. Bom, e a gente segue sem o nosso Carlos Andreasa, tá fora esses dias, volta no final da semana, na sexta-feira ele estará aqui no Tem Método. Enquanto isso, eu, Michele, Ivan, a gente vai seguindo e te contando algumas das principais notícias, porque afinal, a gente teve uma reunião de emergência, os ministros do governo Lula se reuniram em Brasília para discutir como vão responder às novas tarifas impostas ao Brasil, ou pelo menos anunciadas ao Brasil em relação aos Estados Unidos. O Afonso Marangoni acompanhou, a gente já teve algumas declarações depois dessa reunião. E o que você conta pra gente, hein, Marangoni? Boa tarde para você.
2: É verdade, Michele, boa tarde para você, para o Ivan e para todos que nos acompanham. O sentimento, né, foi até externado pelo vice-presidente Geraldo Alckmin, é de indignação com essa possibilidade de uma nova tarifa de 20% aos produtos brasileiros. Agora, é sempre importante colocar que não está valendo esses 20% ainda. Foi uma sugestão do Departamento de Comércio, depois, então, daquela investigação, né, sobre as práticas concorrentes do Brasil. Ali nesse documento eles citam o PIX, não gostam do PIX, até porque isso afeta diretamente as bandeiras, né, de cartões de crédito que são majoritariamente dos Estados Unidos. Falam também daquelas decisões do Supremo Tribunal Federal de remover conteúdos de usuários dos Estados Unidos que violam a lei brasileira. Enfim, então esse documento agora ele vai passar para um momento de audiência pública e só depois é que virá uma decisão se essa sobretaxa de 20% vai mesmo acontecer ou não. É verdade que tem algumas exceções ali para produtos que são estratégicos para o consumo local dos Estados Unidos, como o café e também a carne bovina. Então, é uma questão que a gente precisa acompanhar. O governo também tem reagido no sentido de ter cautela. E aí, quem falou isso mesmo foi o presidente Lula. Ele lembrou da questão do tarifaço, aquela primeira vez que aconteceu, e que ele não tomou nenhuma atitude com o que ele chama 39 graus de febre, e que ele espera, então, as coisas se assentarem para depois, então, tomar uma decisão que seja mais estratégica. Portanto, é isso que o governo brasileiro deve fazer. A reunião foi neste sentido. O governo quer conversar com os Estados Unidos, entende que ainda existe um prazo, portanto, para conseguir que essa decisão de 20% fique só a título mesmo de sugestão. Lembrando que essa medida tem um prazo para entrar em vigor, se for então ser aplicada, que é 15 de julho. Então, quer dizer, existe ainda mesmo um prazo possível de negociações. É claro, né, Michele, Ivan, que essa questão repercute muito aqui em Brasília. Parlamentares, todos falam sobre isso. Até o senador Nelsinho Tradi, que preside a Comissão de Relações Exteriores, vê esse tema com preocupação, mas também aposta aí no diálogo, né, entre as autoridades. É uma situação curiosa, né, Ivan e Michele, porque a relação do presidente Lula com o presidente Donald Trump tem melhorado a cada encontro, né, que eles têm, aquela reunião longa de 3 horas, mas a relação de autoridades dos Estados Unidos e do Brasil já não caminha

0: tão bem, liderado principalmente pelo Marco Rubio, né, que tem uma interlocução grande com a família Bolsonaro, então tem tido aí essa diferença de visões. Por isso, o presidente Lula nem descarta ligar diretamente para o Donald Trump para conversar sobre isso de forma mais específica. Ó, o presidente Lula, Ivan, estava aqui pertinho da gente em Brasília, deu um pulinho em Catalão, que é uma cidade importante aqui, dá mais ou menos uns 300 quilômetros de Brasília, e aí ele falou lá e aproveitou para citar este episódio dos Estados Unidos e criticar duramente a família do ex-presidente Jair Bolsonaro, dizendo que os filhos conseguem ser piores que os pais e que eles são vendilhões da pátria, etc. Tem um trechinho do presidente Lula associando esta sobretaxa sugerida de 20% a articulações da família Bolsonaro nos Estados Unidos. Vamos acompanhar um trechinho?
1: É que esse filho do Bolsonaro consegue ser pior do que ele. E são, na verdade, vendilhões da pátria. Foram pedir para que um país estrangeiro se intrometesse nas decisões brasileiras. É isso que vocês têm que dizer alto e bom som. São traidores.
0: Pois é, até é curioso que o presidente Lula faz essa declaração um pouco depois de Flávio Bolsonaro dar uma entrevista à Itatiaia, e ali ele disse que, na verdade, ao se encontrar com as autoridades dos Estados Unidos, teria pedido para que eles não taxassem as empresas brasileiras, porque ele entende que vai ganhar as eleições, e a partir então de 2026 ele teria no governo do Brasil condições de negociar de igual para igual com os Estados Unidos. Então fica essa questão, o presidente Lula dizendo que sim, foi a família Bolsonaro que articulou tudo isso, e Flávio Bolsonaro dizendo que na verdade atuou para demover qualquer nova sobretaxa aos produtos brasileiros. Enfim, muita repercussão nesta semana que está mais esvaziada aqui pelo Congresso Nacional, mas nos bastidores da política, Brasília continua bem agitada.
2: O Lula falou que vai. Não descarta ligar. Ele tem um WhatsApp do Trump, né, o Marangoni? Ele pode mandar uma mensagem de áudio. Fala, ô Trump, o que que tá rolando aí? Mas enfim. É o que eu falei, né, Michele, no começo do jornal, né? Basta tá calmo pra as coisas saírem do controle. É, muita articulação nos bastidores, né? Pegando todo mundo de surpresa o final dessa investigação. Valeu, Marangoni. Aliás, o Pix é citado, né, 20 vezes pelo governo americano como um exemplo de prática comercial irrazoável nesse documento aí que propõe a tarifa de 25% sobre as mercadorias brasileiras, depois das investigações do escritório do representante comercial dos Estados Unidos. Agora, acreditar, né, Michele, que o Pix vai acabar com a economia americana é um negócio impressionante. Você, ouvinte da Band News FM, acha que o Pix é irrazoável? Enfim, com isso o órgão colocou em consulta pública um pacote de medidas corretivas, né, como a gente estava comentando aí, a imposição dessas tarifas de 25% sobre bens importados, com uma lista certa de isenções. A investigação aponta exemplos de práticas comerciais que considera danosas aos Estados Unidos, por isso a taxação ao Brasil. Segundo o órgão do governo dos Estados Unidos, o Banco Central Brasileiro atua simultaneamente como regulador do setor de pagamentos e proprietário e operador do Pix, que é já, Michele Trombelli, considerado um patrimônio brasileiro, né? Hoje em dia, praticamente tudo é feito pelo Pix, né?
3: E agora está sendo visto, então, pelos Estados Unidos como uma espécie de inimigo internacional. Eu vou confessar que essa questão aí do Banco Central mesmo, atuando como operador e regulador ao mesmo tempo, é algo que não tinha, ainda assim, saltado aos olhos, algo que a gente para pensar, mas, de fato, é uma realidade. Agora, que o Pix é um sucesso e ajuda muita gente a entrar no sistema financeiro, isso é um fato, né? Se a gente olhar aqui os números do Banco Central, o Pix foi responsável por 54,7% das transações realizadas no segundo semestre do ano passado. Foram mais de quase 43 bilhões de transações e o mercado de cartões responde por 30%. Então, Pix 54,7% e cartões 30,4%. Só que aí o que o governo brasileiro argumenta é que essa entrada de pessoas que estavam fora do sistema financeiro, justamente por causa do Pix, por ser gratuito, por você poder operar ali de forma mais simples, fez com que essas pessoas também acabassem aderindo a outros sistemas de pagamento, como os próprios cartões.

0: bancos nacionais, como também na questão das transações via Pix. E bom...
1: Isso é verdade. Só o lance do Banco Central é de ser operador, proprietário e operador do Pix, ao mesmo tempo regular o setor de pagamentos, eu entendo. É um assunto que, obviamente, a gente precisa deixar para os economistas, né? Eu não tenho... Mas assim, olhando de longe, eu falo, tudo bem. É a primeira vez que eu olho para isso, dessa forma, nesse prisma. Mas não é como se o Banco Central lucrasse com o Pix, de alguma forma, né? Não é como se, sei lá, uma porcentagem das transações do Pix, porque não cobra nada, né? Não é como se fosse uma bandeira de cartão de crédito. Por exemplo, o Banco Central é dono da Mastercard e opera... É diferente,
0: exato,
1: né?
0: Exato, é uma política pública, praticamente, o Pix. O Pix é praticamente uma política pública.
1: Eu tô comentando isso como uma pergunta mesmo, né? Sim. E uma pergunta, né, não retórica, assim, alguém que possa responder, mas não, eu como leigo não vejo problema. Mas, enfim, isso ainda vai repercutir muito, né?
0: Mas está sendo usado aí como argumento, né, dos Estados Unidos. E aí, enquanto isso, Ivan, as organizações do setor industrial demonstram preocupação sobre essa eventual aprovação da medida aí dessas novas taxas, que ainda precisam receber lá a canetada do presidente Donald Trump. Em comunicado oficial divulgado hoje, a Confederação Nacional da Indústria salientou que medidas tarifárias dessa natureza não contribuem para o fortalecimento da relação econômica bilateral, além de poderem provocar impactos negativos nas cadeias produtivas. Para a federação, o momento exige diálogo, análise técnica, tendo em vista que a relação econômica entre os dois países é sólida, fruto de construção ao longo das últimas décadas.
1: Mudando de assunto por aqui, a ANAC afirma que uma falha em um satélite foi o motivo que gerou os atrasos e cancelamentos de voos em aeroportos de São Paulo. Isso também respingou aqui em Brasília. Alguns voos atrasaram e tal, mas eu fiquei impressionado. Michele Trombelli, a gente vai ouvir o relato da Isabela com a nota da FAB, né? A primeira que veio quando estava todo um caos e a gente tentando entender qual era a pane que estava rolando, que eles colocaram assim, que houve um problema técnico operacional externo, que pode ser qualquer coisa, né? Eu lembrei do metrô e dos trens aí em São Paulo, que às vezes é isso, é interferência externa, pode ser qualquer coisa, né? E agora a gente tem aí que, de fato, foi uma falha num satélite. E quem tem mais informações sobre o assunto é a Isabela Mota, que passou amanhã lá no aeroporto de Congonhas. Fala aí, Isa.
2: Fala, pessoal. Boa tarde para vocês, para quem acompanha a gente aqui no Tem Método. Informação oficial agora da FAB, delimitando o que aconteceu e também falando no período em que a gente ficou com interrupção nos serviços nos aeródromos de São Paulo. A nota foi enviada para nossa reportagem pelo Departamento de Controle do Espaço Aéreo, informando que no período de 9h24 às 10h05 da manhã, no horário de Brasília, teve essa interrupção motivada por um problema técnico operacional nos serviços da Embratel. A gente chegou a falar mais cedo, apuração do nosso André Coutinho, de que havia uma dificuldade na comunicação entre os pilotos e a torre de controle para saber se poderia pousar, se poderia decolar, em que finger poderia se localizar depois do pouso. É importante a gente ressaltar que essa torre de controle aqui do aeroporto de Congonhas, ela é responsável também pelo sistema de outros aeroportos, como dois internacionais, o aeroporto de Guarulhos, o aeroporto internacional de Viracopos, em Campinas. Então, os impactos não são só nesse aeroporto e também em todo o Brasil, porque voos que sairiam daqui ou pousariam aqui tiveram impactos no Rio de Janeiro, Curitiba, Porto Alegre, Brasília. A gente trouxe nossa reportagem mais cedo, um giro por todo o Brasil, que teve impactos também por esse problema aqui no aeroporto de Congonhas. Situação agora de normalização, pousos e decolagens ocorrendo normalmente, despacho de bagagem, check-in, tudo funcionando, mas há aquele efeito cascata que a gente conhece dos voos que não saíram de manhã, foram remanejados para tarde, as pessoas que precisaram trocar, inclusive, de aeroporto. Eu conversei com o Éder Dias, ele estava aqui no aeroporto de Congonhas durante a manhã tentando uma solução para o problema dele, que foi de conexão. Saiu do Rio, ia parar em São Paulo para seguir para o destino final e não conseguiu por causa desse impacto.
3: O meu voo estava marcado com a conexão 45 minutos. Dentro do voo, eles disseram que iria atrasar por conta de alguma pane, alguma coisa que aconteceu. E aí, chegando aqui, eles sinalizaram que a gente vai ter que realocar o nosso voo para... para Guarulhos ali, alguma coisa. Eu tô aqui na fila já faz 40 minutos.

0: nudes e até agora nada.
1: E o dia de trabalho?
0: Perdemos.
1: Chegou a falar com o chefe?
0: Tô falando com ele aqui, informando, e aí vou ver o que vai acontecer.
2: Seguimos acompanhando os impactos, então, dessa paralisação temporária que aconteceu de manhã e agora da normalização dos serviços dos aeródromos da cidade de São Paulo, pessoal.
3: Obrigada, Isabela Mota, então, falando diretamente do aeroporto de Congonhas. E vamos acionar o Rio de Janeiro também para saber o impacto por aí. Conta pra gente, Fernanda Caldas. Boa tarde.
4: Boa tarde para vocês, para todo mundo que está acompanhando a gente. Agora a situação normalizada nos aeroportos aqui do Rio de Janeiro, tanto Galeão quanto Santos Dumont estão operando normalmente, mas mais cedo a gente sentiu esses impactos. Teve um voo no Santos Dumont que ficou atrasado, ele que iria partir daqui do Santos Dumont rumo a São Paulo, Guarulhos, e aí precisou demorar um pouco para sair, para conseguir fazer o pouso por lá, então teve esse voo atrasado no Santos Dumont e dois voos atrasados também, que eram para partir de Guarulhos e tinham como destino o Galeão. E aí, por isso, eles ficaram atrasados na manhã de hoje. Mas agora, segundo a Infraero, em relação ao Santos Dumont, a situação está completamente normalizada, sem maiores problemas. E o aeroporto funciona normalmente. E os voos também marcados estão partindo no horário correto. E o Galeão, a mesma coisa. Então, teve esse impacto na parte da manhã. Mas agora, a situação mais tranquila aqui no Rio de Janeiro.
3: Obrigada, Fê, pelas informações. Então, aos poucos, vai normalizando. E só para registrar, a Band News FM saiu à frente mais uma vez, devido à nossa central de ouvintes, Ricardo Boixar. Ouvintes rapidamente alertaram a respeito dessa situação, inicialmente com o voo da Latam, e depois que a gente percebeu que era, de fato, um problema generalizado, e mais um, né? Porque a gente teve recentemente uma situação muito semelhante com essa, que também teve um efeito cascata em todo o país. Ô, Ivan Brandão, rapidamente, antes da gente seguir aqui para as notícias da cidade, o Matheus está falando, olha, o Banco do Brasil, PJ, cobra sim pelo Pix, cobra R$10, ele falando, é um absurdo. E aí, só para deixar claro, porque o Pix, ele é gratuito para pessoa física. Então, foi um combinado do Banco Central com as instituições financeiras. Então, PJ, se você vai fazer um Pix PJ, né, na sua conta jurídica, você paga sim por isso, só que não vai para o Banco Central. Não vai para o Banco Central, é um valor que vai para a instituição financeira. Então, esses R$10 vão para o Banco do Brasil, vão para o Bradesco, para o Itaú, para, né, todos os bancos aí que operam o Pix na questão da conta PJ.
5: Mas aí já faz mais sentido ter uma pulga na orelha com ser operador e regulador do mercado, né?
3: Uhum.
5: E, de alguma forma, tem banco lucrando, né, com isso, mas eu não sabia, desculpa, não tenho empresa, não sabia, nunca fiz um Pix PJ.
3: O empresário Ivan Brandão, não, mas tá aí
5: eu
3: ouvi te falando assim,
5: um
3: R$10 é um absurdo, né, porque você pensar no empresário, você tá falando às vezes do microempreendedor, R$10 uma transação financeira na conta PJ, entendeu? Então, de fato, é um valor muito alto, eu concordo aqui com o ouvinte, quem foi que falou aqui? Foi o...
5: Gente,
3: aqui, o Matheus, né, que eu falei, o Matheus que mandou aqui, é muito sim, muitas vezes o empreendedor tá sem fôlego mesmo, e aí imagina R$10 por transação, e aí, ouvintes lembrando, sempre cobrou por TED, por DOC, né, a gente pagava e essas aí, outras sim, operações, sim. E o diferencial do Pix foi justamente esse, né, de ser de graça para pessoa física.
5: Tanto que houve um tempo que o banco dava como vantagem, né, você tem ali um DOC de graça por mês, umas cestas dessas, assim?
3: Não, e quando você evitava, né?
5: Da sua conta para sua conta.
3: Muitas vezes você preferia pagar em cash para a pessoa do que transferir, porque você perdia dinheiro, né? Transferindo ali, pagando a conta, assim. Eu vivi essa época já um pouquinho. Só um pouquinho. 12h21.
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3: E bora, para quem tá aqui em São Paulo, na região metropolitana, acompanhando pelo dial do rádio 96,9, também pelas nossas plataformas digitais, pela Fast TV, LG Channels, canal 131, mas vai sair de casa, precisa se programar, se organizar, vamos saber do trânsito, conta pra gente, Débora Mendonça, boa tarde para você.
7: Oi, Michele, ótima tarde. Uma ocorrência no final do elevado Presidente João Goulart no sentido da Lapa deixa o trânsito congestionado entre o Largo de Santa Cecília e o finalzinho do viaduto, já quase chegada a Francisco Matarazzo. Vale o caminho por baixo do elevado, Avenida São João agora com boas condições, valendo também a sequência pela General Olímpio da Silveira. Chegou a conta

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2: Agora 12h24 e aí vários ouvintes mandando mensagem aqui falando que não são todas as contas PJ que cobram o Pix. Algumas oferecem como vantagem aí a não cobrança, né? A gratuidade do Pix. Obrigada, viu? O Júnior falando que a conta dele não tem. Tem o Alexandre de Itapevi falando que aí sim, citando aqui outros bancos que cobram. Obrigada a participação de todo mundo. E aí teve aqui até a Paty falando que geralmente se cobra 1,4% do valor da transação. Valor mínimo R$1,75. Máximo R$9,90, que aí deve ser essa taxa aí de R$10 que o nosso ouvinte se referia em relação ao Banco do Brasil. Ó, o Júlio também falando que não paga nada, não. E a Rodovia Presidente Dutra, Débora Mendonça.
0: Trânsito muito parado ainda na chegada da Dutra Marginal do Tietê. Nem melhorou desde aquele trânsito pesado, típico das manhãs. Hoje, direto desse jeito. Teve ocorrência mais cedo na altura da Casa Verde. Agora, junto à ponte da Vila Maria, o trânsito segue parado na Tietê, esse trecho inicial, sentido Castelo Branco, impactando a Dutra. Dutra, muito ruim, do quilômetro 229 ao 232. Uma pequena vantagem para a pista local, mas é tão pequena que vale o caminho por dentro da Vila Maria. Já a marginal do Tietê tem o trânsito ruim, começando pouco depois da ponte Aricanduva, seguindo até a Vila Maria, só que com a pista local já bem melhor na comparação à expressa. 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
2: E olha, ainda não chegamos à máxima. Normalmente é esse horário, né, que a gente chega à temperatura máxima prevista. Hoje a máxima prevista é de 20 graus. E tô vendo aqui que a maior parte da cidade oscilando entre 18 e 19 graus. Tem bastante nebulosidade, tem algumas faixas de sol, céu um pouco mais claro para a zona oeste de São Paulo, mas ainda assim, céu um pouco carrancudo. E aí, na sua região, como é que tá? Tô vendo imagens da marginal do Rio Pinheiros. E na sua região, ouvinte, como é que tá a situação? Manda mensagem para cá, participa com a gente no 11 999 592 100. Seguimos com essa friaca, principalmente nas noites e madrugadas, com temperaturas entre 11 e 13 graus. E no feriado, as madrugadas vão ficar ainda mais geladas, hein? Prepara!
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Eu sou o Sérgio Wai, está começando agora a coluna Giro Business. Nosso propósito, levar conhecimento a vocês, e hoje em especial, sobre o setor de mobilidade. E na minha companhia está Emílio Sanches, que é o CEO da Estapar. Emílio, muito bom te ter aqui no Giro Business, falar de mobilidade nos grandes centros, hoje é fundamental. E eu trago uma curiosidade bastante importante. Queria promover com você uma relação direta entre mobilidade e tecnologia. Tecnologia aplicada com o objetivo de gerar eficiência, produtividade, enfim, melhorar a vida das pessoas. Como vem se dando essa relação?

0: edição hoje?
1: Bom, legal. Hoje nós temos dentro da Estapar o nosso aplicativo Zoom Mais, né? E o Zoom Mais facilita a vida do motorista. Independente se ele vai para o estacionamento, o nosso propósito hoje como uma empresa de mobilidade é facilitar cada vez a vida desse motorista. Então você hoje paga o estacionamento da Estapar, você pode fazer uma reserva de vaga. Hoje, na entrada do estacionamento, a gente consegue reconhecer a placa do seu carro para começar a oferecer serviços, que vai desde débitos veiculares, seguro, consórcios. Então, cada vez mais essa tecnologia está colocando a gente numa posição diferenciada. A gente põe os portais para os clientes que nos contratam, facilitando a vida do cliente, que é o B2B, o que contrata, e o B2C, aquele que acaba sendo usuário. Então, o cliente B2B te oferece esses portais que acaba sabendo tudo o que acontece dentro do estacionamento dele, né? Então, a gente faz essa diferenciação e a tecnologia está sendo um movimento muito, muito importante para a companhia.
0: Esses são os bastidores do setor da mobilidade, temas curiosos, importantes, muitas vezes não percebido pelo cliente final, mas que vem acontecendo e ajudando, principalmente nos grandes centros. Na minha companhia, Emílio Sanches, CEO da Estapar. E é com ele que eu sigo durante toda a semana aqui na coluna Giro Business.
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0: Guerra no Oriente Médio.
1: Agora 2:31, mais de 120 pessoas ficam feridas em um ataque israelense contra um hospital do Médicos Sem Fronteiras no Líbano. A Larissa Biscaia está no estúdio aí para trazer mais informações para a gente. Fala aí, Lari.
2: Ivan, as equipes de resgate no Líbano ainda trabalham para retirar os corpos dos escombros desse hospital que foi atingido no sul do país. Ontem a gente destacou aqui no Tem Método que o Donald Trump falou que ia ter um cessar-fogo efetivo entre Israel e o Hezbollah. E horas mais tarde, o Benjamin Netanyahu, primeiro-ministro de Israel, afirmou que as tropas iam terminar os ataques que já estavam programados, sem dizer quantos ataques eram esses. Noite de ontem, pelo horário local, o exército israelense atacou um hospital apoiado pelo Médicos Sem Fronteiras. Esse caso aconteceu na noite de ontem, 4 pessoas mortas, 127 feridos, entre profissionais da saúde, pacientes e civis que estavam naquela região. Segundo o Ministério da Saúde do Líbano, entre os feridos, 4 médicos têm estado de saúde considerado grave e correm o risco de morrer. E aí a gente lembra que aquela região, no geral, o Oriente Médio, mas principalmente o sul do Líbano, que é alvo de ataques, está sofrendo com uma população que é muito afetada pelos ataques e pela falta de profissionais da saúde. Apesar da fala de ontem de Donald Trump, o primeiro-ministro de Israel destaca que os ataques vão seguir. Ele não diz até quando esses ataques estavam planejados.
3: Ou seja, cessar fogo.
2: Cessar fogo que não aconteceu. Cessar fogo foi anunciado e nunca começou.
3: Bom, agora rapidinho, Lari, que está...

0: história é essa? E o que, que tem a ver Brasil, Irã, Tunísia, Estados Unidos? A gente tem falado muito de Brasil e Estados Unidos por causa dessa questão tarifária. Tem a guerra envolvendo Irã e Estados Unidos. Agora, o que, que tem a ver a Estátua da Liberdade e o Cristo Redentor nessa história e a Tunísia? Por favor, explica pra gente.
1: Mi, você e o Ivan, em quem que vocês apostariam numa briga? Na Estátua da Liberdade ou no Cristo Redentor?
0: Óbvio que no Cristo Redentor, qual a dúvida?
1: E você, Ivan?
2: A Estátua da Liberdade tá armada, né?
1: Não mas sei, né? Mas ela tem uma tocha, vamos dar isso pra ela?
0: É.
1: Bom, o fato é que a gente
0: Cristo
1: tem...
0: é Cristo, né?
1: O Cristo é o Cristo. Bom, a gente tem acompanhado aqui essa sugestão do Departamento de Comércio americano da taxação contra o Brasil de 25% pelas práticas irrazoáveis que foram classificadas ali depois daquele estudo. E logo que saiu essa movimentação do Departamento de Comércio, a Embaixada do Irã na Tunísia publicou um vídeo feito com inteligência artificial que mostra um quebra-quebra entre a Estátua da Liberdade e o Cristo Redentor, fazendo aí a apologia ao símbolo americano e ao símbolo brasileiro. Ele faz um vídeo que o Cristo tá lá, tranquilo, a estátua vem comprar uma briga com ele, os dois saem no soco e essa batalha termina com a vitória do Cristo Redentor. O Irã tem usado inteligência artificial até para responder o Donald Trump, que o Trump também gosta de usar uma IA para fazer algum meme, fazer alguma referência. O Irã tem respondido também com esses vídeos, mas o que chama atenção foi o fato de ser a embaixada do Irã na Tunísia, um país que não tá nem vinculado à guerra, que não tem nenhum vínculo no momento grande com o Brasil, com o Irã ou com os Estados Unidos, que publicou esse vídeo justamente aí se posicionando. Quer dizer, o Irã também opinando sobre outras questões americanas, no caso, o conflito tarifário com o Brasil.
0: Que coisa! E quem tá acompanhando a gente com imagens viu essa luta aí, se não, entra lá nas nossas redes.
1: Daqui
0: que a gente
1: pouco
0: também,
1: vai estar no Instagram também
0: vai colocar lá essas
2: Quantos
0: imagens.
2: Quantos litros d'água foram gastos para fazer isso?
0: Exato.
2: Muito bem gastos, excelente material, para isso que eu pago a internet, brincadeira, né? É, fora a questão geopolítica envolvida, né? Eu tô rindo porque é engraçado. É, a Estátua da Liberdade tá armada, mas o Cristo tá lutando no... No ringue dele, né?
0: É verdade.
2: No Rio de Janeiro, no Alto do Corcovado. Ele leva essa vantagem aí. E, cara, é bizarro, né? É bizarro.
0: É bizarro, não? E assim, mega violento, assim, destruindo a estátua. Uma coisa que não combina.
1: Que não faz muito sentido, né? Parece muito aleatório quando a gente olha.
0: Não, e principalmente nesse contexto, né? Tem a guerra tarifária de um lado, tem a guerra do outro. E aí a embaixada do Irã na Tunísia divulga um vídeo... E que coloca o Brasil no meio ali, que, né, assim, em princípio, não estamos também diretamente ligados aí a essa disputa aí do Irã com os Estados Unidos. Mas tá aí. Obrigada, Lari, pelas informações. Agora são 2:35. Opa!
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0: Poderia usar essa trilha aqui, ó. Ah, não vou não, porque tem a ver com golpe, tem a ver com Copa do Mundo, mas tem a ver aí com o seu bolso, pra você ficar esperto, viu? Porque em menos de um mês, o número de sites fraudulentos que usam a venda de figurinhas do álbum da Copa do Mundo como isca para aplicar um golpe em você, saltou de 20 para 164. Segundo a empresa de cibersegurança Kaspersky, os sites imitam layout e identidade visual da Panini, a editora oficial do álbum, e oferecem preços abaixo do mercado com pacote de figurinhas que custa metade do preço oficial. Então, o oficial é R$ 7,00, você chega a encontrar por R$ 3,00, R$ 4,00 e fala, opa, vou fazer um bom negócio. Na hora do pagamento, as vítimas são direcionadas ao Pix, olha ele aí, e o dinheiro some rapidamente, pulverizado em contas de laranjas. E o prejuízo pode ser ainda maior, como explica aqui o advogado Heros Dias. Ele fala o que acontece depois que o golpista fica com seu dado.
4: Esses golpistas que ficaram com os seus dados telefônicos começam a enviar mensagem no seu WhatsApp com DDD de várias localidades diferentes, solicitando que você clique num link para atualizar o seu endereço, que seu endereço precisa de uma correção. Eles enviam essa mensagem no WhatsApp com um link para a pessoa clicar. E aí, se você clica naquele link ali, você pode ter o seu Instagram hackeado, suas contas bancárias invadidas.
0: No Reclame Aqui, foram quase 3.900 reclamações entre 30 de abril e 24 de maio. No Procon São Paulo, também as queixas passaram aí de 34 para 109. E na última semana, a Polícia Civil apreendeu 85 mil álbuns e figurinhas sem procedência na capital paulista,

0: sendo 200 mil figurinhas falsificadas no Rio de Janeiro. O supervisor do PROCON, Robson Cesário, orienta que caiu no golpe e orienta quem caiu no golpe e também como se proteger.
1: A principal medida é que o consumidor procure sempre os canais oficiais, seja através do site, através de revendedores oficiais. Sabemos que nessa época, muitos golpistas se aproveitam da proximidade da Copa e conseguem fazer links falsos, enviar através de redes sociais, SMS, e-mails, com preços mais atrativos. Então é importante que o consumidor sempre desconfie daquilo que foge da normalidade referente aos preços também.
0: É isso aí, quem foi lesado pode registrar uma reclamação no site do PROCON, no estado onde mora, e também um boletim de ocorrência. O meio de pagamento também pode ser acionado para suspender cobranças ou tentar o ressarcimento. E aqui, ó, na nossa figurinha, aí não tem golpe, não.
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4: Com apenas 22 anos de idade, Jude Bellingham já entra como figurinha carimbada para a Copa do Mundo de 2026. Com uma ascensão meteórica ainda cedo, o jogador atualmente no Real Madrid estreou pela seleção da Inglaterra ainda em 2020, aos 17 anos. De lá pra cá, são 46 partidas e 6 gols marcados. No Mundial de 2022, ainda aos 19 anos, Bellingham já era peça crucial do elenco, sendo titular em todos os jogos. No Qatar, marcou um gol na partida de estreia contra o Irã. O rápido sucesso na carreira alçou Bellingham também à lista de contratações mais caras da história do futebol. Para contar com o inglês, o Real Madrid pagou mais de 540 milhões de reais ao Borussia Dortmund em 2013.
5: Duas horas e 40 minutos, aquela história, será que é IA, não é IA? Flávio Bolsonaro esteve no escritório de Donald Trump com um pouco de delay. O presidente dos Estados Unidos acaba de... Não é twittar, né? Porque foi na rede dele, né? A Truth Social. Fez um post lá dizendo que foi muito legal receber Flávio Bolsonaro no Salão Oval lá na Casa Branca. Escreveu aqui Flávio Bolsonaro como um esperto jovem homem. Que ama seu país, o Brasil, que ama muito o seu país, Brasil. Escreveu, obviamente, em inglês, eu fiz uma tradução macarrônica aqui, Michele Trombelli. E o Donald Trump faz uma coisa que eu conheço muita gente que faz, né? Que ele está no perfil dele, verificado, na página dele, mesmo assim ele assina a postagem, dizendo que foi ele que escreveu.
0: É tipo você mandar um WhatsApp, né? E falar, oi, aqui é a Michele. Tipo assim, a pessoa tá vendo que o seu WhatsApp
5: não, mas aí tudo bem. O pior é quando você manda assim, oi, tudo bem, não sei o que, nananã. Assinado, Michele.
0: Isso, tá, exato.
5: Mas é isso.
0: Mas tem uma foto, tem uma foto que é nova aqui, né? Pelo que eu tô vendo, essa da lateral, que é ele conversando com o Eduardo e com o Flávio, que é uma foto que não tinha vindo a público. E tá lá, eles conversando, né? No momento menos pousado pra foto. Tá aí. Mas que timing também, né? No dia seguinte, o anúncio aí de novo aumento de tarifas.

0: 2:42. Seguimos juntos aqui para você que está em São Paulo. Você, olha, vários ouvintes mandaram a respeito do tempo aqui na capital paulista. Vamos ver aqui quem mais mandou mensagem falando a respeito do frio. Frio, calor. É, aqui, olha só, tá um calor brabo aqui na minha região. Calor brabo de 21 graus. Sabe onde ele tá, o ouvinte, o Alexandre? Na Coreia. 21 graus lá, que bom ter a companhia aqui do nosso ouvinte. Weekend, ou Júnior, ele assina aqui de São Caetano do Sul. Sol entre nuvens, clima bem agradável. É um ar-condicionado natural, ele fala, aos 20 graus.
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0: Débora Mendonça, falando do trânsito não só na capital, como também na região metropolitana, né? Débora, de onde agora?
2: Tem ocorrência agora em Osasco, na saída do Complexo Maria Campos, em direção à rodovia Castelo Branco. Esse desemboque no 16 da Castelo dá para cruzar por ali em direção a Barueri. Bem no final da Avenida Brasil, chegada a Castelo, tem essa ocorrência. Deixa agora 1 quilômetro de fila, que começa na Avenida Fuad Awad. Quem faz o caminho inverso não encontra dificuldade, pelo menos para Osasco, essa saída de Barueri é tranquila, apenas já sobre o viaduto Guerino Spitalete é que tem velocidade reduzida. A Castelo Branco, por sua vez, agora vai bem no sentido interior e a passagem por Osasco no sentido São Paulo tem 2 quilômetros ruins na chegada ao Cebolão. 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
0: Ai, tem mais mensagem falando aqui a respeito do sol, 20 graus na região do Itaim Bibi. Mas tem problema, não tem? Fala, ouvinte.
3: Boa tarde, pessoal. Farol no amarelo piscante na Joaquim Floriano com a Renato Paes de Barros aqui no Itaim. Não tem CT no local. O cruzamento tá um caos.
0: Tem mais.
3: Mais um farol no amarelo piscante. Dessa vez, a rua Tabapuã com a bandeira paulista. Também complicado cruzamento sem CT no local.
0: E obrigada, Sofia, nossa ouvinte que mandou mensagem para cá, alertando cruzamentos importantíssimos na região do Itaim. Fica o alerta aí, não só para a CT, como para os outros ouvintes que vão passar por essa região. Obrigada, Sofia.
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2: Tem evento acontecendo no Centro de Convenções da Rodovia dos Imigrantes até amanhã. Grande movimentação por ali e agora diminuiu um pouco a fila para o acesso. A fila que congestionava a Rodovia dos Imigrantes desde a Avenida dos Bandeirantes. Agora ainda tem 1 quilômetro de lentidão até o viaduto Matheus Torlone, o viaduto também congestionado. É bem pertinho do terminal Jabaquara do metrô, da estação Jabaquara. Então, para quem está nessas imediações, ou mesmo do terminal rodoviário Jabaquara, acaba enfrentando um tanto dessa lentidão. Lentidão também devido ao centro de convenções. O acesso é melhor pelo engenheiro Armando de Arruda Pereira. 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
5: Nosso ouvinte Felipe Cruz escreve perguntando: Manu, o meu cachorro, antes de deitar, seja no piso ou na cama, cheio de cobertores, ele fica girando e cavando. Me explica, porque no chão eu entendo, agora na cama também? Felipe, isso é muito legal, né? Porque a minha cachorra faz exatamente a mesma coisa, na cama ou no chão. Cava para um lado e gira e vai e olha e sente cheiro e lambe o chão, lambe a cama, mas isso é um comportamento ancestral fascinante. Os cães, né, os domésticos que hoje estão perto da gente, eles herdaram muitos hábitos dos seus antepassados selvagens, que precisavam preparar cuidadosamente o local onde iam descansar. Na natureza, lobos e cães selvagens amassavam vegetação, folhas e terra para criar uma superfície mais confortável, esconder o cheiro e afastar pequenos insetos ou até animais perigosos. Dar volta também ajudava a avaliar o ambiente, direção do vento, temperatura do solo e possíveis ameaças ao redor. É como se o cérebro do cão ainda carregasse, ainda hoje, um programa antigo que tem a ver com a sobrevivência que trouxe ele até aqui. Então é por isso que, mesmo dormindo numa cama macia, dentro da cabeça dele ainda existe um cão selvagem buscando melhores condições para poder relaxar. Sensacional. Né? Participe também da nossa coluna enviando sua dúvida para elbicho@bandnewsfm.com.br ou então pelo meu Instagram, Manu Carsten. 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
11: Ah, Marcelo Duó. Marcelo Duó hoje teve que deixar o comentário dele gravado. Mas é claro que ele fala de seleção brasileira e fala sobre a política de acesso, de como a seleção brasileira está situada lá nos Estados Unidos, que é algo que a gente também vai abordar daqui a pouquinho com a nossa Aline Fanelli, que já está na cola da seleção. Mas é isso, né? Diz um pouco sobre o que a gente pode esperar dessa Copa do Mundo. Fala, Marcelo Duó, boa tarde.
12: Fala, galera do Tem Método, tô na rua, mas claro que tem que ter o nosso tempinho pra gente falar de futebol, não é verdade? Afinal de contas, hoje a seleção brasileira chegou efetivamente aos Estados Unidos. Hoje cedo, a Aline Fanelli acompanhou, trouxe as informações. E eu queria falar justamente sobre esse tempo de estadia da seleção brasileira nos Estados Unidos, porque ficou sempre no imaginário popular a desculpa assim, ó, o Brasil tem muita bagunça na preparação, por isso perdeu a Copa do Mundo. Aí vem a Copa seguinte, vamos fechar tudo que vai ganhar a Copa do Mundo. E não é nenhuma coisa e nem outra. Eu queria aproveitar esse espaço para dividir duas experiências que eu vi e que mostram que isso não tem nada a ver. 2006, bagunça em Vegas. Eu, na época, narrava os treinos do Brasil ao vivo naquela Copa da Alemanha. Era realmente uma bagunça, era excessivo, cada treino era um evento. Era um estádio cheio, né? As arquibancadas dos campos de treinamento lotados, gente invadia o campo, caía em cima do Ronaldinho, rolava com ele no chão, imagens que viralizaram o mundo e tal. Mas o Brasil, se ganha aquela Copa, ninguém ia lembrar daquilo, né? Perdeu porque tinha jogadores acima do peso, porque sim, a preparação foi um pouco bagunçada, pouco sono. O Cicinho conta muito isso nas transmissões aqui da Band News FM, mas não ganhou. Aí veio o Dunga, general, Dunga e tal. O Dunga não fechou totalmente a seleção brasileira. Eles tiveram 2-3 dias de folga durante toda a preparação. Foi a minha primeira Copa do Mundo cobrindo in loco. Eu estava lá, acompanhei de perto. E a regra para a imprensa era a mesma para todo mundo. Ninguém tinha privilégio, por isso tem muita gente hoje que reclama. Mas eu não vejo o Dunga como general que trancou a seleção brasileira, não. Ele fez um método um pouco mais conservador, mas a gente tinha contato com jornalistas e o público também tinha. Não ganhamos. Então, acho que essas coisas, elas, claro, têm uma influência. Essa Copa é uma Copa que o Brasil vai ficar com muita privacidade, porque o hotel fica na beira de uma estrada, não dá para parar o carro lá, não é para chegar todo mundo, vai ser difícil realmente chegar perto da seleção brasileira lá, e a gente vai ter nossas janelas ali de trabalho como imprensa. Isso é determinante? Não. Eu acho que isso ajuda, mas o que nós precisamos ter é um time bem montado, com jogadores comprometidos e que estão afim de jogar com a camisa da seleção brasileira. O resto é conversa mole, tá bom? Amanhã eu volto. Um beijo.
11: Combinado, Marcelo Duó. Todos os dias aqui no Tem Método, daqui a pouquinho Aline Fanelli falando diretamente dos States na cola da seleção brasileira.
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14: A Espanha conquistou uma Copa do Mundo pela primeira vez em 2010 na África do Sul. Foi a primeira vez também que um país africano recebeu o Mundial. A Fúria chegava como uma das principais favoritas, já tinha conquistado a Euro em 2008. A estreia, porém, foi com derrota, 1-0 para a Suíça. Mas em seguida veio a reação, com vitória sobre Honduras e Chile ainda na fase de grupos. Depois, nas oitavas, a Fúria ainda passou por Portugal, Paraguai e Alemanha. A vitória sobre a Holanda na final só veio na prorrogação, 1-0, com gol de Andrés Iniesta.

0: Agora são 2h55, a gente tem informação chegando com a reportagem do Grupo Bandeirantes. Carol Correia tem informações aqui da nossa região. Fala, Carol.
1: A Sabesp anunciou um reforço nos protocolos de segurança das obras realizadas pela companhia e entre essas medidas estão o aumento da fiscalização em campo, a ampliação do monitoramento por câmeras e exigências para novas intervenções próximas à rede de gás e também de óleo, como explica o presidente da Sabesp, Carlos Piani. Vamos ouvi-lo.
2: Estamos anunciando 3 medidas. O aumento, a alteração e o aperfeiçoamento do nosso protocolo de segurança, seguindo a última deliberação da Arcesp e indo além. Segundo, aumentando a exigência de qualificação e treinamento dos profissionais nas nossas obras. E terceiro, aumentando e muito com profissionais e tecnologia o nosso contingente de fiscalização. Em relação à tecnologia da obra que você perguntou, nós iremos até o final do ano ter câmeras e sensores em todas as nossas obras, de forma que a gente possa monitorá-las remotamente e, através da utilização de inteligência artificial, verificar se esses vídeos, se as obras estão executando os procedimentos a contento. E se não estiverem, alarmes serão acionados e a gente vai poder interagir com a obra para ajustar a execução daquele procedimento.
1: A empresa também informou que pretende monitorar em tempo real cerca de 1.200 frentes de obras em andamento e ampliar os programas de treinamento para equipes próprias e também terceirizadas, isso trazendo mais segurança. E segundo a Sabesp, a ideia de fato é reduzir os riscos, tanto para quem trabalha no canteiro de obras, para quem também passa, mora ali na região. A gente segue acompanhando os desdobramentos. Volto ao estúdio.
0: Obrigada. As informações com a Carol Correia. Agora são 2h57.
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2: Agora 2 horas e 58 minutos, a Larissa Biscaia está de volta com informações a respeito daquele homem que estava desaparecido há 8 dias na região do litoral norte, Ilhabela. Ontem a gente falava sobre um corpo que foi encontrado na região e agora a confirmação de que se tratava desse homem desaparecido. Fala, Larissa.
3: O IML confirma que Jorge Pereira Bernardino, que estava desaparecido há 8 dias depois de cair de um jet ski, morreu afogado. O corpo dele foi encontrado ontem na região de Ilhabela, no litoral norte de São Paulo. A família o reconheceu pelas roupas que estava usando durante o passeio e depois a identidade foi confirmada por exames. Jorge estava desaparecido desde o dia 24 de maio, quando saiu para um passeio de moto aquática junto com uma amiga. O jet ski foi encontrado a cerca de 22 quilômetros do local onde eles foram vistos pela última vez. Bruna Damares da Silva foi encontrada ainda com vida depois de 2 dias à deriva no mar.
2: E seguimos aqui acompanhando também outros assuntos e o tempo na nossa cidade. Outros ouvintes mandaram mensagem para cá também. Olha, tô achando que tem mais sol do que nuvem, viu? Mas tem vento gelado, diz aqui a nossa ouvinte Sônia, que sempre participa. É, tem nuvem, tem sol, tem frio, tem vento, tem um pouco de tudo. Aqui na Terra de Oz, segundo o nosso ouvinte Marcelo de Osasco, fala sol entre nuvens. Aqui calor, calor, diz aqui a nossa ouvinte Dulce, obrigada. Só não entendi onde exatamente. A nossa ouvinte Dulce que mora na Holanda, é verdade. Ela vira e mexe, participa com a gente. Aqui ontem ela até falava que só de me ver, eu tava com uma blusa de lã, assim. Ela falou, nossa, e aqui um calor danado. É, o jogo inverte, né? Vira e mexe todo ano. Toda estação, principalmente, inverno e verão. E tá aí, a gente segue aqui no friozinho e os nossos ouvintes que acompanham na Europa, no calor.
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0: horas, 3 minutos. Estamos de volta com o Tem Método aqui na Band News FM, ouvindo um babar a uma, é isso? Ô, Michele Trombelli, ontem quando você falou, você soltou aqui nesse horário uma partida de futebol, aí você perguntou... Ah, eu acho que essa é a música, né, que os ouvintes falaram?
1: É, foi uma das mais citadas aí quando a gente fala em músicas que relacionam futebol.
0: Aham. E aí eu falei assim... Não concordo, porém não quero discutir. Essa eu botaria na frente. Mas aí é por uma questão também de vivência, né? De escolhas, né? Daquilo que eu escuto, das minhas influências.
1: Sim. É,
0: teve alguma escolha ou essa tá na sua listinha?
1: Não, tá. Foi a sugestão do nosso ouvinte Marcos Alexandre, que mandou aqui então, Jorge Benjor, Um Babar a Uma, Ponta de Lança Africano. Que é de 1976, no álbum África Brasil, do Jorge Benjor.
0: Eu sempre ouvi essa música, sabe aquelas músicas que a gente canta errado a vida inteira?
1: Uhum.
0: E aí eu sempre achei que ele cantava Joga Bola como um condor. Embora não fizesse nenhum sentido, na minha cabeça fazia. Enfim, tá aí. Mais uma música futebolística pra gente... Abrir a segunda hora do Tem Método.
1: E assim vamos seguiremos, nessa? Viu? Porque a gente tem várias outras aqui citadas pelos nossos ouvintes. Nos próximos dias a gente vai trazendo. E assim a gente vai nesse clima de Copa do Mundo. E olha, mais um dia do julgamento do caso da morte do menino Henry Borel. Já tá no nono dia do Tribunal do Júri lá no Rio de Janeiro. Guilherme Faria está de volta com a gente e tem mais informações. Ele que está acompanhando de perto aí esse julgamento com os detalhes. Nono dia e já tem alguma previsão aí de entrar nessa reta final? Gui, boa tarde.
2: Oi, Michele, boa tarde para você também, ao Ivan e a todo mundo que nos acompanha. Reta final aqui no Tribunal de Justiça do Rio de Janeiro. Expectativa, Michele, é que entre amanhã e quinta-feira, quem sabe, a gente já tenha um veredito a respeito desse caso. Hoje começou uma nova fase de interrogatórios dos réus. Primeiro com Monique, que está sendo ouvida desde as 10h30 da manhã, aproximadamente, aqui no Tribunal de Justiça do Rio de Janeiro. E um detalhe importante dessa fala de Monique é que pela primeira vez, ela afirmou acreditar que Jairinho tenha matado Henry Borel. Nas outras ocasiões em que foi perguntada a respeito, ela não tinha dito isso, como disse hoje. A juíza questionou e ela disse acreditar que Jairinho pode sim ter matado Henry Borel. Como eu disse, ela começou a ser ouvida às 10h30, até aproximadamente 1h30 da tarde, ela ainda era interrogada pela juíza Elizabeth Machado Louro, que preside a sessão aqui no Tribunal do Júri. Agora, ela responde às perguntas feitas pela própria defesa. A gente já tem a informação de que ela não vai responder aos questionamentos das outras partes, nem da defesa de Jairinho, nem dos advogados de acusação ou do Ministério Público. Outros pontos desse depoimento também dado por Monique Medeiros aqui no Tribunal de Justiça do Rio de hoje, ela chamou, na verdade, a babá da criança de uma grande mentirosa. Disse que ela nunca ordenou que a babá Ferreira, que também prestou depoimento por aqui no último final de semana, apagasse mensagens em que ela alertava sobre supostas agressões sofridas por Henry no dia 12 de fevereiro de 2021, praticamente um mês antes da morte do menino. Nessa ocasião, do dia 12 de fevereiro, as investigações apontam que Jairinho e Henry ficaram dentro de um quarto por cerca de 5 minutos e depois Henry saiu desse quarto mancando e também reclamando de dores na cabeça. Babá alegava que Monique teria determinado que ela apagasse as mensagens. Monique nega. Ela está bastante emocionada, chora em diferentes momentos, principalmente ao recordar sobre o filho. Esse interrogatório continua por aqui. Depois que Monique terminar o depoimento dela, quem vai ser interrogado é Jairinho. Depois disso, Michele, Ivan, a gente parte para a última etapa antes da sentença, antes da reunião dos jurados, que é justamente a fase de debates entre os advogados de defesa e acusação. Expectativa que essa parte aconteça amanhã, para que depois os jurados possam se reunir e chegar a uma sentença, tanto com relação ao Monique, como também com relação ao Jairinho. E a gente, claro, vai seguir acompanhando tudo de perto por aqui, pessoal.
1: Ó, informação importante, então, trazida pelo Guilherme, dessa mudança de tom, né, Guilherme, da Monique Medeiros, de assumir, e até talvez isso seja prejudicial para ela, porque ela só está falando isso agora, né, nesse momento aí, já no Tribunal do Júri, falando que sim, acha que foi o Jairo, né? Foi a frase que ela usou. Mas ela também fala alguma coisa que ela teria sido dopada na noite do crime, não é isso?
2: Sim, exatamente. Ela disse que acha também que teria sido dopada na noite do crime. Ela foi acordada pelo Jairo, inclusive. E aí, quando foi acordada, o Jairo disse que o menino teria caído da cama, enfim. Mas ela diz achar que teria sido sim dopado. Uma prática que, segundo ela, já tinha acontecido outras vezes nesse relacionamento. Quando foi perguntada sobre o fato de Jairinho ter matado ou não a criança, a Monique disse que não presenciou, então que não podia afirmar, mas que sim, hoje ela achava que ela acha, né, que ele é o responsável por esse crime, pessoal.
1: Obrigada, Guilherme Faria, então acompanhando essa reta final do julgamento do caso do menino Henry Borel. Obrigada, Gui.
0: O presidente Lula disse que a decisão da China de decretar o Brasil como país livre, de reconhecer, melhor dizendo, né, o Brasil como país livre da febre aftosa, foi um contraponto à medida dos Estados Unidos de propor as tarifas comerciais de 25% sobre várias exportações brasileiras. A declaração foi dada durante um discurso em catalão, em Goiás, a Atenas brasileira. Conhece essa, Michele Trombelli? Já tinha ouvido falar, não?
1: Não.
0: A Atenas de Goiás, catalão, é conhecida pela produção cultural, intelectual, enfim. Oh. Divaguei. Ele esteve lá justamente para inaugurar, né, um Instituto Federal de Educação. Segundo Lula, se os americanos não quiserem negociar com o país, outras nações o farão.
3: O que que aconteceu hoje para se contrapor à medida do Trump? A China aceitou que o Brasil está nacionalmente livre da febre aftosa, que a nossa carne está livre para o mercado chinês. Então veja, eu tenho muita sorte. Tenho muita sorte. Eu não vou ficar chorando. Se você não quer comprar de mim, pode ficar com as coisas. Eu vou vender para outro. Se outro não quiser comprar, eu vou vender para outro. A minha disputa é a disputa de narrativa e a disputa de verdade. Eu não permitirei, enquanto eu for vivo, que a mentira predomine sobre a verdade.
1: Aí, as declarações, então, do presidente Lula, unindo, né, esses dois assuntos que são destaque hoje, sobretudo
3: no cenário econômico. O que que aconteceu hoje?
0: Já ouvimos o que aconteceu. Ele tem certa razão, assim, no discurso, né? Aquele primeiro tarifaço lá, houve uma queda nas exportações, claro, para o mercado norte-americano, mas o Brasil conseguiu, né, por meio da Apex, do próprio vice-presidente Geraldo Alckmin, conseguir outros compradores, né? A gente teve notícias ruins em relação àquele primeiro tarifaço, quando eles nem se falavam, né? Antes de ter rolado a química, Michele,
1: uhum.
0: O Brasil conseguiu meio que equacionar as coisas vendendo para outros, né? E tendo esse tipo de restrição que havia com outros países também sendo retiradas, né? Então, mas agora eu não sei, né? Porque é um outro momento, obviamente, econômico, político principalmente, né? A gente está num ano de eleição e em um outro momento de relacionamento, né? Do Lula e do Trump, em comparação àquela época lá, já que agora já rolou a química, eles já se encontraram, né? E tal, mas, enfim, engraçado que nos discursos é exatamente isso, né? Eles se encontram. Parece tudo bem, tudo tranquilo, tudo legal, the dynamic president, né?
1: Uhum.
0: São elogios, mas aí depois os Estados Unidos mostram sempre com ações que não são amiguinhos do Brasil, e o Lula sempre nesses eventos, nos discursos, mostra também que não de amiguinho não tem nada, né? Então, é isso, segue repercutindo aí. E como é que a gente falou aqui no começo do jornal com o Marangoni, né? O pessoal nos bastidores correndo para todos os lados para tentar responder, enfim, analisar os impactos dessa medida dos Estados Unidos.
1: E nesse documento que foi divulgado ontem, os Estados Unidos, inclusive, questionam, não citam diretamente, quer dizer, acho, né, provavelmente tem alguma coisa de China lá, mas citam diretamente.

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1: Colocou cachecol, colocou, Ivan Brandão.
2: Esse cachecol vai para sua terceira Copa do Mundo, tá?
1: Ih.
2: E agora, sempre que a gente for falar de Copa, eu vou colocar.
1: Eu também tô.
2: Não é pé frio, não.
1: Eu também tô a caráter aqui, tô de verde também, viu? Que fique bem registrado aí, não é verde e amarelo, mas é verde. Aqui é Brasil, Aline Fanelli. E aí, nos Estados Unidos, é Brasil também? Boa tarde para você.
3: Oi, Mi, ótima tarde para você, pro Ivan, para quem tá nos acompanhando. Aqui já é Brasil, né? Porque a seleção brasileira já tá por aqui, daqui a pouquinho vai fazer a primeira atividade em preparação para essa Copa do Mundo de 2026. Para quem me viu de manhã toda encapotada, com cachecol, com blusa, com 8 graus, e vê agora, eu falo, o que que tá acontecendo? 25 graus agora por aqui, a gente tem uma amplitude térmica muito grande, mas tá tudo certo, tá gostosinho agora o clima por aqui. Daqui a pouquinho a gente vai pro CT do New York Red Bulls para acompanhar a entrada da seleção brasileira, porque hoje a gente não vai poder estar presente por lá. Afinal de contas, a atividade do Carlo Ancelotti, pela primeira vez com todos os convocados, vai ser fechada. Ontem à noite, o zagueiro Marquinhos, campeão da Liga dos Campeões, bicampeão, chegou por aqui, junto com o Gabriel Magalhães e o Gabriel Martinelli, que foram vice-campeões na final do último sábado. Então o Ancelotti vai poder trabalhar com todo mundo hoje. A FIFA enviou pra gente algumas curiosidades sobre essa Copa do Mundo. 1.248 jogadores inscritos nas 48 seleções, 357 deles já participaram de pelo menos uma Copa do Mundo e 891 atletas vão estrear nesta competição. São 22 jogadores com menos de 20 anos e 7 deles com 40 ou mais. Essa Copa do Mundo está muito diversa, com seleções estreantes e mais participantes também em comparação com o Mundial do Catar. Mi?
2: Achei dois apontamentos. Primeiro de tudo, o Aline Fanelli, queria elogiar aqui o nosso estilista dessa Copa, o uniforme aí do time da Band News, que foi aos Estados Unidos. Está muito bonito, colorido, aqui é Brasil. E, segundo lugar, perguntar a mesma coisa que eu perguntei pro Killing, né? Você aí não vê, né, um vendedor de banderola, né, um cara vendendo uma vuvuzela no sinal, entendeu? Aquelas camisas piratas penduradas ali naquele comércio mais movimentado de Nova Jersey. O pessoal tá respirando Copa do Mundo aí onde você tá, o Aline? Fala-se nisso, tá no jornal, tá na TV? É porque agora a gente tá nas finais da NBA, né? Enfim, então não sei se as coisas estão dividindo atenções ainda.
3: Exatamente, Ivan, ainda não. É tudo muito restrito às áreas que têm algum tipo de atividade. Então, por exemplo, a gente foi até o MetLife Stadium para a retirada da credencial. Lá tem várias placas de publicidade no entorno do estádio, em aeroportos. Mas nas cidades em si, não. Como você disse, a questão das finais da NBA. Ontem, por exemplo, eu estava vendo a TV por aqui, a entrevista era com um profissional do New York Knicks. Então, esse foco, nesse momento, está nas finais da NBA. E aí a gente percebe justamente a distância. Mas as pessoas vêm falar com a gente quando vêm nossos uniformes. Por exemplo, na porta do hotel hoje, tinha um rapaz que era da Turquia. E ele virou e falou, vocês estão do Brasil? E a gente disse que sim. Aí ele falou, Felipe Melo é meu ídolo. Ele é uma lenda para mim. É igual o Ronaldo Fenômeno para vocês. Porque o Felipe Melo fez uma grande história no Galatasaray, né? Então é bastante interessante o pessoal identificando a gente e conversando. A gente foi em uma loja comprar alguns itens para os nossos equipamentos e a vendedora também. Tô torcendo para a seleção brasileira. E tinha um outro vendedor que falava, não, eu sou argentino, a Argentina que vai ganhar. Então a gente percebe mais esse contato das pessoas com a gente do que efetivamente nos locais que a gente foi até agora. Foram poucos, tá? A gente está aqui há menos de 24 horas, mas por enquanto é isso.
2: Bastante para comer um dogão, Michele Trombelli, né? Fazer 12 entradas aqui na rádio, e aí depois sentiu o
1: bem calor tranquilinho, da cidade. Bem tranquilinho. Ó, só para registrar aqui, o nosso ouvinte, Wilton, falou que quer saber do Ivan, mas eu aproveito para estender.

0: perguntei pra Aline também, o que, que vocês acharam da seleção ter pego o mesmo avião do Mick Jagger? Vai dar bom ou vai dar ruim? Ou não queremos opinar sobre isso?
1: Eu não sabia dessa informação. Por que, que a gente teve que
2: ter acesso a esse tipo de informação? Eu tô mais preocupada com esse cachecol do Ivan, eu acho.
0: É, terceira Copa, as últimas...
1: Do que o Mick Jagger?
0: Sucesso. É que o Mick Jagger andou no mesmo avião.
1: Não, mas aí uma hora vai dar certo. O Neymar também não deu certo, gente, nas anteriores. Alguma hora
2: batizado,
1: tem que dar certo.
2: Tá tudo certo.
0: Tá bom.
1: Então, é mesmo, né? Lavaram o avião antes dele decolar.
2: É, tá limpo, tá limpo. Tirar
1: da Uru. Meu Deus, eu não sabia disso.
0: Ninguém agora é supersticioso aqui, então tá tudo certo, viu? Respondido aqui ao nosso ouvinte. Ninguém tá preocupado com o avião, Mick Jagger não... Desde que ele não vá assistir ao jogo do Brasil, tá tudo de boa. Valeu, Aline, bom trabalho por aí.
1: Nossa, fiquei
2: valeu, gente, agora. Daqui a pouco eu volto.
0: Valeu. Oi, Ivan. Quer dizer, você tá preocupado, então.
1: Nossa, uma tristeza, eu vou tirar meu cachecol. Quero mais, não. A gente ainda vai falar de futebol aqui no Tem Método, porque hoje começa a decisão da Champions League, a Copa do Nordeste. O Anderson Azevedo tem todas as informações. Fala aí, Anderson.
3: Fortaleza e Vitória começam a decidir hoje à noite o título da Copa do Nordeste na Arena Castelão. A partida acontece às 9 horas. O tricolor de aço tentando o seu quarto título da maior competição regional do país. Já o Vitória tenta o seu quinto título. O Leão vem de uma classificação heróica. Eliminou o Sport vencendo na Ilha do Retiro pelo placar de 2-0, revertendo a vantagem da equipe pernambucana, que venceu o Leão aqui no Castelão no primeiro jogo pelo placar de 2-1. Já o Vitória, esse chegou mais tranquilo à final. Venceu o ABC 2 vezes. Venceu tanto em Salvador como também em Natal. O placar agregado, para se ter uma ideia, 10-5 a favor da equipe baiana. Primeiro duelo que promete muito. Fortaleza tenta apostar no fator casa para conseguir um bom resultado no primeiro jogo da decisão. Já o Vitória, há um bom tempo, não perde como visitante. A presença do torcedor tricolor é que não anda lá estas coisas para a partida de logo mais. Pouco mais de 22 mil torcedores foram confirmados para o jogo às 9 da noite na Arena Castelão. E é claro que você não vai perder nada do duelo de leões do primeiro jogo da final da Copa do Nordeste aqui com a Band News FM Fortaleza.
0: Valeu, Anderson Azevedo. E rapidinho aqui, você viu que a gente já tá na semifinal de Roland Garros, né? Brasil já tá na semifinal. E eu não tô falando do João Fonseca. Eu não tô falando do João Fonseca, não. Tô falando da Luísa Stefani.
1: É as duplas, né?
0: É as duplas, dupla feminina, a nossa brasileira, a Luísa Stefani e a canadense. E a canadense Gabriela. Você não viu que o João Fonseca ganhou de WO? Pô, tá aí.
1: Então, eu pensei que alguma coisa, tipo assim, cadê? Saiu a notícia que alguém se machucou, né? O cara desistiu.
0: Não.
1: Mas Luísa Stefani.
0: A Luísa Stefani e a Gabriela Dobrovski, é isso. Elas passaram pra semifinal de duplas no Grand Slam. Superou hoje uma dupla da Alemanha e de uma russa, que acho que eu não vou me arriscar a falar, não. E avançaram a semifinal de forma inédita em Roland Garros. E daqui a pouquinho tem João Fonseca. Tava previsto a partir das 3h15, já tá tudo lá, né? Posicionado e tal, vai começar daqui a pouquinho contra, como chama mesmo o adversário, você que andou treinando?
1: No Jakub Mancik.
0: Mancik.
1: Cara, gostou, né? Meti essa bronca agora. Aliás, usando a tática da nossa tenista Sara Tavares, de falar com convicção pra passar a verdade. Duas coisas rapidinho, eu sei que a gente já tá aí com o relógio. A Luísa Stefani, ela protagonizou, na minha opinião, um dos maiores jogos de tênis que eu já vi na vida. A Sara há de concordar com isso, que foi a medalha de bronze que ela conquistou com a Laura Pigossi, né, nas Olimpíadas, que foi uma virada absolutamente histórica e merecido também, né? Às vezes a gente fica dando muita trela, né, obviamente, pro simples, né, masculino principalmente. Mas é um grande feito também que você trouxe pra gente aí, viu, Mi? Bem lembrado, bem colocado.
0: E aí...
1: no tênis...
0: Não, pode falar.
1: E no tênis eu vou só te falar que não fala assim, eu tava previsto pra 3h15. A gente fala não antes das 3h15.
0: Uhum.
1: Eles sempre metem essa.
0: É isso, ele tá entrando...
1: Antes não começa.
0: Ele tá entrando em quadra exatamente agora.

0: João Fonseca nas quartas de final de Roland Garros. A gente vai te contando. Você tá mudando o canal, tá bom. E daqui a pouquinho a gente vai falar com o Dr. Daniel Barros a respeito dessa nossa torcida, do nosso coração. Adianta ter pensamento positivo? Daqui a pouquinho ele vai contar.
1: Seu caminho.
0: 3:23. Conta pra gente como é que tá Rebouças, hein, Débora Mendonça?
2: Falo agora da Rebouças, congestionada no sentido marginal do Pinheiros, da Henrique Chamon em diante. Fila que vai até o Eusébio Matoso, à altura do shopping. Alternativa, Artur de Azevedo agora vai muito bem no sentido da Faria Lima. Ou a Cartier Arco Verde, mas essa com aquela lentidão habitual na passagem pelo Cemitério São Paulo. Para quem sobe a Rebouças rumo ao centro, lentidão da Faria Lima até Oscar Freire. Nesse caso, melhor cortar pela Gabriel Monteiro da Silva ou utilizar o corredor Cidade Jardim e Augusta. Livre até a Brasil, trânsito intenso na sequência até a Lorena. 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
2: No corredor norte-sul, trânsito lento na passagem pelo Ibirapuera nos dois sentidos. Em direção a Congonhas, um pouco pior, porque essa fila começa antes, já pouco depois do viaduto Santa Generosa, se estende ainda até a Avenida dos Bandeirantes, sendo que a passagem pelo parque é o trecho mais crítico. Vale agora dar a volta pela República do Líbano ou utilizar Vergueiro e Domingos de Moraes. No sentido Jabaquara, nenhuma dificuldade. 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
0: Agora 3:27. A Defesa Civil do Estado de São Paulo dá início ao plano de contenção de danos visando a chegada do Super El Niño. E o que você conta pra gente, Luana Pereira?
5: O governo de São Paulo antecipa as estratégias de combate aos incêndios florestais devido à previsão de um forte El Niño no estado. A Defesa Civil iniciou a fase vermelha da Operação São Paulo Sem Fogo para trabalhar as medidas de contenção antes da chegada do fenômeno climático. O Plano Paulista integra o uso do aplicativo Waze e de duas plataformas de monitoramento para identificar as chamas por meio de inteligência artificial. As equipes de resgate também contam com o apoio de drones e câmeras termais para proteger as áreas de conservação consideradas de alto risco. A Defesa Civil alerta que a população deve se informar sobre as ações e boletins do órgão divulgados nas redes sociais e canal do WhatsApp. Além disso, é possível acionar o monitoramento de lugares enviando o CEP dos endereços para o número 40199.
0: 3:28.
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0: 3h31, hora de conversar com o Dr. Daniel Barros, aqui no Tem Método. A gente estava falando agora há pouco do João Fonseca, falamos da seleção brasileira, né, Michele, que pegou o avião que o Mick Jagger pegou. E aí? O pensamento já... Eu fui embora. Para mim, acabou. Nem precisa ter a Copa.
1: Acabou o dia.
0: Vida de torcedor não é fácil. E aí, doutor, quero saber de você, como é que a gente se prepara para torcer pro Brasil, pro João Fonseca? A história do pensamento positivo. Isso é engraçado, porque eu conheço muito mais gente que faz a que a gente chama, né, de contra-zica, né? Ele vai com o pensamento negativo, porque aí se der bom, eu tô no lucro. Esse time aí não dá em nada, esse cara, isso aí, não, vai perder esse jogo aí, a gente já perdeu. Mas aí ele tem ali uma espécie de glória, né?
1: Se um tal de Andreasa, né? Um tal de Andreasa é assim, você joga. Andreasa, você conhece?
0: Eu pesquisa pessimismo no dicionário, tem uma foto dele lá. Aí, doutor, faz diferença pensar positivo? Não, óbvio que não tô perguntando isso pro resultado do jogo, mas pro resultado que o resultado do jogo vai provocar em nós, né? Muito boa tarde para você.
2: Boa tarde, Ivan. Boa tarde, Michele. Boa tarde aos ouvintes. Pois é, essa coisa do torcedor é engraçada, né? Porque a gente vai criando ali uma... superstições mesmo, né? A gente vai criando

0: rituais, e achando que aquilo tem algum poder de influenciar no jogo. Quantas pessoas você não conhece assim, né? Que tem que ver de tal maneira, tem que assistir de tal forma, tem que usar tal roupa, como se isso tivesse algum poder de influenciar o jogo. E sabe o que acontece, Ivan? A gente tem uma mania de lembrar, né, recordar aquilo que é muito intenso para nós, aquilo que é intenso emocionalmente. E a gente esquece primeiro as coisas indiferentes, depois a gente esquece as negativas, as coisas positivas. A gente, quando usa uma camisa e o time ganha, a gente fala assim: tá vendo? Fez diferença. Aí a gente usa a camisa e o time não ganha, a gente não lembra. E aí a gente começa a ficar só junto memórias de quando aquela nossa atitude, nosso, né, comportamento, quando aquele nosso ritual funcionou. E aí a gente começa a acreditar que o nosso comportamento influencia o jogo, né? E aí você vê esquisitas soluções. Claro, não tem nenhum poder de influenciar o jogo. O que acontece, como você falou, é que a nossa atitude, a nossa postura pode influenciar um pouco o impacto que aquilo vai ter na gente. A expectativa, dizem, é a mãe da frustração, né? Então, se a gente entra com uma postura mais realista, mais tranquila, mais comedida, desejando, né, com um otimismo, mas um otimismo realista, do tipo, vamos torcer, mas pode se não der certo, a gente tende a se frustrar menos e acabar tendo um impacto menos negativo no nosso na nossa vida emocional, do que se a gente entra com aquela certeza. Aliás, com os times, com os jogadores, com o João Fonseca também é assim. O sujeito não pode entrar muito certo, o sujeito não pode entrar muito convicto, porque isso pode atrapalhá-lo, inclusive, né? É o famoso entrar de salto alto, que você já viu acontecer muitas vezes.
1: Nossa, eu tenho tanta coisa para falar, meu Deus. O João Fonseca, inclusive, no último jogo, ele deu uma entrevista quando ele ganhou do Djoko, e aí o repórter pergunta para ele, né, o que que ele tava pensando ali no final do jogo. Ele falou assim: cara, eu não pensava em nada, eu só executava. Porque de repente, se ele começa a pensar muito, as coisas saem do lugar, né? E eu fiquei pensando, cara, imagina o nível de preparo mental para ele estar num jogo daquele e conseguir não pensar em nada, mas e executar tudo ali meio que automaticamente, mecanicamente, né? E só um comentário sobre o que o doutor falou, Michele. Eu não uso camisa do Flamengo para assistir jogo do meu time desde 2011, por causa disso aí que ele falou. Eu tava assistindo, eu juro por Deus, a gente tava tomando 2x0 do Fluminense e eu tava com a camisa do Flamengo, eu tirei a camisa. Bravo, né? Ah, esse jogo. E a gente virou. E desde então eu nunca mais coloquei uma camisa do Flamengo para assistir um jogo do
2: Caramba.
1: Flamengo. Isso é bizarro, né? Como a gente transfere essas coisas para coisas que a gente faz, onde eu estava. O pessoal aqui, doutor, os ouvintes já mandaram eu tirar o cachecol, porque o cachecol já viu três Copas do Mundo e perdeu todas.
2: Pois
1: Não
2: é.
1: querem mais que eu traga o cachecol no programa. Então
2: Vamos
1: é
2: renovar
1: isso,
2: esses
1: né? Fazer o quê?
2: amuletos, Ivan. Vamos renovar para a gente trazer. Bom, agora, não sei se pensamento positivo vai ajudar no Hexa, mas ajudou na conexão do Dr. Daniel Barros. Ele estava falando, estava rateando a conexão. Eu fiz assim: não, vai dar certo, vai dar certo, vai dar certo. E deu, e melhorou, e a gente conseguiu ouvir até o final, viu, Dr. Daniel?
0: É isso.
1: Maravilhoso. O
0: Valeu,
1: doutor
0: gente. Bom
1: que.
0: feriado para vocês.
2: Deixa eu
1: só.
2: Valeu.
1: Rapidinho, o doutor, ele falou dessa história de você lembrar das experiências negativas, né, doutor? Isso acontece muito. Tipo, quando você tá jogando, o doutor gosta, né, de um jogo de tabuleiro, quando você perde, você lembra daquilo e fica remoendo aquilo, do azar que você teve, mas você não consegue lembrar de todas as vezes que você ganhou, de todas as vezes que você comprou a carta que você precisava. Mas quando o seu oponente compra, né, o seu inimigo compra, você lembra, né? A gente tá muito setado a ter as péssimas lembranças, né, em vez das boas,
2: Mas
1: né?
2: é
1: Então,
2: tudo na
1: é
2: vida, né,
1: engraçado.
2: doutor? A gente fala que as bolachas que a gente toma aqui dos ouvintes, por exemplo, a gente guarda. E os biscoitos, né? A galera elogiando aí passa mais batido.
0: Quem bate esquece, né? Quem apanha não esquece.
2: É isso aí. Só para registrar, o João Fonseca já fez aqui o primeiro game, 1-0, e agora empatado o segundo game. Vamos que vamos, vai Brasil! Obrigada,
1: Vamos.
0: doutor.
1: Valeu,
0: Jesus.
2: É.

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1: Agora há pouco a Débora falava da rodovia dos imigrantes. O que mais você conta, hein, Débora?
2: A rodovia dos imigrantes tem congestionamento no seu início, no sentido litoral, para acesso ao centro de convenções, porque tem evento com grande movimentação até amanhã, ali no quilômetro 11. Fica no sentido São Paulo, mas o congestionamento vai no sentido litoral, da Avenida dos Bandeirantes ao viaduto Matheus Torlone, para cruzar a pista. Caminho alternativo agora também congestionado. Avenida Doutor Hugo Beolk, a partir da Avenida dos Bandeirantes, até Engenheiro Armando de Arruda Pereira, somando 1,5 km de lentidão. Essa fila vai até 200 metros depois da saída para Engenheiro Jorge Corbusier. O caminho é percorrido em 15 minutos. 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
3: A Dutra segue muito ruim na chegada à marginal do Tietê, reflexo da ocorrência na Tietê sentido Castelo Branco, pouquinho antes da ponte da Vila Maria. Deixa na Dutra 3 quilômetros de congestionamento que afetam principalmente a pista expressa. A local bem melhor no trecho, inclusive já dando um acesso melhor à ponte do Tatuapé. Aquela pista que é a local da local, que ela fica mais congestionada também, que é a saída do bairro para acesso à ponte. Cortar caminho pela Vila Maria para acessar direto a Tietê é um negócio bom agora. Mas para quem está na Tietê, no sentido Castelo Branco, aí vale evitar a pista expressa. 2,5 km percorridos em 10 minutos até a ponte da Vila Maria. Para acessar a ponte do Tatuapé ou mesmo para seguir em frente, pista local agora valendo. 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
4: E olha só, a USP é considerada a melhor universidade da América Latina, segundo dados divulgados pelo Centro para Rankings Universitários Mundiais. A Universidade de São Paulo ocupa a posição de número 119 nessa lista e faz parte de um grupo que representa 0,6% das melhores faculdades do mundo. Só que se a gente olhar na comparação com o ano passado, a instituição perdeu uma posição. Isso se deve à queda nos indicadores de educação, também do corpo docente e pesquisa. A USP tem cerca de 97 mil alunos, vive já uma greve estudantil há quase 2 meses. Os universitários reivindicam melhorias nos bandejões, a ampliação das políticas de permanência estudantil na instituição, entre outros pontos. Então essa greve bem longa aí já há quase 2 meses dos estudantes da USP, com adesão parcial aí de funcionários, de professores também ao longo desse percurso. 3h42.
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Cavage, eu acho uma verdura gostosa e agora no frio, com o queijinho, dá um gorogodó. O seguinte, você vai comprar a vagem que você mais gostar. Pode ser a tradicional, a holandesa, aquela vagem de metro. E vai, lá vai cortar em pedaços de uns 3 dedos, 4 dedos, assim, pedacinhos maiores. Numa panela, vai colocar um fiozinho de nada de óleo e vai refogar um pedacinho de cebola. É um pedacinho mesmo, só fica muito forte. Tipo uma colher de sopa, 2 de cebola bem picadinha. Aí você coloca a vagem, deixa ela dar uma fritada, tempera com sal, bastante pimenta do reino. Quando ela já tiver toda brilhantinha, douradinha ali na panela, você abaixa o fogo, coloca um pouquinho de água, um fundinho de água pra ela dar uma cozinhada, cobre com queijo parmesão ralado na hora e tampa. Tampa, desliga o fogo, que só nesse bafo da água que você colocou, da vagem, o queijo derrete, fica uma delícia pra você servir. É um ótimo acompanhamento agora pros dias mais frios. E se você quiser, você pode falar comigo pelo e-mail hojepode@bandnewsfm.com.br ou pelas redes sociais no @carolecrema. Pode pedir receita, dica, fala comigo, eu vou adorar.

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0: Eduardo Barão, todas as terças e quintas-feiras com a gente aqui no Tem Método. Hoje o Barão precisou deixar a participação dele gravada, mas é claro que o assunto não poderia ser outro, senão o novo tarifaço anunciado pelos Estados Unidos. Fala, Barão.
1: Olá, boa tarde para você, para todo mundo também no Brasil. A escalada da disputa comercial entre Brasil e Estados Unidos ganhou um novo capítulo. O governo de Donald Trump anunciou uma tarifa adicional de 25% sobre uma ampla lista de produtos brasileiros após concluir uma investigação sobre práticas comerciais. A medida ainda não entra em vigor imediatamente, passará por consultas públicas antes da decisão final no dia 15 de julho. Alguns dos principais produtos de exportação do Brasil, porém, ficaram de fora da lista, entre eles carne bovina, café, frutas tropicais, petróleo e componentes da indústria aeronáutica. No centro da disputa está o sistema criado pelo Banco Central do Brasil, que se tornou popular entre milhões de brasileiros, o PIX. O mecanismo de pagamentos instantâneos foi citado na investigação americana 20 vezes como um dos fatores que, na visão de Washington, poderia favorecer empresas brasileiras em detrimento de concorrentes estrangeiros como operadores de cartão de crédito.
0: Aí, Eduardo Barão falando diretamente de Nova York, ele sempre participa com a gente aqui. E vale só ressaltar rapidinho que a gente já teve essa reunião, a gente inclusive informou aqui no Tem Método, Ivan, do governo brasileiro, com declarações já do vice-presidente Geraldo Alckmin. O próprio presidente Lula falou em Goiás a respeito desse assunto, também o ministro da Fazenda, Dario Duringa. E o Alckmin falando justamente que toda vez que vem ali que o diálogo está avançando, sabotadores agem e todos, né, colocaram ali na conta da família Bolsonaro, sobretudo dos irmãos Eduardo e Flávio Bolsonaro, essa questão novamente do tarifaço, que volta a ser assunto e volta a ser ponto aí para negociação das equipes brasileiras. Agora com principalmente o vice-presidente. Da outra vez ele também, né, já liderou aí essas tratativas. E agora, mais uma vez, presidente Lula colocando à frente o vice-presidente Geraldo Alckmin, que também é ministro da Indústria, para lidar com essa situação.
2: E rapidinho, rapidinho, retomando o que abriu o nosso jornal aqui, logo no nosso primeiro giro, falando da pane que houve, mais uma, né, Michele, nos aeroportos aí em São Paulo. O comandante Hilton Raiol avalia que não há qualquer relação entre a falha de hoje e a decisão da ANAC de cortar 40% da fiscalização do setor aéreo após um bloqueio no orçamento, que foi assunto hoje também no jornal Band News. É um contingenciamento de 24 milhões de reais por decisão da União e que provocou esse corte, né, de 40% da fiscalização dentro da Agência Nacional de Aviação Civil. Especialista em segurança de voo e direito aeronáutico diz que em nenhum momento a ANAC deixou de fazer o trabalho dela.
3: Neste momento, nenhuma correlação com essa redução de 40% que ocorreu ontem, anunciado pela ANAC, com esse caso de hoje. A ANAC, ela tem a sua competência desde a criação dela e ela traz nesse escopo da lei a sua fiscalização. Não é que ela, neste ponto, deixou de fiscalizar. Isso foi uma ocorrência que não tem, volto a dizer, nenhuma correlação com relação essa questão dos 40% de redução da ANAC. A ANAC é uma questão administrativa que precisa ser alinhada com esse problema que ocorreu ontem, né, para que a segurança de voo, a fiscalização, ela não fique numa condição vulnerável.
2: Ou seja, Michele, uma coisa é uma coisa, outra coisa é outra coisa, mas as duas coisas são bem ruins e preocupantes, né?
0: E só para confirmar o que a gente teve, inclusive, da própria ANAC, a confirmação de que foi uma falha num satélite, no sistema de comunicação, e por isso houve essa paralisação, né? A FAB também chegou a falar inicialmente ali dessa questão de motivos externos, um problema técnico operacional externo. Na verdade, era esse satélite que foi constatado lá, essa comunicação. O fato é que é em pouco tempo, né? Em pouco tempo, em questão de semanas, aí a gente tem uma segunda falha que atinge e que gera um efeito cascata. A situação foi normalizada, mas ainda há a possibilidade de pessoas agora no período da tarde enfrentarem dificuldades com atrasos, cancelamentos, porque é uma rede toda interligada, não só aqui do estado de São Paulo, como também para outros aeroportos do país. E o João, hein? E o João?
2: Só para finalizar, eu continuo não entendendo essa aversão à transparência que às vezes algumas instituições têm, entendeu? Porque se você não sabe o que aconteceu, diga que ainda está tentando, né, descobrir. Uhum. Agora, se você sabe o que aconteceu, diga o que aconteceu, né? É um problema operacional externo. O Nelson, que é o nosso técnico, está aqui no estúdio, isso é o que ele mais fala. Por que não está funcionando isso aqui? Ele é um problema operacional externo. Pode ser qualquer coisa, pode ser um pombo batendo no vidro, pode ser, sabe? E aí depois a ANAC vem com mais transparência e consegue explicar, mais ou menos também, mas explicar o que aconteceu. Mentic e Fonseca, vambora. João Fonseca sacando 2-2 no primeiro set. Eu não posso narrar esse lindo ponto que o João Fonseca acabou de fazer, mas tá 2-2 em games no primeiro set. Força pro João e um abraço pro Nelson, que tá aqui no estúdio acompanhando o nosso jornal, viu,
0: Michele? Abraço, Nelson. Ajuda a gente aí, Nelson.

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4: Os clubes brasileiros com mais jogadores convocados para a Copa do Mundo foram: Flamengo com 9 jogadores, Alexandro, Danilo, Léo Pereira e Lucas Paquetá, Brasil; Varela, De La Cruz e Arrascaeta, Uruguai; Plata, Equador e Carrascal, Colômbia; Palmeiras, 7 jogadores, Gustavo Gomes, Maurício e Sosa, Paraguai; Piquerez e Martínez, Uruguai; Arias, Colômbia e Flaco Lopes, Argentina; Atlético Mineiro, 4 jogadores, Júnior Alonso, Paraguai; Preciado, Alan Franco e Minda, Equador; Grêmio, 2 jogadores, Everton, Brasil, e Balbuena, Paraguai; Internacional, 2 jogadores, Rochê, Uruguai, e Félix Torres, Equador; Botafogo, Danilo Santos, Brasil; Santos, Neymar, Brasil; São Paulo, Bobadilha, Paraguai; Bragantino, Isidro Pita, Paraguai; Fluminense, Canobi, Uruguai; Vasco, Andrés Gomes, Colômbia; Atlético Paranense, Portilla, Colômbia; Corinthians, Memphis Depay, Holanda. A Copa do Mundo de 2026 terá 32 jogadores que atuam no futebol brasileiro e é o maior número em toda a história da Copa. Dito tudo isso, eu diria: eu quero é mais.
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9: Ainda há tempo para mais uma participação dela com a gente aqui no Tem Método. E a Marginal do Tietê, Débora Mendonça.
10: Michele, vai melhorando agora a Marginal do Tietê no sentido Castelo Branco em relação àquela ocorrência que havia antes da ponte da Vila Maria. Sobrou um trânsito intenso entre as pontes Aricanduva e Tatuapé, a tendência ainda é de melhora. A Dutra ainda não, viu? Muito ruim. 3 quilômetros bem congestionados até a chegada a Tietê, sendo que a pista local é vantagem em relação à pista expressa. Já Tietê, no sentido Ayrton Senna, tem uma ocorrência policial há pelo menos 2 horas. Pertinho da Ponte das Bandeiras, na pista local. Isso deixa um congestionamento desde a Ponte Freguesia do Ó. Para não ficar meia hora por ali em qualquer uma das pistas da Tietê, melhor a Marquês de São Vicente. Tem tráfego intenso na aproximação à Avenida Antártica, mas é o melhor caminho. 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
9: Agora 3 horas e 58 minutos.

0: apagar a vela?
1: Não, a vela já se apaga, mas amanhã ela se acende de novo, né? Estaremos aqui de volta no Tem Método. Bela escolha, Michele Trombelli. A gente nunca faz uma péssima escolha também, né? Vai virar uma bengala isso, né?
0: Não, você já falou que eu já fiz uma péssima escolha. Você já falou, sim, que eu já fiz uma péssima escolha. Não com essas palavras, mas com seu olhar, Ivan Brandão, que não mente.
1: E aí, Ivan, gostou da música? Ah, podia ter sido outra, né? Mas vambora. É isso aí. Um beijo pra todo mundo. E o João tá perdendo, hein? Tá tomando 4-2. Tô triste agora. Vou pra casa, vou correr pra assistir esse jogo aí. Um beijo, Mia. Amanhã tamo de volta.
0: Beijo. Quarta-feira haremos por aqui, porque afinal tem feriado nessa

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1: No horário de Brasília, 4 horas.
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0: Olá, boa tarde para você. Pode chegar, aqui você já está entre nós. Seguimos juntos pelas próximas duas horas com muita informação para vocês. Na primeira hora, falando com o Brasil inteirinho, as notícias aqui do nosso país, os destaques internacionais. E na segunda hora, conectados com o público aqui de São Paulo. Mas se você está não só ouvindo, mas assistindo ao Entre Nós, a gente vai então até às 18h em ponto, pela LG Channels, pela nossa live no YouTube. Vamos juntos, Renan Suquevicius. Boa tarde.
1: Vamos nessa. Boa tarde para você, Adriana, para quem nos acompanha por aqui. Seguimos nesse Entre Nós, nesse dia 12 de junho de 2026.
0: Já vamos deixar o nosso convite de todas as tardes, 11-999-592.
1: Sim.
0: É isso, participe com a gente, mande para cá sua informação, sua opinião. A gente sempre fica de olho no WhatsApp para conseguir colocar sua participação no ar. Hoje, claro, o principal assunto aqui do Entre Nós, a gente vai se debruçar sobre os reflexos e as próximas medidas do governo em relação ao anúncio feito até agora por um departamento que investigava possíveis situações de deslealdade do Brasil aos Estados Unidos, que acabou decidindo que sim, há situações que eles consideraram desleais. É a chamada Investigação 301 dos Estados Unidos, no setor de comércio dos Estados Unidos, e que acabou levando, e pode se concretizar, um novo tarifaço contra o Brasil de 25%, que vai castigar, se for efetivado por Donald Trump, sobretudo a indústria brasileira, a indústria de transformação, a exportação de equipamentos industriais, de máquinas, de peças. Então a gente vai trazer daqui a pouco a repercussão econômica, política, desse fato que é o principal do dia de hoje. E vamos girar outros destaques desse momento. Música.

0: Polícia Federal cumprem hoje 19 mandados de busca e apreensão nos estados de Santa Catarina e São Paulo. O objetivo é desmantelar um esquema envolvendo um servidor do fisco que pode ter causado um prejuízo de mais de 10 milhões de reais.
1: O tenista João Fonseca joga neste momento em busca de uma vaga nas semifinais de Roland Garros. O brasileiro enfrenta o tcheco Jakub Mentić. O jogo está no primeiro set com um placar de 4-2 para o tcheco. Portanto, nesse primeiro set, João Fonseca perdendo, mas está no começo de jogo ainda. Vamos lembrar que contra o sérvio Novak Djokovic, ele venceu depois de perder os dois primeiros sets. Seguimos na torcida por João Fonseca e vamos falar também da seleção brasileira, que já está completa nos Estados Unidos agora, treinando aí para o próximo e último amistoso, para então estrear na Copa do Mundo ao vivo de lá. Aline Fanelli, Felipe Killing vão estar com a gente trazendo todas as informações sobre a seleção brasileira.
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4: Aos 22 anos, o meia Cherki já conquistou espaço na seleção da França e deve ser o armador de um ataque repleto de estrelas. Defendendo o Lyon, ele fez parte da seleção francesa nos Jogos Olímpicos de Paris, embora não fosse titular, e conquistou a medalha de prata. Um ano depois, o Manchester City o contratou para a Copa do Mundo de Clubes e durante a atual temporada, enquanto é cada vez mais utilizado pelo técnico Pep Guardiola, ele somou os primeiros 5 jogos pela seleção francesa em Liga das Nações, eliminatórias da Copa e no amistoso contra a Colômbia.
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1: 4 horas e 5 minutos, sem demora, a gente começa a falar agora dos reflexos de um anúncio feito hoje nos Estados Unidos que propõe uma tarifa de 25% sobre as mercadorias brasileiras, que vai impactar, sobretudo, a indústria, equipamentos, máquinas, transformadores, a indústria de transformação que manda todos esses produtos para os Estados Unidos. Essa decisão foi anunciada, como eu disse, com base numa investigação que se chama Seção 301. É uma lei americana de 1974 que autoriza o país a investigar práticas consideradas prejudiciais ao comércio americano, práticas que eles consideram desleais, que impactam a economia americana negativamente. E, uma vez concluída essa investigação, foi anunciado então hoje que a medida sugerida, a sanção sugerida contra o Brasil, é justamente impor um novo tarifaço de 25% sobre esses produtos. Essa investigação foi iniciada em julho do ano passado, conduzida pelo Escritório de Representantes do Comércio dos Estados Unidos. Esse grupo apontou que o governo brasileiro adota políticas que são irrazoáveis do ponto de vista americano e oneram ou restringem o comércio dos Estados Unidos. O relatório distribui críticas em 6 áreas principais: comércio digital, as big techs, serviços de pagamento, o que inclui o PIX. O PIX é citado 2 dezenas de vezes no relatório final dessa investigação, acordos tarifários com a Índia, com o México, que eles consideraram que colocam tarifas favoráveis a esses países e mais baixas do que os Estados Unidos, desmatamento, etanol, propriedade intelectual e combate à corrupção. Todos esses pontos foram citados na conclusão dessa seção 301, que propõe então o tarifaço de 25%. A lista do novo tarifaço da administração Trump contra produtos brasileiros tem 73 isenções. Isso inclui café, carne e suco de laranja. O prazo para uma decisão final por parte dos Estados Unidos sobre a aplicação desse tarifaço contra o Brasil termina no dia 15 de julho, quando então um relatório final é apresentado e Donald Trump é quem dá a última palavra. Até lá, até 15 de julho, tem espaço para negociação entre o governo brasileiro e a Casa Branca. É importante a gente entender que, quando eles tomam a decisão de que sim, eles consideram, os americanos consideram que existem práticas desleais por parte das indústrias, da economia brasileira, do governo brasileiro em relação ao comércio com os Estados Unidos, eles estão tentando proteger setores que são estratégicos para eles. Então, as big techs,

0: setor estratégico, o sistema financeiro. Então, quando eles atacam o PIX como um sistema desleal aos Estados Unidos, é claro que há o interesse americano de que as grandes bandeiras de cartão de crédito, de cartões de crédito, que são americanas, os grandes bancos que operam somente com essas bandeiras de cartão de crédito, esse setor esteja protegido. E aí, por isso, eles classificam o PIX como desleal. Então, todos esses tópicos foram apontados como uma deslealdade nos negócios por parte do Brasil. E a partir daí, então, a sugestão, a proposta de 25% de um novo tarifaço.
1: E hoje, numa agenda no estado de Goiás, o presidente Lula associou diretamente esse anúncio, desse aumento, dessa proposta, diretamente à agenda dos filhos de Jair Bolsonaro nos Estados Unidos. Vamos ouvir.
2: Esses filhos do Bolsonaro conseguem ser pior do que ele. E são, na verdade, vendilhões da pátria. Foram pedir para que um país estrangeiro se intrometesse nas decisões brasileiras. É isso que vocês têm que dizer alto e bom som. São traidores. Por menos do que isso, Joaquim Silveira dos Reis, que delatou Tiradentes, foi enforcado. O que merece os traidores da pátria que vão pedir intervenção de um país no nosso país? Pensem, pensem, meditem. Porque esse cidadão hoje aparece na imprensa dizendo: eu não falei nada, eu não falei nada. Todo covarde assim, fala a merda que fala, depois não tem coragem de assumir o que fala, fica tentando mentir.
1: Flávio Bolsonaro disse que pediu o contrário a Donald Trump. O pré-candidato do PL à presidência da República e senador disse que falou com o presidente americano para que ele poupasse as empresas brasileiras. Ele falou mais cedo em entrevista à rádio Itatiaia, de Minas.
3: Eu pedi expressamente, nas três reuniões que nós tivemos, né, com o presidente Trump, o vice-presidente J.D. Vance e o secretário de Estado Marco Rubio, eu pedi expressamente: não taxem as empresas brasileiras. É um pedido que eu fiz expresso a eles, porque eu disse o seguinte: a partir de 2027, vocês vão ter um governo que vai sentar aqui com vocês, vai negociar de igual para igual, porque o nosso agro alimenta o mundo. Não é justo taxar as nossas empresas. A gente tem que valorizar a nossa tecnologia, a gente tem que valorizar o nosso PIX, a gente tem que valorizar o nosso etanol, que é uma energia limpa e que já está sendo usada aqui para o nosso agro, para substituir o diesel, por exemplo. A gente tem que incentivar esse nosso capital, que é a tecnologia de etanol, seja da cana, seja do milho. Então a gente tem tudo. É para sentar de igual para igual. Por favor, não taxe as empresas brasileiras. Só que qual o problema que nós temos, Edilene? Sentado hoje na cadeira de presidente da República, você tem alguém que simplesmente conseguiu ganhar a desconfiança do governo americano.
0: Bom, agora pré-candidato à presidência, Flávio Bolsonaro tenta tirar o DNA, a digital Bolsonaro, desse tarifaço contra o Brasil. É difícil, muito difícil, não associar as ações do governo americano à atuação da família Bolsonaro, porque a gente se lembra, todos nós nos lembramos, lá no ano passado, por volta justamente de julho do ano passado, quando essa investigação foi aberta contra o Brasil, foi justamente quando estava lá Eduardo Bolsonaro pedindo tarifaço, não só tentou pedir sanções, pediu sanções do governo americano contra o Brasil, como comemorou quando o primeiro tarifaço foi definido pelo governo de Donald Trump. Depois, Flávio Bolsonaro, naquela época, disse que era ruim para a economia, sim, mas que o primeiro assunto a ser discutido, antes de discutir a economia e preservar a economia do Brasil, era discutir a anistia de Bolsonaro. Então, tem várias entrevistas. Eu voltei hoje para reassistir essas entrevistas, para lembrar exatamente o que acontecia. Tem várias entrevistas de Flávio Bolsonaro lá, quando Trump cedeu às pressões e acabou aplicando ali o primeiro tarifaço. Tem várias entrevistas de Flávio Bolsonaro dizendo que a anistia ao ex-presidente Jair Bolsonaro era o primeiro assunto que deveria ser debatido para então depois falar sobre tarifaço. Chegou a tuitar que o governo americano poderia impor sanções a autoridades brasileiras, tirar o tarifaço, quando a reação da economia, da indústria, do agro já era muito ruim. Ele chegou a tuitar que o governo Trump poderia tirar o tarifaço, mas sancionar, né, aplicar sanções a autoridades brasileiras, o que acabou acontecendo com a Lei Magnitsky, depois apagou o tweet, mas agora a tentativa de Flávio Bolsonaro é de se desvencilhar, se afastar dessa digital que está lá colocada da família Bolsonaro, defendendo ali essas sanções ao Brasil desde o primeiro momento. E aí, para o azar do senador Flávio Bolsonaro, o presidente...

0: outra pessoa que não é identificada na foto. Na legenda, Donald Trump disse que Flávio Bolsonaro é um rapaz esperto e que ama o seu país. E aí digo que o timing é ruim porque nas redes sociais também as pessoas que se opõem a Flávio Bolsonaro têm feito manifestações, inclusive subindo hashtag, uma hashtag que está rolando agora, Tariflávio, contrário justamente a Flávio Bolsonaro.
1: Trump postou essa foto horas depois do tarifaço ser anunciado, ser proposto aí pelo setor que investigava essas questões comerciais entre Brasil e Estados Unidos. Vamos ao vivo a Brasília, Caia Messina está chegando com a gente, porque é óbvio que esse anúncio, assim que foi feito, gerou aí uma série de reuniões com o vice-presidente, ministro da Fazenda, ministro do Desenvolvimento, porque tem um prazo até 15 de julho para o governo agir. Já falaram em ações, já saíram defendendo ponto a ponto, mas em alguma ação prática que será tomada, Caian, boa tarde.
2: Oi, boa tarde, Adriana, boa tarde, Renan, boa tarde a todos. Pois é, foi uma reunião ali envolvendo o vice-presidente Geraldo Alckmin, 5 ministros, embaixadores, e a palavra de ordem do governo brasileiro neste momento é indignação e também negociação. A ideia é até o dia 15 de julho, né, quando vence esse prazo, e aí o governo norte-americano terá de tomar uma decisão, negociar bastante, apresentar realmente o que ministros definiram para mim como uma avalanche de números, ou seja, mostrar ali ponto a ponto, né, o que foi apresentado pelo Escritório de Comércio dos Estados Unidos para justamente apresentar essas medidas que são vistas pelo governo como de retaliação. Então, vai ser apresentado, por exemplo, para o governo americano que não há superávit do Brasil nas trocas comerciais. Também não há qualquer tipo de dificuldade em relação às patentes. Também o governo brasileiro afirma que realmente a taxa que é cobrada normalmente dos Estados Unidos, né, há uma isenção ali de serem cerca de 70% delas. E a taxa média que é cobrada dos produtos americanos que entram no Brasil é de cerca de 3%. Ou seja, na avaliação aqui do Palácio do Planalto, essas medidas elas foram tomadas muito mais por questões políticas do que realmente por questões técnicas. Então, a intenção do governo brasileiro agora é sentar, negociar, conversar e tentar convencer o governo brasileiro que não tem nenhum tipo de ideologia, né, a ser aplicada em relação a todas essas medidas, e sim realmente uma troca comercial entre dois países que têm ali realmente um comércio maduro há mais de 200 anos. A intenção, pelo menos por enquanto, é essa, mas nada impede no futuro de uma eventual conversa entre o presidente Lula e o presidente Donald Trump. Geraldo Alckmin, vice-presidente da República, ex-ministro do Desenvolvimento, Indústria e Comércio, vai continuar à frente das negociações. Ele disse que tem tido uma troca muito boa com o representante de comércio dos Estados Unidos, Jameson Greer.
1: Vamos esperar o governo rebatendo aí ponto a ponto de todas as alegações. Vamos esperar se agora... Ainda ontem, né, Caian, a gente falava que, por enquanto, o presidente Lula não ia procurar Donald Trump, não ia tentar fazer um contato por telefone em relação à classificação das organizações criminosas como organizações terroristas. Agora a pauta dos assuntos só aumentou, então vamos ver em que momento vai ter essa iniciativa de um novo contato. Avisa a gente qualquer mudança no cenário aí, viu?
2: Pode deixar.
1: Obrigada, querido.
0: 4 horas e 17 minutos, a gente muda de assunto, fala da situação bastante complicada hoje de manhã aqui em São Paulo, porque o espaço aéreo de São Paulo, os aeroportos de Congonhas, Guarulhos e também o aeroporto de Campo de Marte, que faz voos executivos, esses aeroportos tiveram uma restrição ali nos pousos e nas decolagens, uma falha aconteceu, a Isabela Mota esteve no aeroporto de Congonhas, tem informações completas atualizadas para nós. Já é possível dizer, Isabela, o que aconteceu hoje de manhã aqui no Sistema Aéreo de São Paulo? Boa tarde.
3: Oi, Renan. Boa tarde para você, para quem acompanha a gente aqui na Band News FM. A informação que a gente tem da Força Aérea Brasileira, que é quem controla toda a malha aérea, as autorizações de pouso e decolagem aqui no Brasil, é que houve um problema com o sistema da Embratel. Então, problema de telefonia, de contato, de comunicação nessa torre de operação do aeroporto de Congonhas, na zona sul de São Paulo, durou 40 minutos, entre 9h24 da manhã e 10h05 da manhã, isso no horário de Brasília, e por isso nenhum avião conseguia pousar ou decolar. É como se ele

0: eles não tivessem uma ligação entre o que acontecia na Terra e o que acontecia no ar. Então, o piloto estava às cegas e a torre de controle também. Só que essa torre de controle aqui da cidade de São Paulo, do aeroporto de Congonhas, ela opera não só o aeroporto de Congonhas, mas também o aeroporto internacional de Guarulhos, na região metropolitana de São Paulo, o aeroporto de Viracopos, em Campinas, que também é um aeroporto internacional, e o aeroporto Campo de Marte, que, como você falou, tem os voos executivos. Por isso, o impacto foi ainda maior do que a gente imaginava que poderia ser, falando só, entre aspas, do aeroporto de Congonhas. E também tem um impacto de efeito cascata. Outros locais do país que tinham voos com destino a São Paulo também foram impactados. O balanço que a gente tem até agora do aeroporto de Congonhas é de 8 chegadas e 14 partidas canceladas. Nesse momento, toda a infraestrutura do aeroporto está disponível para pouso, decolagem, todos os serviços de atendimento dos passageiros, isso é o que diz a AENA, concessionária responsável, mas a orientação continua sendo que o passageiro cheque o horário de embarque, se teve alguma alteração, porque o efeito cascata continua. Eu dei uma olhadinha no painel da próxima hora. Então, entre 4h15 e 5h15 da tarde, a gente tem 2 cancelamentos no aeroporto de Congonhas e 2 atrasos. Então, apesar de ter sido um problema no início da manhã de hoje, continua tendo o efeito. A Gol chegou a mandar uma nota aqui para nossa reportagem falando em uma paralisação de 1h15 nesse sistema, mas a informação oficial da FAB é de 40 minutos de paralisação, de interrupção. A gente tinha uma apuração mais cedo do André Coutinho falando do problema nos rádios entre os controladores e é justamente esse problema de comunicação que a FAB engloba na nota. Então, aeroporto de Viracopos, Guarulhos e Congonhas, os principais afetados. A gente pediu o posicionamento de Guarulhos e de Viracopos, do número de voos que foram impactados, mas ainda não teve nenhuma resposta. Tem um familiar que está vindo de Belém para São Paulo e é um voo que sairia às 5h15 da tarde do Aeroporto Internacional de Belém e que foi afetado. Ele recebeu uma mensagem da companhia aérea falando que seria 1 hora de atraso por conta dessa pane que a gente teve em São Paulo. Então, é muito provável que até o fim da noite esse número aumente, que a gente tem impacto não só em São Paulo, mas em todo o país.
1: É, e a gente está falando de um problema que preocupa, porque recentemente a gente teve o caso, que nem ficou totalmente esclarecido, de uma suspeita de um cheiro de fumaça, que poderia ser um incêndio. A gente se lembra que isso também paralisou os maiores aeroportos, o sistema aéreo aqui em São Paulo. Então, de novo, um problema que deixa a gente ali com uma preocupação em relação à questão da segurança, porque naquele momento houve uma suspeita de incêndio, mas não esclareceu exatamente tudo o que aconteceu. Agora, falta de comunicação. O fato é que sem comunicação, a segurança, enfim, dos voos é inviável, né? Então, por isso a preocupação, né? Obrigada,
2: dessa
1: viu?
2: Dessa vez, a gente tem pelo menos alguns nomes, né? Eu acho que caso mais importante é o da Embratel. Isso. Até agora que tem um grande mistério, né? É, inclusive, a gente entrou em contato com a Embratel e até agora não há uma resposta. Eu quero grifar aqui, porque eu acho importante, a Força Aérea, a nota aqui, por meio de nota, por meio do Departamento de Controle do Espaço Aéreo, DCEA, informou que entre 9h24 da manhã e 10h05 no horário de Brasília, teve a interrupção de forma temporária das operações nos aeródromos, né, nesses aeroportos que a gente citou, motivada essa interrupção por um problema técnico operacional nos serviços da Embratel. A FAB garantiu que os voos voltassem a funcionar depois desse horário, de 10h05. Eu mesmo entrei em contato com a Embratel até agora para explicar que problema técnico é esse. É, se houve esse erro, reparos estão sendo feitos para que garantir que isso não se repita? Até agora, silêncio. Não tem nenhum retorno por parte da Embratel. Seria importante saber o que aconteceu, né?
0: E já é um avanço para o que a gente teve no dia 9 de abril. Exatamente. Porque a gente não tem resposta até agora e nenhuma. No início da manhã, a FAB falava em problema externo. E era uma nota muito genérica, muito parecida com o que a gente recebeu no dia 9 de abril. Agora, a gente tem um horário delimitado entre 9h24 e 10h05, que a gente não teve da última nota.
2: Uma precisão,
0: e também,
2: né?
0: Um nome. Olha, Embratel. Esse é o nome, esse é o problema. Comunicação, falha na comunicação. Mas o do dia 9 de abril, até hoje, não teve nenhuma solução, ou pelo menos uma divulgação para a imprensa.
1: É, e agora tem que dar detalhes do que aconteceu hoje também. Não basta o nome Embratel, né? Tem que dar os detalhes do que aconteceu e as providências para não acontecer novamente. Obrigada, viu, Isabela? Bom, vamos seguir falando de um outro problema que também impacta a gente, voos aqui no Brasil. A greve geral convocada para amanhã lá em Portugal já provoca cancelamentos de voos e afeta passageiros em rotas entre o Brasil e o país europeu. As companhias aéreas anunciaram suspensões de viagens diante da paralisação que vai atingir aeroportos e serviços públicos portugueses. O movimento grevista reúne trabalhadores de diferentes

0: categorias que cobram reajuste salarial, melhores condições de trabalho e medidas contra o aumento do custo de vida. Voos com origem ou destino em cidades portuguesas foram cancelados ou remarcados, ampliando os transtornos para passageiros em aeroportos internacionais. A paralisação também impacta transportes, repartições públicas e outros serviços essenciais lá em Portugal. As companhias orientam viajantes a consultar o status dos voos antes de seguir para os aeroportos. De qualquer forma, uma chateação, né? Imagina, você está com férias programadas, uma viagem de trabalho, tudo certinho, na última hora cancela, não tem. As companhias aéreas brasileiras que já entraram em contato com os passageiros disseram que elas podem pedir o reembolso integral, mas muitas vezes é algo muito importante que você planejou e que vai perder e que não era o cenário ideal, né?
1: 4h24 no horário de Brasília.
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3: O Congresso Luso-Brasileiro de Auditores Fiscais também debate experiências internacionais. A especialista do Banco Interamericano de Desenvolvimento, BID, Maria Cristina McDowell, participou do painel sobre conformidade fiscal.
4: O Brasil tem a aprender nessa melhoria dessa relação com o fisco contribuinte. A gente já vem avançando, mas pode avançar ainda mais em tratar os contribuintes de forma diferente, de acordo com o seu perfil. Para aquele contribuinte que é um bom pagador, mas que está, por exemplo, em atraso, ele trata de uma forma. Para aquele que é o devedor quanto mais, ele tem que tratar de uma forma muito mais forte que aquele que realmente não quer pagar. Do que o Brasil tem que aprender é trabalhar cada vez mais com a massa de dados, possa fazer uma classificação dos contribuintes de acordo com o risco do não cumprimento tributário e, com isso, poder dar um tratamento diferenciado de acordo com as suas características. Acho que esse é um grande ponto e sempre buscando que o que se busca, o que o auditor quer é a conformidade fiscal, é arrecadar para poder financiar a máquina pública.
3: O painel apresentou modelos adotados em diferentes países. 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

0: Felipe Killing, direto dos Estados Unidos, para trazer para a gente informações sobre Copa do Mundo em deslocamento. Para onde, hein, Killing? Boa tarde para você.
1: Tudo bom, Renan? Boa tarde a você, Adriana, e a todos que nos acompanham. Eu tô a caminho do treino da seleção brasileira, que vai acontecer às 5 da tarde no horário aqui dos Estados Unidos, 6 da tarde no horário de Brasília. E estou em deslocamento, então se a internet der uma variada, esse motivo. Mas a seleção desembarcou hoje pela manhã em Nova Jersey. Lembrando que Nova Jersey é muito perto de Nova York, seria mais ou menos Rio-Niterói. Essa é a base do Brasil, seria Niterói, Nova Jersey, que tem ali em que a seleção está hospedada. É um hotel em que há muita privacidade, fica numa estrada. Hoje a gente tentou chegar perto para fazer o ônibus chegando, mas não liberou. A gente conseguiu fazer umas imagens ficando no meio da estrada, um pouco mais afastado, mas a CBF levou isso em consideração, que era uma preparação em que os jogadores fiquem mais isolados da imprensa, da torcida e até mesmo dos familiares, porque claro que haverá um momento, um dia de folga para receber os familiares, mas tudo é programado, combinado, diferentemente de outras Copas em que os familiares chegaram a ficar, inclusive, no mesmo hotel da seleção. O treino hoje será fechado para a imprensa, amanhã treino em dois períodos, e aí sim a gente vai ter a oportunidade de acompanhar de perto o trabalho de Ancelotti, que hoje, além de fazer o primeiro treino aqui nos Estados Unidos, faz o primeiro treino com todos os jogadores

0: à disposição. Isso porque os atletas que disputaram a final da Liga dos Campeões, três, o Marquinhos, do PSG, e dois, do Arsenal, Magalhães e o Gabriel Martinelli, se apresentaram aqui nos Estados Unidos. E o Brasil segue a preparação para a estreia contra o Marrocos no dia 13. O jogo acontece aqui em Nova Jersey, no MetLife Stadium, né, o estádio de Nova Jersey, mas no sábado tem um amistoso contra o Egito em Cleveland. Aí o último amistoso antes da estreia da seleção, o Ancelotti tem alguns dias aí para tirar algumas dúvidas que ele tem e também afinar o time que vai fazer a estreia do Brasil aqui na Copa do Mundo contra a seleção do Marrocos.
1: O Killing, e agora o Brasil com essa Copa gorda, digamos assim, essa Copa cheia de países, o Brasil tem que se preparar para uma fase de mata-mata que antes não existia, né? Que primeiro tem aquela fase inicial de grupos e depois, quando passa para o mata-mata, vai ter uma fase em que 32 seleções estão e passam só 16, não é isso?
0: Exatamente. Então tem essa fase extra. Você sai da fase de grupos e não vai direto para as oitavas de final. Você tem a fase 16 avos, né? E aí é uma Copa mais gorda, em que há muitos deslocamentos. Os Estados Unidos são um país de tamanho continental, ao contrário da última Copa no Catar, em que praticamente tudo acontecia ali em Doha, né? Um estádio só um pouquinho mais afastado. Aqui existem grandes deslocamentos. É uma Copa do Mundo em três países. Então, se o Brasil, por exemplo, for segundo do grupo, vai jogar essa primeira fase do mata-mata em Monterrey, no México. Se for primeiro do grupo, aí joga no Texas. Então, é a logística, mas a CBF também pensou nisso, até por isso o hotel da seleção fica a cerca de 30 minutos do aeroporto de Newark e a 30 minutos do estádio que faz o jogo de abertura da Copa, que é o estádio também da final. A gente espera que o Brasil esteja lá, mas de fato tem que levar isso em consideração. É uma Copa mais gorda, é uma Copa no hemisfério norte em pleno verão e também com muitos deslocamentos.
1: É isso, resistência física, muitos duelos, resistência física, preparo físico vão contar bastante. E Kylian esperançoso, não? Sempre, né?
0: Eu estou esperançoso, sempre, sempre. E olha, Adriana, eu conversei bastante com pessoas que acompanharam o trabalho do Ancelotti no Real Madrid, eu acompanhei um pouquinho também. E o negócio é o seguinte: o Mister, um jeito de vencer. Pode não ser o mais bonito, mas ele vai encontrar uma maneira de vencer, então eu estou me apegando a isso.
1: Tá certo, Killing. Boa sorte, torcendo aí pela nossa seleção. Obrigada demais por entrar ao vivo com a gente, tá?
0: Valeu, conte comigo, até mais.
1: Valeu. E a gente de olho lá nas quadras também, Renan, tô aqui olhando, ó, o jogo do João Fonseca enfrentando o paredão tcheco lá em Roland Garros, na França. Tá duro, viu, gente? Perdeu o primeiro set, agora 2-2 no segundo set. Então tá um jogo bem duro, mas a gente segue aqui acompanhando.

0: estado de São Paulo tem o 10º caso confirmado de febre amarela desse ano. O novo registro aconteceu em Lençóis Paulista, na região de Bauru. O paciente era um homem de 54 anos, sem histórico de vacinação e que morreu. Com isso, subiu para 6 o número de mortes por febre amarela nesse ano em cidades paulistas. Outros 5 óbitos foram registrados na região do Vale do Paraíba. Nenhum dos pacientes que morreram tinha histórico de vacinação. Ninguém que morreu, ou melhor, todas as pessoas que morreram não tinham tomado vacina. Apesar dessa vacina estar disponível de forma gratuita para todo mundo. Todos eram homens com idades entre 38 e 64 anos. A Secretaria Estadual da Saúde reforça a importância de se vacinar contra a doença. A dose está disponível de forma gratuita nos postos em todo o estado de São Paulo.
1: Policiais militares e promotores estão nas ruas para cumprir 10 mandados de prisão e mais de 50 de busca e apreensão no interior paulista. Essa operação foi chamada de Rei do Pix e tem como objetivo combater um esquema criminoso de desvio de recursos da Câmara Municipal de Catanduva. Os agentes públicos apuram crimes de peculato, fraude em contratações públicas, organização criminosa e lavagem de dinheiro. Os mandados são cumpridos nas cidades de Adamantina, Bauru, Jaboticabal e também Catanduva, além da capital paulista. A primeira vara criminal de Catanduva também determinou o bloqueio de bens dos investigados no valor de até 20 milhões de reais. As investigações apontam que entre 2023 e 2024, pelo menos 10 milhões de reais teriam sido desviados do orçamento da Câmara de Catanduva.

0: No entanto, há indícios de que as fraudes podem ter movimentado quantias ainda maiores. Segundo o Ministério Público, nos anos seguintes, o grupo continuou realizando acertos financeiros com os recursos obtidos ilegalmente, promovendo manobras para ocultar e dissimular a origem do dinheiro, configurando, portanto, o crime de lavagem de dinheiro. De acordo com a apuração, os investigados abriram mais de 60 empresas de fachada, em nome de amigos e também parentes. Essas empresas simulavam a prestação de serviços, fingiam ali contratos falsos, simulando que prestavam, que ofereciam serviços à Câmara Municipal, emitiam as notas fiscais frias. E então recebiam dinheiro público que posteriormente era devolvido aos integrantes do esquema criminoso. As investigações também identificaram fraudes em licitações, contratações superfaturadas, utilizadas para viabilizar repasses de até 30% dos valores pagos pelo Poder Legislativo de Catanduva aos integrantes dessa organização criminosa. O nome da operação, como eu disse, Rei do Pix, faz referência ao apelido pelo qual um dos investigados era conhecido, em razão da intensa movimentação financeira supostamente realizada com recursos públicos.
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4: Operação 5x5 no sistema Anchieta Imigrantes. Operação normal, portanto, tem lentidão ainda na direção do litoral, do quilômetro 39 até o 45, por um acidente que aconteceu por ali. Na Imigrante, sentido capital, devido ao alto fluxo de veículos, pontos de parada agora entre os quilômetros 56 e 48. Aviso que chega por parte da concessionária Ecovias, postos de abastecimento de combustível dos quilômetros 15 e 35 da rodovia dos Imigrantes, sentido litoral, estão sem abastecimento. Então, se você vai sair da região metropolitana e vai descer na direção do litoral, tem que abastecer antes. Porque pode correr o risco de ficar sem energia, sem
5: Combustível.
4: combustível, sem energia em alguma medida, né, para se deslocar. Então, repetindo, os postos da rodovia dos imigrantes sem combustível entre no quilômetro 15 e no quilômetro 35. Tem que abastecer antes de descer.
0: E o nosso ouvinte Anderson participa com a gente agora para avisar que a 23 de maio tá ruim nos dois sentidos ali na altura da Alesp, ali na região do Ibirapuera. Portanto, 23 de maio, bastante travada nesse momento.
4: Agora 4h38.
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1: A edição de 1934 da Copa do Mundo quebrou um tabu e trouxe a primeira seleção africana da história da competição. O Egito foi o representante do continente na disputa na Itália. Nas eliminatórias, o país precisou enfrentar o selecionado do Mandato Britânico da Palestina, região que era administrada pelo Reino Unido entre a Primeira Guerra Mundial e a fundação do Estado de Israel. A trajetória egípcia em 34, no entanto, não durou muito. Em formato eliminatório desde o início, a Copa daquele ano terminou para os africanos logo na estreia, após uma derrota por 4-2 para a Hungria.

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5: Quatro horas e 41 minutos, estamos de volta com Entre Nós e vamos a mais um giro de notícias para vocês. A Polícia Civil de Goiás investiga as causas do acidente que matou 5 estudantes em uma estrada no oeste do estado. Outros 7 alunos ficaram feridos.
6: 14 vítimas do acidente entre uma van e um caminhão em Santa Terezinha, no centro-norte da Bahia, são liberadas para enterro. A batida aconteceu no último domingo e deixou no total 16 pessoas mortas, sendo que todos faziam parte de uma mesma família.
5: A partir de agora, as restrições sanitárias relacionadas à carne bovina no Brasil, que eram impostas pela China, deixaram de valer a partir desse momento. O presidente Lula, inclusive, comemorou quando soube dessa notícia, que diz que vai vender, então, para quem quer comprar do Brasil, fazendo uma referência aí ao tarifaço anunciado aí pelos Estados Unidos. Essas tarifas sanitárias, essas restrições sanitárias, melhor dizendo, eram impostas pela China, mas foram suspensas depois que o país reconheceu oficialmente o território brasileiro como livre da febre aftosa. Com a decisão do governo chinês, Pequim revogou uma série de medidas que restringiam a exportação do produto ao país asiático.
6: A Copa do Nordeste começa a ser decidida hoje, com a primeira partida entre Fortaleza e Vitória. Os dois times se enfrentam às 9 da noite no horário de Brasília, na Arena Castelão. O segundo jogo será disputado no próximo sábado, em Salvador.
5: E segue difícil a vida do tenista João Fonseca no torneio de Roland Garros. Ele enfrenta um adversário tcheco muito forte. Nesse momento, perdeu o primeiro set por 6-4. E nesse momento, no segundo set, o placar também é desfavorável para João Fonseca, 4-2 nesse momento.
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5: E nós voltamos a falar sobre o tarifaço de 25% que pode ser aplicado pelos Estados Unidos a produtos que comprados aqui do Brasil, especialmente produtos da indústria de transformação, máquinas e equipamentos. Rodrigo Orengo chegando com a gente agora para tratar um pouco do aspecto político do efeito disso. Porque eu dizia mais cedo, Orengo, que é difícil Flávio Bolsonaro se desvencilhar do início disso tudo, que foi uma articulação do irmão dele, Eduardo Bolsonaro, por sanções contra o Brasil, sanções do governo americano contra o Brasil. E hoje ainda teve a foto do presidente americano, que foi uma semana depois, com uma semana de atraso, divulgou uma foto negociando ali, conversando com os dois, com Eduardo Bolsonaro e com o próprio Flávio.

0: Fábio, né? Boa tarde para você.
1: Muito boa tarde, Adriana, boa tarde a todos. E aqui no governo, a estratégia é a saída diplomática, é apostar na diplomacia brasileira. E a avaliação aqui é a margem de negociação para tentar reduzir ou impedir esse novo tarifaço. Mas é claro que o governo avalia internamente que há uma justificativa e há uma ação política coordenada, segundo o governo, por Flávio Bolsonaro e Eduardo Bolsonaro, né? Então isso está colocado no debate público por meio do próprio presidente Lula, né? A reação foi imediata do próprio Flávio Bolsonaro, questionando, respondendo ao presidente, tentando colocar a culpa no presidente Lula e buscando, inclusive, um contato lá com os Estados Unidos. Escreveu uma carta agora para o secretário Rubio. Agora, a gente sabe, Adriana, que quando cai nessa discussão política, né, é difícil ter algum resultado prático, né? Então, o que a gente vê diante de toda essa discussão é realmente a equipe técnica brasileira buscando canais de alto nível com os Estados Unidos para mediar essa negociação. A negociação estava aberta. O anúncio desse tarifaço, da preparação para esse tarifaço, ele veio antes da conclusão da negociação, né? O que irritou, acabou gerando uma indignação no governo, porque os canais estavam colocados, os prazos estavam dados, e o anúncio veio antes da conclusão do processo. Agora, há uma avaliação interna do governo que tem também um ingrediente aí de negociação. Há um interesse, por exemplo, uma negociação com as terras raras brasileiras, e acaba caindo nesse bojo dessa mediação, dessa negociação. Então, agora o que a gente vai ver é uma tentativa de estabelecimento de contatos, com a possibilidade, lá na frente, de contato direto do presidente Lula com o presidente Donald Trump, para tentar evitar esse tarifaço, ou pelo menos reduzir os danos. A reação do setor produtivo, ela é imediata, né? O setor industrial demonstrando preocupação, assim como o setor do comércio, com os impactos na economia brasileira mais uma vez, né? Agora, é claro que esse assunto ele virou aí um grande debate político, né? Tanto que hoje todos os pré-candidatos estão comentando sobre esse assunto, né? Há aqui um apontar de dedos, né? Do presidente Lula a Flávio Bolsonaro, de Flávio Bolsonaro a Lula. É um assunto que caiu aí na discussão político-eleitoral e não tem como ser diferente, né? Se tratando dos Estados Unidos, de uma decisão americana, vai ter repercussão na eleição aqui no Brasil.
0: A gente lembra, né, Orengo, que no primeiro tarifaço anunciado lá no ano passado, naquele momento ali em que Eduardo Bolsonaro estava lá fora defendendo e até comemorando as sanções que foram anunciadas naquele momento, o presidente Lula, que vinha de uma fase, estava numa fase de aprovação do governo, de popularidade ruim, ele cresceu justamente na reação a essa ação de Eduardo Bolsonaro lá fora. A dúvida é se agora, mesmo sabendo desse histórico da atuação, né, da família Bolsonaro, é se agora o presidente Lula, obviamente, vai explorar esse ponto, assim como Flávio Bolsonaro vai se defender. A gente já trouxe também aqui a defesa dele, dizendo que pediu expressamente que o Brasil não fosse tarifado nessa visita dele há uma semana aos Estados Unidos. A dúvida é se agora, ao explorar esse tema, o presidente Lula colhe frutos políticos nas pesquisas eleitorais, ou se o assunto já não é um assunto que mobiliza tanto quanto mobilizou no ano passado, né?
1: E sabe que o governo não esperou, né? A estratégia de reação do governo foi imediata, tanto que o presidente Lula já carregou aquele cartaz dizendo que o PIX é do Brasil. E tem, obviamente, uma preocupação do governo brasileiro em relação a possíveis sanções que atinjam essa ferramenta, o sistema financeiro. Por quê? Porque essa investigação lá nos Estados Unidos, com base na lei do comércio nos Estados Unidos, começou justamente com a acusação de instituições financeiras americanas sobre uma concorrência desleal em relação ao PIX. No comunicado sobre a preparação dessa tarifa, tem lá de novo a menção ao PIX. Então o governo está usando esse assunto para defender a soberania e também o PIX como um instrumento essencialmente brasileiro. E a gente vai ver isso nos próximos dias, né? Essa estratégia de reação está bem definida aqui no Palácio Planalto.
0: Tá certo, Orengo. Obrigada demais, viu? Bom, isso, gente, o povo, todos nós compreendemos bem, porque o PIX se tornou a principal ferramenta de pagamento de todos os brasileiros, sejam empresas grandes, pequenas, as pessoas físicas. O Pix foi criado pelo corpo técnico do Banco Central, começou lá em 2018, no governo Temer. Depois ele foi, de fato, entrou em operação em 2020, no meio da pandemia, no governo Bolsonaro, e rapidamente, até os dias de hoje, se tornou

0: principal meio de pagamento. E é uma maneira de você fazer suas transações rapidamente, sem burocracia, sem taxa. E aí, claro, tem o interesse das grandes empresas, como eu disse mais cedo, dos grandes cartões de crédito, das bandeiras de cartão de crédito, dos grandes bancos que atuam como instituições de pagamento. E considerando que o Pix é desleal, inclusive, muitos entendem que essa reação americana é um recado para outros países que queiram trilhar um caminho semelhante, criando suas ferramentas de pagamento tão eficazes como o Pix. Que o brasileiro entende isso claramente, não tem dúvida nenhuma. Vamos ver os efeitos políticos e econômicos nos próximos dias.
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0: Hoje sem Juliana Rosa por aqui, mas a gente traz destaque da economia, ainda pincelando um pouquinho mais, na verdade, essa história, porque mais cedo o ministro do Desenvolvimento, Indústria e Comércio e Serviços, Márcio Elias Rosa, analisou os impactos desse possível novo tarifaço americano ao setor produtivo brasileiro. Vamos acompanhar o que disse.
1: Essa recomendação feita pelo USTR alcançaria hoje em torno de 21% do que o país exporta para os Estados Unidos, porque nós temos cerca de 54% do que nós exportamos para os Estados Unidos livre do tarifaço, 25% na seção chamada seção 232 e 21% é que ficaria exposto se essa recomendação se convertesse, se essa tarifa fosse aplicada. Os setores mais atingidos seriam de máquinas, de equipamentos, o que tem valor agregado e traz muito prejuízo, como disse o vice-presidente, para emprego, para renda, para as indústrias. O setor de plásticos, produtos de madeira, os esquadrias de madeiras, papel, cartão, calçados, também é um setor que seria, em tese, alcançado, ferro fundido e peixes e crustáceos. Essas são as áreas mais expostas se essa proposta se convertesse em tarifas, coisa que a gente acredita que não vai ocorrer.
2: Bom, gente, além desse anúncio de hoje, dessa tarifa de 25% que pode começar a valer em julho contra esse setor de indústria de transformação, máquinas e equipamentos, tem uma outra investigação ainda em curso nos Estados Unidos, que aí tem outro nome, que é a seção 232, que é focada em uma indústria específica, que é a indústria do aço, alumínio. Então, se essa investigação também concluir por uma sugestão de novo tarifaço, aí sim poderia afetar aço, veículos, autopeças, derivados em geral de aço, alumínio, cobre, tudo isso ainda pode, todos esses produtos e setores podem sofrer sanções americanas. E o ministro da Fazenda, Dario Durigan, também falou após o anúncio dos Estados Unidos e aí acusou a família Bolsonaro de agir contra o sistema de pagamentos PIX criado pelo Banco Central. Vamos ouvir.
3: Mais uma vez, a família Bolsonaro faz um movimento contrário ao PIX. O PIX, ele é expresso nas investigações que foram abertas pelos Estados Unidos em relação a 301. E o PIX, mais do que está fora de debate, é evidente que está fora de debate. O PIX, ele é o maior símbolo da nossa soberania financeira. Há um orgulho do nosso país, há um orgulho do nosso povo em relação ao PIX, porque de fato a gente inovou e a gente gerou uma tecnologia que hoje é cobiçada, é invejada por outros países. Vejam países da região, países europeus que querem se conectar ao nosso PIX. Por quê? Porque é gratuito, porque é intuitivo, porque as pessoas usam com muita facilidade e interesses privados, interesses particulares se sentem contrariados com essa universalização, com essa abertura de um meio de pagamento que é muito democrático, como é o caso do PIX. O PIX, como esse símbolo maior da nossa soberania financeira, será protegido, será resguardado pelo governo do presidente Lula e não está em nenhum momento em questão para debate.
2: Bom, o senador Flávio Bolsonaro também se manifestou em relação ao PIX e disse que o Brasil, o governo brasileiro, está fazendo terrorismo quando diz que o PIX pode ser atingido, que não haverá nenhum problema com o PIX nas palavras de Flávio Bolsonaro. Mas o fato é que, na decisão do anúncio, como disse o ministro, o PIX foi citado inúmeras vezes como uma das razões de impor esse tarifaço aos produtos, aos equipamentos e máquinas aqui do Brasil.

0: Informação aqui dos bombeiros de um acidente que aconteceu um pouco mais cedo envolvendo uma moto e um ônibus na rua Cônego Manuel Vaz, em Santana, na altura do número 499. Um homem ficou ferido por ali, três viaturas fazendo atendimento a essa pessoa que se feriu, muito possivelmente a pessoa que estava ocupando a moto, né? É, mais um acidente que aconteceu nessa tarde. Um outro foi na Avenida Educador Paulo Freire, na Vila Maria, na altura do número 1578. Um homem também se feriu, duas viaturas foram mobilizadas por ali num acidente envolvendo um carro e uma moto. É, e ainda um outro acidente envolvendo duas motos, dessa vez em outra região, na zona sul da cidade, na Avenida Senador Teotônio Vilela, altura do número 2289, Cidade Dutra, duas pessoas feridas, uma mulher teve ferimentos na perna e também em um dos ombros, foi levada ao pronto-socorro Maria Antonieta, na região do Grajaú, e a outra pessoa que se feriu levada pelo SAMU, uma viatura participando desse atendimento nessa tarde no extremo sul de São Paulo.
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0: A Polícia Civil de São Paulo deflagrou uma operação contra a receptação de fuscas. Equipes do DEIC cumprem hoje 5 mandados de busca e apreensão contra 3 alvos nas zonas oeste e sul aqui da capital. A investigação partiu do roubo de 2 fuscas, uma empresa de restauração de carros antigos. Na ação, os 3 criminosos envolvidos usaram uma BMW para fazer essa abordagem. A Polícia Civil apurou que os carros roubados, cerca de R$50 mil, seriam usados em um esquema de receptação. Diferentemente do convencional, em que os carros costumam ser desmontados e vendidos por peça, os Fuscas seriam receptados inteiros, né, levados de maneira inteira, justamente para preservar a condição de peça colecionável. Os 3 homens ainda não foram identificados, né, que roubaram esses Fuscas e foram alvos dessa operação. O objetivo agora é encontrar eles para verificar uma possível participação de outras pessoas nessa ação. Então, esse registro aí dessa gangue roubando Fuscas na cidade de São Paulo. Nosso ouvinte Juarez, já aqui ouvindo e participando da nossa programação, falou: boa tarde, Renan. Acabou de passar por mim aqui um Fusca desses aqui na Marginal do Rio Pinheiros, com 2 viaturas na frente e uma atrás e cortando o trânsito com a sirene. Então essa operação ainda se desenrolando nessa tarde, com impactos inclusive no trânsito. Obrigado, viu? Nosso ouvinte Juarez mandou mensagem para nós aqui no 999-59210. Vamos falar do tempo, daqui a pouco tem detalhes chegando com a Josélia Pegorim por aqui. Um lindo pôr do sol se desenha agora na cidade de São Paulo. Temperatura está bem baixa, 16 graus em média registram os termômetros, 17 graus em algumas regiões da cidade. Não tem chance de chuva, a gente segue com o sol ainda com muitas nuvens e a temperatura com dificuldade para subir na quarta e também na quinta-feira. Daqui a pouco a Josélia vai estar por aqui para contar para a gente como é que fica o tempo nas próximas horas e também amanhã. Além da temperatura que está baixa, como eu disse, a umidade relativa do ar está alta. 95% aqui na região do Morumbi, também em Pinheiros, 75% na região central de São Paulo. Agora descrevo para você imagens que estou vendo da região da Doutora Arnaldo. Muitas nuvens por lá, até uma névoa em alguns pontos da cidade.

0: trânsito bastante carregado na Doutor Arnaldo e por ali o sol aparecendo com menos intensidade do que na Marginal do Rio Pinheiros. Agora há pouco a gente viu uma imagem bem bonita lá da Marginal com o sol se pondo ali para o lado oeste da cidade.
1: Já tem encomenda aqui para Josélia Pegorim. Inclusive, a gente está indo para Ouro Preto, pertinho da minha terrinha. Daqui a pouquinho a gente traz as respostas com a Josélia na nossa segunda hora juntos, tá?
0: 4h59.
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1: Bora?
0: Vamos nessa.
1: Termina a nossa primeira hora, agora a gente vai para a segunda conexão aqui do Entre Nós com o público de São Paulo, para quem está ouvindo pela rádio Band News FM, mas aí pela TV, LG Channels, pela nossa live no YouTube, a gente segue até às 6h e depois às 7h20 eu volto com a transmissão simultânea do Jornal da Band, também aqui na rádio. Obrigada demais.
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1: Olá, boa tarde para você. Pode chegar, nossa segunda hora juntos. Fala comigo, São Paulo. Fala comigo, Renan Suquevicius.
2: Boa tarde para você, Adriana, para os nossos ouvintes. Seguimos por aqui na frequência da Band News em São Paulo, falando das notícias da nossa região, sem tirar os olhos do que acontece, claro, no Brasil e no mundo. Você participa aqui da nossa programação pelo nosso WhatsApp 11 999 592.
1: Sim, é isso, a gente fica de olho aqui no WhatsApp, traz sua participação, sua informação sobre trânsito, sobre o tempo. Agora há pouco as pessoas falando, se não vai chover, por que que tá escuro aqui na região do aeroporto de Congonhas? Um ouvinte mandou até foto pra gente, fala como é que tá a sua região, aí a gente daqui a pouquinho traz a Josélia Pegorim traz as respostas, inclusive para quem já tá aí com tudo pronto para viajar na quinta-feira, ou amanhã, né, pode ser.
2: Se der tudo certo, pelo menos nos aeroportos, né, para sair, porque hoje, de novo, teve falha, assim como aconteceu no mês de abril. Pousos e decolagens estão normalizados agora, depois de uma falha de comunicação no Departamento de Controle do Espaço Aéreo do Estado de São Paulo. Detalhes com Isabela Mota.
3: A Embratel ainda não se pronunciou sobre o problema de comunicação nos aeródromos de São Paulo, segundo a FAB. Um erro na operação da empresa na torre de controle do aeroporto de Congonhas, na zona sul aqui da capital, causou a interrupção de 40 minutos em voos e decolagens. A torre em questão comanda os aeroportos de Guarulhos, Campo de Marte, Viracopos e Congonhas. Os impactos são contabilizados em todo o país em um efeito cascata. Temos ao menos 22 cancelamentos domésticos em Congonhas. Nós solicitamos a informação também de impactos aos outros aeroportos, mas ainda sem resposta. O funcionamento agora normalizado.
1: E ainda falando sobre o tempo, a Defesa Civil do Estado de São Paulo dá início ao plano de contenção de danos visando a chegada do Super El Niño. Luana Pereira.
4: O governo de São Paulo antecipa as estratégias de combate aos incêndios florestais devido à previsão de um forte El Niño no estado. A Defesa Civil iniciou a fase vermelha da Operação São Paulo Sem Fogo para trabalhar as medidas de contenção antes da chegada do fenômeno climático. O Plano Paulista integra o uso do aplicativo Waze e de duas plataformas de monitoramento para identificar as chamas por meio de inteligência artificial. As equipes de resgate também contam com o apoio de drones e câmeras termais para proteger as áreas de conservação consideradas de alto risco. A Defesa Civil alerta que a população deve se informar sobre as ações e boletins do órgão divulgados nas redes sociais e canal do WhatsApp. Além disso, é possível acionar o monitoramento de lugares enviando o CEP dos endereços para o número 40199.

0: Depois de 8 dias de buscas, os bombeiros e a marinha encontram o corpo do homem que estava desaparecido depois de cair de uma moto aquática em Ilhabela, no litoral norte de São Paulo. Destaque de Larissa Biscaia.
1: O IML confirma que Jorge Pereira Bernardino, que estava desaparecido há 8 dias depois de cair de um jet ski, morreu afogado. O corpo dele foi encontrado ontem na região de Ilhabela, no litoral norte de São Paulo. A família o reconheceu pelas roupas que estava usando durante o passeio e depois a identidade foi confirmada por exames. Jorge estava desaparecido desde o dia 24 de maio, quando saiu para um passeio de moto aquática junto com uma amiga. O jet ski foi encontrado a cerca de 22 quilômetros do local onde eles foram vistos pela última vez. Bruna Damares da Silva foi encontrada ainda com vida depois de 2 dias à deriva no mar.
2: E mais de 100 quilos de cocaína são encontrados em malas esportivas em navio no Porto de Santos. Informações chegando agora com a Carolina Ercolim.
3: A Receita Federal apreende 108 quilos de cocaína escondidos em um navio atracado no Porto de Santos, no litoral paulista. A carga tinha como destino o Marrocos, no norte da África. A droga foi encontrada durante uma fiscalização aduaneira de rotina. Os tabletes estavam escondidos dentro de mochilas esportivas colocadas em um container refrigerado. Essa é a 7ª apreensão de entorpecentes registrada neste ano no Porto. Com isso, o volume total de drogas interceptadas em 2026 já chega a cerca de 1,5 toneladas. A localização da carga ocorreu no sábado e agora a Polícia Federal investiga quem são os responsáveis pelo envio da droga ao exterior.
0: O apresentador Faustão recebe alta do Hospital Albert Einstein em São Paulo. O artista de 76 anos deixou a unidade de saúde hoje, depois de ser internado no último dia 25, para retirada de uma sonda gástrica. A assessoria de Faustão informa que o procedimento já era previsto desde o ano passado e ocorreu normalmente. O apresentador aproveitou a internação para fazer exames de rotina.
2: A USP é eleita a melhor universidade da América Latina em um ranking mundial. Destaque com Aisha Moraes.
4: A USP é considerada a melhor universidade da América Latina, segundo dados divulgados pelo Centro para Rankings Universitários Mundiais. A Universidade de São Paulo ocupa o posto de número 119 na lista e faz parte de um grupo que representa 0,6% das melhores faculdades do mundo. No entanto, a instituição paulista caiu uma posição em relação a 2025. Isso se deve à queda nos indicadores de educação, corpo docente e pesquisa. A USP tem cerca de 97 mil alunos e vive uma greve estudantil há quase 2 meses. Os universitários reivindicam melhorias nos bandejões e ampliação das políticas de permanência estudantil na instituição.
0: O Papa Leão XIV nomeia a mexicana Maria Montserrat Alvarado para ser prefeita do Dicastério para Comunicação a partir de novembro. Ela é a primeira mulher leiga a assumir um órgão na Santa Sé. Atualmente, Montserrat Alvarado é presidente do canal católico americano EWTN e será responsável por todos os sistemas de comunicação da Igreja Católica, incluindo o site Vatican News.
2: Bom, e voltando a falar sobre o tênis, a tenista Luísa Stefani está nas semifinais da chave de duplas de Roland Garros pela primeira vez na carreira. A brasileira e a canadense Gabriela Dabrowski avançaram hoje em Paris ao vencerem a parceria formada pela alemã Laura Siegmund e a russa Vera Zvonareva por 2-0. Luísa Stefani, claro, comemorou essa classificação.
5: Último jogo, grande vitória, elas são um time super experientes, não largam o osso, faz sempre jogar. Os match points, elas, alguns deles sacaram bem, a gente teve uma outra oportunidade ali para fechar mais cedo, mas de qualquer forma, nossos game saque foram muito bem, muito sólidos e importantes para fechar o jogo em 2 sets. É um jogo que elas fazem a gente executar, não dão muita coisa de graça, então ótima maneira de conquistar a vaga na semi.
2: Em busca de uma vaga na decisão, Luísa Stefani e Gabriela Dabrowski vão enfrentar a dupla número 1 do mundo, a americana Taylor Townsend e a tcheca Katarina Siannikova. Com os perdões, se a pronúncia tcheca não foi exatamente essa.
6: Seu caminho.
0: Oi, Débora Mendonça.
7: Oi, Renan e Adriana, uma ótima tarde. Acidente entre carro e moto na Avenida Educador Paulo Freire. Aqui fica entre a ponte Aricanduva e a rodovia Fernão Dias, vai até a Dutra. 1 quilômetro congestionado, essa fila vai por 1 quilômetro adiante da ponte Domingos Franciuli Neto, que é onde está essa ocorrência. 10 minutos em média, o motorista acrescenta ali ao trajeto. A gente torce para o rápido atendimento da vítima, para que não seja nada de mais grave. Para quem vai em direção à marginal,

0: do Tietê agora, bom momento da Fernão, também da Paulo Freire. 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
2: Josélia Fegorim já está chegando entre nós num momento em que o pôr do sol está bem lindo. Ontem estava lindo, hoje está lindo de novo. Mas tem lugares em São Paulo com o céu mais escurinho. Nossos ouvintes até mandaram mensagem aqui. Se não vai chover, por que está tão escuro ali, região de Aeroporto de Congonhas, para o lado da Zona Sul de São Paulo? Diga tudo, Josélia. Boa tarde.
3: Boa tarde, Adriana, Renan e todos. Pois é, que privilégio, hein? Quem está na parte mais oeste e norte do estado de São Paulo está vendo essa situação aí desse pôr do sol maravilhoso, né? Então, tem algumas situações muito específicas quando a gente fala da cidade de São Paulo, que acontece de vez em quando. E está acontecendo hoje, né? É engraçado. Quem está na zona sul da cidade de São Paulo, ou no sul da grande São Paulo, tá recebendo uma quantidade maior de umidade marítima do que a zona norte. Então, assim, tem maior acúmulo de umidade na zona sul da cidade, na zona sul da Grande São Paulo, nas áreas ao sul da Grande São Paulo. Então, os municípios ao norte da Grande São Paulo e a parte norte da cidade de São Paulo têm menos nebulosidade. No oeste também. A gente vê isso bem pelas imagens de satélite. É bem interessante. Mas, assim, o que está acontecendo? A gente tem tem uma massa de ar polar grandona sobre o oceano e forte. Mas ela está, assim, o arzão muito frio mesmo está dentro do mar. Só que essa massa polar, ela provoca vento marítimo, né? E esse vento que chega aqui a São Paulo é um vento úmido e frio. O resultado é essa nebulosidade que a gente vê espalhada de manhã cedo, por exemplo, fica mais nublado, tem névoa, tem nevoeiro e o sol. E tem esse outro efeito, que esse ar polar não deixa a temperatura subir muito, mesmo com o sol. Então, nós tivemos hoje uma temperatura máxima de quase 21 graus, nem chegou a 21 completos, a 21 completos, tá? E a mínima ficou aí em torno de 12 graus, né? Até um pouquinho abaixo disso. E essa baladinha desse frio úmido, na verdade, vai continuar, tá? Então, isso era o que a gente já tinha comentado um pouco ontem, e vamos assim o resto da semana. Então, assim, não tem chuva, né? Não tem, assim, chuvão para acontecer. Não, mas também não tem calor, né? Tem ar frio, tem um pouco de sol, mas tem ar frio. Para amanhã, tem possibilidade de dar uma chuviscada durante a madrugada, de manhã cedinho, principalmente nas áreas ao sul da cidade e da Grande São Paulo. É uma situação parecida com a de hoje. Temperatura mínima hoje, amanhã, deve ficar em torno aí de 13 graus de novo, 12, 13 graus na cidade, e a máxima só em 21. E a gente vai com essa balada também, 13, 12 graus, e no fim de semana vai esfriar um pouco mais. As madrugadas do fim de semana vão ser mais frias, até com possibilidade de temperatura um pouquinho abaixo dos 10 graus. E as tardes vão ficar assim bem outonais. A máxima que a gente está vendo aí até o domingo é de 23 graus.
4: Muito bem, tem encomendas aqui. Hoje uma encomenda mais que especial, porque a nossa estagiária Beatriz Teodósio está arrumando as malas para ir para São Carlos, porque tem um movimento anual que acontece de estudantes de comunicação para o JUCA, que são os Jogos Universitários de Comunicação e Artes.
3: Ah,
4: e dessa vez vai ser em São Carlos, na região central do estado. Então, Beatriz.
5: Oi, Josélia, tudo bem?
3: Tô, Beatriz, querida, fala.
5: Eu quero saber como eu arrumo essa mala. Eu coloco calça, eu coloco short, moletons, o que virá por aí em São Carlos?
3: Então, vamos lá, São Carlos e acho que o interior inteiro de São Paulo, assim, né? Tirando Campos do Jordão, sabe, Vale do Paraíba aí. Mas é o seguinte... moletom vai bem, tá? Um short também vai bem, né? E também vai bem, assim, alguma uma calça comprida. Às vezes

0: com casaco de manhã cedo, tá? Mas com a camiseta possível para você tirar o casaco, né? A partir do meio da manhã aí, porque vai sentir um pouco de calor. E tem uma coisa interessante para quem vai para o interior mesmo, assim, dentro de casa, às vezes até dá uma sensação de um friozinho, né? As casas da gente não esquentam tanto quanto o ar em volta, né? Tanto que hoje a gente às vezes vê aquele sol, né, lá fora, mas dentro de casa está fazendo frio. Mas, assim, é bem diferente, Beatriz, o que você está sentindo em São Paulo, tá? Então, assim, interior vai dar para sentir calor durante a tarde. E tempo seco, muito sol, vai ser um feriadão, assim, muito bonito.
1: Muito obrigada, Jo. Até mais.
2: Salvou o look do
0: Até
2: short.
0: mais e boa
1: Salvou minha
0: sorte lá.
1: mala, entendeu? Agora eu já sei como arrumar. Vou chegar em casa hoje e já vou deixar ela prontinha.
2: Ô, Josélia, obrigada, Bia. Ô,
0: Beleza.
2: Josélia, deixa eu
0: Fala,
2: só atender os
0: querida.
2: nossos ouvintes que estão indo para Minas. Aqui, ó,
0: Diga.
2: tem um ouvinte aqui de São Paulo, que
0: Sim.
2: é o Hélio, tá indo para Perdões, passar o feriado. E tem um ouvinte que tá indo para Ouro
0: E as duas já
2: Preto.
0: são de Minas, né?
2: É, eu vou confirmar. A mineira não tá com certeza absoluta, não, a mineira, mas ela vai confirmar aqui. E a outra pessoa, que eu perdi o nome agora, tá indo para Ouro Preto. É, eu tive em Belo Horizonte nesse último final de semana, tava mais calor do que aqui em São Paulo. Como é que vai ser o feriado?
3: Perdões
0: Tá,
3: é sul de
0: tá.
3: Minas.
2: Aí, ó.
0: Então,
2: Confirmado.
3: perto
0: é
3: de
0: sul de
3: Lavras.
0: Minas. Então,
2: É
0: vamos lá.
2: isso.
0: Então, vamos lá. Olha aí, ó, sul de Minas. Não tem chuva, tá? Assim, hoje tem até bastante nebulosidade em algumas áreas ali do sul de Minas, mas vai ser um fim de semana com predomínio de sol. Pode ter alguma nebulosidade, mas não tem previsão de chuva. E frio. Frio quanto, né? Vamos colocar aí uma temperatura entre 10 e 13 graus. Tá? Então, assim, é possível ter essas temperaturas próximas a 10 graus, especialmente no fim de semana. Tá? O fim de semana ele tende até a ter uma queda maior aí, porque a noite fica com pouca nebulosidade, né? Mas é um fim de semana de sol. Temperaturas à tarde, vai ser aí na base dos 23, 24 graus, tá? Então, é um clima de outono mesmo, sem chuva. Região. Da, como é que se fala? Região de Ouro Preto, né? Então, eu não sei, se você falar lá com alguém em Ouro Preto antes de viajar, falar, ah, não, tá meio cheio de nuvem, tá nublado e tal, né? Mas isso é agora, até o feriado, tá? Porque depois vai ser uma coisa assim de tempo firme também. Então, não tem expectativa de chuva, pode ter aquela coisa do nevoeiro de manhã cedo, né? Então amanhecer nubladão e tal, e depois o sol aparece junto de algumas nuvens, mas também não tem previsão de chuva. Temperatura também um pouco baixa de manhã cedinho, tá? Bota aí os seus 13, 14 graus, e à tarde temperaturas amenas, temperatura de em torno dos 24 graus, não deve passar muito disso, tá? Então a mala é. Tem que se preparar com um pouco de frio durante a noite, de manhã cedo, e temperaturas agradáveis até para ficar de camiseta durante a tarde.
2: Tá certo, Josélia. É mala mix, né? É mala mix para todo mundo que vai mais seguro.
0: Isso,
2: Foi o
0: vai ter que ser uma
2: Maílson.
0: mala mix,
2: É.
0: exatamente.
2: Foi o Maílson, o nosso ouvinte, que mandou a pergunta sobre Ouro Preto. Eu vou acabar aqui sugerindo, para concluir, vou sugerir para o Maílson aproveitar, passar em Itabirito, que é a minha cidade, comer um pastel de angu, que é maravilhoso, e aí ele chega lá para Ouro Preto. Obrigada, viu, Josélia?
0: Pastel de angu?
2: Pastel
0: Não,
2: de
0: peraí,
2: angu.
0: não, volta só um minutinho. Como é que é isso?
2: Sabe
0: Você sabe
2: polenta?
0: por quê, Adriana? Não, então, não. Adriana, é o seguinte, você é mineira, eu sou do Rio de Janeiro, quase com pé em Minas. A gente fala angu, a gente não fala polenta.
2: Então, para o
0: Polenta é coisa de São
2: paulistano
0: Paulo.
2: entender, tem que falar polenta. Para ele entender,
0: Ah.
2: angu é polenta. Eu acho que angu é um pouco melhor do que polenta, mas tudo bem, é um similar, digamos assim. A polenta é o mais
0: Isso.
2: próximo que tem do angu mineiro. Pega o angu, aquela, depois que,
0: Verdade,
2: e faz uma massa do pastel, em vez de usar farinha de trigo. A massa é feita de
0: é.
2: angu ou polenta, entendeu? Aí lá dentro pode colocar
0: Maravilhoso.
2: carne
0: Nossa.
2: moída, apimentadinha, queijo. Tem vegetariano também, pode ser
0: Gente, isso deve
2: legumes,
0: ficar
2: abobrinha,
0: maravilhoso.
2: alcachofra. Não, alcachofra não, é muito chique para pastel de angu. Era outro que eu queria lembrar. Berinjela. E aí vai. Aí é. A
0: Nossa.
2: criatividade te leva para onde você quiser. Experimenta, é muito
0: Ô,
2: bom.
0: gente, eu vou.

0: tentar fazer, depois experimentar. Eu sou uma apaixonada por angu. Eu adoro angu. Nossa, mãe.
1: E no friozinho é bom.
0: Adoro, adoro angu. Angu
1: Beijo,
0: mineiro.
1: querida.
0: Quando eu falo angu, é o angu de Minas.
1: Um beijo, viu, querida?
0: Então tá.
1: Obrigada.
0: Ó, um beijo, gente. Até
1: Até
0: amanhã.
1: amanhã.
0: Tchau, até.
1: Tchau.
2: Contato com o Rio de Janeiro. Vamos até Nova Jersey conversar com a Aline Fanelli, que tem informações pra gente da seleção. Fala, Aline.
3: Oi, Renan. Ótima tarde para você e para os nossos ouvintes. Eu estou dentro do centro de treinamento da seleção brasileira, o CT do New York Red Bulls. Daqui a pouquinho o Brasil vai começar o treinamento e é uma atividade fechada, tá? Então, assim, eu estou no estacionamento, consigo ver um trem pulando, a irrigação sendo feita, os funcionários da CBF. Só que a gente já tem que sair daqui. O funcionário já veio e falou: olha, hoje a atividade é fechada, então vocês precisam sair. E aí eu consegui segurar só mais um pouquinho, porque a delegação está chegando. Hoje a gente não tem esse acesso, mas amanhã. Tem notícia boa. Tem um treino 10h30 da manhã que vai ser aberto e um outro treino às 5 da tarde, que é um treino oficial da FIFA para a comunidade local. E aí nem todos os jornalistas vão ter acesso, mas, claro, a Band News FM é detentora dos direitos da Copa do Mundo, então a gente vai presenciar essa atividade da tarde também com a presença da comunidade local. Para a gente entender como é que vai ser. É o primeiro treino do Carlo Ancelotti com o elenco completo, já que os últimos jogadores chegaram aos Estados Unidos ontem. Marquinhos, o Gabriel Magalhães e o Gabriel Martinelli envolvidos na final da Liga dos Campeões. Então, hoje o Ancelotti está com todo mundo aqui para iniciar o trabalho. Tem amistoso no sábado em Cleveland contra o Egito, com transmissão da Band News FM, e a estreia na Copa do Mundo contra Marrocos no próximo dia 13. A gente está sabendo do calendário da seleção, na verdade, dia após dia, não tem nada ainda muito extenso que foi repassado para a gente. Então, a gente ainda não sabe quem vai para a entrevista coletiva de amanhã. O que sabemos é que será no hotel da seleção brasileira, que é super restrito. Olha, tudo muito longe aqui, o CT também em um lugar muito afastado. Alguns torcedores estão sim do lado de fora da porta, mas é tudo propriedade privada, a polícia fica em volta, então tem várias restrições por aqui, que acho que está todo mundo tentando entender junto nesse primeiro dia, inclusive a CBF, que não tinha informação de algumas coisas, porque a gente não conseguiu, por exemplo, ficar na porta do hotel da seleção brasileira.
2: Obrigado, Aline, pelas suas informações. Bom trabalho. Valeu por esperar e trazer esses detalhes para nós. Aline falando de Nova Jersey, que por
3: Valeu, até
2: enquanto.
3: mais.
2: Valeu. E por
3: Obrigada.
2: enquanto continua sendo nos Estados Unidos e não no Rio de Janeiro, como eu tinha falado.
4: É que somente esse é um mapa global, assim, né? Então, é isso aí.
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6: Tem acidente agora pertinho do Grupo Bandeirantes, na Avenida Morumbi, na altura da Dr. Bruno Rangel Pestana. Congestionamento de 500 metros na Morumbi, para quem acessa a partir da Francisco Murato, e congestionamento também na Engenheiro Oscar Americano. Ali, 1,5 km já de fila, começando na altura do Parque Alfredo Volpi. 15 minutos o tempo estimado no trajeto. Dá para sair numa bifurcação ali da Oscar Americano para a Rua Amarílis, que é o caminho que funciona melhor. 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
4: 5 horas e 23 minutos. A gente fala agora do aeroporto Campo de Marte e possíveis mudanças ali na região. O setor imobiliário na cidade de São Paulo diz que vai ter prejuízos bilionários por causa de mudanças nas operações do Campo de Marte. A altura máxima de novos prédios nas proximidades, terá de ser menor. A implantação do sistema por instrumentos, que começou em março deste ano, para permitir justamente navegação guiada por equipamentos eletrônicos, vai interferir, vai ter reflexos aí na construção de prédios ali ao redor. Um edifício que antes poderia ter 35 andares, agora deve ficar em torno de 15 andares. As construtoras precisam de autorização de um departamento da FAB, a Força Aérea Brasileira, para erguer prédios em São Paulo. Com a mudança no Campo de Marte, as regras ficaram mais rígidas para um raio de 20 quilômetros ao redor do aeroporto. O Cláudio Borges é engenheiro de infraestrutura aeronáutica e explica que a alteração deve ampliar em no máximo 10% o número de voos no Campo de Marte. As construções já existentes não serão impactadas. Atualmente, 38 mil prédios estão acima dos novos limites como explica o especialista.

0: Eles são criados a partir da altitude do aeroporto. O Campo de Marte é altitude em torno de 722 metros. Quando o terreno onde se vai construir sobe, você perde a altura construtiva. Quando o terreno desce, você ganha altura construtiva.
1: O vice-presidente do Sindicato da Habitação, Cláudio Bernardes, afirmou que as novas normas confrontam o plano diretor da cidade que define os limites para a exploração imobiliária.
2: Cessão de um aeroporto que já operava na cidade e fala o seguinte: olha, esta diretriz urbanística que existe na cidade e eventuais efeitos econômicos que possam acontecer, não interessa, nós vamos mudar isso aí. Isso não foi discutido com a sociedade. O impacto financeiro que nós calculamos sobre isso é em torno de 2 bilhões, para você ter ideia do que isso significa para o mercado.
1: A Força Aérea Brasileira afirma que está programada para agosto. Está programada para agosto a publicação dos novos procedimentos de aproximação por instrumentos no Campo de Marte.
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6: A rodovia Raposo Tavares tem o trânsito muito congestionado no sentido interior, o que para esse horário não é tanta novidade, mas tem ocorrência hoje bem na saída para Granja Viana. Isso segura mais que o habitual trânsito na Raposo, agora do quilômetro 15 até o 23. Esse trajeto é feito em uma hora. Velocidade baixíssima por ali está mais parada que andando a Raposo. Para quem vem em direção a São Paulo, ponto de lentidão entre o 25 e o 23. 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
1: Em menos de um mês, o número de sites fraudulentos que usam a venda de figurinhas do álbum da Copa do Mundo 2026 como isca saltou de 20 para 164, segundo a empresa de cibersegurança Kaspersky. Os sites imitam o layout, né, a identidade visual da Panini, que é editora oficial do álbum, e oferecem preços abaixo do mercado, com um pacote de figurinhas que custa cerca de R$ 7,00 pela metade do preço, por exemplo. Na hora do pagamento, as vítimas são direcionadas ao Pix e o dinheiro some de forma muito rápida, pulverizado em contas de laranjas. E o prejuízo pode ser ainda maior. O advogado Eros Dias explica o que acontece depois que o golpista fica com os dados.
9: Esses golpistas que ficaram com os seus dados telefônicos começam a enviar mensagem no seu WhatsApp com DDD de várias localidades diferentes, solicitando que você clique num link para atualizar o seu endereço, que seu endereço precisa de uma correção. Eles enviam essa mensagem no WhatsApp com um link para a pessoa clicar. E aí, se você clica naquele link ali, você pode ter o seu Instagram hackeado, suas contas bancárias invadidas.
7: Bom, no Reclame Aqui foram quase 3.900 reclamações entre o dia 30 de abril e agora 24 de maio. No PROCON de São Paulo, as queixas passaram de 34 em abril para 109 no mês de maio. E na última semana, a Polícia Civil apreendeu 85 mil álbuns e figurinhas sem procedência na capital paulista e 200 mil figurinhas falsificadas no Rio de Janeiro. O supervisor do PROCON, Robson Cesário, orienta quem caiu no golpe e como se proteger.
10: A principal medida é que o consumidor procure sempre os canais oficiais, seja através do site, através de revendedores oficiais. Sabemos que nessa época, muitos golpistas se aproveitam da proximidade da Copa e conseguem fazer links falsos, enviar através de redes sociais, SMS, e-mails, com preços mais atrativos. Então é importante que o consumidor sempre desconfie daquilo que foge da normalidade referente aos preços também.
1: Quem foi lesado pode registrar uma reclamação no site do PROCON, do estado onde mora, e também um boletim de ocorrência. O meio de pagamento também pode ser acionado para suspender cobranças ou então tentar o ressarcimento.
7: Quando a gente falou desse assunto no Jornal da Band, há alguns dias, estava começando, aí estavam surgindo as denúncias, né, desses golpes de figurinha falsificada, ainda não tinha nem esse do Pix que você é roubado, né? Não é nem vender falsificado, é roubar mesmo aí, né? É uma doideira, né? Porque a gente está num país que tem de vôr caro a golpista de figurinha. Você tem que ficar atento, porque todo lado aparece um para meter a mão e fazer um golpe, roubar um dinheiro, enfim. Mas, de qualquer forma, quando você está oferecendo um produto, quando você sabe que o produto tem um valor e depois ele é oferecido a metade do preço, pode ser figurinha, celular, peça de carro, o que for, você está comprando um produto muito abaixo do que ele vale, você, de alguma forma, está sabendo que ali ou você está comprando produto roubado ou produto falsificado. E aí, numa dessas, acaba caindo na mão de golpista que aí não tá vendendo é nada. Tá só querendo te tirar.
1: Identificar criminosos envolvidos em um laboratório clandestino de canetas emagrecedoras em São Paulo. Vamos acompanhar na reportagem da Maria Eugênia Cotait.
11: Um laboratório clandestino de medicamentos controlados e anabolizantes foi encontrado nesta segunda-feira por policiais. O local fica na Vila Prudente, na zona leste da capital. Durante o patrulhamento, na madrugada de ontem, os agentes encontraram o portão de uma casa aberto. Como ninguém atendeu às tentativas de contato pelo interfone, eles suspeitaram de que um furto pudesse estar acontecendo. Foi solicitado, então, o apoio de outras viaturas e os policiais entraram no local. No quintal da casa, encontraram um homem que disse que foi contratado para trabalhar como segurança e que não conhecia a identidade das pessoas responsáveis pela manipulação dos produtos que então seriam encontrados pelos policiais. Dentro da casa, entre os materiais, estavam anabolizantes, como trenbolona, masteron, enantato de testosterona, que são utilizados para acelerar o ganho de massa muscular, queima de gordura e aumento da força física. Sildenafil também estava entre os medicamentos utilizados para o tratamento da disfunção erétil. Além disso, 718 ampolas de tirzepatida, usada para o controle de peso, além de 180 caixas com a mesma identificação. O uso desses compostos fora das estritas diretrizes médicas acarreta sérios riscos à saúde. Também foram localizadas as máquinas utilizadas na fabricação dos medicamentos, então equipamentos para o envase, rotulagem e embalagem, além de balanças de precisão e dois celulares que foram apreendidos. O caso foi registrado como falsificação de produtos terapêuticos e medicinais no Distrito Policial do Parque São Lucas. O homem detido permanece à disposição da Justiça e o local à perícia.
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1: O governo de São Paulo anuncia novas ferramentas e estratégias para reforçar o combate às queimadas durante o período de estiagem. A estratégia foi antecipada diante da previsão de um forte El Niño e do aumento do risco de incêndios florestais aqui no estado. Ontem, a Defesa Civil iniciou a fase vermelha da Operação São Paulo Sem Fogo para trabalhar as medidas de contenção de danos antes da chegada oficial do fenômeno. Entre as novidades para esse ano estão o painel de inteligência e o Muralha Paulista do Fogo. Ambos vão integrar dados meteorológicos, imagens de câmeras de monitoramento por satélite e inteligência artificial para identificar focos de incêndio e agilizar a resposta das equipes. O aplicativo Waze também passa a ser parte do plano adotado pelas autoridades paulistas, como explica a tenente Ludmila Alcântara, da Defesa Civil.
2: A gente vai ter no aplicativo Waze os avisos e alertas da Defesa Civil integrado no aplicativo. Então, isso ajuda muitas pessoas a poderem se preparar e evitar determinada rota, que é o que a gente sempre fala.
3: Bom, além disso, haverá apoio de tecnologia avançada com uso de drones, câmeras termais e sistemas de sensoriamento remoto serão utilizados para monitorar as áreas de conservação consideradas de alto risco. A tenente Ludmila Alcântara ainda reforça que a informação é a medida mais importante por parte da população.
2: Acompanhe os boletins, acompanhe os alertas, se informe. Tem todas as redes sociais, então a gente tem no Instagram, via X, via Threads, nosso canal de WhatsApp, os alertas que a Defesa Civil manda no celular, então é importante, ainda assim a gente tem o cadastro via SMS pelo número 4099, a pessoa pode mandar o CEP de interesse que ela tem, ela quer receber informações, então pode ser o CEP de trabalho, pode ser o CEP da residência, vai receber as atualizações e informações da Defesa Civil.
1: O El Niño acontece quando as águas superficiais do Oceano Pacífico Equatorial sofrem um aquecimento anormal e drástico, alterando os padrões de ventos, chuvas e também temperaturas em escala global. Em São Paulo, o fenômeno pode intensificar condições que favorecem o ressecamento da vegetação, aumentando o potencial de propagação do fogo. Em outras regiões, pode causar chuvas mais intensas.
4: 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A marginal do Tietê tem congestionamento no sentido rodovia Castelo Branco, desde o Anhembi até a ponte do Piquiri e também pouquinho antes da ponte dos Remédios até a saída para Castelo Branco. Nesse trecho é por ocorrência no início da Castelo e a pista local da Tietê faz o acesso melhor. Quem vai em direção à rodovia Ayrton Senna tem congestionamento também na Tietê, desde a ponte Freguesia do Ó até a saída para a Dutra. E aí todas as pistas muito complicadas. A local funcionando melhor muito pouquinho na passagem pela Zona Norte, o que vale mesmo é mudar de caminho. Marquês do São Vicente ou Francisco Matarazzo para o centro valendo, sendo que ligação leste-oeste radial já tem o trânsito mais cheio. 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
1: Nosso ouvinte Cris fala que está se armando um caos na Rangel Pestana nesse momento, pouco depois do Largo da Concórdia. Está acontecendo uma obra por ali que fechou duas das três faixas na subida do viaduto na frente da Estação Brás, e que vem para o centro, né? É, e quem vai para o centro, ele diz, já pode se preparar. De ônibus, pelo menos uma hora, exceto esse caminho aí do Templo de Salomão até o Parque Dom Pedro. Tem motorista que está indo na faixa dos carros para tentar fugir dos atrasos. É o alerta do nosso ouvinte Cris. Obrigado, viu, pelo seu recado aqui pra gente. E tem mais dos nossos ouvintes sobre alerta de golpe.
2: Boa tarde, Renan. Aqui é Natanael quem tá falando. Eu queria que vocês, se vocês puderem alertar sobre uma modalidade de golpe que vem sendo utilizada via e-mail, é a questão do free flow. Eles enviado e-mails para gente dizendo que para você acessar e colocar a placa do carro para evitar multas no free flow. E ali é onde a pessoa vai, clica e já viu, né, o que acontece. Todo mundo sabe o que acontece. Então era bom que pudesse alertar nesse sentido também, talvez uma nova modalidade de golpe aí, tá bom? Boa tarde para vocês.
3: Valeu, querido. Obrigada pelo alerta. Piscou é golpe, né? No Brasil é assim. Eu, Renan, no meu e-mail, eu só vejo o que aparece ali no corpo do que é o assunto do e-mail, né? Tá protestada na Receita, seu nome tá na Serasa, multa de trânsito. Tá acontecendo tudo isso na minha vida pelos e-mails que eu vou recebendo. Simplesmente passa batido e nem você tem que ser a pessoa que vai procurar. Não clicar no e-mail que você recebeu. Você tem que ser a pessoa que vai. Deixa eu ver como está a minha situação na Receita. Ah, então eu vou entrar no site da Receita Federal e vou lá olhar pelo meu CPF ou pelo CNPJ da empresa como é que está a situação, se tem algum problema. Peça o seu contador, se você tem um contador, para fazer isso. Porque se você for entrar em todo e-mail que você recebe dizendo que a sua vida você está protestada, tem dívida pendente, ou tem dinheiro, tem restituição disponível que você não recebeu. Ou você está muito mal, ou você está muito bem, mas no final tudo é golpe. Então, piscou é golpe, é melhor ficar atento mesmo.
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0: 5:42. Um projeto de lei que dificulta o aborto legal em crianças vítimas de estupro é aprovado no Senado. As informações chegando com Márcio Rocha.
1: Segue para a promulgação do Congresso Nacional a decisão do plenário do Senado de sustar uma resolução do Conselho Nacional dos Direitos da Criança e do Adolescente que garante a eles o aborto legal quando a gravidez é decorrente de estupro. O texto foi relatado pela senadora Damaris Alves e tinha sido aprovado mais cedo na Comissão de Direitos Humanos da Casa. Pelo projeto, fica sustada a integridade da resolução do CONANDA, que trata do atendimento dos direitos da criança e do adolescente vítimas de violência sexual. A norma regulamenta procedimentos já previstos na justiça brasileira para casos específicos como gravidez resultante de estupro, risco à vida da pessoa gestante e anencefalia fetal. Segundo a relatora, essa resolução ultrapassava os limites das atribuições do CONANDA ao disciplinar temas que dependem de deliberação legislativa.
2: Gente, é importante comentar sobre isso, porque a Damaris Alves é a pessoa que em 2020 saiu viajando pelo Brasil fazendo campanha para impedir uma menina de 10 anos estuprada de fazer um aborto, querendo impor a uma menina de 10 anos a obrigação de ser mãe do filho de um estuprador. Então essa é a Damaris Alves e agora mais uma vez à frente dessa aprovação desse projeto para impedir, dificultar, na verdade, o aborto de crianças estupradas. Tem um ponto que é assim.

0: Porque a Conanda diz que o conselho diz que não pode ser feito o aborto mesmo sem a presença de um adulto, a aprovação de um adulto ao lado dessa criança. O fato é que muitas crianças estupradas no nosso país são crianças que são estupradas por um parente muito próximo, o pai, o padrasto, um tio, muitas vezes crianças que são abandonadas pelas famílias. Então, a lei que existe no nosso país há 80 anos que permite o aborto em caso de estupro é justamente para proteger meninas, mulheres estupradas que têm o direito legal há 80 anos de fazer um aborto. Então, o retrocesso que a Damares tenta trazer para o nosso país é fazer isso, o que ela já fez em 2020, tentar fazer campanha, proselitismo político, religioso, em cima de uma menina de 10 anos que tinha sido estuprada e teve que viajar para conseguir finalmente fazer um estupro depois que a gravidez já estava avançada, quando poderia ter acontecido por lei, poderia e deveria ter acontecido antes. Então, é disso que se trata essa iniciativa lá, de dificultar o acesso de meninas estupradas que engravidam ao direito legal ao aborto.
1: O governador de São Paulo, Tarcísio de Freitas, critica a possibilidade de os Estados Unidos aplicarem uma tarifa de 25% aos produtos brasileiros. Uma investigação conduzida pelo Escritório de Comércio Americano recomendou esse novo tarifaço. Uma decisão sai até o dia 15 de julho. Hoje, em agenda em Rio Claro, no interior, o governador comentou o assunto.
2: A gente recebe com muita preocupação essa possibilidade de um novo tarifaço, né, que está em consulta e aí tem uma data fatal agora no mês de julho. É algo que prejudica o Brasil, prejudica empresas brasileiras e empregos brasileiros. Que nasce de uma investigação que começou ano passado, que é a investigação da Seção 301, uma investigação muito ampla que pega várias questões em que os Estados Unidos não são referência nem exemplo. Por exemplo, como é que os Estados Unidos vão cobrar de alguém e vão falar de desmatamento? Então, observe o que nós fazemos e o que eles fazem. Então, isso não faz o menor sentido. Vai numa linha contrária ao que foi a linha da prosperidade americana ao longo do tempo, porque a prosperidade americana foi construída em cima do mercado livre, do mercado aberto, do mercado competitivo, inovador, do sistema financeiro forte. Então, realmente é algo que não faz sentido. E vai demandar agora um esforço da diplomacia brasileira. Então, a gente espera que haja uma orientação firme do governo federal, a nossa diplomacia, que eles possam estabelecer as conversas, entender quais são os interesses por trás de uma medida dessa, que uma medida dessa carrega interesses por trás, e que eles possam sentar à mesa, negociar e defender o interesse nacional.
0: Suspeita de fraude na Câmara Municipal de Catanduva, no interior paulista, Humberto Ferretti.
3: A polícia de São Paulo analisa o conteúdo de documentos e aparelhos eletrônicos apreendidos para tentar desmontar um esquema de desvio de verba pública e lavagem de dinheiro no interior do estado. Nesta terça-feira, agentes cumpriram mandados na Câmara Municipal de Catanduva, na região de São José do Rio Preto, e em endereços na capital e nas cidades de Adamantina, Bauru e Jaboticabal. A justiça ainda determinou o bloqueio de 20 milhões de reais dos suspeitos. Segundo as investigações, um grupo criminoso criou empresas de fachada em nome de amigos e parentes para simular a prestação de serviços para a Câmara de Catanduva. Depois, os suspeitos faziam manobras para despistar a origem do dinheiro público recebido de maneira ilícita e permitir que os valores pudessem ser divididos entre eles.
1: Avança na Câmara de Vereadores o projeto da Prefeitura para alterar as regras do PSIL na cidade de São Paulo. Fala Carolina Ercolim.
4: A Câmara Municipal de São Paulo realiza nesta terça a primeira de duas audiências públicas obrigatórias antes da votação do projeto da Prefeitura que altera as regras do PSIL, que é o programa responsável pela fiscalização de ruídos na cidade. O debate é realizado na Comissão de Constituição e Justiça após os vereadores aprovarem um substitutivo que retirou igrejas e outros locais de culto da lista de atividades sujeitas à multa por excesso de barulho. A proposta da Prefeitura prevê que equipes acionadas pelo 156 possam realizar fiscalizações no momento da denúncia, inclusive durante a madrugada. Mas o texto não prevê aumento no número de fiscais. Hoje são apenas 38 agentes para atender toda a capital. O projeto foi enviado à Câmara após um recorde de reclamações por barulho em 2025, mas recebe críticas de entidades da sociedade civil. Estádios e casas de show, por exemplo, ficaram fora das regras. e já tramita na casa uma proposta mais ampla

0: elaborada pelos vereadores da base e da oposição, com participação de movimentos de moradores e do Instituto de Pesquisas Tecnológicas.
1: Interrompemos esse giro de notícias para a gente passar um pouquinho de fome, de vontade. O concurso SP8 Pizza 2026, que vai escolher a melhor pizza e a melhor pizzaria da cidade de São Paulo, é lançado agora num evento em Pinheiros e a Adele Robichet está lá para trazer as informações para a gente. Fala, Adele, boa tarde.
2: Boa tarde. Adriana, Renan, todos os São Paulo é a cidade que mais pizzarias do mundo, só perde para, obviamente, as cidades da Itália. E hoje a gente vai começar oficialmente aqui, é lançado o evento que mostra a disputa por qual é a melhor delas. A Band News FM acompanha aqui em Pinheiros o lançamento da segunda edição da SP8 Pizza, que elege as melhores pizzas e pizzarias também da cidade. O evento começa daqui a pouquinho, às 18h, e já tem gente aqui fabricando as pizzas, quem está no YouTube consegue acompanhar. A votação começa oficialmente amanhã e vai até 14 de junho, pelo site sp8pizza.com.br. As categorias são melhor pizza de calabresa, marguerita e portuguesa, melhor pizzaria de São Paulo e a novidade dessa edição, a melhor pizzaria delivery. No ano passado, o prêmio mobilizou 17 mil votos e 220 pizzarias. A campeã foi a Varanda 228 da Pompeia e esse ano ela participa de novo. Isso, e os finalistas vão ser anunciados no dia 18 de junho. E a grande premiação, essa vai ser aberta ao público, acontece no dia 4 de julho, gratuitamente. Para saber mais como isso tudo funciona, eu estou aqui com Miguel Icassati, que é jornalista e cofundador da SP8 Pizza. Miguel, o prêmio nasceu no ano passado, né? Já teve milhares de votos, centenas de pizzarias que participaram. Qual é a expectativa para esse ano? Bem-vindo, obrigado por falar com a gente.
3: Tudo bom, Adele? Obrigado pela presença. Oi, Adriano. Oi, Renan. É o seguinte, o SP8 Pizza é a premiação mais democrática que existe. Ano passado, como você bem disse, tínhamos 17 mil votos. Por que ela é mais democrática? Porque é o público que vai votar. É você, paulistana, paulistano, que frequenta a pizzaria do seu bairro, que você pede na sua casa no delivery. E você tem... É a única premiação que dá voz ao público para eleger realmente as melhores pizzas e pizzarias. Então, na primeira fase, vamos ter, como você falou, melhor pizza calabresa, marguerita portuguesa delivery, e ainda você pode votar na melhor pizzaria de São Paulo. E é mais democrática justamente porque, graças ao seu voto e da sua percepção das pizzarias do seu entorno, do seu bairro, da sua quebrada, essas pizzarias vão participar automaticamente graças ao seu voto. Então, por isso que ela é mais democrática também. Tanto é que na segunda fase, quando a gente tiver as 15 finalistas, a gente vai eleger, vai apontar as três melhores de cada região de São Paulo, Norte, Sul, Leste, Oeste e Centro, sempre com seu voto através da plataforma www.sp8pizza.com.br.
2: Perfeito. Faz um convite para o pessoal de casa, para eles votarem, para eles participarem. As pizzarias também, imagino que elas já se inscreveram, ainda dá tempo?
3: Isso que é legal. Toda e qualquer pizzaria instalada em São Paulo pode se inscrever, pode votar. E mesmo você que eventualmente trabalha numa pizzaria, um pizzaiolo, um garçom, é um motoboy, é um entregador, ou mesmo você, cliente, que mora a dois quarteirões numa pizzaria, você pode inscrever essa pizzaria. A gente não depende de nada mais do que isso. É realmente 100% democrático. Você vai na plataforma sp8pizza.com.br, clique lá em Vote Agora, vai aparecer qual a melhor pizza marguerita de São Paulo. Você vai cadastrar, basta colocar o nome da pizzaria, basta colocar o bairro ou a região, que o nosso sistema vai reconhecer isso, vai estar conectado com uma API do Google, e depois a gente vai justamente fazer essa checagem de votos. Você vai só cadastrar seu e-mail, vai receber um e-mail de confirmação para garantir que é você, que não tem nenhum robô, nada, nenhuma fraude, e aí o seu voto vai ser computado. Então, é todo o poder, digamos assim, ao paulistano que ama e gosta de pizza e de pizzaria.
2: Perfeito. A votação ela já está aberta no site sp8pizza.com.br, vai até 14 de junho.
3: Só uma coisa, amanhã, a partir das 10 da manhã, 3 de junho, a partir das 10 da manhã, vai estar aberta para votação. Mas você já pode entrar no site sp8pizza.com.br e pegar mais informações.
2: Obrigada, gente. Eu... Volto com vocês.
1: Valeu. Obrigada, Adele. Obrigada, Miguel. Parabéns aí pela iniciativa. Gente, eu conheço gente que não gosta de chocolate, gente que não gosta muito de doce, agora que não gosta de pizza. Acho difícil, hein, Renan?
4: Difícil. Tem para todos os gostos, né?
1: E o legal é que ele falou dessa história de escolher a melhor de cada região. É muito bacana mesmo, porque você tende a votar naquilo que está perto de você, que você conhece, que você come normalmente, que pede. Mas quando você fala assim, ah, Tô aqui na região.

0: um tal. Qual que será melhor daqui? Isso é muito legal, saber e descobrir sabores novos, né? Muito bom.
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2: Dutra sentido Rio de Janeiro, começando bem, o problema está todo em Cumbica. Tanto no sentido São Paulo como em direção ao Rio, a pista local tem congestionamento. Para o Rio, do quilômetro 221 ao 217, passa pela Hélio Smith, vai até a Avenida Santos Dumont. E no sentido da Tietê é quase isso, é do 219 ao 221. A rodovia Ayrton Senna para a Marginal do Tietê é um caminho livre, agora em toda a extensão. E no sentido interior tem uma ocorrência no quilômetro 20, pouquinho depois da Hélio Smith. Lentidão de 1 quilômetro nessa aproximação, então dá empate seguir para o aeroporto pela Dutra ou pela Ayrton. A Ayrton Senna tem lentidão de novo mais adiante por excesso de veículos, do quilômetro 24 ao 27. 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
3: Depois de 3 anos, a Prefeitura de São Paulo revoga o tombamento de 3 vilas operárias na Zona Leste. Destaque de Larissa Biscaia.
4: Depois de 3 anos de análise, o Conselho Municipal de Preservação do Patrimônio Histórico, Cultural e Ambiental de São Paulo retira a proteção de patrimônio de 3 vilas operárias da Zona Leste. Os conselheiros acolheram um recurso apresentado pela empresa proprietária dos imóveis por 6-3 e revogaram o tombamento definitivo de 3 conjuntos. São eles João Migliari, no Tatuapé, Maria Parente Migliari, no Catumbi e Rafael Parente, no Belenzinho. Em 2023, o Compresp tinha decidido tombar as 3 vilas depois de estudo dos feitos pelo Departamento do Patrimônio Histórico.
3: A Estação Alto do Ipiranga, da linha 2 Verde do metrô, recebe a partir de amanhã uma exposição com curiosidades sobre o Museu do Ipiranga. A proposta é aproximar os passageiros da instituição, que conta parte da história do Brasil. A mostra é gratuita e pode ser acessada durante todo o horário de funcionamento da estação. Ponto final.
0: Ponto final com o João Fonseca lutando bravamente no 3º set do jogo lá em Roland Garros para tentar se classificar. Tá difícil. Nesse momento, olha, 5-5 no 3º set e é o decisivo para ele, porque ele perdeu os 2 primeiros. Vamos seguir acreditando, Renan Suquevicius.
3: Vamos seguir na torcida. Agora você fica com o Reinaldo Azevedo e o É da Coisa.
0: 7h20 eu tô voltando com o Jornal da Band. Beijo, obrigada demais.
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0: Agora 5 horas e 58 minutos, viradinha do relógio, 5 horas e 59 no horário de Brasília. 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

0: Começa agora para todo o Brasil mais uma edição de Hora da Coisa. Se a coisa parece confusa, atrapalhada, vem para cá que a gente se confunde e se atrapalha. 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Boa noite, Isa. Boa noite, Lucas.
1: Boa noite.
0: Há músicas que são inevitáveis, né?
1: É.
0: Que país é esse? Há o país que a gente quer construir. E é o país que eles querem construir. Né? Há um país que está sobre duas pernas e tem de ficar. E há um país que prefere ficar sobre quatro apoios, porque talvez se sinta mais seguro. Não sei. Não é? E nós vamos ter de falar disso, né? No fim da noite de ontem, começo da madrugada, saiu uma decisão, uma recomendação do Escritório de Representação Comercial dos Estados Unidos, sugerindo tarifas de 25% sobre um pedaço da pauta de exportação do Brasil para os Estados Unidos, caso o Brasil não ceda às exigências feitas pelos norte-americanos. E nós vamos, claro, aqui dar os parabéns ao Flávio Bolsonaro, porque, afinal, como eles são poderosos, né, junto ao Trump, cavando punições para o empresariado brasileiro, para o agro brasileiro. O documento é inacreditável. Já analisei de madrugada, entrou no ar de manhã. Para a população no seu conjunto, né? Tudo para tentar fugir, inclusive, de uma investigação que essa altura é fatal. Nós vamos tratar disso no detalhe. É um documento contra a economia brasileira e, sobretudo, eles querem sequestrar o nosso PIX. Esse é o ponto central. Nós vamos cuidar de tudo isso direitinho, vamos tratar do documento item a item, vamos trazer informações para você pensar. É claro que eu tenho uma opinião a respeito, mas eu quero que você lide com informação, com dados técnicos. Tá? Para que... aquela coisa, né, Lucas? Você vai a uma festa,

0: Sempre chega alguém e diz: e aí, puxa vida, eu mesmo sou alvo às vezes de algumas abordagens. Nossa, mas você e o PT se batiam aí, não sei o quê, agora você virou petista? Não, eu não virei petista. Não, isso aí não é assim. E eles sabem que não. Agora, eu defendo o Brasil. Entre os interesses dos norte-americanos e os interesses brasileiros, eu defendo os interesses brasileiros. Será que eu estou errado? Hein? Nós vamos no detalhe. Vamos lá. Pós-Flávio Trump, Estados Unidos ameaçam o Brasil com um novo tarifaço. Vamos lá, vai.
1: Os Estados Unidos concluíram nesta segunda uma investigação que acusa o Brasil de adotar práticas que oneram ou restringem o comércio com aquele país. O alvo principal era e segue sendo o Pix. Se os brasileiros não atenderem às exigências que eles fazem, o Escritório de Representação de Comércio propõe a ampliação de um tarifaço de 25% sobre as nossas exportações, com exceção de alguns produtos, incluindo as terras raras. A nova tarifa ainda não está em vigor, há etapas para audiências e o prazo final é o dia 15 de julho, exatamente um ano depois do início da investigação com base na seção 301. Depois da Suprema Corte considerar ilegal o tarifaço generalizado, a tal seção 301 passou a ser o principal instrumento de Trump para pressionar os países.
0: Muito bem. Eles querem seu Pix, o Lucas. O Trump falou: Pix do Lucas é meu. Se o Flávio já veio aqui e já deu Pix, por que que agora vai ter brasileiro querendo resistir? Vou pegar o Pix de todo mundo. Hoje até pedi para a IA fazer meu texto da manhã, uma ilustração do Flávio oferecendo assim o Pix, numa bandeja para o Trump, né? Curioso que o vírus mais viral da história, o vídeo mais viral da história no Brasil, é aquele do Nicolas dizendo que o governo Lula queria taxar o Pix. Não! Quem quer o Pix são os Estados Unidos. São as empresas americanas. Ah, mas vou se interessar por essa mixaria. Mixaria? Eu vou trazer os números aqui para você. Você vai ficar absolutamente surpreso. Absolutamente surpreso. Hã? Em particular com os PIX de compras mesmo. Gente que compra e paga com PIX. Quem é que não faz isso? Eu, porque eu não sei. Mas minha mulher faz para mim. Às vezes ela não faz, Lucas. Ela fala: chega, também, acabou, não tem mais compra. Ela
1: Cancela.
0: falou: ah, eu faço. Muito bem. Vamos lá. 9 de julho do ano passado, Donald Trump mandou uma carta para Lula em que praticamente ordenava que o presidente brasileiro suspendesse o processo contra Jair Bolsonaro, como se o Lula tivesse ingerência na Suprema Corte. Oh, STF, vamos parar com esse negócio aí com o meu amigo Bolsonaro, porque, coitado, ele está sendo injustiçado. O Brasil, o Lula, não tinha nada a fazer a respeito. O primeiro parágrafo trata disso. Eu analisei isso bonitinho, até a época estava no UOL, antes de eu ser seduzido pelo Metrópolis. Eu falei que o Bolsonaro era o bozo do Trump. Ele usava o Bolsonaro como pretexto, porque o primeiro parágrafo era sobre Bolsonaro. O segundo parágrafo reclamava de censura às redes sociais, aquela pataquada. A partir daí, o Trump tratava de questões comerciais. Eu analiso, eu faço análise naquele texto, coloquei até o link no meu texto de hoje, Metrópolis, eu faço análise parágrafo a parágrafo. Eu sou bom nisso, viu, Lucas?
1: Sim.
0: Porque eu sou esforçadinho, sou esforçadinho, eu sou um jovem esforçado. Eu estava com 41 até a semana passada, mas agora estou com 31, viu? É bom você saber, eu estou atualizando, Isabel.
1: Ai, tá bom. Mas o
0: Eu
1: roxinho continua
0: estou.
1: de 25.
0: Sim,
1: É.
0: claro. Sempre menos, né? Sempre menos.
1: Sim.
0: Sempre menos idade.
1: Isso.
0: Sempre aparentando menos idade.
1: Sim.
0: Então, veja só. Eu fiz análise lá, parar.

0: E aí o Trump passa a falar de questão comercial e anuncia na carta que vai pedir para o Jameson Greer, que é o secretário do Escritório de Representação Comercial dos Estados Unidos, que é uma espécie de ministério que cuida do comércio, falou que ia recomendar a abertura de uma investigação com base na seção 301. O que é a tal seção 301? Analisa práticas comerciais desleais com os Estados Unidos. Calar. E 6 dias depois, no dia 15, se abre a tal investigação. E no dia 16, eu peguei o documento e analisei também parágrafo a parágrafo. Tudo lá. Uns links, tudo bonitinho. E observei então, e a questão continua a mesma, porque os termos de agora são os mesmos do dia 16 de julho, do dia 15 de julho do ano passado. Os mesmos. E observei que a questão número 1 era o Pix. Eles querem o nosso Pix. Já estava lá na carta do Trump, em que falava do Bolsonaro. Depois de pedir que cessasse imediatamente as coisas contra o Bolsonaro. Além disso, devido aos ataques contínuos do Brasil, às atividades comerciais digitais de empresas americanas, aí, mistura as redes com os meios de pagamento. Mistura que continua agora, no novo documento. De novo, eles misturam redes sociais com os meios de pagamento. As empresas de cartão de crédito dos Estados Unidos querem acabar com o Pix. Ou, não vamos acabar, deixem que nós administremos. Isso é explícito, hein, no documento. A gente administra, mas só que não dá para ser de graça, né, Lucas? Não dá, né,
1: Não.
0: Isa?
1: Aí não.
0: Aí não. A gente vai ter que cobrar uma coisinha. E cobrar uma coisinha do Pix é uma montanha de dinheiro que vocês não calculam. Ao longo desse programa, chama lá, avisa lá. Eu vou analisar trecho a trecho e dizer o que significa. O agro brasileiro está no alvo duas vezes. Duas vezes. Você, eventualmente, que é do agro, que gosta da família Bolsonaro, você continua a gostar de quem você quiser. Eu não estou aqui para você gostar, desgostar, nada disso. Você faz aquilo que você achar bom. Mas eu quero dizer para você que os Estados Unidos querem atingir o agro brasileiro. Será que você tem clareza disso? Hein? E isso. Ah, não, isso daí é interpretação sua, porque eu sei que você é comunista. Ah, eu não sou, sabe? Não sou, não. Não sou, mas também não quero. Para mim, você acredita naquilo que você quiser. É, não é problema meu. Né? Agora, eles estão de olho nesse setor da economia, está incomodando. Até porque é um setor da economia hiperfinanciado, corretamente, diga-se de passagem. Não? Então nós vamos ver trecho a trecho. E olhe, a pusilanimidade de certos setores da elite, eu tenho problema em chamar de elite, porque o Lucas, o Luiz,
1: Oi. Oi.
0: elite, a etimologia da palavra elite é separado, sabia? Separado. É isso que é elite, um grupo que está separado.
2: Tá.
0: Por isso, elite do esporte, uma coisa que o Lucas conhece bem. É
1: Sim.
0: separado em que sentido? São poucos, né? A elite mesmo, elite do futebol.
1: Quando você pega

0: Sabe aquela pessoa que você quer pegar na festa? Seja lá você quem for e gosta de pegar você quem você gostar? Desde que sem compromisso, né, Lucas? Né, Isa? Porque sem compromisso não pode, tem que pegar só a pessoa.
1: Isso.
0: Mas assim, eu tô na pegação.
1: Tá.
0: Tá. É, eu vou explicar tudo para você, de modo que se a pessoa chegar com aquele olhar ávido, curioso, para entender o documento da USTR, você vai saber falar. E você vai parecer muito sensual. Você imagina você explicando
1: Sexy.
0: a questão do Pix e de por que você não é do tipo que sai por aí dando Pix, pro
2: Importante.
0: Trump tampouco, né? E você vai falar. Você sabe de quanto é a taxa sobre etanol dos Estados Unidos? E qual é a taxa dos oito principais itens de exportação dos Estados Unidos para cá? Você vai saber explicar isso.
1: Aí conquistou.
0: E aí,
2: Na
0: meu
2: hora.
0: filho,
1: Esquece.
0: você já papou.
1: Já era.
0: Já. Você já
1: Abraço.
0: levou. Tá? É um abraço, né, Lucas? É um
1: Abraço.
0: abraço porque a inteligência é sensual,
1: Muito.
0: acreditem. Sabe o que é broxante?
1: Diga.
0: Eu sempre achei. A burrice.
2: Ah, sim.
1: Verdade.
0: A inteligência sensual. Sempre é. É. É, procurem a peça depois. Cyrano de Bergerac. Tem filme também. Né? Mesmo a feiuda, assim, quando é inteligente, tem um je ne sais quoi. Agora, beleza. A burrice, mesmo quando bela. Aliás, eu diria que até chega quase a ser ofensiva a beleza. Então fica aqui. Fique aqui, você ficará mais inteligente e mais sensual. Com absoluta certeza. Bom, nós vamos ver o detalhe. Mas o Lula, evidentemente, o Lula reclamou, né? Falou: Flávio é pior do que o pai. Vendilhão da pátria. Vamos lá, o que tem?
1: Reinaldo, o presidente Lula participou nesta terça-feira da inauguração de um campus do Instituto Federal Goiano, na cidade de Catalão. Ele se referiu, claro, a essa ameaça de um novo tarifaço contra o Brasil, afirmou que os filhos de Jair Bolsonaro são ainda piores do que o pai, que são vendilhões da pátria, e evocou também Joaquim Silvério dos Reis, o traidor da Inconfidência Mineira. Vamos ouvir.
3: Esse filho do Bolsonaro consegue ser pior do que ele. E são, na verdade, vendilhões da pátria. Foram pedir para que um país estrangeiro se intrometesse nas decisões brasileiras. É isso que vocês têm que dizer alto e bom som. São traidores. Por menos do que isso, Joaquim Silvério dos Reis, que delatou Tiradentes, foi enforcado. O que merece os traidores da pátria que vão pedir intervenção de um país no nosso país? Pensem, pensem, meditem. Porque esse cidadão hoje aparece na imprensa dizendo: eu não falei nada, eu não falei nada. Todo covarde é assim. Fala a merda que fala, depois não tem coragem de assumir o que fala, fica tentando mentir.
0: É, meninos, é justa a indignação do presidente, mas eu tenho que fazer uma pequena correção aqui que não muda em nada, mas até é engraçado porque depois o Flávio resolveu a partir da fala do presidente, disse que vai denunciar o presidente. Ô, presidente, eu acho que o Flávio se parece sim com o Joaquim Silvério, mas com algumas diferenças. Presidente, o Joaquim Silvério não foi enforcado, presidente. Ô, Lucas!
1: Oi!
0: Joaquim Silvério não foi enforcado. Ele, Joaquim Silvério, que era português de nascimento, nascido em Leiria, traiu a Inconfidência, pertencia à Inconfidência. Mas sabe o que aconteceu, Isa, com
2: O quê?
0: ele? Ele ficou preso um tempinho ali, porque ele confessou tudo, fez uma espécie de precursor da delação premiada
2: Olha só.
0: e põe premiada nisso, porque ele recebeu um dinheirão, voltou para Portugal e viveu ricaço, presidente. Ele não foi enforcado, não. Quem foi enforcado foi Tiradentes. Né? Forcado, esquartejado, picado, distribuído. Joaquim Silvério, presidente? Não! Joaquim Silvério, olha, eu não sei se ele teria dinheiro para comprar à época uma mansão como a que o Flávio tem, porque aí, Lucas, aí é preciso muito.
1: Bastante.
0: Aí não é com uma coisinha assim, não.
1: Mas não

0: É, preciso muito dinheiro. Mas o Joaquim Silvério, como se diz em dois corgas, encheu o rabo de dinheiro.
1: Opa!
0: É, aliás, os dois bonitos. Ah, o Lucas, obrigado. Todo virado na moda, marrom, sim, com verde. Muito bem, muito bem.
1: É a primeira que eu vi.
0: Marrom aí, o marrom tá na moda. Tá na moda. Andei comprando umas coisinhas marrom também. Olha aqui. Cecília Meirelles, já falei aqui no Romanceiro da Inconfidência, presidente. Ela lembra, inclusive, que o Joaquim Silvério levou uma grana. Melhor negócio que Judas, fazes tu, Joaquim Silvério, que ele traiu Jesus Cristo. Tu traz um simples alferes. Recebeu 30 dinheiros. E tu muitas vezes pedes pensão para toda a vida, perdão para quanto deves, comenda para o pescoço, honras, glória, privilégios. Hein, Flávio? E andas tão bem na cobrança que quase tudo recebes. Recebeu. Melhor negócio que Judas fazes tu, Joaquim Silvério. Pois ele encontra remorso, coisa que não te acomete. O Judas se enforcou. Esse também, esse sim. Né? Aliás, o Judas, com o dinheiro da traição, ele comprou um terreno chamado Hasseldama. E a hora que ele, a enxada feriu o terreno, saiu sangue. É, na história, né? Um dos mais belos poemas do Mário Faustino, aliás, o maior poeta do século passado, que era tio-avô do Ciro Nogueira, que não tem nada a ver com o Ciro Nogueira, obviamente, tem um poema lindíssimo chamado Hasseldama. Ele topa uma figueira, que foi onde se enforcou. Tu calmamente envelheces, orgulhoso e impenitente, com teus sombrios mistérios. Pelos caminhos do mundo nenhum destino se perde. Há os grandes sonhos dos homens e a surda força dos vermes. Mas que é a traição da pátria, claro que é. E aí, desesperado, o Flávio faz piada involuntária e diz que vai apelar ao STF. Eu achei até que vai entrar o STF com uma notícia, vai denunciar Lula no STF por crimes supostamente cometidos. Porque diz que é crime de ameaça e incitação ao crime. Não, Luca.
1: Oi.
0: Não, Isa.
2: Veja só, né?
0: Ô, Flávio, tá desesperado mesmo, né? Tá completamente perdidaço. Agora, caiu no seu colo, né? Todo mundo caiu a máscara. Né, bonitão? Porque o presidente, inclusive, erra de personagem. Ô, Flávio, o presidente acertou sobre você. Ele errou sobre Joaquim Silvério, mas sobre você ele tava certo. Olha que frase que eu acabo de fazer, Lucas.
1: Você foi bom.
2: Excelente.
0: Flávio, o presidente errou sobre Joaquim Silvério, mas sobre você ele acertou. Que o Joaquim Silvério não foi enforcado. Viveu a tripa forra. Viveu cheio da grana. Você, obviamente, como Joaquim Silvério, não será enforcado. A diferença é que já vive cheio da grana. Eventualmente, pode ter mais. É realmente do balaco-baco. Isso é desespero. Lula ainda. Bolsonaro são família metralha e ele acusa a sordidez, vai.
2: Nesse evento em Goiás, o presidente afirmou que já enfrentou gente de centro e de direita, mas que nunca viu o sordidez como a que está em curso. Chamou os bolsonaros de família metralha. Fez ironia com o pedido dos irmãos para puni-lo e destacou que os prejudicados são o povo brasileiro, os empresários e o agro, não ele próprio.
3: A gente está lidando com a pior espécie de ser humano que esse país já produziu. Eu já fiz muita campanha política. Eu já enfrentei muita gente de direita, eu já enfrentei gente do centro, eu já enfrentei... Nunca esse país teve a sordidez política que a gente tem com essa família metralha que assumiu o governo de 2018 a 2022. Ele hoje foi dizer que não falou nada. Ele falou. Ele foi pedir arrego. Eu falei, porra, Trump, dá uma porrada no Lula, taxa o Lula, porque o Lula vai ganhar a eleição e Trump não deixa, prejudica o Lula, imbecil. Ele não sabe que ele não vai me prejudicar o Lula, ele vai prejudicar.

0: é o povo brasileiro. Ele vai prejudicar é os empresários brasileiros. Ele vai prejudicar é o agronegócio nosso.
1: Bom, isso é verdade. O Lula tem a sua história feita. Isso tudo prejudica o povo brasileiro. Setores específicos da economia e o povo brasileiro. Hã? Apelou a imagem dos metralhas, né? Que aqueles são aqueles irmãos bandidos que tentam roubar a caixa forte do tio Patinhas, né? Não é isso? Lembro sempre da imagem do tio Patinhas que, como todo pato do pato do Disney, os patos andam só com um casaquinho, né?
2: Uhum.
1: Com a bundinha de fora.
2: Sim.
1: Aí quando eles vão tomar banho, Lucas, eles tomam um banho e saem do banho com uma toalha.
2: Cobrindo tudo.
1: Que sentido faz isso? Nenhum. Mas, enfim, né? E o presidente leu uma mensagem ali, lembrando um troço.
3: Essa mensagem é de Flávio Bolsonaro, datada de 9 de julho de 2025, dia em que Donald Trump mandou uma carta a Lula anunciando tarifas de 50%. Uma mensagem de agradecimento de Flávio ao presidente dos Estados Unidos.
0: Os meninos do Bolsonaro, um deles, que é candidato a presidente, disse no dia 9 de julho, presta atenção, no dia 9 de julho de 2025, no dia que o Trump taxou o Brasil em 50%, olha o que ele tuitou. Obrigado, Trump. Faça o Brasil livre de novo. Queremos um magnífico, a lei que pune os brasileiros. A lei que não permite que ele sequestre o dinheiro dos brasileiros que possa ter qualquer coisa nos Estados Unidos, inclusive o Alexandre de Moraes, que foi o ministro que condenou o Bolsonaro. E o outro filho também agradeceu ao presidente Trump. Vamos ao rumo da lei Magnitsky, o Eduardo Bolsonaro, criticando o Brasil e parabenizando o Trump pela taxação.
1: Não adianta, nós vamos ver o Flávio tentando se livrar do peso, porque acabou, tá na cara. Tá na cara. E o Trump deu uma ajudazinha maravilhosa, viu? Ô, Lucas, às vezes, ô, Isa, a velhinha não quer atravessar a rua. Você vai forçar a velhinha a atravessar a rua, vai dar errado.
2: Vai. Verdade.
1: Não, ela já tá lá, ela quer ficar lá. Aí o Trump deve ter falado, vou dar uma ajuda, porque o Trump se tem tão alta conta, que ele fala, qualquer um que eu coloque do meu lado ficará bem. Mas vamos ver. O Flávio desesperado. Porque ainda que os Estados Unidos viessem a fazer isso tudo com Bolsonaro ou sem Bolsonaro, aquela vez eles usaram o Bolsonaro, insisto, como mero bozo de aluguel. O fato é que isso tudo está colado na imagem deles, porque eles pediram isso, eles queriam isso. E agora sim nós vamos começar a pensar, entremeando, temos muitos vídeos ainda, coisas do dia, mas eu quero que você entenda o documento, porque você, solteiro, solteira, solteire, você precisa pegar a pessoa que você quer na festa, e se você tiver informado, você pega a gente informada também. Não é melhor do que ficar ouvindo besteira? É melhor que ficar ouvindo besteira. Fique no programa do Tio Rei. O programa do Tio Rei ajuda você a achar bons namorados, boas namoradas e bens namorados, ou como seja. Aí eu não consegui fazer. Ah, Pix. Entenda porque o Pix é a questão central para os Estados Unidos. Por que os americanos querem tanto Pix do Lucas? Por quê?
3: Tadinhos.
1: Que o Flávio já foi lá falar, ah, pega o Pix do Lucas.
2: Reinaldo, nós ainda voltaremos a outros trechos da fala do presidente Lula, mas no curso do É da Coisa vamos entender e analisar item a item o documento emitido pelo Escritório de Representação Comercial dos Estados Unidos, o STR, que lista as supostas práticas desleais do Brasil. Questão central é o Pix. O texto afirma que o Banco Central favorece um sistema de pagamentos instantâneos em detrimento

0: de provedores americanos. Segundo o STR, o BC atua ao mesmo tempo como regulador e operador do sistema, impondo seu uso e limitando as taxas cobradas por concorrentes.
1: Que concorrente? Qual concorrente? Sim, o Banco Central regula, aplica. Qual concorrente? Cadê o operador privado do PIX? Tem alguém, algum operador privado do PIX? Sacou? É o PIX. E foi o PIX que o Flávio foi lá oferecer. Ficou escancarado. Ficou escancarado. Grandes redes de lojas, de não sei o quê, por exemplo, a emissão do cartão de crédito. O cartão de crédito cobra 1%. Se eu for aqui no mercadinho perto de casa, que é um pequeno mercado, que atende a clientela local, são 3%. É um troço brutal. E aí você tem que ter noção do volume do PIX, para você entender do que é que nós estamos falando. E eu vou trazer para você aqui. Eu vou lhe dizer o que é que aqueles que o Lula chamou os irmãos metralhas foram oferecer pro Laranjão. A charge que a inteligência artificial fez para mim é bastante eloquente. Depois, se vocês acharem, vocês colocam aí, né? E aí foi o vice-presidente Geraldo Alckmin a dizer que o governo está indignado e que o PIX é um patrimônio nacional. Faça a cabeça aí, vem.
2: Reinaldo, depois de uma reunião de emergência sobre o tarifaço americano, o vice-presidente Geraldo Alckmin afirmou em uma coletiva de imprensa que o governo recebe com indignação a recomendação do tal USTR e afirmou que o PIX é um patrimônio nacional aqui do Brasil.
3: O governo brasileiro recebe com indignação e entende ser extremamente injusta a recomendação, a proposta do USTR ao presidente Trump. Por que que entende que ela é injusta? Porque das colocações feitas na chamada sessão 301, a primeira delas se refere à questão do PIX. O PIX é um patrimônio nacional, é uma conquista do povo brasileiro, a tecnologia a serviço da sociedade, da economia, sem nenhum custo para as empresas e para a população. E o governo é aberto à questão das big techs. As empresas nacionais e as empresas estrangeiras têm o mesmo tratamento equitativo no Brasil.
1: Ele falou aí porque os Estados Unidos, curiosamente, colocaram big techs e PIC junto. Tudo junto. Mas, Lucas, é o PIX. É o PIX.
2: Olha lá.
1: Isa, é o PIX.
0: Olha ele aí.
1: Querem nosso PIX. Eu nem sabia que o PIX do brasileiro, das brasileiras, era tão apreciado assim nos Estados Unidos. Mas é. Vocês vão entender por quê. Sabe por quê, Lucas?
2: Conta.
1: Por causa do volume.
2: Ah.
1: É. O ministro da Fazenda também falou, PIX é inegociável, ninguém mexe no nosso PIX. Tira a mão do meu PIX! Ah, ai.
0: Ao lado de Alckmin estava o ministro da Fazenda, Dario Durigan, que afirmou que a gratuidade do PIX e sua gerência pelo Banco Central são inegociáveis.
4: Mais uma vez, a família Bolsonaro faz um movimento contrário ao PIX. O PIX, ele é expresso nas investigações que foram abertas pelos Estados Unidos em relação a 301... E o PIX, mais do que está fora de debate, é evidente que está fora de debate. O PIX, ele é o maior símbolo da nossa soberania financeira. O PIX, como esse símbolo maior da nossa soberania financeira, será protegido, será resguardado pelo governo do presidente Lula e não está em nenhum momento em questão para debate. Nós precisamos concentrar as nossas energias em proteger a nossa economia e proteger os nossos empregos. Esse é o momento da gente focar no que é importante, mitigar o impacto da guerra, ajudar os empresários que estão sendo alvo de uma empreitada injusta da oposição, que está botando, como disse o vice-presidente, interesse eleitoral.

0: eleitoral na frente do interesse nacional e nós não vamos admitir isso.
1: Olha, eu acho que no dia que eu fui fazer o podcast da Warren com o Felipe Salto, grande economista, grande especialista, né, acho que baixou em mim assim o, sei lá, o dom da previsão, da antevisão, Lucas, Isa. Porque eu questionei os empresários ali, do mercado, do setor produtivo, do agro. Falei, mas por que vocês gostam do Flávio? Por que vocês quereriam o Flávio? Ele protege os interesses de vocês? Em quê? E por que não gosta do Lula? Objetiva a pergunta. Por que querem o nosso PIX? Eu disse, por causa do volume. É. Vocês sabiam que o PIX movimenta em mês normal? Mês normal. Estou falando mês de fim de ano, não. Com base em dados do ano passado. 1,6 trilhão de reais no mês. Meses de fim de ano, de compra, não sei o quê, pode chegar a 3 trilhões. Sabe quanto, Lucas?
2: Oi.
1: Isa?
2: Quanto?
1: No ano passado, são dados do Banco Central, isso, tá?
3: Sim.
1: 35,36 trilhões. Eu quero que você... Ó, você imagina, Lucas, ou Isa, você na festa lá com seu esquinho, seu coquetel, sua coisinha ali. Aí a pessoa chega, começa a falar assim... Mas tem que fazer com charme.
3: É, não é qualquer jeito, não. Ensina, ensina.
1: Ah, sabe quanto foi? Não é assim.
2: É. Cadê o tutorial?
1: Você ouve, ouve, aí você fala... Eu tenho uma coisa pra te dizer.
3: Golinho no drink.
1: Pousa com delicadeza.
3: Tá.
1: Pode fazer um pouquinho assim também, ó.
3: Hoje
1: pra sugerir coisas fecerinas. E sabe quanto o PIX movimentou só no ano passado no Brasil? A pessoa faz assim, pega de novo.
3: Mais um gole no drink.
1: 35,36 trilhões.
3: Uau.
1: A pessoa fica louca pra você.
2: Sim. Claro, imediatamente. Na hora.
1: Na hora. E não que eu queira saber tudo, mas eu também posso te dar uma informação que teve um recorde diário no ano passado de 180 bilhões num único dia. A essa altura, Isa, você acha que alguém resiste?
2: De forma alguma.
1: Com pico... Você vai adiante, Lucas. Com pico de 313 milhões de operação.
2: Vixe.
1: De operações. Não, eu andei estudando, porque aí você fala um pouco bem de si mesmo, tá? Porque eu tenho algumas obsessões, essa coisa de número, eu gosto muito... Mas olha também para ver se a pessoa não está começando a te hostilizar, porque não pode parecer muito sabereta também, não. Tem que ir dosando. Mas havendo espaço para avançar, crianças, aí vocês dizem assim, olha aqui, só de compra de pessoa para lojas, pessoa física comprando em loja, física ou lojas virtuais. Houve meses em que chegou a 450 bilhões no mês. Por que será que os cartões de crédito estão tão interessados no PIX, hein? Quem está tentando vender o PIX brasileiro está levando quanto? Quem tentou desmoralizar o PIX no Brasil e foi um deputado do PL... O fez por quê, hein, Nicolas? É uma pergunta. Quanto custa entregar o PIX na bandeja para os Estados Unidos?

0: Ah, teoria conspiratória. Conspiratória está no documento deles, é o item número 1. Porra, meu! Está no documento deles. E sobre o volume do Pix do brasileiro, eu já expus aqui, acho, de forma suficiente. E ainda dei uma aulinha de conquista. Né? Aí também vocês podem declamar um Camões, uma coisa assim. Também não custa, né? Uma coisinha. Né? Chegar também, perguntar assim, você acha que é batatinha quando nasce, espalha a rama pelo chão, esparrama pelo chão ou espalha a rama pelo chão? Aí você explica, Lucas. Não é esparrama, porque batatinha quando nasce não esparrama.
1: Não, as que eu conheço não.
0: É, ela espalha a rama.
1: Sim.
0: A pessoa vai ficar assim, meu Deus do céu, eu deveria ter conhecido essa pessoa antes. Uhum. A partir de agora, né, conquista é batatulina. Opa, batatulina. Estados Unidos. Tarifas discriminatórias e taxação do etanol. Isso aqui, então, é de uma pilantragem. Vamos lá, vai.
1: Esse é um outro ponto, Reinaldo, da questão das tarifas preferenciais e também do etanol. No primeiro caso, o governo americano contesta os acordos comerciais mantidos pelo Brasil com México e Índia. Segundo o USTR, o país concede tarifas mais baixas a centenas de produtos desses mercados em setores nos quais ambos são considerados produtores avançados e competitivos no cenário global. No segundo, o órgão norte-americano argumenta que o Brasil interrompeu de forma abrupta em 2017 o tratamento tarifário equilibrado aplicado ao etanol e desde então não oferece reciprocidade às exportações do combustível vindas dos Estados Unidos.
0: De fato, o etanol deles tem 18% de tarifa aqui. Calma, que eu vou explicar. Porque essa conta que eles estão fazendo é conta de picareta, é conta de vagabundo, é conta de vigarista. Porque cada país... Eu vou lhe explicar como funciona o comércio exterior. Cada país estabelece com outro país na relação bilateral um mix de compras e vendas de maneira a equilibrar tanto quanto possível a balança. Vocês já imaginaram se a China falasse para o Brasil vocês, tudo o quanto vocês venderem para nós... Vocês têm que comprar de nós, tem que equilibrar. Isso é uma loucura. De fato, o etanol tem tarifa, eu já explico. Aliás, nem sou eu. Vamos deixar, já pode botar o vídeo aí? O Alckmin me lembrou o óbvio, a balança é favorável aos Estados Unidos. Olha aqui, já lembrei hoje de manhã, 8 dos 10 principais, acho que já falei até hoje, 8 dos 10 principais itens do que eles exportam para nós entram aqui com tarifa zero. E o saldo, quem tem superávit são eles. Quem vende mais do que compra são eles. Quando coloca então a balança de serviços de empresas americanas para o Brasil, aí é um negócio descomunal. Vamos lá, vai. Pode botar o Alckmin direto aí.
2: Destacar de outro lado a balança comercial. Ela é amplamente favorável aos Estados Unidos. Nós tivemos o ano passado, somando balança de produtos e serviços, 40 bilhões de dólares de superávit para os Estados Unidos. Então, há um enorme favorecimento, né? Quando nós temos as importações dos Estados Unidos para o Brasil, quando eles vendem para nós, dos 10 produtos que os Estados Unidos mais exportam, 8 produtos dos mais exportados, a tarifa é zero, é chamado ex-tarifário. E a tarifa média é 3,1%. Por tudo isso que entendemos que é totalmente descabida a recomendação. E o governo, o presidente Lula, vai trabalhar para que ela não se converta, para que ela não ocorra. É uma recomendação feita pelo USTR e o caminho é o caminho do diálogo.

0: diálogo. Aliás, o presidente Lula sempre tem dito: não tem tema proibido e o caminho é o caminho do diálogo.
1: É o caminho do diálogo. Agora vão dialogar também com quem quiser dialogar, né? Porque nada disso faz sentido. Fica parecendo que os Estados Unidos têm superávit com todo mundo. Na OCDE. Querem mais um pouquinho de táticas de sedução, menino?
2: Sim, sim. Claro.
3: Por favor.
2: Você quer música?
1: Chega e diga assim. Chega e diga assim. E faz aquela cara de óbvio, de que é uma coisa que está no ar, assim, que você.
2: Ah.
1: Fala, gente, na OCDE. Veja, na OCDE, os Estados Unidos têm superávit só com 3 países. Fala meio baixo. Fala, como? Tem superávit só com 3 países. Você sabe quais? Aí você falou Holanda, Austrália e Reino Unido. O resto é tudo déficit. Não é tão difícil seduzir as pessoas. É por isso que eu, antes de ter estabilidade, fui pegador, entende? Mesmo com essa cara? É, mas não é tão ruim assim também. Vai.
3: É, longe disso.
1: Ah, obrigado. É. E agora o Flávio tá se borrando todo. Ele tá em pânico. Tentando tirar a calça pela cabeça para provar que... para tentar, claro, culpar o Lula. E até havia pouco, meninos, vejam, a produção me informa, o Zema falou alguma coisa? O Caiado falou alguma coisa? Xingou o Lula de novo ou não? Porque o Flávio agora ele está desesperado, ele quer processar o Lula, porque o Lula inclusive falou uma coisa errada sobre Joaquim Silvério. Eu vou até mandar uma mensagem para o presidente, mentira, não tenho telefone, mandar uma mensagem para o presidente e falar: presidente, ele parece com o Joaquim Silvério, mas não por causa da forca, por causa da grana mesmo, né? E claro, na traição, porque eu acho que é uma traição para o brasileiro. Mas o Flávio resolveu falar, vamos lá, vai. Ele pode botar o vídeo aí, uma entrevista à Rádio Itatiaia, né? E aí aliados como o Nicolas, o Rogério Marinho, o Eduardo, retransmitiram a mensagem. Vamos lá, vai.
4: Eu pedi expressamente, nas 3 reuniões que nós tivemos, né, com o presidente Trump, o vice-presidente Jake Vance e o secretário de Estado Marco Rubio, eu pedi expressamente, não taxem as empresas brasileiras. É um pedido que eu fiz expresso a eles, porque eu disse o seguinte: a partir de 2027, vocês vão ter um governo que vai sentar aqui com vocês, vai negociar de igual para igual, porque o nosso agro alimenta o mundo, não é justo taxar as nossas empresas. A gente tem que valorizar a nossa tecnologia, a gente tem que valorizar o nosso PIX, a gente tem que valorizar o nosso etanol, que é uma energia limpa e que já está sendo usada aqui para o nosso agro para substituir o diesel, por exemplo. A gente tem que incentivar esse nosso capital, que é a tecnologia de etanol, seja da cana, seja do milho. Então a gente tem tudo. É para sentar de igual para igual, por favor, não taxe as empresas brasileiras. Só que qual o problema que nós temos, Edilene? Sentado hoje na cadeira de presidente da República, você tem alguém que simplesmente conseguiu ganhar a desconfiança do governo americano. Eles não confiam no Lula, porque o Lula sai de lá pedindo primeiro para não combater facções criminosas. Os caras já pensam o quê? Pô, que presidente é esse? Estamos aqui oferecendo uma ajuda, uma cooperação, e o presidente do Brasil sai daqui pedindo o contrário, para defender bandido, para defender terrorista, né? E pior, sai de lá e vem aqui cantar de galo, falar mal do Trump no Brasil, vomitar um sentimento anti-americano a todo momento. O Trump tá vendo com quem ele tá tratando, quer dizer, se vangloriando de algo que não existe, menosprezando a maior democracia do mundo. É o nosso maior parceiro comercial historicamente, hoje em dia, ao lado da China.
1: Não, primeiro que não é ao lado da China, está muito longe da China. Deixa de ser ignorante. E você foi aos Estados Unidos durante a CEPAC, a conferência dos Reaça lá, se oferecer para ser parceirinho dos Estados Unidos contra a China. Contra a China. Vocês estão promovendo a você virou inimigo, você virou adversário do empresariado brasileiro. Ah, a partir de 2027 estará sentado a ganhar. Peraí, mas você discutiu então tarifa com Trump? O Trump anunciou.

0: para você quer fazer? É isso? Não, pedi para não fazer. Bom, pediu, não adiantou? Então, se foi assim. Cara, sabe o que é fenomenal, Flávio? É que você falando isso não passa a menor credibilidade. Você falando fica patético, porque não dá para, obviamente, acreditar. Né? Ah, o Zema também foi para as redes para dizer assim que é inaceitável, tal, mas que a culpa é do Lula, claro. Meu Deus, que escória que se formou na política brasileira. Ah, o Reinaldo não quer que tenha divergência. O quê? Divergência é o sal da terra na política. Tem que ter, que tenha divergência em todos os setores. Agora, contra o interesse nacional, não. E aí o Trump resolveu não ajudar muito, porque o Trump colou no Flávio o troço. Publicou uma imagem dos dois. Né? E aí botou a imagem, que está nas redes, né, dizendo, os dois juntos, Salão Oval, dizendo que ele é um homem jovem e inteligente, que ama o seu país. É, nós estamos vendo. Né? E aí, o Flávio mandou uma carta em inglês para o Trump, né, pedindo, manifestando preocupação com a possibilidade das novas tarifas. Traz a data de hoje, um dia depois da conclusão da investigação, para tentar evidenciar que ele também está contra as tarifas. Né, que é um homem a favor do Brasil. Mas as redes não perdoam e criaram um jogador. Aí, o Tariflávio. Olha lá.
1: Não será tão fácil, Flávio, se deslocar do que tanto desejou. A gente criar um novo jogador da Copa, o Tariflávio, com o uniforme dos Estados Unidos. Uma imagem de uma figurinha com o rosto do senador começou a ser compartilhada nas redes. Na camisa do jogador aparece a palavra Master, em referência ao escândalo envolvendo o banco de Daniel Vorkaro. No local da data de nascimento está o dia 1º de abril de 1964, dia do golpe militar no Brasil.
0: É, o Tariflávio. Aliás, eu fui ao shopping no domingo. A molecada voltou a bater bafo, eu nem sabia.
1: Tá
0: Né? Bater
1: bombando.
0: bafo figurinha e tal.
1: É.
0: Eu era bom, eu sou bom ainda,
1: Ah,
0: que eu
1: é?
0: tenho a mão grande. É, opa. É. Bah, é. E não pode fazer assim com o dedinho, não, pra
1: Não.
0: virar figurinha, tá? Tem que ser de um. Pra valer.
1: Sim.
0: É. Vamos conversar, a gente já volta.
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3: Muito bem, estamos de volta. Às vezes as pessoas aprendem com

0: experiência, né? Você está indo, tá, cai no buraco uma vez, resolve não cair uma segunda. Fala, opa, tem buraco. Né? O Tarcísio, dessa vez, resolveu não cair no buraco em que ele já tinha caído da outra, né? Porque ele se manifestou sobre o Tarifaço. Ele que já tinha dito tanta coisa errada a respeito, né? Dessa vez, resolveu falar a coisa certa. Vamos lá, vai.
1: Governador de São Paulo não embarcou na conversa dos bolsonaristas, criticou a decisão do governo americano no âmbito da sessão 301, durante um evento em Rio Claro, no interior paulista, para anúncios de obras viárias. Tarcísio falou que a decisão prejudica o Brasil e que os Estados Unidos não são referência e nem exemplo para cobrar determinadas posturas. Vamos acompanhar.
2: A gente recebe com muita preocupação essa possibilidade de um novo tarifaço, né, que está em consulta e aí tem uma data fatal agora no mês de julho. É algo que prejudica o Brasil, prejudica empresas brasileiras e empregos brasileiros. Que nasce de uma investigação que começou ano passado, que é a investigação da sessão 301, uma investigação muito ampla que pega várias questões em que os Estados Unidos não são referência nem exemplo. Por exemplo, como é que os Estados Unidos vão cobrar de alguém, vão falar de desmatamento? Então, observe o que nós fazemos e o que eles fazem. Então, isso não faz o menor sentido. Vai numa linha contrária ao que foi a linha da prosperidade americana ao longo do tempo, porque a prosperidade americana foi construída em cima do mercado livre, do mercado aberto, do mercado competitivo, inovador, do sistema financeiro forte. Então, realmente é algo que não faz sentido. E vai demandar agora um esforço da diplomacia brasileira. Então, a gente espera que haja uma orientação firme do governo federal, a nossa diplomacia, que eles possam estabelecer as conversas, entender quais são os interesses por trás de uma medida dessa, que uma medida dessa carrega interesses por trás, e que eles possam sentar à mesa, negociar e defender o interesse nacional.
0: Eu e o governador não somos da mesma enfermaria, hein? Tá, Lucas? É bom ficar claro.
1: Sim.
0: Esse papinho todo que eu fiquei aqui, ai, você como é que é? Você sabe o volume do Pix no ano passado? Não ia funcionar. Nem ele comigo, nem eu com ele. Mas eu tenho o dever da objetividade. Quando alguém fala a coisa certa, eu tenho de dizer que fala a coisa certa. E isso que ele falou está certo. Que os Estados Unidos não são referência de nada, inclusive no que concerne o desmatamento. Nós vamos ver ainda hoje aqui. Até porque caiu brutalmente o desmatamento no Brasil. Mas o governador já esteve errado também. Sim! Porque lá atrás, quando teve o tarifaço, ele, em vez de criticar o governo Trump, ele resolveu criticar o Lula. Aliás, foi na Warren, onde eu fui também, né? Não sei se teve vídeo dele, mas garanto que o meu tá mais visto do que o dele. Posso apostar. Lucas, o que que é? Pensa o quê? Sedução funciona.
1: Oxe, sim.
0: E aí ele pegou e falou que o Lula tinha de começar cedendo na negociação. Coloca aí, lembra? Vamos ver.
2: Acho que até é fundamental compreender um pouco do estilo do presidente americano. É um presidente que vive da economia da atenção. É um presidente que gosta de sentar com um chefe de Estado, botar um chefe de Estado sentado lá dele e dizer: olha, conseguiu uma vitória. E ele está querendo colecionar vitórias. Ele quer. Então, por que não entregar alguma vitória para ele? Por que não fazer alguns gestos?
0: Porque ele, você imagina, chegar e falar assim: ô Lula, vem cá sentar. Aí eu falei: não vou, né? Lucas, não, não vou. Eu também
1: Não.
0: não. Não, eu quero conversar.
1: Sim.
0: com autonomia. É isso aí.
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3: O Rodoanel tem muita lentidão reflexo da Regis Bittencourt. Regis com 3 quilômetros ruins em Embu, sentido Curitiba. Mas a pista externa do Rodoanel tem 12 quilômetros de congestionamento, do quilômetro 17 ao 30. A pista interna também para, do 36 ao 30. 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
6: Muito bem, estamos de volta. E agora sim, alô, agronegócio. Os Estados Unidos tinha uma personagem antiga do quadro de Moniz, tô de olho no senhor. Eles estão de olho em você. O Flávio foi lá vendê-los, entregá-los. Joaquim Silveira dos Reis. Pode ficar tranquilo, viu, Flávio? Que eu não estou pregando forca porque ele não se enforcou. Fugiu do Brasil, voltou para Portugal e ficou lá vivendo a tripa forra. Desmatamento. Estados Unidos podem atingir o agronegócio.
7: Reinaldo, o governo Trump se tornou até ambientalista. O documento afirma que, embora o Brasil tenha um marco legal para combater o desmatamento ilegal, o país falhou historicamente em aplicá-lo de forma eficaz, permitindo a continuidade do problema.
6: Mentira! Primeiro que o Brasil tem o melhor código florestal do mundo. Infelizmente, sendo atacado muitas vezes por alguns trogloditas no Congresso. Recentemente passaram lá um monte de lei que agride a questão ambiental, curiosamente aprovada por gente que aprecia o Trump e gosta do Flávio. E agora os Estados Unidos usam a questão do desmatamento para impor taxas ao Brasil. Ok? Tá ok? Olha aí. Não, o desmatamento caiu. O ano passado foi menor em 7 anos. Caiu 58%. Sabe onde não caiu? Nos Estados Unidos. Tem aí a imagem de um documento que saiu em 2010 nos Estados Unidos, de uma entidade de agricultores dos Estados Unidos, do agro, e que virou depois uma espécie assim de lobby forte. Farms here, forests there. Fazendas aqui, florestas lá. Inconformados com a produtividade do agro brasileiro. Os Estados Unidos se comportam como inimigos do agro brasileiro. E vai gente como o Flávio, como os irmãos Bolsonaro lá. Peraí, quem é que está defendendo o capitalismo brasileiro, hein? Como é que é? Ah, os socialistas, os comunistas. Quem? Quem? Quem é socialista, quem é comunista? Aliás, o Alckmin falou disso também. Pode botar o vídeo direto aí. Alô?
8: Tá sem som. Travou? Já vem com som.
9: Nós estamos tendo a maior queda de desmatamento. Se a gente pegar os 6 biomas brasileiros, é a maior queda nos últimos 7 anos. Na Amazônia, caiu mais de 50% o desmatamento. O Brasil tem compromisso com o desmatamento, zerar o desmatamento até 2030. Aliás, tivemos a COP, inclusive, aqui no país.
6: É. Então, caiu. Na verdade, o que se está a fazer aí é usar a questão do desmatamento para fazer lobby dos setores americanos inconformados com a produtividade do agro brasileiro. E quem está defendendo

0: do agro brasileiro, neste caso, chama-se Luiz Inácio Lula da Silva. Queiram ou não. Ah, não gosto dele, pernambucano, tem nove dedos. Ah, não interessa. Olha para o seu bolso. Olha para o que pode acontecer. Olha para o financiamento. Isso aqui não é opinião. Isso é um fato. Isso é um fato. Oh, e também, Lucas, ai, um país, olha, Trump, o Trump que é um homem que odeia corrupção, ele não suporta, inclusive, tendo os Bolsonaros como parceiros nessa luta contra a corrupção, nossa, olha, o Trump tá... Acontece que titio tem memória.
1: Tem. Sim.
0: Tem, minhas... É a segunda coisa melhor que eu tenho.
2: Qual a primeira?
0: A generosidade.
1: Ah, sim.
2: Estava curioso.
0: O Pix.
1: Não fala isso em voz alta, hein? Que o Trump vem.
0: É no contexto.
2: Isso.
0: Ó. O Trump que freou o combate à corrupção nos Estados Unidos. Tem, pouca gente se lembra disso, mas eu se lembro. Pode procurar. Como sempre. Como sempre. Eu faço um programa para que as pessoas... Olha, ah, não é verdade. Manda mensagem, dá a fonte, diz que não é. Nisso, no direito. Ai, sabichão, não. Chama... Até dormir pouco e estudar muito. Trump freia o combate à corrupção, mas acusa o Brasil de corrupto. Olha aqui, Sérgio Moro dando a sua contribuição, porque ele está aqui presente. Vai lá.
1: Os americanos também dizem que o Brasil não adota medidas suficientes para combater o suborno e a corrupção. O documento cita a anulação de processos da Operação Lava Jato pelo STF em 2023, a renegociação sem transparência de acordos de leniência e a queda do país no índice de percepção da corrupção da transparência internacional. Também acusaram a demora para o registro de patentes.
0: Transparência Internacional, aquela entidade que aqui no Brasil era aliada da Lava Jato. Ai, merece uma gargalhada. Atenção, os Estados Unidos têm uma lei na qual a Lava Jato grudou, que é uma lei que pune atos de corrupção fora do país. Empresas americanas que corrompem funcionários de outros países. É uma lei de 1977. E eles usam essa lei da seguinte maneira. Se a empresa quiser, inicialmente era empresa com sede nos Estados Unidos, depois é qualquer empresa que está fazendo negócio com os Estados Unidos, eles podem punir quem eles quiserem em qualquer lugar do mundo. E as empresas americanas também estavam sendo punidas por corromper governos fora dali. O Trump suspendeu por 180 dias a lei e disse, chega desse negócio porque está prejudicando os Estados Unidos. Prejudicando os Estados Unidos. Não, ninguém pode prejudicar os Estados Unidos. Que coisa feia, Lucas. Não, Elisa.
1: Aí não.
0: Suspendeu. É. Depois a lei voltou. Procura! A lei voltou, mas atenção.
2: Tá.
0: Agora, só pune quem corromper funcionários do governo mundo afora se essa corrupção atentar contra a segurança nacional. E se não atentar? Se não atentar, aí é legítimo.
1: Aí não, né?
0: Aí é normal. Também acusaram 109 meses para patente farmacêutica. É mentira isso. É mentira. O Alckmin desmentiu. Pode botar o vídeo do Alckmin aí. Vai. O Alckmin desmentiu. Vai.
3: A questão do combate à corrupção. O Brasil, nesses últimos 20 anos, aprovou 30 dispositivos... entre alterações legislativas de combate à corrupção, importantíssimos. Depois, propriedade intelectual. O maior beneficiário do trabalho do INPI são os Estados Unidos. 30% das patentes são americanas. Então, o maior beneficiário de todo o trabalho de reconhecimento de patentes são as empresas americanas. Depois, o etanol.

0: nós temos uma tarifa de 18% para entrada no Brasil do etanol. Os Estados Unidos é de 12,5%. Ela é muito próxima à nossa dos Estados Unidos. E no caso do açúcar, nós só temos uma cota de 150 mil toneladas. O que passar disso para entrar nos Estados Unidos, você tem 340 dólares a mais por tonelada, o que representa 80% de tarifa de importação. Então, há um desequilíbrio aí total em prejuízo do nosso país.
1: Exatamente. E outra, presta atenção aqui, você com a Índia, você faz um mix de coisa aqui, tarifa mais, aqui, tarifa menos, aqui, tarifa, de maneira a não ser muito grave o déficit para o outro, o seu superávit ser gigantesco. Com o Brasil, tem isso com os Estados Unidos, mas insisto, os 8 produtos principais deles entram aqui com tarifa zero, ainda que o etanol tenha 18, que eu já tinha falado. Vocês viram como até os números eu sabia? Ah, o que, que é? Pensa aqui que eu vi esse mundo para dar selinha? Beijinho na boca, meu filho, é isso aí.
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1: Olha, já tem um levantamento em rede, alô RE2 também TV. Vocês sabem, né, meninos, que eu sempre digo que não é para os bolsonaristas ouvirem o que eu falo, né?
2: Sim. Se
1: ouvir, pode. Acompanhar, pode, porque eu não posso evitar que as pessoas tenham prazer. Eu sou contra impedir o prazer das pessoas, Lucas.
3: Anotado.
1: Eu sou a favor do prazer.
2: Uhum.
1: Agora, não precisa seguir as minhas, sei lá, opiniões.
4: Sim.
3: Dicas.
1: É, dicas. Não, eu não sou coach de gente mais poderosa e mais rica do que eu. Mas o levantamento nas redes...
3: Reinaldo, o levantamento feito pela Ativa Web Data Lab mostra que o mais recente embate do governo de Donald Trump contra o governo Lula, com apoio da família Bolsonaro, explodiu nas redes sociais. De acordo com esse monitoramento obtido pela colunista da Band News FM da Folha, Mônica Bergamo, foram 15 milhões de interações até a tarde desta terça-feira. Desse total, 78% foram de sentimento negativo contra Trump e a família Bolsonaro. Outras 11,7% expressavam sentimentos positivos e 10,3% neutros. Nas primeiras 5 horas depois do anúncio, a Ativa Web registrou 8 milhões e 600 mil menções ao tema e considerou que a narrativa de traição ao Brasil explodiu nas redes sociais. 3 horas depois do primeiro levantamento, o número de menções quase dobrou.
1: É, sei lá, acho que eu aplaudo de pé, não? Alô, Bolsonaro. Por favor, continuem assim. Tá bom? É isso aí.
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1: Avenida dos Bandeirantes, no sentido Rodovia dos Imigrantes, emendando lentidão com o túnel Maria Maluf. São 10 quilômetros entre a Marginal e a chegada ao cruzamento com a Nossa Senhora da Saúde. Esse caminho já leva 1h10 para ser percorrido. 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
5: Marco Rubio, secretário de Estado dos Estados Unidos, no Comitê de Relações Exteriores do Senado, falou dos países amigos e inimigos e botou o Brasil como adversário, comparando o Brasil a Nicarágua. Uma coisa absurda, coisa de um tarado ideológico. Coloca o vídeo direto aí.
6: Agora temos neste hemisfério uma coalizão de países amigos, mais de uma dúzia, que se alinharam para trabalhar não apenas nas questões de segurança que todos nós temos em comum, mas também na prosperidade econômica que anda de mão dada. É algo incrível, claro, fora Nicarágua, fora Cuba, fora Venezuela, que continua com alguns desafios, e fora o Brasil, embora este esteja em meio a um ciclo eleitoral, e em certa medida fora também o atual governo da Colômbia, cujo presidente tem sido problemático. Mas de modo geral, agora é uma região repleta de aliados americanos, líderes favoráveis aos Estados Unidos e há uma direção favorável aos Estados Unidos.
5: Evidencia a interferência no processo eleitoral brasileiro. Ele, o secretário de Estado dos Estados Unidos, não acha uma fala muito inteligente. Mas
7: Lucas, eu já tinha mapeado, eu sei muito bem quem gosta de nós, quem não gosta. Eu tinha falado lá em Catalão, em Goiás, eu já tinha falado desse cara aí, desse sujeito aí. Põe o vídeo aí.
8: Vocês viram que faz pouco tempo que eu fui aos Estados Unidos. Eu tive 3 horas de conversa com o presidente Trump. O tal do Marco Rubio, que é o chefe do Departamento dos Estados, que é o anti-América Latina, que é o inimigo mortal de Cuba, que é o inimigo mortal de vários países latino-americanos, e que eu já disse ao Trump que ele não gosta do Brasil. Ele não estava na reunião que eu fiz com o Trump. Eu fiz 3 horas de reunião com o Trump.
5: E aí, em outro evento catalão, o Lula disse que ele e o Trump têm que se falar. E, enfim, vamos lá, solta o vídeo.
8: Então, Trump, é o seguinte, cara. Você disse que pintou uma química, entrou em você. Quem anunciou isso não foi você nem eu. Você me deve uma reunião e eu devo uma para você, porque nós demos 30 dias para os nossos ministros negociar.
5: Então, tô esperando. Pronto, pode parar isso. Nós nos devemos uma reunião e vamos negociar. Se rolou química, né? Presidente, leva os dados que eu falei, será uma sedução irresistível. É isso aí.
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0: 7h20. Venha então mais uma transmissão simultânea na tela da TV Band e na programação da Rádio Band News FM do Jornal da Band. Depois do É da Coisa, sob o comando de Reinaldo Azevedo.
1: Estados Unidos acusam o Brasil de práticas comerciais desleais e ameaçam com um tarifaço de 25% sobre vários produtos. O governo brasileiro vê espaço para negociar, com exceção do Pix, um dos alvos da Casa Branca.
2: Presidente Lula culpa filhos de Bolsonaro pela nova investida do governo Trump. Senador Flávio diz que pediu ao presidente americano para não taxar o país.
1: Nova pane...

0: provoca cancelamentos e atrasos em aeroportos de São Paulo, com reflexo em outras cidades. O problema foi num satélite usado pela aeronáutica para comunicação de voos.
1: Tragédia em Goiás, acidente com van escolar mata 5 estudantes que voltavam para casa depois da aula. Motorista bateu em caminhão parado na pista.
0: E você vai ver também nessa edição.
2: Estudo que promete revolucionar combate ao câncer de pâncreas, um dos mais agressivos, é aplaudido por médicos nos Estados Unidos. O Congresso também apresentou novidade que pode mudar o tratamento do câncer de próstata.
3: Em Paris, João Fonseca perde para tenista tcheco e dá adeus ao sonho do primeiro título de um torneio de Grand Slam.
2: Faltando 9 dias para a Copa, o Brasil faz primeiro treino nos Estados Unidos. Técnico e jogadores têm discurso afinado. Dizem que a seleção não é a favorita, mas chega forte.
3: Influenciador divulga imagens do que seria um disco voador no Paraná. Ainda não há explicação sobre as luzes gravadas por ele.
4: Tá piscando um monte, gente. Isso tá em cima da serra, ó. Tá vendo lá, ó?
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7: Estes foram alguns dos destaques do Jornal da Band que você confere a partir de agora.
8: Boa noite.
1: Boa noite para você. Uma operação da Polícia Federal teve como alvo um esquema de corrupção instalado no porto de Itajaí, em Santa Catarina. O principal investigado é um ex-chefe da Receita que teria recebido mais de 5 milhões de reais para beneficiar empresários.
9: Policiais federais saíram às ruas ainda antes do amanhecer para cumprir mandados em Santa Catarina e São Paulo. Mais de 500 mil de reais, relógios caros, contratos de gaveta e equipamentos eletrônicos foram apreendidos. O principal alvo era o auditor fiscal da Receita Federal, Marcos Vinícius Nali Simeone Filho, que comandou a alfândega de Itajaí, em Santa Catarina, de 2022 até julho do ano passado. De acordo com a PF, ele teria usado o cargo para beneficiar empresários e operadores do comércio exterior na liberação de mercadorias.
10: Verificamos através de cabo-sigilo bancário, fiscal, dentre outras, que havia pagamentos por parte de empresários beneficiados de despesas pessoais. A título de exemplo, por exemplo, ele residia num imóvel de alto padrão, um aluguel de 14 mil reais, que era pago pelos empresários. Havia também pagamento de despesas de cartão de crédito, despesas pessoais. Inclusive, se identificou, se apurou uma viagem para o exterior, que foi totalmente bancada por um empresário que acompanhou este servidor.
9: Segundo a investigação, que começou em 2023, em troca da propina, o auditor fiscal usava a influência do cargo para facilitar processos alfandegários e flexibilizar controles aduaneiros para favorecer importadores de produtos para e-commerce e estruturas de logística. As apurações da Receita Federal apontam que o servidor, que estava atualmente em home office em Campinas, pode ter recebido mais de 5 milhões de reais. Ele foi afastado das funções. Não houve prisões. A justiça também determinou o bloqueio de 65 contas bancárias e o sequestro de 25 imóveis e 19 veículos. Para a Receita Federal, o caso vai muito além do enriquecimento ilícito de um servidor.
11: Isso fragiliza o controle aduaneiro, que é essencial para a segurança pública no Brasil. Você controla a entrada e a saída de mercadorias, inclusive armas e drogas. A partir do momento que você tem uma quebra, uma fragilidade desse controle, toda essa parte pode ser impactada.
9: As investigações apontam que o esquema pode ter causado prejuízos superiores a 30 milhões de reais aos cofres públicos.
0: A Corregedoria da PM do Rio investiga a morte de um motociclista durante uma abordagem policial. Imagens de câmeras de segurança registram o momento em que Eduardo Castro corre dos policiais. Os PMs atiram e atingem o motorista. Ele morre ali mesmo. Familiares acreditam que ele tentou fugir porque o documento da moto não estava em dia. O policial que atirou foi afastado das ruas.
1: Uma

0: Falha de comunicação suspendeu por mais de uma hora pousos e decolagens nos dois aeroportos mais movimentados do Brasil, Congonhas e Guarulhos, em São Paulo. O problema foi num satélite usado pela aeronáutica.
1: Pane, perrengue e preocupação.
2: Procurei o cartão de embarque, ele simplesmente sumiu.
3: O tamanho da fila que tem aqui no meu projeto não é só eu que nem que atrasou, né?
4: Sim, tá um pouco estressante.
1: Os atrasos e cancelamentos no aeroporto de Congonhas atingiram todas as companhias aéreas. E atrapalharam a vida não só de quem viajava a trabalho, mas de quem tentava curtir o primeiro dia de férias.
4: São três adultos, uma menina de 13 e meu bebê de 1 ano e 11 meses. Pra correr com criança é um transtorno, né?
1: A cerca de 30 quilômetros dali, mais sufoco.
5: No Aeroporto Internacional de Guarulhos, o mais movimentado do país, a interrupção de todos os pousos e decolagens durante aproximadamente 1h30 no período da manhã tem impactos ao longo de todo o dia. No meio da tarde, dezenas de passageiros com voos atrasados ou cancelados ainda enchem aqui o Terminal 2 na expectativa de conseguir embarcar.
6: Eles conseguiram remarcar a nossa passagem para Congonhas e mandou que a gente se virasse com o táxi, com o Uber, para ir. Eles não deram o dinheiro do Uber. Estou me sentindo deslocada, lesada, tudo junto.
1: A Força Aérea Brasileira disse que a pane na comunicação foi causada por uma falha num satélite usado pela aeronáutica. Aqui em Congonhas, as operações foram restabelecidas no começo da tarde, mas os efeitos para os passageiros foram sentidos ao longo de todo o dia.
7: Eu estava aqui em São Paulo porque eu faço um tratamento para câncer, então eu vim tomar o medicamento, cheguei hoje e agora já estava indo embora para Maringá. Agora eu estou aqui porque eles estão querendo me jogar para o voo da 12h30 que chega em Maringá.
1: É a segunda vez em 2 meses que o aeroporto de Congonhas sofre com a suspensão de voos. Em abril, uma falha foi registrada depois de um possível vazamento de gás no prédio do Centro Regional de Controle do Tráfego Aéreo.
8: A gente não pode parar no tempo. O que que precisa hoje, o que eu vejo no Brasil? É investir em infraestrutura de espaço aéreo. É investir mais em infraestrutura de equipamentos mais modernos.
0: Ainda hoje, a preparação do Brasil para a Copa. Seleção já está nos Estados Unidos, agora completa. Equipe fez treino fechado para amistoso contra Egito, que será o último teste antes da estreia no Mundial. Todos os detalhes daqui a pouco.
9: Você mora num prédio que é seu, mas vai mudar para um alugado e menor. E vai pagar milhões por isso, naturalmente, parece um mau negócio, é o que vai acontecer com a Dataprev no Rio de Janeiro. A justificativa é que o prédio atual precisa passar por reformas estruturais, o que está sendo contestado.
10: A Dataprev é a empresa pública de tecnologia que processa todos os dados previdenciários e trabalhistas e gerencia aplicativos como o Meu INSS, Carteira de Trabalho Digital e as informações do Cade Único. A filial no Rio de Janeiro funciona neste prédio próprio no bairro de Botafogo, mas está de mudança para um novo local alugado. A operação pode terminar com um custo milionário. No mês passado, a empresa, que é vinculada ao Ministério da Gestão e Inovação, assinou um contrato para alugar 4 andares neste edifício no centro do Rio. O lugar está sendo reformado para receber 1.200 funcionários. O Jornal da Band teve acesso ao contrato de locação de R$ 220 milhões, válido para os próximos 10 anos, assinado com a VT Tower Fundo de Investimento. O edifício Ventura é um dos empreendimentos comerciais mais nobres da região central.
11: Desde 2021, a Dataprev estuda se é mais vantajoso reformar o prédio próprio em Botafogo ou se vale a pena transferir os funcionários para um novo imóvel. Chegou a pedir ajuda ao BNDES, que não viu problemas estruturais na sede atual.
10: Em 2024, o BNDES abriu uma consulta para contratar empresas que avaliassem o prédio para uma possível venda futura. E citou que a torre única de 20 pavimentos estava com bom padrão de acabamento e em um bom estado de conservação. Funcionários que não quiseram se identificar dizem que continua assim.
12: O prédio está ótimo. Foi feito várias obras no prédio, por isso que a gente está entendendo menos ainda. A maioria é contra. Com certeza a maioria é contra.
10: Outro documento obtido pelo jornalismo da Band revela que a Caixa avaliou a sede em R$ 115 milhões. O edifício Valdir Pires foi construído em 1985.
13: e é a maior unidade estadual da DataPrev.

0: Em nota, a empresa respondeu que a mudança ocorre porque o imóvel necessita de intervenções estruturais de grande porte, que uma reforma exigiria desocupação por até 4 anos, e que a alternativa do aluguel apresentou maior eficiência no uso dos recursos disponíveis. Mas a Dataprev não divulgou os laudos que embasaram a decisão, afirmando que contém informações estratégicas e protegidas.
1: O estudo técnico tem que ser embasado, tem que ser explicado para o contribuinte, porque o contribuinte quer ver no final ali o custo-benefício real, a economia, obviamente, comprovada em energia também, em segurança e manutenção, e até mesmo a produtividade. O contribuinte quer ver tudo isso, porque dinheiro público a gente sabe que não é para experiência imobiliária.
2: Bom, na última estimativa, o prédio próprio valia 115 milhões de reais. Isso dá 5 anos de aluguel do edifício para onde a Dataprev quer se transferir. E ainda vão ter que pagar mais 5 anos, outros 105 milhões de reais de aluguel. Será mesmo que é um bom negócio? É preciso fazer as contas. Quanto custaria essa reforma, se é que ela é mesmo necessária? Seria bom haver total transparência nesse negócio, em nome do contribuinte, que afinal é quem vai pagar a conta. Na reta final do julgamento sobre a morte de Henri Borel, a mãe culpou o padrasto do menino pelo crime. Jairinho está sendo ouvido neste momento e, ao vivo do Rio de Janeiro, a Laila Lac traz os detalhes.
3: Boa noite, Adriana. Boa noite a todos. O ex-vereador Jairinho presta depoimento já há mais de 2 horas, mas responde apenas à própria defesa. Ele rebateu acusações de ex-namoradas que relataram episódios de violência durante o júri, mas o réu ainda não entrou em detalhes sobre as agressões que levaram à morte de Henri. A mãe de Henri foi ouvida antes por 5 horas. Monique Medeiros disse que acredita que Jairinho foi o responsável pela morte do filho. Diante do júri, ela contou que o ex-namorado era violento e que no dia em que Henri foi assassinado em 2021, pode ter sido dopada por Jairinho. Amanhã, o julgamento entra no 10º dia, o maior da história do Rio de Janeiro em quase 20 anos. Depois do interrogatório dos réus, começa a fase de debates entre acusação e defesas. E aí sim, os jurados se reúnem para a votação secreta. A expectativa é que o veredito saia entre amanhã e quinta-feira. Eu volto ao estúdio.
4: Obrigado, Laila. Tragédia numa rodovia no interior de Goiás. Um acidente entre uma van escolar matou 5 estudantes. As vítimas tinham entre 11 e 14 anos e voltavam da escola. O motorista bateu num caminhão carregado de gado que estava parado na pista. Um carro que vinha no sentido contrário, com farol alto, teria prejudicado a visão do motorista. 4 adolescentes ficaram feridos, um deles internado em estado grave. O motorista teve ferimentos leves.
2: Permanecem internadas em Pernambuco as 2 pessoas que sofreram amputação na perna depois de mordidas de tubarão. Para evitar novos casos, o governo do estado estuda ampliar as áreas em que o banho de mar é proibido.
5: Mais de 140 placas como esta estão espalhadas nas praias da região metropolitana do Recife. Foram colocadas depois de um decreto estadual obrigando a existência dos alertas. Em Boa Viagem, onde uma mulher perdeu a perna ontem, o aviso é bem claro, mas o banho de mar não é proibido.
6: Eu acho que nunca não tem perigo você entrar nessa faixa de cada das ilhazinhas, né?
7: Esses alertas eu não tô só molhando os pezinhos.
5: Já em Jaboatão dos Guararapes, a entrada no mar é proibida em um trecho de 2 quilômetros. Se a pessoa desobedecer, pode ser presa. O menino que levou uma mordida no quadril domingo e teve uma perna amputada estava em uma área permitida, mas também com alerta para tubarões.
8: O Corpo de Bombeiros é responsável por orientar as pessoas sobre o risco de ataque de tubarão, onde existe o alerta para evitar o banho de mar.
9: Nossa corporação diariamente emprega militares, bandeiras de sinalização. A gente tem os avisos sonoros. Com apito, quando está muito distante, a gente sinaliza para que a pessoa saia.
5: O governo de Pernambuco vai fazer um estudo para avaliar a possibilidade de proibir o banho de mar em mais regiões.
10: Diante desses 2 últimos incidentes, a gente já agendou uma reunião com os membros para analisar tecnicamente quais seriam esses parâmetros para recomendação ou não de uma interdição temporária.

0: Segundo biólogos, as mordidas de tubarões acontecem por uma falha de percepção. Ao buscar alimento em águas turvas, eles confundem as pessoas que não são o alimento deles com as presas habituais, como outros peixes.
1: Passeando pelo aquário, dá até para se aproximar dos tubarões.
2: Com o Vitor é tranquilo, mas arriscar não dá, né?
3: Você tem medo de tubarão por quê?
4: Que o dente é enorme.
1: Mas no mar, todo cuidado é pouco.
5: Alguém pega um cinto de segurança, um cinto, alguma coisa.
1: O Brasil tem cerca de 100 espécies de tubarões. Apenas 3 costumam atacar sem serem provocadas. O tubarão tigre, o branco e o cabeça chata. Quase todos os acidentes com tubarões já registrados no país foram causados pelo chamado erro de identificação visual.
6: Isso tanto para o branco, que confunde um mergulhador com um leão marinho, um tigre que confunde um surfista olhando de cima contra o sol com uma tartaruga, e o cabeça chata que confunde um braço, uma mão de um surfista, uma perna, um pé, com um peixe que ele estava imaginando que era um peixe.
1: Esses acidentes costumam envolver uma única e muitas vezes devastadora mordida. Ao confundir uma pessoa com uma presa, os tubarões fazem o que os biólogos chamam de morder e correr. O problema é a força que essa mordida pode ter.
6: Os dentes do tubarão tigre foram feitos para romper casco de tartaruga. Então, na pele humana, isso é como se estivesse mordendo a manteiga.
1: Foi o caso da jovem que perdeu uma perna ontem na praia de Boa Viagem. O ataque aconteceu um dia depois de um menino ser mordido por um tubarão cabeça chata em Jaboatão dos Guararapes. A situação em Recife tem uma explicação. Na década de 90, a construção do porto de Suape e o aterramento de áreas de mangue diminuíram a oferta de alimentos para os tubarões, que passaram a circular ainda mais perto das pessoas.
6: A gente percebe que muitas vezes é um turista que conhece pouco ou jovens que acham que com ele não acontece nada, apesar da placa indicar que há um risco. A gente precisa respeitar o animal, tá? Ele está no ambiente dele.
0: Uma mulher morreu atropelada no Distrito Federal. A polícia suspeita que o motorista estava bêbado e sob efeito de drogas. Ao vivo, o Alex Guzmão traz os detalhes. Boa noite, Alex.
7: Boa noite. A imagem desse atropelamento, captada por uma câmera de segurança, é impressionante. O carro desgovernado estava em alta velocidade quando atingiu Elcina Pereira, que fazia uma caminhada. Ela morreu na hora. O motorista, identificado como Eric Alves de Souza, de 21 anos, foi preso em flagrante. Segundo a polícia, ele apresentava sinais de embriaguez e teria admitido o uso de bebida alcoólica e de drogas, mas se recusou a fazer o teste do bafômetro. Além disso, não tinha carteira de motorista e, para completar, de acordo com as investigações, Eric tinha passagem pela polícia por tráfico de drogas e receptação. Voltamos a São Paulo.
8: Obrigada. Saúde agora e com uma boa notícia. Nos Estados Unidos, pesquisadores apresentaram novas armas contra o câncer. E uma das mais celebradas foi contra o câncer de pâncreas, um dos tipos mais agressivos.
9: Um momento raro no Congresso Americano de Oncologia, o maior do mundo. Médicos e pesquisadores aplaudiram de pé. Alguns ficaram até emocionados com os resultados apresentados por um novo medicamento contra o câncer de pâncreas avançado, um dos tipos mais letais da doença. Fernando Maluf, um dos principais oncologistas do Brasil, estava no encontro e conversou com o jornal da Band, ainda em Chicago.
10: Os resultados foram absolutamente impactantes. Aumentou as taxas de redução do tumor em mais de 3 vezes e os efeitos colaterais foram menores. Isso representa a cura nesse cenário? Não representa, mas representa uma profunda mudança na história natural da doença.
9: O daraxonrasib se mostrou mais eficiente que a quimioterapia. Em vez de atacar as células cancerígenas de forma abrangente, tem como alvo mutações genéticas específicas, associadas ao crescimento do tumor. Interrompe os sinais químicos que dizem às células cancerígenas para crescer e se multiplicar. O câncer de pâncreas não apresenta sintomas. 80% dos casos, quando diagnosticados, já estão em estágio avançado. E a doença se espalhou para outros órgãos.
11: O FDA, a agência americana

0: equivalente à Anvisa aqui no Brasil, já liberou o medicamento para o uso de pacientes sem resposta a outros tratamentos. A previsão é de que o comprimido seja liberado nos Estados Unidos nos próximos meses.
1: Essa medicação ainda não está disponível no país. Isso vai ser submetida para as agências, para regularização, para aprovação. Mas a gente espera e ansiosamente que no próximo ano isso já esteja disponível.
0: Durante o Congresso americano, também foram apresentados novos medicamentos contra o câncer de próstata, que mais atinge homens no Brasil. Segundo os estudos, um deles, que precisa ser tomado antes e depois da cirurgia, aumentou em 10 vezes a eliminação da doença e diminuiu em 20% o risco de metástase.
1: Portanto, são ganhos absolutamente perceptíveis e significativos para tantos e tantos pacientes que têm essa doença, a doença que é a doença maligna mais comum do homem. A gente sabe que cada 6 homens, pelo menos um vai desenvolver câncer de próstata durante a vida.
2: Daqui a pouco, depois da ameaça de novo tarifaço ao Brasil, Donald Trump posta foto de encontro com Flávio Bolsonaro. Lula culpa filhos do ex-presidente por nova investida do governo americano. Em nova propaganda de guerra contra os Estados Unidos, Irã simula a luta do Cristo Redentor com estátua da liberdade. Você vai ver já já.
3: E chegou a hora do esporte aqui no Jornal da Band. O assunto é a seleção brasileira. Chegou hoje aos Estados Unidos. A Lívia Nepomuceno está aqui para conversar com a gente e trazer as novidades do primeiro dia, né, Lívia?
4: É isso aí, Nego. Daqui para frente, todo mundo com o passaporte na mão, que o nosso assunto vai ser lá nos Estados Unidos. Boa noite para vocês. Noite. Boa noite para você que está em casa. E é isso mesmo. O Brasil chegou hoje de manhã e não teve direito a descanso, não, viu? No final da tarde já teve o primeiro treino em território americano. E quem também não teve descanso é meu amigo Felipe Killing, que marca a presença vivo aqui em Nova Jersey. Uma ótima noite para você, Felipe. Conta para gente como é que foi esse primeiro dia de seleção aí nos Estados Unidos.
5: Tudo bom, Lívia? Boa noite a você, boa noite a todos que nos acompanham. Não tem moleza para quem está cobrindo a seleção e não tem moleza para os jogadores. O treino está rolando ainda aqui, viu? Já são mais de 2 horas e meia da seleção brasileira neste moderníssimo centro de treinamento que será a base do Brasil nesta Copa do Mundo. E esse primeiro treino aqui nos Estados Unidos fechado aos jornalistas. A expectativa é que amanhã, no período da tarde, aconteça o primeiro treino aberto. E hoje o Ancelotti conta com os 26 jogadores convocados à disposição. Isso porque os 3 atletas que participaram da final da Liga dos Campeões se apresentaram aqui nos Estados Unidos, o Gabriel Martinelli, o Gabriel Magalhães do Arsenal e também o Marquinhos do Paris Saint-Germain. Mas são 25 jogadores fazendo o trabalho aqui. Isso porque o Neymar segue fazendo a recuperação da lesão na panturrilha. O Neymar será avaliado dia após dia, mas certamente não vai participar do amistoso sábado que acontece contra o Egito em Cleveland. Talvez ele possa estar à disposição na partida de estreia contra o Marrocos dia 13 ou, quem sabe, no segundo jogo contra o Haiti. A seleção brasileira faz esse primeiro treino aqui nos Estados Unidos. Amanhã vamos ter uma entrevista coletiva. Os jogadores ainda não foram divulgados pela assessoria da CBF e é claro que a gente vai seguir de pertinho a seleção brasileira nesta Copa do Mundo, Lívia.
4: Boa, até o Felipe Klein trazendo notícias da seleção brasileira, que por sinal chega aos Estados Unidos, chega para essa Copa sem favoritismo algum, e isso não gera polêmica, tá? Até porque o discurso no desembarque lá nos Estados Unidos está muito bem alinhado.
6: O avião que trouxe a delegação do Brasil aos Estados Unidos pousou de manhã aqui em Nova Jersey, depois de quase 10 horas de viagem. Ainda na pista, o batismo da aeronave, com canhões de água, teve um elemento a mais. Um enorme arco-íris. Ancelotti e Casemiro chegaram com o discurso afinado.
7: Nessa Copa do Mundo não tem um favorito, aí a equipe é mais forte, creio que a gente do Brasil vai competir com todos os outros tipos.
8: Nós não somos a grande favorita, claro que nós chegamos forte, temos um grupo bom, temos uma mescla de experiência com uma juventude de grandes jogadores. Dessa vez a gente vem com esse passinho atrás, né, mas o alerta tá sempre ligado, né? Acho que esse é o grande positivo.
6: Do aeroporto, 2 ônibus seguiram em direção ao hotel. A seleção está hospedada em Baskin Ridge. O hotel fica num complexo tecnológico. Tem 171 quartos,

0: várias áreas verdes e de lazer. Mas o que pesou mais na escolha foram a privacidade e a logística. O hotel fica às margens de uma rodovia, o que dificulta o acesso de curiosos. A proximidade com o local de treinamento, o Columbia Park, em apenas 20 minutos, também foi um fator decisivo. Inaugurado no fim de abril, é um complexo esportivo de última geração, com 8 campos e uma mega estrutura interna. O primeiro treino do Brasil aqui nos Estados Unidos foi fechado para a imprensa. Ele marcou também um momento importante a Carlo Ancelotti. Desde a convocação, foi a primeira vez que o treinador contou com todos os jogadores à disposição. Marquinhos, Gabriel Magalhães e Gabriel Martinelli, que disputaram a final da Liga dos Campeões no sábado, se apresentaram. Se até ontem a seleção ainda vivia o clima de despedida diante da torcida brasileira, a partir de agora, o cenário é completamente diferente. Centro de treinamento, hotel e rotina controlados. É assim que o Brasil começa a viver a Copa do Mundo aqui nos Estados Unidos.
1: Daqui a pouquinho a gente fala mais de Copa do Mundo. Já sigo por aqui com a previsão do tempo. Com chuva no litoral e secura no interior do Brasil, tem muita umidade entrando do oceano e com isso pode chegar uma chuva pesada no litoral aqui do Sudeste, especialmente no Rio de Janeiro, Nordeste pegando aí Bahia, Alagoas, Pernambuco, Maranhão e também no Norte, Roraima e Pará, principalmente. Na faixa central do país, segue a secura, umidade baixa e perto de 20% nessa área aqui que pega parte de Minas Gerais, passando por Mato Grosso do Sul e chega até lá o pedaço do interior do Nordeste. Amanhã o dia começa com chuviscos na capital paulista, mínima de 13, máxima de 21 e essa garoa vai persistir pelo menos até sexta-feira. Vamos a outras capitais agora, pancadas de chuva para o Rio de Janeiro e 24 graus de máxima. No Recife, pode chover mais forte, especialmente à noite, máxima de 27. Curitiba, friaca, tempo firme, mas olha só, mínima de 8 graus. Goiânia também com tempo firme, máxima de 28 graus.
2: Pela primeira vez, as enchentes superaram a poluição do ar como principal preocupação ambiental na maioria das capitais brasileiras.
3: Em Porto Alegre, a enchente de 2 anos atrás não é apenas uma memória. É também o medo de que a tragédia possa se repetir.
4: Assusta bastante, porque a gente fica com medo, né? Primeiro que vai acontecer de novo, né?
3: Enchentes e alagamentos são a principal preocupação ambiental enfrentada nas grandes capitais do Brasil. Os dados são de uma pesquisa divulgada hoje pelo Instituto Cidades Sustentáveis. Foram ouvidos moradores de 10 cidades. São Paulo é a única capital onde a poluição do ar foi o problema mais citado. Nas demais, as enchentes aparecem no topo. É o caso de Porto Alegre, onde o índice chega a 64%. Em seguida, vem Goiânia, Belo Horizonte, Recife e Rio de Janeiro.
5: Fui chegar em casa e ia dar 3 horas da manhã ou mais, com água ainda com saco nas pernas de lixo para passar aqui.
6: Aqui também enche. Aqui, já aconteceu de eu ter que andar por cima dos muros.
7: A enchente claramente tem uma questão material que acontece com as pessoas, até lamentavelmente perdas de vidas, mas perdas materiais, sofrimento. Eu entendo que há uma conscientização cada vez maior das pessoas e isso é muito importante porque isso gera uma pressão pela construção de políticas públicas, pelo investimento.
3: A pesquisa também aponta que os brasileiros sentem no dia a dia diversos impactos das mudanças climáticas. Os mais citados foram calor excessivo, poluição e até o aumento no preço dos alimentos.
8: A gente sente, entendeu? A variação a gente sente.
9: Essa chuva tá me impressionando, que não é momento de chuva uma hora dessa.
3: E será que as cidades estão preparadas para essas mudanças? Para 84%, as prefeituras ainda têm muito trabalho pela frente.
10: Em questão de esgoto, abastecimento, proteção.
1: Um departamento do governo americano concluiu uma investigação que acusa o Brasil de adotar práticas de comércio desleais. Como resultado, propôs a aplicação de tarifas de 25% sobre produtos brasileiros.
11: Depois de 11 meses de investigação, o escritório do representante comercial em Washington disse ter identificado uma série de atos, políticas e práticas do governo brasileiro que estariam onerando ou restringindo o comércio dos Estados Unidos. No centro da disputa, um sistema criado pelo Banco Central e que se tornou parte da rotina de milhões de brasileiros, o PIX. O mecanismo de pagamentos instantâneo foi citado na investigação americana 20 vezes, como um dos dos fatores que na revisão

0: A decisão do governo dos Estados Unidos poderia favorecer empresas brasileiras, em detrimento de concorrentes estrangeiros, como operadoras de cartão de crédito. Além do PIX, o documento ainda cita tarifas preferenciais a produtos mexicanos e indianos, em diversos setores. Medidas insuficientes de combate à corrupção, a não aplicação de leis para combater a falsificação de produtos, tarifas desequilibradas ao etanol brasileiro e o desmatamento ilegal. O relatório recomenda a aplicação de uma tarifa adicional de 25% sobre produtos importados do Brasil. Seriam afetados itens como calçados, vestuário, autopeças, madeira processada e móveis. Mas alguns dos principais produtos de exportação do Brasil, importantes na economia americana, ficariam de fora da punição. Carne bovina, café, frutas tropicais, petróleo e componentes da indústria aeronáutica. A medida ainda depende de consultas públicas antes da decisão final, no dia 15 de julho. O chefe do Departamento de Comércio americano disse que o Brasil é um entre mais 70 países que estão sendo investigados.
1: Just last night we released a proposal on tariffs on Brazil for a number of unfair trading practices they had, and again that was something that was quite nuanced. And we're covering a lot of countries, over 70 countries. And if we find unfair trading practices, structural excess capacity, forced labor, things like this, we'll put out proposals on how we think we should fix it.
0: A nova ameaça ao Brasil acontece uma semana depois do encontro de Flávio Bolsonaro com Donald Trump na Casa Branca. Hoje à tarde, o presidente americano publicou duas fotos do encontro e escreveu: "Foi muito bom ter Flávio Bolsonaro no Salão Oval da Casa Branca. Um jovem inteligente que ama muito seu país, o Brasil." Flávio Bolsonaro respondeu, agradeceu Trump pelas palavras e fez críticas ao presidente Lula. A tensão com o governo brasileiro inspirou uma nova peça de propaganda produzida pelo Irã. Um vídeo criado com inteligência artificial mostra uma luta entre a Estátua da Liberdade e o Cristo Redentor. Os dois trocam golpes até que o Cristo leva a melhor.
2: O governo brasileiro já sabia da possibilidade de um novo tarifaço pelos Estados Unidos e avalia que não há motivos para uma retaliação comercial. O objetivo é buscar o diálogo com os americanos, mas o governo diz que o PIX é inegociável.
3: Reunião de emergência após a decisão dos Estados Unidos. O vice-presidente Geraldo Alckmin chamou ministros e embaixadores para discutir a reação do Brasil. O tom no governo foi de indignação, com promessa de negociar até o fim.
4: Totalmente descabida a recomendação, mas sempre que o diálogo avança, infelizmente, falsos patriotas sabotadores prejudicam, colocam seus interesses pessoais e eleitorais acima do interesse do país.
3: A recomendação de taxação de 25% sobre os produtos brasileiros não foi exatamente uma surpresa em Brasília. O representante comercial dos Estados Unidos, Jameson Greer, já tinha antecipado ao vice-presidente a sinalização de um novo tarifaço. A aposta no Planalto é que as taxas serão revertidas ou pelo menos diminuídas até 15 de julho, quando se encerram as negociações. A avaliação por aqui é que a decisão foi totalmente política e não técnica. O secretário de Estado, Marco Rubio, é visto pelo governo brasileiro como um radical.
5: O tal do Marco Rubio, que é o chefe do Departamento dos Estados, que é o anti-América Latina, que é o inimigo mortal de Cuba, que é o inimigo mortal de vários países latino-americanos, e que eu já disse ao Trump que ele não gosta do Brasil.
3: Lula relembrou a química entre ele e Donald Trump e cobrou uma nova ligação do americano. A estratégia do governo brasileiro agora é apresentar em Washington uma avalanche de números para tentar demonstrar que não há motivos para a retaliação comercial. O Brasil comprou muito mais do que vendeu aos Estados Unidos, num saldo de quase 425 bilhões de dólares a favor dos americanos nos últimos 15 anos. A maioria dos produtos americanos entra aqui sem imposto ou com uma taxa média de 3%.
6: Mas nos preocupa muito a parte de máquinas, equipamentos, autopeças, a parte que diz respeito a toda a parte de madeiras, pescado. Tem algumas coisas mais críticas que a gente não sabe o que vai fazer.
3: Outro ponto que será colocado na mesa em busca de um acordo: a importância de produtos brasileiros para o mercado americano. É o caso do etanol, suco de laranja, café solúvel, misturas e bebidas à base de frutas e derivados de açúcar.

0: açúcar e xaropes, que podem ser atingidos pela sobretaxa. O PIX é tido como uma das maiores dificuldades para tentar um acordo. O governo americano acusa o Banco Central Brasileiro de atuar ao mesmo tempo como regulador e operador do sistema, o que poderia colocar empresas do setor de pagamentos em desvantagem. Na avaliação do governo brasileiro, os Estados Unidos não entenderam o PIX como uma inovação bancária.
1: O PIX vai ser protegido e está fora de questão.
0: Um dos trunfos que o Brasil prevê apresentar nas negociações é a Reserva Nacional de Terras Raras, o principal foco de interesse americano. Minérios estratégicos para a indústria aeronáutica, espacial e de baterias. Estados Unidos e China travam uma guerra silenciosa pelos recursos. Lula já fez um convite para que empresas americanas venham investir no setor.
2: E o secretário de Estado americano, Marco Rubio, pôs o Brasil ao lado de países como Cuba e Venezuela, que não são amigáveis aos Estados Unidos. A declaração foi dada durante um depoimento ao Comitê de Relações Exteriores do Senado.
3: We now have in this hemisphere a coalition of friendly countries, over a dozen, who have aligned to work on not just the issues of security that we all have in common, but also economic prosperity that go hand in hand. It's an amazing story that basically, other than Nicaragua, other than Cuba, obviously other than Venezuela, remains with some challenges, and of course Brazil, although they're in the midst of an election cycle, and to some extent the current government in Colombia as well, at least the president's been problematic.
2: Daqui a pouco a gente traz outras repercussões do anúncio do tarifaço americano contra o Brasil e a palavra dos pré-candidatos à presidência da República. Daqui a pouco, camisa usada por Pelé no título da Copa de 58 vai a leilão em Nova York. E Índia remove estátua gigante de Lionel Messi que corria risco de desabar. É já já.
4: Olha, falou em ET. Falou em vida fora da Terra. Falou em disco voador, a rede social bomba. Aconteceu de novo, agora com um vídeo que foi feito numa fazenda no Paraná. A reportagem é do João Marcelo.
5: Seria um drone, um fenômeno natural, ou estaríamos realmente diante de um disco voador? De um lado, aqueles que duvidam. Do outro, quem jura que viu e até gravou. O possível objeto voador não identificado foi filmado no último domingo pelo Mike, que costuma mostrar nas redes sociais como é a vida no campo. O objeto parecia girar entre os morros perto do sítio onde ele mora, em Campo Largo, na região metropolitana de Curitiba.
6: Quando foi entardecendo, surgiu ali em cima, né, na divisa da serra, aquele negócio muito grande, luzes que, né, elas vibravam.
5: Essa área é rural, não tem muitas casas e é uma região de mata fechada, o que deixa toda essa história ainda mais curiosa. Afinal, estaremos nós sendo visitados por seres interplanetários? As imagens rapidamente viralizaram e levantaram outra vez o debate que segue sem resposta concreta. Existe ou não vida extraterrestre? Para quem pesquisa o tema, o importante é que se faça uma investigação.
7: Em uma investigação como neste caso, a gente procura ir até o local, tanto conversar com a testemunha do ponto de vista no local onde ela teve a observação, onde ela fez as filmagens, e também no local onde possivelmente esse objeto desceu.
5: Em nota, a Força Aérea Brasileira informou que no dia do incidente, nenhum objeto foi identificado pelos radares de defesa aérea ou reportado por aeroportos locais, e que o controle do espaço aéreo ocorreu dentro da normalidade. Real ou não, Mike descreveu a experiência como única.
6: É algo muito único, assim, que eu gostaria que todo mundo um dia pudesse passar por isso, que todo mundo pudesse ver o que eu vi, assim, sabe? Mas enfim, eu deixo para cada pessoa acreditar no que ela quiser acreditar.
2: Bom, eu prefiro duvidar, mas vamos em frente. Quando o assunto é inovação, o Brasil ainda esbarra na lentidão para emitir patentes. Para especialistas, também falta incentivo para as empresas criarem novos produtos.
8: O mercado consumidor brasileiro é enorme e por isso tantas multinacionais tentam trazer seus produtos para cá. Os pedidos de patente funcionam como um indicador desse cenário. Foram quase 20 mil registros de empresas estrangeiras no ano passado, principalmente dos Estados Unidos e China. A concessão do registro impede cópias e assegura o pagamento pelo uso da tecnologia.

0: os pedidos de patente de residentes, aqueles com CNPJ no Brasil, foram menos da metade, cerca de 7 mil. Mas um ponto chama atenção. No top 10, 8 instituições federais de ensino, mostrando o valor que a produção dentro da universidade pública tem para a economia do país.
1: Temos também observado um fenômeno grande que as universidades, tendo os estudantes de pós-graduação, doutorado, mesmo mestrado, e professores universitários abrindo startups e tentando chegar no mercado de uma forma mais consistente com os seus produtos e seus processos inovadores. Essa é uma característica nossa que nós estamos buscando diferentes maneiras de apoiá-los para que efetivamente eles constituam suas empresas no Brasil.
0: Mas esse fôlego acadêmico esbarra na falta de estrutura para transformar pesquisa em mercado de maneira mais competitiva para o país. Para muitos especialistas, o ecossistema de inovação no Brasil é incompleto e os problemas vão além da lentidão na emissão das patentes.
2: Quando eu estou falando em políticas de inovação, primeiro eu preciso ter uma agência de fomento. Isso tem que ser desenhado com cuidado. Segundo, esse esquema de financiamento tem que ter algum tipo de meta quanto a resultado, porque senão vira dinheiro a fundo perdido. É preciso ter patentes, é preciso um INPI ágil, mas é preciso também uma política que apoie as empresas inovando, como existe em todo lugar do mundo.
3: E a ameaça de um novo tarifaço americano repercutiu entre os pré-candidatos à presidência.
4: Num evento no interior de Goiás, o presidente Lula segurou um cartaz com a frase "O Pix é do Brasil". Lula disse que a proposta de taxar em 25% os produtos brasileiros é uma ameaça ao sistema de pagamento e atacou a família Bolsonaro.
5: Esse filho do Bolsonaro consegue ser pior do que ele. E são, na verdade, vendilhões da pátria. Foram pedir para que um país estrangeiro se intrometesse nas decisões brasileiras. É isso que vocês têm que dizer alto e bom som. São traidores. O que merece os traidores da pátria que vão pedir intervenção de um país no nosso país.
4: Lula também citou uma publicação de Flávio Bolsonaro de 9 de julho do ano passado, o dia em que Donald Trump anunciou um tarifaço de 50% sobre os produtos brasileiros. E Eduardo Bolsonaro, que convocou os seguidores a agradecerem a Trump e defendeu a aplicação da Lei Magnitsky.
5: O dia que ele taxou, eu vou dizer o que fez os meninos do Bolsonaro. Os meninos do Bolsonaro, um deles, que é candidato a presidente, disse no dia 9 de julho, presta atenção, no dia 9 de julho de 2025, no dia que o Trump taxou o Brasil em 50%, olha o que ele tuitou. Obrigado, Trump. Faça o Brasil livre de novo. Queremos um Magnitsky.
4: Flávio Bolsonaro negou que tenha relação com o tarifaço e culpou Lula.
6: A realidade é que essa tarifa é do Lula, pelo seu tom agressivo com os Estados Unidos, pelo seu discurso anti-americano.
4: O pré-candidato do PL disse também que pediu a Trump para não taxar o Brasil.
7: Eu pedi expressamente, nas três reuniões que nós tivemos, né, com o presidente Trump, o vice-presidente Jay Vance e o secretário de Estado Marco Rubio, eu pedi expressamente, não taxem as empresas brasileiras. É um pedido que eu fiz expresso a eles, porque eu disse o seguinte: a partir de 2027, vocês vão ter um governo que vai sentar aqui com vocês, vai negociar de igual para igual, porque o nosso agro alimenta o mundo, não é justo taxar as nossas empresas.
4: À tarde, o Flávio divulgou uma carta que diz ter enviado ao secretário de Estado americano, Marco Rubio. No texto, ele cita problemas fiscais no país, diz que um novo tarifaço causaria sérios prejuízos ao povo brasileiro e pediu para Rubio poupar o Brasil. Os pré-candidatos Romeu Zema e Ronaldo Caiado também atribuíram ao governo Lula a responsabilidade pela ameaça americana.
8: Isso não aconteceu por acaso. O governo Lula falhou na diplomacia e não conseguiu defender os interesses do Brasil. Agora o país corre contra o relógio para tentar evitar esse tarifaço.
9: O que nós não podemos aceitar é que venham taxar aquilo que realmente o Brasil sempre teve uma parceria e que nós esperamos que esse diálogo seja reaberto.
4: Zema, Flávio e Caiado subiram no mesmo palanque numa feira agrícola em Belo Horizonte. Os três pré-candidatos reforçaram um compromisso de união da direita contra Lula. Renan Santos também comentou a ameaça americana de taxar produtos brasileiros. O pré-candidato do Missão disse que Donald Trump não está do lado de ninguém.
10: Semana passada ele ajudou o Flávio, ele tirou uma foto com o Flávio. Flávio veio a público e falou que o PCC e o Comando Vermelho iam ser chamados de terroristas por culpa dele. Não era, mas o Trump deu uma ajudadinha. Agora, essa semana, quando o Trump avisa, ó, vou taxar, vou tarifar produtos brasileiros, ele gera tudo aquilo que o Lula queria, que é um inimigo externo, pro Lula falar que tá defendendo o Brasil. Na prática, ele não tá defendendo nada.
11: Mensagens divulgadas pelo site The Intercept mostram que o banqueiro Daniel Vorcaro passou a tratar como prioridade os pagamentos para bancar o filme sobre o ex-presidente Jair Bolsonaro. Vamos ao vivo até Brasília. O Caian Messina tem os detalhes dessa troca de mensagens, né, Caian? Boa noite.
12: Boa noite, Adriana. Boa noite a todos. Exatamente, isso aconteceu depois da cobrança do senador Flávio Bolsonaro, que pediu ajuda para o primeiro aporte ao filme. O operador financeiro do dono do Master, Fabiano Zettel, afirma que tem cerca de 55 milhões em despesas pendentes, sem especificar se os valores são em real ou dólar. Em 28 de janeiro de 2025, Vorcaro pergunta a ele: filme, você pagou? Zettel responde: irmão, não vem um real tem 3 semanas, kkkk. Paguei foi nada. Putz, diz o banqueiro. Zettel diz que filme não está na lista dos 55 milhões. Esse é o mais importante disparado, não pode falhar mais, frisa Vorcaro. Soma o valor amanhã ou deixo de pagar algumas coisas? Soma, diz o banqueiro. Ok, finaliza o operador financeiro. A reportagem do Jornal da Band procurou a assessoria do senador Flávio Bolsonaro e até agora não houve resposta. Voltamos a São Paulo.
3: Obrigado, Caian. E a gente volta a falar de esporte com ela, com a Lívia Nepomuceno. E tem aí um conjunto de mudanças, né, Lívia, nas regras da Copa para acabar, ou pelo menos tentar combater um pouco aquela cera, aquela enrolação do jogador, né?
13: É a nossa expectativa, né? A mudança começa na Copa, vai seguir no futebol mundial pós-Copa e que ela seja praticada. Mas é isso, gente. Essa Copa, além das mudanças no formato, né, a maior de todas, também vai apresentar, sim, novidades nas regras do futebol. Vamos acompanhar.
14: Uma Copa do Mundo diferente de qualquer outra. Mudanças no regulamento, na quantidade de países participantes e nas regras. Tempo de bola rolando. Essa era a grande preocupação da FIFA na última Copa do Mundo no Catar. Os árbitros então foram bem rigorosos com os acréscimos em todos os jogos. Agora, as novas regras querem deixar as partidas mais jogadas e acabar com a cera, tão comum e que incomoda tantos torcedores. São várias mudanças. Sabe aquele tiro de meta que o goleirão demora para cobrar? Então, na Copa serão 5 segundos. Se não repuser a bola em jogo, o tiro de meta vira escanteio para o adversário.
15: Bom para rolar o jogo, porque tiro de meta é uma coisa que não é para ter muita cera. Cera até ficar 40 segundos com a bola na mão é bom para ter mais jogo.
14: Lateral também. Demorou mais de 5 segundos, a cobrança passa a ser do outro time. Levantou a placa para substituição, o jogador tem 10 segundos para sair de campo. Se demorar mais do que isso, o substituto só pode entrar 1 minuto depois da próxima paralisação. Enquanto isso, o time vai jogar com 10.
16: É, não pode ficar muito tempo, né? Senão desperdiça muito tempo do jogo.
14: Atendimento médico só fora de campo. E o jogador tem que ficar 1 minuto fora depois do reinício da partida. O árbitro de vídeo poderá ser acionado em mais oportunidades. Na Copa, vai dar para revisar cartões vermelhos recebidos por causa do segundo amarelo. Escanteios e tiros de meta errados também poderão ser corrigidos. O ex-árbitro Oscar Roberto Godoy aprova as alterações.
17: As mudanças são visando justiça ou próximo das decisões corretas e perfeitas. Portanto, independentemente da quantidade de interrupções, o importante é que as decisões sejam tomadas rapidamente e de maneira acertada.
14: Comentarista da Bandeirantes, Ricardo Capriotti, também avalia as mudanças.

0: mudanças como positivas.
1: Talvez a gente veja jogos com um pouco mais de velocidade, esse desestímulo, né, de goleiro que pega a bola e encaixa e não devolve e cai e pede atendimento médico. Então talvez desse ponto de vista a Copa fique mais interessante.
2: A ideia é ótima. Vamos ver na prática. Vamos falar de tênis agora? O João Fonseca foi eliminado do torneio de Roland Garros na França. Ele perdeu por 3-0 para Jakub Minsky, da República Tcheca. Uma outra promessa do tênis em quase 3 horas de jogo. A partida valia vaga na semifinal. Apesar da derrota, João Fonseca subirá no ranking com a campanha realizada em Paris. Antes do torneio, ele estava na posição de número 30 e agora está entre os 25 melhores do mundo. Fez a parte dele.
3: Uma pena, lutou bravamente.
2: Uma pena, torcemos.
3: É, até amanhã.
2: Até amanhã.
4: Até amanhã.
3: A seguir, governo leva adiante contratos de energia contestados pelo Ministério Público que podem custar quase R$1 trilhão.
5: Ataque de urso numa empresa no Japão deixa 4 pessoas feridas. Uma teve que ser internada. Foi em estado grave.
3: O Jornal da Band faz uma pausa muito rápida e a gente já volta com todos os detalhes.
5: Não sai daí.

0: simultânea do Jornal da Band.
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2: 8 horas e 12 minutos. Pelos próximos 5 minutos, fique com a atualização do noticiário da sua região. 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
2: Oito horas e 13 minutos, informações do trânsito na cidade de São Paulo.
5: Atenção quem vai à Baixada Santista pela Rodovia dos Imigrantes. Abasteça antes de pegar a estrada, já que os postos de combustíveis dos quilômetros 15 e 35 estão sem abastecimento por troca de fornecedor. 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
2: Noite de terça-feira com céu nublado em São Paulo, não tem chuva, temperaturas vão caindo durante as próximas horas, termômetros marcando 15 graus em média, a mínima pode chegar aos 12, bastante frio, então procure efetivamente se agasalhar. A umidade relativa do ar oscilando em torno dos 90%, dados do CGE da Prefeitura de São Paulo também mostrando que não houve registro de precipitação em junho. Mas são esperados quase 50 milímetros para esse mês. Defesa Civil de São Paulo decretou estado de atenção para baixas temperaturas desde o último dia 28 de maio.

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0: Estamos de volta com o Jornal da Band. Uma conta de quase R$1 trilhão. Essa é a despesa extra na conta de luz que o governo e o Congresso vão deixar para os consumidores até 2050.
1: O levantamento é da Frente Nacional dos Consumidores de Energia. A mais nova conta veio com o leilão de reserva de capacidade. O governo aumentou o preço base em até 100% 72 horas antes do pleito. Com isso, termoelétricas garantiram contratos bilionários vendendo energia para ser usada entre as 6 e as 9 horas da noite, por valores bem maiores do que os de mercado, como o Jornal da Band vem mostrando nas últimas semanas. O leilão é contestado pela Procuradoria da República e analisado pelo Tribunal de Contas da União. Mesmo assim, o governo tem homologado os contratos, o que pode levar a conta de luz em até 20% nos próximos anos. O governo alega que os custos serão revertidos em economia e segurança energética no futuro. Outras 7 medidas adotadas pelo governo federal ou pelo Congresso também afetarão o custo para o consumidor, somando quase R$1 trilhão. Entre elas estão a prorrogação de benefícios tarifários, compensações a empresas e até despesas com a violação do Tratado de Itaipu. O governo brasileiro não seguiu as regras do acordo binacional com o Paraguai. Uma conta de mais de R$21 bilhões que será paga pelos consumidores das regiões Sudeste, Sul e Centro-Oeste. Tudo isso sem considerar reajustes anuais ou efeito das bandeiras tarifárias, um impacto no bolso e também na competitividade do setor produtivo.
2: O Brasil é o país da energia barata, mas da conta cara. Nós entendemos e vemos já reclamando há muito tempo a necessidade de uma reforma no setor elétrico brasileiro. A exemplo do que foi feito com a reforma tributária. O Brasil tem todas as condições de ter uma das energias mais baratas do mundo, muito mais barata do que temos hoje.
3: O Senado Federal derrubou uma resolução que tratava do aborto legal em crianças vítimas de estupro, o que pode dificultar os procedimentos previstos em lei. Ao vivo de Brasília, conversa com a gente a Lana Canepa, trazendo os detalhes. Lana.
4: Ótima noite para vocês. A votação foi rápida, viu? Menos de 2 minutos, sem discussão e em um plenário esvaziado. O projeto de decreto legislativo não retira o direito ao aborto legal. Ele derruba uma resolução que previa, por exemplo, celeridade para evitar o avanço da gestação, garantindo a privacidade e a confidencialidade. Como muitas vezes o agressor é o próprio pai ou um parente, essa resolução previa também que, em caso de conflito entre a vontade do potencial agressor e da criança, as vítimas poderiam ser acompanhadas por um defensor público durante o processo. A relatora, a senadora Damaris Alves, defendeu que o poder do Congresso não poderia ser sequestrado por um conselho do Ministério de Direitos Humanos. A matéria não precisa de sanção presidencial, então só pode ser revertida na Justiça. Na prática, a decisão pode gerar insegurança jurídica para profissionais de saúde e atrasar procedimentos. É com vocês.
0: Obrigada. A gente está falando de dificultar o aborto de crianças estupradas. Crianças estupradas, é bom frisar. Representantes de Israel retomaram negociações com o Líbano nos

0: Estados Unidos em meio à troca de ataques com Hezbollah.
1: A fumaça no horizonte denuncia ataques recentes na fronteira. Um comboio de veículos das Forças de Paz da ONU foi visto circulando no sul do Líbano, enquanto a presença militar israelense é mantida na região. Na cidade de Tiro, um hospital atingido por bombardeios resiste. Esta mãe acompanha o filho de 13 dias na incubadora. Quatro pessoas morreram e 127 ficaram feridas no ataque ao hospital, segundo o Ministério da Saúde libanês. A ofensiva israelense contra o Hezbollah tem atrapalhado as negociações de paz entre Estados Unidos e Irã. O regime iraniano afirma que qualquer acordo deve incluir um cessar-fogo total no Líbano. Donald Trump diz que Israel e Hezbollah concordaram em cessar os ataques. Foi depois de um telefonema com Benjamin Netanyahu em que Trump, segundo a imprensa americana, teria chamado o premier israelense de louco e o acusado de colocar em risco os esforços diplomáticos de Washington. Embaixadores de Israel e do Líbano voltaram a se reunir nos Estados Unidos. Um novo encontro está marcado para amanhã. O Hezbollah não participa.
2: Quatro pessoas foram feridas por um urso. Aconteceu no Japão. Câmeras de segurança registram um dos ataques na área da companhia siderúrgica de Fukushima. A região foi isolada, escolas, comércio fecharam as portas, já que o urso não foi capturado ainda. Os feridos são dois operários da fábrica e dois moradores do bairro. Um deles teve ferimentos mais graves. A seguir, novas imagens mostram um tiroteio que causou pânico no metrô de São Paulo e deixou 5 feridos.
0: Estimativa prevê que camisa usada por Pelé na Copa de 58 pode atingir 30 milhões de reais em um leilão. Os detalhes daqui a pouquinho aqui no Jornal da Band.
2: Fica com a gente.
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6: E o Brasil já está nos Estados Unidos. Técnico Carlo Ancelotti comandou o primeiro treino da seleção no palco da Copa do Mundo 2026. O trio que jogou a final da Champions no último sábado se juntou ao restante do grupo. Apenas o Neymar foi desfalque na atividade. Zagueiros Marquinhos e Gabriel Magalhães, além do atacante Gabriel Martinelli, todos eles participaram da atividade antes deste amistoso de sábado contra o Egito. Claro, transmissão especial da Band News FM, jogadores de Paris Saint-Germain e Arsenal, que não estavam no grupo que treinou na Granja Comari em Teresópolis nos últimos dias, justamente porque no sábado passado estiveram à disposição das respectivas equipes para a disputa do principal torneio de clubes do planeta. 25 dos 26 convocados à disposição. Neymar segue se recuperando da lesão na panturrilha. Mais detalhes da seleção brasileira você confere no Band News na Área, a partir das 9h40 da noite. Seguimos juntos no Jornal da Band.
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2: Transporte público sobre trilhos. Metrô e CPTM com operação normal de todas as linhas. Se você porventura estiver detectando algum tipo de problema, mande mensagem para cá pelo nosso WhatsApp 11 999 592 100. Tem mensagem chegando aqui da Ângela Moraes, agora há pouquinho. Quer dizer, já tem alguns minutos em que ela mandou uma mensagem dizendo que estava presa lá no terminal, no centro de Barueri, lotado, todas as plataformas das diversas linhas, tudo travado em Barueri. Foram 20 minutos aguardando o ônibus. E ela disse que aos poucos os funcionários da empresa de ônibus, da fiscalização, estavam liberando os carros para passar dentro do terminal de ônibus. Não tinha nenhuma viatura da guarda municipal ou do Detran justamente para coordenar o trânsito. Ângela, se você ainda estiver detectando algum problema, manda mensagem atualizada aqui pra gente. Ou você que estiver passando pela região de Barueri, ali no terminal, no centro dessa cidade próxima à capital paulista, interaja conosco. 999-592-100.
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2: 8 horas e 28 minutos. 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
5: A camisa que Pelé usou na final da Copa de 58 vai ser leiloada em Nova York. A camisa deve ser arrematada por pelo menos 30 milhões de reais. Naquela final, o rei do futebol, com apenas 17 anos, marcou 2 gols na vitória brasileira por 5-2 contra a Suécia, resultado que garantiu o primeiro título mundial do Brasil.
6: Novas imagens do tiroteio que causou pânico no metrô de São Paulo no fim de semana. A estação São Bento estava cheia no último sábado, quando criminosos tentaram assaltar um policial civil que reagiu. 5 pessoas, entre elas um bebê, ficaram feridas no tiroteio. Um suspeito foi baleado e 2 fugiram. O policial que fez os disparos está preso.
5: Uma última informação. Ataques com mísseis e drones lançados pelo Irã foram registrados agora à noite em pelo menos 3 países, Kuwait, Bahrein e Iraque. O Irã disse que agiu em retaliação a um ataque americano a uma ilha do país. Mais informações você vê no Jornal da Noite.
6: Obrigada pela sua companhia. O Jornal da Band está de volta amanhã.
5: Boa noite e amanhã tem mais.
6: Tchau, tchau.
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7: A seleção brasileira deu show na Copa do Mundo de 1970 no México com uma das maiores equipes de

0: todos os tempos. O Brasil entrava para a história ao reunir craques como Pelé, Tostão, Jairzinho, Gerson, Rivelino e Clodoaldo. Foram 6 vitórias em 6 partidas. Jogadas e lances ficaram eternizados na memória, como o gol de Carlos Alberto Torres, que fechou a vitória por 4-1 sobre a Itália na final. Com o tricampeonato, o Brasil, sob o comando do técnico Zagallo, ganhou a posse definitiva da taça Jules Rimet, que seria roubada em 1983 na sede da CBF.
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3: Eu sou o Sérgio Weib e está começando agora o Minuto do Empreendedor, apresentado pelo BTG Pactual Empresas, um banco que tem no seu propósito ajudar os empresários a alcançarem o sucesso. A minha companhia, Rogério Barreira, que é o CEO do McDonald's Brasil. Rogério, na sua opinião, quais valores, que dica você daria aos jovens para que eles apliquem e como você alcance o sucesso?
4: Vou falar o que eu falo pro meu filho, pro pessoal que trabalha comigo, hein? De fato, eu acredito que levo pra minha vida. Primeira coisa é a humildade, hein? Não importa a posição que você tá, não importa em que momento você está, você precisa escutar o que as pessoas têm para falar. Escuta, deixa o ouvido aberto, entenda o negócio onde você está inserido, tem que estudar. E o terceiro, tenha prazer naquilo que você faz, hein? Isso aí funciona, hein? Para mim funcionou, pelo menos.
3: Rogério Barreira, bem-vindo ao Minuto do Empreendedor, apresentado pelo Banco BTG Pactual Empresas.
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5: A nossa convidada dessa semana do Tem Negócio teve uma ideia, que era vender peças de roupas dos filhos que não serviam mais. E para abrir o brechó, ela conseguiu metade do dinheiro emprestado com a avó e uma amiga como sócia. E apesar de o negócio ter sido um sucesso, a sociedade durou pouquíssimo tempo. Bruna Vascone, criadora da rede de brechós Peça Rara, abordou a relação entre sócios e sócias nesta edição do podcast de empreendedorismo da Band News FM.
6: Eu entendi e, obviamente, aprendi muito ao longo de todos os anos que vieram depois, que numa sociedade a gente precisa se complementar, a gente precisa ceder, a gente precisa conversar e a gente precisa, né, enfim. E embora a gente se desse muito bem e a coisa estivesse fluindo e funcionando muito bem, eu olhava pra frente e eu enxergava, eu tinha a sensação de que o que eu enxergava não era o mesmo que essa minha amiga estava enxergando, sabe?
5: A visão de Bruna Vascone foi certeira. Hoje, a loja que começou em Brasília tem filiais em todo o país. E o podcast Tem Negócio já está disponível no YouTube da Band News FM e nas principais plataformas de áudio.
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9: 8 horas e 34 minutos.
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10: Guerra, petróleo e contas públicas. A alta do petróleo deve trazer um efeito fiscal relevante para o Brasil. Segundo estimativas da Secretaria de Política Econômica, o aumento do preço do barril pode gerar uma arrecadação extra de 8,5 bilhões de reais por mês para o governo federal. Mais de 100 bilhões de reais por ano. Esse ganho supera o custo mensal das medidas anunciadas para o governo para conter os efeitos da guerra no Oriente Médio sobre os preços dos combustíveis, estimado em 6,2 bilhões de reais por mês. É que o choque do petróleo amplia a receita pública de um país que é exportador líquido do produto. Para a política econômica, o desafio é administrar este ganho extra sem perder de vista os impactos sobre a inflação e os combustíveis. É isso, um abraço e até a próxima.
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17: 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Isso é mais que o dobro do que o Brasil comercializa com os Estados Unidos. 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A China já responde por 27% de todo o fluxo de comércio exterior brasileiro. A relação não é mais tendência, é uma realidade consolidada. E quem ainda não olha para a China como parceiro estratégico está perdendo o principal jogo econômico da década. 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
22: Estamos começando o Minuto da Cibersegurança. Na minha companhia, fundador e CEO da Eletron, João Brazo. João, uma pergunta muito importante e presente. Com o surgimento da inteligência artificial, somado aos dados, a importância dos dados para alimentá-la, isso tudo aumentou muito a vulnerabilidade e o risco das empresas?
23: Demais. A gente vê hoje uma corrida desenfreada para que as companhias façam a adesão do maior número de tecnologias de inteligência artificial sem sequer avaliar o risco inerente a cada uma delas. E mais, uma vez colocar essa tecnologia para dentro de casa, muitas dessas tecnologias exigem o máximo de dados possível para te trazer insights, te trazer uma melhora. Então você, de um lado, coloca uma tecnologia não testada, possivelmente frágil e muito dado. Ou seja, para o atacante é um prato cheio.
22: Este é o Minuto da Cibersegurança, apresentado por João Brazo.
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0: Eu sou Sérgio White, está começando agora a coluna Giro Business. Nosso propósito, levar conhecimento a vocês, e hoje em especial, sobre o setor de mobilidade. E na minha companhia está Emílio Sanches, que é o CEO da Estapar. Emílio, muito bom te ter aqui no Giro Business, falar de mobilidade nos grandes centros, hoje é fundamental. E eu trago uma curiosidade bastante importante. Queria promover com você uma relação direta entre mobilidade e tecnologia. Tecnologia aplicada com o objetivo de gerar eficiência, produtividade, enfim, melhorar a vida das pessoas. Como vem se dando essa relação hoje?
1: Bom, legal. Hoje nós temos dentro da Estapar o nosso aplicativo Zoom Mais, né? E o Zoom Mais facilita a vida do motorista. Independente se ele vai para o estacionamento, o nosso propósito hoje como uma empresa de mobilidade é facilitar cada vez a vida desse motorista. Então, você hoje paga o estacionamento da Estapar, você pode fazer uma reserva de vaga. Hoje, na entrada do estacionamento, a gente consegue reconhecer a placa do seu carro para começar a oferecer serviço, que vai desde débitos veiculares, seguro, consórcios. Então, cada vez mais essa tecnologia está colocando a gente numa posição diferenciada. A gente põe os portais para os clientes que nos contratam, facilitando a vida do cliente, que é o B2B, o que contrata, e o B2C, aquele que acaba sendo usuário. Então, o cliente B2B te oferece esses portais que acaba sabendo tudo o que acontece dentro do estacionamento dele, né? Então, a gente faz essa diferenciação e a tecnologia está sendo um movimento muito, muito importante para a companhia.
0: Esses são os bastidores do setor da mobilidade. Temas curiosos, importantes, muitas vezes não percebidos pelo cliente final, mas que vem acontecendo e ajudando, principalmente nos grandes centros. Na minha companhia, Emílio Sanches, CEO da Estapar. E é com ele que eu sigo durante toda a semana aqui na coluna Giro Business.
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8 horas e 47 minutos, programação da Rádio Band News FM, que você acompanha no dial, no seu rádio, também pelo site bandnewsfm.com.br e no aplicativo Band Play, que você baixa gratuitamente no seu smartphone ou no seu tablet, a programação da Rádio Band News FM na palma da sua mão e também na Festo TV. 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Hoje tem Band News na área. A partir das 9h40 da noite, um resumo do noticiário do seu clube do coração, falando obviamente de Roland Garros. Tivemos lamentavelmente hoje a eliminação de João Fonseca, acabou caindo para o Mensik, jogador tcheco, fez uma partida irretocável na quadra Philippe Chatrier, vitória por 3-0 do europeu para cima do nosso brasileiro, que tentou de tudo, salvou vários match points, mas não conseguiu evitar a derrota e a eliminação. João vai subir no ranking, mas infelizmente não conseguiu manter vivo o sonho de quem sabe conquistar um Grand Slam no saibro parisiense. Estava Gustavo Kuerten, o lendário brasileiro tricampeão da competição, dando apoio. Muita gente, porém, não foi possível superar o Mensik, jogador tcheco muito qualificado, que já tinha sido batido pelo João Fonseca quando eles se enfrentaram no Next Generation lá atrás, no ATP Finals. Dessa vez, o rival levou a melhor. Tem, claro, também seleção brasileira. Todos os destaques do grupo comandado por Carlo Ancelotti, praticamente completo. Completo, só falta o Neymar, né? Tá à disposição dos 26 convocados, 25 podendo treinar, especialmente o trio que desembarcou após atuar na decisão da Liga dos Campeões da Europa. Gabriel Magalhães, Gabriel Martinelli do Arsenal e o Marquinhos, capitão do Paris Saint-Germain, campeão europeu mais uma vez, bicampeão inclusive. Também destaques da Aline Fanelli direto dos Estados Unidos e, claro, a decisão da Copa do Nordeste, hein? Hoje o primeiro jogo entre Fortaleza e Vitória, a grande decisão da Champions League. Por determinação da lei, os ouvintes da Rede Band News FM acompanham a partir de agora a transmissão da Voz do Brasil. Eu, Bruno Camarão, volto na sequência com todos os detalhes também no Band News na área e mais do jornalismo no Brasil e no mundo. Mas não se preocupe, tem programação especial também no site bandnewsfm.com.br e no aplicativo Band Play. É a reprise do programa O É da Coisa, sob o comando de Reinaldo Azevedo. Valeu!

0: está no ar a Voz do Brasil. As notícias do governo federal que movimentaram o país no dia de hoje.
1: Olá, boa noite.
2: Boa noite para você que nos acompanha em todo o país.
1: Terça-feira, 2 de junho de 2026.
2: Vamos ao destaque do dia. Brasil reage a tarifas americanas.
1: O governo recebe com indignação proposta dos Estados Unidos em fazer nova taxação a produtos brasileiros.
2: E afirma que não há justificativa para medidas unilaterais contra o nosso país ou contra patrimônios nacionais, como o PIX.
1: Presidente Lula condena taxações e diz que PIX é de graça, público e do Brasil.
3: Não é possível. O país não aceita ser tratado como se fosse uma republiqueta de banana.
2: E ainda, saúde.
1: Inaugurado o novo hospital universitário em Catalão, Goiás, que vai beneficiar mais de 1 milhão e

0: meio de pessoas.
1: Unidade terá atuação de destaque nas áreas de clínica médica e cirúrgica, pediatria, atendimento a queimados e oncologia. Gabriela Noronha.
2: O Hospital Universitário de Catalão vai ampliar a formação de médicos. Com mais especialistas, a expectativa é reduzir o tempo de espera por consultas, exames e cirurgias na região.
0: E vamos falar também sobre o Desenrola Pequenos Negócios.
1: Quem tem dívida pode negociar e ficar no azul. Sobre o tema, vamos conversar com Paulo Pereira, ministro do Empreendedorismo, da Microempresa e da Empresa de Pequeno Porte.
0: Hoje, na apresentação da Voz do Brasil, Luciana Vasconcelos e Luciano Seixas.
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0: O governo do Brasil reagiu à possibilidade de imposição pelos Estados Unidos de uma nova taxa de 25% a produtos brasileiros.
1: Um documento rebateu ponto a ponto as alegações norte-americanas, comprovando que na relação comercial entre os dois países, os Estados Unidos levam vantagem financeira.
0: Outro ponto defendido foi o sistema de pagamentos PIX, que o Brasil considera como inegociável.
3: Após uma... 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

0: mais uma edição de Hora da Coisa. Se a coisa parece confusa, atrapalhada, vem pra cá que a gente se confunde e se atrapalha. Milhões de pessoas acompanham o programa pelo Tile, pelo Band News TV, pelo LG Channel, mas você pode fazê-lo também pelas redes sociais, sempre Band News FM ou no aplicativo Band Play. Boa noite, Isa. Boa noite, Lucas.
1: Boa noite.
0: Há músicas que são inevitáveis, não?
1: É.
0: Que país é esse? Há o país que a gente quer construir e há o país que eles querem construir. Né? Há um país que está sobre duas pernas e tem de ficar, e há um país que prefere ficar sobre quatro apoios, porque talvez se sinta mais seguro. Não sei. Né? E nós vamos ter de falar disso. Né? No fim da noite de ontem, começo da madrugada, saiu uma decisão, uma recomendação do Escritório de Representação Comercial dos Estados Unidos, sugerindo tarifas de 25% sobre um pedaço da pauta de exportação do Brasil para os Estados Unidos, caso o Brasil não ceda às exigências feitas pelos norte-americanos. E nós vamos, claro, aqui dar os parabéns ao Flávio Bolsonaro, porque, afinal, como eles são poderosos, né, junto ao Trump, cavando punições para o empresariado brasileiro, para o agro brasileiro. O documento é inacreditável. Já analisei de madrugada, entrou no ar de manhã. Para a população no seu conjunto, né? Tudo para tentar fugir, inclusive, de uma investigação que essa altura é fatal. Nós vamos tratar disso no detalhe. É um documento contra a economia brasileira e, sobretudo, eles querem sequestrar o nosso PIX. Esse é o ponto central. Nós vamos cuidar de tudo isso direitinho, vamos tratar do documento item a item, vamos trazer informações para você pensar. É claro que eu tenho uma opinião a respeito, mas eu quero que você lide com informação, com dados técnicos, tá? Para que, aquela coisa, né, Lucas, você vai a uma festa, sempre chega alguém e diz, e aí, puxa vida, eu mesmo sou alvo às vezes de algumas abordagens, nossa, mas você e o PT se batiam aí, não sei o quê, agora você virou petista? Não, eu não virei petista. Não, isso aí não é assim. E eles sabem que não. Agora, eu defendo o Brasil. Entre os interesses dos norte-americanos e os interesses brasileiros, eu defendo os interesses brasileiros. Será que eu estou errado? Hein? Nós vamos no detalhe. Vamos lá. Pós-Flávio Trump, Estados Unidos ameaçam o Brasil com novo tarifaço. Vamos lá, vai.
2: Os Estados Unidos concluíram nesta segunda uma investigação que acusa o Brasil de adotar práticas que oneram ou restringem o comércio com aquele país. O alvo principal era e segue sendo o PIX. Se os brasileiros não atenderem às exigências que eles fazem, o Escritório de Representação de Comércio propõe a ampliação de um tarifaço de 25% sobre as nossas exportações, com exceção de alguns produtos, incluindo as terras raras. A nova tarifa ainda não está em vigor, há etapas para audiências e o prazo final é o dia 15 de julho, exatamente um ano depois do início da investigação com base na seção 301. Depois de a Suprema Corte considerar ilegal o tarifaço generalizado, a tal seção 301 passou a ser o principal instrumento de Trump para pressionar os países.
0: Muito bem. Eles querem seu piques, o Lucas. O Trump falou... Pix do Lucas é meu. Se o Flávio já veio aqui e já deu o Pix, por que, que agora vai ter brasileiro querendo resistir? Vou pegar o Pix de todo mundo. Hoje até pedi para a IA fazer meu texto da manhã, uma ilustração do Flávio oferecendo assim o Pix, uma bandeja para o Trump. né? Curioso que o vírus mais viral da história, o vídeo mais viral da história no Brasil, é aquele do Nicolas dizendo que o governo Lula queria taxar o Pix. Não! Quem quer o Pix são os Estados Unidos. São as empresas americanas. Ah, mas vou se interessar por essa mixaria. Mixaria? Eu vou trazer os números aqui para você. Você vai ficar absolutamente surpreso. Absolutamente surpreso. Hã? Em particular com os PIX de compras mesmo. Gente que compra e paga com PIX. Quem é que não faz isso? Eu, porque eu não sei. Mas minha mulher faz para mim. Às vezes ela não faz, Lucas. Ela fala, chega também, acabou, não tem mais compra.
1: Cancela.
0: Ela fala, ah, eu faço. Muito bem. Vamos lá. 9 de julho do ano passado, Donald Trump mandou uma carta para Lula em que praticamente ordenava que o presidente brasileiro suspendesse o processo contra Jair Bolsonaro, como se o Lula tivesse ingerência na Suprema Corte. Suprema Corte, STF, vamos parar com esse negócio aí com o meu amigo Bolsonaro, porque, coitado, ele está sendo injustiçado. O Brasil, o Lula, não tinha nada a fazer a respeito. O primeiro parágrafo trata disso. Eu analisei isso bonitinho, até a época, estava no UOL, antes de eu ser seduzido pelo Metrópolis. Eu falei que o Bolsonaro era o bozo do Trump. Ele usava o Bolsonaro como pretexto, porque o primeiro parágrafo era sobre Bolsonaro. O segundo parágrafo reclamava de censura às redes sociais, aquela pataquada. A partir daí,